0: Se nós parássemos de liberar recursos para São Paulo hoje, nós já teríamos liberado 4 vezes mais do que o governo do Bolsonaro. 4 vezes mais. Sem nenhuma coisa partidária, ideológica, nada. São Paulo merece, tem direito, como qualquer outro estado, e recebeu 13,7 bilhões de reais de linhas de financiamento do BNDES e uma redução da dívida que vai permitir a São Paulo ter um caixa de 1 bilhão por mês, 12 bilhões por ano, para conseguir pagar esse empréstimo e tocar as obras que são feitas. Nós estamos participando de tudo em São Paulo. Minha Casa Minha Vida depende do governo federal, farmácia popular depende do governo federal, o túnel Santos Guarujá, o trem Intercidades para Campinas depende do governo federal, e nós vamos liberar o que falta liberar, tanto para a capital quanto para o governador do estado de São Paulo, o que for necessário para o desenvolvimento do estado.
1: Tarcísio, 1 minuto.
2: Bom, eu tenho certeza que essa obra vai ser um grande sucesso, vamos fazer em conjunto, a parceria sempre é bem-vinda. Quem assistiu o meu discurso na inauguração da linha 6 percebeu que eu reconheci o papel do BNDES, que fez ali uma operação Project Finance, foi uma operação importante. Eu lamento que depois o BNDES não quis mais financiar a linha 6. Seria muito importante que as operações de crédito que hoje estão travadas, a operação com o Banco Europeu de Investimentos, a operação com o Banco Mundial, a operação com o Banco do Brasil, a operação da Prefeitura de São Paulo, pudessem ser liberadas, porque isso vai fazer sentido, vai ser importante. No caso do trem Intercidades Campinas-São Paulo, nós estamos entrando com uma boa parte do recurso, nós temos um financiamento também do BNDES, é um projeto de Estado, o primeiro trem de média velocidade do Brasil. No caso do trem Intercidades, no caso do túnel Santos-Guarujá, nós temos que lembrar também o seguinte, dividimos 50%, 50% o aporte. Mas 100% da contrapartida é do Estado de São Paulo, o que faz com que a gente aporte 84% do valor e o governo federal 16%.
1: Quem faz a próxima pergunta é a jornalista Roberta Scherer, do Jornal da Band.
3: Boa noite a todos, boa noite, senhores candidatos. A sobretaxa americana aos produtos brasileiros afeta, claro, o país como um todo, mas especialmente São Paulo, cujo estado tem uma grande abrangência agrícola e também industrial, né? Há algumas estimativas de 40% dos impostos direcionados ao estado, inclusive algumas cidades aí em primeiro lugar no ranking das mais afetadas. O que o senhor, Fernando Haddad, faria como governador de São Paulo para diminuir os efeitos disso ao estado, à economia e principalmente à população?
1: 2 minutos.
0: Olha, nós estamos numa situação geopolítica muito complexa em que um estado, o mais poderoso do mundo, o estado, os Estados Unidos da América, sem nenhuma justificativa, porque são superavitários em relação a gente, resolvem, por razões meramente ideológicas, atacar o Brasil. O que que se espera do povo brasileiro e dos políticos brasileiros? Uma união nacional em torno da tese de defender os interesses locais, os interesses domésticos. Infelizmente, o que se viu no nosso país é um grupo político que resolveu apoiar o agressor, o que é uma coisa inadmissível, seja numa guerra militar, seja numa guerra comercial. Isso não aconteceu em nenhum outro lugar do mundo. Todos os países que foram agredidos, e foram dezenas de países agredidos pelos Estados Unidos, inclusive os seus vizinhos, Canadá e México, se uniram em torno da causa comum, defender a soberania nacional e não permitir que aquele que se apresenta como um inimigo do Brasil explorasse brechas. O que nós fizemos no Plano Federal foi histórico. O Plano Brasil Soberano, para dar sustentação às empresas e abrir mercados para além dos Estados Unidos. Foram 600 mercados abertos. O que um governador tem que fazer é colocar o boné certo na cabeça. O boné do Brasil. Colocar o chapéu de brasileiro. E fortalecer o poder central, a diplomacia brasileira, para enfrentar uma agressão inédita e injustificável e ajudar a abrir mercados, ajudar o Brasil a deslocar as suas exportações, como o governo atual está fazendo. Nós estamos batendo recordes de exportação, como nunca tivemos, mesmo com o tarifaço. Mas é preciso união nacional e senso de responsabilidade.
1: Candidato Tarcísio, 1 minuto.
2: As tarifas impostas pelos Estados Unidos prejudicam muito o Brasil, em especial o estado de São Paulo. É claro que nós temos 2/3 dos produtos que figuram entre as exceções, mas esse 1/3 que fica faz falta, prejudica muito, sobretudo o setor industrial, o setor de madeira, prejudica muito fábricas importantes para nós, que geram muitos empregos, como a Caterpillar lá em Piracicaba, né, como a Volvo em Pederneiras. E o que, que a gente pode fazer? No plano estadual, a gente fez a calendarização dos créditos acumulados em ICMS. As empresas exportadoras têm créditos e a gente procurou antecipar essa devolução para garantir previsibilidade e fluxo de caixa. E a segunda medida é a liberação de linhas de crédito com mais prazo de carência e com taxas de juros competitivas para que a gente pudesse dar o fôlego financeiro e se somar um pacote de outras medidas que estavam sendo tomadas para dar o alívio financeiro nesse momento de crise.
0: Uma coisa importante que poderia ter sido feita era justamente a adesão à renegociação da dívida que foi proposta pelo governo federal. Isso renderia 8 bilhões, de 8 a 10 bilhões de reais em 2025 para o governo do estado. E sabe o que poderia ser feito? O reembolso do ICMS dos exportadores. São Paulo deve de 15 a 20 bilhões de reais de créditos tributários dos exportadores, que ficam aguardando meses, às vezes anos, para fazer valer o seu crédito de exportador, e isso não é feito. Se nós tivéssemos tido uma boa gestão fiscal aqui no estado de São Paulo, fizéssemos a adesão à dívida que foi repactuada pelo governo federal com vantagens para São Paulo, eu acho que hoje nós estaríamos numa situação muito melhor, porque as empresas estariam com caixa para fazer investimentos e buscar outras praças para vender os seus produtos. Então é preciso união, é hora de união e não de dispersão.
1: Agora, a segunda pergunta para o candidato Tarcísio, quem faz é o jornalista Felipe Vieira, âncora do Jornal da Noite da Band News TV. Felipe.
4: Obrigado, Rodolfo. Boa noite, candidatos. São Paulo é uma potência do agronegócio, mas o setor enfrenta crédito caro, infraestrutura precária e perdas cada vez maiores em função dos eventos climáticos. O estado já possui um programa próprio de subvenção ao seguro rural, por meio do FEAP, especialmente importante diante aí das limitações do seguro em nível nacional do programa federal. Se eleito, qual será a sua prioridade principal para o agro paulista e o senhor pretende ampliar os recursos estaduais destinados ao seguro rural? De onde sairão os recursos?
2: Bom, Felipe, boa noite. A gente tem um apreço muito grande pelo agronegócio, porque é o agro que representa aí praticamente um quinto da economia do estado de São Paulo, representa também 19% das nossas exportações. O agro daquela pessoa que trabalha duro, que dorme muito tarde, que acorda muito cedo, que vai para o campo, que faz a diferença. E a gente tem procurado, sim, ajudar o agro com o FEAP e também com o seguro rural. A gente conseguiu manter os estoques, os níveis de FEAP desde o início do mandato. E isso é importante porque previsibilidade. O agro precisa viver com previsibilidade. Então a gente manteve o mesmo nível de FEAP, isso significa 1,2 bi ao longo do mandato, também a subvenção do seguro rural. A gente tem o maior programa estadual de subvenção de seguro rural do Brasil. A gente também está subvencionando investimentos, como por exemplo na irrigação. A cultura irrigada no estado de São Paulo tem aumentado, tem subido, né, sobremaneira, de forma importante. Estamos subvencionando a compra de máquinas e equipamentos para o agronegócio e essa subvenção é fundamental. Temos o maior protrator de todos os tempos, de toda a história, e isso com certeza aí tem ajudado. Nós temos um agro extremamente sustentável, é bom que se diga. A gente conseguiu fazer a regularização fundiária, demos a garantia, a segurança jurídica para que as pessoas possam também tomar crédito, mas eu digo que o mais importante é a estabilidade de regras. E foi aquilo que a gente conseguiu manter aqui no estado de São Paulo ao longo desses 4 anos. E vamos continuar mantendo com recursos do Tesouro do Estado.
0: Bem, o que sustenta o agro no Brasil para valer são dois mecanismos. O Plano Safra, que é federal e subsidia a juros muito baixos toda a agricultura brasileira, tanto a agricultura familiar quanto o agronegócio. E a Embrapa, a maior produtora de tecnologia agrícola, uma das maiores do mundo, a maior do Brasil e uma das maiores do mundo. Nós precisamos, no estado de São Paulo, colaborar com o governo federal. E eu penso que nós podemos destinar recursos para duas atividades importantes. O seguro agrícola, que é uma demanda histórica do setor, ele é muito baixo no Brasil, ele é maior em países como os Estados Unidos. E a outra questão é a recuperação dos nossos institutos de pesquisa. Os nossos institutos de pesquisa estão pela hora da morte, estão depauperados. Os nossos cientistas não têm o que fazer. São dezenas de institutos que precisam ser fortalecidos com a recuperação orçamentária e a autoestima de gente que faz ciência em proveito da agricultura.
1: Tarcísio, um minuto para o senhor.
2: Bom, a gente tem que agradecer muito todos os institutos que fazem parte da APTA, os nossos pesquisadores, e a gente procurou valorizar os pesquisadores aqui no estado de São Paulo. Primeiro, com um plano de carreira novo. Então, nós fizemos uma recomposição do salário, nós aprovamos uma valorização da carreira, que há muito tempo era esperada. Segundo, com concurso público. Então, a gente restabeleceu efetivo. Nós contratamos, depois de muitos anos, pesquisadores para o estado de São Paulo. E vamos continuar investindo na pesquisa de São Paulo. A gente tem aí assistência técnica integral fazendo a diferença para os nossos agricultores lá na ponta da linha. Hoje nós temos uma grande questão, que é o setor suco energético, que passa por uma grande crise. Já temos um grupo de trabalho estabelecido para atuar em duas frentes. Uma frente, a questão tributária, o eixo tributário, porque a gente está sofrendo com a competição desigual com outros estados na questão do etanol, e o segundo eixo, o eixo do combate à sonegação. Então o agronegócio é um aliado, nós vamos estar com o agro, nós gostamos do agro.
1: A última pergunta desse bloco e a segunda pergunta para o candidato Fernando Haddad cabe ao jornalista Pedro Campos, âncora da Rádio Bandeirantes. Pedro.
5: Boa noite, Rodolfo. Boa noite, candidatos. Eu queria falar um pouquinho sobre domínio territorial. Porque de nada adianta a gente escutar a proposta de candidatos ao governo de São Paulo se o governo do estado não tiver o controle das áreas e um poder paralelo assumir esse controle. A história mostra que o México e a Colômbia já viveram tempos terríveis por domínio de organizações criminosas de um poder paralelo. E nós, aqui no Brasil, no Ceará, temos cidades que hoje estão sendo esvaziadas pelo crime organizado. No Rio de Janeiro, do Rodolfo Schneider, as barricadas impedem a polícia de subir o morro com estruturas que são colocadas no meio do caminho. Em São Paulo, em Paraisópolis, começaram a colocar lombadas para dificultar a entrada da polícia. Então, esse é um assunto muito importante, porque o crime organizado está extorquindo, o crime organizado está impedindo a população de exercer atividade econômica, cobrando taxas ilegais e está matando em julgamentos paralelos. Queria saber dos candidatos o que, que os senhores pretendem fazer para impedir o controle do território por essas facções criminosas.
0: Muito obrigado pela pergunta. Acho que é das mais importantes desse debate. Para mim, a questão da segurança pública ficou tão séria que ou ela é um assunto do governador, sem terceirizar, ou nós não vamos resolver. Eu vou montar um gabinete institucional de segurança pública presidido por mim, pelo governador do estado, onde terão assento as polícias paulistas, civil e militar, o Ministério Público Estadual e Federal, a Polícia Federal, a Receita Federal e o COAF. Essa equipe tem que ser gerenciada por alguém com mandato, com poder de intervenção e com a obrigação de fazer com que as informações fluam, a inteligência desses órgãos seja organizada de maneira tal a gente fazer o combate ao crime organizado, como nós fizemos com a Carbono Oculto. A Carbono Oculto, ela só foi o êxito que foi porque houve cooperação, que é uma coisa absurda, que alguns governadores não queiram a cooperação, acusando o governo federal de querer tirar a autonomia. Querer ajudar não é querer tirar a autonomia. A Polícia Federal tem que entrar em cena, a Receita Federal tem que entrar em cena, o COAF tem que entrar em cena, mas para isso, o governador precisa dar assento e precisa presidir as reuniões. Nós vamos fazer esse gabinete institucional e vamos colocar a inteligência. E vamos divulgar os dados trimestralmente, tudo na internet. Nós vamos saber onde os crimes estão sendo cometidos, nós vamos fazer um BO, que não é esse BO burocrático. Vários estados da federação já têm um BO rápido, para chegar a informação rápida. E atrás da câmera, a câmera não pode ser burra. A câmera inteligente tem que ter muita inteligência por trás para a gente poder dar o flagrante. Então nós vamos dar um choque de gestão na segurança pública com a autoridade do governador.
2: Bom, Bom, para resolver esse problema do domínio territorial, Pedro, primeiro tem que ter coragem. Esse é o principal atributo e nós tivemos ao longo desse mandato. Além de ter aumentado o efetivo, além de ter investido em operações de inteligência, de asfixia financeira, além da gente ter topado enfrentar o crime no setor de combustíveis, no setor de motéis, nas revendas de carro importado, no setor de transportes, operações que nunca ninguém teve coragem de fazer. Vespeiro que nunca ninguém teve coragem de mexer. E nós mexemos. A gente não está permitindo as barricadas em Paraisópolis, onde tem

0: proximidade com nada do que você está falando. Então você respeita, baixa essa bola. Eu não acho que nós estamos bem na segurança pública porque está faltando comando. O governador não organiza as forças de segurança no seu gabinete. É sempre uma coisa terceirizada, é sempre para responsabilizar alguém e nunca para chamar a si a necessidade de organizar a inteligência para combater o crime organizado. Só a truculência não vai resolver. Ou você combate o andar de cima, asfixia financeiramente o crime organizado, ou nós vamos continuar vendo o Comando Vermelho no Vale do Paraíba, nós vamos continuar vendo as milícias na Baixada Santista, nós vamos continuar vendo as milícias agora em Campinas surgindo debaixo do nosso nariz.
1: Com isso, encerramos mais esse bloco. Aproveito para lembrar que no próximo dia 23, 8 da noite, nesse mesmo estúdio, o debate será entre os candidatos à presidência da República. A gente vai para um rápido intervalo, mostrando a nossa sala digital, com as pesquisas que estão sendo realizadas no Google. Na sequência, mais um confronto direto entre os candidatos ao governo de São Paulo. 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Até já.

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8h20, mais um intervalo aqui no debate, o primeiro debate ao governo de São Paulo, realizado na sede do Grupo Bandeirantes de Comunicação, na Zona Sul de São Paulo. Neste momento, os candidatos conversam com as equipes, os marqueteiros da campanha ao governo de São Paulo. Fernando Haddad, neste momento, se mostra mais tranquilo do que Tarcísio de Freitas. Fernando Haddad ali conversando informalmente com outros dois membros da equipe, dando risada neste momento. Já Tarcísio de Freitas um pouco mais tenso, um pouco mais sério, conversando também com dois membros da equipe, anotando algumas coisas num papel e também com uma caneta. Fernando Haddad já dando risada, se mostrando pelo menos neste momento mais tranquilo. Neste

último bloco, quatro jornalistas do Grupo Bandeirantes de Comunicação fizeram perguntas, assuntos variados, como agronegócio, também como túnel Santos-Guarujá no litoral paulista, mas o ponto alto desse bloco foi uma pergunta do jornalista Pedro Campos, da Bandeirantes, sobre a infiltração do crime organizado no estado de São Paulo, esse domínio de território por parte do crime organizado. Tanto o Tarcísio de Freitas quanto o Fernando Haddad falaram sobre esse domínio do território e a plateia reagiu à fala do candidato Tarcísio de Freitas e depois também a plateia reagiu à fala do candidato Fernando Haddad. Num primeiro momento, Tarcísio de Freitas disse que Fernando Haddad teria se reunido com traficantes da favela do Moinho, no centro da capital, e membros da equipe de Tarcísio de Freitas o aplaudiram. E Fernando Haddad rebateu, portanto, dizendo que Tarcísio de Freitas teria ligação com alguns traficantes, e aí membros da campanha de Fernando Haddad aqui na plateia fizeram o mesmo e aplaudiram o candidato do PT. Neste momento, as equipes se preparando já para o próximo bloco. Rodolfo Schneider ali conversou também com o Fernando Mitra a respeito do próximo bloco. Tarcísio de Freitas ainda em contato com os membros ali da equipe, ajustando mais algumas coisas para o confronto do próximo bloco. Já Fernando Haddad não. Fernando Haddad basicamente já deixou ali os membros da equipe. Agora sim, as autoridades se retirando do palco, porque a gente volta em instantes para o próximo bloco. O primeiro debate ao governo de São Paulo entre Tarcísio de Freitas, atual mandatário, e Fernando Haddad, candidato do PT, que busca por essa eleição. Neste momento, o debate da Band retorna, portanto, mais um bloco, Rodolfo Schneider no comando desse debate.

0: estamos ao vivo com o primeiro debate entre os candidatos ao governo de São Paulo, programa transmitido também pela Band News TV e pelas rádios Band News FM e Bandeirantes, além dos nossos canais digitais. Agora, mais um confronto entre os candidatos com banco de tempo, seguindo aquelas mesmas regras do primeiro bloco. Cada um terá 20 minutos para administrar como preferir. A ordem agora é invertida e quem começa com a palavra é o candidato Fernando Haddad. Bom debate.
1: Bom, agora eu vou falar de parceria público-privada. Eu não tenho nada contra a parceria público-privada a princípio. Acho que tem que ser tudo muito bem olhado para saber da conveniência ou não de fazer parceria com o setor privado. Eu sou autor da lei das PPPs no Brasil, quando eu era assessor do Ministério do Planejamento, e fiz uma das maiores parcerias público-privadas da história da educação, que é o ProUni. Só para deixar claro que não é contra o setor privado. Mas tem uma onda privatista que tomou São Paulo, que tudo está sendo vendido. O serviço funerário foi privatizado, os parques da cidade estão sendo privatizados, inclusive distorcendo a finalidade principal desses parques. E aqui tem um plano de privatização de tudo que é serviço. Os trilhos da cidade estão sendo todos vendidos, a Sabesp foi vendida 20% abaixo do valor para um único concorrente da licitação. Pedágios sendo instalados em todo o interior com o free flow, de maneira assodada, atabalhoada. E eu queria que você, Tarcísio, fizesse uma avaliação crítica do que você corrigiria do seu programa voraz de privatização. Inclusive agora, seu secretário da Educação falou que vai privatizar as escolas do Estado. Eu queria entender melhor como é que vai prosperar essa onda de privatização e de parceria com a Faria Lima.
2: Você já viu as escolas que nós estamos fazendo, Haddad? As escolas do futuro? Elas estão ficando muito bacanas. A gente foi inaugurar a escola de Aguaí, inauguramos a escola de São José dos Campos, inauguramos a escola de Atibaia. Estamos fazendo várias escolas com espaço multiuso, com salas funcionais, escolas com espaço de criação, escolas com chefe de cozinha, escolas com a melhor infraestrutura, onde a equipe da PPP fica responsável por toda a manutenção, por toda a zeladoria, pela manutenção da calha, pela pintura de parede, pelo mobiliário. Aliás, as PPPs estão comprando mobiliário da FUNAP, é o nosso preso lá do sistema prisional que está fazendo mobiliário, como está fazendo também as instalações, né, que nós estamos, dos portos que nós estamos fazendo nos municípios ribeirinhos, na margem do Rio Grande, do Tietê, né, do Paraná, do Paranapanema. Enfim, a gente está utilizando essa mão de obra aí para fazer a diferença. Faz sentido, e aí a nossa equipe escolar, nosso diretor, nosso coordenador pedagógico, nosso professor vai ter uma só preocupação: ensinar. E nós vamos ensinar a matemática, porque nós vamos fazer o pacto pela matemática. Nós vamos ensinar a inteligência artificial, porque nós vamos ter a educação com IA. A gente está pensando nas profissões do futuro, naquelas profissões que vão ser muito importantes. A gente está pensando em formar os profissionais que vão lidar com semicondutores, que vão lidar com as baterias, que vão lidar com a programação, que vão lidar com a economia do conhecimento. E aí a gente precisa de espaços mais adequados. A gente não faz privatização, Haddad, por fazer. A gente faz a privatização, às vezes, por necessidade. Eu queria saber se você conhece o pessoal da Vila São Francisco, em Poá. Pessoal do Santo Inês, lá em Caieiras. Se você conhece o pessoal do Cantagalo, lá em São Bento, Sapucaí. Se você conhece esses locais. Se você já teve no Cabo Sul, ou no Jardim Fortaleza. Ou se você já teve no Distrito da Terra Preta, em Mariporã.
1: Narciso, você é um cara meio de decoreba. É engraçado ver. Você é meio concurseiro. Você decora uns nomes, joga números e nomes, como se fosse me intimidar com isso. E você não responde o que eu perguntei. Eu te perguntei qual a avaliação que você fez da venda da Sabesp, uma licitação, vender 20% abaixo do preço para um único concorrente. O que está acontecendo com os trilhos de São Paulo? A CPTM está um inferno. Explodiu trem duas semanas atrás. Você falou que se condói com o roubo de um celular, mas você não citou as pessoas que morreram nas obras da Sabesp. Te dói igual? Você faz uma avaliação crítica disso? Você teve junto às famílias que perderam seus entes por uma privatização atabalhoada? Quando você instala free flow, agora você vai pagar a indenização para adiar a instalação para 1º de janeiro de 2027 para não te atrapalhar na eleição. Eu estou pedindo uma avaliação crítica das coisas. Eu duvido que as suas escolas essas que você está citando, eu entreguei aqui no Estado de São Paulo, tanto quanto o ministro da Fazenda, quanto como ministro da Educação, quase 60 institutos federais. Você conhece os institutos federais que eu espalhei por São Paulo? Você visitou para ver? Você foi lá conferir o projeto político pedagógico, que é igual ao da Coreia? Tem a mesma nota nos exames internacionais da Coreia? Você visitou os CEUs, que eu tive a honra de ajudar a Marta Suplicy a idealizar? Né? São vários CEUs espalhados por toda a periferia de São Paulo. Você visitou? Nenhum deles é privado, é tudo público, é custeado pelo público. Não tem empresário ganhando dinheiro com educação nos equipamentos federais e municipais que foram feitos pela nossa gestão. Estou pedindo uma avaliação crítica. Quais foram as vantagens, quais foram as desvantagens, o que você refaria, o que você repensaria? É isso que eu estou perguntando, é uma pergunta simples. Não adianta vir com nome de bairro, nome de cidade para desviar a atenção de quem está nos assistindo com paciência até aqui. Responde objetivamente.
2: Não é para desviar a atenção, Haddad. É porque isso faz parte da resposta. E isso é muito importante. Porque lá no Cabo Sul, lá no Jardim Fortaleza, não tinha coleta e tratamento de esgoto até hoje. E hoje tem. Lá no Mariporã, lá no Cílio da Terra Preta, em Mariporã, 10 mil pessoas não tinham coleta de tratamento de esgoto. Agora tem. Perus, que foi a cidade que você comandou. Num bairro da cidade que você comandou, 400 mil pessoas, uma cidade de Bauru, que não tinham até hoje coleta e tratamento de esgoto, e agora tem. A gente não ia cumprir os desafios da universalização do saneamento básico, a gente precisava trazer investimento, e a gente precisava resolver uma questão. Os contratos programa iam acabar, iam ter que ser licitados, ou os municípios iam ter que montar suas autarquias municipais, a Sabesp ia perder os mercados relevantes. Por exemplo, o primeiro contrato que ia ser perdido, contrato de Osasco. E vamos lembrar que 11 municípios da Sabesp sustentam os outros 360. E o que a gente faria sem, por exemplo, o contrato de Osasco? Ou sem o contrato de São José dos Campos? Ou sem o contrato da cidade de São Paulo? A Sabesp acabaria. A Sabesp é um patrimônio que nós temos, é o grande instrumento para a gente conquistar a universalização do saneamento. É um absurdo. Mas o estado de São Paulo tinha graves deficiências. Imagina que Guarulhos, em 2019, só tratava 2% de esgoto. Hoje está tratando 45%, vai chegar no final desse ano tratando 78%. Cajamar, Franco da Rocha e Francisco Morato tratavam zero de esgoto em 2022. Estão tratando perto de 70%. São 2 milhões de pessoas que hoje têm água, com o pessoal da Vila São Francisco lá em Poá. A gente está investindo 8,5 bi em saneamento básico, por exemplo, na Baixada Santista, para resolver problemas que são históricos, como o problema da falta d'água. Vai chegar uma nova adutora em São Vicente. Nós vamos ter lá 3 reservatórios. Estamos fazendo 4 reservatórios no sistema Melvi Branco. A gente está no sistema Mambu Branco. Estamos fazendo uma estação de tratamento de água no sistema Melvi. E isso vai garantir para nós, Haddad, uma coisa muito séria: resiliência hídrica. Por que a gente não usa, por exemplo, hoje, ou usa muito pouco, a água da Billings, que tem um potencial tão grande quanto do Cantareira? Será que a gente está na direção errada? Ou será que a gente está caminhando na direção certa, que é na direção da universalização, para levar água, para levar esgoto, para levar saúde, para levar dignidade? Vamos pegar o transporte sobre trilhos? Anos sem investimento. Anos sem investimento. Sem investimento relevante. Você tem no transporte sobre trilhos várias deficiências de via permanente, várias deficiências de lastro, de dormente, várias deficiências de aterramento, uma via aérea que é cheia de remendos, trens antigos, problemas recorrentes de pantógrafo e via aérea, subestações que não possuem aterramento. Isso tudo vai ser revisitado com 14 bilhões de reais de investimento, por exemplo, porque as pessoas merecem um transporte melhor. Por que o tempo nas plataformas é tão alto? Se não pela deficiência de sinalização que está sendo revista agora. Esse investimento está acontecendo nesse momento. Estamos trazendo a sinalização mais moderna do mundo. E você falou tanto em free flow. Queria só te lembrar o seguinte, Haddad. Eu fiz 6 concessões rodoviárias em São Paulo. O Lula fez 16 e todas com free flow.
1: O problema não é o free flow, o Tarcísio, é a maneira como você implementou. Você implementou o free flow de uma maneira que a pessoa nem sabia que estava sendo pedagiada, e quando não entrava no portal para pagar o pedágio, sem saber que tinha sido pedagiada, recebia uma multa por evasão de pedágio. Você teve que suspender, de tão mal implementado que foi. Isso não aconteceu no plano federal. E se não fosse o governo federal, você ia estar com um problema eleitoral grave, de gente sendo cobrada judicialmente por multas que nem sabia que devia. Nós fizemos um favor para você de interromper isso, ajudar você a interromper isso. Quando você fala da Sabesp, eu acho que você desconhece a situação de falta d'água em várias cidades, aqui na capital e no interior. E você faz, ainda você ignora o que está acontecendo quando a água chega. Você não está vendo as reportagens sobre o odor da água. Mas eu quero te fazer uma pergunta objetiva. Você em 2022 prometeu ou não que a conta de água ia baixar? Eu ouvi mal, eu entendi errado, a população entendeu errado. Ou você falou alto e bom som, quando eu privatizar, a conta de água vai baixar. Daí ainda perguntaram, do que eu pago hoje? Você falou, sim, do que eu pago hoje. Eu ouvi mal.
2: Haddad, as contas logo depois da privatização, elas baixaram. A gente teve um desconto de 10% para os consumidores vulneráveis, 1% para o consumidor residencial e 0,5% para o consumidor industrial. Agora, não há de se esperar que a conta fique congelada eternamente, porque senão a gente perderia a capacidade de investimento da empresa. A empresa ficaria solvente. Aliás, esse negócio de empresa insolvente, empresa falindo, empresa quebrando, eu acho que é a especialidade da casa, é o que vocês mais gostam de fazer. Vide Correios, o Correios está quebrado, né? O balanço do primeiro tri do Correios foi horroroso. E não é porque as pessoas não estão mandando mais carta. Não é este o problema dos Correios, sinceramente. Tem um problema de gestão. PT é igual cupim, onde passa, destrói tudo, né? E aí, o que que acontece? Você já leu o contrato da Sabesp, Haddad? Responda sinceramente.
1: Parte dele, sim.
2: Você leu o anexo 5?
1: Ah, de novo a decoreba. Gente, o cara da decoreba, ele é concurseiro. Eu estou conversando sobre política pública, perguntei uma pergunta objetiva. Você prometeu que ia baixar a conta d'água? Baixou para fulano, mas para quanto subiu? Quanto que a indústria de Cubatão está pagando a mais na água? Você privatizou o gás, teu governo privatizou o gás. O gás de São Paulo é o mais caro do Brasil. Você veio para cá e privatizou a água. A água em Cubatão é uma das mais caras. Você está inviabilizando o polo petroquímico de Cubatão. Isso eu ouvi dos empresários locais pedindo socorro para mim. Eu falei, eu acabei de sair do Ministério da Fazenda. Não, mas o Tarcísio, o governo do Tarcísio, o Bolsonaro privatizou o gás. Eu estou pagando o gás mais caro aqui do que no Brasil inteiro. Aliás, você também fez isso com o pedágio da Dutra. O pedágio da Dutra em São Paulo é mais caro do que no Rio de Janeiro, quando você era ministro da infraestrutura. E os teus contratos lá de infraestrutura, da malha ferroviária, eu e o Renan Filho tivemos que rever todos, com acompanhamento do Tribunal de Contas da União, por causa do prejuízo que eles deram para o Tesouro Nacional. Sobre o Correios, Tarcísio, faz a conta do lucro das estatais como um todo. As estatais como um todo tiveram 400 bilhões de reais de lucro contra 300 do governo Bolsonaro. Você vem falar isso pra gente? Pega os três primeiros anos do governo Bolsonaro e os três primeiros anos do governo Lula e compara quanto foi o lucro das estatais consolidadas. O problema, o Correio está sofrendo uma concorrência muito grande de empresas chinesas que estão indo para cá, sobretudo de encomendas. Não sei se você está acompanhando o que está acontecendo. E isso, evidentemente, vai obrigar a reestruturar os Correios, que têm a obrigação constitucional da universalização. Mas tudo somado, o lucro das estatais no governo do presidente Lula é quase 100 bilhões de reais a mais do que no governo do Bolsonaro no mesmo período de 3 anos.
2: Sabe o que está destruindo o polo de Cubatão e qualquer polo industrial que está destruindo as empresas? É taxa de juros. É o desmantelo da economia. É isso que está acabando com o setor industrial brasileiro. É o empresário que não aguenta mais pagar tanto juro, esse juro abusivo, esse juro que vem da gastância desenfreada, dessa sanha de ganhar a eleição a todo custo. Mais de 200 bilhões de reais gastos esse ano. Eu mencionei o anexo 5, Haddad, pelo seguinte, é porque a questão da tarifa está lá no anexo 5 do contrato da Sabesp. E lá diz o seguinte, a gente sempre vai ter a curva tarifária da nova empresa da Sabesp privada abaixo do que seria a curva tarifária da Sabesp pública. E a gente botou essas curvas no contrato. No contrato nós temos a curva original tarifária, com um plano de negócio de 56 bilhões até 2033, e botamos isso na lei para dar garantia. A curva com seus avanços, ela vai sempre caminhar abaixo da curva da Sabesp pública. Então eu posso garantir que hoje A tarifa que nós temos na Sabesp é 15% menor do que seria se a gente não tivesse feito a privatização. Isso está na lei e isso está no contrato. E a gente garantiu isso aí com muita força, né? Para que a gente não tivesse justamente esses problemas. Você falou que teve que revisitar os contratos de concessão de ferrovia, que deram prejuízo bilionário. Eu queria saber quais. Qual foi o prejuízo? Que contrato você revisitou?
1: Quer que eu cite?
2: Quero.
1: O da Rumo, por exemplo. Da Rumo você conhece bem.
2: Conheço bem. Vou falar dele.
1: Nós tivemos que rever o contrato com o Ometo, que aliás foi o maior doador da tua campanha em 2022. Coincidentemente. Nós tivemos que rever o contrato da Rumo, como estamos tendo que rever o contrato com a Vale. Uma parte vai entrar em dinheiro, aliás já entrou 4 bilhões no Tesouro Nacional, da revisão do seu contrato. E outra parte vai entrar em investimentos com os quais ela não tinha se comprometido. Praticamente todas as suas concessões da malha ferroviária estão sendo revistas. O Tribunal de Contas, Tarcísio, nós estamos conversando aqui, você vai me contraditar, mas tem um Tribunal de Contas acompanhando isso, Tribunal de Contas da União. Os documentos estão sendo refeitos, são de domínio público. Qualquer pessoa pode pedir os documentos e constatar o prejuízo que a sua forma assodada de fazer as coisas realizou em São Paulo. Eu vou ser obrigado aqui a rever os contratos linha por linha, para verificar, como eu fiz na Prefeitura de São Paulo. Você pensa que foi fácil? Túnel Roberto Marinho, superfaturado, bloqueei a obra. Controlar, inspeção veicular mal feita, cancelei o contrato. E vários outros problemas de administrativos que tiveram que ser máfia do ISS. Aliás, uma coisa que eu queria te perguntar é sobre a máfia do ICMS, tá? Porque quem está fazendo isso não é a tua controladoria, é o Ministério Público. E parece que não tem uma ação concreta do governo do Estado para dar transparência para os benefícios fiscais que estão sendo expandidos aqui no Estado de São Paulo. Você está dando dinheiro para os empresários, diminuindo imposto. Obviamente para alguns, você está diminuindo o imposto. 1% das empresas de São Paulo responde por 80% dos benefícios fiscais. E não tem nenhuma transparência e nenhuma justificativa. Por que que você não dá transparência para os benefícios fiscais e para o nome das empresas e dos empresários que estão recebendo esses benefícios?
2: Primeiro eu queria voltar no contrato da Rumo. Sabe o que foi revisto no contrato da Rumo, Haddad, que você não falou? A gente perdeu o contorno de São José do Rio Preto e perdeu o contorno de Catanduva. As duas maiores obras do contrato da Rumo saíram. O contorno de São José do Rio Preto, que ia fazer a ligação Mirassol-Rio Preto-Cedral, que ia fazer a transposição dessas cidades, e o contorno de Catanduva. Esses dois contornos, que eram os maiores investimentos desse contrato, foram embora. Então foi esse ajuste que vocês fizeram no contrato da Rumo. Contrato da Vale, fizeram um artifício lá que não faz sentido, porque quando você calcula o valor da outorga, o investimento, o que fica ali do ativo que não é amortizado e que você computa, é em relação ao período do contrato, vocês jogaram isso para frente. E aí a turma acabou aceitando, não deveria aceitar. E o próprio TCU, você diz que avalizou o que foi feito, foi que aprovou as negociações que nós fizemos lá atrás. Foram negociações que, por exemplo, proporcionaram a ferrovia de integração do Centro-Oeste. Nós não teríamos, a obra que está quase pronta, a obra que está indo muito bem, que nós não teríamos se não fosse o trabalho que foi feito. Você falou de benefícios fiscais. Quantos benefícios fiscais nós temos na União? Esse subsídio, o benefício fiscal, o benefício financeiro, o benefício creditício, o benefício tributário, é gigantesco. Pela primeira vez, nós tivemos coragem de rever os benefícios tributários aqui no estado de São Paulo. Nós reduzimos os benefícios tributários, eliminamos 1/3 dos benefícios. Nosso gasto tributário diminuiu em relação à receita corrente líquida. O gasto tributário caiu 5%. Em relação à receita corrente líquida. Isso significa que a gente tem mais recurso para fazer investimento. Aliás, a gente criou um plano aqui, que é o São Paulo na direção certa. Nós fizemos revisão de benefício tributário, nós fizemos transação tributária, nós fizemos reforma administrativa, nós fizemos concessões e privatizações e nós chegamos nos maiores patamares de investimento tesouro da nossa história. O Estado que investia na média, em mandatos interiores, 12 bi por ano, está investindo hoje mais de 30 bi por ano. Por quê? Porque a gente cuidou das contas, a gente fez o que devia ser feito. A gente tem trabalhado bastante bem com isso, com muito respeito ao fiscal, que é um respeito que a gente não viu no governo federal. Eu queria agora trazer a pauta da saúde, Haddad. Você falou de saúde no bloco passado, e eu queria que você comentasse a tabela SUS paulista. O que que você acha? Ela trouxe benefícios, você vai manter ou não vai manter?
1: Bom, eu só vou recuperar aqui parte da fala. O Tarcísio aqui reviu algumas concessões. No caso dos pedágios de São Paulo, o Tarcísio, para indenizar as concessionárias das rodovias, pegou um período de quase 3 anos de pandemia e botou no cofre dessas concessionárias 2,5 bilhões de reais a título de indenização. No caso federal, no nosso caso, nós acabamos de fazer essa revisão, nós pegamos só 10 meses para indenizar pela queda do fluxo durante a pandemia. Você foi chamada a atenção do Tribunal de Contas do Estado. Por isso, tem lá no relatório do Tribunal de Contas do Estado essa observação. Já no Tribunal de Contas da União, há outras observações sobre os contratos que você assinou. Mas você ignora. Quer dizer, eu estou trazendo aqui um dado oficial, de um documento oficial, que está em domínio público, que pode ser consultado, mas o Tribunal de Contas da União está errado, o Tribunal de Contas do Estado está errado, quem está certo é você. Eu não consigo entender, você pagou 3,7 bilhões para linha 6 do metrô. Ninguém consegue entender de onde saiu esse número de indenização. E no caso do Free Flow, para adiar a instalação de novos pedágios, você vai ter que indenizar o contrato que você assinou. Tudo somado, a estimativa da minha equipe é de alguma coisa entre 7 e 8 bilhões de reais. Agora, vai ser interessante falar da tabela SUS paulista, porque mais uma vez nós vamos cair no mesmo problema desde o começo desse debate. A tabela SUS paulista, ela só foi possível porque foi recuperado o dinheiro da saúde que foi cortado pelo governo anterior. Nós recuperamos o piso nacional da saúde, piso de dinheiro, o orçamento da saúde, e distribuímos na forma da comissão tripartite, que o Sistema Único de Saúde congrega, para todos os estados da federação e para o Distrito Federal. Todo mundo recebeu recurso. São Paulo também recebeu, porque a gente não faz distinção. São Paulo fez a tabela SUS paulista e conseguiu incrementar, segundo dados apurados no Ministério da Saúde e no Tribunal de Contas da União, 32% o atendimento de cirurgias eletivas. 10% abaixo da média nacional, que foi de 42%. Ou seja, cada governador usou uma estratégia para acelerar a fila pós-pandemia. Colocamos 100 bi a mais no Ministério da Saúde. Parte disso foi para os governos estaduais. A estratégia aqui, por mais meritória que seja, de fortalecer as Santas Casas, resultou numa aceleração de fila aquém da média nacional, segundo documentos oficiais.
2: Que estão errados, né? Que a Rede Nacional de Dados em Saúde, que foi criada recentemente e que São Paulo ficou de fora quando foi criado o piloto, né, não traz o histórico. Mas eu vou contar o histórico, eu vou recuperar. A gente percebeu que nós tínhamos um problema sério na saúde de São Paulo, sobretudo com a filantropia. Aliás, nós chegamos aqui e encontramos um estado assim, de calamidade. Nós tínhamos 8 mil leitos fechados. E como a tabela SUS vem congelada há muitos anos, a gente tem o seguinte problema. Quanto mais procedimento a gente faz, mais prejuízo as Santas Casas têm. Invariavelmente, elas ficam endividadas. Ou elas fecham leito, ou elas mudam a relação SUS-convênio. E a gente resolveu dar uma solução tesouro para resolver esse problema. E qual foi a solução? A partir da desvinculação de receitas, criamos a tabela SUS paulista, onde a gente paga 3, 4, 5 vezes o que o SUS paga num procedimento. Aquele parto que é R$ 440, a gente aqui em São Paulo paga quase 2.300. Um leito de UTI que o SUS paga R$ 700, aqui em São Paulo a gente paga praticamente 2.100. Aquela cirurgia de vesícula que o SUS paga R$ 990, aqui em São Paulo a gente paga 4.000. Equilibramos as contas e com isso a gente ampliou muita quantidade de leitos. São 8.400 leitos abertos desde o início do mandato. Fora os 14 hospitais que nós inauguramos. Hospital de Franco, Hospital de Cruzeiro, Hospital de Bebedouro, Hospital de Mirassol, Maternidade de Franco da Rocha e por aí vai. Hospital de Peruíbe, Hospital de Bertioga. Nunca se inaugurou tanto hospital, nunca se abriu tanto leito como neste mandato. Qual é A diferença que isso está fazendo, São Paulo historicamente sempre fez na casa dos 750 mil cirurgias eletivas. Hoje a gente faz 1.400.000. A gente dobrou a quantidade de cirurgias eletivas e só 14% disso tem a ver com recurso federal. O resto é esforço do Tesouro. Aliás, já falamos da deliberação da CIP, do teto MAC de São Paulo, que está super defasado. Isso impõe para nós um prejuízo de 2,7 bi por ano. Aliás, é uma coisa para se perguntar. Por que que o Estado, que faz mais cirurgias de média e alta complexidade, um dos cinco mais, que faz cinco mais procedimentos, tem um dos cinco piores resultados per capita em termos de teto MAC? Isso é uma coisa para se explicar, Dade.
1: Você está botando na conta da desvinculação o dinheiro que foi colocado na saúde. Isso não é verdade. Você desvinculou dinheiro da educação para colocar os aposentados na conta. Foi isso que você fez. Não foi, você autorizou mandar para a saúde, mas o que você foi colocar os aposentados da educação na conta da educação. Por isso que você desvinculou. De 30% para 25%. 62% da tabela SUS é dinheiro federal. Então você nega a participação do governo federal na favela do Moinho. Você nega a participação do governo federal no trem intercidades. Na linha 6, no túnel Santos Guarujá. Você nega a participação do governo federal na redução da dívida de São Paulo. 1 bilhão por mês que você está deixando de pagar de juro por causa de uma decisão do presidente da República, a quem você tem vergonha de agradecer publicamente e de confessar que fez o acordo da dívida. Foi na minha mesa que foi feito. Eu não entendo esse tipo de relação. O que eu estou dizendo, Tarcísio, é que teve Estado que foi muito melhor. Você diz, ah, está tudo... O Haddad está dizendo que está tudo ruim. Eu não estou dizendo que está tudo ruim. Eu estou comparando o teu desempenho com o desempenho de outros estados. No caso da educação, é inquestionável. Vários estados da federação passaram você. E eu falo para... passaram você. Não passaram São Paulo. Porque São Paulo tem condição de recuperar. Nós temos condição, no Desenvolve São Paulo, de fazer uma bela parceria com as Santas Casas. São dívidas que precisam ser equacionadas. Eu quero transformar o Desenvolve São Paulo num banco do tipo do BNDES com outro foco. Foco no serviço social e foco em pequenas, médias empresas. Nós precisamos dar um passo mais ousado na questão do desenvolvimento. Conforme eu disse, o Brasil está crescendo 2%, 2,5%, 3% dependendo do ano. São Paulo está ficando para trás. Para isso nós vamos precisar investir mais, nós vamos ter que recuperar o protagonismo do nosso Estado para que o Estado volte a ser uma vitrine de políticas públicas, com marcas, e não alguém que, de passagem por aqui, não deixa, não semeia o desenvolvimento e o futuro de São Paulo.
2: Na verdade, Haddad, o que a gente precisa sempre estar restabelecendo a verdade aqui. A gente está com o maior programa de cirurgias da nossa história. Aliás, você está falando que São Paulo está indo mal, São Paulo é isso, São Paulo é aquilo, e tem uma hora que eu fico realmente confuso, porque você diz assim, não podemos comparar São Paulo com outras unidades da federação. Agora, na educação, podemos comparar e devemos comparar São Paulo com outras unidades da federação. Desconsiderando que São Paulo tem uma rede complexa, é a maior rede do Brasil, são 3 milhões e meio de alunos, são mais de 5 mil escolas. Às vezes você faz comparações com redes que têm 10% o tamanho da rede de São Paulo. Mas deixa eu te falar o que é São Paulo hoje. São Paulo hoje é recorde de cirurgia. São Paulo hoje é recorde de habitação. São Paulo hoje é recorde de investimento de infraestrutura. São Paulo hoje é recorde de expansão de metrô. São Paulo hoje está voando, fazendo coisas que há muito tempo não fazia. Resolvendo problemas como a Cracolândia, que por mais de 30 anos não foram resolvidas. A gente na saúde está trabalhando com uma estratégia de regionalização, porque as pessoas precisam saber para onde ir, elas precisam ser endereçadas. A gente está trabalhando, Haddad, com a saúde digital, que está sendo espetáculo. Estamos fazendo hoje gestão de UTI remota, e aí com essa gestão remota a gente está conseguindo liberar leito mais rápido. A gente está fazendo, por exemplo, o atendimento do custodiado do sistema prisional por telemedicina, e estamos levando a telemedicina para atenção básica. Atenção básica que está evoluindo graças ao incentivo de gestão municipal. Por quê? Porque no incentivo de gestão municipal, que paga muito mais per capita para cada município, e a gente hoje passa muito mais dinheiro para os municípios na saúde, só para você ter uma ideia, ano passado nós passamos 5,2 bi para os municípios, a gente tem duas parcelas, uma fixa e uma variável. E a parcela variável, ela é alcançada se indicadores forem cumpridos. o aumento da cobertura vacinal, a realização do pré-natal, o monitoramento do câncer de colo, da diabetes, da pressão arterial, a prevenção do câncer de colo de útero, a prevenção do câncer de mama. E a gente começa a avançar na atenção básica porque a gente já percebeu que nós temos muitas internações evitáveis. Por falar em infraestrutura, eu queria saber qual é o seu plano para a infraestrutura de São Paulo. E aí eu queria que você focasse uma questão, que é a questão da resiliência hídrica, que é um assunto que preocupa a todos. A gente fica com essa espada na cabeça. Qual é seu plano para a resiliência hídrica do Estado de São Paulo?
1: Tarcísio, nós vamos enfrentar... Tem um problema com vocês, que é o negacionismo. Vocês negam a mudança climática, vocês negam a vacina. Você agora está vivendo um surto de sarampo em São Paulo. O teu grupo político está fazendo propaganda anti-vacina agora na internet. O sarampo está voltando. Daqui a pouco, Tarcísio, se continuar essa loucura dos teus correligionários e apoiadores, nós vamos ter volta de outras doenças erradicadas. Poliomielite, muita coisa que o Brasil fez muito esforço para erradicar, vocês negam. Outra coisa que vocês negam é a mudança climática. Você não tem um plano hídrico à altura de São Paulo. Você não tem. São Paulo viveu incêndios em 2024 como nunca. O investimento em defesa civil não avança. O investimento em reservação de água no interior de São Paulo não avança. Se não fossem as obras do Alckmin aqui, na região metropolitana, 10 anos atrás, hoje você teria um problema dramático de abastecimento de água. Nós podemos ter uma seca por causa do El Niño e nós estamos correndo o risco de ter falta d'água em São Paulo por falta de investimento. Eu queria te perguntar, se São Paulo está voando, você deu quantidade de números que você deu de São Paulo, tudo lindo e maravilhoso, por que que nos últimos 12 meses, foi publicado no jornal Valor Econômico, São Paulo foi o estado que menos cresceu em todo o país? O último lugar, não é o penúltimo, nem o antepenúltimo, nem o décimo, né? O último lugar em crescimento nos últimos 12 meses. O jornal Valor Econômico também mentiu. Quer dizer, o Tribunal de Contas da União mente, o Tribunal de Contas do Estado mente, o Tribunal de Contas da União falou que procedimentos de cirurgia, que você citou, chegou a aumentar 300% em São Paulo. Está todo mundo mentindo. Tribunal de Contas do Estado, Tribunal de Contas da União, jornal Valor Econômico. Ninguém está falando a verdade? Só você?
2: Haddad, eu queria saber por que que os números te incomodam tanto. Toda vez que eu falo em número, você fica incomodado. Deve ser uma dificuldade aí com a matemática, né? Eu compreendo. E, de novo, você falou aí da questão da resiliência hídrica. Nós não temos um plano, nós temos um senhor plano de adaptabilidade, de resiliência climática. Só para você ter uma ideia, vai faltar água na região de Campinas. E é por isso que a gente está fazendo lá a barragem de Amparo, a barragem de Pedreira. Nós estamos investindo mais de R$1 bilhão para reservar 85 bilhões de litros para não faltar água para as pessoas de Campinas. Nós estamos fazendo, por exemplo, a ligação da bacia do Juqueri com a bacia do Jundiaí, para não faltar água em Campo Limpo Paulista, para não faltar água em Várzea Paulista. Nós estamos fazendo a ligação, né, de Billings, Taissupeba, para levar água para o Alto Tietê. Então, nós estamos fazendo investimentos importantes, investimentos históricos. Nós fizemos vários piscinões aqui para proteger, né, a cidade de São Paulo, o estado de São Paulo. O Eusébio 08, Eusébio 09, TG 04, TG 09, os piscinões de Perus, enfim, tem uma infinidade de obras. Fizemos a barragem de Botucatu, estamos construindo a barragem de Bofete, né, porque você fala, não fazem nada no interior. Mentira, é porque você não está rodando, é porque você não está vendo o que está sendo feito. Quando a gente fala no saneamento básico, o saneamento básico é fundamental para a resiliência hídrica, porque a partir do momento que a gente tirar a carga orgânica do Tietê, a gente vai poder usar melhor a Billings. Nós estamos fazendo 15 estações de tratamento de esgoto, estamos fazendo 4 retrofits, o maior investimento em saneamento básico da história de São Paulo. Então tem muita coisa que a gente está fazendo, tem muita coisa para mostrar. Eu sei que os números incomodam, imagina só a adutora do Guarujá. Então nós temos um plano de adaptação à resiliência climática muito denso. Nós estamos, por exemplo, com o Integra Tietê. O Integra Tietê, 25 bilhões de reais de investimento em várias frentes. À frente do saneamento básico, à frente do desassoreamento, à frente dos parques. Aliás, nunca antes na história se fez a indenização de municípios para manter reserva florestal em regiões de nascente. Sabe quem fez isso? Nós fizemos isso. Nós remuneramos os municípios produtores de água. Por quê? Porque a gente está pensando na resiliência climática. E, de fato, quando a gente pega... quando nós chegamos aqui, Haddad, em 2022, nós estávamos nesse confronto, nós tínhamos 570 mil pessoas esperando uma cirurgia eletiva. Hoje, nós temos 156 mil pessoas esperando uma cirurgia eletiva. Então, a gente consegue hoje produzir mais do que a entrada de pessoas nas filas. Então, a gente está andando, sim, na direção certa, fazendo, sim, a diferença. Eu queria voltar um pouco ao passado e perguntar o seguinte: nós ficamos com muitas obras paradas, e a gente está falando de infraestrutura, por causa da corrupção, por causa da Lava Jato. E eu quero saber o seguinte: o PT já fez algum meia-culpa acerca disso? Vocês internamente conversam sobre isso? Isso é um tema para vocês? Isso se preocupa?
1: Tarcísio, em primeiro lugar, eu vou fazer uma provocação aqui. Certamente alguém da imprensa vai fazer essa conta. Já que você duvida da conta que eu faço, compare os três anos, os três primeiros anos do governo Dória e os três primeiros anos do teu governo no que diz respeito a investimento. E você vai ver que em termos reais, o número é menor. E tudo que ele decorou naquele livrinho que ele carregou com ele, decorou falando, você que está em casa não vai nem lembrar de 5% do que ele falou. Mas daí tem um número que resume tudo. Qual é o investimento nos três anos do governo Tarcísio na comparação com três anos do governo Dória? E vamos combinar que no governo Dória não era nenhuma maravilha. Você fez oposição à Dória. Mas você fez oposição da Dória ao Dória para fazer menos? Você concorda que esse número é importante? O investimento dos três primeiros anos contra o teu? Se for importante, vamos lançar o desafio, vamos comparar. E eu vou dizer para você, eu fiz essa conta. Aliás, não fui eu. Eu pedi para a Secretaria de Fazenda, gente que trabalha no governo do Estado, me entregar essa conta feita. Então, ou eles erraram muito na conta.
2: Cuidado.
1: Né? Não, mas daí é problema da matemática tua.
2: Cuidado com a sua conta.
1: Mas é um sistema de informática do Estado de São Paulo. E os especialistas que eu consultei disseram, o investimento nos três primeiros anos caiu. Então não adianta você despejar número, despejar nome. Na hora de fazer a soma, meu querido, a verdade vai aparecer. E eu estou dizendo para você, se as pessoas que eu consultei são pessoas muito qualificadas tecnicamente. E elas me disseram que isso aí não passa de uma fantasia sua.
2: Haddad, nos primeiros três anos do último período do Alckmin, 12 bi de investimento na média. Nos primeiros três anos do governo Dória, Rodrigo Garcia, 18 bi de investimento na média. Nos meus primeiros três anos, 26 bi de investimento na média. Então, estamos com um problema com a matemática.
1: Estamos com problema. Vamos checar os dados, porque as fontes consultadas, eu não consultei o seu livrinho de decoração.
2: Não, isso aqui não está no livrinho, não. Está na cabeça mesmo. Isso é meu dia a dia.
1: Não, mas eu entendo que você precisa de um suporte. Quem tem problema com o número é você. Você trouxe cola, eu não trouxe cola. Eu estou falando com você aqui de peito aberto. Mas vamos checar. Vamos checar o que aconteceu com o investimento. Vamos checar as oportunidades que você perdeu em não aderir ao Propag. E o quanto a União investiu em São Paulo na comparação com o governo Bolsonaro. Vamos fazer isso.
2: Primeiro,
1: você
2: Haddad.
1: Topa?
2: Topo, claro. Eu vou te falar o que aconteceu com o investimento. Conclusão da linha 17, conclusão da linha 6, né? Já entregamos 6 estações. A gente está fazendo a expansão da linha 2, estamos fazendo 17 quilômetros de metrô da linha 2 para levar o metrô para Guarulhos. Já estamos com a linha 4 em obras, que vai levar o metrô para Taboão da Serra. Fizemos as vias marginais da Castelo Branco. Estamos fazendo a expansão da linha 15. Estamos contratando a linha 20, que vai levar o metrô para o ABC, né, que vai fazer a diferença. Já começamos o projeto da expansão da linha 17, para levar o metrô para Paraisópolis. A gente já está fazendo o projeto da linha 22, para levar o metrô para Cotia. Fizemos uma série de duplicações, o derrocamento do Pedral de Nova Vaiandava. Né, terminamos os primeiros 24 quilômetros do Rodoanel. É isso que a gente tem para mostrar. A gente tem entrega. A gente não vive de promessa, não. A gente vive de resultado.
1: Ô, Tarcísio, mais da metade das obras que você citou já estavam contratadas. O teu governo fez adiar o cronograma de entrega. Isso que você fez. Você já tinha prometido levar para Taboão com um contrato assinado, Cidade Tiradentes com um contrato assinado, Cotia com um contrato assinado, Jardim Ângela com um contrato assinado, e você fez, em 4 anos, foi adiar o plano de entrega de obra. Isso que aconteceu. E você tem muita maquete, mas entrega tua, de contrato teu, eu ainda não vi.
2: Me admira você, Haddad, falar de entrega. Logo você, que como prefeito e foi eleito o pior prefeito da cidade de São Paulo, tinha que entregar UPAs, não entregou. Prometeu zerar fila de creche e entregou fila. Prometeu entregar hospitais, 3 hospitais, não entregou nenhum. Prometeu entregar UBSs, não entregou quase nada do que entregou. Hoje eu estou trabalhando com o prefeito Ricardo Nunes, que é o maior prefeito da história dessa cidade, tem uma aprovação enorme. É um prefeito que está arrebentando, que tem obra em todas as periferias, que cuidou das pessoas, que tem obra em cada canto da cidade, que conhece, que está fazendo a diferença. E aí dá para perceber muito bem. Ele foi reeleito, não perdeu para brancos e nulos na sua eleição, né? Sequer você foi para o segundo turno. Isso diz muito, a população rejeitou. E aqui tem trabalho, aqui tem entrega.
0: Encerrado mais esse confronto entre os dois candidatos ao governo de São Paulo, esse primeiro debate segue agora para as considerações finais. 2 minutos para cada candidato e quem começa esse finzinho do nosso debate é o candidato Tarcísio de Freitas, por favor.
2: 4 anos atrás eu estive aqui pedindo voto de confiança do cidadão de São Paulo. 4 anos se passaram e eu procurei honrar cada voto que me foi dado. Eu tenho muito orgulho de ter sido governador de São Paulo nesse período, de apresentar hoje os menores indicadores criminais da história. Estamos satisfeitos? Não. A gente sabe que tem muito para fazer. A gente quer devolver a sensação de segurança para as pessoas. Hoje, nós temos uma educação que está crescendo e nós vamos trazer a inteligência artificial. Nós vamos pensar nas profissões do futuro. Nós vamos fazer a aliança com a programação, a aliança com o algoritmo, a aliança com a matemática. Nós vamos manter a tabela SUS Paulista, vamos continuar protegendo as Santas Casas, continuar incrementando as cirurgias e mais, trazendo a telemedicina e a inteligência artificial para aproximar o cidadão do serviço público, para ter um serviço público cada vez melhor. Vamos construir o maior centro de inovação em segurança que a gente já viu, para trazer a inteligência artificial para a segurança pública, para tornar nossas cidades mais seguras, para continuar avançando mais. Vamos manter o Casa Paulista, que é o maior programa de habitação da história, que está fazendo a diferença. E eu tive a oportunidade de entregar pessoas que moravam em Palafitas, no dique da Vila Gilda, entregar pessoas que já ficaram soterradas lá na Vila, na Vila Mantiqueira, em Cubatão, e que hoje tem a tranquilidade de dormir e acordar seguro. O maior programa de todos os tempos, o maior programa rodoviário de todos os tempos. A gente vai ver o trem chegando em Parelheiros, a gente vai ver o metrô chegando em Taboão, a gente vai ver o metrô chegando no Jardim Ângela, a gente vai ver o metrô chegando em Guarulhos. A gente tem a maior expansão do transporte ferroviário da nossa história. A gente vai ver o serviço melhorando. A gente vai continuar fazendo a diferença, trazendo investimento. Nós vamos cuidar das mães atípicas, que muitas vezes sofrem com as salas sensoriais nas escolas, com as casas da mãe atípica, com os centros TEAS, que nós já fizemos aqui na cidade de São Paulo e no interior, nós vamos continuar fazendo a diferença. E é por isso que eu peço mais essa oportunidade para continuar trabalhando com vocês.
0: Candidato Fernando Haddad, 2 minutos para as suas considerações finais.
1: Eu acho muito importante a gente honrar a palavra que a gente dá numa campanha. O presidente Lula prometeu isentar as pessoas que ganham até R$5.000 de imposto de renda. Uma incumbência muito difícil de ser executada, mas nós executamos. O governo do Tarcísio prometeu a mesma coisa e não entregou nada. Entregou desemprego, fila do osso, 33 milhões de pessoas passando fome. Aqui, nós estamos ficando na lanterninha. São Paulo não pode ficar para trás. São Paulo sempre foi vitrine de políticas públicas importantes. Você vê que ele fala tudo no gerúndio. Estamos indo, estamos indo, estamos indo. O Hospital de Parelheiros está lá, ô Tarcísio. O Hospital da Vila Santa Catarina está lá. O Hospital da Brasilândia está lá. Os 3 hospitais que eu falei que iam sair do papel, saíram do papel. E muitas outras coisas estão aí porque eu licitei, porque eu preparei. Metade das obras da cidade de São Paulo hoje foram licitadas no meu período, estão sendo entregues 10 anos depois. Esse que você chama de melhor prefeito de São Paulo realmente é uma coisa incrível. Com 80 bi em caixa, com fim da dívida, o cara já está endividando a cidade em 50. E ainda com um contrato aí de Wi-Fi para ser desviado o dinheiro para o PCC uma parte e para fazer o filme do Bolsonaro por outra. Vai com calma, pega leve, não abusa da retórica, porque eu não te desrespeitei e não gostaria de ser desrespeitado nos nossos próximos embates. Eu trouxe aqui números, trouxe desafios e trouxe propostas. Eu acho que é muito importante quando alguém fala, eu falei que ia baixar a conta de água e ela aumentou, fala, eu me equivoquei, eu vou rever o contrato, eu vou ver o que é possível, eu vou ajudar as famílias. Tentar enganar as pessoas, tentar tergiversar, escapar do problema, como você fez o debate inteiro, não é a solução para os nossos problemas. Nosso plano de governo vai ser lançado essa semana, nós vamos ter oportunidade de divulgar item por item que nós vamos fazer, mas nós vamos cumprir. Nós vamos cumprir porque o nosso compromisso é com você.
0: Candidato Fernando Haddad, candidato Tarcísio de Freitas, há 4 anos nesse estúdio, eu no final elogiei o comportamento dos senhores durante o debate, eu queria reforçar isso. Independente de posição e pesquisa de momento, os senhores vieram aqui, os senhores apresentaram visões diferentes de Estado, divergiram, mas fizeram com respeito ao tempo do adversário, com civilidade, que é o que se espera numa democracia. Os senhores vieram aqui, fizeram um debate, se comprometeram com o eleitor. Eu queria dar parabéns aos dois, mais uma vez reforçar esse parabéns aqui de todo o Grupo Bandeirante e esperar muito que os senhores, inclusive, inspirem os candidatos por todo o Brasil e também a presidência da República para que eles venham aqui no dia 23 de agosto, nesse estúdio, porque participar de debate, divergir, colocar propostas é, sim, contribuir para a democracia, para o bom debate, para o bom voto. Nós encerramos assim esse primeiro debate de 2026, reforçando a tradição democrática do Grupo Bandeirante de ajudar você, eleitor, a escolher o seu voto. Eu lembro que daqui a 2 domingos, 23 de agosto, 8 da noite, hein? 8 da noite, nosso encontro nesse mesmo estúdio com os candidatos à presidência da República. Na sequência, você fica com o Canal Livre Especial, que analisa os 13 debates de hoje por todo o país. Eu agradeço demais a sua audiência. 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Boa noite.

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0: debate em São Paulo já já está por aqui para essa conversa também, para uma análise desse cenário até agora, desses debates dos governos estaduais. Mas a gente já segue com as entrevistas, com o clima pós-debate, começando por São Paulo. Sandro Barbosa, boa noite para você.
1: Boa noite. Ao meu lado, o candidato do PT, Fernando Haddad. Candidato, qual a avaliação que o senhor faz desse debate?
2: Olha, eu achei extraordinário, porque a gente trouxe dados que vão poder ser checados. Hoje o problema de checagem de dados virou fundamental, porque o conjunto de fake news que tem em todo canto, rede social, para lá e para cá, tem que ser combatido com pesquisa. As pessoas hoje vão sair com perguntas, não tanto com respostas, mas muitas perguntas sobre o que aconteceu aqui. E eu acredito muito que se nós formos avaliar a real condição do serviço público de São Paulo, nós podemos chegar à conclusão que nós temos que dar um passo à frente. O Estado é muito forte, o Estado de São Paulo. Quando você dá o estímulo certo, o incentivo certo, ele reage muito rapidamente, porque ele é o Estado mais forte da federação. Mas ele precisa estar bem encaminhado, no rumo certo, para a gente não perder recursos e tempo, né, com decisões equivocadas.
1: Qual a expectativa do senhor para o debate presidencial no dia 23?
2: Olha, eu espero que seja um debate de nível. Que a gente tem que discutir resultado, proposta, diagnóstico para fazer o Brasil avançar. A polarização, que é chamada polarização, ela só vai se diluir com a força das ideias, com a força do argumento. Enquanto ficar esse fla-flu, né, que está nas redes sociais, nós não vamos avançar. Mas se os candidatos tiverem consciência de que trazendo diagnóstico, críticas e sugestões, aí a democracia vai cumprir o seu papel de fazer o Brasil avançar, o Estado de São Paulo avançar, que é o que nós queremos.
1: Muito obrigado. Do outro lado do estúdio está o repórter Gibes Manioto com o candidato Tarcísio de Freitas.
3: Oi, Sandro. Tarcísio de Freitas está aqui comigo e a pergunta que eu faço para ele é qual é a sua avaliação desse encontro, desse debate?
4: Acho que a gente pôde apresentar as visões de mundo diferentes, as visões para o Estado de São Paulo que são completamente antagônicas. A gente tem um Estado aqui que, sob nossa direção, está andando no rumo certo. A gente tem muita entrega, muita coisa para mostrar, recordes em todos os indicadores, menor indicador criminal da história, e a gente sabe que tem muito para fazer, maior número de cirurgias da história, estamos inaugurando muitos hospitais, maior investimento em infraestrutura da história, estamos universalizando o saneamento básico, e a gente pôde defender aqui nossas entregas, nossas posições, nossos pontos de vista, e eu espero que foi uma prestação de contas e também uma visão de futuro, né? Falamos aí de inteligência artificial, falamos de educação do futuro, de escola do futuro, falamos do que a gente vai fazer na saúde, falamos de saúde digital, né? Então agora começa realmente essa fase onde a gente vai prestar contas, vai apresentar para o eleitorado o nosso plano de governo, as nossas propostas, o que a gente pode fazer nesses próximos 4 anos.
3: Gostaria de saber também do senhor qual a sua expectativa para o debate presidenciável do dia 23.
4: Espero que seja um debate de alto nível. O Brasil precisa de um projeto na mesa. É fundamental. Acho que o Brasil está indo numa direção ruim. A gente tem um endividamento de empresas, de governo, de pessoas, de famílias, que é muito preocupante. Isso pode realmente nos levar para uma recessão. E como é que a gente muda o rumo? O que que a gente vai fazer para apresentar uma trajetória diferente? Eu espero que o debate sirva para isso.
3: A gente agradece muito a sua presença. Muito obrigado. A gente volta aos estúdios com o Canal Livre.
0: Obrigada, e trazendo um pouco desse cenário pós-debate em São Paulo, mas como eu disse, foram 12 estados e o Distrito Federal, e é para lá que a gente vai agora com o Caian Messina. Boa noite para você, Caian. Traz aquele panorama de como foi o debate por aí.
5: Oi, vamos lá então. Boa noite a todos. Foi um debate muito propositivo, mais uma vez aqui no Distrito Federal, o Grupo Bandeirantes de Comunicação dando o pontapé inicial no debate. Aqui todos os 6 candidatos estiveram presentes. Celina Leão, do PP, José Roberto Arruda, do PSD, Kiko Caputo, do Novo, Leandro Graz, do PT, Ricardo Capelli, do PSP, e também Paula Belmonte, do PSDB. Ou seja, o novo governador ou a governadora aqui do Distrito Federal vai sair justamente deste palco aqui ao fundo. Foi um debate propositivo. Os principais assuntos que foram discutidos foram combate à corrupção, saúde, segurança pública, educação e também a questão da mobilidade.

0: trouxe o nível do debate para as propostas, obviamente. Uma ausência que foi a do candidato do PSB, do PSD, Eduardo Paes, e isso foi muito criticado pelos concorrentes. Tivemos aqui presença, então, de 4 candidatos. André Marinho, candidato do Novo, William Siri, candidato do PSOL, Douglas Ruas, candidato do PL, e Antony Garotinho, do Republicanos. Os 4 tiveram tempo para administrar o próprio tempo, fizeram perguntas diretas entre eles e também responderam às perguntas da casa. Como eu disse, segurança foi o principal assunto, mas por sorteio pré-definido, eles também tiveram que falar sobre educação, economia criativa e saúde. O foco principal, obviamente, aqui são os próximos 4 anos. Um governo que agora está interino e que quer saber quem será o seu próximo governante. Certamente o eleitor do Rio de Janeiro teve mais amplo espaço para saber o que cada candidato traz para a proposta, para a campanha. É o pontapé inicial dado pela Band, mais uma vez, mantendo a tradição, Thaís.
1: Juliano Dipe, direto do Rio de Janeiro. Juliano Dipe trazendo para a gente as informações por lá. E a gente continua esse giro por aqui pelo país, reforçando, foram 12 estados e também o Distrito Federal. E agora a gente segue para o Rio Grande do Sul, direto de Porto Alegre com a gente. Eduardo Carvalho, boa noite para você.
2: Muito boa noite a todos que nos acompanham aqui na tela da Band. No Rio Grande do Sul, em Porto Alegre, o debate aconteceu pela primeira vez fora da sede da emissora, aqui na Federação das Indústrias do Estado.
1: A gente perdeu o contato com o Eduardo Carvalho, mas falava sobre esse pós-debate por lá no Rio Grande do Sul, toda essa expectativa, né, para agora a tomada de decisão. Muitos dos eleitores trouxeram um pouco das suas percepções a partir de agora, né? Vão trazer para esse debate, para aquelas conversas, o que acharam de um candidato, do outro, mas a gente quer saber também o que pensam desses debates de hoje os nossos convidados do Canal Livre Especial. Daqui a pouquinho o Rodolfo Schneider no comando desse Canal Livre, mas já quero conversar com Fernando Mitre, Fernando Schiller e também David Chocari, o que eles acharam desse primeiro debate entre os candidatos. Mitre, começo com você, boa noite.
3: Esse debate consolida um sistema de regras que já tinha sido testado em eleições anteriores, eu acho que a partir de agora ele está consagrado. E o Rodolfo, não quero elogiar ninguém, mas sou obrigado a dizer. que o Rodolfo.
4: Estão me ouvindo?
3: Conduziu tá muito bem.
4: Então, maravilhoso. Aliás, queria, antes de passar aqui para o Schiller e para a Deise, a nossa Thaís maravilhosa, Thaís Dias, ancorou já desde o pré-debate, está aqui desde cedo na Band, agora também nesse pós-debate. Vamos liberar ela, porque vai também aproveitar um pouquinho o Dia dos Pais junto com o Pablo, com os filhotes, vai terminar lá o domingão. Thaís, um beijo para você, parabéns pelo trabalho. Obrigado pela sua participação mais uma vez. Até amanhã aqui na Band.
1: Beijo, boa noite.
4: Obrigado, boa noite. Bom, a gente está aqui com o Schiller, com a Deise, com o Mitre. Schiller, vou começar com a Deise, primeiro as damas. Deise, eu queria que você começasse, para não focar, por exemplo, em um debate específico, como é que você traz para a gente a sua percepção sobre, por exemplo, em São Paulo, Tarcísio está bem à frente, pesquisas, mas vem ao debate, participa durante mais 2 horas de debate. Enquanto outros candidatos que estavam à frente em outros estados, como Sérgio Moro e Eduardo Paes, acabam arrumando argumentos, criam argumentos, e faltam ao debate. Como que você avalia as posturas e o impacto disso para frente? Eu depois vou querer ouvir o Chile na mesma direção.
5: Olha, Rodolfo, eu acho que esse é um dos temas... Boa noite a todos, né? Eu acho que esse é um dos temas que mais fere a gente, principalmente como cientista político, porque quando você olha para a democracia não é essa estabilidade política, né? A democracia é justamente o debate, é o dissenso, é você ouvir o contrário. Então, quando esses candidatos eles saem do debate, eles fogem do debate, me parece uma questão muito de legitimidade. Se a arena política ela me favorece, eu defendo ela. Se a arena política não está como eu gosto, eu fujo dela e ela é o problema, sabe? Então, isso para mim não faz sentido, porque você perde de dar uma oportunidade para o eleitor de ver todos os candidatos sem a maquiagem do marketing, sem a maquiagem da imagem, do horário eleitoral. São todos em pé de igualdade, com as mesmas regras, as mesmas condições, para um eleitor que muitas vezes ainda não se decidiu, ainda mais no primeiro debate, né, quando você larga na campanha. Então, eu acho que isso é quase que a negação da democracia, porque a democracia ela pressupõe justamente o debate e o dissenso, que é o que eles negam.

0: nesse momento. Então, para mim, não faz sentido.
1: Chile.
2: Olha, acho que tem um conjunto. Tudo bem, pessoal? Tudo jóia? Olha, primeiro grande debate, né? Nós tivemos aqui, acho que as regras permitem muita coisa, né? Administrar o tempo, a postura, até a maneira de se relacionar ali no palco. Quer dizer, isso mede tudo num debate, é muito transparente. Você elege um governador, um prefeito, pode ser um presidente, mas nesse caso governador, você não quer saber só das ideias, você quer saber da postura, né? E aí entra o tema das escolhas. Eu acho que na democracia brasileira hoje, o eleitor vê mal essa ideia do candidato que não vai no debate, não é? E isso, vamos lá, isso pode acontecer porque a equipe de marketing acha que o candidato não está na melhor condição para debater. Isso pode acontecer. Então, bom, não é um bom debatedor, não é um bom expositor. Ou ele tem alguma fragilidade que não é para ser exposta, então já cria uma certa desconfiança. Joga uma dúvida, ou ele está tão na frente que sabe que vai virar alvo, então ele não vai porque não quer receber a crítica, mas também não é a posição mais adequada, né? Então, a minha impressão de que isto é, vou arriscar aqui um pouquinho, uma intromissão do marketing na democracia. O marketing faz parte da democracia, mas precisa ter um certo limite. Não é? Acho que, e isto faz parte, acho que quem no fundo tem que decidir isso é a sociedade. A sociedade deveria um pouco punir isto, na verdade, né? O eleitor deveria dizer assim, olha, não é, porque nós podemos ter esse risco, inclusive na eleição presidencial. Sim. Inclusive na eleição presidencial, não é? Quer dizer, então, bom, então agora quer dizer que o marqueteiro da campanha comanda essa decisão, o eleitor perde a chance de escutar um candidato nesta arena, porque esta arena do debate é a arena da incerteza, é a arena onde ele não está no comício, ele não está na propaganda eleitoral, ele não está dando uma entrevista sozinho, ele está no contraditório. Então ele é pego na zona de desconforto, não de conforto, não é? E isto é a democracia. A democracia é exatamente o contraditório, é o desconforto. Quando ele não vai, perde isso. Então eu acho ruim para o debate democrático do país essas ausências.
1: Ô Mitre, antes de eu chamar o Rafael Araújo de Fortaleza, Ceará, debate importante nosso realizado no Ceará, queria também te ouvir sobre essa questão da presença / ausência de candidatos.
3: Sim, eu não tenho dúvida nenhuma de que hoje, com o sistema de comunicação que mudou inteiramente, a ausência no debate é péssima ideia. Não ajuda mais candidato nenhum. Ele pode estar bem na pesquisa, pode estar onde for. Se ele não vier ao debate, ele vai pagar por isso. E paga não só durante o programa em si, mas depois. Quando esse debate começa a ser reproduzido nas redes sociais, editado aqui, fragmentado ali, etc., expressando e explicitando o fujão, é evidente que qualquer vantagem que ele possa considerar de não estar presente vira uma desvantagem enorme. Não tem dúvida nenhuma sobre isso.
1: Lembrando que essas últimas semanas, o jornal Estado de São Paulo, o jornal, claro, Folha de São Paulo, o jornal O Globo, publicaram editoriais tratando disso, dessa fuga dos debates. Deixa eu ir à Fortaleza agora no Ceará. O Rafael Araújo tem pra gente um panorama do que foi o debate por lá. Um debate, certamente, de ideias e projetos distintos e pegando fogo. E aí, Rafael, boa noite. Bom, a gente não teve aí, conseguiu estabelecer o contato com Fortaleza no Ceará. Apareceu ali o Carlos Andreasa, que é o nosso comentarista, jornalista também, político. Daqui a pouco eu quero ouvi-lo também sobre o Rio de Janeiro. Deise, deixa eu começar por São Paulo, a gente fazer um ping-pong aí. No caso de São Paulo, os dois se expuseram, eu fui anotando ali, eles passaram por temas assim, saúde, educação ficou durante muito tempo, segurança pública, debateram questão de dívida de São Paulo, Cracolândia. Agro. Olha, eu vou te dizer uma coisa, eu anotei algo como 10 a 12 temas que não é que falaram por cima não, que entraram, se aprofundaram, colocaram ideias e propostas e divergências, como por exemplo em PPPs, privatizações. Realmente o que não faltou foi conteúdo, né?
4: Você sabe que a última lembrança que eu tinha era dos debates para prefeito de São Paulo, né? Que foram aquele caos. E aí hoje eu olhando esse debate, nossa, olha que delícia, porque foram todos os temas. Teve o agro também, né? Que eu achei incrível, essa pergunta do Felipe, dos jornalistas ali. Então acho que deu para a gente ter uma ideia e o Tarcísio Tarcísio falou agora no final do debate, né, de como que os pensamentos são antagônicos, né, como são diferentes. Eu acho que isso ficou muito claro. Um outro ponto que me chamou a atenção foi que há 4 anos aqui no debate da Band, o Tarcísio ele ainda precisava muito da imagem do Jair Bolsonaro, né? Até o Haddad, quando ia falar com ele, era muito em cima do Jair Bolsonaro. Agora teve também, mas muito menos. O Tarcísio já fala muito mais por ele, né? Já está se deslocando dessa imagem do Jair Bolsonaro. E aconteceu aquilo que a gente esperava, né? O Haddad ali tentando mostrar que esse governo não é um governo eficiente. Então, eu acho que as coisas foram muito bem, assim. Acho que para quem estava buscando uma informação, o debate foi muito bom.
1: Schiller, eu vou te ouvir, mas deixa eu tentar de novo falar com o Rafael Araújo de Fortaleza. Vamos ver se agora vai. Rafael, tá me ouvindo? Boa noite.
5: Boa noite, Rodolfo. Boa noite a você que está acompanhando a nossa programação. Logo antes de eu entrar, né, vocês falaram sobre a ausência de candidatos nesse primeiro debate, o debate promovido pela Band. E aqui no Ceará aconteceu também, tá? O candidato ao governo do estado, Pedro Brito, advogado, estudante de economia, ele não veio ao debate que aconteceu na noite de hoje aqui na capital cearense. De acordo com a equipe do candidato, ele teria se dedicado a questões da própria campanha. Então, o candidato acabou não vindo, o local que foi destinado a ele ficou vazio, mas os outros dois locais foram preenchidos por Elmano de Freitas, do PT, e Ciro Gomes, do PSDB. Um debate que estava sendo bastante aguardado, não só pelos cearenses, mas também que repercutiu de forma ampla e nacionalmente. Durante aqui as 2 horas de troca de ideias, debates e também apresentação de propostas, Elmano de Freitas defendeu o que ele fez durante esses primeiros 4 anos, o candidato do PT que tenta a reeleição, apresentou o plano de governo, falou sobre segurança, saúde, educação e geração de emprego. Em contrapartida, Ciro Gomes acabou confrontando as ideias e também alguns dados apresentados pelo candidato do Partido dos Trabalhadores. E aí tudo isso a gente vai trazer também na programação todos os detalhes. Volto com você no estúdio.
1: Obrigado, Rafael, pelas informações. Os dois principais candidatos estiveram lá, né? O Mano de Freitas, que tenta, é o incumbente, tenta a reeleição, e o Ciro Gomes, que no momento lidera as pesquisas.
3: Era o confronto que todos estavam esperando. Então, realizou-se plenamente.
1: Exatamente, realizou-se plenamente. Agora a gente vai a Salvador. Cris de Lima está lá e pode trazer informações para a gente também de um debate que, com certeza, até pela proximidade ali dos dois que estão à frente das pesquisas, quase que um cenário parecido com o Ceará, a gente teve na Bahia, na nossa Band Bahia. Cris, boa noite.
6: Oi, Rodolfo, boa noite para você, boa noite para todo mundo. Tivemos um bom debate aqui na Bahia, um propositivo debate, de certa forma até morno, né? Digamos, todos os argumentos acima da linha da cintura, tanto que só tivemos apenas 2 pedidos de direitos de respostas, né? Um pedido pelo candidato Jerônimo Rodrigues do PT, o atual governador, e o outro por ACM Neto, candidato do União Brasil. É aquela rivalidade mais ríspida que temos aqui no estado, né? Além dos dois, Ronaldo Mansur do PSOL também participou do debate. O encontro foi dividido em 3 blocos, né? No primeiro, os candidatos fizeram perguntas entre si. No segundo, os questionamentos foram feitos pelos jornalistas aqui da Band Bahia. E no terceiro, as perguntas foram baseadas exatamente nos temas mais procurados no Google. Ao longo do encontro, 2 assuntos praticamente não saíram aqui da boca dos candidatos. A gente fala de saúde e também segurança pública. No encerramento, cada um teve 2 minutos para as considerações finais. O Ronaldo Mansur acabou falando primeiro, depois Jerônimo Rodrigues e ACM Neto. Esse foi o primeiro encontro entre os candidatos a governador do estado aqui na Bahia. Como vocês falaram, uma campanha que deve ser muito acirrada, principalmente entre Jerônimo Rodrigues e ACM Neto. Com vocês.
1: Obrigado, Cris. Antes de ir ao Paraná, Chile, essas 2 últimas aí regiões, vamos dizer assim, Ceará e Salvador, você tem nesse momento um cenário bem embolado, né? Bons debates, um cenário bem embolado, inclusive os 2 cenários envolvendo incumbentes, né? Aliás, 2 incumbentes do PT, né? Tentando reeleição, né?
2: Não, aqui tem os 3 grandes, se você ampliar um pouco, os 3 grandes colégios eleitorais do Nordeste, quer dizer, você tem Bahia, você tem Pernambuco e você tem o Ceará. Você tem hoje uma disputa, quer dizer, a ideia de que você teria uma hegemonia consolidada do lulismo, do petismo, não está se colocando lá, porque Ciro Gomes representa lá uma coalizão, curiosamente, à direita hoje, né, em oposição ao PT. Você tem a Raquel Lira, por exemplo, que lidera a pesquisa, né, contra o João Campos, que é um ícone da esquerda apoiado pelo Lula. E você tem a ACM Neto em pesquisa, liderando pesquisas, né, em relação ao governador ligado ao PT.
1: Então, Jerônimo Rodrigues.
2: Jerônimo Rodrigues. Então você tem, de fato, tensão, você tem polêmica, você tem uma mudança da geografia política ali de grandes colégios eleitorais do Nordeste.
1: Deixa eu ir agora a Curitiba, no Paraná. O Rodrigo Leite já estão me avisando que daqui a pouco. Então, o Eduardo Carvalho, tudo bem que está perto. Vamos para Porto Alegre, no Rio Grande do Sul, com o nosso Eduardo Carvalho. E aí, Eduardo, agora sim, com o nosso sinal restabelecido, como é que foi o debate? Vocês realizaram fora, inclusive, um belíssimo debate junto à faculdade que a gente conseguiu realizar com a nossa Band no Rio Grande do Sul.
7: É isso, boa noite para você e a todos que nos acompanham. Aqui no Rio Grande do Sul, o debate contou com quatro candidatos: Gabriel Souza, do MDB, Juliana Brizola, do PDT, Luciano Zucco, do PL, e Marcelo Maranata, do PSDB. É a primeira vez que a Band realiza fora da emissora e, com presença de público, mais de 200 pessoas acompanharam esse encontro. E ao longo do debate, o que a gente percebeu foi principalmente o candidato da situação, Gabriel Souza, que é o vice-governador de Eduardo Leite, isolado, e os demais candidatos aproveitando de temas mais delicados da gestão, principalmente a situação da saúde. O Rio Grande do Sul tem longas filas de espera por cirurgias e procedimentos pelo SUS, e também a educação. O Estado teve, ao longo da última gestão, números bem baixos na questão do IDEB, e agora melhorou esses números, mas os candidatos da oposição acreditam que esses números teriam sido maquiados. Essa foi uma questão muito debatida, mas todos responderam também questionamentos dos jornalistas do Grupo Bandeirantes sobre a questão climática, a infraestrutura. O Estado vive um cenário muito preocupante devido às enchentes de 2024 e o El Niño, então a situação foi muito mencionada também aqui ao longo desse debate, que teve a participação desses quatro candidatos e uma grande presença do público aqui na sede da Federação das Indústrias do Rio Grande do Sul.
1: Obrigado, Eduardo, pelas informações. A Deise é gaúcha. Segura, Deise, eu já vou te perguntar sobre o cenário do Rio Grande do Sul. É só porque a gente está com o nosso Rodrigo Leite, direto agora sim, de Curitiba, no Paraná, onde lá, como a gente mencionou agora há pouco, o líder das pesquisas, Sérgio Moro, avisou hoje, horas antes, e não foi ao debate. Eduardo Leite, nosso debate em Curitiba, no Paraná. Boa noite.
8: Tudo bem, Rodolfo? Boa noite para você, boa noite a todos que nos acompanham. Pois é, pouco mais de 2 horas antes do debate, né? O Sérgio Moro anunciou pelas redes sociais que não iria participar aqui do debate da Band, porque os outros dois candidatos estariam combinando estratégias de ataque a ele durante o debate aqui na emissora. Por isso, ele preferiu não comparecer. Lembrando, como você disse, né? Sérgio Moro lidera as pesquisas de intenção de voto aqui no Paraná. Os candidatos que participaram, portanto, foram Requião Filho, do PDT, e Sandro Alex, do PSD. Um debate que girou em muitos temas, evidentemente ligados ao atual governo, mas teve uma situação interessante. O Sandro Alex, que é o candidato do atual governador Ratinho Júnior, foi quem partiu para cima, porque ele está em terceiro lugar nas pesquisas de intenção de voto, né? E acabou partindo dele, então, os principais ataques durante esse debate aqui. Foram falados temas sobre educação, especialmente sobre modelo de escola cívico-militares. Isso gerou uma certa polêmica. Privatização da Companhia Paranaense de Energia também foi outro tema polêmico, investimentos em segurança pública e investimentos em obras também realizadas aqui no Paraná. Portanto, um debate entre dois candidatos, Requião Filho, do PDT, e Sandro Alex, do PSD. O Sandro Alex, que ganhou agora o vice, o Rafael Greca, né? Ex-prefeito de Curitiba, que também se lançou pré-candidato e aos 45 do segundo tempo desistiu da candidatura para apoiar então e se unir aí nessa chapa do atual governo aqui do Paraná. Um debate em que se esperava muito, especialmente pela presença do Sérgio Moro, mas acabou ficando então entre Requião Filho e Sandro Alex. Volto com vocês aí no estúdio.
1: Obrigado ao Rodrigo Leite. Eu falei Eduardo Leite, a gente estava vindo do Rio Grande do Sul, acabei me confundindo, já que o governador do Rio Grande do Sul se chama Eduardo Leite. Um abraço para o Rodrigo Leite e toda a nossa equipe no Paraná. Deise, antes de falar do Paraná, Rio Grande do Sul, um cenário bem ali confuso, né? Difícil você ter, assim, uma clareza tão grande de para onde que vai caminhar. Acho que o que está mais consolidado parece é que lá está muito caminhado para um segundo turno ser realizado, né?
4: É, eu acredito que sim. E tem um cenário diferente que não acontecia há muito tempo, né, Schiller? Porque você tem lá agora, não tem nenhum candidato tentando a reeleição, né? Tem o Gabriel, que é o vice-governador do Eduardo Leite, não pode mais tentar a reeleição. Tem a Juliana Brizola, que carrega o sobrenome Brizola, que é praticamente uma instituição no Rio Grande do Sul, aí já vem com uma proposta mais trabalhista, que eu acredito que para o governo do estado a gente já não tinha isso há um bom tempo, e tem o Zuco ali com o bolsonarismo, né? Então você tem bolsonarismo, tem ali a continuidade do Eduardo Leite e o brizolismo em disputa, né? Então deve ter um segundo turno aí, mas está muito embolado no Rio Grande do Sul.
1: Chile, você gaúcho como Deise, acredita que o cenário é esse, embolado, não dá nem para saber quem iria para o segundo turno nesse momento?
2: É curioso, o Rio Grande do Sul tem uma certa tradição de terceiras vias, não é? Assim, Germano Rigoto foi uma terceira via, a Ieda Cruz foi uma terceira via, você tem essa tradição no Rio Grande do Sul de muito tempo, não é? Então, assim, o que acontece no Rio Grande do Sul? Você tem um candidato claramente à direita, que representa claramente esse bloco, não é? Apoiado pelo Bolsonaro, o Partido Novo, etc. Você tem claramente um bloco de esquerda, nesse caso com o nome da Juliana Brizola, que foi, aliás, uma tensão, porque o Lula literalmente interviu, não é? O diretor nacional, o Lula, na verdade, interviu para forçar essa aliança com o PDT, na medida que a Juliana Brizola, como personagem político, ela é forte. O PDT não tanto, mas a Juliana Brizola, pelo conceito, pela personalidade, pelo sobrenome, mas não é só sobrenome, ela é uma personalidade política forte no estado. Então, bom, tem aliança. Agora, tem uma terceira via ali, uma terceira via, que é o Gabriel Souza, né? Que é um político discreto, não é muito técnico, ele tem uma característica mais low profile, assim, mas ele vem se colocando na campanha, na terceira posição. Eu acho que essa é a curiosidade, para saber se a polarização nacional, de alguma maneira, vai ser quebrada ou não no Rio Grande do Sul. Porque o MDB tem uma tradição no Rio Grande do Sul forte, não é?
4: Fortíssimo.
2: Comandou Pedro Simon, você teve depois vários, o Antônio Brito, depois você teve Germano Rigoto, agora com a aliança em torno do Eduardo Leite. Então é uma aliança forte, não é? PSD, MDB, pelo centro político. É muito interessante, eu acho que ela é uma espécie de desenho um pouco do quadro nacional, só com uma terceira via muito mais forte.
1: O Mitre, não vai. Eu te
3: não, é muito interessante observar um potencial que existe, principalmente em alguns estados, de que a polarização nacional acabe sufocando as divisões regionais. Isso pode acontecer ao longo da campanha. O Rio Grande do Sul, isso pode acontecer, a gente não sabe ainda.
2: Não.
3: Minas Gerais, não há dúvida nenhuma. Você citou aí o Nordeste. O Nordeste, de um modo geral, hoje não é como era. Não. O Lula perdeu 10%. Na média das pesquisas, o Lula perdeu 10% no Nordeste, que é muito para ele. Ganhou alguma coisa no Sudeste.
9: Aliás, só pela tua citação a Minas Gerais, queria dizer que a nossa Band em Minas realiza no próximo dia 16, domingo que vem. Houve aquela confusão toda de Cleitinho, vai ou não vai, 70 milhões de vezes, acabou indo, pelo menos até o momento. Vamos esperar registro de chapa. Então, o nosso debate em Minas e algumas outras praças também, alguns outros estados, ainda vão acontecer alguns debates pelo Brasil. Mitre, só para não perder Paraná. Paraná também é algo curioso. O Moro não se expõe, está muito à frente às pesquisas. Requião Filho tenta, está em terceiro, ele tenta também crescer. E o Sandro Alex é um pouco como o exemplo citado no caso do Rio Grande do Sul, de alguém tentando defender
3: exatamente
9: um legado, no caso, legado de Ratinho Júnior, que até por falar em legado, essa semana teve uma excelente notícia, porque o Paraná reagiu muito bem no IDEB quando se fala em educação. Foi. Então é uma tentativa de alguém vir ali para falar, ó, querem continuar com isso, eu sou o candidato do Ratinho Júnior.
3: Essa é uma perspectiva, que essa podemos chamar de terceira via também. Isso aí pode ter um crescimento ali. Agora o Moro está muito forte. Ele começou muito mal essa fase. Esse negócio de não aparecer em debate foi uma péssima ideia. Ele não ganhou nada com isso e pode ter perdido.
9: Deise, sobre o Paraná, sua perspectiva.
4: Sobre o Paraná, eu acho que tem um fato curioso também, porque apesar do Moro estar em primeiro nas pesquisas, o sucessor do Ratinho tem aí uma responsabilidade muito grande, porque o Ratinho foi reeleito com 70% das intenções de votos. Então, eu acho que a percepção que a gente vai ter no Paraná é a força do Moro, mas essa transferência de voto do Ratinho, será que vai acontecer? Porque 70% numa reeleição, quando você olha depois, será que esses votos vão para o candidato dele? Isso é uma experiência interessante.
9: Isso é uma boa pergunta, Schiller. Inclusive, olhando para a perspectiva, por exemplo, até agora até está funcionando, olhando a perspectiva em Goiás, por exemplo, onde também o Caiado, exato, tem uma aprovação altíssima, aproxima lá mais de 80% e tem seu candidato, Daniel Vilela, para seguir à frente do Estado. Né?
2: Mas só uma observação, eu estive no Paraná agora duas vezes nas últimas duas semanas, é interessante, você vai para o interior do Paraná, você tem um agro muito forte, tem cidades, o interior do Paraná...
9: Cooperativas fortíssimas,
2: eu estive lá inclusive na Castrolando, que é uma das maiores cooperativas do Brasil na área de leite, etc. Então, assim, há um reconhecimento do governo Ratinho, as pesquisas mostram isso, né? Governo empreendedor, o governador muito ativo, muito próximo. Então, olha, ele tem uma aprovação muito alta. Né? Em tese, um governador com aprovação de 70% ou até 80% em algumas pesquisas, elege o sucessor, né? Pela técnica, digamos, de análise. Então, assim, o Paraná, digamos assim, é um experimento agora para a ciência política, né?
4: Exato.
2: É um experimento. Porque o experimento é o seguinte, será que um governador que tem 70, 80, transfere esse capital político, que se ele é um incumbente, não tenha dúvida que ele é um franco favorito. É muito difícil perder, se ele é o candidato. Mas ele consegue transferir para o Sandro Alex, que é um secretário, que tem um perfil muito parecido com o Ratinho Júnior, não é? É. Mas que não tem o conhecimento, não tem a popularidade, não tem o recall. Tá? E aí você tem um ícone nacional, e que é um ícone paranaense, que é o Sérgio Moro. E que vem há um ano performando na base de 40% nas pesquisas. Tá? Então as pessoas dizem assim, e a dúvida no Paraná, bom, o Sérgio Moro é um ícone, tá? Comandou a Operação Lava Jato, é um orgulho do Paraná, então está bem nas pesquisas, mas é um bom gestor? Vai dar continuidade ao governo Ratinho? Então nós vamos testar um pouco assim, essas variações lá.
9: É verdade. Bom, deixa eu ir agora para o Rio de Janeiro. Nosso Carlos Andreasa está lá, nosso jornalista, âncora da Rádio Band News FM, também nosso comentarista na Band News TV. Está sorridente, né, Andreasa? Voou cadeira. Como é que foi o clima por aí no nosso debate realizado na Casa Firjan, que é a Federação das Indústrias do Estado do Rio de Janeiro? Andreasa, boa noite.
10: Boa noite, Rodolfo, pessoal. Rodolfo, não vou cadeira, foi bem tranquilo, eu diria que até morno o debate, que eu considerei, para adjetivar, considerei modesto, muito, e talvez seja previsível, muito organizado em função da ausência de Eduardo Paes, o que fez com que o debate de ideias, dos temas, das proposições, ficasse aquém do que se esperava. E aí, em função da ausência de Eduardo Paes, subestratégias sendo apresentadas. O Antônio Garotinho, franco atirador, batia no Eduardo Paes, cobrando a sua ausência, mas ele precisa ganhar de Douglas Ruas para chegar a Eduardo Paes. Então, dedicou muito da sua atenção a Douglas Ruas, o candidato do PL, falando sobre os escândalos de corrupção que houve no governo Cláudio Castro. Muita associação, o tempo todo, o William Siri também fez isso, associando Douglas Ruas, o presidente da Alerj, ao antigo presidente da Alerj, que está preso, Rodrigo Bacelar. Então, o Garotinho transitando dessa forma. Douglas Ruas muito preocupado em se apresentar, considerando, portanto, o seu desconhecimento, admitindo ser um desconhecido, e, por sua vez, fazendo uma dobradinha com o André Marinho do Novo. Isso ficou muito claro, a dobradinha dele com o André Marinho do Novo, para atacar Eduardo Paes de novo, a figura ausente de Eduardo Paes. E o Garotinho, eu nem chamaria exatamente de dobradinha com o William Siri do PSOL, mas o Garotinho, muito experiente em debate, usando o William Siri como escada para distribuir as suas críticas, como eu disse, o franco atirador da noite, aquele que, de alguma maneira, pautou o debate, foi o Antônio Garotinho, Rodolfo.
9: Tá certo, Andreasa. Deixar um abraço para você, a todo o nosso time do Rio de Janeiro, que realizou o debate, entregou mais uma vez um debate para a sociedade aí fluminense, direto da Casa Firjan. E a gente vai repercutir muito também amanhã na Band News FM, lá no Rio de Janeiro, onde eu faço um programa junto com o nosso querido Carlos Andreasa. Uma boa noite para ele. Deise, te ouvi um pouquinho de Rio de Janeiro, né? A gente não teve ali a presença de Eduardo Paes. E os candidatos aí, eu diria que, nesse momento, mais Douglas Ruas, presidente da Assembleia Legislativa, e Antônio Garotinho, que entrou agora no final nessa disputa. Lembrando que o Ministério Público está pedindo agora uma inelegibilidade dele. Então, tem agora um ponto de interrogação se Garotinho vai seguir ou não. Agora, a gente tem realmente o Eduardo Paes, neste momento ali, mais favorito, e os outros dois até numa briga para ver se consegue entrar nessa possibilidade de segundo turno, né?
4: Pois é, Rodolfo. Aí você sabe que vem, a primeira coisa que vem na minha cabeça é o seguinte: o Rio de Janeiro vive aí duas ou três décadas de governadores presos, né? Aí quando o eleitor tem a possibilidade de assistir um debate com todos os candidatos e prever ter um mínimo de previsibilidade em relação ao futuro, aquele que está em primeiro nas pesquisas não aparece. Então, eu acho que depois de tantos anos, de tantos governadores afastados, o Rio de Janeiro pode... Porque o Eduardo Paes está na frente, então existe uma previsibilidade em torno do nome dele. E ele é justamente o nome que sai do debate, né? Que foge do debate porque, enfim, não quer se expor ali. Mas, e aí entra um pouco do contraditório, porque daí você começa a pensar, ele está em primeiro nas pesquisas, é a possibilidade do Rio de Janeiro sair desse limbo institucional, mas aí ele foge do debate, ele quebra justamente aquilo que o Rio de Janeiro está precisando, que é previsibilidade, estabilidade, sabe? Então, essa saída dele do debate me passa uma mensagem muito contraditória, assim, tudo que o Rio de Janeiro quer agora é ouvir um governador, é ter um pouco de esperança, de previsibilidade para o que vai acontecer no ano que vem, e aí o que está primeiro nas pesquisas sai, né?
3: Prejudica o desenho, né?
4: Exato.
3: O cara na posição dele, um candidato na posição dele ter esse comportamento não ajuda o panorama geral da política.
4: E nem o panorama do Rio de Janeiro, né?
3: Claro.
4: Que vem...
3: Claro. Agora, o garotinho que, pelo que nós ouvimos, deu o tom do debate, isso não é novidade. Ele aqui, na Band, aqui,
11: a presidente,
3: ele foi o grande nome do debate. Era ele, o Serra, o Lula e o Ciro. Ele deu show de bola, ele foi o sucesso absoluto daquele debate. Perdeu o voto, porque não é isso que o telespectador quer. Né?
11: Porque pela contundência,
3: claro,
11: agressividade.
3: Claro, na primeira pesquisa que veio, depois do sucesso todo aqui, ele perdeu o voto.
9: É, lembrando que o garotinho, né, até pela postura dele, etc., ele tem uma desenvoltura muito grande na fala, que ele é um comunicador. Ele sempre fez a vida inteira rádio, né? Então ele é um comunicador.
3: E ele acredita na agressividade do debate. Ele faz aquilo mesmo com grande autenticidade.
9: Schiller, para te ouvir também sobre o Rio de Janeiro, que a gente chama um intervalo e volta já no Canal Livre.
2: Não, muito rápido, né? O Eduardo Paes, acho que a leitura do Eduardo Paes é muito claro, do marketing do Eduardo Paes, está eleito, né? A minha leitura, arrisco aqui a dizer, nós estamos há 2 meses das eleições, então todo o risco aqui, mas acho que a leitura é o momento do Eduardo Paes, né? Ele já concorreu uma vez, numa situação política mais delicada, foi um prefeito eleito consagrado, na verdade, né? Então, assim, ele é o grande nome da política carioca, né? Ele tem um grupo político... Ele é um candidato de vários presidenciáveis, candidatos presidenciais, não é? Então tem um candidato Caiado do PSD, mas tem apoio, uma parceria com o Lula, enfim. E vamos lá, e o campo da direita não fez uma boa articulação no Rio de Janeiro, não é? Não fez uma boa articulação.
9: E foi muito prejudicado pelas últimas operações, né? Afastamentos.
2: Exatamente, então tem desgaste do outro lado do jogo. O próprio candidato está se apresentando agora, mas 2 meses das eleições vai se apresentar, que é o Douglas Ruas, então... É o momento do Eduardo Paes. Então, acho que a leitura, eu concordo totalmente com vocês, para o debate democrático. Inclusive, é um erro, na minha visão, do Eduardo, porque ele é um bom debatedor. E ele tem o que mostrar.
4: Claro, sim.
2: Então, ele tem uma trajetória, tem uma administração elogiada na cidade do Rio de Janeiro. Então, ele conhece o Estado, já foi candidato. É um ótimo comunicador, não é? Mas o que eu estou dizendo, os marqueteiros, eu acho que o Mitre vai ter que chamar os marqueteiros para conversar, porque não é possível.
3: Os marqueteiros precisam se atualizar. Com o sistema de comunicação que nós temos hoje, mudou tudo, aquilo que valia há 30 anos atrás não vale mais. Eu acho que o Eduardo Paes fez uma marca negativa na candidatura dele.
9: Assim como o Sérgio Moro, que seria seu primeiro debate.
2: Claro. Né? Assim, se me permitir uma observação, esse argumento que o Sérgio Moro, olha,
3: claro,
2: com respeito pelo Sérgio Moro
3: isso
2: aqui, mas
3: dizer.
2: Não é um bom argumento, porque...
9: Claro. E mesmo que fosse isso é mais antigo do que o quê, né? Do que debate,
3: claro.
9: Dois se articularem.
2: Cabe a ele dizer, olha, estão articulados aqui, então isso pega mal para eleitor aqui. Transfere o peso da responsabilidade para o outro lado. Né?
3: Claro, e faz o papel que tem que fazer de se apresentar. Você vê São Paulo, cuidado dos dois. Houve momentos ali de confronto, né?
9: Então guarda seus comentários sobre o debate de São Paulo, que a gente vai para um rápido intervalo aqui no nosso Canal Livre Especial. A gente volta em instante para falar um pouco mais sobre o debate em São Paulo, fazer um último apanhado geral para que a gente siga também com a nossa programação aqui na Band. Rapidinho a gente já volta.

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7: Especial aqui direto da Sala Digital, nosso projeto junto com o Google. Eu vou falar um pouquinho agora do debate São Paulo, puxar aqui na nossa conversa. Mitri, uma coisa interessante, eu não sei se você reparou, que você que criou esse modelo do banco de tempo, né? E você sempre lembra que no debate presencial há 4 anos, o Lula, num dos blocos ali, ele acabou se perdendo, ele gastou e deixou uns 8-9 minutos pro Bolsonaro. Eu não sei se você reparou como os candidatos evoluíram nisso. E eu fiquei dali observando o quanto que o Haddad e o Tarcísio, eles iam controlando, eles olhavam pro relógio e falavam assim, eu não posso acelerar tanto. E aí eles começavam a lançar pergunta no final pro outro, para deixar o outro ir na frente e eles tentarem guardar um pouquinho de tempo.
8: Isso, mas no final...
7: Eles controlaram muito bem.
8: Mas no final do primeiro bloco, o Haddad quase se perdeu.
7: É.
8: Porque uma hora o Tarcísio tinha 7 minutos e o Haddad isso. 2.
7: Aí ele começou a fazer aí pergunta para o Tarcísio, para ficar quieto.
8: E conseguiu equilibrar. Mas esse modelo, eu acho que ele funcionou plenamente hoje. Essa noite, esse modelo foi consolidado. Ele foi testado há 4 anos. É, na eleição anterior a gente tinha também dado alguns passos nesse sentido, mas ele foi pleno, achei que ele atendeu plenamente. Agora, os dois candidatos, o Rodolfo, eles se comportaram bem, na minha opinião.
7: Mais uma vez.
8: Eles atenderam muito bem a expectativa do modelo de regras. Tanto que dificilmente se vê um debate com tanto conteúdo.
9: Foi.
8: E nós estamos vivendo um déficit de conteúdo nas campanhas eleitorais, que talvez seja o maior problema das nossas campanhas.
7: É verdade.
8: E hoje tivemos uma lição nisso aí.
7: Desde...
8: Eu achei que mais um motivo para esse debate ser um debate histórico, eu acho que foi.
7: Desde, deixa eu ouvir também sobre isso, né? Eu acho que, eu diria que assim, dos temas que a gente coloca, se a gente fosse botar aqui no telão atrás, temas que as pessoas mais discutem junto com a sala do Google, e botar, sei lá, 10 assuntos, eu acho que os 10 que as pessoas mais falam, eles passaram por eles. Em algum momento, né?
8: Tudo lá.
9: Foi interessante. Eu gostei muito da parte da pergunta dos jornalistas.
7: Muito legal.
9: Eu acho que teve um momento ali que até tensionou na
7: pergunta do Pedro Campos.
9: Do Pedro. Na pergunta do Pedro ali, eles ficaram um pouco mais tensos e aí deu para perceber exatamente o que cada um pensa.
7: Porque o Tarcísio disse que quando o Haddad foi à favela do Moinho,
9: exato.
7: Uma mulher ligada ao tráfico estava no palanque com ele. Aí o Tarcísio respondeu dizendo... O Haddad respondeu dizendo o seguinte, eu não checo quem... tá comigo lá em cima, se você sabia, você tinha que ter ido lá para aprender e tal, e aí ficou um clima tenso no final.
9: Exato, e eu acho que foi um dos momentos mais importantes também, porque você entrou na questão de segurança pública, de território, que é necessário aqui em São Paulo. Acho a pergunta do Felipe também sobre o agro, eu acho que eles fugiram um pouco e não responderam, não pelo menos eu não me senti satisfeita com a resposta. E no primeiro bloco ali, que vocês estavam falando da administração do tempo, sabe o que me chamou a atenção? O Haddad estava com pouco tempo e o Tarcísio ainda tinha bastante. O Tarcísio gastou bastante tempo elogiando o Jair Bolsonaro, que era uma coisa que eu percebi ao longo do debate, que ele já tentou se descolar, ele já foi mais...
7: Mas é porque o Haddad jogou essa para ele também.
9: Exato, exato. E o Tarcísio foi ali...
7: Empurrou ele nisso.
9: E o Tarcísio pegou o tempo dele e ficou ali, quase empatou.
8: Isso tem um certo significado. Quem introduziu o Bolsonaro no debate não foi o Tarcísio.
9: Foi o Haddad, exato. Mas eu achei fantástico isso. E eu acho que esse formato, assim, para mim ainda é o melhor. Eles administrando tudo, toda a imagem deles, sem marketing. Para mim isso é fantástico.
8: E a imagem é muito boa, né? Olha lá.
9: É
8: muito boa.
7: É verdade. Chile, a gente vai colocar ali mais.
10: Assim, duas observações. Primeiro, tanto Lula como Bolsonaro foram relativamente ausentes do debate. Isso é bom pro debate, porque o foco foi São Paulo.
7: Isso é verdade.
10: Óbvio que... Como São Paulo é o grande estado em termos econômicos no Brasil, então a questão econômica afeta São Paulo. Haddad foi ministro da Fazenda, então a questão econômica entrou no debate, porque dizia respeito não só a São Paulo, como a gestão do Fernando Haddad. Né? Então, mas vamos lá, o foco foi São Paulo. O Bolsonaro entrou um pouquinho, o Lula entrou um pouquinho. Praticamente o Tarcísio de Freitas não fez nenhuma alusão a Lula. Né? Então, isso é interessante.
7: O Tarcísio, mas... apesar de ter falado em algum momento de Bolsonaro Jair, não falou um momento sobre Flávio Bolsonaro.
8: Não,
7: em tese é o seu candidato.
10: Flávio inteiramente ausente. Inteiramente ausente no debate. Isso é muito significativo. Agora, tem um detalhe nesse debate de São Paulo, que é: nós podemos estar vendo nesse debate de São Paulo uma van premier do debate nacional. Daqui
7: é isso
10: a quatro
7: que eu ia
10: perguntar
7: para vocês.
10: Daqui a quatro anos, o debate presidencial pode ser exatamente esse. Porque, de um lado, Lula já disse que Haddad é um... Não sei se o seu sucessor...
7: Falou na convenção agora.
8: Praticamente
10: é o herdeiro. Haddad, né? E Tarcísio é um herdeiro natural deste campo político. Então, vamos lá. Né? Nós podemos estar vendo aqui um prefácio de um novo momento da política brasileira.
8: Não há dúvida.
10: Um novo momento da política brasileira.
8: Não há dúvida.
10: Dois políticos, que têm uma... Os dois têm uma boa formação pessoal, uma boa formação acadêmica, dois políticos com perfil programático, dois políticos que gostam do debate. Você pode ter a divergência de números ali, de questões.
7: Isso foi bem
10: o tempo
7: marcante.
10: Isso faz parte da política. A política é feita disso. E tem um detalhe que eu acho interessante, que é um pouco do modelo do debate, mas que é do bom debate, que é o seguinte: um pergunta e o outro responde. Porque a técnica de marketing diz assim: não responde.
7: É.
10: Não responde.
7: Desvia.
10: Desvia, ataca, não. Mas se você fizer o tempo inteiro esse negócio, não responde, só ataca e não sei o quê, não tem debate, né? Aí nesse caso, interessante, os dois respondiam.
7: Olha, eu anotei algumas circunstâncias, Mitri, que os dois, em alguns momentos, fugiram. Então, por exemplo, o Tarcísio teve uma hora que o Haddad jogou a coisa de que seu grupo político... Ele estava se referindo ao Eduardo Bolsonaro na questão da vacina.
10: Mas não foi um bom momento, né?
7: Não.
10: Não foi um bom momento.
7: E ele saiu.
10: Isso aí já... teve alguns... Por que que eu fiz uma... Eu estava brincando com a Deise aqui, vocês estavam elogiando o debate. Eu disse, eu achei alguns momentos... Esse momento... Vou pegar para ser equânime aqui, dois momentos... O momento ruim do Tarcísio foi essa alusão ao traficante, ou a traficante no palanque. Né? E o Haddad teve razão, isso é uma deselegância, eu não sabia que era traficante, então achei um momento ruim. E o momento ruim do Haddad foi esse negócio de dizer, não, o teu grupo político está fazendo campanha contra a vacina, volta uma discussão de alguns anos atrás. Eu acho que, assim, fora esses pequenos momentos, tá certo? Foi um debate programático.
7: Teve um momento que eu lembrei, Mitri, do Haddad, que o Haddad não respondeu diretamente a uma pergunta do Tarcísio, que foi quando ele perguntou ao Haddad por que que o PT não fazia uma meia-culpa da Lava Jato, por que que não discutiu.
8: Ele fugiu,
7: falou de outro
8: assunto. Tema. Agora, eles usaram os dois, usaram uma técnica, que é um truquezinho de debate que funciona. Você faz, principalmente quando você administra o tempo, você faz uma crítica violenta a um ponto qualquer e lança uma outra pergunta de outro assunto. Então você deixa o criticado na dúvida. Responda essa última pergunta ou responda a ofensa de antes.
7: Teve uma hora com o Haddad, Deise, eu acho que ele fez umas quatro perguntas assim distintas pro Tarcísio. Aí o Tarcísio era a hora de Sabesp, o Tarcísio pegou Sabesp porque ele tinha muito número e muito dado, foi na Sabesp e ignorou as outras e seguiu em frente.
9: Não, eu acho que o Haddad em alguns momentos também acho que deu uma quebrada, né? Porque o debate o tempo inteiro programático também dá uma cansada, né? E o Haddad, de vez em quando, soltava umas piadinhas, dava umas no Tarcísio, assim...
7: Você só sabe número, concurseiro, né?
8: Agora, o Tarcísio é bom de número mesmo. Impressionante, a cabeça dele.
9: Você está decorando.
10: Eu vou colocar dois pontos, eu acho. Primeiro, o ponto, na minha visão, que melhor definiu a diferença dos dois foi no ponto das privatizações. Curiosamente, provocado pelo Haddad.
7: Ele abriu o último bloco de...
10: Exatamente. Entre eles. Porque aqui tem uma... Que é uma discussão que vem da época da polarização PSDB-PT. Muita gente no campo da direita chama o Tarcísio de neo-tucano. Definição com a qual eu concordo. Acho que ele é um tipo de neo-tucano. No sentido
7: e tem muita gente dentro do PT que acha o Haddad um...
10: O que qualifica o debate. Porque como são duas representações mais ao centro nos seus respectivos campos, elas se aproximam de alguma maneira e qualificam o debate, não é? Porque não fica um debate de slogans, eles têm algo a ser discutido ali. Mas no momento que o Haddad faz uma crítica às privatizações, o Tarcísio faz uma defesa. Diz assim, não, nós precisamos de investimento, por isso fizemos a privatização da Sabesp, etc. Uma visão. Então ali tem um debate que eu acho que define muito os dois campos, né? Os dois campos, um campo mais pró-privatizações, pró-mercado, Estado mais regulador, outro campo mais crítico, mais cético em relação a esse modelo. E agora tem um ponto que é jornalístico, até eu vou provocar aqui, viu, Schneider,
7: Mitre. Vai dar trabalho, tarefa para a gente.
10: Tem tarefa para o jornalismo, na minha visão, da Band, que é um jornalismo de primeiríssima qualidade. Saber quem está com a razão.
7: Nos números.
10: Porque teve uma polêmica de número, porque o Haddad disse, você investiu menos do que o João Dória, né? Nos três primeiros anos. O Tarcísio, não. O João Dória investiu 18 bi, eu investi 26. Então nós temos um problema muito objetivo.
7: Alckmin também. O Tarcísio falou o número do Alckmin, do Dória e o dele.
10: E diz, né, então a Deise tem razão, o Haddad fez essa brincadeira, você fica decorando, e o Tarcísio fez a brincadeira também. Diz, você tem problema com os números, hein? Você se atrapalha com
7: o
10: número.
7: O Haddad riu, né?
10: E aí você que tem, não, eu não tenho, porque o Tarcísio é matemático, na verdade. Então assim ficou uma... Esse faz parte do debate, essa aí.
7: É bom.
8: O Haddad é economista.
10: Então, mas assim...
8: Isso é bom de matemática.
10: Mas eu acho que vai ser um grande lance jornalístico a gente saber quem tem razão.
7: Não só nisso, né? Na discussão dos números das estatais, porque o Tarcísio criticou os Correios, aí o Haddad veio dizendo que se somar tudo... Bom. É 100 bi a mais do que fez o governo Bolsonaro.
10: Eu acho que já tem dois aí, então. Dois, sabe, né? O Haddad é o seguinte, que pegando os três primeiros anos do governo... né? As estatais, na época do PT, agora, faturaram 100 bi a mais do que no Bolsonaro. Bom, tem que checar.
7: Pegando
10: isso aí,
7: todas, né? As estatais.
8: O Haddad disse também que a Sabesp foi vendida por 20% abaixo do preço. Não sei de onde que ele tirou isso. Entendeu? Mas está aí.
7: Ô, Mita, a gente está caminhando já para o finalzinho. Eu queria uma palavra dos três, rapidamente. Começar por você. A gente tem aí a perspectiva, depois desses debates realizados e outros que vão acontecer ainda, tem a perspectiva do debate no dia 23 de agosto, aqui na Band, nesse mesmo horário, com os candidatos à presidência da República. Até que ponto também o que aconteceu em São Paulo e outros estados inspira também, né?
8: Não há dúvida.
7: E aumenta ainda mais a discussão e a relevância para que esse debate aconteça, né?
8: Eu não tenho dúvida nenhuma. Eu acho que hoje a motivação para o debate do dia 23 é muito maior, é muito mais intensa. Eu acho que hoje foi um dia que, na verdade, foi um grande argumento a favor do debate. Eu estou acreditando e estou na expectativa positiva para o dia 23.
7: Deise.
9: Eu penso o seguinte, acho que a gente vive um momento em que as redes sociais, elas acabam sempre corroborando o ponto de vista da gente. Atrás de um viés de confirmação.
7: Suas bolhas.
9: Nas suas bolhas. Eu acho que os debates, e um debate como esse da Band, é a tua única oportunidade de ver eles sem as máscaras, sabe? Então tem que participar do debate.
7: Chile.
10: Olha, evidente, né? Acho que a campanha começou na prática, né? Hoje, né, não é o momento oficial ainda, mas na prática é o momento que começa a campanha eleitoral. A minha impressão é que a ausência do Eduardo Paes e a ausência do Sérgio Moro aumentaram o custo para futuras ausências.
8: Isso. Exatamente.
10: Porque isso vai ter uma crítica de editoriais e jornais importantes, vai ter uma crítica da mídia política, pegou mal. Eu estava vendo redes sociais agora, fujão, então não pega bem isso, então aumenta o custo. Ah, então vamos ver o que vai acontecer nas próximas horas e semanas, dias, na verdade, das definições.
8: Eu só quero lembrar que esse custo vai aumentando na medida em que fragmentos desses debates, com a ausência dos fujões, vão aparecendo nas redes sociais. Isso vai aumentando o custo, não tem dúvida nenhuma.
7: Bom, eu queria agradecer muito a sua audiência ao longo dessas últimas horas. Você que acompanhou o debate nos seus estados, ou então o debate também realizado em São Paulo. Depois o Canal Livre aqui especial. Dizer que a partir de amanhã à noite, junto com o Jornal da Noite, a gente tem no finzinho da noite a estreia, o começo do nosso Band Eleições. Nosso querido Eduardo Oineg ancora o Band Eleições a partir de amanhã. Então toda segunda à noite, programa semanal, trazendo análise, política, entrevistados. Aliás, também um beijo para Adriana Araújo, nossa âncora do Jornal da Band, que ancorou o debate, mediou o debate no Rio de Janeiro. E dizer que o nosso compromisso, ele não só foi entregue hoje, vai ser entregue nas próximas semanas, e ele está aí renovado também para o dia 23. Agradecer ao nosso querido Fernando Schiller, sempre dando um show, nosso cientista político, Deise Ciocari, que também está com a gente, sempre arrebentando agora no Band News TV. Se quiser assistir o Band News TV, fala aí, Deise, que horas que você está lá, sempre agora, na nossa grade de programação de segunda a sexta, horário?
9: De Band News, das 14 às 17 horas.
7: 14 às 17 horas, sempre com a Paula Valdez e com o Vitor Brown. E você, Mitre, tá junto com o Schiller também na Band News TV, todo dia à noite agora, né?
8: Sim, nós estamos com a edição da noite.
7: Edição da noite com o Felipe Vieira, com o Emanuel Pessoa, com a Od Cunha, e a partir das 9h30 da noite você pode acompanhar também. Muito obrigado, boa semana, um abraço e até semana que vem aqui no Canal Livre. Tchau, tchau.

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2: Olá, está no ar o Antenados aqui pela Bandeirantes, pelo aplicativo Bandplay e também radiobandeirantes.com.br. Eu sou o Danilo Gobato e recebo hoje no programa a cantora e compositora Ellen Oléria, que acaba de lançar o disco, o álbum Canto de Casa, volume 1. Já, muita música, música boa por aqui. Tem ainda um bate-papo com Isaac Belfort, que retorna à capital paulista com o musical Benjamin o Palhaço Negro, espetáculo que celebra a vida e a obra de Benjamin de Oliveira, o primeiro palhaço negro do Brasil. Nascido no final do século XIX, mesmo com desafios em sua trajetória, se concretizou um artista múltiplo dos palcos, dos picadeiros e também do cinema. Isaac está com outro espetáculo, Vindos de Longe, no Teatro Ruth Escobar. Lembrando que você pode interagir conosco pelas redes sociais em @DaniloGobato.
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2: Muito bem, conforme anunciamos, estamos recebendo hoje nos estúdios da Bandeirantes em São Paulo a cantora, compositora, grande artista Ellen Oléria. A gente já vai começar com música ao vivo aqui no programa.

0: Fala, Ellen, como que você tá? Tudo bem? Seja muito bem-vinda, prazer enorme.
1: Tudo bem, Danilo, obrigada por me receber.
0: Olha, você sabe que eu tô namorando esse encontro há tempos, há muito tempo, desde que você invadiu minha casa cantando zumbi.
1: Que massa, que massa.
0: E lá foi realmente, né, que te projetou, eu conheci o seu trabalho, o seu gogó, o vozeirão. E depois como você seguiu, né, a sua carreira, a sua trajetória, os álbuns, os discos, os projetos, programa de televisão, tanta coisa que você fez, uma carreira bonita. Já são mais de 25?
1: São mais de 25 anos.
0: Mais de 25 anos de música, né?
1: De música.
0: De música na estrada. A gente vai contar essas histórias todas, né, desde do Distrito Federal, né, de Brasília, onde você começou. E agora o seu novo trabalho também, né? Vamos falar sobre isso, saindo do forno aí, um projeto muito bacana, Canto de Casa, volume 1, né? Então já pode aí ter o 2, o 3, quem sabe, né?
1: Estamos aí nessa expectativa.
0: Me fala um pouquinho, antes da gente fazer o faixa a faixa aqui, da gente detalhar as gravações, os parceiros, os encontros musicais que você tem nesse projeto, eu gostei muito da concepção, porque a gente já bate o olho ali no disco e já vê a Ellenzinha. Que graça! Você tinha que idade nessa foto aí capa?
1: Eu tinha 3 aninhos.
0: 3 anos? Ai, que gracinha. Olha, o ouvinte depois, né, vai acessar suas redes sociais e vai ver o que eu tô falando, mas estampa, né, esse projeto, a Ellenzinha, você criança, mas é justamente, né, o álbum acho que fala sobre isso, né, os encontros em casa, as músicas, feito para amigos e por amigos, todo mundo junto. É assim que você sempre seguiu a sua carreira, a sua vida? Sempre gostou de fazer música desse jeito, Ellen?
1: Eu acho, inclusive, Danilo, que esse é o único jeito de fazer música. Eu acho que a música, mesmo que você esteja ali, voz e violão, há algo de coletividade que impera, sabe? É a pessoa que tá por trás da mesa de som, é a pessoa que ajuda a montar a estrutura ali no palco, som, luz, eu acho que tem uma algo de coletividade que é imperativo na música. E o público, né, que é onde a gente fecha a serpente mordendo a própria cauda ali, né? O nosso Ouroboros. Eu acho que é algo cíclico e é algo comunitário, né? A música.
0: São 10 faixas, né? São 10 faixas.
1: São 10 faixas.
0: Que você justamente recria essa atmosfera dos encontros em casa, e que acho que a gente foi perdendo isso ao longo dos anos, né? Os bailinhos que se montavam nas garagens, ou mesmo, né, no final de semana, juntar ali os parceiros, os amigos, um voz e violão. Ainda que tenha um, você não, mas ainda que tenha um desafinado, né? Você canta muito,
1: pelo amor de Deus.
0: Mas é isso que é legal, porque é fazer música, né? É cantar, e é tão bom, né? A gente, né, expressar a nossa arte de qualquer forma, independente, né, Ellen? Do jeito, né? Colocar isso pra fora é tão bom, né?
1: Eu acho. E eu sou de uma cidade, Danilo, que não tem praia, né? Não tem mar. E a brincadeira da gente quando é criança e adolescente era: vamos montar uma banda aqui, fazer um som. Então tem algo que atravessa muito as nossas quebradas lá no Distrito Federal, que é essa tradição de se juntar com amigos e amigas para tocar um violão, para cantar, inventar uma poesia cantada, né? Acho que isso vem muito lá de casa.
0: Você é natural do Distrito Federal de Brasília.
1: Isso.
0: Mas depois cresceu em Taguatinga, é isso?
1: Em Taguatinga, entre Taguatinga e Ceilândia.
0: E aos 16 anos que você começa a sua carreira?
1: Aos 17, né?
0: 17.
1: Isso. Aos 17 aninhos eu começo a cantar com meus irmãos, numa banda que a gente chamou de N Razões. E a gente começa a tocar na noite de Brasília. Super divertida, eu acho que a brincadeira que nos uniu foi virando algo sério, assim, né? Mas foi muito divertido também.
0: Mas essa brincadeira anterior que você falou, que já que não tinha praia,

0: no chão e acompanhar o som, né? Então, eu falo de brincadeira, porque eu entendo de fato que esse ofício nosso, ele parte desse lugar, né? Do jogo e da brincadeira mesmo.
1: Primeiro na sua vida entrou instrumento? Instrumento antes do canto?
0: Não, acho que o canto chega primeiro. Tem uma coisa que eu tenho uma convicção assim, de que o canto chega para nós primeiro, não só para mim, que tem um ofício de cantora, mas para você também. Antes de você falar, você cantou, né? A gente aprende com aquele mamanhês, né? A mãe falando com a gente, o cantarolando pra gente, a gente começa a imitar as melodias. E eu acho que esses sons acabam chegando antes das palavras, né? Então, cantei primeiro, acho que cantei primeiro.
1: E eu sei que você, toda a parte de instrumentos, autodidata.
0: Eu aprendi. Eu acho engraçado essa coisa do aprendi sozinha, né? Porque, de fato, aprendi na coletividade, né? Olhando o meu irmão tocando e tentando imitar a posição dos dedos no violão, vendo os meninos da rua batucando o pandeiro e tentando repetir na capa do caderno as levadas, né? Então, apesar dessa experimentação, que é muito solitária, tem algo dessa mesma coletividade que é anterior, né?
1: E o que você toca?
0: Eu arranho, né? O violão é meu amigo, meu parceiro, é quem me dá suporte na estrada. Eu me lembro até das primeiras vezes que eu cantei sem um instrumento na mão, é super esquisito, né? Que você não sabe o que fazer com as mãos, assim. Aí o violão acaba se tornando uma extensão da gente, né? Mas, acho que é isso. Eu arranho uma bateria, assim, se precisar. Eu toco duas canções no piano.
1: Sanfona do teu pai?
0: Nossa, você sabe que dos instrumentos todos que eu peguei, a sanfona, que foi o primeiro instrumento que eu conheci, eu não sei tocar, e o clarinete, que foi o que eu comecei a estudar na escola. Eu fiz 3 meses de clarinete na escola, e eu também não sei tocar nada. Os que eu não passei por esse processo de alfabetização mais formal, são os que eu transito mais facilmente.
1: Mas você sabe que vendo aqui, vendo você tocar violão, bom, tirando a voz, o gogó aqui, que afinação, que coisa irritante. Mas vendo você, né, passar ali pelo, é um dom mesmo, né? A pessoa pode até estudar depois, mas se não tiver esse talento que vem, essa coisa natural, né, orgânica, você mesmo falou que aprendeu sozinho, aprendeu como? Vendo os outros, né? Isso tem uma coisa mágica aí também, né? A música escolhe as pessoas, eu acho também, viu, Ellen?
0: Eu acho que eu tive esse cenário favorável, né? Imagina, alguém da sua casa toda semana pegar um instrumento e tocar tão pertinho de você. Acho que esse ambiente ajudou a construir a artista que eu sou. E eu acredito muito na dedicação mesmo, né? Porque eu acho que muitos vão receber uma inclinação do divino, né, para realizar tarefas e não vão desenvolver essa potencialidade. E tantos outros que a princípio não teriam essa condição de realizar essas funções se dedicam tão intensamente que acabam desenvolvendo a habilidade, né? Então, assim, independentemente do dom ou da natureza dessa potência, que a música é mágica mesmo. A música eu acho que não tem como usar outra palavra para falar. A música é mágica. Mas independentemente desse talento, né, eu acho que tem as horas de dedicação mesmo para firmar, né?
1: E você enveredou pelas artes também, artes cênicas, você se formou?
0: Eu sou
1: também, né?
0: Isso, eu sou graduada em artes cênicas pela Universidade de Brasília, UNB. Foi uma aventura isso aí. Sigo nessa missão acadêmica. Agora tô fazendo mestrado em música na Unicamp, estudando samba. As nossas divas do samba, Clementina de Jesus, Jovelina Pérola Negra e Leci Brandão. E a academia sempre foi algo muito desafiador, mas também uma aventura muito interessante, né? Instiga demais a gente. E o teatro chega para mim assim, nessa dimensão. E interferindo muito no modo como eu me coloco.

0: no palco, né? Acho que o teatro foi determinante para eu me tornar a pessoa que sou e a artista que sou também.
1: Bom, a gente tá nesse bate-papo aqui com a Ellen Oléria, dividindo as novidades da carreira, tem o disco novo, a gente vai voltar a falar sobre ele, sobre esse projeto, mas falamos tanto do gogó, do violão, vamos ouvir mais uma aqui?

0: Tá aí, hein? Que vozeirão, mais uma aqui da Ellen ao vivo no programa. Eu queria saber o seguinte, voltando aqui pro seu álbum, pro seu projeto, aquela Ellenzinha, você falou que tinha 3 anos, né?
1: Isso.
0: Três anos na capa, né? Já se manifestava de alguma forma, que você já contou toda a história aqui, da banda, depois com 17 anos que começou a cantar na noite mesmo, mas aquela Ellen pequenininha, imaginava onde que você chegaria, o que você iria alcançar, os países todos que você se apresentou, porque, né, a sua música transcendeu também, né? Espanha, França, Taiwan, Japão, tantos lugares, Rússia, que você se apresentou também, sim, tantos lugares, quanta coisa, programa de televisão que você venceu, apresenta programa de televisão, então tantas coisas que você conquistou, você imaginava tudo isso?
1: Eu tenho uma amiga muito querida que brinca comigo, nossa amiguinha, ela me chama de amiguinha, nossa amiguinha, você fez tudo aquilo que a gente brincou que ia fazer quando era criança, né? Apresentadora, cantora, falei, faltou só a dançarina.
0: Fingiu já dar autógrafo lá cedo, criança.
1: A gente brinca dessa coisa, né? De cantar, brinca de apresentar, brinca, além de brincar de ser mamãe, tem essa dimensão onírica, né, na arte. Isso é muito especial.
0: E a gente falou dos seus 25 anos, mais de 25 anos na estrada. O seu marco zero, porque o seu primeiro álbum, se eu não me engano, o primeiro álbum solo, 2009.
1: 2009. Sua cabeça é boa.
0: Mas o seu marco zero pra você, 2009 mesmo? Não? A partir do primeiro álbum, antes, depois?
1: Não, eu acho que começa com essa experiência com meus irmãos. Pra mim, foi um divisor de águas, assim. Foi quando eu decidi que era isso mesmo que eu ia fazer. Eu conheci um violeiro chamado Seu Badia Medeiros. Me lembro que a gente estava fazendo uma turnê que ele chamava de torneio. Tô gostando muito desse nosso torneio, ele falava. E a gente fez uma turnê pelo Norte e Nordeste sob a direção do saudoso professor Hugo Rodas, o nosso uruguaio brasiliense. E cada vez depois dos espetáculos, a gente ia para um restaurante ou para um boteco comer alguma coisa e confraternizar com o pessoal da cidade local que estava recebendo a gente. E sempre tinha alguém ali tocando um violão, o pessoal botava pilha, vai lá dar uma canja. E eu ia tocar e tinha essa sensação de que era isso que eu tinha que fazer, sabe, na vida. Então, mesmo eu tendo vindo de uma região que nos prepara para o concurso público, essa experiência com a arte falou muito mais alto para mim. E eu acho que começa nesse encontro com meus irmãos, com a banda N Razões.
0: E aí depois, a gente falou do seu primeiro álbum em 2009, alguns anos depois, 2012, você ganha essa projeção, essa visibilidade, que eu até brinquei no início da entrevista, que você invadiu a minha casa cantando Zumbi, e é claro que o nosso ouvinte se lembra também que foi a participação no The Voice, que foi a audição às cegas, que você apresentou Zumbi do Jorge Ben, e aí defendeu outras músicas, né, Maria Maria, Anunciação, encerrou com Taj Mahal, e de verdade mesmo, me lembro muito desse dia de estar em casa com a família assistindo o The Voice. Na época era da Globo e aquela audiência absurda, não é? E você vence o programa. E já gravei também com outras pessoas que passaram pelo programa, que acabaram não vencendo, mas tem no currículo a participação no programa. E muita gente fala desse balanço, né? Do que representou, pontos positivos e negativos também, tá tudo certo, porque as experiências da nossa vida são assim, né?
1: Isso.
0: O que você traz desse programa? Porque o seu álbum, o seu primeiro álbum foi antes do programa, então você já tinha uma carreira, já tinha uma história, não é? Pra você, qual foi esse balanço aí? Como que você encarou o programa?
1: De fato, né, traz coisas negativas e muitas coisas positivas, né? Essa possibilidade de entrar na casa das pessoas e de repente a pessoa nunca te viu, ela nem sabe que vai te ouvir, ela não sabe o que você vai apresentar e de repente você tem que conquistá-la em 2 minutos, né? Que é a canção que você vai fazer, vai executar. Então, cada vez que eu subia no palco, acho que essa experiência de palco me marcou muito. Na TV, né, que é de chegar e fazer o melhor que você puder fazer em 2 minutos. Porque geralmente quando você tá num show, você começa a música e você começa o espetáculo e a primeira música, a segunda música, vai tudo esquentando, né, e vai dando o tom do que virá acontecer de fato. mas ali são 2 minutos. Você tem 15 segundos para entrar no clima, sabe? Isso foi muito especial para mim. Foi uma escola, né? E eu ia me apresentar sempre pensando, cara, será que essa é a última apresentação? Né? Será que é a última? Será que é a última aqui? Enfim, cheguei até a final, né? E de repente as pessoas me reconhecendo na rua pela minha carinha, mas também pela minha produção, né? Isso é muito especial pra gente que faz arte, né? É ser reconhecida pelo que a gente faz, né? E acho que foi muito desafiador também lidar com essa explosão repentina, né? Eu me lembro de estar andando, cantava numa banda chamada Suatá, que misturava ritmos amazônicos com rock and roll. E a gente estava gravando um filme, passando por várias cidades do Pará. E de repente a gente chegou numa cidade do interior e umas crianças me reconheceram. Foi uma loucura, assim. Uma Leila saindo da escola e em volta de mim, assina meu caderno. Nananá. Então foi muito forte, assim, lidar com essa super expressão, né?
0: E aí, tô aqui viajando, lembrando, né, da sua participação no programa, mas aí tem uma questão também da pressão, da cobrança do público, do mercado, imagino que sua também, do depois, né? E aí, conquistei o programa e a gente sabe como que funciona essa indústria, não é? Fonográfica aí, das gravadoras, de repente você tem que seguir um caminho que não era o que você queria, como que você tocou a sua carreira pós-programa? Você entrou nessa pilha dessa pressão, tem que seguir esse caminho aqui, ir por esse gênero ou não, teve, né, autonomia, liberdade para seguir uma linha que era sua mesmo, sua verdade?
1: Eu tive perto de mim muitas pessoas queridas nesse processo pós-programa, né? Uma dessas figuras foi Alexandre Castilho, que é um grande produtor musical. Ele esteve muito perto de mim durante o programa e depois, né? Ele que dirigiu as nossas gravações. Eu tive a oportunidade de entrar no estúdio para gravar o disco com a minha banda. Então eu fui de Brasília com a minha mãe fala catrevagem, com a minha catrevagem toda. E acho que foi muito especial. A gente já sabia que ia se conectar com as canções que a gente executou durante o programa, e eles abriram muitas possibilidades para eu trazer as minhas canções, né? Então, acho que foi muito equilibrado. Eu tenho a oportunidade também de sair da gravadora e já engatar numa pesquisa que eu estava fazendo antes do programa começar sobre afrofuturismo, e eu gravo o disco afrofuturista de maneira independente também. Isso me deu muita liberdade e me proporcionou amadurecer também esteticamente, ir para outros lugares, experimentar bastante. Então eu sinto que eu tive muita liberdade, sabe? E acho especial como as pessoas se conectam também com o que eu tenho produzido, assim. Aqui em São Paulo é muito maneiro que eu ando por aqui, de repente cruzo com uma pessoa na rua que fala, cara, eu tava te ouvindo agora há pouco no metrô, sabe? Então, sei lá, acho que eu tenho uma alegria muito grande pela trajetória que eu tracei até aqui.
0: E aí, voltando aqui para esse trabalho agora, né, e que é o seu trabalho mais recente, você costuma montar fácil o repertório? Você fica muitos anos em cima de um projeto? Você lançou esse, mas já está pensando no volume 2 ou alguma coisa completamente diferente? Para você, esses processos, tem gente que leva muito tempo, fica ali, né, naquela coisa que não sai. E como que é o seu processo?
1: Acho que os discos nascem de um jeito muito similar às canções, né? Tem algo de dedicação, de talvez até disciplina, né? De sentar e escrever. E tem algo de inspiração, né? Então acho que cada disco, assim como cada canção, tem uma vida própria e um processo específico dele, né? O disco Peça, por exemplo, quando a gente entrou no estúdio, era isso, a gente estava fazendo um disco e ainda não sabia. Eu tocava, fazia muitas leituras, tocava muito o Rapa na época, assim, com a banda Preto Tu. tocava muito na noite, experimentava muito cantar músicas como intérprete mesmo, né? E a minha baixista na época, que era a Paula Zimbres, falou pra mim: cara, eu acho que a gente tem que tocar suas músicas. Então a gente começou a experimentar minhas músicas, fazendo arranjos coletivos e tocando na noite, e as músicas funcionavam. De repente a gente tinha um repertório suficiente pra entrar no estúdio e gravar um disco, né? O disco Afrofuturista, ao contrário disso,
0: foi essa pesquisa.
1: A gente fez o disco, começou a tocar, já sabendo que seria o nosso disco, experimentamos muito no palco, chegamos no lugar que a gente queria e aí a gente entrou no estúdio. O disco Ellen Oléria, ele vem com essa energia de programa, né? De The Voice, assim, de The Voice Brasil. Então a gente já chega assentada num caminho mais ou menos elaborado, né? Então acho que cada disco tem um caminho. E o Canto de Casa, eu passei um ano tendo uma certeza, assim, que eu precisava lançar alguma coisa, eu queria dizer alguma coisa, não sabia ainda o que era, e aí eu comecei a ouvir pessoas que eu amo, pessoas que eu curto, composições que me atravessam, e falar: cara, eu acho que é isso aqui. E fui levantando o repertório. De repente virou um repertório de 2 álbuns, né?
0: E o volume 1 é proposital, porque daí te dá a possibilidade de
1: e na verdade eu acho que eu comentei meio en passant, a gente, quando eu comecei a fazer a pré-produção, a gente entrou no estúdio e tinha as canções para um álbum, mas a gente tinha canções para mais um, e eu lancei a proposta pros meus parceiros. Eu falei: a gente tem umas músicas aí a mais, o que vocês acham? E eles: poxa, bora fazer. Então o disco, o volume 2 do Canto de Casa, tá no forno. Já tá pra chegar também.
0: Mas não pra esse ano. Pra esse ano?
1: Talvez a gente tenha uma surpresa em novembro, mas a princípio, assim, eu queria muito que chegasse em novembro, no Novembro Negro, né? Mas a gente deve lançar no ano que vem.
0: Porque o volume 1 lançou agora em maio? Não.
1: É, maio, 30 de maio, não foi?
0: Então esse ano, 30
1: de
0: esse
1: mal,
0: ano,
1: né? E é um ano difícil pra gente da cultura, né? Porque é ano de Copa e ano de eleição. Então essas pautas acabam sufocando um pouco a arte, né? E aí eu penso que 2027 vai ser um ano mais aberto pra gente falar e com a escuta mais aberta das pessoas também, né?
0: E os shows, Ellen? Em cima da sua carreira como um todo, você foca mais num álbum, mais no outro? O que você tá preparando aí? O que você já tá rodando? Qual que é o repertório?
1: Hoje, como a gente tá numa super expectativa, porque a gente lança o Canto de Casa volume 1 no dia 23 de agosto, no Sesc Belenzinho, e tá todo mundo numa expectativa, além dos parceiros que eu mencionei. A gente ainda tem no palco ao nosso lado o Vini Sampaio, que é um grande guitarrista, e uma equipe técnica fenomenal, fazendo nossa luz, fazendo nosso som, fazendo uma projeção, assim, fazendo nossa produção também. O nosso bonde está bem forte e a gente está nessa expectativa de tocar o trabalho novo, né? Enquanto esse momento não chega, eu tô experimentando coisas no palco, tocando um pouquinho do que vem e tocando um pouquinho do que já foi.
0: Eu vou passar aqui as redes sociais da Ellen, porque lá o ouvinte pode seguir, acompanhar as novidades, os shows, o início dessa turnê e volume 2, quando sair, já fica ligado, já fica sintonizado ali. É fácil, Ellen Oléria no Instagram, Ellen com 2 L's. Tem um link que redireciona para todos os canais digitais, tem YouTube, tem os agregadores todos, né? Os streamings, os discos completos, tem tudo ali, Ellen Oléria no Instagram. Dá para ver a Ellenzinha com a pelúcia, com as bonequinhas. Tem uma que você tá mais séria, outra tá dando um sorriso ali, e dá pra acompanhar ali as novidades todas. A gente vai sair com música, mais uma música aqui ao vivo da Ellen, mas antes queria te agradecer demais, viu, pelo papo, pela visita, compartilhar as novidades todas. Que delícia, obrigado, viu, Ellen?
1: Ô Danilo, eu que agradeço por você abrir essa janela pra gente falar com o nosso povo. Você sabe que a gente trabalha bastante pra levantar um som, mas se a gente não tiver essa parceiragem aqui, é essa janela aberta, a gente não chega no povo. Então eu agradeço muito pela oportunidade, agradeço aos ouvintes, às ouvintes que estão conectados aí com a gente também. Muito obrigada por me receberem na casa de vocês, na vida de vocês.
0: Volte no volume 2, então, pra lançar aqui, hein?
1: Bora demais.
0: Vamos com mais música ao vivo aqui, Ellen Oléria.
1: Saravá.
0: Ellen, um beijo, obrigado, viu?
1: Beijo, meu irmão. Saravá, obrigada.

0: O Antenados faz um rápido intervalo e na volta tem Isaac Belfort contando tudo sobre a nova temporada de Benjamin, o Palhaço Negro. Voltamos já.
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3: Muito bem, conforme anunciamos, estamos recebendo hoje nos estúdios da Bandeirantes em São Paulo, cantor, ator, produtor também, não é? O Isaac Belfort. Fala, Isaac, como você tá? Seja muito bem-vindo.
4: Boa tarde, boa noite, tô muito feliz de estar aqui, é uma honra estar podendo falar com você.
3: Ah, eu sempre te acompanho nos palcos, tô sempre acompanhando os seus projetos, seus trabalhos, feliz que você tá aqui, porque hoje a gente vai colocar o papo em dia pra falar não de um, mas de dois projetos, de dois espetáculos que você tá em cartaz. Dá tempo da gente falar dos dois, porque um termina, você já emenda com o outro. Tô falando de Benjamin, o Palhaço Negro, e também Vindos de Longe, né? Já fui assistir os dois, vou gabaritando seus projetos lá. Já fui assistir os dois, lindos, emocionantes, né? Cada um com a sua história, com as suas, né, particularidades. E queria começar aqui essa conversa falando do retorno, não é? De Benjamin, vocês passaram pelo Rio de Janeiro, São Paulo. Eu fui assistir no Palapatões.
4: Sim, ano passado. Palapatões,
3: isso, ano passado. E agora vocês já estão também num outro espaço, a gente vai passar o serviço, uma nova temporada. Mas e aí, quero saber o seguinte: como você está em cena com esse espetáculo, é também o idealizador, o produtor, como que essa história do Benjamin, que é uma história real, né, verídica, de fato existiu Benjamin, passou por tudo e mais um pouco, não é? Como que essa história chegou, como que você já conhecia, alguém te apresentou, como que foi isso, Isaac?
4: É uma história muito engraçada de contar, porque eu lembro que eu estava saindo do ensino médio, depois de 2 anos fora dos palcos, né, porque eu tava estudando, e eu lembro que eu mandei uma mensagem pro Ernesto Piccolo, o diretor de teatro, que eu queria muito ser dirigido por ele. Na época eu tava rolando a audição de Cinderela, e eu falei, quero muito fazer, trabalhar com você. Ele falou, estuda sobre Benjamin de Oliveira, um palhaço negro, eu acho que você pode fazer um musical sobre ele. Eu não conhecia a história, eu falei assim, ah, tá bom, vou. Eu fui pesquisar sobre a história do Benjamin e fiquei enlouquecido, porque eu fui uma criança que amava circo, né? Então a história dele foi se cruzando com a minha, assim, indiretamente. Tempos se passaram, assim, e a gente descobriu que a família dele tá na terceira geração e mora a 3 ruas da minha casa atual, no Rio. Então acho que isso foi um encontro, que a história do Benjamin me encontrou, na verdade, né? Porque do nada, assim, eu estava querendo montar uma peça, Benjamin Palhaço Negro, fui estudar, o cara veio de Pará, de Minas, no interior de Minas Gerais, assim, tipo, muito interior. E aí, do nada, ele morre em Auma, no Rio de Janeiro, e a família dele mora até hoje em Irajá, que é onde eu sou nascido e criado até hoje, assim, morava lá até há pouco tempo. Então isso é muito louco, assim, como a gente encontrou essa história. Então voltar com o Benjamin aqui em São Paulo, eu acho que é muito importante, porque o Benjamin tem na história dele São Paulo como uma divisão de águas. Eu acho que todo artista, quando chega em São Paulo, tem essa divisão. Então eu acho que retornar é também reencontrar o Benjamin de alguma forma. O primeiro Benjamin, né, em 2022, quando a gente estreou no Rio de Janeiro, que a gente nem imaginava chegar nos lugares que a gente chegou com o espetáculo.
3: O Benjamin, o Palhaço Negro, conta a vida e a obra do Benjamin de Oliveira, né? O primeiro palhaço negro do Brasil, que mesmo com todos os desafios, né, na sua história, na sua trajetória, ele se concretizou como um artista dos picadeiros, do cinema, dos palcos, né? Ele conseguiu fazer a sua história, deixar o seu legado. Mas existe uma questão fundamental, que é o apagamento, né, dessas pessoas, desses personagens, da nossa história. E eu tenho certeza que você tem na sua plateia muitas pessoas, jovens, adultos, idosos, que não fazem ideia, que não tem ideia de que existiu, de que o Benjamin existiu, passou pelo que passou, teve a vida que teve. Depois a gente vai falar do pai, da mãe, dos irmãos todos, ele fugiu com o circo, né? Mas quero falar dessa importância de você contar essa história, não é? Porque só com projetos, né, como esse, que a gente consegue levar a informação adiante, a gente consegue, depois a gente sai do teatro pesquisando mais, querendo saber mais daquela pessoa, né? Como que é isso pra você, hein, Isaac?
4: Eu fico muito feliz quando a gente tem esse feedback, que a gente recebe as pessoas que não tinham conhecimento sobre a história do Benjamin. E é muito louco porque a gente idealizou esse espetáculo em 2021, ali pós-pandemia. E com o boom que o espetáculo teve antes da sua estreia, o Itaú fez uma exposição sobre o Benjamin, logo depois. Teve
3: em um São
4: desfile
3: Paulo.
4: Em São Paulo. Teve desfile em 2020 com o Salgueiro. E logo depois a gente anunciou o espetáculo em parceria com o Salgueiro. E aí o Itaú quis trazer a exposição dele. Eu acho que isso é muito legal, assim. E como também um espetáculo independente tem uma força muito grande de chegar em lugares que a gente não imaginava. Então a gente montou o espetáculo no Rio e o que a gente mais recebe é as pessoas sendo impactadas com o Benjamin, né? Porque pode parecer que não, mas de alguma forma a minha vida e a dele são muito próximas. Eu acho que todo artista preto tem essa relação do Benjamin, de tudo que ele sofreu, de todo apagamento que acontece até hoje. A gente vê, a gente fala muito sobre no espetáculo, né, sobre audição e como é muito engraçado você fazer tudo, ter todos os requisitos, mas normalmente pessoas brancas vão ser aprovadas e às vezes nem tem tanto talento quanto as pessoas pretas, mas ainda assim são aprovadas. Então você vê um espetáculo que fala abertamente sobre isso, porque eu não tenho problema nenhum em falar abertamente sobre, olha, existe um problema no sistema do teatro musical, ou do teatro, na arte em geral, e esse é o problema, apagamento. O cara é um cara incrível. E ele não tem um filme sobre ele, não tem uma exposição, um livro aberto que todo mundo compra e vende. Tem um livro da Hermínia, que a gente estudou sobre ele pra fazer o Benjamin, mas é um livro que tá ali, você não vê assim, o top 1 sendo vendido. Então quando eu pensei em idealizar o espetáculo, foi muito sobre falar também sobre um legado, né, porque o que eu acredito que no final de tudo o que fica é o legado, é o que eu construí, o que eu fiz, as portas que eu pude abrir. Então eu acho que a gente conseguiu alimentar isso, e com os feedbacks do espetáculo a gente consegue perceber que de fato Benjamin, ele atravessou tudo, assim, e atravessa até hoje, assim, como a gente chegou na cidade lá, na cidade natal dele, a gente viu o impacto que tem a cidade dele, e ainda assim é um impacto desse tamanho, pensando em outras pessoas que fizeram até muito menos que ele e tem um impacto muito maior.
3: Vocês levaram o espetáculo para lá?
4: Você acredita? A gente, ano passado, e eu não acredito em coincidência, gente, no dia que a gente completou 3 anos da estreia no Rio de Janeiro, a gente apresentou na cidade do Benjamin, na praça onde a peça do espetáculo acontece. Então, para mim, foi muito significativo, assim, 3 anos do espetáculo rodando, a gente comemora 3 anos na terra do Benjamin, com um festival em homenagem a ele, que é o Festival Para Benjamin, na praça onde, na peça, a gente mostra. A gente foi na casa dele. A gente foi na casa do Benjamin. A gente visitou a casa do Benjamin. A gente visitou o caminho que ele andava, da onde ele morava até a cidade. Assim, ele andava papo de 2-3 horas pra poder vender as coisas. A gente fez o caminho, assim. Eu fiquei apavorado. Eu falei, meu Deus, olha isso. Esse homem fazia isso, assim. E claro que hoje estamos falando de 2026, onde tem iluminação, que ainda assim é precária, porque é o interior do interior do interior. Imagina na época.
3: Numa ordem cronológica, você falou que então, que o Ernesto te propôs para estudar, para conhecer essa história. Aí você foi atrás.
4: Sim.
3: Você foi ler, você foi conhecer. Quando você teve contato com a obra, você já pensou, isso aqui é um musical, vou montar dessa forma, desse jeitinho? Do musical hoje, pros primeiros rascunhos ali, sobrou muito, sobrou pouco?
4: É uma coisa que eu falei ontem com um amigo meu, que a ideia de criar um musical independente, ou nosso, autoral, possibilita fazer isso, né? De o que tem lá do original e tem hoje? O que a gente pode pegar e manter? Quando eu li sobre a história, eu falei, eu quero montar um espetáculo sobre Benjamin, porque, ah, é circo. Então eu quero fazer, vai ser lindo. E era uma ideia. Porque até então a gente queria, seria o Ernesto Piccolo, o diretor. O tempo se passou, eu fui estudando mais sobre ele, entendendo linguagens. E eu fui assistir o Elsa, o musical. E aí eu saí de lá apaixonado, falei assim, é o melhor musical. Eu vi 15 vezes o espetáculo. E eu falei, eu quero uma réplica do Elsa. Falei, pode fazer uma réplica, pode mandar, eu pago o processo depois. Porque ele tinha 7 atores, né, 7 atrizes que dividiam as fases da Elsa. E eu falei, cara, pode ser uma possibilidade fazer isso, porque eu queria juntar meu grupo de amigos pra contar essa história. E aí a história, a gente chamou o Tamandé Almiro, que é o nosso diretor, e ele falou assim, Isaac, sem dinheiro, tem que fazer com pouca gente. E aí o tempo foi passando e as pessoas foram saindo, foram passando para outros trabalhos. E a gente chegou numa versão de texto. Primeiro dia de leitura, o elenco odiou o texto. O elenco odiou, falou assim, o texto é horrível, é racista, é piripopó. E aí eu falei, meu Deus, temos um problema agora. A gente tinha faltavam 2 meses para estrear a peça já. E a gente mudou. E o que eu acho engraçado desse processo foi que a gente pegou o livro da Hermínia e tem os capítulos da peça. A gente pegou um ator, o Isaac, que fazia esse capítulo. E a gente fazia um resumo do capítulo inteiro em uma cena. E foi assim que a gente foi criando o espetáculo. Então tudo que hoje está no texto, de fato, foi criado por cada um do elenco original. Todo meu texto está na minha boca porque eu escrevi aquele texto. Foi um processo de criação, de processo de pesquisa de teatro mesmo. Então logo depois disso, ainda assim estreou com lindo, da forma que era para ser, mas não era a forma que eu queria que fosse o projeto. E aí o tempo foi passando, fomos passando para outros lugares e a gente foi mudando. Mas eu tento manter o máximo que eu posso do original, porque eu acho que ali é a raiz do espetáculo, ali tá a essência da peça. Mas ele vai mudando, assim, cada temporada é uma coisa diferente que a gente pode colocar, é um figurino novo.
3: Daqui a pouco então já mudou bastante, desculpa te interromper.
4: Sim,
3: já mudou.
4: Você viu o ano passado, a gente fez 1 ano de temporada em vários lugares, foi mudando alguma coisa. O elenco mudou, já mudou, entrou novos atores. E também eu acho que a obra permite que cada temporada que tem um elenco diferente, a obra vai mudar. Porque cada um traz a sua vivência diferente. Então eu acho que isso é interessante. O figurino vai alterar algumas coisinhas pra São Paulo de novo. Porque eu acho que agora eu cheguei no lugar que eu queria desde o início, né? Que foi o Elias Caleb, que é o nosso figurinista. Então eu acho que a vida vai fazendo a gente se encontrar. Porque o Benjamin foi criado esteticamente na linguagem do Elias Caleb. Então aqui a gente não tinha orçamento pra chegar perto do Elias em 2022. E aí eu lembro que eu vim fazer Elisa Musical aqui em São Paulo, cheguei Bibi Ferreira. Falei, eu quero ser vestido por ele. Ele me vestiu pro Bibi Ferreira, sem me conhecer. E falei, olha, tem um projeto que é a sua cara. E ele falou, ano que vem o projeto é meu. E ele assina hoje os figurinos da peça. Então a gente pega também essa essência, não só do que vocês assistiram enquanto público, mas também o que tá no texto lá, o que tá escrito na primeira versão. A ideia de figurino, a ideia de luz, pra tentar chegar no melhor. E chegou, eu acho que chegou. Agora em agosto vamos descobrir se chegou de fato.
3: É, daqui a pouco eu vou passar o serviço completo, a temporada aqui em São Paulo, mas quero comentar com os nossos ouvintes que, claro, no teatro o ouvinte vai conseguir mergulhar com mais profundidade nessa história, mas comentar que o Benjamin de Oliveira, ele nasceu em 1870, não é? Numa fazenda de Pará de Minas, quase 90 quilômetros de Belo Horizonte, não é isso? E ele era filho do Malaquias Chaves, não é? É um capitão do mato, a escrava doméstica, a mãe dele, né? A Leandra de Jesus, e junto esse casal, eles tiveram 9 filhos e todas as dificuldades possíveis e imagináveis, mas não só isso, da pobreza, das questões, mas também porque o pai, ele era muito violento, né? Levava a surra, o Benjamin levava a surra quase que diariamente.
4: Sim.
3: Até que no momento ele fugiu com o circo. Eu dei uma resumida, mas é mais ou menos isso, né? A trajetória do Benjamin até o ponto em que ele foge com o circo. Mas não é que ele fugiu com o circo, também foi um passeio.
4: É.
3: Também passou por muitas coisas, né, Isaac?
4: Sim. Ele passou por muitas dificuldades o tempo todo, assim. O Benjamin, de fato, é uma pessoa, foi uma figura de resistência muito grande, assim, enquanto artista, porque ele não abriu mão do que ele acreditava, que era ser artista, né? E eu acho também que quando a gente, lá na cidade do Benjamin, a gente teve um historiador contando as histórias do Benjamin, e ele falou muito que eu acho que o Benjamin, ele é para além do que a gente imagina, que ele foi, ah, ele queria ser artista, ele queria, mas eu acho que a arte encontrou ele como um lugar também de salvação pra ele. Porque só assim ele podia, talvez, ter um sustento. Quando ele fugiu pro circo, não é que ele queria ser do circo, né? Acho que toda criança que vê um circo fica apaixonada. Ele viu um lugar de liberdade. Mas ainda assim, ele foi vendido. Aí ele fugiu e aí ele foi, encontrou os ciganos. E os ciganos queriam vender ele. E o Benjamin vivia fugindo. Mas o lugar circense dele veio num lugar de pertencimento a algum lugar. Já que não, a família não tinha como. O circo tal não tinha. O que ele tinha era ser artista. Então acho que tudo chegou pra ele de uma forma obrigatória, assim, você tem que fazer. Ele começou a virar palhaço. Ele só virou palhaço por isso, né? O Benjamin, a gente fala na peça, o Benjamin só virou palhaço porque um palhaço, que era Freitinha, se eu não me engano, ele cai do palco e tem que ter uma substituição de um palhaço. E aí ninguém queria fazer isso porque ele era o melhor palhaço do circo. Até que o Benjamin foi. Só que o Benjamin não foi porque ele é o querido, o escolhido. É porque o que tinha falou, você encontra um preto, tem que fazer, porque a gente tá te obrigando a fazer. Então, ele vira palhaço não com um lugar de, meu Deus, estou decidindo ser palhaço, e sim de uma necessidade de trabalho, de sustento, de se manter. Então, ele vira o palhaço que ele foi, mas ainda assim, mesmo sendo, ele recebia muito menos que todo mundo. A divulgação não era como a gente tem hoje, né? Era literalmente o palhaço negro. O ser negro era quase uma coisa exótica, e por isso que ele estava ali. Então, acho que o Benjamin é uma figura muito, muito, muito importante de representatividade, não só para pessoas pretas, mas como a resistência dele, assim, de se manter de pé todo dia para poder construir um legado que ele nem imaginava, acredito eu, que ele poderia, é mais importante, assim. Isso é muito importante para mim quando eu penso em voltar ao Benjamin. É sempre num lugar, eu quero voltar ao Benjamin por quê? Né? E eu falo, não, porque essa história precisa ser contada, porque pra mim ele é um herói. É um herói, assim, porque se eu sou artista hoje é porque ele tava lá atrás abrindo um caminho.
3: Isaac Belfort dividindo aqui as novidades da carreira, de volta, né, a São Paulo, na capital paulista, com Benjamin, o Palhaço Negro. Tem um outro musical lindo também, que a gente vai falar sobre, Vindo de Longe, daqui a pouco a gente chega lá, mas quero passar o serviço aqui, nessa nova temporada de Benjamin, o Palhaço Negro, até 15 de setembro, no espaço Companhia da Revista?
4: Isso.
3: Companhia da Revista, na Alameda Norte, 1135, no Campos Elíseos, sessões às 20h30, às 8h30 da noite, sempre às terças-feiras. Tem um Instagram que dá para seguir, acompanhar as fotos de divulgação, o pessoal do elenco, os bastidores, @musicalbenjamin. E os ingressos à venda em simpla.com.br. A gente falou que o espetáculo rodou bastante, né? Agora tá nessa nova temporada aqui em São Paulo. E eu quero falar do elenco, né? Porque você não tá sozinho. E o espetáculo, ele traz também em paralelo, evidentemente, a história do Benjamin, mas também a história de 5 jovens atores, não é?
4: Sim.
3: Queria que você falasse um pouquinho sobre isso, Isaac.
4: Eu fico muito feliz de poder misturar. Eu lembro que a gente saiu uma crítica no Rio, que era o Benjamin, o Palhaço Negro, o musical, ele é como se fosse um grande desfile, onde a história do Benjamin é a comissão de frente e os setores dos carros são as histórias de cada ator. E no final é uma grande coroação de ser artista preto. E eu fiquei com isso na minha cabeça, e isso foi em 2022. E eu falo, eu acho que é exatamente sobre isso, o espetáculo. Porque, como eu falei antes, Benjamin, de alguma forma, dialoga com a minha carreira e com de todos os atores da peça e também de todos os pretos que fazem teatro. Pensar nisso aproxima também as pessoas num lugar de atualidade. Eu acho que é interessante trazer o Benjamin para um lugar contemporâneo também, porque o tempo passa, mas a gente continua vivendo as mesmas coisas. Por isso eu acho também que quando a gente volta uma nova temporada com outro elenco, a peça muda. Porque agora a gente tem a Laquis Farias, que tá desde a primeira temporada, ela tava como swing na época, agora tá como titular. A gente tem o João Cortins, que a gente queria muito trabalhar com ele, e a gente não conseguiu por questão de agenda, e agora ele tá no projeto. Já são duas vivências totalmente diferentes. Do elenco original só tem duas pessoas, eu e a Sara Chaves, que vem do Rio só pra fazer a peça. E aí eu fiquei pra ela, eu falei, amiga, mas por que você quer tanto fazer o Benjamin? Ela falou, amiga, porque o Benjamin me alimenta. E a gente não tá falando sobre dinheiro, a gente não tá falando sobre fama, a gente tá falando sobre artista. Alimenta o meu artista também falar assim, cara, fala sobre mim, fala sobre a minha verdade, sobre a minha construção. Então é muito legal porque a gente consegue misturar, pegar um artista como o Benjamin e misturar a nossa narrativa com a dele e entender no final de tudo que, cara, eu também sou um Benjamin. Eu também sou um Benjamin, tanto que a música final é essa, né? Que a gente fala, eu também sou um Benjamin. E a plateia sai, eu acho que muito mais próxima da história, porque eu falo assim, ah, eu conheço a história do Isaac. Caraca, olha que legal. E você começa a sair do lugar fantasioso ou do lugar distante de um homenageado, como a gente tem aí musicais biográficos, que é só sobre contar a história daquela pessoa, mas como aquela pessoa afeta a vida de outras e essas outras pessoas estão contando a história daquela pessoa. Eu acho que isso é muito legal. E misturar isso foi uma ideia do Tauã, porque eu queria fazer a forma tradicional, que era contar só uma narrativa. E ele falou, Isaac, não tem como fazer isso, porque o Benjamin é para além disso. Eu acho que a pessoa dele, né, é assim, ele agregava as pessoas, ele misturava tudo. O circo teatro vem nessa linguagem. Por que não trazer as vivências dos atores? Então, quando na pesquisa inicial a gente pôde ensaiar, criando o texto, falar, eu não falaria dessa forma. O texto não seria, da minha boca não sai dessa forma. Então vamos mudar o texto. Vamos criar isso, vamos criar aquilo. A Sara foi a pessoa que bem ajudou muito o Tauã a escrever esse texto também. Pra dialogar com as nossas vivências. Porque eu acho que tudo isso também é um atlambamento, né? Também de marcar um território e falar, olha, somos um coletivo. Não querendo ser um coletivo, somos um coletivo preto que segue fazendo uma história preta no Brasil, assim, como isso abriu portas. Eu acho que só sendo uma biografia não chegaria aonde o espetáculo chegou hoje.
3: É o primeiro da Belfort Produções?
4: Não, ele é o segundo. Segundo? Acho que é o segundo ou terceiro que foi. A gente fez em 2018. É, 2018 a gente fez uma peça com uma companhia onde eu era associado, né? Eu era
3: musical.
4: Cofundador. Não, é, musical. Cofundador dessa companhia lá no Rio. Surgiu daí a Belfort Produtora.
3: Mas só ficou no Rio?
4: Ficou no Rio. Ah. Aqui em São Paulo é o nosso primeiro musical, né? Mas da Belfort, ele é o segundo, já tem uns quase 10 musicais da Belfort, assim. E esse ano vem mais. Vem já, mais, que eu sou assim, já quero.
3: Pode falar?
4: Ah, eu quero. Eu nunca falei, eu acho que esse, que tem um musical da Isa. A gente vai montar um musical que é a Princesa Superstar, com músicas da Isa. Em paralelo à história dela também, a gente queria trazer isso. É com uma... Tá confirmado, né? A nossa protagonista... É uma... Eu não vou falar o nome dela porque a gente tem toda uma questão que vai sair ainda. Mas ela tá em cartaz agora com um espetáculo maravilhoso. Uma rainha do rock.
3: De Natana.
4: É, será que é?
3: A gente já vai montando quebra-cabeça
4: aqui. Entendeu? Mas assim, novamente é um encontro que a gente teve com o Benjamin. A gente pegou a Isa e eu falei, eu quero montar uma princesa e um musical que seja pra família toda, assim. Eu adoro também esse lugar encantado. E pop, vamos juntar. E a gente foi juntando e a Isa, queridíssima, autorizou a gente usar o nome dela no espetáculo. Vem aí em breve.
3: Pra esse ano?
4: Não sei se é pra esse ano, porque Benjamin vai até outubro, mas acho que pro ano que vem aí, nas férias, quem sabe.
3: Bom, então, Benjamin, o Palhaço Negro, tá em cartaz aqui em São Paulo, na Companhia da Revista, no Espaço Companhia da Revista, ingressos em simpla.com.br, tem o Instagram que fica mais fácil, @musicalbenjamin. Além disso, além do Benjamin, queria falar também sobre Vindos de Longe, uma outra história emocionante, linda, que eu particularmente eu não conhecia e passei a conhecer através do espetáculo de vocês, que tá em cartaz no Ruth Escobar, no Teatro Ruth Escobar, que é um musical que conta uma história real que aconteceu no 11 de setembro de 2001, mas não exatamente ali, né, no atentado às Torres Gêmeas, né, é também uma história paralela a isso, né, pela primeira vez na história o espaço aéreo dos Estados Unidos ficou fechado e 38 aviões foram desviados para uma cidadezinha pequenininha ali chamada Gander.
4: Isso.
3: Gander, no Canadá.
4: Isso.
3: E a partir daí que começa, então, Vindos de Longe, que você faz também, tá no elenco com amigos queridos, tem ali o Saulo Vasconcelos, o Henrico, a Thaís Pisa,
4: Andressa Mazzei,
3: o Rodrigo Mialaré, a Nábia.
4: É a nata do teatro musical,
3: tanta,
4: né?
3: Tanta gente querida, mas e aí, vamos contar um pouquinho mais pro nosso ouvinte. Eu fiz um resumo muito curtinho aqui, mas e aí, Isaac?
4: É um espetáculo muito lindo e eu não era nascido na época, né? Eu só tenho 24 anos. Então, eu fui descobrir muito tempo depois sobre isso. Só que eu não conhecia o espetáculo, assim. Quando me convidaram pra fazer, o Vinícius Munhoz me ligou. Falei, vamos fazer o espetáculo. E eu fui estudar sobre a peça e eu fiquei apaixonado, assim. Porque é um espetáculo que tem 12 atores em cena, mas somos 16, né? Porque tem os swings também em cena, fora de cena. E é um espetáculo muito dinâmico. Onde a gente não tem cenário, né? Não tem um cenário gigantesco. A gente tem o Rafael Gomes, que é o nosso diretor. Quando ele falou, a primeira vez falou, é uma instalação de luz. É como se fosse um grande galpão. E a gente vai desenhar tudo para as pessoas a partir da luz e da atuação. Eu fiquei um pouco apavorado com isso. Falei, meu Deus, o que eu vou me fazer nesse espetáculo? Porque cada ator interpreta 4 e 5 personagens. E são pessoas diferentes, assim. É quem chega na cidade e quem recebe, né? Então isso é muito... muito difícil de trabalhar, é um espetáculo muito difícil. Talvez seja o mais difícil da minha carreira até hoje, assim. De trabalho, de energia. Eu falo assim, eu vou me emburacando nessa peça. Porque eu sei que dá tudo nesse espetáculo, assim. Não tem como eu dar pouco. Hoje eu vou dar pouco, porque é um espetáculo muito emocional. É uma coisa muito interessante você falar, que não é sobre, de fato, o atentado. Ele fala sobre como essa situação mexeu com o mundo inteiro. Uma amiga minha me contou que os pais dela estavam indo para Nova York nesse dia e o avião deles foram desviados também. Só que não foi para Gander, foi para outra cidade. E eu fiquei assim, caraca, é mais real do que qualquer outra coisa. E as pessoas vão assistir, e quem não conhecia, não tava na época, né? Fala, meu Deus, isso é real. Isso também aproxima. Eu acho que é um musical que fala sobre a humanidade, como o ser humano ainda é o que importa. O acolhimento, a afetividade é isso que importa, porque a gente está muito num momento tecnológico hoje que o virtual é mais interessante, mais interessante. E essa peça não.
3: Desculpa te cortar, Isaac, mas acho que não só o tecnológico, não só, né, a hiperconectividade, mas também a questão do egoísmo, né? Exato. As pessoas cada vez mais egoístas, individualistas. E essa história que se passou em 2001. Ela mostra tudo isso que você falou, não é? A esperança no ser humano. A esperança no ser humano, porque essa cidadezinha pequenininha no Canadá, ela passou em poucas horas a triplicar a sua população local, porque imagina, 38 voos desviados, 7 mil passageiros chegando de todos os lugares do mundo. É uma cidade que não tem tanta infraestrutura assim, de pousada, de hotel, e as pessoas, os locais, receberam esses passageiros nas suas próprias casas. É como se eu abrisse hoje a porta da minha casa para um russo, para um italiano, para um indiano, sem conhecer, né? Não, mas fica aqui no meu quarto, toma um banho quente, toma uma sopa.
4: E sem saber quando vai embora também, né? E saber quem são essas pessoas. O meu personagem, que é o Bob, ele é um nova-iorquino apavorado. Eu falo até que ele é bem próximo do que o Isaac é. Que ele é muito desconfiado, porque é isso, assim, ele não acredita que essa bondade ele é gratuita. Ele acha que as pessoas estão cobrando, as pessoas vão fazer alguma maldade com ele, vão roubar ele. E o arco do Bob, ele chega no final e fala, de fato, existe essa humanidade, existe esse lugar fora da cidade grande, né? Porque a gente tá muito, muito nessa vivência, vamos dizer assim, São Paulo, que é todo mundo frenético e tudo mais, e tudo acontece. E marcar pra sair pra gente se ver, isso não acontece. Pra eu te encontrar, eu tenho que marcar na minha agenda. Ou vamos lá em casa, não existe. Então ele sai desse lugar e fica 5 dias preso numa cidade que não tem nada. Que essa cidade só existe por conta do aeroporto. A gente, no início de pesquisa, a gente teve mapas, né? A gente foi ver e tudo mais. Tem um livro do musical que tem fotos oficiais. E é um aeroporto gigantesco, era o maior aeroporto na época. E a cidade, ela é construída a partir do aeroporto, no entorno dele. Então você não tem nada na cidade, não tem nada. E também é um fato curioso que a cidade mais gay da Terra Nova era Gander. Então, assim, todo mundo, quando a gente fala na peça, é gay. Isso é muito lugar, tipo, muito legal, tipo... Cara, em que momento você pensa que no meio do Canadá, tanto que um outro personagem que é feito pelo Davi Novaes, né, que é o Kevin, ele tem pavor de falar que ele é gay, também pelo período que estava, né, naquele momento, e você encontra uma cidade tão acolhedora ao ponto de ser a cidade mais gay, cara, você fica assim, gente, essa história não é real. E é real. Eu recebi, que dia? Acho que semana retrasada, um comentário de um senhor, falou assim, parabéns, eu sou canadense e eu estava em Terra Nova, eu estava em Gander no dia 11 de setembro de 2001, e foi exatamente como foi na peça. Eu fiquei apavorado, falei, meu Deus do céu, o cara tava aqui. E ele falou, cara, parabéns, assim, o espetáculo é lindo, ele conta exatamente como aconteceu. E eu acho que isso mostra que no momento que estamos vivendo, o humano é o que importa, as relações, elas precisam acontecer, sair do virtual, sair do egoísmo, sair do... só o meu umbigo importa. Não, gente. Porque no final, se acontecer alguma coisa, eu preciso de alguém pra tudo. Minha mãe sempre falou isso pra mim, sabe? Você precisa de outra pessoa pra tudo. Então, acho que esse espetáculo veio em um momento muito especial pra mim. E eu não esperava que seria esse carinho tão grande que o público tá tendo, assim, com o espetáculo, porque o povo tá saindo amando o espetáculo e... Vinícius Munhoz, se ele estiver ouvindo, ele tem que estender essa temporada, gente, porque tem que ficar, é um espetáculo muito lindo, assim, e muito sobre teatro, porque a gente está acostumado com teatro musical, que é um
3: vários cenários.
4: Vários cenários e muito sobre o canto e a dança, e a atuação tá aqui no fundo. O Vindo de Longe não, é sobre teatro.
3: E aí vocês estão fazendo de quinta a domingo.
4: Quinta a domingo no Ruth Escobar.
3: Quinta e sexta às 20h30, sábado dobradinha, 5 da tarde às 17h e às 20h30, às 8h30 da noite. E no domingo às 17h, às 5 horas da tarde, né? O Teatro Ruth Escobar, que foi reformado ali, fica na Rua dos Ingleses, 209, no Morro dos Ingleses, aqui em São Paulo. Os ingressos em ticketmaster.com.br. Vale super a pena, tem um documentário, acho que está no YouTube, se eu não me engano. Sim. Tem ali. Acho que é.
4: Tem também a peça completa na versão da Broadway, na Apple TV também. E uma coisa muito legal de falar, é um espetáculo muito curto. Para um musical, é um espetáculo de 1h40. De um ato só, os atores adoram. Os atores a gente adora. Mas é um espetáculo lindo, porque você vai gargalhando e você vai rindo e você vai vendo como essa história vai te envolvendo, assim, porque eu recebi mensagem assim, mas você não acha de distanciar as pessoas por não ser uma história brasileira ou não ter uma relação com a gente? Falei, gente, acho que muito pelo contrário. Não é sobre a localização, é sobre como a humanidade, como aquele grupo de pessoas que tinham 7 mil habitantes vão abrir suas casas. A pista de rock na cidade foi fechada pra virar uma geladeira, assim, de alimento. parece uma história de filme. E não foi, é real. E eu que não estava vivo na época, né? Eu tinha um mês de vida. Eu fui assistir as coisas, fui ver o vídeo, assim, e eu fiquei muito baqueado com tudo que aconteceu. Eu falei, imagina quem tava vivendo na época, imagina quem viu, imagina quem vê o espetáculo hoje.
3: Mas você sabe, eu mesmo, assim, que conhecia, que vi, né, o atentado às Torres Gêmeas, pela televisão, acompanhei, fiquei ali vidrado, num sentido negativo, claro, assim, de isso aqui é real, isso aqui é um filme, colocaram aqui um filme de ação, de terror, que eu tô vendo, mas não conhecia essa história, acompanhei muito o atentado, mas não conhecia essa história, e é tocante mesmo. Então vale a pena, dois musicais lindos, emocionantes, tocantes, Benjamin o Palhaço Negro e Vindos de Longe, que o Isaac tá nessa dobradinha aqui em São Paulo. O seu Instagram é Belfort Isaac, é isso? Arroba Belfort Isaac, as novidades, o 15º musical da Belfort Produções esse ano ainda.
4: Vem aí, gente, vem em breve.
3: Isaac, brigadíssimo, viu, pelo papo, pelo carinho, por ter vindo aqui dividir as novidades da carreira.
4: Eu te agradeço muito pela oportunidade de poder falar, dar essa abertura pra poder falar sobre minha carreira, sobre o Benjamin, que volta agora pra São Paulo, e Vindo de Longe, que vai seguir aí, se Deus quiser, por muito tempo em cartaz, mas eu fico muito feliz. E você que ouviu, quero te convidar pra te encontrar em breve no teatro, ou no Vindo de Longe, ou no Benjamin.

0: 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Obrigado pela companhia, pela audiência e seguimos antenados por aqui. Tchau!
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1: Eu gosto de quebrar nesse momento 2022, que foi o ano onde a gente começou a importar ar-condicionados. Então ali a gente começou a ser conhecido no mercado. Em 2023 a gente expandiu o portfólio, começou a importar linha branca, refrigeradores, lave-seca e adegas. 2024 a gente começou a produção em parcerias em Manaus para ar-condicionado e trouxemos o nosso portfólio de TVs com a marca Hisense. A marca Toshiba é uma marca que é parte do nosso grupo também.
2: Ah, vocês são donos da marca Toshiba?
1: Nós temos a representação da marca Toshiba na maioria dos países, o Brasil é um deles. Então, é uma marca muito querida pelos brasileiros, que faz parte do nosso grupo. Em 2025, a gente passou por um novo momento, que a gente chama de segundo estágio da empresa. Então, a gente vem, entende o mercado, investe mais no mercado, começa a fazer parcerias de fábrica. Em 2025, a gente estruturou a empresa para dar o próximo passo. A gente trouxe uma série de referências do mercado, executivos, referências do mercado, de várias disciplinas, vendas, marketing, operação, logística, tributário e por aí vai. Mais do que dobramos o número de funcionários da empresa e começamos a estruturar a operação para no futuro estarmos ali entre os top 3 das principais categorias. A gente sempre reforça o nosso grande objetivo aqui.
2: Em quanto tempo chegar a top 3 aqui no Brasil?
1: Nossa meta é que nos próximos 5 anos a gente esteja nesses patamares. E isso nessas categorias que eu comentei contigo. A gente não tem uma categoria que a gente fala, foco da Hisense no Brasil é TV ou é linha branca. Foco da Hisense é entregar para o consumidor uma solução completa. E nós conseguimos entregar tudo o que ele precisa na casa dele. Por isso que eu sempre falo, às vezes a porta de entrada para o consumidor conhecer a Hisense é o ar-condicionado, ele tem uma boa experiência, ele vai para a TV, ele tem uma boa experiência, ele vai para o refrigerador e por aí vai. Nós somos uma empresa de tecnologia, somos líderes globais em telas acima de 100 polegadas, no Brasil já estamos no top 3 nesse segmento, que é o que mais cresce. Olhando o mercado de TVs nesse primeiro semestre com Copa, ele é muito representativo e esse segmento cresceu muito. Somos referência em refrigeradores side by side, somos referência nas laves secas, que são as chamadas front load, aquelas lavadoras que abrem na frente. Então, produtos de alta gama. A Hisense é uma empresa que ela traz a tecnologia de cima e expande para todo o seu portfólio. A gente sempre reforça muito essa mensagem.
2: Bom, chegar entre uma das três maiores do mercado no Brasil, um mercado complexo como é o Brasil, imagino que haja necessidade de muito investimento em marketing, comunicação. Como é que é isso? Como é que vocês estão preparando essa estratégia?
1: Cara, nós temos um desafio grande de chegar aqui, apesar de sermos uma marca gigante global. Aqui a gente ainda é um desconhecido, né? A gente está desbravando esse mercado. E uma plataforma muito forte na nossa história, desde que a gente saiu da China e foi desbravar o mundo, é uma plataforma de esportes. Desde 2016 a gente patrocinou a Eurocopa, Copa do Mundo de 18, Copa do Mundo de 22, patrocinamos o Mundial de Clubes da FIFA no passado, estávamos na Copa do Mundo desse ano, inclusive com destaque no patrocínio ao VAR. Então a gente usa essa plataforma esportiva para nos apresentarmos para o mercado. Queira ou não, o futebol é o esporte mais consumido do mundo e é uma forma da gente conectar com o público brasileiro, que é um grande fã do futebol. E agora a gente migra para uma nova fase na nossa estratégia de comunicação, contando um pouco mais sobre os nossos produtos, os nossos diferenciais.

0: De grandeza.
1: Dezena de milhões.
0: Por volta de 15 milhões, mais ou menos, de produto ali, entre todos os itens desse portfólio. Essas fábricas têm por volta de 10 mil funcionários, para fabricar ali quase 15 milhões de produtos. O nosso R&D tem 10 mil engenheiros. Então, a gente dá a mesma atenção para o desenvolvimento de novas tecnologias que a gente dá para o desenvolvimento e para a fabricação. Já automatizamos tantos processos que a gente consegue colocar os nossos recursos, a nossa energia para desenvolver novas tecnologias. E isso vai do mais, do menor teste possível que você possa imaginar. Testando o ciclo de lavagem, entendendo como é que a microfibra reage a tal temperatura para a gente melhorar o produto, para a gente melhorar a entrega para o consumidor.
1: E por que essa decisão de Brasil agora? Houve algum momento no mercado para se detectar essa oportunidade?
0: Nós somos gigantes praticamente em todo o mundo, sempre ali entre as principais posições em market share. E tem dois países que a gente ainda não tem uma operação tão relevante, que é o Brasil e a Índia. Então, o Brasil ele é o terceiro maior mercado do mundo de televisores, é um dos principais mercados para a linha branca aqui estou falando de geladeiras, a lavanderia, a lave-seca e por aí vai. E é onde a gente tem um grande espaço para desenvolver o nosso produto. O brasileiro gosta de um produto bem acabado, gosta de um produto tecnológico, a Hisense tem essa entrega. Então a gente vem para cá para fazer isso. E entendemos que o momento é o ideal para a expansão aqui no país.
1: E o mercado brasileiro é muito diferente de outros?
0: Cara, o mercado brasileiro ele tem suas especificidades, né? Até por isso nós temos 3 centros de R&D aqui no Brasil para fazer a tropicalização dos produtos, né? Então, a gente pensa muito no consumidor em primeiro lugar. E eu estava até com alguns clientes hoje comentando que a nossa primeira geração de produtos tinha um design um pouco mais alinhado com o perfil europeu. Vou te dar um exemplo, uma geladeira um pouco mais lisa, sem grandes curvas, um pouco mais discreta. O brasileiro ele gosta de ter o painel para você fazer o ajuste de temperatura na tela, ele gosta de ter um pouco mais de cor, e a gente já está adequando o produto ao brasileiro. Então, para a gente é muito importante estar nesses testes diários, entendendo o que o consumidor quer e adequando o produto para ele.
1: 1 bilhão, mais ou menos, faturamento hoje, para 3 bilhões. Em quanto tempo e como?
0: Cara, a gente tem uma estratégia bem montada para os próximos 3 a 5 anos para a gente chegar nesse triplicar de faturamento, por assim dizer. Parte disso e parte...
1: Isso é Brasil.
0: Isso Brasil. No mundo, o nosso faturamento é dezenas de bilhões. E para o Brasil, a gente está trabalhando muito forte no planejamento de longo prazo, desenhando o portfólio certo para cada fatia de mercado, e entendendo quais são as nossas fortalezas. Vou te dar um exemplo. Hoje, nós somos, como eu comentei, referências globais em telas acima de 100 polegadas. Estamos entre os 3 principais fabricantes de TV do mundo. O mercado brasileiro tem cada vez um crescimento mais acentuado no mercado de telas grandes, 65 polegadas e acima. Hoje, ali, quase 30% do mercado já está nessa fatia.
1: 65% tem...
0: 65 polegadas e acima,
1: certo.
0: Já tem mais ou menos 30% do mercado.
1: Perfeito.
0: 70% está em 55 polegadas e abaixo.
1: E abaixo.
0: Nós temos um portfólio, uma entrega excelente nesse segmento. E nós vamos ajudar a fazer esse segmento crescer. Do ano passado para esse ano, no primeiro semestre, o mercado de TV cresceu mais ou menos uns 15%. Tá, isso eu falo em quantidade. Esses segmentos que eu comentei, 65, 75 polegadas, 100 polegadas, mais do que duplicaram. Então, esses segmentos são os grandes puxadores desse crescimento e é onde a Hisense quer estar. Então, esse pilar de planejar o portfólio certo é fundamental para a gente.
1: Quer dizer que televisão pode ser o carro-chefe para esse crescimento?
0: Esse é um dos exemplos. Outro exemplo é o segmento de side-by-side. Quando a gente pega o mercado de refrigeração, side by side, as French door, que são aquelas geladeiras com 2 portas em cima e uma gaveta embaixo, e as multi doors, que são geladeiras com 4 portas, 2 em cima e 2 embaixo, são os segmentos também que mais crescem. Na Europa, nós somos referência nesses segmentos. É nesses segmentos que a gente vai investir. Ar-condicionado, o Brasil tem uma penetração, posso errar o número aqui, mas é na casa de 24%, 27%. Você tem um caminho longo de expansão ainda. Outro segmento onde a gente é muito forte. Então, a gente está se estruturando e a gente quer dividir bem o bolo até para diluição de risco e crescer em todos os segmentos de forma saudável. Nós somos uma empresa...

0: Eu tenho aprendido muito sobre a cultura chinesa nesse meu tempo de empresa chinesa. E o que eu aprendi muito é a cultura mais antiga do mundo. E eles brincam que nós não somos corredores de sprint de 100 metros, nós somos maratonistas. Mas eles esperam que a gente corra na mesma velocidade dos 100 metros. E a gente vai no passo a passo, entendendo degrau por degrau como crescer de forma sustentável. Nós somos uma empresa que está olhando muito longo prazo. Nosso objetivo é nos tornarmos uma empresa centenária.
1: Mesmo assim, de 1 bilhão para 3 bilhões em poucos anos, é muito rápido, né?
0: Aí é a mistura da maratona com a velocidade dos 100 metros rasos.
1: E a velocidade do mercado brasileiro também.
0: O mercado brasileiro é extremamente dinâmico. Você tem muitas oportunidades. Comentei contigo. Está entre os maiores mercados do mundo em diversas categorias de produto. A gente tem mais de 200 milhões de habitantes, são 50, 60 milhões de lares.
1: E qual é a maior dificuldade no mercado brasileiro com uma empresa como a Hisense?
0: Para a gente ainda está no passo de nos tornarmos uma marca conhecida. Eu faço muito paralelo...
1: Um mercado extremamente competitivo com marcas consagradas.
0: Exatamente, exatamente. Eu faço muito paralelo da história do automotivo com o eletrônico. Você lembra bem, os carros japoneses chegaram... Eles criaram uma referência de qualidade, as marcas de eletrônico japonesas chegaram e acompanharam esse movimento. Os carros coreanos chegaram, criaram uma referência de qualidade, de tecnologia, as marcas de eletrônico coreanas acompanharam esse movimento. O mesmo está acontecendo com os chineses agora. A gente tem uma série de marcas fortes do segmento automobilístico dando credibilidade e nós chegamos entregando muito em termos de produto para o brasileiro. O que leva mais tempo e a maior dificuldade é que o país é muito amplo. A gente quer chegar a todos os consumidores, a gente quer contar a nossa história. Para cada região, para cada ponto, eu tenho uma estratégia. Para ponto de venda, para digital, para comunicação, para social. Então, é um desafio grandíssimo quebrar essa barreira e nos tornarmos conhecidos de forma rápida.
1: Ser uma empresa chinesa é um problema ou é uma vantagem?
0: Eu vejo isso como uma grandíssima vantagem hoje em dia. A gente já está no patamar do inovado na China. A gente teve a época do fabricado na China.
1: Muito a imagem das empresas
0: demais,
1: chinesas, né?
0: Demais.
1: Hoje elas são reconhecidas pela tecnologia que oferecem.
0: E elas entregam a tecnologia de ponta. Hoje, quando você pega um produto nosso, você vê o acabamento, você vê o nível de entrega, você utiliza uma TV nossa, a velocidade dela te surpreende. Então, estamos preparados para entregar. Isso eu te falo com bastante tranquilidade. E o brasileiro, ele está muito dentro desse ecossistema chinês. O brasileiro, ele já entendeu que o produto chinês tem qualidade, tem durabilidade e traz mais tecnologia do que produtos já consagrados no mercado.
1: E tem preço, porque o consumidor brasileiro é muito sensível a preço.
0: Nós temos a condição de ser extremamente competitivos. Lembra as fábricas que eu te falei como exemplo? São fábricas que têm uma escala muito alta. Alta tecnologia, alta automação... E escala me dá uma competitividade de preço diferenciada para entregar mais, entregar inovação na medida certa para o consumidor, num patamar de preço que eu consigo ter penetração no mercado.
1: Se fala muito em IA, inteligência artificial, mas o que de fato isso já está no produto da Hisense e o que isso significa?
0: Cara, hoje você tem uma série de assistentes de inteligência artificial dentro dos produtos, melhorando a utilização do produto, otimizando o consumo de energia. Então vou te dar um exemplo de televisores. O televisor hoje, ele consegue adequar o nível de brilho, o nível de contraste, o nível de som ao conteúdo que você está assistindo. Isso melhora a experiência do consumidor e isso melhora o consumo de energia. O ar-condicionado hoje, ele consegue aprender com o seu uso. A gente tem um produto que ele tem uma função de te seguir ou não te seguir. Cheguei em casa, está muito quente, eu quero que o ar me siga por onde eu estiver andando na casa. Passaram algumas horas, já estou refrescado, não quero vento perto de mim. Eu ligo a função do ar-condicionado que aprende com o meu uso e conforme eu vou tendo o mesmo comportamento, eu chego em casa, ligo o ar e ele já entendeu o que é para me seguir. E isso é software, isso é sistema de inteligência artificial aprendendo com o uso do usuário.
1: Quer dizer, nesse caso, IA não é só um argumento de marketing, né? Como tem sido muito utilizado no mercado em geral, né?
0: Cara, a inteligência artificial está dentro de todos os nossos produtos para utilização. Ela vai melhorar a experiência do consumidor. Ela vai muitas vezes pegar um conteúdo que não está em 4K e vai como se fosse renderizar esse conteúdo com os softwares que tem esse machine learning para quê? Para dar o máximo da qualidade de imagem. Ele transforma a qualidade que vem em Full HD em 4K para você.
1: E na sua avaliação, o consumidor está disposto a pagar um pouco mais por essa IA?
0: O consumidor, ele paga mais pelo benefício, e aí vem o desafio da indústria. Eu falar da inteligência artificial é uma coisa, eu preciso mostrar para ele, tangibilizar no ponto de venda, o quanto ele está ganhando com esse benefício. A partir do momento que ele vê um valor agregado, ele está disposto a pagar mais por isso.
1: Bom, e essa decisão de instalar o Hub para a América do Sul e Central aqui em São Paulo, por que isso?
0: Totalmente para dar foco para o Brasil. O Brasil é uma região extremamente importante para a gente, ele está ali no pipeline global, ele tem muita atenção do nosso headquarter na China. E instalando aqui o Hub para América Central e América do Sul, você consegue direcionar mais recurso, mais inteligência, mais braço, mais conhecimento do desenvolvimento de outras operações. Então é algo que nos ajuda bastante no dia a dia.
1: Tem planta no Brasil ou há planos para ter plantas?
0: A gente fabrica em parceria, então a gente tem algumas parcerias em Manaus. Estamos estudando novas parcerias de fabricação. Ar-condicionado e televisores já são fabricados aqui e a gente tem estudo para novas categorias também. Esperamos que em breve eu tenha notícias para te contar.
1: Opa, então tem novidades chegando.
0: A gente tá tudo no forno ainda. Em breve a gente espera já estar preparado para ter novas categorias aqui, ser ainda mais competitivo no mercado brasileiro, trazer ainda mais inovação para o consumidor.
1: Eu tenho entrevistado muito empresário aqui dizendo do impacto da reforma tributária. A reforma tributária pegou em cheio esse seu mercado ou não?
0: Ela muda a forma de você entender as margens do varejo, de você entender a cadeia. A gente está estudando o impacto que isso gera em cada ponto, desde a importação de insumos até chegar ao consumidor final. A gente vê com bons olhos e a gente vai se adaptar à mudança de acordo com os passos que ela seguir, principalmente no ano que vem.
1: No Brasil se fala muito em sustentabilidade, no mundo em geral, mas o Brasil é sensível a esse assunto, né? A Hisense chega no Brasil com um plano específico de sustentabilidade?
0: Toda a nossa produção, todas as nossas fábricas são focadas em diminuir ao máximo a emissão de gases. Então, a gente já tem essa preocupação desde os nossos materiais, desde as caixas dos produtos. É algo que é intrínseco da empresa. Nossa empresa, para chegar aos 100 anos, para ter esse foco no longo prazo, ela precisa cuidar do meio ambiente. Então, no Brasil, a gente está começando a desenvolver novas ações, a gente está com toda a nossa parte de produção. Como eu estou começando a fazer o setup dessas produções agora, eu já consigo estar nos mais altos patamares de sustentabilidade que existem na indústria.
1: Ou seja, os mesmos patamares da China.
0: A gente tem aqui um caminho muito bacana para seguir.
1: Bom, o ESG, como é que é isso de uma forma geral? Além da sustentabilidade em si, como é que são os outros pilares do ESG para vocês?
0: Cara, a gente tem um pilar de cuidar da sociedade muito grande. Então, o nosso chairman veio aqui ano passado e ele deu uma mensagem muito bacana para a gente de o país está nos absorvendo, o país está nos recepcionando. Nós precisamos devolver de volta para a sociedade e a gente tem no nosso pipeline aqui também de começar algumas ações. Na China a gente tem muita ação solidária. Então é um pensamento, o chinês tem um pensamento de sociedade muito grande. Isso é algo muito bacana da parte deles e a gente quer implementar essa ideologia, essa forma de pensar aqui também.
1: Mais venda pelo varejo ou mais venda pelo e-commerce?
0: Hoje o Brasil, ele é um dos países mais desenvolvidos quando a gente pensa em e-commerce. Acho que a pandemia acelerou esse processo. O mercado de televisores...
1: Mesmo em produtos de alto custo como eletroeletrônico?
0: Com certeza, cada vez mais.
1: Eletrodomésticos.
0: Televisores já chegam a 45% do mercado online, né? Eu tenho o mercado de lave-seca, 70% online. Refrigeradores, né, é um mercado um pouco mais offline, que a gente fala ainda de ponto de venda, mas quando eu vou para categorias de mais nicho, sobe também o percentual do online. Hoje a gente está equilibrado com o padrão de mercado, a gente já está nos principais varejistas, em todas as regiões, a gente tem ali talvez um pouquinho mais de peso no online, que é uma forma da gente chegar em mais locais mais rápido e mostrar a nossa marca. Mas a gente está muito em linha com como o Brasil trabalha.
1: Como é a estratégia de relacionamento com o varejo?
0: Cara, a gente está nos principais varejistas do Brasil, né? Dos grandes aos médios e aos pequenos. E até por isso os executivos com mais conhecimento de mercado. Nossos executivos, principalmente de vendas, eles têm conhecimento aqui absurdo do mercado e dos executivos que estão do outro lado, do varejo. Para ser uma empresa de longo prazo, a gente tem que ser uma empresa onde todo mundo ganha. consumidor ganha, o varejista ganha, o país ganha. Então, a gente está tendo um desenvolvimento rápido com esses parceiros, a gente consegue trabalhar de forma equalizada e vem muito daquela parte que eu estava falando do planejamento de longo prazo do meu portfólio, produto correto, o volume correto para eu conseguir estar nos canais certos e ser um cara que soma na cadeia, não ser um cara que vem para dar margens negativas. Pelo contrário, a gente vem para agregar para o varejo.
1: Uma informação que eu não sei se é estratégica, mas vou perguntar, como é que é a questão da venda? Ela é financiada de uma forma geral? A questão dos juros tá atingindo diretamente o segmento de vocês? Como é que é
0: Cara,
1: isso?
0: O juro ele impacta muito a operação do varejo, né? Você vê, o Brasil é um país que tem a cultura do parcelamento e quando você está com a Selic no patamar que ela está atualmente, ela acaba gerando um custo adicional financeiro para você fazer uma compra de um produto em 10 vezes, em 12 vezes. Isso impacta o volume como um todo do mercado. As condições de relacionamento com os varejistas são muito padrões dentro da indústria. Você tem alguns prazos ali muito conectados com o nível de estoque que o varejo roda. E nosso grande monitoramento é justamente no tamanho de mercado e o quanto o juro acaba impactando nas capacidades do mercado. A gente tem acompanhado algumas categorias um pouco mais estáveis, mas, por exemplo, televisores cresceram nesse primeiro semestre. Lave e seca é o mercado que vem crescendo. A gente vem conseguindo surfar ondas e escolher mercados que estão mais propensos e o consumidor está mais propenso a fazer esse upsell que a gente fala, né? Mudar de uma geladeira que é com a porta em cima para a porta embaixo, com a porta embaixo para uma side by side, ir para uma tela maior. Então, a gente está entendendo como se posicionar da forma certa.
1: Esse segundo semestre deve ser melhor do que o primeiro?
0: Esse segundo semestre, nós estamos...
1: Ele teve Copa do Mundo no primeiro, né?
0: Ele, para televisores, deve ser muito parecido. Black Friday é uma data muito forte para televisores também. Agora a gente está na temporada de lave e seca, né? Essa parte do inverno é uma temporada que puxa um pouco mais essa venda. E tem a expectativa de um verão muito forte. Verão muito forte acaba impulsionando extremamente a venda de ar-condicionado. Ou seja, a gente está bem empolgado, estamos preparados para esse segundo semestre, bem com os pés no chão, como a gente fala muito lá dentro da empresa, mas a gente vê com uma perspectiva bem positiva de faturamento. A gente imagina ter um faturamento maior no segundo semestre do que tivemos no primeiro.
1: Dá para, resumidamente, aqui na reta final do programa, a gente falar de planos para o Brasil?
0: Claro, claro. Brasil é o país do momento para a Hisense, é onde a gente está colocando todos os nossos esforços, energias, recursos. A gente tem planos de aumentar a capacidade fabril, a gente tem planos de ter novas parcerias aqui para a produção de outros produtos e estaremos entre os três principais players aqui em termos de posição de mercado nesses segmentos que eu comentei contigo que a gente joga. Então, nosso norte é muito claro, a gente está organizando a operação, está com um time muito forte, está com a operação cada vez mais azeitada, que a gente fala na indústria, para chegar nesse crescimento.
1: Matheus, muito obrigado pela entrevista.
0: Eu que te agradeço, Sabino.
1: Nós conversamos hoje aqui no Band News Empresas com o Matheus Benatti. Ele é diretor de marketing e produtos da Hisense no Brasil. O Band News Empresas volta na próxima semana. Até lá.

Eu sou Cristiane Ramalho, direto de Berlim, na Alemanha, com as principais informações para a Band News TV, na velocidade da notícia.

0: Olá, eu sou a Beatriz Ferretti e te faço companhia a partir de agora no Band News no Mundo. Um programa que te explica de forma clara e mais aprofundada um dos destaques do noticiário internacional da semana. Hoje nós falamos sobre um conflito que parecia esquecido, mas voltou às manchetes nos últimos dias. Enquanto o mundo está focado no Oriente Médio, a guerra entre Rússia e Ucrânia continua com grandes ataques dos dois lados, trocas de ameaças e nenhum sinal de negociação. Mas também foi detectada uma mudança de curso na invasão das tropas russas. E é sobre isso que a gente vai falar. Pela primeira vez em mais de 4 anos, a Rússia pode ter perdido território ocupado, muito mais do que conquistado, graças ao arsenal de drones da Ucrânia e ataques ucranianos cada vez mais ousados contra o país invasor. Para entender tudo isso, hoje o meu convidado é o coronel da reserva Paulo Filho, mestre em ciências militares pela Escola de Comando Estado-Maior do Exército. Coronel, obrigada pela participação aqui no programa.
1: Beatriz, é um prazer estar com você e com seus espectadores.
0: Coronel, eu baseei a minha abertura aqui do Band News no Mundo num estudo divulgado pelo Instituto para o Estudo da Guerra, que é um órgão baseado nos Estados Unidos, que faz uma análise de defesa de forma imparcial sobre conflitos no mundo. E aí, segundo esse instituto, há alguns dados interessantes aqui, que mostram, por exemplo, que houve um recuo russo no território ocupado na Ucrânia, em cerca de 116 quilômetros quadrados. O Instituto também diz que as forças ucranianas conseguiram recuperar posições em áreas estratégicas, em Donetsk, Kupiansk e também Kharkiv, na região do sul e também do leste do território ucraniano. E mais, diz que a Rússia está perdendo mais tropas para ter menos conquistas e que a Ucrânia está ganhando mais território do que perdendo, tudo isso nos últimos meses. Quais fatores que o senhor atribui esse cenário atual, a esse cenário atual, coronel?
1: É realmente desde o início da guerra, em 24 de fevereiro de 22, quando os russos invadiram a Ucrânia, houve primeiro uma contraofensiva ucraniana em 23, em que os ucranianos conseguiram retomar o terreno. E a partir daí, no restante de 2023, 24, 25, sempre houve um muito lento e gradual avanço russo. E os ucranianos sempre perdendo terreno. Agora, em 2026, mais uma vez, desde 2023, né, pela primeira vez desde 23, os ucranianos conseguem ganhar terreno e empurrar, retirar os russos de alguns territórios conquistados. Isso se deve a uma tática muito bem utilizada pelos ucranianos, uma tática revolucionária de emprego massivo de drones, drones aéreos, drones terrestres, também drones marítimos, onde isso é adequado. E essa nova tática transforma a linha de contato, uma linha que fica entre as tropas ucranianas e as tropas russas, que pode variar aí numa largura entre 5 e 20 quilômetros, numa zona de matar, numa zona de muito difícil acesso para os soldados russos, onde aquele território, aqueles 20 quilômetros de largura, estão infestados de drones ucranianos e não permitem o avanço dos soldados russos. Isso tem causado baixas ao exército russo que eles não estão conseguindo completar, segundo os estudos de institutos ocidentais. Então, neste momento, no campo de batalha, a Ucrânia leva, sim, alguma vantagem em relação à Rússia, nessa guerra que já se prolonga por mais de 1.550 dias.
0: E a gente sabe, coronel, que a Ucrânia se sustenta muito nessa guerra com o apoio militar de aliados, né, sobretudo dos Estados Unidos e também países da União Europeia. De onde vêm esses drones que mudou, então, essa estratégia do conflito para os ucranianos?
1: Na verdade, os drones ucranianos estão sendo fabricados no próprio país, Beatriz. Os Estados Unidos, quando o presidente Trump assumiu, reduziram bastante o apoio aos ucranianos e, embora os europeus tenham continuado a apoiar os ucranianos, essa falta de um apoio decisivo dos Estados Unidos à Ucrânia impactou, sim, o campo de batalha, especialmente no ano passado. Mas os ucranianos, como eu já disse, se transformaram em exímios guerreiros utilizando essas novas técnicas, táticas e procedimentos baseadas em drone. Eles criaram fábricas, desenvolveram novos equipamentos Equipamentos esses que ganharam autonomia e estão conseguindo fazer ataques em profundidade no território russo, ataques inclusive à região de Moscou, que deixaram o presidente Putin temeroso nas últimas comemorações do Dia da Vitória, no último dia 9 de maio. As comemorações foram bastante reduzidas, ele pressionou o presidente Trump a intermediar inclusive um cessar-fogo de 2 dias naquela oportunidade, porque ele estava temeroso que a festa fosse atrapalhada, né, pelos ataques dos drones ucranianos. Então, realmente, a Ucrânia está implementando novas soluções no campo de batalha, que inclusive estão servindo de inspiração, de modelo, né, de objeto de estudos de exércitos do mundo todo.
0: E passando o recado também, né, coronel, que essa ofensiva ucraniana contra o território russo, em resposta à invasão, pode chegar mais longe, né? Porque até então a gente via ataques muito regionais ali na região da fronteira, né? Mas quer dizer, como o senhor falou, teve um lá em Moscou, então a Ucrânia está avançando também para dentro, né?
1: Na verdade, sem tropas, né? Apenas com ataques aéreos, ataques de drones e alguns mísseis, né? Mas conseguindo, sim, atacar alvos importantes do ponto de vista estratégico. Então, a Ucrânia ataca fábricas de munição, ataca centrais de produção de energia elétrica, ataca alvos militares, né? Fazendo o que nós chamamos, no jargão das Forças Armadas, de aprofundar o combate, levar o combate para o interior do território russo. Isso, inclusive, tem um impacto psicológico na opinião pública russa. O presidente Putin, desde o início da guerra, se recusa a chamar a guerra pelo nome, chama de uma operação militar especial, e quando a guerra chega ao território russo, chega à cidade de Moscou, não tem como esconder isso da população. Então isso tem um impacto direto na opinião pública russa, afetando a popularidade do presidente Putin, mostrando para a população que essa guerra, que dentro de poucas semanas vai ultrapassar em extensão a própria Primeira Guerra Mundial. Então, a partir do dia 11 de junho próximo, a guerra da Ucrânia estará tendo uma extensão no tempo maior do que a própria Primeira Guerra Mundial. Ou seja, é impossível negar que se trata de uma guerra, né? Que se trata apenas de uma operação militar especial. Mas isso também é preocupante, porque o presidente Putin é acuado, o presidente Putin é muito pressionado, também se torna mais perigoso. E nós temos visto isso com um aumento da intensidade dos ataques russos a Kiev. Então a Rússia mandou mensagens para os países ocidentais sugerindo que eles retirassem o seu pessoal diplomático da cidade de Kiev, da capital da Ucrânia. A Rússia fez agora recentemente um grande exercício militar utilizando as suas forças nucleares em conjunto com a Bielorrússia. Então, sentindo-se pressionado, sentindo-se acuado, o presidente Putin pode se tornar, inclusive, mais perigoso.
0: Eu ia te perguntar o contrário, se essa pressão pela extensão da guerra, que, como o senhor disse, vai ultrapassar em tempo a Primeira Guerra Mundial, pelas baixas militares russas, pelo número de mortes de ambos os lados, pela agora perda de território por parte da Rússia, o território ocupado na Ucrânia, se o Putin não poderia demonstrar algum recuo, né? E também em meio à pressão internacional, que diminuiu, porque o foco está no Oriente Médio, né? Principalmente se a gente pensar ali no presidente americano Donald Trump, que no começo do mandato estava pressionando muito o Putin para acabar com a guerra, fez ali um encontro que no fim das contas não deu em nada. Mas juntando todos esses fatores, quando que o Putin vai sentar e falar: bom, acho que está na hora de repensar essa operação militar especial, voltar atrás e encerrar? Existe uma luz no fim do túnel nesse sentido, coronel?
1: Acho muito difícil, Beatriz. Trata-se de um líder autocrático que está no poder há 25 anos. Quando ele foi à guerra, quando ele invadiu a Ucrânia em 24 de fevereiro de 2022, ele tinha 3 objetivos que ele chamava, falou repetidas vezes, né? Ele falava em desmilitarização da Ucrânia. O que significa desmilitarizar a Ucrânia? Significa vencer o exército ucraniano em combate, retirar a capacidade operacional, retirar as capacidades militares do exército ucraniano. Mais de 1.550 dias depois, ele não conseguiu fazer isso ainda. O segundo objetivo era desnazificar, E esse desnazificar, entre aspas, né, era a narrativa russa de que o governo ucraniano era um governo neonazista e que ele iria retirar esse governo neonazista do poder. Ora, o presidente Zelensky continua no poder depois de todos esses anos, então também não atingiu esse segundo objetivo. O terceiro objetivo que ele falava era o de manter o status de neutralidade da Ucrânia, ou seja, impedir que a Ucrânia se aproximasse da OTAN, impedir que a Ucrânia se aproximasse da União Europeia. Bem, a Ucrânia está bastante mais próxima da União Europeia. Em 2024 ela foi formalmente convidada. Segundo as últimas análises que eu vi, ela já tinha alcançado 80% dos parâmetros para ser aceita pela União Europeia, ou seja, a Ucrânia está muito mais próxima da União Europeia e da OTAN. Embora não tenha havido um convite formal para adesão à OTAN, que isso seria impossível porque a Ucrânia está em guerra, a Ucrânia está muito mais próxima da OTAN, operando com muito mais familiaridade com os países europeus da OTAN do que antes da guerra. Ou seja, o presidente Putin, nenhum desses três objetivos ele alcançou. Além disso, ele anexou formalmente, por lei russa, quatro províncias: Lugansk, Donetsk, Kherson e Zaporizhia. Dessas quatro, três ainda estão parcialmente controladas pela Ucrânia. Como ele vai encerrar o combate, como ele vai encerrar o conflito, se ele ensina, né, se a Rússia ensina nas salas de aula, por exemplo, para as crianças, que essas quatro províncias ucranianas são território russo? Como é que ele vai encerrar a guerra sem ter conquistado esses territórios, esses estados, né, que ele mesmo anexou à Rússia? Então, o presidente Putin, se acontecer isso, dele desistir da guerra, ele vai se enfraquecer muito politicamente, e ele pode, inclusive, perder apoio interno e perder o poder. Ele não quer correr esse risco. Por isso que eu digo, Beatriz, que ele é ainda mais perigoso nesse momento, porque ele pode partir para enfatizar o combate, para aumentar a agressividade do combate, para tentar alcançar algum desses objetivos iniciais.
0: E sem atingir esses objetivos iniciais, coronel, o que poderia fazer o Putin parar nesse momento?
1: Muito difícil imaginar isso, porque é um líder, como eu disse, autocrático, muito orgulhoso, cercado de assessores, né, que pensam como ele. Não existe nenhuma oposição digna desse nome no território russo. O que seria, o que poderia levar o presidente Putin a desistir da guerra seria uma pressão muito forte dos Estados Unidos e uma pressão muito forte da China. E isso não parece acontecer em nenhum dos dois casos. O presidente Trump tem uma relativamente boa relação com o presidente Putin, recebeu o presidente Putin no Alasca, naquela reunião lá em Anchorage, e o presidente Xi Jinping e o presidente Putin também têm boas relações. A China precisa da Rússia para fornecimento, para garantia do fornecimento de energia. A Rússia precisa muito da China, então é uma relação de complementaridade. Então esses dois estados, que são os principais estados do sistema internacional, seriam os dois únicos capazes de pressionar suficientemente a Rússia no sentido da obtenção imediata da paz. Mesmo assim, ainda seria bastante difícil. Com isso não ocorrendo, com Rússia, com China e Estados Unidos não pressionando no sentido da obtenção imediata da paz, eu infelizmente não vejo essa possibilidade no curto prazo.
0: Coronel, eu queria falar mais sobre o uso de drones nas guerras, né? Não é novidade nenhuma, aliás, eu vi analistas dizendo que os Estados Unidos usaram drones até na guerra do Vietnã. Então, o drone em si, num campo de batalha, não é novo. Mas os modelos que estão sendo utilizados agora, e aí falando dos drones ucranianos, tem um diferencial que seriam chips, né? Que tornam esses equipamentos, essas armas, mais ágeis e mais eficientes, é isso?
1: O que acontece é que os drones que foram utilizados em guerras passadas foram para missões muito específicas de reconhecimento e vigilância. Então você mandava um drone para uma posição e ele ficava lá voando, tirando fotografias, voltava com essas fotografias. Então era esse tipo de missão. O que a guerra entre a Armênia e o Azerbaijão no início dos anos 2020 mostrou com o uso pela primeira vez dos drones e agora a guerra da Ucrânia está mostrando, é um emprego completamente diferente desses sistemas. É um emprego, primeiro, ele está completamente espraiado, né? Qualquer soldado na frente de combate, ele tem o seu próprio drone. Esse drone ele tem missões não só de reconhecimento, essas que eu falei, né, de levantar voo e tentar localizar as posições do inimigo, mas tem funções de ataque. Então você acopla munições nesse drone, essas munições são lançadas a partir do drone lá de cima, naqueles alvos que estão no terreno, ou então o próprio drone se transforma numa arma com explosivos nos chamados drones kamikazes. Então você tem esse uso muito mais efetivo, muito mais espalhado. A precisão dessas armas também ela é muito maior hoje em dia, com sistemas de guiamento via satélite, com uso pela Ucrânia da rede Starlink, da SpaceX, do Elon Musk, com sistemas de guiamento com inteligência artificial. Então são armas muito mais eficazes, muito mais precisas, né? Além disso, né, dos drones aéreos, que são os mais comuns da gente ver, você tem drones terrestres. Então, por exemplo, hoje você tem a Ucrânia utilizando pequenos robôs sobre roda ou sobre esteiras, né, sobre lagartas, que automaticamente ele tem uma maca acoplada e eles evacuam o ferido do campo de batalha sozinhos, né, de forma autônoma, sem a presença, não precisa mais do maqueiro, né, daquele que a gente chama no exército do padioleiro, aquele que vai com a padiola, com a maca, retirar o ferido daquela zona de frente, da frente de batalha. Além disso, você tem os drones marítimos, os drones navais. Veja, a Ucrânia conseguiu um feito inédito na história militar. A Ucrânia, praticamente sem marinha, conseguiu manter a marinha russa nos portos, né? Porque usando drones navais, espécies de lanchas, pequenas lanchas, né, que são guiadas por controle remoto, cheias de explosivo, conseguiram afundar a Nau-Capitânia da frota russa no Mar Negro, conseguiram afundar vários navios. Então os russos não conseguem utilizar sua marinha no Mar Negro. Então os drones navais, os drones terrestres e os drones aéreos realmente estão sendo muito utilizados nessa frente de combate e utilizados de uma forma revolucionária. Veja, Beatriz, nas guerras elas sempre têm esses avanços, né? Guerras importantes têm esses avanços. Então, na época da Primeira Guerra Mundial, foi o início dos blindados, né? Antes disso, quando surgiu a metralhadora, depois na Segunda Guerra Mundial, na chamada Blitzkrieg, esses fenômenos mudam a guerra. E agora nós estamos assistindo um fenômeno desses ocorrendo ao vivo todos os dias pela televisão.
0: A guerra traz essa evolução tecnológica, né, também. E aí, coronel, a gente está falando dessa eficiência dos drones, mas há também a questão do custo, né? É um equipamento, uma arma muito mais barato do que um míssil, por exemplo. E a gente viu também o drone ser muito utilizado no Oriente Médio, né? O Irã, que surpreendeu os Estados Unidos numa resposta ali no início do conflito, lançando drones em bases americanas na região. E aí, quando houve uma análise sobre esse poder, né, de drones do Irã, houve também muitos especialistas dizendo, pois os Estados Unidos foram surpreendidos com essa capacidade iraniana que disparou drones numa guerra tecnológica, moderna, mas também mais barata, né?
1: Sem dúvida, né? Inclusive os drones utilizados pelos iranianos, os drones Shahed, foram exportados para a Rússia, né? O Irã fornece esses drones Shahed para a Rússia desde o início da guerra. E agora os drones que os Estados Unidos estão utilizando, chamados Lucas, esses drones Lucas são uma cópia do drone Shahed. Então nós estamos vendo os Estados Unidos usarem uma cópia de uma arma projetada inicialmente pelos iranianos. Essa diferença brutal dos preços, né, ela favorece o país mais pobre, economicamente mais desfavorecido, né? Você veja, essa correlação, você usar um drone que custa 30 mil dólares para bater um alvo e ele ter que ser, esse alvo ter que ser defendido, né, por um míssil Patriot americano que custa alguns milhões de dólares cada míssil, é uma desproporção econômica que leva vantagem para aquele país, no caso, para o Irã, que está utilizando uma arma muito mais barata, ele tem uma capacidade muito maior de produzir várias armas dessa, enquanto, por exemplo, os Estados Unidos só conseguem produzir 650 mísseis Patriot por ano. E esses mísseis têm que servir ao exército americano, a todos os exércitos europeus, a todo mundo, porque só tem aquela fábrica que os produz, né? Então, é uma revolução, sem dúvida nenhuma. Uma revolução que eu digo nesse sentido. Uma revolução tecnológica que muda as táticas, técnicas e procedimentos da guerra.
0: E pensando em mais evoluções e revoluções daqui para frente, a partir desses drones que já são utilizados, Coronel, a gente está vendo muito robô movido por inteligência artificial, limpando casa, correndo, enfim, ocupando espaços que antigamente os humanos ocupavam. É possível já prospectar o uso de robôs e de inteligência artificial nesse nível, né, com humanoides, por exemplo, no campo de batalha?
1: É possível. A inteligência artificial ela já está no chamado loop, né? Loop do processo decisório. Então, qual é o problema hoje, né? Hoje você tem um excesso de informações no campo de batalha. Você tem inúmeros sensores, né, que passam informações em tempo real. Aquele líder do país inimigo, aquele comandante militar, aquele alvo está em tal local nesse momento. Antigamente essas informações transitavam por pessoas, né? Mensageiros, alguém falava no rádio, alguém mandava uma mensagem criptografada, isso chegava no comando do exército, você tinha que decriptografar aquela mensagem, isso entrava numas ordens, e quando você tinha essa informação, muitas vezes o alvo já tinha saído daquele lugar. O que acontece hoje em dia é que tudo isso é tratado eletronicamente com uma inteligência artificial fazendo essa intermediação. Então o loop do processo decisório fica muitíssimo mais rápido. Foi isso que permitiu a Israel e aos Estados Unidos fazer essa eliminação de vários comandantes militares e várias lideranças iranianas em tão pouco tempo. Porque o prazo entre a informação de que aquela pessoa estava naquele lugar e a ação contra aquela pessoa ficou muito mais veloz, muito mais rápida graças à inteligência artificial. Então isso já está sendo utilizado em combate. É claro que isso suscita uma série de preocupações éticas. Então você vai tomar uma decisão de matar um outro ser humano em combate sem um ser humano dar essa ordem, vai ser uma ordem dada puramente por inteligência artificial, é uma questão que os filósofos, militares, governantes vão ter que se debruçar. Será que nós seremos capazes de criar leis internacionalmente aceitas que proíbam esse tipo de coisa? É uma pergunta, nós não chegamos nisso ainda. E quanto aos robôs, isso já é fato. Já há notícias, por exemplo, que a China está usando em caráter experimental robôs humanoides para fazer o patrulhamento da fronteira com o Vietnã. É fato isso, já é uma realidade. É lógico que está no estado embrionário, mas já é uma realidade.
0: Isso pode trazer uma preocupação também, Coronel, sobre um alastramento das guerras, quer dizer, se não há perdas humanas por parte do exército, né? Se o exército pode colocar um robô ali, um equipamento, em vez de um soldado, em vez das tropas, eles não vão ter tanto a perder, né? Quer dizer, de um lado você diminui a perda humana do país agressor. Por outro lado, você pode ampliar a perda humana do país que é agredido. Queria ouvir uma análise sua sobre isso, assim, o quanto que também pode ser preocupante essa substituição de soldados por máquinas.
1: Infelizmente, Beatriz, nós não precisamos disso nesse momento para aumentar o número de guerras, né? O mundo está vivendo a sua maior conflitividade. 2024 houve 61 guerras em que um dos contendores, né, um dos lados, era um Estado Nacional. Esse é o maior número de conflitos desde o fim da Segunda Guerra Mundial. O que acontece é que aquela ordem internacional, liberal, democrática, né, que parecia ter emergido do fim da Guerra Fria, em que houve uma única superpotência, os Estados Unidos, essa ordem terminou. E agora nós temos uma ordem multipolar, vários polos de poder, mas não uma ordem multilateral, né? Os organismos multilaterais que deveriam manter a paz, a ONU foi criada para manter a paz, não conseguem cumprir sua missão. O Conselho de Segurança da ONU é incapaz de tomar qualquer decisão. Os 5 países do Conselho, membros permanentes do Conselho de Segurança, Estados Unidos, Rússia, China, Reino Unido e França, não conseguem concordar sobre nada. Então, a Organização Mundial do Comércio não tem mais voz ativa, a Organização Mundial da Saúde. Então, os organismos multilaterais que deveriam manter a paz deveriam dirimir os conflitos, intermediar os conflitos para evitar as guerras, não tem mais essa capacidade, perderam essa capacidade. Então, nesse mundo muito mais multipolar, mas muito menos multilateral, o conflito, infelizmente, é a regra. Então, eu acho que nós vamos continuar tendo um mundo conflitivo até que a gente possa encontrar um novo equilíbrio para o sistema internacional. E, infelizmente, isso independe da presença de homens ou de robôs no campo de batalha, porque, na verdade, muitas vezes os líderes, quando vão à guerra, não estão muito preocupados, infelizmente, com os soldados, Beatriz. Essa é a menor preocupação deles.
0: Tá certo, então, Coronel Paulo Filho, quero muito agradecer as suas explicações aqui, a sua análise sobre essa situação atual da guerra da Ucrânia, mas também falando em conflitos globais e tudo que a gente pode esperar daqui para frente. O cenário não é bom, Coronel, mas vamos manter o otimismo, né? Obrigada pela participação.
1: Foi um prazer.
0: Quero agradecer também a sua companhia aqui no programa e eu te lembro, se você quiser rever este episódio, é só acessar a página do Jornalismo da Band nas redes sociais. Eu te espero semana que vem. Tchau, tchau.

0: O artesanato e a gastronomia vão fazer parte da experiência dos turistas que visitam a região de Ñuble, no centro-sul do Chile. Caracterizada pelas belas peças em tons escuros, a cerâmica de Quinchamalí é um artesanato herdado de uma tradição centenária. E aqui vai ser possível aprender e praticar essa arte local. Já a culinária tradicional de Chillán se destaca pelos sabores rústicos e a herança cultural. A longaniza, uma espécie de linguiça, está fortemente presente.
1: Salmão e linguiça combinam? Aqui no Chile, eles ensinaram pra gente que sim, combina. Eu vou pegar aqui e vou tirar a prova exatamente se combina ou não. Salmão e linguiça, tá aqui a prova.
0: Combinações deliciosas, vinhos e excelente receptividade. Assim é passear pela região de Ñuble, no Chile.
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0: Sonhei que estava morta. Vi um corpo no caixão. Em vez de flores, eram livros que estavam nas minhas mãos. Carolina Maria de Jesus escreveu esses versos imaginando um legado feito de livros, de conhecimento, de palavra. Num país onde tantas histórias foram apagadas, escrever também é existir.
1: Hoje não quer ser brasileiro. A gente tem a alegria de receber um artista que transformou dor em dramaturgia, pesquisa em cena, corpo em memória. E faz da educação e da arte instrumentos para refletir sobre a história do Brasil. O ator Clay Nascimento. Muito obrigada pela presença.
2: Obrigado, prazer estar aqui, viu?
3: Que bom estar aqui com você, Nando, estar aqui com você, Ju. Uma alegria imensa.
1: Feliz demais também. Clay Nascimento, quem é você?
3: Eu sou Clayton Nascimento, sou filho do Crispim Dias do Nascimento, da Maria do Carmo Vieira Santos do Nascimento. Minha família é piauiense, mineira, paulistana. Sou um cara que foi muito bem criado pelos pais, que defenderam muito a educação, que acreditaram muito num filho de 8 anos da periferia que queria fazer teatro nos anos 90. E o Clayton, ele é um cara que ele confia profundamente na educação e na cultura do nosso povo, porque tanto cultura quanto educação mudaram minha caminhada nesse movimento de ser gente no mundo.
0: Você falou sua família do Piauí, né? Também de Minas, enfim, em vários lugares, mas a sua origem é no Piauí, né?
3: É.
0: Como é que era assim a sua vida em família ali, a dos seus pais, na sua localidade?
3: Na verdade, eu brinco disso na peça Macacos, eu sou feito no Piauí, mas eu nasço em São Paulo. Então eu sou piauilistano, entendeu? Assim que eu brinco na peça. Então eu não tive uma infância lá, minha infância já é aqui em São Paulo, mas meu pai, ele tinha uma presença muito piauiense, muito nordestina e muito orgulho disso. Então eu cresci ouvindo Luiz Gonzaga, eu cresci comendo comidas tipicamente brasileiras, de ver a família tocando sanfona nos finais de semana, a gente fazia nossa festa juntos. Essa tradição piauiense, eu vivi na prática, mas aqui em São Paulo, através do meu pai.
1: E quais são as profissões, o que eles faziam?
3: Meu pai, ele era encanador, depois ele abriu um pequeno comércio de materiais de construção e minha mãe era manicure. Então,
1: tinha nada a ver com arte, né?
3: Nada a ver.
1: Teoricamente, porque eu sei que tem algum resquício aí artístico, né? Que você vai.
3: Meu pai era um contador de história. Meu pai era um enorme contador de história. Ele não tinha essa noção de que ele era um contador de história. Ele só gostava de contar causos. E aí, ao longo dos anos, eu pensava: será que meu pai inventa esses causos? Porque é um contador de história. E eu lembro até hoje, quando eu era muito moleque, eu ficava parado ouvindo ele contando. E ele falava: filho, pra contar uma boa história, você tem que ficar em pé, tem que usar o corpo para contar a história. Mal ele sabia que estava me dando dicas fundamentais para um ator de palco.
1: Impressionante.
0: Pois é, porque isso já era uma pedagogia do corpo, né? E teatro é corpo e palavra, não é isso? Da onde você acha que ele tirou isso?
3: Eu acho que da vivência mesmo, porque minha família é sertaneja. Então precisa do corpo para andar, para subir, para poder plantar, para poder, sabe? O corpo, ele está em jogo. E como a minha família também tem muita gente que toca sanfone, gente que adora dançar, eu também vi muito a minha família dançando. Isso é algo que eu vi. Então, talvez estivesse na escrita do corpo da nossa própria família, sabe?
1: Você fala muito deles, né? Do seu pai e da sua mãe. Acho muito bonito isso. Já vi algumas entrevistas. E o que que eles construíram em você que te sustenta?
3: Eu costumo dizer que eu tive sorte dos pais que eu tive. Meu pai me ensinou que perseverar é algo muito importante. Nem tudo vai vir de... Ele sempre me falava isso: filho, nem tudo vem de primeira. Então tem que ter o prazer da perseverança, tem que saber que você está diante dela. E aí a minha vida segue assim. Para entrar na USP foram, sei lá, 7, 8 vestibulares. Para entrar na Escola de Arte Dramática foram 9 vestibulares. Nada foi de primeira para mim. Só que eu percebia que meu pai tinha me dado valor sobre isso, da perseverança. Minha mãe, assim como meu pai, mas eu lembro muito da minha mãe, que trabalhava em salão de cabeleireiro, então ela tinha que abrir os salões de cabeleireiro que ela trabalhava, né? Ela tinha essa confiança. Toda manhã ela falava: tem que acordar para trabalhar. A gente precisa trabalhar. Então, esse valor do trabalho, meus pais me passaram muito. O que eu vivo hoje em dia não é aquele trabalho formal, 8 às 18. Mas escrever uma peça de teatro, ensaiar uma peça de teatro que você é o protagonista, porque é o monólogo, e você é o diretor, e você é o dramaturgo, isso exige disciplina e muito trabalho.
4: Imagina.
1: E conta um pouquinho, eles vieram do Piauí, né? Seu pai e sua mãe.
3: Isso.
1: Eram migrantes aqui para São Paulo. Isso. Como que era a vida de vocês aqui em São Paulo?
3: É, meus pais chegaram nos anos 80 em São Paulo, quando teve aquele boom da construção de shoppings. Ah. Meu pai era encanador, então aqui era um grande mercado de trabalho. E a gente vivia no Jabaquara, na rua Charles Darwin, que é periferia, todo mundo brincando na rua. Eu tive uma infância muito gostosa, brinquei muito na rua, do jeito que dava. A gente pegava uma corda, cruzava a rua e virava rede de vôlei. Uma vizinha comprou um patins, todo mundo andava no patins, revezava pra descer a ladeira. A gente construiu o carrinho de rolimã.
1: Você machucou bastante.
3: Eu brinquei, me machuquei demais. Eu era o menino do joelho ralado. Então eu tive uma boa infância, eu comi muito bem. Eu sou muito fã das comidas do Brasil, assim, sou muito fã. Então comi muito bem.
1: Você comia o quê de gostoso?
3: Cara, minha mãe fazia uma coisa que eu adoro, que era uma coisa simples, Brasil. Arroz, feijão, carne de panela e molho. Mas o que eu gostava mais era do molho, quando encontrava o arroz. Coisas de mãe.
1: E de afeto, né?
3: E minha mãe tinha uma coisa dela que ela fazia desde a minha infância, mas o corpo pegou essa informação. Ela preparava ali o pratinho na minha infância e ela sempre dava a primeira garfadinha pra ver, acho por causa da temperatura, talvez. Uhum. Só que eu já tava com 20 anos.
1: Ela fazia isso no seu prato?
3: Seguia pegando mais um. E eu acho que isso é signo de afeto e de amor.
1: Muito.
5: Sim.
3: Comida no Brasil é signo de amor. Quando a gente convida alguém pra comer em casa, quando a gente cozinha pra alguém, isso é signo de amor. Fica pra mim isso,
1: Delícia.
3: Esse momento.
1: Senti até o cheirinho do feijão da minha avó.
3: Ai, meu Deus.
5: Pois é. Eu costumo usar uma frase com os meus amigos e também com a minha arte também, que é o seguinte: saudade é um bolo quentinho. Do que você tem saudade?
3: Que coisa linda. Eu, atualmente, eu tenho sentido profundas saudades dos meus pais. Eles se foram, ambos, e não viram a estreia da peça Macacos. Ah. E a peça gira o mundo. E então é muito comum viajar para alguns países e eu falar: nossa, minha mãe adoraria estar aqui comigo. Então, e meu pai também, que era um homem artístico, ele tinha essa verve. E falar para ele: pai, você não acredita, a gente está levando 1000 pessoas ao teatro, pai. Eu gostaria muito de poder tê-los por perto para dividir o cotidiano e a vida que eu tenho. Saudades, eu tenho saudades dos meus pais.
1: Eu estava vendo que sua mãe te levava ao teatro, né? Uma proteção importante à violência, né? Você sente que ela te ensinou dessa forma de que a cultura é uma ferramenta de cuidado?
3: Sim. Eu não sabia que teatro era profissão. Algumas informações não chegam nas periferias do Brasil. Então, hoje em dia pode ser mais comum, mas naqueles anos 90... você não ouvia gente da periferia dizendo: eu quero ser artista de teatro. Não se ouve. Eu lembro que uma vez minha mãe me levou num teatro público, Teatro Paula Eiró, na Zona Sul de São Paulo, e era pra ver Romeu e Julieta. Eu não sabia nem quem era Romeu, tampouco Julieta, e nem quem tinha escrito aquilo, que é William Shakespeare. E aí minha mãe, eu fiquei lá olhando encantadíssimo, tinha uma coisa que subia, outra que descia pra dar efeito, achava aquilo maravilhoso. Eu lembro que minha mãe me olhou assim de canto e falou: gosta? Eu: gosto muito. Aí ela: isso é profissão no Brasil. Eu sempre me lembro dessa frase. Isso é profissão no Brasil. Aí eu lembro que eu tive um clique e falei: pessoas trabalham fazendo essa coisa divertidíssima. Ela: trabalha. 20 anos depois eu me tornaria ator.
5: Mas você começou cedo no teatro.
3: Pela minha mãe.
5: Eu,
3: na periferia dos anos 90, né, no Jabaquara, eu morava na Divinéia, era assim que a gente chamava aquela nossa quebrada ali. Tinha os seus momentos de tensão.
5: Uhum.
3: E num desses momentos de tensão, eu tava brincando na rua quando minha mãe chega do trabalho. E aí ela vê um monte de criança brincando na rua no meio de um tiroteio. Essa história eu conto também na peça.
5: Uhum.
3: E minha mãe começa a pegar criança, e leva pra casa. Quando acaba o tiroteio, minha mãe devolve todas as crianças em casa, vai pro salão de cabeleireiro trabalhar, comenta com uma cliente chamada Rita de Cássia, eu lembro o nome dessa mulher até hoje. E a Rita falou pra ela: por que você não leva então ele pra fazer teatro? Se ele tá brincando na rua e você trabalhando, leva ele pra brincar no teatro. Aí somou A mais B. Aí minha mãe me leva pro teatro, eu chego lá aos 8, chego na casa do teatro, no Célia Helena, aos 8 anos, saio de lá aos 23, bolsista, e aí tive a chance de estudar, eu tive a oportunidade de estudar teatro. E aí eu tava ontem, né, Macacos, estava em cartaz ontem, enquanto eu interpretava a cena da minha infância, eu lembrei que eu vi Cleide Acones da aula, só que eu não sabia que ela era ela. Nossa. Eu era muito moleque. Uhum. Eu tive aula com Nídia Lícia, não sabia que ela era uma dama, que tinha sido companheira de Nelson Rodrigues, eu não sabia dessas coisas. Eu assisti muita palestra do Raul Cortez, eu não sabia que ele era ele. Então, eu tive a sorte de chegar num bom lugar que olhou pra mim e me ofereceu bolsa. Eu sou filho de bolsas públicas, eu sou filho de bolsas particulares, eu sou filho de cursos de bairro, isso me forma. O inglês que eu uso hoje, quando a gente faz a peça internacionalmente, eu aprendi no curso de bairro. Então eu sou realmente muito grato à educação e à cultura.
1: Você fala muito do Macacos, já tem mais de 10 anos, né, que o espetáculo está em cartaz. Venceu os principais prêmios do teatro brasileiro.
3: Você viu?
1: Né? O prêmio Shell. Foi o primeiro, acho que o mais jovem, né?
3: A vencer. Eu sou o ator mais jovem, né, a ter um Shell.
1: A um Shell, o APCA. Primeiro, por que o nome Macacos?
3: Eu fui aluno da Universidade de São Paulo e eu morei no CRUSP, o Conjunto Residencial da USP, o prédio da moradia. E a Escola de Comunicação e Artes é uma praça à frente, 5 minutos andando. Então eu tinha aula, naquela época era curso integral, acho que até hoje é. E curso integral acaba selecionando muito quem é que vai poder fazer ou não. Então fui morar no CRUSP, meu pai tinha acabado de partir, minha mãe me deu a letra, como boas mães pretas brasileiras: filho, se você tem um sonho, eu consegui te ajudar até aqui.

0: diante da tela enquanto a câmera girava aqueles rostos todos. Aí eu falei, como eu durmo hoje? Como que ele dorme hoje? Como as pessoas que estão no estádio xingando dormem hoje? Preciso escrever algo, vou escrever algo. Abri o meu computadorzinho ali e falei, vou escrever uma cena, porque eu quero falar sobre esse macaco. De onde veio esse xingamento? Qual é seu nome? Macacos. E aí, o título da obra é O Cerne da Pesquisa. Onde nasce o xingamento macaco? Por que que ele está se perpetuando ao longo dos séculos e por que ele é tão forte em alguns países, como Brasil, como Espanha, como Portugal, como um pouco nos Estados Unidos. Então, é daí que vem o título.
1: Você já falou em muitas entrevistas sobre alguns episódios, né, de racismo que você passou. Eu queria saber se a peça, ela te ajuda a elaborar isso.
0: Por causa do teatro, eu percebo que é muito importante acompanhamento psicológico. Na infância, eu fiz a Casa do Teatro e tinha uma figura que, anos, ela entrava, sentava, quietíssima e saía. Aí uma hora eu perguntei, quem é? É a Odete, ela é psicóloga, ela acompanha vocês há anos. Aí eu percebi que psicologia poderia se somar com a feitura de um artista, com as reflexões de um pensador, de uma pessoa da criatividade, né? E eu me aproximo da psicanálise. Eu passei por uma situação racista muito violenta na Avenida Paulista e eu já fazia psicanálise, então eu comecei a elaborar aquilo. Eu percebi que se eu não transformasse aquilo fora de mim em algo material, muito possivelmente eu me tornaria alguém que não gostaria dos centros urbanos, eu me tornaria alguém que evitaria sair às ruas, eu me tornaria alguém que não fosse tão próximo à sociedade. E eu monto a peça. Anos depois, eu percebi o que a sua pergunta me trouxe. Caramba, Cleiton, você já não se constrange mais tanto com os racismos do cotidiano e com o que as pessoas acham, porque você está há 10 anos botando isso para fora, você está elaborando. Certamente eu descobri o quê? A arte salva, a arte cura, a arte ensina, a arte forma.
2: Porque nós sabemos que desde a chegada dos portugueses no Brasil até os dias de hoje, passaram-se 522 anos. Esses 522 anos, 388 foram somente de escravidão no Brasil.
1: Uma das coisas que eu acho mais interessante na sua peça, como historiador que sou, é você trazer dados históricos para falar sobre racismo. O que você espera com isso, com esse trabalho de educação também que você promove, não só de arte, mas de educação? O que você espera que o público saia do teatro a partir desses dados todos e dessa educação que você está proporcionando?
0: O Paulo Freire falava sobre isso, que o conhecimento é um passo que se dá para frente. Você nunca mais vai para trás quando você obtém conhecimento. E eu acredito que muitas vezes a gente não tem a oportunidade de ter conhecimento. Então um dia eu estava na Universidade de São Paulo, numa aula de didática, 1:30 PM. E eu me perguntei, nossa, o que você está fazendo na USP quarta-feira, 1:30 PM? Aí comecei a olhar ao redor da turma, vi que ninguém novamente era muito parecido comigo e falei... Aí eu tive um clique que eu disse, eu vou anotar tudo que a USP me ensina e que eu acho que os meus colegas lá do Jabaquara não sabem e vou democratizar essas informações. Então eu passo o ano de graduação anotando as informações todinhas que eu recebo e falo, um dia eu vou escrever uma peça, eu sei que eu vou. E aí quando eu escrevo a peça, eu levo essas informações. Quando o público vai embora, eu percebo isso, eles falam, nossa, Macacos foi uma aula. E aí eu brinco com eles dizendo, não, Macacos é teatro que se encena uma aula. Porque lá eu conto alguns fatos da história brasileira que não foram para os livros didáticos, mas que formam a gente enquanto cidadãos. Então, por exemplo, o nosso Brasil, a gente ouviu há poucos anos isso e hoje em dia ouve às vezes também. Não fica pautando tanto nessa questão racial ou da escravidão. Isso já passou faz muito tempo. Será que aconteceu mesmo? A sociedade às vezes pipoca umas perguntinhas dessas. E eu ficava perguntando de onde vem a dúvida histórica. Eu chego nos hinos. O Brasil é um país de muito hino, tem muito hino. O hino da República do Brasil, nós vivemos

0: uma república. Portanto, o hino que representa o nosso atual momento político, social, contemporâneo, é aquele que canta liberdade, liberdade, abre as asas sobre nós. Aí eu brinco na peça, né? Existe um trecho do nosso hino que resolve falar abertamente sobre a escravidão no Brasil. Para falar abertamente de um assunto que é espinhoso para essa nação num hino, achei muito curioso. Que parte era essa? Quando eu chego no hino da República, o trecho que fala sobre a escravidão canta assim: nós nem cremos que escravos outrora tenham havido em tão nobre país. Hoje o rubro lampejo da aurora, ache irmãos e não tiranos, hostis pararam pam pam, nós somos todos iguais ao futuro.
1: É a negação, né, do que aconteceu. É o apagamento do que aconteceu.
0: É, e aí eu percebo que, historicamente, são episódios que não devem ser revisitados. E eu amei que você começou essa tarde falando da Carolina Maria de Jesus. Porque olha um exemplo de um alguém. A Carolina Maria de Jesus é a brasileira da literatura que mais vende no mundo. Ela vende em 15 países. Não se sabe isso da Carolina Maria de Jesus. Uhum. Por que que não se sabe isso da Carolina Maria de Jesus? Será que é porque ela era mulher? Ou será que é porque foi a época que ela nasceu? Ou será que é porque ela escreveu no lixão? Uhum. Ou será que é porque, né? Então, há essa ideia do apagamento, do esquecimento, do não é tão importante a gente falar sobre. E eu pego esses dados e transformo em cena. E a turma se deleita, porque eu faço todo mundo voltar para a escola pública no sétimo ano.
2: Ô, Clay, o que que é um jovem negro da periferia que assiste a peça Macacos, o que que você espera que ele aprenda sobre o Brasil e sobre ele próprio?
0: É, eu acho super importante quando a gente fala de juventude negra. Eu acho, porque existe uma coisa chamada a profecia que se realiza. Isso é uma corrente da educação, uma corrente americana, se eu não me engano. Que essa corrente americana diz assim: cuidado com o que você diz para um jovem, porque pode acontecer. Então é muito comum a gente ouvir, de repente, professores ou professoras, pais, tios, mães, falarem assim: pelo amor de Deus, fica quieta, menina, desse jeito você não vai ser nada na vida. Menino, por favor, não pega nada do outro sem falar, olha que você pode virar ladrão. A vida, ela exige da gente. E aí, quando a vida fica difícil, a pessoa pode pensar: nossa, a vida tá difícil, eu não vou dar em nada. Poxa, até minha professora falou que eu não vou dar em nada. É a profecia que se realiza. Então eu vou aproveitar dessa coisa que eu tô contando para desfazer a profecia. Ou então fazer uma nova profecia que se realiza com a chance de poder falar para os jovens negros do Brasil. Posso falar, Gabi?
2: Lógico.
1: Deve.
0: Eu diria para os jovens pretos do Brasil, quando forem assistir Macacos, ou quando tiverem a chance de consumir educação e cultura, que consuma. E que acredite em si, e que acredite na educação brasileira. O nosso país tem uma história muito interessante. A gente lá descobriu o que é isso. E que dentro da gente, a gente acredite nos nossos sonhos. Quer ser cantor? Investe nisso, vai ser cantor. Quer dançar? Investe nisso, vai, dance. Quer escrever sua peça? Podem dizer que é uma loucura. Você pode se tornar um dos jovens ganhadores dos maiores prêmios do país. Então, sonhe, sonhe muito e estude e aprenda. Se você combinar felicidade com conhecimento, a hora que chegar a oportunidade, talvez você esteja um pouquinho mais pronto. E claro, estou esperando vocês no teatro, porque teatro também é lugar de jovem, também é lugar de negritude, também é lugar da periferia e consumir. E esse pensamento de que teatro é caro, não acreditem nisso. Tem muito teatro bom de graça ou com ingressos populares. É isso que eu gostaria de dizer para vocês.
1: Clay, o seu trabalho, ele educa, ele transforma, ele faz refletir, ele acolhe. Você acredita que isso é uma forma de honrar a história dos seus pais?
0: Ah, com certeza. Com certeza. Eu gostaria muito de dizer obrigado para eles. E eu entendo que o teatro é o lugar para isso. Como eu brinco que lá é o palco que todos os sonhos são possíveis, é lá que eu tenho a oportunidade de encontrar minha mãe toda noite e dizer para ela: mãe, você viu que a gente tá na Paulista e tá esgotado? Mãe, você viu que a gente tá na França? E eu peço sempre um abraço pra ela toda noite, em cena, porque é raro. Eu acho raro você nascer numa periferia, ter uma mãe manicure e um pai encanador que olham pra você e acredita que a arte é sim o seu lugar. E a gente vai fazer o que for possível pra isso. Uhum. Então, eles não somente me deixaram um poço de amor, que agora eu devolvo em formato de teatro, de agradecimento, como também me ensinaram que sonha, e pode sonhar bem alto, tá? Não paga, pode sonhar bem alto. A gente vai correr atrás pra chegar o mais perto possível. Macacos é com certeza um grito de muito obrigado aos meus pais.
2: Eu acho bonito que você fala muito sobre a beleza e a tristeza. Ela está obviamente presente, né, na sua vida em vários momentos, mas você escolhe dar luz a essa beleza. Né? É. Por que essa escolha?
0: Ah, eu acho que é mais fácil ser feliz. É mais fácil ser feliz. E o público gosta de ir pro teatro. E eu gosto de que eu seja o artista que promove esse encontro. O teatro e a minha vida me trouxe tão bons amigos. Quando eu vou pro mundo afora, eu adoro comer comidas que eu nunca vi na vida. Essas coisas me fazem bem. Eu realmente escolho ser feliz. Porque acho que a gente vibra mais e encontra mais outros corpos quando a gente escolhe ser feliz. E eu tô vivendo isso exatamente neste momento da vida. Eu tô escolhendo ser feliz. Ah, eu poderia reclamar daquilo, mas não reclama não. Ah, já aconteceu, depois se resolve. Eu tô entrando nesse momento. Porque se tudo for tudo, se tudo que acontecer nos abalar e nos apequenar e nos fechar, acho que vai faltar força. Então eu prefiro que isso não aconteça. Prefiro deixar minha janela aberta e o sol entrando.
1: Clay Nascimento, o que é ser brasileiro?
0: Ah, ser brasileiro é você ter muitos percalços, mas ter sorriso no rosto. Eu acho que ser brasileiro é você ter gingado no corpo. Acho que ser brasileiro é você mostrar afeto através da comida. Acho que brasileiro é você ter prazer de chamar alguém pra ir lá na minha casa. Eu acho que ser brasileiro é você se preocupar com o outro. Ser brasileiro é você curtir o seu povo. É você tirar uma semana pra gente se fantasiar e brincar, se conhecer. Ser brasileiro é estar envolvido numa natureza maravilhosa, num prato de comida abundante. Ser brasileiro é ser filho de Donas Marias. Ser brasileiro é ser filho de muita gente trabalhadora. Ser brasileiro é poder ter a felicidade de fazer arte e contar a história de outras Marias, como a Maria Terezinha de Jesus, que eu conto no espetáculo Macacos, que é uma mãe extremamente brasileira que infelizmente perde o filho aos 9 anos de idade no complexo do Alemão. Uma vez eu abri o jornal, eu li sobre ela e eu falei: uma genuína brasileira. O que eu posso fazer com essa história que ela viveu? Eu posso interpretar essa brasileira. E eu interpreto a Terezinha em cena. E a maior alegria é que ser brasileiro é a gente se preocupar com o outro. Por causa dessa cena, por causa dessa história da Terezinha, um advogado, plenamente brasileiro, se junta a nós e Macaco se torna o primeiro espetáculo brasileiro a reabrir um caso na justiça para que essa mãe seja ouvida mais uma vez e novas provas sejam mostradas para saber quem foi que errou, onde foi que errou. É a primeira vez no nosso país que uma peça de teatro reabre um caso na justiça. O que é ser brasileiro é a gente se preocupar com o outro. O que é ser brasileiro é a gente cuidar e querer manter a nossa vida. O que é ser brasileiro é a gente ter a habilidade de dar a mão pro outro e dizer: tá tudo bem, a gente é a mesma pessoa, a gente tá no carnaval, a gente é feliz.
1: E a gente tem a felicidade de ter a Terezinha aqui hoje.
0: Ah, não me diga.
1: Ela vai nos bastidores e ela vai dar daqui a pouquinho seu depoimento do que é ser brasileiro também.
0: Maravilhosa.
3: Ser brasileiro pra mim é acordar cedo e a luta. Ser brasileiro pra mim é lutar por justiça, que é o que eu faço há 11 anos. Ser brasileiro pra mim é cuidar dos meus filhos, dos meus netos, das pessoas que eu amo. Ser brasileiro para mim é ter samba no pé, é gostar de carnaval. Ser brasileiro para mim é fazer o que eu mais gosto, que é de cozinhar e cuidar da minha casa, né? Isso para mim é ser brasileiro.
1: Obrigado pela sua presença.
3: Eu que agradeço. Obrigada.
1: Clay, muito obrigado pela sua entrevista.
0: Já acabou.
2: Obrigada.
0: Meia.
2: Faz assim, Obrigada por ter vindo aqui em casa.
0: Eu adorei estar na sala de vocês.
1: Pois é.
0: Ao lado de dois bons brasileiros.
1: Maravilhoso.
0: Muito obrigado.
2: A gente quer ser seu amigo.
0: Ah, eu também quero ser amigo de vocês.
2: Obrigada,
0: posso ir na sua casa comer?
2: Por favor, já pode.
1: Eu prometo que vou fazer um bolo.
0: Por favor. Eu chamo vocês pra ir pra minha também.
2: Combinado. Obrigada.
0: Muito obrigado, gente.
1: Obrigado.
2: Valeu. Obrigada. Obrigada a você por estar aqui com a gente no Que É Ser Brasileiro. Até o próximo.
1: Tchau.

0: Olá, começa agora mais um Viver Melhor. No programa de hoje vamos falar sobre os principais cuidados com a saúde do pulmão. E para esclarecer e tirar todas as nossas dúvidas, recebo o Dr. André Luiz Pereira de Albuquerque, que é médico pneumologista e coordenador da pneumologia da Rede Dora aqui em São Paulo, e o Dr. Carlos Carvalho, que é professor titular da Faculdade de Medicina da USP e também diretor da Unidade de Terapia Intensiva Respiratória aqui do INCOR. Mas antes, vamos assistir uma matéria sobre esse assunto. Vamos lá.
1: Lavagem do nariz com soro, sala sem tapete, sofá sem a manta e travesseiros da cama virados para baixo durante o dia para evitar poeira. Além disso, um quarto da casa foi transformado no guarda-roupa de seu Desmond, porque ele não pode sentir o cheiro da madeira. Todos esses cuidados são para afastar as crises de rinite alérgica que o arquiteto tem.
2: Do nada vem um cheiro forte e começa a entupir, a secretar, aí começa a corizar. Então é a coisa feia, viu? Quem tem rinite sofre.
1: As doenças respiratórias afetam principalmente crianças e idosos. São divididas em dois grupos, as agudas, como gripes e resfriados, e as crônicas, que são mais graves e não têm cura, como a rinite alérgica, a asma e a bronquite. A sinusite, que é uma inflamação ao redor do nariz e dos olhos, pode ser crônica ou aguda. As doenças respiratórias crônicas podem ser tratadas para diminuir os sintomas e assim o paciente ter uma vida mais tranquila. Para indicar o melhor tratamento, é fundamental consultar um médico. Uso de remédios, lavagem nasal, ventilação mecânica e líquida, e em alguns casos até cirurgia, podem ajudar a reduzir os sintomas. O paciente que recebe o diagnóstico precisa mudar os hábitos dentro de casa também.
3: Sempre lembrar de limpar o ventilador, né, as pás do ventilador, filtro do ar-condicionado, trocar os lençóis de cama, às vezes um travesseiro que a pessoa troca a fronha, mas que já é muito antigo, tem mais de 2 anos, às vezes pode ser isso a causa da sua rinite que não melhora nunca.
0: A gente fala muito asma, bronquite, enfisema, bronquiolite. O que quer dizer isso?
4: Um termo mais comum que a gente vê, né, mais popular, é a bronquite que você mencionou, né? Bronquite, se a gente for ver, representa a inflamação dos brônquios, que acontece na asma, mas acontece em diversas outras doenças respiratórias também. Enfisema já é uma doença mais de exposição, principalmente exposição ao tabaco, né? E que aí tem um mecanismo um pouco diferente, porque você acaba tendo perdas, destruição de tecidos pulmonares que nós apresentamos pelo tabaco. Então, bronquite e asma, que é o que a gente mais ouve, elas são meio interrelacionadas, mas como eu falei, a bronquite ela pode acontecer em diversas outras doenças respiratórias.
0: Agora, a gente fala muito na ação do cigarro para indução de problemas respiratórios. De que forma, por exemplo, problemas infecciosos, por exemplo, vírus, poderiam impactar e levar a quadros, por exemplo, de asma?
5: Bom, as vias respiratórias é o maior, se você avaliar o pulmão de uma forma completa, se você conseguisse esticar toda a superfície do pulmão, é a maior superfície do nosso corpo que fica afastada do meio externo por uma única camada de células. Então é uma estrutura muito fina, muito delicada, que separa o meio externo do meio interno. Um outro tecido grande que faz isso é a pele, mas a pele, ela é resistente. Aqui dentro, à medida que você vai aprofundando a partir daqui do nariz, da garganta, da traqueia, chegando nos brônquios, até os alvéolos, essa superfície vai se tornando extremamente delgada.
0: Então, delgada é mais fininha.
5: Mais fininha, bem fininha. Então, a surpresa é nós não termos mais infecções ou mais inflamações dessa região do que temos. Isso é graças aos nossos mecanismos de defesa, que são altamente potentes. Quando você deu o exemplo do tabaco, quando tem uma substância, a fumaça do cigarro, ela irrita as vias respiratórias e ela bloqueia em parte esses mecanismos de defesa. Aí favorece que vírus, que bactérias, que substâncias orgânicas ou inorgânicas que estão no ar, material particulado, poeiras, adentre o sistema respiratório, vencendo essas barreiras, elas começam a chegar em territórios mais distais. Se parar aqui em cima, pode ser uma sinusite, se vai parar na garganta, pode ser uma faringite, uma laringite, se parar na traqueia, uma traqueite, como o André falou, se parar nos brônquios, uma bronquite, e se chegar nos alvéolos e degenerar os alvéolos, pode causar, no caso da fumaça do cigarro, enfisema, no caso de um agente infeccioso, uma pneumonia. Então, as nossas defesas nos protegem, mas uma série de outros agentes diminui as nossas defesas e propiciam as inflamações.
0: Agora, André, quando a gente fala de apresentação de sintomas, como eu consigo dizer, olha, eu acho que isso pode ser a bronquite, clinicamente, isso pode ser uma asma. Tem alguma diferença de apresentação de uma coisa ou outra, ou as duas são absolutamente a mesma manifestação?
4: Especificamente de sintomas é difícil, Jean, porque elas podem ter sintomas similares, né? Desde uma tosse, uma falta de ar, o paciente tem, eventualmente perceber que tem um chiadinho para respirar. Então isso é reflexo de que as nossas vias aéreas estão inflamadas. Quando que eu vou pensar numa bronquite aguda, infecciosa? Quando que eu vou pensar numa asma? Aí vai ser muito do contexto. Se o paciente apresentou uma clínica com febre, quadros gripais associados, isso pode ser só daquele momento. A asma já é uma síndrome que vai ter outros componentes, né? Então eu vou ver a parte prévia dele, a história dele anteriormente, o passado dele, em relação à exposição, a parte alergênica. Então eu vou precisar juntar nesse contexto e muito provavelmente acompanhar o paciente para ver como ele vai cursar mais para frente.
0: A gente fala que algumas questões relacionadas ao trato digestório, por exemplo, doença de refluxo gastroesofágico, poderia ser um preditivo de alguns quadros pulmonares. Aquela doença de refluxo que faria exatamente o retorno da dieta, eventualmente mesmo que em pequenas quantidades, do estômago para o esôfago. De que forma ela poderia estar relacionada com algumas doenças respiratórias, por exemplo?
5: Cada vez tem sido mais reconhecido os efeitos do refluxo como causador de problemas respiratórios. Isso se reflete também no que nós vemos no consultório. Eu vejo muitos pacientes que vão ao consultório por causa de uma tosse. A tosse é um mecanismo de defesa dos pulmões, é um dos principais mecanismos de defesa. E o indivíduo pode tossir porque está escorrendo um muco, um catarrinho daqui da região dos seios paranasais, que são essas cavidades nos ossos aqui junto do olho, junto do nariz. E se aqui tiver cheio de catarro, cheio de pus, ele pode escorrer e descer para os brônquios. A maneira de eu não ficar entupido com isso, a minha defesa é a tossir, é a tosse. Ou pode um pouco do líquido parcialmente digerido do estômago quando eu me alimento, e principalmente quando eu me alimento e deito, ou quando eu como muito e fico com uma pressão alta no estômago, exagerei naquilo que eu comi. Então, o estômago fica com uma pressão alta, para respirar, para o ar entrar, a pressão aqui dentro do tórax é negativa, então do mesmo jeito que aspira o ar para dentro, pode aspirar esse líquido que está no estômago, com uma pressão alta, vem em direção à garganta. E ele, do mesmo jeito que desce do nariz para cá, pode escorrer do esôfago para dentro da traqueia. E o material muito ácido vai causando pequenas corrosões. Normalmente, quando o volume é grande, a pessoa tem aquele sufocamento e já levanta, sente tosse e percebe até que o alimento veio até a garganta. Às vezes fica até queimando um pouco por causa da acidez. Agora, o que vai lentamente desgastando esse sistema todo são as microaspirações. Quando um volume grande de alimento voltando, ou de suco gástrico voltando, que é esse líquido que é produzido no estômago, voltando para a garganta, quando são pequenas porções, ele pode gerar microaspirações repetidas. O indivíduo pode ter isso num dia, num outro, ele fica dia sem ter e assim por diante, que vai depender de uma série de fatores. Principalmente se ele tiver o estômago muito cheio na hora de deitar e tiver comido exageradamente. Então, isso acontece mais. Aí, se a tosse não proteger, esse líquido vai escorrer e pode carregar bactérias para dentro do pulmão, da região dos alvéolos, causar pneumonia, pode subir por canalículos que conectam a garganta com o ouvido e com a região das fossas nasais, causar sinusite, otite. Então, o refluxo gastroesofágico é uma causa comum de problemas respiratórios. E se cronifica, já descrevemos isso, já tem estudos mostrando que pode gerar até uma cicatriz no pulmão, uma fibrose no pulmão.
0: Agora, aproveitando isso, a gente viu aquelas aspirações maiores, o indivíduo vem com a tosse.
5: Sim.
0: E esses pigarrinhos que a gente fala, não é nada, isso pode ter alguma associação com essas pequenas, essas microaspirações, por exemplo?
5: Com certeza. Então, conversando, o histórico desses indivíduos é muito característico, né? E eles sentem essa, tem uma coisa me picando aqui na garganta, me faz tossir, ou minha voz ficou mais grossa, ficou mais grave, eu estou um pouquinho rouco. Isso é muito comum nessas situações. Então, eu posso ter uma crise de asma, ou eu posso ter uma bronquite associada à microaspiração, eu posso ter uma bronquiolite, se esse ácido não parar num brônquio grande e for até um brônquio mais fino, aí vai ser uma bronquiolite.
0: Ou até a pneumonia, por exemplo.
5: E se carregar uma bactéria, se esse líquido veio para cá com um alimento parcialmente digerido, grudou uma bactéria que estava na garganta da própria pessoa. Esse é o mecanismo mais comum das pneumonias de comunidade, né? Essas pneumonias que a gente pega na rua. Então, esse alimento, a bactéria gruda nele, o indivíduo aspira, a defesa não protege, ele vai parar no alvéolo, gera um foco de infecção.
4: Jean, eu acho interessante que a gente fala muito do estilo de vida, né? E o refluxo eu acho que é relacionado a isso também. Porque a gente vê muitos pacientes que falam, não sinto sintoma, não tenho sintoma de refluxo. Mas que horas que você vai jantar? Eu vou jantar 8h30, 9 horas. Que horas você vai deitar? 10 horas, 10h30. Então, esse estilo de vida, essa mudança também é um fator muito importante para o refluxo.
0: Agora, eu te pergunto, de que forma a obesidade poderia estar relacionada com a doença de refluxo gastroesofágico e, logicamente, impactando no pulmão por consequência?
4: Obesidade é uma condição que leva a várias repercussões sobre o sistema respiratório, né? Então, se a gente pensar um pouco do refluxo, esse indivíduo ele já tem uma pressão abdominal aumentada, e isso acaba sendo um fator para ele ter justamente a volta do conteúdo gástrico para o esôfago, e é um fator de risco para ele. Mas a obesidade também tem outros componentes que, se o indivíduo tem essa obesidade abdominal, o pulmão dele também expande menos, então tende a ficar mais encolhido, mais fechadinho. E até na própria via aérea, eventualmente, a obesidade pode também aumentar um pouco a inflamação das vias aéreas.
0: De que forma a gente poderia associar algumas doenças neurológicas, por exemplo, o Parkinson ou os acidentes vasculares cerebrais, o derrame, por exemplo, como causas dessas alterações pulmonares?
4: Esse ponto é fundamental e muitas vezes a gente esquece de pensar como o paciente, primeiro, está mastigando, se ele tem uma mastigação eficiente, a parte dentária dele, se está tudo bem, se não tem problemas, né? E da deglutição dele. Então, essas doenças neurológicas, várias, o indivíduo ele acaba perdendo o reflexo de deglutição, de proteção. A hora que nós estamos comendo, a nossa via aérea tem que ficar fechada e o alimento passar. Mas essas doenças neurológicas podem justamente fazer com que o paciente, quando eventualmente está comendo, ele comece a aspirar, mesmo microaspirações, e muitas vezes de líquido, por exemplo, que desce mais facilmente, né? Então, a gente precisa conversar com o paciente, entender direitinho e pensar se o mecanismo de deglutição dele está preservado ou não. E muitas vezes a gente precisa de um auxiliar, uma fono para ajudar nessa avaliação, fazer um exame para justamente quantificar essa deglutição, porque isso é uma das causas mais comuns de pneumonia aspirativa, justamente em idosos.
0: Agora, Carlos, a partir do momento que eu fiz essa avaliação e disse, olha, eu tenho alteração nessa motricidade, por exemplo, nessa deglutição, qual é a opção que a gente vai fazer para esse paciente, por exemplo?
5: Existem alguns tratamentos que tendem a estimular o tubo digestivo para ele esvaziar mais rápido, quando existe uma certa lerdeza nesse esvaziamento. Existem medicamentos que diminuem a produção de ácido no estômago para fazer com que, se ocorrer o refluxo, ele não seja tão agressivo assim. Então, tem um tratamento medicamentoso, que sozinho não resolve nada. Sozinho, quem tem refluxo, só tomar o remédio e achar que vai ficar bom, não. Então, tem que mudar os hábitos. Então, e a dificuldade é essa, porque o refluxo ele acontece com muito mais frequência nos indivíduos mais idosos. Com o passar do tempo, essa prensa que o diafragma faz para separar o esôfago do estômago, além daquilo que a gente comentou de depósito de gordura, essa prensa não é tão efetiva assim. Por exemplo, numa mulher que deu à luz a 2, 3 filhos, é mais comum ela perder essa força para manter essa via fechada. Então, essa conexão, ela fica mais deteriorada. Então, o indivíduo tem que mudar os hábitos. E já é um indivíduo mais idoso. Então, você falar para o indivíduo que ele não pode comer e deitar, às vezes ele não aceita. Você fala para o indivíduo, olha, não dá para tomar esse chazinho, comer essa bolachinha na hora de dormir, também é mais difícil. Então, o ideal é que ele mude os hábitos e que ele emagreça, que ele faça algum exercício para melhorar a força e que ele dê um intervalo aí de 2 horas e meia, 3 horas entre se alimentar, principalmente no jantar, e se deitar.
0: A gente falou um pouquinho da questão do tabagismo como sendo um grande algoz aí para o pulmão. Hoje a gente tem os cigarros eletrônicos, os vapes. Eles representam um dano muito maior do que o cigarro convencional. Como que é isso?
4: O vape, ele tem vários mecanismos, né, de lesão. Né? Então, substâncias que estão nele, solventes, metais, própria nicotina, aromatizantes, tudo. Então, o que a gente viu é que o vape, em pouco tempo, já deu lesão pulmonar, desde quadros mais graves, aí vale, um paciente que faz um quadro mais grave, eventualmente vai para um respirador mecânico, uma insuficiência respiratória mais grave, ou quadros que, eventualmente, eles façam uma inflamação brônquica. E isso foi em pouco tempo. Se a gente analisar, em poucos anos, nós já estamos tendo doenças da saúde respiratórias relacionadas ao vape. O que a gente ainda não sabe, mas é bastante temeroso, é como esse vape vai estar atuando daqui a uma década, 2 décadas, né? Então, será que ele vai ter até um efeito maior do que o cigarro comum? Isso a gente ainda não tem essa resposta, mas as perspectivas não são boas, e o que a gente orienta é justamente não se expor ao vape, porque a gente sabe que ele está dando repercussões mais precoces do que o tabaco.
5: Um dado interessante que saiu recente de um levantamento que tinha um levantamento de 2019 do uso de substâncias, tabaco, substâncias ilícitas e também de vape. E depois repetir em 2024 e saiu o resultado agora. Um dado interessante interessante e ruim é que, apesar do vape ser proibido, tanto o comércio quanto a produção aqui no Brasil, o número de indivíduos que fazem uso do vape de 19 para 24 aumentou, principalmente na faixa de 14 a 20 anos. E aumentou mais entre as meninas do que entre os meninos. O uso do cigarro diminuiu um pouquinho nesse período, mas aumentou do vape. Eu tive pacientes no consultório, jovens na faixa de 20 anos de idade, que começou a ter falta de ar e não conseguia mais ir na academia para fazer os exercícios.
0: Depois de quanto tempo de vape?
5: De dois anos e pouco.
0: Quer dizer, mas... o que você ia ver no tabagista 10, 20, 30 anos, você começa a ver.
5: Mas aí você conversa, esses vapes, primeiro que eles são assim bonitinhos, são coloridos, e uns até tocam musiquinha, para você ter uma ideia. E aí, e a garotada fica, deixa eu ver o seu, deixa eu ver. Ah, o meu tem sabor morango, o teu tem sabor limão. Eles começam a ter esse tipo de brincadeira e eles vão fumando. Eu tinha esse paciente que eu estava comentando, uma moça, a primeira coisa que ela fazia de manhã quando ela acordava era pegar no criado mudo o vapor e já dar uma aspirada. E a última coisa que ela fazia na hora de dormir...
0: É a mesma coisa.
5: Porque,
0: na verdade, sempre se disse que isso seria um grande substitutivo do cigarro, né? Quer dizer, esse é um grande problema. Vamos lá para a sala digital, que é uma parceria do Grupo Bandeirantes com a Google, e saber o que os internautas tem pesquisado sobre esse tema. Vamos lá.
6: Sala Digital chega com dados interessantes sobre o comportamento de pesquisa dos brasileiros sobre doenças pulmonares. A gente vai aqui para o nosso telão que mostra as doenças pulmonares mais buscadas no Google nos últimos 5 anos. E pneumonia lidera a lista. Tuberculose vem logo em seguida, depois dispneia, que é a falta de ar ou a dificuldade para respirar, asma e bronquite. Então, vamos às perguntas mais feitas na internet sobre pneumonia nesse mesmo período dos últimos 5 anos. Pneumonia é contagiosa? O que causa pneumonia? Quais são os sintomas de pneumonia? Pneumonia é grave e como tratar a doença? A gente traz aqui também perguntas sobre enfisema, que está no fim dessa lista das doenças pulmonares mais buscadas no Google, mas vale trazer porque a causa principal é o tabagismo, que ainda é uma realidade do nosso país. Enfisema pulmonar tem cura? E o que causa o enfisema pulmonar? E quais são os sintomas dessa doença? E pode matar? E enfisema pulmonar é câncer? Olha só as perguntas interessantes. Então a gente volta para o estúdio, Dr. Jean, para vocês responderem. Pneumonia é contagiosa? E o que causa o enfisema pulmonar? É com vocês.
0: Pneumonia é contagiosa?
4: A pneumonia pode ser contagiosa dependendo da fase dela, né? Então, se ela tiver num quadro inicial e principalmente se o paciente tiver uma carga de vírus, a pneumonia pode ser viral e pode ser bacteriana também. Então, se tiver uma carga excessiva de vírus ou de bactérias e ele tiver expectorando, esses agentes, aí, isso pode ser contagioso. No geral, depois... em torno de 5 dias, 7 dias, a chance de contágio vai caindo cada vez mais, né?
0: Agora, uma outra pergunta: qual é a causa do enfisema pulmonar? E o que, na verdade, é o enfisema pulmonar?
5: Bom, o enfisema pulmonar, ele tem um componente, que é um componente genético. Existe alguma... principalmente uma deficiência na produção de uma proteína que protege o pulmão, que o indivíduo não produz em quantidade adequada e ele não tem essa proteção do pulmão. Então, numa fase mais precoce, com 20, 30, 40 anos de idade, ele já vai ter uma corrosão nos alvéolos, que é a porção final dos pulmões. O pulmão, ele vai se dividindo, dividindo, dividindo, e chega na porção mais fininha, lá no finzinho do pulmão, que é onde vai trocar, vai entrar oxigênio no sangue e vai sair o gás carbônico, Então é uma estrutura muito delicada, muito fina. Nessa região ele começa a ter rupturas. Não tem essa proteína que protege, então normalmente a célula morre e vai formando cavidades, pequenas cavidades. Então essas pequenas cavidades, do ponto de vista técnico, para nós chamamos de enfisema. Todo fumante, 100%, vai ter algum grau de enfisema. Todo. Agora, a doença enfisema acontece quando essa destruição, essa degeneração dos alvéolos é tão grande que as formas que eu mensuro o funcionamento dos pulmões através de um teste chamado espirometria, onde eu vou encher o peito e vou soprar, eu tenho uma velocidade do ar diminuído, porque esses pulmões não esvaziam direito. Então o ar fica retido lá dentro. Então o ar entrou e ele não tem uma capacidade elástica, porque foi sendo destruído os alvéolos, para empurrar esse ar para fora. Então ele vai ficando retido. E a gente mostra muito isso para os alunos, os pacientes com enfisema, ele tem um tórax que a gente chama em barril, que ele fica, o ar entra e o tórax vai ficando insuflado, cheio. E uma das coisas que é legal de fazer para esses pacientes, eu vou falar uma coisa que o André vai gostar, para esse paciente desinsuflar, é pedir para ele entrar na piscina e nadar. Porque a natação, eu tenho o empuxo da água e o peso do pulmão. E ele, quando ele vai, ele enche o peito fora, ele sopra para dentro da água, o pulmão vai sendo exprimido e vai soltando mais ar. Então ele esvazia durante a manobra da natação. Então ele se sente melhor.
0: Pois é, olha, eu tenho certeza que vocês de casa têm ainda muito mais curiosidade, assim como eu, mas o Viver Melhor de hoje vai terminando. E lembrando que todos os episódios do programa estão disponíveis no canal Band Jornalismo no YouTube. Nos vemos na semana que vem, sempre com muita informação sobre saúde e bem-estar. E obrigado pela companhia e, ó, vou te esperar na próxima semana. Beijo!
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1: A segurança pública ainda é uma das maiores preocupações do brasileiro. A percepção da violência é o mapa invisível do crime, mas que dá pra sentir, na pele.
2: Dá um telefone! Me dá isso aí, eu quero ele!
3: Qualquer hora que você sai à noite, você não se sente uma realidade insegura, não. A qualquer momento, a gente não tá inseguro com a segurança pública.
4: Minha maior preocupação é segurança, que hoje em dia tá difícil, muito difícil. Eu acho que o próximo presidente tem um trabalho enorme aí pra... tudo pra consertar aí, que tá bem... complicado.
1: A criminalidade no país é um caso antigo e nenhum governo consegue resolver.
0: Um dos principais desafios do próximo presidente vai ser criar uma estratégia de segurança eficiente para impedir o crescimento das facções criminosas, que muitas vezes contam com apoio político e econômico. O caso mais recente foi o da suposta relação entre parlamentares de direita e de esquerda com o ex-banqueiro Daniel Vorcaro e a suspeita de que os fundos operados pelo então dono do Master são os mesmos que aparecem numa investigação da polícia contra o PCC, uma das maiores facções criminosas do país.
1: E é na ineficiência da política de segurança que as facções conquistam território.
5: Nós vamos encontrar hoje em dia o crime organizado lavando dinheiro em postos de combustíveis, em grandes operações financeiras e alastrando para além dos morros e das periferias para outros países, que algo já se vê consolidado.
1: A percepção da violência poderia ser o índice que mede o medo da população e um nível de confiança no poder público.
6: Todo dia, praticamente, você sente medo quando sai na rua, porque a chance de você ser assaltado, sequestrado, atropelado, assassinado por nada é muito grande, qualquer lugar.
7: Quem entrar não vai resolver isso. O que vai resolver é oportunidades, né? Dar oportunidades, conscientizar as pessoas, porque tá difícil.
0: O crime organizado também lida com a percepção, mas nesse caso é diferente. É a percepção da impunidade, da falta de uma repressão eficiente. É a percepção de que é possível confrontar as polícias, as leis, de confrontar a própria sociedade. E o resultado desse crescimento do crime organizado é a sensação de que estamos inseguros em qualquer lugar.
8: Eu mesmo fui assaltado aqui 3 vezes em São Paulo. 3 vezes com arma na cabeça, é complicado, né?
1: A criminalidade é um dos pontos de uma pesquisa do Fórum Brasileiro de Segurança Pública que usou como base o Atlas da Violência de 2026. Os dados mostram que os índices criminais e a percepção do brasileiro sobre a criminalidade caminham em direções opostas. Segundo o documento, a taxa de homicídios por 100 mil habitantes caiu 26,9% no país entre 2014 e 2024. Mas o brasileiro acredita que a violência aumentou.
9: Eu, como mulher, não consigo pisar na rua sem sentir medo, né?
1: Perceber a violência é ter a sensação de que falta combate ao crime organizado.
10: Por deficiências das estruturas de governo, inclusive federal, mas principalmente federal, o crime organizado aproveitou essas brechas, essas vulnerabilidades para crescer. Ele hoje ganhou um protagonismo no ambiente nacional e internacional, e realmente de extrema complexidade para se atacar.
1: A obrigatoriedade de utilização de câmeras corporais pela polícia ajudou a reduzir esse entendimento. A cidade de São Paulo, a mais populosa do país, conta também com o programa Smart Sampa, um sistema de monitoramento com mais de 50 mil câmeras que reconhecem a identidade do criminoso em tempo real, o que aumenta a sensação de segurança. Mas ainda falta estrutura para investigar os crimes.
11: Falta não só estrutura para investigação, mas também falta uma investigação qualificada e séria. A investigação no Brasil, ela é muito seletiva.
1: A sensação de impunidade pelo crime organizado leva ao crescimento das facções, que agora se espalham pelo Brasil. E quando a polícia consegue prender, as facções aproveitam para recrutar. Presídios superlotados viram QG do crime organizado. Na maioria das vezes, a liberdade é só o ponto de partida para a criminalidade.
10: O Brasil falhou principalmente na gestão, porque a gestão acaba englobando tudo isso. Gestão envolve coordenação, envolve capacidade de conectar com os principais órgãos, entidades e agentes que de alguma forma podem contribuir para a solução.
12: Os crimes digitais vão povoar a pauta da segurança pública no próximo governo. E combater esse tipo de delito vai exigir um esforço coletivo. É que a tecnologia avança numa velocidade impressionante. E quando a polícia descobre como combater o crime, os criminosos já criaram outra maneira de agir.
13: Tá muito perigoso, não só na rua, mas assim, os golpes. Eu sofri um golpe também.
14: Virtual?
13: É, sem sair de casa.
1: Mas o próximo presidente também vai enfrentar um problema que vai além da política interna de segurança. Recentemente, o governo americano classificou as facções criminosas brasileiras como grupos terroristas.
5: Isso tem que ser tratado com muita seriedade, especialmente no campo da diplomacia.
1: Além de ferir a soberania nacional, o governo brasileiro acredita que a decisão da Casa Branca pode causar impactos econômicos e jurídicos no país. Ministros repassaram ao presidente Lula que dois critérios justificariam sanções ao Brasil e são motivo de preocupação. Um deles enquadra como aliadas do terrorismo pequenas empresas que pagam taxas para operar em locais dominados pelo tráfico. O mesmo serve para grandes companhias do mercado financeiro com investimento em fundos que podem contar com dinheiro de empresas fantasmas do crime organizado. A insegurança jurídica pode atrapalhar acordos comerciais e afastar o capital estrangeiro do Brasil. Além disso, abre espaço para intervenções militares americanas no país, sem o consentimento do governo brasileiro, como a que aconteceu na Venezuela. A segurança pública deve pautar os debates presidenciais e pode até definir o resultado das eleições. Mas vai ser preciso convencer o eleitor de que é possível acabar com a violência. Quanto custa viver no Brasil? Já se perguntou isso?
15: Custa muito, hein? Porque tá muito caro as coisas hoje em dia.
16: Bem caro.
17: Hoje em dia, com um salário mínimo, por exemplo, é impossível de se viver.
16: Olha, depende muito da região e depende muito do que você faz também, né? Dependendo aí do salário mínimo, você tem que fazer alguma coisa por fora.
1: Se o preço dos alimentos aumenta, e isso tem acontecido com frequência, o poder de compra do consumidor diminui na mesma proporção. Esse é o descontrole da economia. Segundo o IBGE, a prévia da inflação de junho foi de 0,41%. A maior para o mês desde 2022. Nos últimos 12 meses, o acumulado do IPCA, índice oficial da inflação, subiu 4,8%. Alimentos e bebidas são os maiores responsáveis por manter o índice acima da meta definida pelo Conselho Monetário Nacional. O resultado é o endividamento. Entra governo, sai governo e esse problema continua.
12: Quando o preço dos alimentos sobe mais rápido do que a renda familiar, a conta não fecha. Isso corrói o poder de compra do consumidor, o que reduz o consumo, aumenta a pobreza, eleva a insegurança alimentar e provoca reflexos até nos hospitais. Um dos grandes desafios do próximo presidente vai ser justamente esse: aumentar a geração de emprego, melhorar a remuneração do trabalhador e tentar interromper essa bola de neve.
18: É, certamente o poder de compra é o fator que mais pesa na sensação de bem-estar da população na hora de avaliar de forma positiva ou negativa o governo. Então, inflação e emprego são os dois fatores principais para poder gerar essa aprovação do governo. Então, as previsões de aumento de inflação seguem em alta. Então, isso certamente traz uma sensação e uma perspectiva, junto com o alto endividamento das famílias, de que as coisas já não estão tão positivas assim.
1: A guerra no Oriente Médio provoca o chamado efeito em cadeia, que também afeta o Brasil. O fechamento do Estreito de Hormuz pelo Irã, por onde passam até 25% do petróleo mundial, gerou uma crise energética no planeta. O impacto foi quase imediato.
19: A inflação no Brasil, ela tem um comportamento um pouco diferente. Ela cresce rápido, né? Então, é uma inflação muito volátil. Então, a gente, por conta desse histórico de inflação e todo esse trauma que o brasileiro tem com a inflação, a guerra do Oriente Médio, se levar a um patamar de inflação mais alta, com certeza pode impactar a eleição.
1: Uma pesquisa da Confederação Nacional do Comércio mostra que 81,6% das famílias brasileiras têm algum tipo de dívida. Segundo o levantamento, a inadimplência também aumentou, o que significa que as famílias pedem dinheiro emprestado e não conseguem pagar.
19: O leitor vê a economia no supermercado, né? Ele vai lá toda semana, ele faz as compras e no supermercado resume tudo o que está acontecendo na vida dele. Você tem a inflação, que vai afetar diretamente os custos dos produtos, dos alimentos, direto e indiretamente. Você tem a remuneração que ele está recebendo do trabalho dele, ou dos programas de transferência, ou da aposentadoria. Então, o supermercado é o que dá o tom.
1: Crédito caro, reflexo da alta de juros, isso sim trava investimentos e aumenta o endividamento das famílias. Para os economistas, a taxa Selic é a grande vilã. Quando ela sobe, a economia fica fora de compasso.
12: A taxa básica de juros é a principal ferramenta do Banco Central para controlar a inflação. Funciona como uma bússola que direciona as outras taxas de juros. É o peso da balança. Se os preços sobem e a inflação dispara, o Banco Central eleva a Selic, o que reduz o consumo das famílias, já que fica mais caro usar cartão de crédito, pedir empréstimo, e isso segura a alta dos preços. Quando a inflação está controlada e a economia precisa de um impulso, a taxa Selic cai para baratear o crédito. Mas quando um governo gasta mais do que arrecada, esse sistema de pesos e contrapesos deixa de funcionar.
1: A solução dos governos tem sido usar ferramentas econômicas para equilibrar essa conta. Um gargalo que ninguém consegue resolver.
18: Ninguém consegue resolver isso porque a gente tem muitos interesses e é preciso ter força política para poder enfrentar interesses. Quem que vai peitar esse tipo de normalização de altos salários? É dinheiro que vai sendo jogado fora e é preciso peitar politicamente, é preciso ter uma coalizão capaz de limitar subsídio que não acaba mais, de vários setores que são beneficiados, categorias que são beneficiadas. A gente precisa de uma força política.
1: E sem investimento público, as agências regulatórias enfrentam dificuldade financeira. Ineficiência e insegurança jurídica afastam um investimento privado e a crise se agrava. Se de um lado o governo tem o desafio de frear a dívida, do outro, o cidadão que paga imposto precisa sobreviver.
3: Olha, tem muita gente desempregada, muita gente tentando um emprego e não consegue, infelizmente.
19: Veja, os problemas que a gente tem no Brasil são problemas estruturais. Se a gente falar tanto do déficit público, como da informalidade, da pobreza, o baixo crescimento econômico, a estagnação da produtividade do trabalho, não é uma agenda que você resolve em 1 ou 2 anos. É uma política de Estado que é necessária em décadas.
1: A política para reduzir o déficit público mudou ao longo dos anos. O teto de gastos, criado em 2016, foi incapaz de conter a dívida pública. Faltou disciplina? Em 2023, veio o arcabouço fiscal, o novo regime que estabelece regras para o aumento de despesas do governo, mas também ainda é insuficiente. O descontrole fiscal trava o desenvolvimento, encarece a dívida, pressiona a inflação e paralisa a capacidade de investimento da máquina pública.
18: O principal desafio do presidente é anunciar um plano

0: a inteligência artificial atingiu um nível de alerta. É a perfeição que distorce a percepção.
1: Você não sabe mais o que você acredita, no que é verdade, o que não é, né? A gente só acredita mesmo ali quando vê fazendo.
0: Os golpes criados com a ajuda da IA estão cada vez mais realistas. As quadrilhas personalizam mensagens, clonam vozes e manipulam informação para enganar as vítimas. Um dos casos mais polêmicos aconteceu no Rio Grande do Sul. Uma mulher de 54 anos se relacionava por videochamada com um falso Brad Pitt. O criminoso teria usado IA para se parecer com um ator americano. A vítima aguardou por horas o suposto namorado no aeroporto de Erechim. Depois, declarou à polícia que se tratava de uma brincadeira com o filho.
2: Dados da Polícia Federal apontam que mais de 40% dos crimes virtuais praticados no país já utilizam ferramentas de inteligência artificial. O Brasil assumiu a liderança desse tipo de crime na América Latina entre 2024 e 2025. Na época, o número de vídeos e áudios falsos gerados com IA e usados em extorsão e clonagens de voz cresceu 830%.
0: A prisão do ex-presidente da Venezuela, Nicolás Maduro, pelo exército americano foi um exemplo do perigo da inteligência artificial. Uma série de fotos e vídeos falsos gerados por IA circularam nas redes sociais. Desde a forma como ele foi preso, a condenação fictícia, até supostas comemorações nas ruas da capital venezuelana. A criação de desinformação em massa manipulou a opinião pública sobre a prisão de Maduro.
3: A gente precisa tomar muito mais cuidado, a gente precisa ter muito mais informação e a sociedade também precisa fazer a sua parte e dar as mãos também para o poder público. Assim, é todo mundo se unindo, porque do jeito que a internet, a tecnologia, ela ajuda, ela também pode ser maléfica, dependendo de como a gente a usa.
2: Ninguém sabe ainda o limite da inteligência artificial. O que se sabe é que essa tecnologia caminha num ritmo acelerado, muito mais rápido do que a capacidade da justiça de julgar e punir quem produziu a desinformação com a ajuda da IA. Um vídeo falso pode viralizar em questão de segundos. E está cada vez mais difícil fazer a checagem, saber o que é falso e o que é verdadeiro. A desinformação pode conter uma pessoa pública, dando uma informação importante, ou um personagem daqueles que não levantam suspeita. O problema é quando isso passa a ser feito em escala. Aí, o estrago pode ser impossível de reparar.
4: A verdade, ela se tornou tão fluida e tão incalculável, e isso vai estar presente no debate público, fortemente. E a gente tem uma certa incapacidade de conseguir monitorar e regular isso. A gente não desenvolveu nem mecanismos de IA ainda completos. Como que a gente vai desenvolver capacidade de controlar, monitorar, de tirar do ar, pôr no ar? Quem vai julgar isso? Como vão ser esses julgamentos? Ainda é tudo muito efêmero.
0: Uma pequena alteração feita com IA pode comprometer todo o contexto da informação. Aconteceu em 2024, no atentado ao presidente americano Donald Trump. Na foto real, os agentes que socorrem o presidente estão com a expressão séria. O sorriso no rosto deles foi criado com IA, o que sugere que os agentes teriam participado do atentado. Uma distorção da realidade. Quem me explica o perigo do mau uso da IA no processo eleitoral é a Beatriz Farrugia, da agência Lupa, grupo que atua no combate à desinformação no ambiente digital.
5: A IA te ajuda a fazer um estudo de público para entender as preferências, os vieses ideológicos, os vieses cognitivos deste público, e você cria uma campanha hipersegmentada para aquele público, que é muito o que se já se fazia no marketing político, só que isso empoderado com a IA.
2: Pode ser na rede social, no aplicativo de mensagens ou até no e-mail. O lugar é o que menos importa. Mas é muito provável que daqui até o início das eleições, você abra o seu celular e se depare sem saber com um vídeo feito com a ajuda da IA. Se o conteúdo for sobre política, desconfie. É que nessa época os disparos de conteúdos falsos feitos com a tecnologia tendem a aumentar. E esse tipo de conteúdo é a principal preocupação durante o processo eleitoral.
4: Hoje você está falando de uma produção, você consegue produzir um site a cada 8, 10 minutos e colocar no ar.
6: A inteligência artificial é um avanço enorme na tecnologia. Eu faço TI na faculdade e eu uso bastante nas minhas aulas para fazer trabalhos, projetos. E é simplesmente incrível, mas infelizmente o pessoal...

0: usa para coisas ruins. Claramente pode prejudicar nas eleições com o mau uso dela.
1: Uma pesquisa do projeto Brief, que compartilha a inteligência em comunicação, mostra que 70% dos brasileiros acreditam no uso da inteligência artificial para influenciar as eleições. Menos da metade das pessoas conseguiu identificar a origem de um vídeo feito por IA. De acordo com o relatório, 33% dos entrevistados dizem que as respostas geradas por IA são tão confiáveis como qualquer outra fonte, sem fazer a checagem adequada.
2: Os desinformadores, eles tentam manipular a resposta que o chatbot dá para o usuário final. Então o usuário, ele confia na ferramenta de IA que ele está usando. E ele faz uma pergunta simples sobre qualquer assunto. Só que a resposta já vem distorcida, porque aquela resposta foi plantada intencionalmente dentro do modelo de treinamento do chatbot, através de uma série de engenharias, né, para influenciar aquele modelo. E aí a pessoa vai consumir aquele conteúdo falso, distorcido, por meio do chatbot que ela confia.
1: O desafio do Tribunal Superior Eleitoral vai ser impedir que a IA altere o resultado das eleições. O TSE determinou que qualquer conteúdo de propaganda eleitoral criado ou modificado por IA tenha um aviso claro, visível e de fácil compreensão. Os provedores de IA também estão proibidos de recomendar, favorecer ou ranquear candidatos. E o uso da inteligência artificial será proibido nos dias que antecedem a votação. Mas o próprio eleitor precisa aprender a se proteger.
3: As leis, elas vêm para proteger a gente de algo ruim que está acontecendo. Para que a gente não sofra esses danos, a gente precisa o quê? Letrar digitalmente uma população.
4: Se você não utilizar de fato com sabedoria e para o que você vai promover, você vai ter alguma grande parcela de fake news ou de informações que, enfim, a gente teve em eleições passadas.
1: No dia do voto, o eleitor é o maestro. É ele quem decide os integrantes que vão compor os postos mais importantes do país. Inclusive quem vai sentar na cadeira principal. Mas qual é a maior preocupação do brasileiro na hora de fazer essa escolha?
5: Para mim é o que conta a economia e segurança, mobilidade, enfim. Eu acho que é um conjunto, né?
6: Em primeiro lugar, a saúde, né? A segurança e emprego, porque sem saúde e sem emprego, as pessoas não conseguem sobreviver.
1: O que mais pesa na hora da decisão é a intenção do candidato. Mas há de convir que o que o eleitor vai ver e ouvir até as eleições pode mudar a intenção do voto.
7: A maior preocupação, o Brasil está polarizado, está dividido, então tem que unir o Brasil.
8: As redes sociais se tornaram uma ferramenta importante de comunicação, de conversa com o seu eleitorado, de passar essa ideia de uma conversa mais direcionada, de você buscar quem realmente está mais alinhado aos seus posicionamentos.
1: A regulação das redes sociais vai estar na pauta das campanhas esse ano. A pergunta é, qual é o limite da opinião? A discussão sobre liberdade de expressão deve ganhar força na corrida eleitoral.
9: É um grande desafio estrutural, é como o equilíbrio de poderes. Ele precisa produzir uma concertação que envolva o Judiciário, o Congresso Nacional, respeitar o marco civil da internet, na minha visão, uma legislação moderna que foi feita lá em 2014. Os princípios constitucionais garantem liberdade de expressão. Nenhum é fácil. Nenhum desafio é fácil, não é? E para muita gente que me pergunta, bom, em que momento as redes sociais vão ser mais educadas, mais simpáticas, menos radicalizadas, a minha resposta, isso não vai acontecer.
1: Pacificar um ambiente digital deve ser só um dos desafios do próximo presidente.
10: Nosso povo tem pouquíssima cultura e conhecimento político. Elas optam por pessoas que elas não conhecem. Elas não lutam por partido, ideologias.
1: A lista de desafios de quem vai assumir o próximo governo é grande. Distribuição de renda, educação, equilíbrio das contas públicas, segurança, saúde.
11: Hoje você vai no atendimento numa UPA, no hospital, você não consegue atendimento, assim, de imediato, depois, né? Tem que passar por um processo muito, meio que humilhante até.
1: A saúde é uma das maiores preocupações do brasileiro e pode ajudar a definir o resultado das eleições. Principalmente quando o assunto é o SUS, o maior sistema de saúde pública gratuita do mundo, que enfrenta, historicamente, um problema de subfinanciamento. Junto a isso, ao aumento da expectativa de vida da população, inflação dos alimentos e aos novos limites orçamentários do governo. Aí, o desafio do próximo presidente fica ainda maior. A saúde pública continua um problema crônico. E a gente sempre bate na mesma tecla. Falta de médicos, longa espera por atendimento, leitos insuficientes. Problemas que nunca foram resolvidos.
6: Pessoas que não têm condições de pagar um plano de saúde, um convênio, no meu caso, nossa senhora.
12: A primeira ação é melhorar a capacidade do Estado gastar com eficiência. E nesse gastar, eu quero particularmente dizer a importância que o Estado tem para mobilizar recursos. Ou seja, nós precisamos de pessoas, precisamos de coisas. Só que o setor saúde precisa de coisas numa velocidade diferente dos outros setores.
1: A superlotação dos hospitais pode se tornar um problema irreversível no futuro. O desafio vai ser preparar o sistema de saúde para o envelhecimento. O brasileiro está vivendo mais. Segundo o IBGE, a expectativa de vida no Brasil passou dos 76 anos. É o maior patamar desde 1940. Com o envelhecimento da população, a tendência é que a procura por atendimento nos hospitais aconteça num ritmo maior. E como as grandes cidades abrigam as maiores e melhores unidades médicas do país, pacientes de outras regiões buscam aqui os tratamentos de saúde.
13: E a gente gosta muito da questão relacionada à regionalização da saúde. Não é justo eu tirar uma pessoa de uma determinada cidade para fazer, por exemplo, um tratamento oncológico para câncer e ela ter que se deslocar 280, 300 quilômetros para receber esse atendimento e voltar. Isso não é humano, isso não é digno, não é justo. Não só para ela e seus familiares, mas também para aquele município que acaba acolhendo e muitas vezes não recebe o valor proporcional à sua assistência.
1: Antes de definir as políticas públicas, o próximo presidente precisa primeiro tocar em uma pauta delicada. Nos últimos anos, legislativo, executivo e judiciário saíram de sincronia. E sem a harmonia entre os três poderes, essa composição vive um descompasso político.
9: O Congresso está mais independente, não é? Porque boa parte das emendas parlamentares passaram a ser de execução obrigatória e o crescimento das emendas é abissal. Só de emendas individuais, um parlamentar distribui em um mandato perto de 150 milhões de reais. Quer dizer, é como se cada mandato tivesse uma espécie de pequeno ministério do planejamento dentro do gabinete.
1: Em ano de eleição, as emendas viraram um instrumento parlamentar para reforçar a base eleitoral. Mas esse volume aumenta o desequilíbrio das contas públicas. E se o Congresso tem mais voz, o governo é obrigado a dançar conforme a música. Caberá ao próximo presidente definir o tom que vai afinar de novo essa relação.
8: O presidente vai ter que negociar pauta a pauta. Porque nós temos posicionamentos muito diferentes, em temas muito diversos, e é isso que nós estamos falando. Os parlamentares têm uma autonomia muito grande por causa dessas emendas, do controle do orçamento. Então, o presidente, para 2027, novamente, independente de quem seja, independente de afiliações políticas, vai ter que negociar com o Congresso.
1: O Band News Docs fica por aqui, fica agora com a programação da Band News TV. Até a próxima, a gente se vê.
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gente, o primeiro debate eleitoral de 2026 começa com esse presente para você e para todos nós aqui no estúdio. Uma apresentação exclusiva da Orquestra Baquiana do SESI, com a regência do grande maestro João Carlos Martins, executando essa música que há muito tempo é sinônimo de democracia.

0: posicionados aqui no estúdio da Band, muito próximo do Palácio dos Bandeirantes, estão os dois principais candidatos ao governo do estado de São Paulo, Tarcísio de Freitas e Fernando Haddad. Aliás, hoje é dia dos pais, eu queria aproveitar e agradecer aos dois pela presença aqui, parabenizar o papai Tarcísio, pai do Matheus e da Letícia, parabenizar o candidato Fernando Haddad, pai do Frederico e da Ana Carolina, pelo menos nesse quesito, eles começam empatados aqui no nosso debate. E dizer, agradecendo em nome do Grupo Bandeirantes, reforçando essa longa tradição da Band, a de dar a largada na corrida eleitoral. 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Vamos rapidamente acompanhar as regras que foram acertadas com as duas campanhas.
1: Na primeira parte, cada candidato terá 2 minutos para responder a uma mesma pergunta feita pelo mediador. Na sequência, o primeiro confronto direto. Cada candidato terá 20 minutos disponíveis para administrar como achar melhor. A movimentação é livre, mas enquanto um estiver falando, o outro deve evitar gestos bruscos ou reações que atrapalhem o raciocínio do adversário. No segundo bloco, 4 jornalistas do Grupo Bandeirantes fazem perguntas intercalando os candidatos. O tempo para a resposta é de 2 minutos, seguido de um comentário de 1 minuto e uma réplica também de 1 minuto. O terceiro bloco começa com um novo confronto direto entre os candidatos, seguindo as mesmas regras. 20 minutos disponíveis para cada um administrar como achar melhor. Por fim, os dois candidatos terão 2 minutos cada para fazer suas colocações finais. A ordem das falas durante o debate foi definida por sorteio prévio na presença das duas campanhas.
0: Vale lembrar que em caso de ofensa pessoal ou moral, o candidato pode pedir direito de resposta e uma comissão presente aqui na Band, formada por um advogado e 2 jornalistas, vai avaliar a solicitação no mesmo bloco. Caso concedido, o tempo será de 1 minuto. E a primeira pergunta que é endereçada aqui a ambos os candidatos é a seguinte: eu vou perguntar sobre educação. Tivemos essa semana a divulgação do IDEB, Índice de Desenvolvimento da Educação Básica, e São Paulo, tanto no nível aí de ensino fundamental como também ensino médio, que é de responsabilidade direta do Estado, São Paulo está basicamente na média nacional. No ensino médio cresce 0,1, a média nacional cresce 0,2, atrás de estados com PIB bem menor, como Piauí, Pará. Quando a gente olha para o cenário nacional, estadual, a gente vê que essa é uma situação semelhante. O Brasil não é uma referência na educação. O governador Tarcísio, candidato, esteve à frente nos últimos 4 anos e também o candidato Fernando Haddad foi ministro da Educação durante 7 anos e também prefeito de São Paulo durante 4 anos. Quando a gente olha para a referência até na América do Sul, o Chile está muito à frente no ranking mundial. Na Ásia, Coreia do Sul, Vietnã são exemplos importantes. E eu vou pegar um exemplo aqui do Brasil. No sertão nordestino, em Inajá, a ONG Amigos do Bem conseguiu, onde não tinha absolutamente nada, uma nota do IDEB de 9,8. Então eu queria perguntar, olhando para todas as esferas e para o fato de que nas últimas décadas a gente não conseguiu impulsionar a educação no Brasil e também em São Paulo como poderia ou deveria, perguntar aos candidatos sobre quais propostas, caso estejam à frente de São Paulo nos próximos 4 anos, como mudar essa realidade e fazer São Paulo estar no topo e virar uma referência. A gente começa pela ordem sorteada. O primeiro a responder é o candidato Tarcísio de Freitas. Candidato, 2 minutos para a resposta. Boa noite.
2: Boa noite. Primeiro, é uma honra estar aqui. Eu queria primeiramente agradecer a Deus por esse privilégio. Todos os projetos eu dedico a Deus. Agradecer a minha esposa que me acompanha, a minha família. Agradecer a população de São Paulo que me confiou essa grande missão há 4 anos atrás. Agradecer também o Grupo Bandeirantes, que mais uma vez organiza esse debate, que é super importante. Cumprimentar todos os pais pelo seu dia e cumprimentar meu adversário, Fernando Haddad, né, que vai debater comigo no dia de hoje. E dizer que nós estamos aqui fazendo um trabalho muito forte na educação. Avançamos muito na alfabetização na idade certa, que era um problema sério, e a gente tem conseguido trabalhar na base. E agora, além da alfabetização, nós vamos trabalhar o pacto pela matemática, porque a criança, além de saber ler e escrever, ela tem que saber contar. E quando a gente pensa no pacto pela matemática, a gente já está projetando lá na frente a educação tecnológica. A gente vai lançar um programa de educação com IA. Aquilo que a gente quer para o futuro. A gente também tem que trabalhar muito a formação continuada de professores, o avanço das escolas de tempo integral. E quando a gente pega O resultado das escolas de tempo integral em São Paulo, a gente vê que o resultado foi melhor do que as escolas regulares. A gente avançou em termos de matrículas, foram 150 mil matrículas a mais, praticamente 500 escolas a mais, e a gente vai estruturar o Estado para conseguir avançar na questão da PEI, avançar nas escolas de tempo integral. Avançamos muito no ensino profissional, e os alunos do ensino técnico tiveram um desempenho melhor do que aquelas escolas que têm só a formação simples. Então, essa dupla formação fez a diferença, o resultado tem sido muito bom. A gente está com bolsa estágio do ensino médio, a gente está avançando também, crescemos nos três ciclos, mas não estamos satisfeitos. A gente vai trabalhar a recuperação da aprendizagem, que é fundamental. A gente ainda tem um gap grande aí com os programas de tutoria e avançar também na formação continuada de professores. Então, quando a gente pensa, escola de tempo integral, recuperação do aprendizado, a formação continuada de professores e alfabetização na idade certa, além da educação tecnológica, são os grandes pilares aí para a educação nos próximos anos.
0: Candidato Fernando Haddad, 2 minutos.
3: Eu queria conversar com você que está em casa, em primeiro lugar agradecendo à Rede Bandeirantes pela oportunidade mais uma vez de conversar com o povo de São Paulo, agradecer as famílias que estão nos assistindo, os nossos colaboradores aqui que estão presentes, cumprimentar os pais pelo dia de hoje, sobretudo os que estão diante dos aparelhos de TV nos assistindo, né, colocando a família do lado ali para entender mais de cidadania, e comentar o que está acontecendo com a educação de São Paulo. É grave o que está acontecendo com a educação de São Paulo. O Tarcísio herdou o Estado de São Paulo na terceira colocação em termos de qualidade do ensino médio e está entregando o Estado na 10ª posição. Aí você pega os estados do país que ultrapassaram São Paulo, estados com muito menos recursos para investir por aluno do que São Paulo. Piauí, Ceará e Pernambuco, para citar 3 exemplos de estados que estão fazendo um bom trabalho na educação e estão colhendo os resultados da dedicação que estão fazendo. A alfabetização de criança, que é um outro problema grave, São Paulo está, vejam só, abaixo da média nacional. O último dado disponível, São Paulo está com 61% das crianças alfabetizadas na idade certa contra uma média nacional de 66%. Essas coisas são inaceitáveis. E eu acredito que o projeto pedagógico que foi introduzido em São Paulo está errado. Você está substituindo livro didático, professor motivado, por aula de slide, por plataforma digital, quando 1/3 das escolas de São Paulo sequer estão conectadas com a banda mínima para você fazer um bom trabalho escolar. Há muito o que fazer por São Paulo, tanto no apoio ao magistério, quanto nas tecnologias modernas que estão disponíveis e infelizmente não foram contratadas pelo Estado, que foram preteridas pelo Estado, que contratou coisa ruim para o Estado de São Paulo.
0: Nós vamos agora para o primeiro confronto direto com o banco de tempo. Cada candidato terá 20 minutos para administrar como preferir. Fique à vontade, podem se deslocar aqui pelo palco. A gente pede apenas que evitem falar ao mesmo tempo para não prejudicar a compreensão de quem está em casa. Cada um tem a sua cronometragem, fica ali parado, obviamente, quando o candidato estiver calado. Pela ordem sorteada, quem vai começar é o candidato Tarcísio de Freitas. Bom debate para os senhores.
2: Bom, Haddad, eu vou ter que começar restabelecendo a verdade, porque em 2023 a gente tinha 1 ano só de governo. Nós tínhamos sido o 3º no ensino fundamental 1, o 5º no ensino fundamental 2 e o 8º no ensino médio. E a situação de hoje qual é? Nós somos o 3º no fundamental 1, nós somos o 5º no fundamental 2, e quando a gente considera a nota do ensino profissionalizante, a gente não pode desconsiderar essa nota. Por uma coisa, o ensino técnico hoje é muito relevante em São Paulo. Imagina que a gente hoje tem 42% dos nossos alunos no ensino profissional. E isso é um padrão OCDE. Ou seja, nós saímos de 12% de alunos fazendo a dupla formação, a formação do ensino médio regular mais a formação profissional, e hoje nós temos 42%. E quando a gente considera a nota dos alunos que estão no ensino profissional, a gente vai para 4,5, e isso significa que a gente continua no 8º lugar. O Brasil todo cresceu, nós crescemos também, e a gente sabe que pode crescer muito mais, utilizando aí a recuperação do aprendizado. A gente começou um programa de tutoria que está sendo elogiado internacionalmente, que já está fazendo a diferença. Nós temos um programa muito bacana que é onde os professores interagem antes de dar as aulas, que é o Multiplica SP. Esse programa faz com que os professores troquem experiências, com que ele planeje as suas aulas. E a gente tem o avanço do ensino profissional, o avanço do ensino de tempo integral, e eu tenho certeza que isso vai fazer a diferença. Quando a gente está trabalhando a base, a gente foi selo ouro do MEC esse ano, na alfabetização na idade certa, tem 61%, a gente começou com 40%, então isso tem que ser destacado. Então é bom restabelecer a verdade, começar o debate assim. Agora eu queria lembrar uma coisa. Há 4 anos atrás nós começamos o debate aqui, Fernando Haddad, falando, e nós tínhamos uma pergunta comum, que foi comum aos cinco candidatos na época, sobre a Cracolândia. E naquela época se perguntou o seguinte: candidato, qual é a sua proposta para acabar com a Cracolândia? E naquela época eu respondi: olha, nossa proposta é uma aliança de políticas públicas, de assistência social, de saúde, de segurança, de habitação e um investimento notável. Recentemente nós estivemos lá para inaugurar a Praça do Triunfo, que representa a vitória sobre a Cracolândia, um marco realmente na história de São Paulo. E a pergunta que eu faço é o seguinte: por que que o programa de braços abertos não deu certo? E eu quero saber se você se compromete, caso seja eleito, a continuar o trabalho que está sendo feito, a manter, né, a rede de assistência que foi criada, se você vai continuar combatendo o crime no centro de São Paulo.
3: Tarcísio, eu peço às pessoas que estão em casa... Vão ter muito confronto de dados entre eu e você. Nós temos leituras diferentes sobre o que está acontecendo em São Paulo. Mas hoje, nós temos Google e temos a inteligência artificial. Consulte as manchetes dos jornais dessa semana. Várias manchetes vão dar conta. O Estado caiu da 8ª para a 10ª posição. Em 2021, ele estava na 3ª posição. Ele assumiu em 2023, em janeiro de 2023... Em dezembro de 2023, ele já caiu posições. Em dezembro de 2025, perdeu de novo. Ele fala da escola de tempo integral, mas ela não avançou no mandato do Tarcísio absolutamente nada, muito pouco. Hoje nós temos cerca de 24% dos alunos de ensino médio em tempo integral contra 81% do Piauí, quase 60% em Pernambuco e no Ceará. Não é razoável o estado mais rico da federação estar para trás. Sobre a questão da Cracolândia, prefeito cuida de pessoas doentes. O programa para Braços Abertos não tinha a capacidade de enfrentar o tráfico de drogas, que é um assunto da polícia. O que o programa fez, e com um acompanhamento de internacional, inclusive, tem estudos mostrando que 2/3 das pessoas atendidas pelo programa Braços Abertos deixaram de consumir o crack ou diminuíram muito o consumo de crack a ponto de voltar ao trabalho. Quem fez um bom trabalho aqui, eu vejo você com dificuldade de admitir. Eu não sei porque que você tem dificuldade de admitir o mérito do outro. Você tem mérito, mas quando você compartilha o mérito com outras instituições, melhora o trabalho federativo. O Ministério Público foi essencial na operação do centro. Você sabe que o Lincoln Gakia te procurou no teu gabinete para apresentar o programa de atuação no centro. E sem o Ministério Público, que é desrespeitado por falta de menção, nada disso teria acontecido. Um prefeito não vai conseguir combater tráfico de droga. É a polícia que tem que combater. Agora, falando de segurança. Tarcísio, na segurança pública, nós estamos tendo uma epidemia de crimes contra a mulher. Todo tipo de crime. É feminicídio, é assédio, é lesão corporal, é importunação sexual. Todo tipo de crime, segundo o Fórum Brasileiro de Segurança Pública. Eu gosto de citar a fonte, porque você pode consultar na sua casa. Eu queria perguntar para você, por que que você acredita que está acontecendo isso em São Paulo? Sobretudo no que diz respeito à mulher e também ao racismo. Os crimes raciais estão explodindo em São Paulo. E você não tem sequer um discurso para combater isso que afeta 70% da população de São Paulo. Se considerarmos as mulheres e os negros. 70% das pessoas afetadas por crimes que você não está conseguindo controlar. O que que você faria agora, diferente do que você fez até aqui?
2: Vamos lá, Haddad. Uma coisa que foi importante no fim da Cracolândia foi a parceria. Parceria com a Prefeitura de São Paulo, eu agradeço muito ao prefeito Ricardo Nunes, que fez um trabalho excepcional. A parceria com o Ministério Público, com o Judiciário, foram várias reuniões unindo todos, inclusive a sociedade civil, porque a gente sempre disse, a solução da Cracolândia passa pela união de todos, é um problema de todos. A gente combateu o tráfico de drogas, entendeu o mecanismo criminoso do centro de São Paulo, Entramos na favela do Moinho, demos o atendimento habitacional para aquelas pessoas que precisavam. Cuidamos das pessoas, criamos os leitos de retaguarda, 700 leitos para fazer desintoxicação segura. Abrimos 44 casas terapêuticas. Iniciamos uma grande jornada, habitação, assistência social, uma parceria enorme do Estado de São Paulo com a Prefeitura de São Paulo. Uma parceria bem sucedida, uma parceria que está sendo repetida em vários campos. E aí a gente conseguiu sim comemorar o fim da Cracolândia. Aliás, uma coisa que ninguém conseguia terminar. Vários anos, mais de 30 anos, trabalhamos sim com o Ministério Público, combinamos sim a operação sobre o centro, operação que contava com a investigação da polícia, com a inteligência policial. E é por isso que a gente percebeu o modo de operação do crime e é por isso que a gente conseguiu acabar com o crime ali, aquele crime que lavava o dinheiro, que movimentava o fluxo segundo o seu interesse. Com relação à violência contra as mulheres, a violência doméstica, e você cita dado, eu também gosto de citar dado, vamos pegar os dados do Ministério da Justiça. O Estado de São Paulo, quando a gente pega feminicídio e morte violenta contra a mulher, homicídio contra a mulher, a gente sempre tem se mantido ou na primeira ou na segunda colocação. 1.8, 1.9 contra 100 mil, contra 3.2 contra 100, por 100 mil do Brasil. Ou seja, o nosso índice é muito menor que o índice brasileiro. Eu até pergunto, por que que o índice do Ceará, por que que o índice do Rio Grande do Norte, por exemplo, é muito maior do que o índice de São Paulo? Será que está faltando política pública federal? E aqui nós ampliamos a nossa rede de proteção. Lançamos um grande arranjo de proteção contra as mulheres, proteção à violência contra a mulher. Nós temos 144 delegacias da mulher. Nós temos 235 salas DDM que funcionam 24 horas. Nós criamos um protocolo Não Se Cale para evitar o assédio. Nós criamos o Espaço Lilás, que está nos comandos da Polícia Militar. E esse espaço é interessante porque nós temos as policiais femininas treinadas que fazem o contato, atendem os chamados e aquela chamada não se perde. Aquilo depois vira uma ação. A gente está buscando os agressores, levando para os grupos reflexivos, atuando preventivamente e nós estamos já no segundo mês consecutivo com redução dos indicadores. Isso mostra que a política pública está funcionando. A gente criou o protocolo Não Se Cale para evitar o assédio. Enfim, nós temos uma série de políticas que estão funcionando. Mas eu queria voltar à questão do centro. Você tem criticado alguns contratos e eu quero saber o seguinte. Criticou lá na campanha passada o Centro Administrativo de São Paulo. E eu quero saber, você vai manter o Centro Administrativo de São Paulo ou vai interromper?
3: Preciso só recuperando alguns dados que, de novo, eu estou dando a oportunidade para quem nos assiste de conferir o que eu estou falando. É possível, nesse momento, você pegar o seu computador e conferir. O feminicídio de São Paulo, feminicídio só no primeiro semestre desse ano, que é o último ano do seu governo, cresceu 10%, contra uma queda de 2,5% no país. Então, o país está funcionando, São Paulo não está. Quando você compara um dado de São Paulo com de um outro estado da federação, você tem que perguntar como é que aquele governador pegou o estado e como que ele entregou, que é o que eu estou fazendo com você. Eu não posso comparar São Paulo com outro estado da federação sem lembrar de onde o governador partiu. Quando eu falo, você caiu do terceiro lugar para o décimo lugar na educação, eu estou fazendo uma comparação de você com você mesmo. Você perdeu posições. O feminicídio cresceu 10% agora no semestre, contra uma queda de 2,5% no país. Agora, voltando à questão da segurança, já te respondo sobre o centro. Não é verdade que está havendo um combate ao PCC, Tarcísio. Nós estamos com infiltração do Comando Vermelho aqui no estado de São Paulo. O Vale do Paraíba, você sabe, o Comando Vermelho está entrando do Rio de Janeiro para cá. Teve no interior de São Paulo episódios com o Comando Vermelho. E uma das coisas mais graves que aconteceram na história da Polícia Militar desse estado. Coronéis de alta patente vinculados ao crime organizado. Inclusive, você teve que afastar o comandante-geral da Polícia Militar, sem dizer por que afastou, mas porque ele é suspeito de vinculação com o crime organizado e ele não é o único. Imagine você, um coronel da Polícia Militar, passar para o crime organizado dados de um promotor de justiça para que ele pudesse ser alvejado e obrigar esse promotor a andar hoje com proteção policial para não ser morto pelo crime organizado. E os dados sendo passados por quem deveria estar nos protegendo. Então, o que você fez na polícia, o Derrite bagunçou, você sabe disso, está nos jornais de hoje. Eu tenho um incômodo com o que aconteceu na Polícia Militar, mas você tem que assumir uma parte da responsabilidade. Não pode chegar aqui, ah não, foi o Derrite, eu estou incomodado, falar com os teus correligionários que você está arrependido. Você deve estar arrependido mesmo, porque é muito grave você colocar para fora da corporação as pessoas mais bem preparadas para nos ajudar. Você pegou uma corporação respeitada pela polícia e hoje é uma corporação que está envergonhada das decisões que o seu secretário de segurança tomou. Eu volto à pergunta. Eu vou te responder sobre o centro administrativo, mas eu quero saber o que que aconteceu com a segurança pública. Por que que você não colocou a delegacia da mulher para funcionar 24 horas? Por que que você tirou a câmera funcionando o tempo integral? Por que que você escolheu tão mal um comandante e na saída enalteceu o trabalho dele ao invés de dizer para a população o que tinha acontecido? Por que que você não contratou a inteligência artificial para colocar atrás das câmeras instaladas, que pouca serventia tem, se não houver um serviço de inteligência que você tentou contratar pelo Muralha Paulista e não conseguiu? Eu acho que você deve uma satisfação para o povo de São Paulo sobre o que aconteceu, com as escolhas que você fez e os resultados que nós estamos colhendo.
2: Eu vou dar satisfação, Haddad. A satisfação que eu vou dar é o seguinte: nós temos o menor indicador de homicídio de toda a história. Nós temos o menor indicador de latrocínio de toda a história. Nós temos o menor indicador de roubos e furtos de toda a história. Nunca tivemos tanto pouco roubo de carro, roubo de carga, ou seja, os menores indicadores desde o início da série histórica, desde 2001. O indicador de São Paulo é o menor indicador do Brasil. Sempre se falou da atuação do PCC no setor de combustíveis e nós fizemos operações aqui no setor de combustíveis. Em 2024, eu falei, antecipei que nós já tínhamos isso no radar e que nós íamos trabalhar contra o crime organizado no setor de combustíveis. Combatemos as fraudes, combatemos a lavagem de dinheiro. Sempre se falou da participação do PCC no setor de transportes e nós fizemos as operações, Operação Fidelin, e agora a última operação contra a Transunião, que pega justamente um vereador do PT, o vereador Sinival, né? Ele foi alvo dessa operação. E me lembro bem do que você disse no dia que a operação eclodiu e quando foi perguntado sobre um membro do PT está envolvido, né, com a lavagem de dinheiro do PCC. Nós estamos entregando, nós fizemos, Haddad, mais de 500 operações em conjunto com o Ministério Público, com a Polícia Federal. A cada três dias, a gente tem uma operação nova, ou seja, não paramos de combater o crime. Né? Nós estamos tendo resultados que são extraordinários. A gente sabe que tem muito o que fazer, sabe? Porque a gente não vai se esconder atrás da estatística. A gente sabe que por trás da estatística tem pessoas que estão sofrendo. A gente sabe que nós temos que avançar muito. Me dói saber que uma pessoa, um cidadão de bem, tem um celular subtraído, tem um celular roubado, e a gente quer evitar isso. A gente não vai se contentar enquanto a gente não fizer a nossa parte. Agora, observe, nós aumentamos o efetivo policial. O maior aumento dos últimos 4 mandatos, que é a primeira vez que o saldo é positivo em relação àqueles que saíram. Nós fizemos os 2 maiores concursos da Polícia Civil da história. A gente valorizou os profissionais, aumentamos os salários, a gente equipou a corporação, a gente investiu em viaturas e a gente está trabalhando com inteligência. Observe a integração que existe hoje entre o Smart Sampa e o Muralha Paulista. E para quem não sabe, ali tem várias camadas de inteligência artificial funcionando, que estão garantindo a prisão de foragidos da justiça, a identificação de carros clonados, a identificação de carros que têm alerta de roubo e furto. Né? Nós temos aí foragidos que estão sendo presos nos estádios de futebol, estão sendo presos nas estações de metrô, ou seja, a tecnologia a serviço da pessoa. São 126 mil sensores espalhados pelo estado de São Paulo e a gente vai contratar mais, a gente vai investir mais em tecnologia. Agora, vamos ao centro administrativo.
3: Tarcísio, você está faltando com a verdade, você teve que cancelar os contratos do Muralha Paulista e agora o Tribunal de Contas do Estado teve que suspender a licitação de contratação de tecnologia de última geração. Você está no tempo do telefone fixo em termos de inteligência artificial para combater o crime. Metade das pessoas identificadas pelo Smart Sampa são devedores de pensão alimentícia. É muito importante prender a pessoa que deve pensão alimentícia. Nós estamos no Dia dos Pais, nós temos que honrar os filhos que nós colocamos no mundo, mas o estupro aumentou 6,5% em São Paulo. O feminicídio aumentou 10% em São Paulo. A capital do estado de São Paulo responde por 20% do roubo dos celulares de todo o país. E ela tem recursos para investir, mas tem que comprar a tecnologia certa. Você está fazendo a mesma coisa que você fez na educação. e na saúde. Você está comprando a tecnologia errada. Por isso que os indicadores estão piorando na educação. Você botou uma plataforma nas escolas que não vai funcionar. Um terço das escolas de São Paulo tem uma conectividade aquém das necessidades da escola. Os professores não conseguem preencher tudo que a secretaria está pedindo para preencher. Você está botando o livro didático de lado e colocando slide para aprender. Ninguém vai aprender com slide, Tarcísio. Por isso que São Paulo está aprendendo menos. E eu falo com as mães que estão nos assistindo. Uma hora você vai ter que colocar teu filho na escola estadual. Porque mesmo que seu filho esteja bem atendido numa escola da prefeitura, você está satisfeita com o ensino fundamental 1 e 2... 80% da matrícula pública é em escola estadual no ensino médio. Então nós temos que pensar o ensino médio como uma coisa estratégica. E não é com 25% de matrícula de educação em tempo integral que nós vamos chegar nos indicadores que outros estados da federação já conseguiram. Está acontecendo essa mesma defasagem em segurança e depois nós vamos discutir saúde. Em saúde nós estamos com o mesmo problema de ficar na idade da pedra, de não integrar os sistemas, de não ter um painel de controle sobre os leitos disponíveis, de não fazer uma boa gestão da fila de saúde. O centro administrativo, ele é uma iniciativa importante, mas eu quero te dizer uma coisa. Você não tem ideia da opinião que as pessoas têm sobre as tuas escolhas em relação ao interior do estado. Você concentrou 6 bilhões de reais no centro administrativo e não consegue, às vezes, liberar 1 milhão de reais, 2 milhões de reais para um prefeito do interior. Nós temos metade das cidades de São Paulo com um número de 20, 25 mil habitantes. Metade do estado, tá? São cidades pequenas. Essas cidades que eu estou percorrendo, a reclamação é sempre a mesma. Cadê o governador? Aí, o governador não está preocupado com o interior porque ele se elege sem prefeito. O Rodrigo Garcia tinha o apoio dos prefeitos e não foi nem para o segundo turno. Mas não é assim que tem que funcionar. Do mesmo jeito que o presidente Lula te apoiou, você devia apoiar os prefeitos. Você não é do partido, você não é da base do presidente Lula. Quer ver uma coisa? Você falou da favela do Moinho. De quem é é no centro de São Paulo, não é? De quem é o terreno da favela de Moinho? Você falou que você agradeceu aqui o governo federal? Você agradeceu os 180 mil que a Fazenda liberou? O Ministério da Fazenda liberou 180 mil por família para aquelas famílias terem onde morar, uma vez removidas da favela do Moinho? Para você, isso não é importante. O terreno foi transferido para você, os 180 mil saiu da Fazenda para a mão de cada família, com muita justiça, porque essas famílias não podiam ficar, né, desabrigadas. E aí você fala, eu agradeço fulano Beltrano, e esquece de agradecer o governo federal. Sempre é assim. Você sempre procura não colocar as parcerias que nós, por obrigação, fazemos. Mas faltou, da tua parte, apoiar os prefeitos do estado. Você não apoiou com a mesma generosidade que você recebeu. Você teve renegociação da dívida feita pelo Ministério da Fazenda em parceria com o presidente do Congresso. Você teve 13 bi de financiamento do BNDES contra 3 do governo Bolsonaro para o Dória, porque ele não gostava do Dória, não liberava recurso. E você teve o AGU também para fazer as obras que você está anunciando. Você não está entregando, você está assinando o contrato. Beleza. Agora, negar o que o governo federal, como você tem feito em entrevista, está fazendo por São Paulo, eu não acho uma prática bonita. Parceria é para ser reconhecida. Você reconheceu aqui algumas, mas parece que você fica envergonhado de dizer a verdade sobre a renegociação da dívida, sobre os empréstimos do BNDES, sobre o Orçamento Geral da União, que veio para cá doado o dinheiro, a fundo perdido, você não tem que devolver. Isso tudo fora terreno, fora Minha Casa Minha Vida, fora tudo que você recebeu. Por quê? Porque nós temos uma visão republicana de como tem que ser a gestão pública. Nós não fazemos distinção entre amigos e inimigos para atender a população de um estado, qualquer que ele seja, seja por quem ele for governado.
2: Haddad, se a visão é republicana, por que nossos financiamentos com o Banco Europeu de Investimento e também com o Banco Mundial estão travados na Casa Civil? Por que eles não foram enviados para o Senado? Se a visão é republicana, por que que o nosso financiamento com o Banco do Brasil para fazer a extensão da linha 5 para o Jardim Ângela, para fazer a duplicação Caraguá-Ubatuba, né, está travada também na Fazenda há dias, há meses lá e a coisa não sai? A visão não é tão republicana assim. É, vamos restabelecer a verdade, né?
3: Então você não recebeu nada?
2: Não.
3: Não, deixa. Você tem que responder. Eu estou te perguntando. Você renegociou? Você recebeu 128 bi de abatimento de serviço da dívida? Nenhum governador do Brasil, se você somar tudo que todos os governadores receberam, não dá o que você recebeu de desconto de juro.
2: Quanto você que não, a gente já pagou a Haddad de serviço da dívida?
3: Mas você tem vergonha de admitir?
2: A coisa mais escandalosa que existe.
3: O Bolsonaro não fez?
2: A coisa que mais escandalosa. Bolsonaro fez a renegociação da dívida com a Prefeitura de São Paulo. E a coisa mais escandalosa que tem é a CAN da dívida. A gente sabe que São Paulo já pagou essa dívida há muito tempo. Aliás, os estados endividados pagaram. Por isso eles procuraram o Ministério da Fazenda, para procurar desenhar o PROPAG, que foi aprovado no Congresso, vetado pelo Presidente da República. Nós tivemos que derrubar o veto do Presidente da República e mais. Para que a gente pudesse ter acesso ao PROPAG, nós tivemos que entrar com uma ação no Supremo Tribunal Federal. Sobre apoio às prefeituras, eu acho que você está mal informado. E eu recomendo você olhar direito. Sabe quem foi o governador que mais mandou dinheiro para os municípios num único exercício, Haddad? Sabe quanto é que foi o aporte? Fui eu. A gente mandou para os municípios 9,6 bilhões de reais no ano de 2025. Sabe qual foi o segundo maior aporte para os municípios, Haddad? Foi nosso também. Foi de 2024, 8,9 bi. Sabe qual foi o maior aporte para municípios do estado de São Paulo, do governo do estado, num ano... num primeiro ano de mandato, também fomos nós, 4,8 bi. Nós criamos uma coisa que eu queria que você comentasse aqui, o incentivo de gestão municipal. Qual é a sua opinião sobre incentivo de gestão municipal? Você aprova, você vai manter?
3: Tarcísio, você está faltando com a verdade. Você não aderiu ao PROPAG, quanto os outros governadores aderiram. Você perdeu 8 bilhões de reais em 2025. Você deveria responder por improbidade, juro por Deus. Eu fico apavorado. Você aprova uma lei no Senado Federal, você fala que o presidente vetou artigo, não vetou a lei. Por que você falta com a verdade? Outros governadores que entraram, que aderiram ao PROPAG, começaram a ser beneficiados em 2025. Você foi entrar em dezembro de 2025, quando poderia ter entrado em março. E sabe por que ele teve que recorrer ao Supremo Tribunal Federal? Porque... ele ia perder o segundo ano por atraso e teve que entrar para conseguir o benefício em janeiro antes do contrato ser assinado. É um absurdo o que você está falando. É um absurdo o que você está falando. Você deveria agradecer. O Bolsonaro não renegociou nada da dívida de São Paulo. Você está errado de novo. Quem renegociou a dívida de São Paulo fui eu, na época da presidente Dilma. Eu reduzi de 80 para 30 bilhões a dívida de São Paulo e recebi o grau de investimento pela primeira vez na história da cidade. Você sabe o que aconteceu com o Bolsonaro e com o Ricardo? Nós ganhamos uma ação, a prefeitura ganhou uma ação, de 1953, do Campo de Marte. O Bolsonaro perdeu a ação, só que ele não queria perder o Campo de Marte, que foi privatizado. E aí ele comprou o Campo de Marte com o saldo da dívida de 25 bilhões. Não teve renegociação de dívida nenhuma, foi a compra de um equipamento que ele queria pela derrota que ele sofreu no Supremo Tribunal Federal. Tudo isso que eu estou falando pode ser conferido, pode ser atestado pelos órgãos de imprensa que farão isso. Eu tenho certeza que o que eu estou dizendo vai ser conferido pela imprensa, pela opinião pública, para desmentir o que você está falando do apoio que você recebeu e nega do governo federal.
2: Haddad, quais foram os estados que aderiram de pronto ao PROPAG?
3: Todos que quiseram.
2: Não. Quais foram que aderiram de pronto ao PROPAG?
3: Tarcísio, nós sentamos com o Rio de Janeiro, nós sentamos com Minas Gerais, nós sentamos com vocês, você foi o que menos atuou, e com o Rio Grande do Sul e Goiás. O que eu sei é que você foi o último a aderir e perdeu dinheiro. Você perdeu 1 bilhão por mês. 1 bilhão por mês. Porque você não quis tirar uma foto do lado do presidente Lula. Não tem nada a ver com os vetos parciais que foram dados. E isso pode ser atestado. É só você entrar com uma LAI no Tesouro Nacional. Qualquer um pode entrar pela Lei de Acesso à Informação e perguntar se você perdeu dinheiro ou não não aderindo ao PROPAG. Você sabe quanto 8 bilhões representaria em termos de fortalecimento dos municípios do Estado? Quanto que os prefeitos deixaram de receber por irresponsabilidade?
2: Haddad, me impressiona ao nível de mentira. Vamos lá, vamos restabelecer a verdade, que eu acho que a gente vai ter que fazer isso aqui. A gente não aderiu ao PROPAG na largada porque os motores que interessavam São Paulo, e vamos lá, São Paulo não tinha dificuldade para pagar a dívida, foram subtraídos, por exemplo, a securitização do futuro Fundo Nacional de Desenvolvimento Regional. E sem esse motor, não fazia sentido para a gente aderir ao PROPAG, porque a gente ia se submeter a determinadas condições e o estoque de investimento que a gente ia ter ia ser menor do que a gente teria se a gente não tivesse no PROPAG. E eu falei isso, olha, vocês vão aderir ao PROPAG? Da maneira como o PROPAG ficou... Não, porque não vale a pena para São Paulo e a gente está defendendo o interesse de São Paulo. Os vetos foram derrubados no final do ano, foram derrubados em novembro, e aí foi dado um prazo até dezembro para fazer adesão. Aí, com os motores restabelecidos, e aí fazia sentido para São Paulo aderir, nós fizemos a adesão. Foi essa a verdade, é isso que aconteceu. Por exemplo, recentemente teve uma reunião da Comissão Intergestores Bipartite da Saúde, né? E a comissão deliberou sobre o seguinte, aqui em São Paulo, Estado e municípios, a gente viu que a diferença do teto MAC, hoje existe um déficit entre aquilo que a gente recebe de teto MAC da União e aquilo que efetivamente é produzido. E essa diferença, esse déficit é de 2,7 bi. E aí a pergunta é, por que o governo federal não manda esse recurso, né, para... os estados e municípios, para o estado de São Paulo e para os municípios de São Paulo. Esse déficit não é absorvido, esse déficit faz falta. E você não respondeu a minha pergunta sobre incentivo de gestão municipal.
3: Ô Tarcísio, ou a gente tira limpo isso aqui, ou vai ficar muito difícil discutir. Eu vou te fazer outra pergunta, mais básica ainda. O Bolsonaro deu um calote no Dória, no ICMS combustível. Vocês reivindicaram no Supremo Tribunal Federal 45 bilhões de calote que o governo anterior deu nos governadores. O governador era o Dória, por isso que o calote foi dado. Você assumiu no lugar do Dória. A primeira audiência que você teve comigo foi para cobrar o calote que o governo do qual você fez parte deu no estado de São Paulo. E em 30 de março daquele mesmo ano, de 2023, nós assinamos o acordo para reparar o mal que que o teu governo federal do Bolsonaro fez para todos os governadores. E o estado mais prejudicado foi São Paulo. Você nega que teve no meu gabinete? Você nega que esse acordo foi assinado? Você nega que o acordo foi pago?
2: Haddad, a gente, para resolver a questão do combustível, do ICMS, a gente também judicializou. A gente conseguiu sustentar a nossa restituição por meio de uma ação judicial. Você está muito focado em Bolsonaro, falando de Bolsonaro, Bolsonaro, Bolsonaro. Esquece Bolsonaro, Haddad. Você não está concorrendo contra ele mais. Isso foi em 2018, já passou. Vamos
3: Você
2: focar
3: tem
2: aqui em São
3: do
2: Paulo.
3: Bolsonaro?
2: Não, na verdade foi a pessoa que me abriu as portas e gratidão não se prescreve. Uma pessoa que me estendeu a mão, uma pessoa que pegou um técnico e fez desse técnico ministro. Ao invés de dividir, fatiar, né, o governo, a esplanada para um monte de partido, botando um monte de gente competente, ele resolveu botar profissionais da área. Eu não tenho vergonha, não, eu tenho gratidão. Então, um abraço, Bolsonaro, que eu tenho gratidão, eu vou ter gratidão sempre ao que você fez na minha vida, ao que você representa. Então, eu queria, de novo, insistir. Você vai manter o incentivo de gestão municipal, Haddad?
3: Eu vou manter, Tarcísio, mas eu quero saber o seguinte. Opa. Você vai manter as indicações, você vai manter as indicações do Eduardo Bolsonaro na Segurança Pública e na Secretaria das Mulheres? Você botou a tia do Eduardo Bolsonaro, por indicação dele, na Secretaria das Mulheres. Quase uma provocação às mulheres paulistas. E botou o Derrite na Secretaria de Segurança Pública. Você vai recontratá-lo?
2: Haddad, nenhuma indicação o Eduardo Bolsonaro fez no nosso governo.
3: Ele indicou a tia?
2: Não, negativo. Primeiro, não é tia, é uma prima distante. É casado com um primo de enésimo grau. Primeira coisa. Segundo...
3: Não é parente.
2: Hã?
3: Não é parente.
2: Muito distante.
3: Distante.
2: Muito distante. Não tem nem relação com a família. Né? Para começar por aí. Hoje, a secretária de política para a mulher é uma delegada. Ou seja, o foco nosso é a segurança da mulher. E o meu secretariado é técnico. O meu secretário de segurança pública hoje é o Dr. Oswaldo Nico, um policial com 45 anos de bagagem. O secretário executivo é o Coronel Engel, muita trajetória, muita experiência na polícia. Nós temos excelentes gestores em cada secretaria. A gente procurou montar um time técnico e eu já garanto aqui, já vou afiançar. Caso seja reeleito, o meu time aqui vai ser profissional, o time vai ser técnico, vai ser de pessoas que conseguem dar resultado. Porque a melhor coisa que a gente tem é poder dar resultado.
3: O Derrite foi técnico?
2: Bom, vamos lá. Vamos aos números, né? O Derrite entregou menor taxa de homicídio, menor taxa de latrocínio, menor taxa de roubo, menor taxa de furto, menor índice de roubo de carro, menor índice de roubo de carga da história. Outro dia, eu tive uma reunião com o pessoal do transporte, e eles agradecendo, porque a carga, o roubo de carga em São Paulo caiu 35%. Menor patamar da história, o seguro vai ficar mais barato. A gente também recebe muitas ligações agradecendo melhorias que a gente está tendo em várias cidades. Só para você ter uma ideia, coisa que é pouco falada, 173 cidades do estado de São Paulo, das 645, não tiveram um roubo sequer em 2025. 173, nenhum roubo. Quase metade dos homicídios de São Paulo, quase metade das cidades de São Paulo não tiveram um homicídio sequer no ano passado. Ou seja, se isso não é avanço na segurança pública, é claro, temos muito o que fazer. Não estamos satisfeitos. A gente quer devolver a percepção de segurança para o cidadão. A gente sabe que o cidadão está maltratado. A gente não quer ver uma senhora que acabou de comprar um celular no crediário, aliás, agredida, porque o juro está lá em cima, então o cidadão brasileiro está endividado. Imagina o que é fazer um crediário no dia de hoje. Olha quanto essa pessoa está pagando para o banco. A família já começa o mês devendo ao banco e gastando dinheiro com o jogo. Essa é a realidade do Brasil hoje, Haddad. Essa é a realidade que nós temos. Mas a gente quer devolver a sensação de segurança. A sensação de segurança, ela vai sendo recuperada à medida que os indicadores vão cedendo. Pesquisa Datafolha recente mostrou que a sensação de segurança melhorou 10 pontos no estado de São Paulo. E ainda assim, nós não estamos satisfeitos. Nós vamos trabalhar para fazer a diferença. Então, o secretariado vai ser técnico. O secretariado vai entregar resultado. Não vai ser como o Ministério do PT.
3: Olha, eu lamento muito uma pessoa não admitir que errou, até para consertar os erros. Está em todos os jornais a insatisfação da população de São Paulo e sua também com as escolhas mal feitas que você fez, do secretário e, sobretudo, do comandante-geral da Polícia Militar, que teve que ser afastada por vínculos com o PCC. Isso nunca aconteceu no estado de São Paulo, nunca aconteceu. O que aconteceu com a educação aqui no estado de São Paulo, ensino médio paulista, nunca aconteceu antes do que no governo atual. Caí de terceiro para décimo lugar no ranking nacional de qualidade de ensino médio. O que está acontecendo na saúde, a falta de gestão, a falta de equipamento, a falta de integração dos sistemas, a falta de integração com o Ministério da Saúde. Isso são coisas que chamam muito a atenção. Você recusar parceria, você recusar protagonismo para não fazer o que é certo. O crime organizado, nós combatemos com a Operação Carbono Oculto, que é exemplar no país. Segundo especialistas, a maior operação de combate ao crime organizado da história. Teve como um dos grandes protagonistas a Receita Federal, ligada ao Ministério da Fazenda.
2: A investigação da Carbono Oculto, Haddad, começa no estado de São Paulo. Começa com a polícia de São Paulo, porque quem tem inteligência, quem faz a investigação, quem vai para o campo, é a polícia, não é o Ministério Público. E o Ministério Público, sem dúvida nenhuma, ajuda muito. A gente sentou com os promotores do GAECO para desenhar, para ver cada detalhe da Carbono Oculto. E logo depois da Carbono Oculto, veio a Poço de Lobato, que é pouco falada, mas o modus operandi era o mesmo. A diferença é que a Carbono Oculto pegava a COPAP, E a Poço de Lobato pegava a Refit, os dois maiores devedores de ICMS. E a gente acompanhou muito bem essas operações. Ambas as operações com participação nossa. Você falou aqui em não admitir erro. Recentemente, numa entrevista, Haddad, você falou isso. Que você não se arrependia de nada. Né? Então, que estava satisfeito com tudo. E eu queria que você comentasse a seguinte afirmação, a seguinte frase. As dívidas acumuladas pelas famílias, pelas empresas e pelo governo são alerta de que a economia requer ajustes profundos e urgentes.

0: usadas pelo crime organizado e que nós quisemos fiscalizar contra a base parlamentar do Republicanos, inclusive, que se insurgiu contra nós. É isso que eu não faria nunca mais.
1: Interessante. Quer dizer que você, né, desconsidera a questão do gasto público, desconsidera o fato da gente ter tido um arcabouço fiscal frouxo e ter desrespeitado, de ter permitido as despesas crescerem mais do que a inflação. A gente está desconsiderando o problema do crédito, a gente está desconsiderando que as empresas estão tendo dificuldade para rolar as suas dívidas, a gente está desconsiderando que o Brasil está encurtando a sua dívida, está mudando o seu perfil, a gente está desconsiderando que está caminhando para uma recessão. Você realmente não tem nenhum conselho para dar para o presidente da República, você que esteve na Fazenda esse tempo todo? Nós precisamos de ajuste ou não precisamos? É isso que nós precisamos saber, Haddad.
0: O Tarcísio, o presidente Lula vai entregar a menor inflação acumulada em 4 anos, a menor taxa de desemprego da história e o dobro do crescimento do período Temer-Bolsonaro. Qual o conselho que você daria? Fazer o que o Bolsonaro fez?
1: A gente continua com a taxa de crescimento baixa, a gente continua com a taxa de investimento baixa, a gente continua com a produtividade baixa e a gente está caminhando para uma situação problemática, uma situação de recessão. A grande questão é, em que medida o que nós temos hoje está caminhando para aquilo que nós vimos no governo Dilma Rousseff?
0: O Brasil foi o quarto país que mais cresceu no mundo no primeiro semestre desse ano, Tarcísio. Ou não?
1: Haddad, crescimento ok, né? Geração de emprego ok. A minha pergunta e a minha questão aqui, minha angústia é a fragilidade da economia, dado o problema que nós temos, dado essa questão do crédito, dado o endividamento das empresas, dado o endividamento das famílias, o reflexo que isso vai ter no varejo, a gente está caminhando para o buraco. E isso vai ter um reflexo para todos, inclusive para o estado de São Paulo, que é o estado mais industrializado do Brasil, né? O investidor está pisando no freio. A gente aqui, como gestor público, né, e você está aqui, candidato a governador, a gente começa a pensar, fizemos uma grande carteira de projeto, bota esse projeto em marcha ou não? Como é que vai ficar o fiscal? Porque se o Brasil começar a cair, se a gente começar a entrar em recessão, se a receita cair, como é que nós vamos fazer? Esse é o grande risco. É isso que a gente precisa discutir.
0: Então, por que que o Brasil cresce 2,3% esse ano e São Paulo cresce 0,4%?
1: Nesse primeiro trimestre, a gente está crescendo mais que o Brasil. Haddad, olha só.
0: É os últimos 12 meses que eu estou perguntando, Tarcísio.
1: Vamos lá, a economia de São Paulo é muito parecida com a economia do Brasil. Nós temos 31% da economia de São Paulo e a correlação da economia brasileira com a economia de São Paulo é positiva, ela é praticamente 1. A gente tem variações muito pontuais em termos de crescimento. Por exemplo, em 2024, nós crescemos a mesma coisa que o Brasil cresceu. Em 2025, crescemos um pouco menos. Primeiro trimestre de 2026, já estamos crescendo mais. Mas a grande questão é, nós somos absolutamente dependentes da condição do Brasil. Porque se o Brasil for mal, São Paulo vai mal também. Essa é a grande questão.
0: Nos últimos 12 meses, o Brasil cresceu 2% e São Paulo cresceu 0,4% e o governador não sabe por quê.
2: O tempo do candidato Haddad nesse bloco termina. A gente tem mais 1 minuto e 8 segundos para o candidato Tarcísio.
1: É interessante que a gente tem um candidato aqui que está dizendo que está tudo errado, né? Que nada funciona, que a educação não funciona, mas nós crescemos nos 3 ciclos, no Fundamental 1, no Fundamental 2 e no Ensino Médio. Crescemos na alfabetização na idade certa. A saúde não funciona, ele diz que tem problemas sérios, mas nós inauguramos 14 hospitais e a gente faz o dobro de cirurgia que a gente fazia. Nós criamos a tabela SUS Paulista, o incentivo de gestão municipal, que é muito contragosto, ele falou que vai manter, talvez ele não saiba exatamente o que ele significa. Nós temos o maior programa de investimento da história e ainda assim, ele diz que está tudo ruim. Ou seja, ele quer desconstruir tudo, ele quer implodir tudo, ele quer começar do zero. E esse é o grande risco que nós temos. E aí eu me pergunto, e outro dia ele disse o seguinte, olha, nós precisamos de mudança em São Paulo, nós temos que mudar. Ora, nós temos um governo que tem mais de 60% de aprovação. E nós estamos mantendo essa aprovação desde o início do mandato. E aí eu fico me perguntando e transpondo isso para Brasília. Lá a gente tem um governo que é mais rejeitado do que aprovado. Será que não tem que mudar em Brasília? Será que não está na hora da gente dar uma guinada? Essa é a pergunta que a gente precisa responder no dia de hoje.
2: Bom, chegamos assim ao fim do primeiro bloco e eu aproveito para reforçar que no próximo dia 23, às 8 da noite, aqui nesse mesmo estúdio, acontece o primeiro debate entre os candidatos à presidência. Nós vamos a um rápido intervalo, queria mostrar nossa sala digital em funcionamento, na parceria com o Google, que vocês pesquisam sobre o debate. Aliás, os candidatos citaram bastante isso, você pode acompanhar na nossa sala digital. A gente vai para um rápido intervalo e na volta os candidatos respondem aos jornalistas do Grupo Bandeirantes. 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

0: volta com o primeiro debate entre os candidatos ao governo de São Paulo. Você também acompanha pelas rádios Band News FM e Bandeirantes, pela Band News TV, além das nossas plataformas digitais. Nesse bloco, os jornalistas do Grupo Bandeirantes fazem as perguntas, as respostas têm 2 minutos, seguidas de comentários e réplicas com 1 minuto cada. A ordem foi definida por sorteio prévio. E quem começa perguntando para o candidato Tarcísio de Freitas é o jornalista Luiz Megalli, âncora da rádio Band News FM. Megalli.
1: Boa noite, Rodolfo, governador, candidato. A minha pergunta é sobre o túnel Santos-Guarujá, que é uma obra que qualquer um que é de São Paulo conhece a importância e conhece também o histórico de fiascos, né? De lançamentos, de projetos, de maquetes, que acabam não saindo do papel. Aparentemente, neste momento, isso vai acontecer. Todo mundo aqui é um pouco cético também. Mas só vai acontecer porque há uma união entre governo federal e governo estadual. No entanto, o que a gente vê nas redes sociais, na imprensa, é um grande debate, uma briga pela, digamos, paternidade desse projeto. Então eu convido, em nome do debate civilizado, da Fidalguia, que o governador destaque aqui a importância da participação do governo federal, do auxílio do governo federal, para que esse projeto de fato saia do papel, e na réplica ao candidato Haddad, se possível, também destacar o mérito do governo estadual de destravar essa obra.
2: Bom, boa noite, Megalli. Uma obra super importante que caiu aí no imaginário popular, as pessoas às vezes têm um pouco de descrença, mas dessa vez vai sair. O dinheiro está 100% depositado já na conta da concessionária, tanto o dinheiro do governo do Estado de São Paulo, quanto o dinheiro da União. Foi um arranjo que foi feito, União, governo do Estado. A gente tem um projeto que, ao fim e ao cabo, é um projeto de mobilidade, é um projeto por onde vai passar o BRT, que vai ligar vias que são importantes e vias que são locais. Um projeto que realmente vai fazer uma economia do tempo de viagem. A gente vai sair de uma viagem que pode levar 40, 50 minutos, uma hora. A gente vai poder fazer esse percurso em 2 minutos. E nós fizemos a parceria, até porque o túnel atravessa o canal do Porto de Santos. Dentro daquilo que é técnica construtiva, o primeiro passo é fazer, por exemplo, a dragagem no canal, onde as peças, os módulos vão ser depositados. Durante a montagem, a gente vai ter que interromper a operação do canal e não seria possível Estado ou União fazerem um sem o outro. Eu tive com o presidente Lula para convencê-lo que o Estado poderia e deveria fazer o leilão, seu poder concedente. E explico por quê. Nós ganharíamos tempo, ganharíamos cronograma. Isso porque trata-se de uma parceria público-privada, onde o aporte é acima de 70% do CAPEX, a gente precisaria de autorização legislativa, o Estado de São Paulo já tinha essa autorização legislativa. A gente também tem no TCE a análise a posteriori, no TCU em desestatizações a análise tem que ser prévia. Então a gente também ganharia esse tempo. A gente tem aqui uma empresa garantidora, então a facilidade de aportar garantia para a PPP, e a União teria um pouco mais de dificuldade. O presidente concordou conosco, a gente fez o leilão, celebramos a parceria num evento no Porto de Santos, no aniversário do Porto de Santos, em fevereiro, e eu tenho certeza, nós vamos fazer todo o esforço para que essa obra seja um grande sucesso.
0: Candidato Haddad, 1 minuto.
3: Olha, eu tenho a honra de ter participado de um governo republicano. Se nós parássemos de liberar recursos para São Paulo hoje, nós já teríamos liberado 4 vezes mais do que o governo do Bolsonaro. 4 vezes mais. Sem nenhuma coisa partidária, ideológica, nada. São Paulo merece, tem o direito, como qualquer outro estado, e recebeu 13,7 bilhões de reais de linhas de financiamento do BNDES e uma redução da dívida que vai permitir a São Paulo ter um caixa de 1 bilhão por mês, 12 bilhões por ano, para conseguir pagar esse empréstimo e tocar as obras que são feitas. Nós estamos participando de tudo em São Paulo. Minha Casa Minha Vida depende do governo federal, farmácia popular depende do governo federal, o túnel Santos-Guarujá, o trem Intercidades para Campinas depende do governo federal, e nós vamos liberar o que falta liberar, tanto para a capital quanto para o governador do estado de São Paulo, o que for necessário para o desenvolvimento do estado.
0: Tarcísio, 1 minuto.
2: Bom, eu tenho certeza que essa obra vai ser um grande sucesso, vamos fazer em conjunto, a parceria sempre é bem-vinda. Quem assistiu o meu discurso na inauguração da linha 6, percebeu que eu reconheci o papel do BNDES, que fez ali uma operação Project Finance, foi uma operação importante. Eu lamento que depois o BNDES não quis mais financiar a linha 6. Seria muito importante que as operações de crédito que hoje estão travadas, a operação com o Banco Europeu de Investimentos, a operação com o Banco Mundial, a operação com o Banco do Brasil, a operação da Prefeitura de São Paulo pudessem ser liberadas, porque isso vai fazer sentido, vai ser importante. No caso do trem Intercidades Campinas-São Paulo, nós estamos entrando com uma boa parte do recurso, nós temos um financiamento também do BNDES, é um projeto de Estado, o primeiro trem de média velocidade do Brasil. No caso do trem Intercidades, no caso do túnel Santos-Guarujá, nós temos que lembrar também o seguinte, dividimos 50%, 50% o aporte, mas 100% da contrapartida é do Estado de São Paulo, o que faz com que a gente aporte 84% do valor e o governo federal 16%.
0: Quem faz a próxima pergunta é a jornalista Roberta Scherer, do Jornal da Band.
4: Boa noite a todos, boa noite, senhores candidatos. A sobretaxa americana aos produtos brasileiros afeta, claro, o país como um todo, mas especialmente São Paulo, cujo estado tem uma grande abrangência agrícola e também industrial, né? Há algumas estimativas de 40% dos impostos direcionados ao estado, inclusive algumas cidades aí em primeiro lugar no ranking das mais afetadas. O que o senhor Fernando Haddad faria como governador de São Paulo para diminuir os efeitos disso ao Estado, à economia e principalmente à população?
0: 2 minutos.
3: Olha, nós estamos numa situação geopolítica muito complexa em que um Estado, o mais poderoso do mundo, o Estado, os Estados Unidos da América, sem nenhuma justificativa, porque são superavitários em relação a gente, resolvem, por razões meramente ideológicas, atacar o Brasil. O que que se espera do povo brasileiro e dos políticos brasileiros? Uma união nacional em torno da tese de defender os interesses locais, os interesses domésticos. Infelizmente, o que se viu no nosso país é um grupo político que resolveu apoiar o agressor, o que é uma coisa inadmissível, seja numa guerra militar, seja numa guerra comercial. Isso não aconteceu em nenhum outro lugar do mundo. Todos os países que foram agredidos, e foram dezenas de países agredidos pelos Estados Unidos, inclusive os seus vizinhos, Canadá e México, se uniram em torno da causa comum, defender a soberania nacional e não permitir que aquele que se apresenta como um inimigo do Brasil explorasse brechas. O que nós fizemos no Plano Federal foi histórico. O Plano Brasil Soberano, para dar sustentação às empresas e abrir mercados para além dos Estados Unidos. Foram 600 mercados abertos. O que um governador tem que fazer é colocar o boné certo na cabeça, o boné do Brasil, colocar o chapéu de brasileiro e fortalecer o poder central, a diplomacia brasileira, para enfrentar uma agressão inédita e injustificável e ajudar a abrir mercados, ajudar o Brasil a deslocar as suas exportações, como o governo atual está fazendo. Nós estamos batendo recordes de exportação, como nunca tivemos, mesmo com o tarifaço. Mas é preciso união nacional e senso de responsabilidade.
0: Candidato Tarcísio, 1 minuto.
2: As tarifas impostas pelos Estados Unidos prejudicam muito o Brasil, em especial o estado de São Paulo. É claro que nós temos 2/3 dos produtos que figuram entre as exceções, mas esse 1/3 que fica faz falta, prejudica muito, sobretudo o setor industrial, o setor de madeira, prejudica muito fábricas importantes para nós, que geram muitos empregos, como a Caterpillar lá em Piracicaba, né, como a Volvo em Pederneiras. E o que que a gente pode fazer? No plano estadual, a gente fez a calendarização dos créditos acumulados de ICMS. As empresas exportadoras têm créditos e a gente procurou antecipar essa devolução para garantir previsibilidade e fluxo de caixa. E a segunda medida é a liberação de linhas de crédito com mais prazo de carência e com taxas de juros competitivas para que a gente pudesse dar o fôlego financeiro e se somar um pacote de outras medidas que estavam sendo tomadas para dar o alívio financeiro nesse momento de crise.
3: Uma coisa importante que poderia ter sido feita era justamente a adesão à renegociação da dívida que foi proposta pelo governo federal. Isso renderia de 8 a 10 bilhões de reais em 2025 para o governo do estado. E sabe o que poderia ser feito? O reembolso do ICMS dos exportadores. São Paulo deve de 15 a 20 bilhões de reais de créditos tributários dos exportadores, que ficam aguardando meses, às vezes anos, para fazer valer o seu crédito de exportador, e isso não é feito. Se nós tivéssemos tido uma boa gestão fiscal aqui no estado de São Paulo, fizéssemos a adesão à dívida que foi repactuada pelo governo federal com vantagens para São Paulo, eu acho que hoje nós estaríamos numa situação muito melhor, porque as empresas estariam com caixa para fazer investimentos e buscar outras praças para vender os seus produtos. Então é preciso união, é hora de união e não de dispersão.
0: Agora, a segunda pergunta para o candidato Tarcísio, quem faz é o jornalista Felipe Vieira, âncora do Jornal da Noite da Band News TV. Felipe.
5: Obrigado, Rodolfo. Boa noite, candidatos. São Paulo é uma potência do agronegócio, mas o setor enfrenta crédito caro, infraestrutura precária e perdas cada vez maiores em função dos eventos climáticos. O Estado já possui um programa próprio de subvenção ao seguro rural por meio do FEAP, especialmente importante diante aí das limitações do seguro em nível nacional, do programa federal. Se eleito, qual será a sua prioridade principal para o agro paulista e o senhor pretende ampliar os recursos estaduais destinados ao seguro rural? De onde sairão os recursos?
2: Bom, Felipe, boa noite. A gente tem um apreço muito grande pelo agronegócio, porque é o agro que representa aí praticamente um quinto da economia do estado de São Paulo, representa também 19% das nossas exportações. O agro daquela pessoa que trabalha duro, que dorme muito tarde, que acorda muito cedo, que vai para o campo, que faz a diferença. E a gente tem procurado, sim, ajudar o agro com o FEAP e também com o seguro rural. A gente conseguiu manter os estoques, os níveis de FEAP desde o início do mandato. E isso é importante porque previsibilidade. O agro precisa viver com previsibilidade. Então a gente manteve o mesmo nível de FEAP, isso significa 1,2 bi ao longo do mandato, também a subvenção do seguro rural. A gente tem o maior programa estadual de subvenção de seguro rural do Brasil. A gente também está subvencionando investimentos, como por exemplo na irrigação. A cultura irrigada no estado de São Paulo tem aumentado, tem subido, né, sobremaneira, de forma importante. Estamos subvencionando a compra de máquinas e equipamentos para o agronegócio e essa subvenção é fundamental. Temos o maior protrator de todos os tempos, de toda a história, e isso com certeza aí tem ajudado. Nós temos um agro extremamente sustentável, é bom que se diga. A gente conseguiu fazer a regularização fundiária, demos a garantia, a segurança jurídica para que as pessoas possam também tomar crédito, mas eu digo que o mais importante é a estabilidade de regras. E foi aquilo que a gente conseguiu manter aqui no estado de São Paulo ao longo desses 4 anos. E vamos continuar mantendo com recursos do Tesouro do Estado.
3: Bem, o que sustenta o agro no Brasil, para valer, são dois mecanismos. O Plano Safra, que é federal, e subsidia a juros muito baixos toda a agricultura brasileira, tanto a agricultura familiar quanto o agronegócio. E a Embrapa, a maior produtora de tecnologia agrícola, uma das maiores do mundo, a maior do Brasil e uma das maiores do mundo. Nós precisamos, no estado de São Paulo, colaborar com o governo federal. E eu penso que nós podemos destinar recursos para duas atividades importantes. O seguro agrícola, que é uma demanda histórica do setor, ele é muito baixo no Brasil, ele é maior em países como os Estados Unidos. E a outra questão é a recuperação dos nossos institutos de pesquisa. Os nossos institutos de pesquisa estão pela hora da morte, estão depauperados. Os nossos cientistas não têm o que fazer. São dezenas de institutos que precisam ser fortalecidos com a recuperação orçamentária e a autoestima de gente que faz ciência em proveito da agricultura.
0: Tarcísio, 1 minuto para o senhor.
2: Bom, a gente tem que agradecer muito todos os institutos que fazem parte da APTA, os nossos pesquisadores, e a gente procurou valorizar os pesquisadores aqui no estado de São Paulo, primeiro com um plano de carreira novo. Então nós fizemos uma recomposição do salário, nós aprovamos uma valorização da carreira que há muito tempo era esperada. Segundo, com concurso público, então a gente restabeleceu efetivo, nós contratamos depois de muitos anos pesquisadores para o estado de São Paulo. E vamos continuar investindo na pesquisa de São Paulo. A gente tem aí assistência técnica integral fazendo a diferença para os nossos agricultores lá na ponta da linha. Hoje nós temos uma grande questão, que é o setor suco energético, que passa por uma grande crise. Já temos um grupo de trabalho estabelecido para atuar em duas frentes. Uma frente, a questão tributária, o eixo tributário, porque a gente está sofrendo com a competição desigual com outros estados na questão do etanol, e o segundo eixo, o eixo do combate à sonegação. Então o agronegócio é um aliado, nós vamos estar com o agro, nós gostamos do agro.
0: A última pergunta desse bloco e a segunda pergunta para o candidato Fernando Haddad cabe ao jornalista Pedro Campos, âncora da Rádio Bandeirantes. Pedro.
6: Boa noite, Rodolfo. Boa noite, candidatos. Eu queria falar um pouquinho sobre domínio territorial. Porque de nada adianta a gente escutar a proposta de candidatos ao governo de São Paulo se o governo do estado não tiver o controle das áreas e um poder paralelo assumir esse controle. A história mostra que o México e a Colômbia já viveram tempos terríveis por domínio de organizações criminosas de um poder paralelo. E nós, aqui no Brasil, no Ceará, temos cidades que hoje estão sendo esvaziadas pelo crime organizado. No Rio de Janeiro, do Rodolfo Schneider, as barricadas impedem a polícia de subir o morro com estruturas que são colocadas no meio do caminho. Em São Paulo, em Paraisópolis, começaram a colocar lombadas para dificultar a entrada da polícia. Então esse é um assunto muito importante, porque o crime organizado está extorquindo, o crime organizado está impedindo a população de exercer atividade econômica, cobrando taxas ilegais e está matando em julgamentos paralelos. Queria saber dos candidatos o que, que os senhores pretendem fazer para impedir o controle do território por essas facções criminosas.
3: Muito obrigado pela pergunta. Acho que é das mais importantes desse debate. Para mim, a questão da segurança pública ficou tão séria que ou ela é um assunto do governador, sem terceirizar, ou nós não vamos resolver. Eu vou montar um gabinete institucional de segurança pública presidido por mim, pelo governador do estado, onde terão assento as polícias paulistas, civil e militar, o Ministério Público Estadual e Federal, a Polícia Federal, a Receita Federal e o COAF. Essa equipe tem que ser gerenciada por alguém com mandato, com poder de intervenção. E com a obrigação de fazer com que as informações fluam, a inteligência desses órgãos seja organizada de maneira tal a gente fazer o combate ao crime organizado, como nós fizemos com a Carbono Oculto. A Carbono Oculto, ela só foi o êxito que foi porque houve cooperação, que é uma coisa absurda, que alguns governadores não queiram a cooperação, acusando o governo federal de querer tirar a autonomia. Querer ajudar não é querer tirar a autonomia. A Polícia Federal tem que entrar em cena, a Receita Federal tem que entrar em cena, o COAF tem que entrar em cena, mas para isso, o governador precisa dar assento e precisa presidir as reuniões. Nós vamos fazer esse gabinete institucional e vamos colocar a inteligência e vamos divulgar os dados trimestralmente, tudo na internet. Nós vamos saber onde os crimes estão sendo cometidos, nós vamos fazer um BO, que não é esse BO burocrático. Vários estados da federação já têm um BO rápido, para chegar a informação rápida. E atrás da câmera, a câmera não pode ser burra, a câmera inteligente tem que ter muita inteligência por trás para a gente poder dar o flagrante. Então nós vamos dar um choque de gestão na segurança pública com a autoridade do governador.
2: Bom, para resolver esse problema do domínio territorial, Pedro, primeiro tem que ter coragem. Esse é o principal atributo e nós tivemos ao longo desse mandato. Além de ter aumentado o efetivo, além de ter investido em operações de inteligência, de asfixia financeira, além da gente ter topado enfrentar o crime no setor de combustíveis, no setor de motéis, nas revendas de carro importado, no setor de transportes, operações que nunca ninguém teve coragem de fazer. Vespeiro que nunca ninguém teve coragem de mexer, e nós mexemos. A gente não está permitindo as barricadas em Paraisópolis. Onde tem barricada, a gente vai lá e remove. Estamos fazendo as operações na Baixada Santista, e vamos fazer mais. Nós vamos continuar presentes lá. Tivemos a coragem, por exemplo, de desmobilizar o moinho. Ninguém queria entrar no moinho. E nós fomos lá, tiramos, prendemos o traficante do moinho. Por sinal, nós temos uma cena ruim, que é a cena de membros do poder, inclusive o doutor Fernando Haddad, no palco com a traficante que comandava o tráfico na favela do Moinho, depois da operação. Nós temos coragem para resolver o problema.
3: Ô Tarcísio, que deselegância, rapaz. Acho que eu vou saber quem é do tráfico. Você acha que eu conheço o tráfico como você conhece? Se você sabia que ela era uma traficante, por que você não foi lá prender? Eu não sabia. Se eu soubesse, eu teria dado voz de prisão para ela. Eu não tenho esse tipo de proximidade com nada do que você está falando. Então você respeita, baixa essa bola. Eu não acho que nós estamos bem na segurança pública porque está faltando comando. O governador não organiza as forças de segurança no seu gabinete. É sempre uma coisa terceirizada. É sempre para responsabilizar alguém e nunca para chamar a si a necessidade de organizar a inteligência para combater o crime organizado. Só a truculência não vai resolver. Ou você combate o andar de cima, asfixia financeiramente o crime organizado, ou nós vamos continuar vendo o Comando Vermelho no Vale do Paraíba, nós vamos continuar vendo as milícias na Baixada Santista, nós vamos continuar vendo as milícias agora em Campinas surgindo debaixo do nosso nariz.
0: Com isso, encerramos mais esse bloco. Aproveito para lembrar que no próximo dia 23, 8 da noite, nesse mesmo estúdio, o debate será entre os candidatos à presidência da República. A gente vai para um rápido intervalo, mostrando a nossa sala digital, com as pesquisas que estão sendo realizadas no Google. Na sequência, mais um confronto direto entre os candidatos ao governo de São Paulo. 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Até já.

0: estamos ao vivo com o primeiro debate entre os candidatos ao governo de São Paulo, programa transmitido também pela Band News TV e pelas rádios Band News FM e Bandeirantes, além dos nossos canais digitais. Agora, mais um confronto entre os candidatos com banco de tempo, seguindo aquelas mesmas regras do primeiro bloco. Cada um terá 20 minutos para administrar como preferir. A ordem agora é invertida e quem começa com a palavra é o candidato Fernando Haddad. Bom debate.
1: Bom, agora eu vou falar de parceria público-privada. Eu não tenho nada contra a parceria público-privada a princípio. Acho que tem que ser tudo muito bem olhado para saber da conveniência ou não de fazer parceria com o setor privado. Eu sou autor da lei das PPPs no Brasil, quando eu era assessor do Ministério do Planejamento, e fiz uma das maiores parcerias público-privadas da história da educação, que é o ProUni. Só para deixar claro que não é contra o setor privado. Mas tem uma onda privatista que tomou São Paulo, que tudo está sendo vendido. O serviço funerário foi privatizado, os parques da cidade estão sendo privatizados, inclusive distorcendo a finalidade principal desses parques. E aqui tem um plano de privatização de tudo que é serviço. Os trilhos da cidade estão sendo todos vendidos, a Sabesp foi vendida 20% abaixo do valor para um único concorrente da licitação. Pedágios sendo instalados em todo o interior, com o free flow, de maneira assodada, atabalhoada. Eu queria que você, Tarcísio, fizesse uma avaliação crítica do que você corrigiria do seu programa voraz de privatização. Inclusive agora, seu secretário da Educação falou que vai privatizar as escolas do Estado. Eu queria entender melhor como é que vai prosperar essa onda de privatização e de parceria com a Faria Lima.
2: Você já viu as escolas que nós estamos fazendo, Haddad? As escolas do futuro? Elas estão ficando muito bacanas. A gente foi inaugurar a escola de Aguaí, inauguramos a escola de São José dos Campos, inauguramos a escola de Atibaia. Estamos fazendo várias escolas com espaço multiuso, com salas funcionais, escolas com espaço de criação, escolas com chefe de cozinha, escolas com a melhor infraestrutura, onde a equipe da PPP fica responsável por toda a manutenção, por toda a zeladoria, pela manutenção da calha, pela pintura de parede, pelo mobiliário. Aliás, as PPPs estão comprando mobiliário da FUNAP, é o nosso preso lá do sistema prisional que está fazendo mobiliário, como está fazendo também as instalações, né, que nós estamos, dos portos que nós estamos fazendo nos municípios ribeirinhos, na margem do Rio Grande, do Tietê, né, do Paraná, do Paranapanema. Enfim, a gente está utilizando essa mão de obra aí para fazer a diferença. Faz sentido, e aí a nossa equipe escolar, nosso diretor, nosso coordenador pedagógico, nosso professor vai ter uma só preocupação: ensinar. E nós vamos ensinar a matemática, porque nós vamos fazer o pacto pela matemática. Nós vamos ensinar a inteligência artificial, porque nós vamos ter a educação com IA. A gente está pensando nas profissões do futuro, naquelas profissões que vão ser muito importantes. A gente está pensando em formar os profissionais que vão lidar com semicondutores, que vão lidar com as baterias, que vão lidar com a programação, que vão lidar com a economia do conhecimento. E aí a gente precisa de espaços mais adequados. A gente não faz privatização, Haddad, por fazer. A gente faz a privatização, às vezes, por necessidade. Eu queria saber se você conhece o pessoal da Vila São Francisco, em Poá. Pessoal do Santo Inês, lá em Caieiras. Se você conhece o pessoal do Cantagalo, lá em São Bento, Sapucaí. Se você conhece esses locais. Se você já teve no Cabo Sul, ou no Jardim Fortaleza. Ou se você já teve no distrito da Terra Preta, em Mariporã.
1: Narciso, você é um cara meio de decoreba. É engraçado ver. Você é meio concurseiro. Você decora uns nomes, joga números e nomes, como se fosse me intimidar com isso. E você não responde o que eu perguntei. Eu te perguntei qual a avaliação que você fez da venda da Sabesp, uma licitação, vender 20% abaixo do preço para um único concorrente. O que está acontecendo com os trilhos de São Paulo? A CPTM está um inferno. Explodiu trem duas semanas atrás. Você falou que se condói com o roubo de um celular, mas você não citou as pessoas que morreram nas obras da Sabesp. Te dói igual? Você faz uma avaliação crítica disso? Você teve junto às famílias que perderam seus entes por uma privatização atabalhoada? Quando você instala free flow, agora você vai pagar a indenização para adiar a instalação para 1º de janeiro de 2027 para não te atrapalhar na eleição. Eu estou pedindo uma avaliação crítica das coisas. Eu duvido que as suas escolas essas que você está citando, eu entreguei aqui no Estado de São Paulo, tanto quanto o ministro da Fazenda, quanto como ministro da Educação, quase 60 institutos federais. Você conhece os institutos federais que eu espalhei por São Paulo? Você visitou para ver? Você foi lá conferir o projeto político pedagógico, que é igual ao da Coreia? Tem a mesma nota nos exames internacionais da Coreia. Você visitou os CEUs, que eu tive a honra de ajudar a Marta Suplicy a idealizar, né? São vários CEUs espalhados por toda a periferia de São Paulo. Você visitou? Nenhum deles é privado. É tudo público. É custeado pelo público. Não tem empresário ganhando dinheiro com educação nos equipamentos federais e municipais que foram feitos pela nossa gestão. Estou pedindo uma avaliação crítica. Quais foram as vantagens, quais foram as desvantagens, o que você refaria, o que você repensaria? É isso que eu estou perguntando, é uma pergunta simples. Não adianta vir com nome de bairro, nome de cidade, para desviar a atenção de quem está nos assistindo com paciência até aqui. Responde objetivamente.
2: Não é para desviar a atenção, Haddad. É porque isso faz parte da resposta. E isso é muito importante. Porque lá no Cabo Sul, lá no Jardim Fortaleza, não tinha coleta e tratamento de esgoto até hoje. E hoje tem. Lá no Mariporã, lá no Cílio da Terra Preta, em Mariporã, 10 mil pessoas não tinham coleta de tratamento de esgoto. Agora tem. Perus, que foi a cidade que você comandou. Num bairro da cidade que você comandou, 400 mil pessoas... Uma cidade de Bauru, que não tinha até hoje coleta e tratamento de esgoto, e agora tem. A gente não ia cumprir os desafios da universalização do saneamento básico. A gente precisava trazer investimento e a gente precisava resolver uma questão. Os contratos-programa iam acabar, iam ter que ser licitados ou os municípios iam ter que montar suas autarquias municipais. A Sabesp ia perder os mercados relevantes. Por exemplo, o primeiro contrato que ia ser perdido, contrato de Osasco. E vamos lembrar que 11 municípios da Sabesp sustentam os outros 360. E o que a gente faria sem, por exemplo, o contrato de Osasco, ou sem o contrato de São José dos Campos, ou sem o contrato da cidade de São Paulo? A Sabesp acabaria. A Sabesp é um patrimônio que nós temos, é o grande instrumento para a gente conquistar a universalização do saneamento. É um absurdo, mas o estado de São Paulo tinha graves deficiências. Imagina que Guarulhos, em 2019, só tratava 2% de esgoto. Hoje está tratando 45%, vai chegar no final desse ano tratando 78%. Cajamar, Franco da Rocha, Francisco Morato tratavam zero de esgoto em 2022. Estão tratando perto de 70%. São 2 milhões de pessoas que hoje têm água, com o pessoal da Vila São Francisco, lá em Poá. A gente está investindo 8,5 bi em saneamento básico, por exemplo, na Baixada Santista, para resolver problemas que são históricos, como o problema da falta d'água. Vai chegar uma nova adutora em São Vicente. Nós vamos ter lá 3 reservatórios. Estamos fazendo 4 reservatórios no sistema Melvi Branco. A gente está... no sistema Mambu Branco, estamos fazendo uma estação de tratamento de água no sistema Melvi. E isso vai garantir para nós, Haddad, uma coisa muito séria: resiliência hídrica. Por que a gente não usa, por exemplo, hoje, ou usa muito pouco, a água da Billings, que tem um potencial tão grande quanto do Cantareira? Será que a gente está na direção errada? Ou será que a gente está caminhando na direção certa, que é na direção da universalização, para levar água, para levar esgoto, para levar saúde, para levar dignidade? Vamos pegar o transporte sobre trilhos, anos sem investimento, sem investimento relevante. Você tem no transporte sobre trilhos várias deficiências de via permanente, várias deficiências de laço, de dormente, várias deficiências de aterramento, uma via aérea que é cheia de remendos, trens antigos, problemas recorrentes de pantógrafo e via aérea, subestações que não possuem aterramento. Isso tudo vai ser revisitado com 14 bilhões de reais de investimento, por exemplo, porque as pessoas merecem um transporte melhor. Por que o tempo nas plataformas é tão alto? Se não pela deficiência de sinalização que está sendo revista agora. Esse investimento está acontecendo nesse momento. E estamos trazendo a sinalização mais moderna do mundo. E você falou tanto em free flow. Queria só te lembrar o seguinte, Haddad. Eu fiz 6 concessões rodoviárias em São Paulo. O Lula fez 16 e todas com free flow.
1: O problema não é o free flow, o Tarcísio, é a maneira como você implementou. Você implementou o free flow de uma maneira que a pessoa nem sabia que estava sendo pedagiada, e quando não entrava no portal para pagar o pedágio, sem saber que tinha sido pedagiada, recebia uma multa por evasão de pedágio. Você teve que suspender, de tão mal implementado que foi. Isso não aconteceu no plano federal. E se não fosse o governo federal, você ia estar com um problema eleitoral grave, de gente sendo cobrada judicialmente por multas que nem sabia que devia. Nós fizemos um favor para você de interromper isso, ajudar você a interromper isso. Quando você fala da Sabesp, eu acho que você desconhece a situação de falta d'água em várias cidades, aqui na capital e no interior. E você faz, ainda você ignora o que está acontecendo quando a água chega. Você não está vendo as reportagens sobre o odor da água. Mas eu quero te fazer uma pergunta objetiva. Você em 2022 prometeu ou não que a conta de água ia baixar? Eu ouvi mal, eu entendi errado, a população entendeu errado. Ou você falou, alto e bom som, quando eu privatizar, a conta de água vai baixar. Daí ainda perguntaram, do que eu pago hoje? Você falou, sim, do que eu pago hoje. Eu ouvi mal.
2: Haddad, as contas logo depois da privatização, elas baixaram. A gente teve um desconto de 10% para os consumidores vulneráveis, 1% para o consumidor residencial e 0,5% para o consumidor industrial. Agora, não há de se esperar que a conta fique congelada eternamente, porque senão a gente perderia a capacidade de investimento da empresa. A empresa ficaria solvente. Aliás, esse negócio de empresa insolvente, empresa falindo, empresa quebrando, eu acho que é a especialidade da casa, é o que vocês mais gostam de fazer. Vide Correios, o Correios está quebrado. Né? O balanço do primeiro tri do Correios foi horroroso. E não é porque as pessoas não estão mandando mais carta. Não é este o problema dos Correios, sinceramente. Tem um problema de gestão. PT é igual cupim, onde passa, destrói tudo. Né? E aí, o que, que acontece? Você já leu o contrato da Sabesp, Haddad? Responda sinceramente.
1: Parte dele, sim.
2: Você leu o anexo 5?
1: Ah, de novo a decoreba. Gente, o cara da decoreba, ele é concurseiro. Eu estou conversando sobre política pública, perguntei uma pergunta objetiva. Você prometeu que ia baixar a conta d'água? Baixou para fulano, mas para quanto subiu? Quanto que a indústria de Cubatão está pagando a mais na água? Você privatizou o gás, teu governo privatizou o gás. O gás de São Paulo é o mais caro do Brasil. Você veio para cá e privatizou a água. A água em Cubatão é uma das mais caras. Você está inviabilizando o polo petroquímico de Cubatão. Isso eu ouvi dos empresários locais pedindo socorro para mim. Eu falei, eu acabei de sair do Ministério da Fazenda. Não, mas o Tarcísio, o governo do Tarcísio, o Bolsonaro privatizou o gás. Eu estou pagando o gás mais caro aqui do que no Brasil inteiro. Aliás, você também fez isso com o pedágio da Dutra. O pedágio da Dutra em São Paulo é mais caro do que no Rio de Janeiro, quando você era ministro da Infraestrutura. E os teus contratos lá de infraestrutura, da malha ferroviária, eu e o Renan Filho tivemos que rever todos, com acompanhamento do Tribunal de Contas da União, por causa do prejuízo que eles deram para o Tesouro Nacional. Sobre o Correios, Tarcísio, faz a conta do lucro das estatais como um todo. As estatais como um todo tiveram 400 bilhões de reais de lucro contra 300 do governo Bolsonaro. Você vem falar isso para a gente? Pega os três primeiros anos do governo Bolsonaro e os três primeiros anos do governo Lula e compara quanto foi o lucro das estatais consolidadas. O problema, o Correio está sofrendo uma concorrência muito grande de empresas chinesas que estão indo para cá, sobretudo de encomendas. Não sei se você está acompanhando o que está acontecendo. E isso, evidentemente, vai obrigar a reestruturar os Correios, que têm a obrigação constitucional da universalização. Mas tudo somado, o lucro das estatais no governo do presidente Lula é quase 100 bilhões de reais a mais do que no governo do Bolsonaro no mesmo período de 3 anos.
2: Sabe o que está destruindo o polo de Cubatão e qualquer polo industrial que está destruindo as empresas? É taxa de juros. É o desmantelo da economia. É isso que está acabando com o setor industrial brasileiro. É o empresário que não aguenta mais pagar tanto juro, esse juro abusivo, esse juro que vem da gastância desenfreada, dessa sanha de ganhar a eleição a todo custo. Mais de 200 bilhões de reais gastos esse ano. Eu mencionei o anexo 5, Haddad, pelo seguinte, é porque a questão da tarifa está lá no anexo 5 do contrato da Sabesp. E lá diz o seguinte, a gente sempre vai ter a curva tarifária da nova empresa da Sabesp privada abaixo do que seria a curva tarifária da Sabesp pública. E a gente botou essas curvas no contrato. No contrato nós temos a curva original tarifária, com um plano de negócio de 56 bilhões até 2033, e botamos isso na lei para dar garantia. A curva com seus avanços, ela vai sempre caminhar abaixo da curva da Sabesp pública. Então eu posso garantir que hoje A tarifa que nós temos na Sabesp é 15% menor do que seria se a gente não tivesse feito a privatização. Isso está na lei e isso está no contrato. E a gente garantiu isso aí com muita força, né? Para que a gente não tivesse justamente esses problemas. Você falou que teve que revisitar os contratos de concessão de ferrovia, que deram prejuízo bilionário. Eu queria saber quais. Qual foi o prejuízo? Que contrato você revisitou?
1: Quer que eu cite?
2: Quero.
1: O da Rumo, por exemplo. Da Rumo você conhece bem.
2: Conheço bem.
1: O
2: Ometo, vou falar dele.
1: Nós tivemos que rever o contrato com o Ometo, que aliás foi o maior doador da tua campanha em 2022. Coincidentemente, nós tivemos que rever o contrato da Rumo, como estamos tendo que rever o contrato com a Vale. Uma parte vai entrar em dinheiro, aliás, já entrou 4 bilhões no Tesouro Nacional, da revisão do seu contrato. E outra parte vai entrar em investimentos com os quais ela não tinha se comprometido. Praticamente todas as suas concessões da malha ferroviária estão sendo revistas. O Tribunal de Contas, Tarcísio, nós estamos conversando aqui, você vai me contraditar. Mas tem um Tribunal de Contas acompanhando isso, Tribunal de Contas da União. Os documentos estão sendo refeitos, são de domínio público. Qualquer pessoa pode pedir os documentos e constatar o prejuízo que a sua forma assodada de fazer as coisas realizou em São Paulo. Eu vou ser obrigado aqui a rever os contratos linha por linha, para verificar, como eu fiz na Prefeitura de São Paulo. Você pensa que foi fácil? Túnel Roberto Marinho, superfaturado, bloqueei a obra. Controlar, inspeção veicular mal feita, cancelei o contrato. E vários outros problemas de administrativos que tiveram que ser máfia do ISS. Aliás, uma coisa que eu queria te perguntar é sobre a máfia do ICMS. Tá? Porque quem está fazendo isso não é a tua controladoria. É o Ministério Público. E parece que não tem uma ação concreta do governo do Estado para dar transparência para os benefícios fiscais que estão sendo expandidos aqui no Estado de São Paulo. Você está dando dinheiro para os empresários, diminuindo imposto, obviamente para alguns. Você está diminuindo o imposto. 1% das empresas de São Paulo responde por 80% dos benefícios fiscais. E não tem nenhuma transparência e nenhuma justificativa. Por que você não dá transparência para os benefícios fiscais e para o nome das empresas e dos empresários que estão recebendo esses benefícios?
2: Primeiro eu queria voltar no contrato da Rumo. Sabe o que foi revisto no contrato da Rumo, Adagio, que você não falou? A gente perdeu o contorno de São José do Rio Preto e perdeu o contorno de Catanduva. As duas maiores obras do contrato da Rumo saíram. O contorno de São José do Rio Preto, que ia fazer a ligação Mirassol-Rio Preto-Cedral, que ia fazer a transposição dessas cidades, e o contorno de Catanduva. Esses dois contornos, que eram os maiores investimentos desse contrato, foram embora. Então foi isso, foi esse ajuste que vocês fizeram no contrato da Rumo. Contrato da Vale, fizeram um artifício lá que não faz sentido, porque quando você calcula o valor da outorga, o investimento, o que fica ali do ativo que não é amortizado e que você computa, é em relação ao período do contrato, vocês jogaram isso para frente. E aí a turma acabou aceitando, não deveria aceitar. E o próprio TCU, que você diz que avalizou o que foi feito, foi que aprovou as negociações que nós fizemos lá atrás. Foram negociações que, por exemplo, proporcionaram a ferrovia de integração do Centro-Oeste. Nós não teríamos, a obra que está quase pronta, a obra que está indo muito bem, que nós não teríamos se não fosse o trabalho que foi feito. Você falou de benefícios fiscais. Quantos benefícios fiscais nós temos na União? Esse subsídio, o benefício fiscal, o benefício financeiro, o benefício creditício, o benefício tributário. É gigantesco. Pela primeira vez, nós tivemos coragem de rever os benefícios tributários aqui no estado de São Paulo. Nós reduzimos os benefícios tributários. Eliminamos um terço dos benefícios. Nosso gasto tributário diminuiu em relação à receita corrente líquida. O gasto tributário caiu 5% em relação à receita corrente líquida. Isso significa que a gente tem mais recurso para fazer investimento. Aliás, a gente criou um plano aqui, que é o São Paulo na direção certa. Nós fizemos revisão de benefício tributário, nós fizemos transação tributária, nós fizemos reforma administrativa, nós fizemos concessões e privatizações e nós chegamos nos maiores patamares de investimento tesouro da nossa história. O Estado que investia na média, em mandatos anteriores, 12 bi por ano, está investindo hoje mais de 30 bi por ano. Por quê? Porque a gente cuidou das contas, a gente fez o que devia ser feito. A gente tem trabalhado bastante bem com isso, com muito respeito ao fiscal, que é um respeito que a gente não viu no governo federal. Eu queria agora trazer a pauta da saúde, Haddad. Você falou de saúde no bloco passado. E eu queria que você comentasse a tabela SUS paulista. O que que você acha? Ela trouxe benefícios, você vai manter ou não vai manter?
1: Bom, eu só vou recuperar aqui parte da fala. O Tarcísio aqui reviu algumas concessões. No caso dos pedágios de São Paulo, o Tarcísio, para indenizar as concessionárias das rodovias, pegou um período de quase 3 anos de pandemia e botou no cofre dessas concessionárias 2,5 bilhões de reais a título de indenização. No caso federal, no nosso caso, nós acabamos de fazer essa revisão, nós pegamos só 10 meses para indenizar pela queda do fluxo durante a pandemia. Você foi chamado a atenção do Tribunal de Contas do Estado. Por isso, tem lá no relatório do Tribunal de Contas do Estado essa observação. Já no Tribunal de Contas da União, há outras observações sobre os contratos que você assinou. Mas você ignora. Quer dizer, eu estou trazendo aqui um dado oficial, de um documento oficial, que está em domínio público, que pode ser consultado, mas o Tribunal de Contas da União está errado, o Tribunal de Contas do Estado está errado, quem está certo é você. Eu não consigo entender. Você pagou 3,7 bilhões para linha 6 do metrô. Ninguém consegue entender de onde saiu esse número de indenização. E no caso do Free Flow, para adiar a instalação de novos pedágios, você vai ter que indenizar o contrato que você assinou. Tudo somado, a estimativa da minha equipe é de alguma coisa entre 7 e 8 bilhões de reais. Agora, vai ser interessante falar da tabela SUS paulista, porque mais uma vez nós vamos cair no mesmo problema desde o começo desse debate. A tabela SUS paulista, ela só foi possível porque foi recuperado o dinheiro da saúde que foi cortado pelo governo anterior. Nós recuperamos o piso nacional da saúde, piso de dinheiro, o orçamento da saúde, e distribuímos, na forma da comissão tripartite, que o Sistema Único de Saúde congrega, para todos os estados da federação e para o Distrito Federal. Todo mundo recebeu recurso. São Paulo também recebeu, porque a gente não faz distinção. São Paulo fez a tabela SUS paulista e conseguiu incrementar, segundo dados apurados no Ministério da Saúde e no Tribunal de Contas da União, 32% o atendimento de cirurgias eletivas. 10% abaixo da média nacional, que foi de 42%. Ou seja, cada governador usou uma estratégia para acelerar a fila pós-pandemia. Colocamos 100 bi a mais no Ministério da Saúde. Parte disso foi para os governos estaduais. A estratégia aqui, por mais meritória que seja, de fortalecer as Santas Casas, resultou numa aceleração de fila aquém da média nacional, segundo documentos oficiais.
2: Que estão errados, né? Que a Rede Nacional de Dados em Saúde, que foi criada recentemente e que São Paulo ficou de fora quando foi criado o piloto, né, não traz o histórico, mas eu vou contar o histórico, eu vou recuperar. A gente percebeu que nós tínhamos um problema sério na saúde de São Paulo, sobretudo com a filantropia. Aliás, nós chegamos aqui e encontramos um estado assim, de calamidade. Nós tínhamos 8 mil leitos fechados. E como a tabela SUS vem congelada há muitos anos, a gente tem o seguinte problema. Quanto mais procedimento a gente faz, mais prejuízo as Santas Casas têm. Invariavelmente, elas ficam endividadas. Ou elas fecham leito, ou elas mudam a relação SUS-convênio. E a gente resolveu dar uma solução tesouro para resolver esse problema. E qual foi a solução? A partir da desvinculação de receitas, criamos a tabela SUS paulista, onde a gente paga 3, 4, 5 vezes o que o SUS paga num procedimento. Aquele parto que é R$ 440, a gente aqui em São Paulo paga quase 2.300. Um leito de UTI que o SUS paga R$ 700, aqui em São Paulo a gente paga praticamente 2.100. Aquela cirurgia de vesícula que o SUS paga R$ 990, aqui em São Paulo a gente paga 4.000. Equilibramos as contas e com isso a gente ampliou muita quantidade de leitos. São 8.400 leitos abertos desde o início do mandato. Fora os 14 hospitais que nós inauguramos. inauguramos. Hospital de Franco, Hospital de Cruzeiro, Hospital de Bebedouro, Hospital de Mirassol, Maternidade de Franco da Rocha e por aí vai. Hospital de Peruíbe, Hospital de Bertioga. Nunca se inaugurou tanto hospital, nunca se abriu tanto leito como neste mandato. Qual é a diferença que isso está fazendo? São Paulo, historicamente, sempre fez na casa dos 750 mil cirurgias eletivas. Hoje, a gente faz 1 milhão e 400. A gente dobrou a quantidade de cirurgias eletivas. E só 14% disso tem a ver com o recurso federal. O resto é esforço do Tesouro. Aliás, já falamos da deliberação da CIP, do teto MAC de São Paulo, que está super defasado. Isso impõe para nós um prejuízo de 2,7 bi por ano. Aliás, é uma coisa para se perguntar. Por que que o Estado, que faz mais cirurgias de média e alta complexidade, um dos cinco mais, que faz cinco mais procedimentos, tem um dos cinco piores resultados per capita em termos de teto MAC? Isso é uma coisa para se explicar, Dade.
1: Você está botando na conta da desvinculação o dinheiro que foi colocado na saúde. Isso não é verdade. Você desvinculou dinheiro da educação para colocar os aposentados na conta. Foi isso que você fez. Não foi, você autorizou mandar para a saúde, mas o que você foi colocar os aposentados da educação na conta da educação. Por isso que você desvinculou. De 30% para 25%. 62% da tabela SUS é dinheiro federal. Então você nega a participação do governo federal na favela do Moinho. Você nega a participação do governo federal no trem intercidades. Na linha 6, no túnel Santos Guarujá, você nega a participação do governo federal na redução da dívida de São Paulo. 1 bilhão por mês, que você está deixando de pagar de juro por causa de uma decisão do presidente da República, a quem você tem vergonha de agradecer publicamente e de confessar que fez o acordo da dívida. Foi na minha mesa que foi feito. Eu não entendo esse tipo de relação. O que eu estou dizendo, Tarcísio, é que teve estado que foi muito melhor. Você diz, está tudo... O Haddad está dizendo que está tudo ruim. Eu não estou dizendo que está tudo ruim. Eu estou comparando o teu desempenho com o desempenho de outros estados. No caso da educação, é inquestionável. Vários estados da federação passaram você. E eu falo para... passaram você. Não passaram São Paulo. Porque São Paulo tem condição de recuperar. Nós temos condição, no Desenvolve São Paulo, de fazer uma bela parceria com as Santas Casas. São dívidas que precisam ser equacionadas. Eu quero transformar o Desenvolve São Paulo num banco do tipo do BNDES com outro foco. Foco no serviço social e foco em pequenas, médias empresas. Nós precisamos dar um passo mais ousado na questão do desenvolvimento. Conforme eu disse, o Brasil está crescendo 2, 2,5, 3% dependendo do ano. São Paulo está ficando para trás. Para isso nós vamos precisar investir mais, nós vamos ter que recuperar o protagonismo do nosso Estado para que o Estado volte a ser uma vitrine de políticas públicas, com marcas, e não alguém que, de passagem por aqui, não deixa, não semeia o desenvolvimento e o futuro de São Paulo.
2: Na verdade, Haddad, o que a gente precisa sempre estar estabelecendo a verdade aqui. A gente está com o maior programa de cirurgias da nossa história. Aliás, você está falando que São Paulo está indo mal, São Paulo isso, São Paulo aquilo, e tem uma hora que eu fico realmente confuso, porque você diz assim, não podemos comparar São Paulo com outras unidades da federação. Agora, na educação, podemos comparar e devemos comparar São Paulo com outras unidades da federação. Desconsiderando que São Paulo tem uma rede complexa, é a maior rede do Brasil, são 3 milhões e meio de alunos, são mais de 5 mil escolas. Às vezes você faz comparações com redes que têm 10% o tamanho da rede de São Paulo. Mas deixa eu te falar o que é São Paulo hoje. São Paulo hoje é recorde de cirurgia. São Paulo hoje é recorde de habitação. São Paulo hoje é recorde de investimento de infraestrutura. São Paulo hoje é recorde de expansão de metrô. São Paulo hoje está voando, fazendo coisas que há muito tempo não fazia. Resolvendo problemas como a Cracolândia, que por mais de 30 anos não foram resolvidas. A gente na saúde está trabalhando com uma estratégia de regionalização, porque as pessoas precisam saber para onde ir, elas precisam ser endereçadas. A gente está trabalhando, Haddad, com a saúde digital, que está sendo espetáculo. Estamos fazendo hoje gestão de UTI remota. E aí, com essa gestão remota, a gente está conseguindo liberar leito mais rápido. A gente está fazendo, por exemplo, o atendimento do custodiado do sistema prisional por telemedicina. Estamos levando a telemedicina para atenção básica. Atenção básica que está evoluindo graças ao incentivo de gestão municipal. Por quê? Porque no incentivo de gestão municipal, que paga muito mais per capita para cada município, e a gente hoje passa muito mais dinheiro para os municípios na saúde, só para você ter uma ideia, ano passado nós passamos 5,2 bi para os municípios, a gente tem duas parcelas, uma fixa e uma variável. E a parcela variável, ela é alcançada se indicadores forem cumpridos. O aumento da cobertura vacinal, a realização do pré-natal, o monitoramento do câncer de colo, da diabetes, da pressão arterial, a prevenção do câncer de colo de útero, a prevenção do câncer de mama. E a gente começa a avançar na atenção básica porque a gente já percebeu que nós temos muitas internações evitáveis. Por falar em infraestrutura, eu queria saber qual é o seu plano para a infraestrutura de São Paulo. E aí eu queria que você focasse uma questão, que é a questão da resiliência hídrica, que é um assunto que preocupa a todos. A gente fica com essa espada na cabeça. Qual é o seu plano para a resiliência hídrica do Estado de São Paulo?
1: Tarcísio, nós vamos enfrentar... Tem um problema com vocês, que é o negacionismo. Vocês negam a mudança climática, vocês negam a vacina. Você agora está vivendo um surto de sarampo em São Paulo. O teu grupo político está fazendo, propaganda anti-vacina agora na internet. O sarampo está voltando. Daqui a pouco, Tarcísio, se continuar essa loucura dos teus correligionários e apoiadores, nós vamos ter volta de outras doenças erradicadas. Poliomielite, muita coisa que o Brasil fez muito esforço para erradicar, vocês negam. Outra coisa que vocês negam é a mudança climática. Você não tem um plano hídrico à altura de São Paulo. Você não tem. São Paulo viveu incêndios em 2024 como nunca. O investimento em defesa civil não avança. O investimento em reservação de água no interior de São Paulo não avança. Se não fossem as obras do Alckmin aqui, na região metropolitana, 10 anos atrás, hoje você teria um problema dramático de abastecimento de água. Nós podemos ter uma seca por causa do El Niño e nós estamos correndo o risco de ter falta d'água em São Paulo por falta de investimento. Eu queria te perguntar, se São Paulo está voando, você deu quantidade de números que você deu de São Paulo, tudo lindo e maravilhoso, por que que nos últimos 12 meses, foi publicado no jornal Valor Econômico, São Paulo foi o estado que menos cresceu em todo o país? O último lugar, não é o penúltimo, nem o antepenúltimo, nem o décimo, né? O último lugar em crescimento nos últimos 12 meses. O jornal Valor Econômico também mentiu. Quer dizer, o Tribunal de Contas da União mente, o Tribunal de Contas do Estado mente, o Tribunal de Contas da União falou que procedimentos de cirurgia, que você citou, chegou a aumentar 300% em São Paulo. Está todo mundo mentindo. Tribunal de Contas do Estado, Tribunal de Contas da União, jornal Valor Econômico. Ninguém está falando a verdade? Só você?
2: Andrade, eu queria saber por que que os números te incomodam tanto. Toda vez que eu falo em número, você fica incomodado. Deve ser uma dificuldade aí com a matemática, né? Eu compreendo. E, de novo, você falou aí da questão da resiliência hídrica. Nós não temos um plano, nós temos um senhor plano de adaptabilidade, de resiliência climática. Só para você ter uma ideia, vai faltar água na região de Campinas. E é por isso que a gente está fazendo lá a barragem de Amparo, a barragem de Pedreira. Nós estamos investindo mais de R$1 bilhão para reservar 85 bilhões de litros para não faltar água para as pessoas de Campinas. Nós estamos fazendo, por exemplo, a ligação da bacia do Juqueri com a bacia do Jundiaí, para não faltar água em Campo Limpo Paulista, para não faltar água em Várzea Paulista. Nós estamos fazendo a ligação, né, de Billings, Taissupeba, para levar água para o Alto Tietê. Então, nós estamos fazendo investimentos importantes, investimentos históricos. Nós fizemos vários piscinões aqui para proteger, né, a cidade de São Paulo, o estado de São Paulo, o Eusébio 08, Eusébio 09, TG 04, TG 09, os piscinões de Perus, enfim, tem uma infinidade de obras. Fizemos a barragem de Botucatu, estamos construindo a barragem de Bofete, né, porque você fala, não fazem nada no interior. Mentira, é porque você não está rodando, é porque você não está vendo o que está sendo feito. Quando a gente fala no saneamento básico,

0: fez a indenização de municípios para manter reserva florestal em regiões de nascente. Sabe quem fez isso? Nós fizemos isso. Nós remuneramos os municípios produtores de água. Por quê? Porque a gente está pensando na resiliência climática. E, de fato, quando a gente pega... quando nós chegamos aqui, Haddad, em 2022, nós estávamos nesse confronto, nós tínhamos 570 mil pessoas esperando uma cirurgia eletiva. Hoje, nós temos 156 mil pessoas esperando uma cirurgia eletiva. Então, a gente consegue hoje produzir mais do que a entrada de pessoas nas filas. Então, a gente está andando, sim, na direção certa, fazendo, sim, a diferença. Eu queria voltar um pouco ao passado e perguntar o seguinte: nós ficamos com muitas obras paradas, e a gente está falando de infraestrutura, por causa da corrupção, por causa da Lava Jato. E eu quero saber o seguinte: o PT já fez algum meia-culpa acerca disso? Vocês internamente conversam sobre isso? Isso é um tema para vocês? Isso se preocupa?
1: Tarcísio, em primeiro lugar, eu vou fazer uma provocação aqui. Certamente alguém da imprensa vai fazer essa conta. Já que você duvida da conta que eu faço, compare os 3 anos, os 3 primeiros anos do governo Dória e os 3 primeiros anos do teu governo no que diz respeito a investimento. E você vai ver que, em termos reais, o número é menor. E tudo que ele decorou naquele livrinho que ele carregou com ele, decorou falando, você que está em casa não vai nem lembrar de 5% do que ele falou. Mas daí tem um número que resume tudo. Qual é o investimento nos 3 anos do governo Tarcísio na comparação com 3 anos do governo Dória? E vamos governar que no governo Dória não era nenhuma maravilha. Você fez oposição à Dória. Mas você fez oposição à Dória para fazer menos? Você concorda que esse número é importante? O investimento dos 3 primeiros anos contra o teu? Se for importante, vamos lançar o desafio. Vamos comparar. E eu vou dizer para você, eu fiz essa conta. Aliás, não fui eu. Eu pedi para a Secretaria de Fazenda, gente que trabalha no governo do Estado, me entregar essa conta feita. Então, ou eles erraram muito na conta.
0: Cuidado.
1: Né? Não, mas daí é problema da matemática tua.
0: Cuidado com a sua conta.
1: Mas é um sistema de informática do Estado de São Paulo. E os especialistas que eu consultei disseram: o investimento nos 3 primeiros anos caiu. Então não adianta você despejar número e despejar nome. Na hora de fazer a soma, meu querido, a verdade vai aparecer. E eu estou dizendo para você, se as pessoas que eu consultei são pessoas muito qualificadas tecnicamente. E elas me disseram que isso aí não passa de uma fantasia sua.
0: Haddad, nos primeiros 3 anos do último período do Alckmin, 12 bi de investimento na média. Nos primeiros 3 anos do governo Dória, Rodrigo Garcia, 18 bi de investimento na média. Nos meus primeiros 3 anos, 26 bi de investimento na média. Então, estamos com um problema com a matemática.
1: Estamos com problema. Vamos checar os dados, porque as fontes consultadas, eu não consultei o seu livrinho de decoração.
0: Não, isso aqui não está no livrinho, não. Está na cabeça mesmo. Isso é meu dia a dia.
1: Não, mas eu entendo que você precisa de um suporte. Quem tem problema com o número é você. Você trouxe cola, eu não trouxe cola. Eu estou falando com você aqui de peito aberto. Mas vamos checar. Vamos checar o que aconteceu com o investimento, vamos checar as oportunidades que você perdeu e não aderiu ao Propag, e o quanto a União investiu em São Paulo na comparação com o governo Bolsonaro. Vamos fazer isso.
0: Primeiro, você Haddad.
1: Topa?
0: Topo, claro. Eu vou te falar o que aconteceu com o investimento. Conclusão da linha 17, conclusão da linha 6, né? Já entregamos 6 estações. A gente está fazendo a expansão da linha 2, estamos fazendo 17 quilômetros de metrô da linha 2 para levar o metrô para Guarulhos. Já estamos com a linha 4 em obras, que vai levar o metrô para Taboão da Serra. Fizemos as vias marginais da Castelo Branco. Estamos fazendo a expansão da linha 15. Estamos contratando a linha 20, que vai levar o metrô para o ABC, né, que vai fazer a diferença. Já começamos o projeto da expansão da linha 17 para levar o metrô para Paraisópolis. A gente já está fazendo o projeto da linha 22 para levar o metrô para Cotia. Fizemos uma série de duplicações, o derrocamento do Pedral de Nova Vaiandava, né, terminamos os primeiros 24 quilômetros do Rodoanel. É isso que a gente tem para mostrar. A gente tem entrega. A gente não vive de promessa, não. A gente vive de resultado.
1: Ô, Tarcísio, mais da metade das obras que você citou já estavam contratadas. O teu governo fez é adiar o cronograma de entrega. Isso que você fez. Você já tinha prometido levar para Taboão com contrato.

0: contrato assinado, Cidade Tiradentes com contrato assinado, Cotia com contrato assinado, Jardim Ângela com contrato assinado, e você fez, em 4 anos, foi adiar o plano de entrega de obra. Isso que aconteceu. E você tem muita maquete, mas entrega tua, de contrato teu, eu ainda não vi.
1: Me admira você, Haddad, falar de entrega. Logo você, que como prefeito e foi eleito o pior prefeito da cidade de São Paulo, tinha que entregar UPAs, não entregou. Prometeu zelar fila de creche e entregou fila. Prometeu entregar hospitais, 3 hospitais, não entregou nenhum. Prometeu entregar UBSs, não entregou quase nada do que entregou. Hoje eu estou trabalhando com o prefeito Ricardo Nunes, que é o maior prefeito da história dessa cidade, tem uma aprovação enorme. É um prefeito que está arrebentando, que tem obra em todas as periferias, que cuidou das pessoas, que tem obra em cada canto da cidade, que conhece, que está fazendo a diferença, e aí dá para perceber muito bem. Ele foi reeleito, não perdeu para brancos e nulos na sua eleição, né? Sequer você foi para o segundo turno. Isso diz muito, a população rejeitou. E aqui tem trabalho, aqui tem entrega.
2: Encerrado mais esse confronto entre os dois candidatos ao governo de São Paulo, esse primeiro debate segue agora para as considerações finais. 2 minutos para cada candidato, e quem começa esse finzinho do nosso debate é o candidato Tarcísio de Freitas, por favor.
1: 4 anos atrás eu estive aqui pedindo voto de confiança do cidadão de São Paulo. 4 anos se passaram e eu procurei honrar cada voto que me foi dado. Eu tenho muito orgulho de ter sido governador de São Paulo nesse período, de apresentar hoje os menores indicadores criminais da história. Estamos satisfeitos? Não. A gente sabe que tem muito para fazer. A gente quer devolver a sensação de segurança para as pessoas. Hoje, nós temos uma educação que está crescendo e nós vamos trazer a inteligência artificial. Nós vamos pensar nas profissões do futuro. Nós vamos fazer a aliança com a programação, a aliança com o algoritmo, a aliança com a matemática. Nós vamos manter a tabela SUS paulista, vamos continuar protegendo as Santas Casas, continuar incrementando as cirurgias e mais, trazendo a telemedicina e a inteligência artificial para aproximar o cidadão do serviço público, para ter um serviço público cada vez melhor. Vamos construir o maior centro de inovação em segurança que a gente já viu, para trazer a inteligência artificial para a segurança pública, para tornar nossas cidades mais seguras, para continuar avançando mais. Vamos manter o Casa Paulista, que é o maior programa de habitação da história, que está fazendo a diferença. E eu tive a oportunidade de entregar pessoas que moravam em palafitas no dique da Vila Gilda, entregar pessoas que já ficaram soterradas lá na Vila Vila Mantiqueira, em Cubatão, e que hoje tem a tranquilidade de dormir e acordar seguro. O maior programa de todos os tempos, o maior programa rodoviário de todos os tempos. A gente vai ver o trem chegando em Parelheiros, a gente vai ver o metrô chegando em Taboão, a gente vai ver o metrô chegando no Jardim Ângela, a gente vai ver o metrô chegando em Guarulhos. A gente tem a maior expansão do transporte ferroviário da nossa história. A gente vai ver o serviço melhorando. A gente vai continuar fazendo a diferença, trazendo investimento. Nós vamos cuidar das mães atípicas, que muitas vezes sofrem com as salas sensoriais nas escolas, com as casas da mãe atípica, com os centros TEAS, que nós já fizemos aqui na cidade de São Paulo e no interior, nós vamos continuar fazendo a diferença. E é por isso que eu peço mais essa oportunidade para continuar trabalhando com vocês.
2: Candidato Fernando Haddad, 2 minutos para as suas considerações finais.
0: Eu acho muito importante a gente honrar a palavra que a gente dá numa campanha. O presidente Lula prometeu isentar as pessoas que ganham até R$ 5.000 de imposto de renda. Uma incumbência muito difícil de ser executada, mas nós executamos. O governo do Tarcísio prometeu a mesma coisa e não entregou nada. Entregou desemprego, fila do osso, 33 milhões de pessoas passando fome. Aqui, nós estamos ficando na lanterninha. São Paulo não pode ficar para trás. São Paulo sempre foi vitrine de políticas públicas importantes. Você vê que ele fala tudo no gerúndio. Estamos indo, estamos indo, estamos indo. O Hospital de Parelheiros está lá, ô Tarcísio. O Hospital da Vila Santa Catarina está lá. O Hospital da Brasilândia está lá. Os 3 hospitais que eu falei que iam sair do papel, saíram do papel. E muitas outras coisas estão aí porque eu licitei, porque eu preparei. Metade das obras da cidade de São Paulo hoje foram licitadas no meu período, estão sendo entregues 10 anos depois. Esse que você chama de melhor prefeito de São Paulo realmente é uma coisa incrível. Com 80 bi em caixa, com fim da dívida, o cara já está endividando a cidade em 50. E ainda com um contrato aí de Wi-Fi para ser desviado o dinheiro para o PCC uma parte e para fazer o filme do Bolsonaro por outra. Vai com calma, pega leve, não abusa da retórica, porque eu não te desrespeitei e não gostaria de ser desrespeitado nos nossos próximos embates. Eu trouxe aqui números, trouxe desafios e trouxe propostas. Eu acho que é muito importante quando alguém fala, eu falei que ia baixar a conta de água e ela aumentou, fala, eu me equivoquei, eu vou rever o contrato, eu vou ver o que é possível, eu vou ajudar as famílias. Tentar enganar as pessoas, tentar tergiversar, escapar do problema, como você fez o debate inteiro, não é solução para os nossos problemas. Nosso plano de governo vai ser lançado essa semana, nós vamos ter oportunidade de divulgar item por item o que nós vamos fazer, mas nós vamos cumprir. Nós vamos cumprir porque o nosso compromisso é com você.
2: Candidato Fernando Haddad, candidato Tarcísio de Freitas, há 4 anos nesse estúdio, eu no final elogiei o comportamento dos senhores durante o debate, eu queria reforçar isso. Independente de posição e pesquisa de momento, os senhores vieram aqui, os senhores apresentaram visões diferentes de Estado, divergiram, mas fizeram com respeito, respeito ao tempo do adversário, com civilidade, que é o que se espera numa democracia. Os senhores vieram aqui e fizeram um debate, se comprometeram com o eleitor. Eu queria dar parabéns aos dois, mais uma vez reforçar esse parabéns aqui de todo o Grupo Bandeirante e esperar muito que os senhores, inclusive, inspirem os candidatos por todo o Brasil e também a presidência da República para que eles venham aqui no dia 23 de agosto, nesse estúdio, porque participar de debate, divergir, colocar propostas é, sim, contribuir para a democracia, para o bom debate, para o bom voto. Nós encerramos assim esse primeiro debate de 2026, reforçando a tradição democrática do Grupo Bandeirantes de ajudar você, eleitor, a escolher o seu voto. Eu lembro que daqui a 2 domingos, 23 de agosto, 8 da noite, hein? 8 da noite, nosso encontro nesse mesmo estúdio com os candidatos à presidência da República. Na sequência, você fica com o Canal Livre Especial, que analisa os 13 debates de hoje por todo o país. Eu agradeço demais a sua audiência. 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

0: Olá, muito boa noite. Seja bem-vindo à Band, que deu a largada nessa temporada de debates das eleições de 2026. Foi aquele pontapé inicial para esse período eleitoral, para você conhecer os candidatos. O primeiro confronto de ideias aconteceu em 12 estados e também no Distrito Federal. E lógico que a gente vai analisar tudo a partir de agora nesse canal livre especial. Já por aqui, o jornalista Fernando Mitre e também os cientistas políticos Deise Ciocari e Fernando Schiller, já posicionados por ali. Rodolfo Schneider, que mediou o debate em São Paulo, já está por aqui para essa conversa também, para uma análise desse cenário até agora, desses debates dos governos estaduais. Mas a gente já segue com as entrevistas, com o clima pós-debate, começando por São Paulo. Sandro Barbosa, boa noite para você.
1: Boa noite. Ao meu lado, o candidato do PT, Fernando Haddad. Candidato, qual a avaliação que o senhor faz desse debate?
2: Olha, eu achei extraordinário, porque a gente trouxe dados que vão poder ser checados. Hoje o problema de checagem de dados virou fundamental, porque o conjunto de fake news que tem em todo canto, rede social, para lá e para cá, tem que ser combatido com pesquisa. As pessoas hoje vão sair com perguntas, não tanto com respostas, mas muitas perguntas sobre o que aconteceu aqui. E eu acredito muito que, se nós formos avaliar a real condição do Serviço Público de São Paulo, nós podemos chegar à conclusão que nós temos que dar um passo à frente. O Estado é muito forte, o Estado de São Paulo. Quando você dá o estímulo certo, o incentivo certo, ele reage muito rapidamente, porque ele é o Estado mais forte da federação. Mas ele precisa estar bem encaminhado, no rumo certo, para a gente não perder recursos e tempo, né, com decisões equivocadas.
1: Qual a expectativa do senhor para o debate presidencial no dia 23?
2: Olha, eu espero que seja um debate de nível. A gente tem que discutir resultado, proposta, diagnóstico para fazer o Brasil avançar. A polarização, que é chamada polarização, ela só vai se diluir com a força das ideias, com a força do argumento. Enquanto ficar esse fla-flu, né, que está nas redes sociais, nós não vamos avançar. Mas se os candidatos tiverem consciência de que, trazendo diagnóstico, críticas e sugestões, aí a democracia vai cumprir o seu papel de fazer o Brasil avançar, o Estado de São Paulo avançar, que é o que nós queremos.
1: Muito obrigado. Do outro lado do estúdio está o repórter Gibes Manioto com o candidato Tarcísio de Freitas.
3: Oi, Sandro. Tarcísio de Freitas está aqui comigo e a pergunta que eu faço para ele é: qual é a sua avaliação desse encontro, desse debate?
4: Acho que a gente pode apresentar as visões de mundo diferentes, as visões para o Estado de São Paulo, que são completamente antagônicas. A gente tem um Estado aqui que, sob nossa direção, está andando no rumo certo. A gente tem muita entrega, muita coisa para mostrar, recordes em todos os indicadores, menor indicador criminal da história, e a gente sabe que tem muito para fazer, maior número de cirurgias da história, estamos inaugurando muitos hospitais, maior investimento em infraestrutura da história, estamos universalizando o saneamento básico, e a gente pode defender aqui nossas entregas, nossas posições, nossos pontos de vista, e eu espero que foi uma prestação de contas e também uma visão de futuro, né? Falamos aí de inteligência artificial, falamos de educação do futuro, de escola do futuro, falamos o que a gente vai fazer na saúde, falamos de saúde digital, né? Então agora começa realmente essa fase onde a gente vai prestar contas, vai apresentar para o eleitorado o nosso plano de governo, as nossas propostas, o que a gente pode fazer nesses próximos 4 anos.
3: Gostaria de saber também do senhor qual a sua expectativa para o debate presidenciável do dia 23.
4: Espero que seja um debate de alto nível. O Brasil precisa de um projeto na mesa. É fundamental. Acho que o Brasil está indo numa direção ruim. A gente tem um endividamento de empresas, de governo, de pessoas, de famílias, que é muito preocupante. Isso pode realmente nos levar para uma recessão. E como é que a gente muda o rumo? O que que a gente vai fazer para apresentar uma trajetória diferente? Eu espero que o debate sirva para isso.
3: A gente agradece muito a sua presença. Muito obrigado. A gente volta aos estúdios com o Canal Livre.
0: Obrigada, e trazendo um pouco desse cenário pós-debate em São Paulo, mas como eu disse, foram 12 estados e o Distrito Federal, e é para lá que a gente vai agora com Caian Messina. Boa noite para você, Caian. Traz aquele panorama de como foi o debate por aí.
5: Oi, vamos lá então. Boa noite a todos. Foi um debate muito propositivo, mais uma vez aqui no Distrito Federal, o Grupo Bandeirantes de Comunicação dando o pontapé inicial no debate. Aqui todos os 6 candidatos estiveram presentes: Celina Leão, do PP, José Roberto Arruda, do PSD, Kiko Caputo, do Novo, Leandro Graz, do PT, Ricardo Capelli, do PSP e também Paula Belmonte, do PSDB. Ou seja, o novo governador ou a governadora aqui do Distrito Federal vai sair justamente deste palco aqui ao fundo. Foi um debate propositivo, os principais assuntos que foram discutidos foram combate à corrupção, saúde, segurança pública, educação e também a questão da mobilidade, que é um problema realmente de muitos anos aqui no Distrito Federal. Por aqui, todo mundo saiu elogiando o debate. A expectativa agora fica justamente para os próximos, pessoal.
0: Valeu, Caian. E como disse o Caian, um debate propositivo, que é o que a gente espera para conhecer um pouquinho, né, da proposta de cada um dos candidatos e aí tomar a decisão do voto. Aliás, vamos saber como é que foi o debate lá no Rio de Janeiro. Juliano Dipp também está com a gente ao vivo para falar um pouco sobre o clima por aí. E aí, Juliano, como é que foi? Conta pra gente. Boa noite.
6: Boa noite, Thaís, e todos vocês que nos acompanham aqui no Canal Livre. Realmente foi uma noite muito tensa por aqui, com muito debate sobre saúde, educação. A participação dos jornalistas da Band trouxe o nível do debate para as propostas, obviamente, uma ausência que foi a do candidato do PSB, do PSD, Eduardo Paes, e isso foi muito criticado pelos concorrentes. Tivemos aqui presença, então, de 4 candidatos: André Marinho, candidato do Novo; William Siri, candidato do PSOL; Douglas Ruas, candidato do PL; e Antônio Garotinho, do Republicano. Os 4 tiveram tempo para administrar o próprio tempo, fizeram perguntas diretas entre eles e também responderam às perguntas da casa. Como eu disse, segurança foi o principal assunto, mas por sorteio pré-definido, eles também tiveram que falar sobre educação, economia criativa e saúde. O foco principal, obviamente, aqui são os próximos 4 anos. Um governo que agora está interino e que quer saber quem será o seu próximo governante. Certamente o eleitor do Rio de Janeiro teve mais amplo espaço para saber o que cada candidato traz para a proposta, para a campanha. É o pontapé inicial dado pela Band, mais uma vez, mantendo a tradição, Thaís.
0: Juliano Dipp, direto do Rio de Janeiro. Juliano Dipp trazendo para a gente as informações por lá. E a gente continua esse giro por aqui pelo país, reforçando, foram 12 estados e também o Distrito Federal. E agora a gente segue para o Rio Grande do Sul, direto de Porto Alegre com a gente. Eduardo Carvalho, boa noite para você.
7: Muito boa noite a todos que nos acompanham aqui na tela da Band. No Rio Grande do Sul, em Porto Alegre, o debate aconteceu pela primeira vez fora da sede da emissora, aqui na Federação das Indústrias do Estado.
0: A gente perdeu o contato com o Eduardo Carvalho, mas falava sobre esse pós-debate por lá no Rio Grande do Sul, toda essa expectativa, né, para agora a tomada de decisão. Muitos dos eleitores trouxeram um pouco das suas percepções a partir de agora, né? Vão trazer para esse debate, para aquelas conversas, o que, que acharam de um candidato, do outro, mas a gente quer saber também o que pensam desses debates de hoje os nossos convidados do Canal Livre Especial. Daqui a pouquinho, Rodolfo Schneider no comando desse Canal Livre, mas já quero conversar com Fernando Mitre, Fernando Schiller e também David Chocari, o que, que eles acharam desse primeiro debate entre os candidatos. Mitre, começo com você, boa noite.
8: Esse debate consolida um sistema de regras que já tinha sido testado em eleições anteriores, mas eu acho que a partir de agora ele está consagrado. E o Rodolfo, não quero elogiar ninguém, mas sou obrigado a dizer. que o Rodolfo.
9: Estão me ouvindo?
8: Conduziu,
9: tá
8: muito bem.
9: Então, maravilhoso. Aliás, queria, antes de passar aqui para o Schiller e para a Deise, a nossa Thaís maravilhosa, Thaís Dias, ancorou já desde o pré-debate, está aqui desde cedo na Band, agora também nesse pós-debate. Vamos liberar ela, porque vai também aproveitar um pouquinho o Dia dos Pais junto com o Pablo, com os filhotes, vai terminar lá o domingão. Thaís, um beijo para você, parabéns pelo trabalho. Obrigado pela sua participação, beijo, mais uma vez. Até amanhã aqui na Band.
0: Beijo, boa noite.
9: Obrigado, boa noite. Bom, a gente está aqui com o Schiller, com a Deise, com o Mitre. Schiller, vou começar com a Deise, primeiro as damas. Deise, eu queria que você começasse, para não focar, por exemplo, em um debate específico, como é que você traz para a gente a sua percepção sobre, por exemplo, em São Paulo, Tarcísio está bem à frente em pesquisas, mas vem ao debate, participa durante mais de 2 horas de debate. Enquanto outros candidatos que estavam à frente em outros estados, como Sérgio Moro e Eduardo Paes, acabam arrumando argumentos, criam argumentos e faltam ao debate. Como que você avalia as posturas e o impacto disso para frente? Eu depois vou querer ouvir o Chile na mesma direção.
10: Olha, Rodolfo, eu acho que esse é um dos temas... Boa noite a todos, né? Eu acho que esse é um dos temas que mais fere a gente, principalmente como cientista político, porque quando você olha para a democracia não é essa estabilidade política, né? A democracia é justamente o debate, é o dissenso, é você ouvir o contrário. Então, quando esses candidatos eles saem do debate, eles fogem do debate, me parece uma questão muito de legitimidade. Se a arena política ela me favorece, eu defendo ela. Se a arena política não está como eu gosto, eu fujo dela. E ela é o problema, sabe? Então, isso para mim não faz sentido, porque você perde de dar uma oportunidade para o eleitor de ver todos os candidatos sem a maquiagem do marketing, sem a maquiagem da imagem, do horário eleitoral. São todos em pé de igualdade, com as mesmas regras, as mesmas condições, para um eleitor que muitas vezes ainda não se decidiu, ainda mais no primeiro debate, né, quando você larga na campanha. Então, eu acho que isso é quase que a negação da democracia, porque a democracia ela pressupõe justamente o debate e o dissenso, que é o que eles negam nesse momento. Então, para mim, não faz sentido.
9: Chile.
11: Olha, acho que tem um conjunto... Tudo bem, pessoal? Tudo jóia? Olha, primeiro, grande debate, né? Nós tivemos aqui, acho que as regras permitem muita coisa, né? Administrar o tempo, a postura, até a maneira de se relacionar ali no palco, quer dizer, se mede tudo num debate, é muito transparente. Você elege um governador, um prefeito, pode ser um presidente, mas nesse caso o governador, você não quer saber só das ideias, você quer saber da postura, né? E aí entra o tema das escolhas. Eu acho que na democracia brasileira hoje, o eleitor vê mal essa ideia do candidato que não vai no debate, né? E isso, vamos lá, isso pode acontecer porque a equipe de marketing acha que o candidato não está na melhor condição para debater. Isso pode acontecer. Então, bom, não é um bom debatedor, não é um bom expositor. Ou ele tem alguma fragilidade que não é para ser exposta, então já cria uma certa desconfiança, né, joga uma dúvida. Ou ele está tão na frente que sabe que vai virar alvo, então ele não vai porque não quer receber a crítica, mas também não é a posição mais adequada, né? Então, a minha impressão de que isto é, vou arriscar aqui um pouquinho, uma intromissão do marketing na democracia. O marketing faz parte da democracia, mas precisa ter um certo limite, não é? E isto faz parte, eu acho que quem no fundo tem que decidir isso é a sociedade. A sociedade deveria um pouco punir isto, na verdade, né? O eleitor deveria dizer assim, olha, não é... Porque nós podemos ter esse risco, inclusive na eleição presidencial. Sim. Inclusive na eleição presidencial. Não é? Quer dizer, então agora quer dizer que o marqueteiro da campanha comanda essa decisão, o eleitor perde a chance de escutar um candidato nesta arena. Porque esta arena do debate é a arena da incerteza. É a arena onde ele não está no comício, ele não está na propaganda eleitoral, ele não está dando uma entrevista sozinho, ele está no contraditório. Então ele é pego na zona de desconforto, não de conforto, não é? E isto é a democracia. A democracia é exatamente o contraditório, é o desconforto. Quando ele não vai, perde isso. Então eu acho ruim para o debate democrático do país essas ausências.
9: Ô Mitri, antes de eu chamar o Rafael Araújo de Fortaleza, Ceará, debate importante nosso realizado no Ceará, queria também te ouvir sobre essa questão da presença / ausência de candidatos.
8: Sim, eu não tenho dúvida nenhuma de que hoje, com o sistema de comunicação que mudou inteiramente, a ausência no debate é péssima ideia. Não ajuda mais candidato nenhum. Ele pode estar bem na pesquisa, pode estar onde for. Se ele não vier ao debate, ele vai pagar por isso. E paga não só durante o programa em si, mas depois. Quando esse debate começa a ser reproduzido nas redes sociais, editado aqui, fragmentado ali, etc., expressando e explicitando o fujão, é evidente que qualquer vantagem que ele possa considerar de não estar presente vira uma desvantagem enorme, não tem dúvida nenhuma sobre isso.
9: Lembrando que essas últimas semanas, o jornal Estado de São Paulo, o jornal, claro, Folha de São Paulo, o jornal O Globo, publicaram editoriais tratando disso, dessa fuga dos debates. Deixa eu ir à Fortaleza agora no Ceará, o Rafael Araújo tem pra gente um panorama do que foi o debate por lá, um debate certamente de ideias e projetos distintos e pegando fogo. E aí, Rafael, boa noite. Bom, a gente não teve aí, conseguiu estabelecer o contato com Fortaleza no Ceará. Apareceu ali o Carlos Andreasa, que é o nosso comentarista, jornalista também, político. Daqui a pouco eu quero ouvi-lo também sobre o Rio de Janeiro. Deise, deixa eu começar por São Paulo, a gente fazer um ping-pong aí. No caso de São Paulo, os dois se expuseram, eu fui anotando ali, eles passaram por temas assim... Saúde, educação ficou durante muito tempo, segurança pública, debateram questão de dívida de São Paulo, Cracolândia. Agro. Olha, eu vou te dizer uma coisa, eu anotei algo como 10 a 12 temas que não é que falaram por cima não, que entraram, se aprofundaram, colocaram ideias e propostas e divergências, como por exemplo em PPPs, privatizações. Realmente o que não faltou foi conteúdo, né?
10: Você sabe que a última lembrança que eu tinha era dos debates para prefeito de São Paulo, né? Que foram aquele caos. E aí hoje eu olhando esse debate, nossa, olha que delícia, porque foram todos os temas. Teve o agro também, né? Que eu achei incrível, você pergunta do Felipe, dos jornalistas ali. Então acho que deu para a gente ter uma ideia, e o Tarcísio falou agora no final do debate, né? De como que os pensamentos são antagônicos, né? Como são diferentes, eu acho que isso ficou muito claro. Um outro ponto que me chamou a atenção foi que há 4 anos aqui no debate da Band, o Tarcísio ele ainda precisava muito da imagem do Jair Bolsonaro, né? Até o Haddad, quando ia falar com ele, era muito em cima do Jair Bolsonaro. Agora teve também, mas muito menos. O Tarcísio já fala muito mais por ele, né? Já está se deslocando dessa imagem do Jair Bolsonaro. E aconteceu aquilo que a gente esperava, né? O Haddad ali tentando mostrar que esse governo não é um governo eficiente. Então, eu acho que as coisas foram muito bem, assim. Acho que para quem estava buscando uma informação, o debate foi muito bom.
9: Schiller, eu vou te ouvir, mas deixa eu tentar de novo falar com o Rafael Araújo de Fortaleza. Vamos ver se agora vai. Rafael, tá me ouvindo? Boa noite.
12: Boa noite, Rodolfo. Boa noite a você que está acompanhando a nossa programação. Logo antes de eu entrar, né, vocês falaram sobre a ausência de candidatos nesse primeiro debate, o debate promovido pela Band. E aqui no Ceará aconteceu também, tá? O candidato ao governo do estado, Pedro Brito, advogado, estudante de economia, ele não veio ao debate que aconteceu na noite de hoje aqui na capital cearense. De acordo com a equipe do candidato, ele teria se dedicado a questões da própria campanha. Então, o candidato acabou não vindo, o local que foi destinado a ele ficou vazio, mas os outros dois locais foram preenchidos por Eumano de Freitas, do PT, e Ciro Gomes, do PSDB. Um debate que estava sendo bastante aguardado, não só pelos cearenses, mas também que repercutiu de forma ampla e nacionalmente. Durante aqui as 2 horas de troca de ideias, debates e também apresentação de propostas, Eumano de Freitas defendeu o que ele fez durante esses primeiros 4 anos, o candidato do PT que tenta a reeleição, apresentou o plano de governo, falou sobre segurança, saúde, educação e geração de emprego. Em contrapartida, Ciro Gomes acabou confrontando as ideias e também alguns dados apresentados pelo candidato do Partido dos Trabalhadores. E aí tudo isso a gente vai trazer também na programação todos os detalhes. Volto com você no estúdio.
9: Obrigado, Rafael, pelas informações. Os dois principais candidatos, claro, estiveram lá, né? O Mano de Freitas, claro, que tenta, é o incumbente, tenta a reeleição, e o Ciro Gomes, que no momento lidera as pesquisas.
8: Era o confronto que todos estavam esperando. Então, realizou-se plenamente.
9: Exatamente, realizou-se plenamente. Agora a gente vai a Salvador. Cris de Lima está lá e pode trazer informações para a gente também de um debate que, com certeza, até pela proximidade ali dos dois que estão à frente das pesquisas, quase que um cenário parecido com o Ceará, a gente teve na Bahia, na nossa Band Bahia. Cris, boa noite.
13: Oi, Rodolfo, boa noite para você, boa noite para todo mundo. Tivemos um bom debate aqui na Bahia, um propositivo debate, de certa forma até morno, né? Digamos, todos os argumentos acima da linha da cintura, tanto que só tivemos apenas 2 pedidos de direitos de respostas, né? Um pedido pelo candidato Jerônimo Rodrigues do PT, o atual governador, e o outro por ACM Neto, candidato do União Brasil. É aquela rivalidade mais ríspida que temos aqui no estado, né? Além dos dois, Ronaldo Mansur, do PSOL, também participou do debate. O encontro foi dividido em 3 blocos, né? No primeiro primeiro, os candidatos fizeram perguntas entre si. No segundo, os questionamentos foram feitos pelos jornalistas aqui da Band Bahia. E no terceiro, as perguntas foram baseadas exatamente nos temas mais procurados no Google. Ao longo do encontro, dois assuntos praticamente não saíram aqui da boca dos candidatos. A gente fala de saúde e também segurança pública. No encerramento, cada um teve 2 minutos para as considerações finais. O Ronaldo Mansur acabou falando primeiro, depois Jerônimo Rodrigues e Assemi Neto. Esse foi o primeiro encontro entre os candidatos a governador do estado aqui na Bahia. Como vocês falaram, uma campanha que deve ser muito acirrada, principalmente entre Jerônimo Rodrigues e Assemi Neto. Com vocês.
9: Obrigado, Cris. Antes de ir ao Paraná, Chile, essas duas últimas aí regiões, vamos dizer assim, Ceará e Salvador, você tem nesse momento um cenário bem embolado, né? Bons debates, um cenário bem embolado, inclusive os dois cenários envolvendo incumbentes, né? Aliás, dois incumbentes do PT, né? Tentando reeleição, né?
11: Não, aqui tem os três grandes, se você ampliar um pouco, os três grandes colégios eleitorais do Nordeste, quer dizer, você tem Bahia, você tem Pernambuco e você tem o Ceará. É, você tem hoje uma disputa, quer dizer, a ideia de que você teria uma hegemonia consolidada do lulismo, do petismo, não está se colocando lá, porque Ciro Gomes representa lá uma coalizão, curiosamente, à direita hoje, né, em oposição ao PT. Você tem a Raquel Lira, por exemplo, que lidera a pesquisa, né, contra o João Campos, que é um ícone da esquerda apoiado pelo Lula. E você tem a Assemi Neto em pesquisa, liderando pesquisas, né, em relação ao governador ligado ao PT.
9: Então, Jerônimo Rodrigues.
11: Então você tem, de fato, tensão, você tem polêmica, você tem uma mudança da geografia política ali de grandes colégios eleitorais do Nordeste.
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9: Alô, São Paulo. Bom dia, Brasil. Folhinha virando na alvorada do inverno. Hoje é segunda-feira, dia 10 de agosto de 2026. Estamos iniciando mais uma jornada no programa O Pulo do Gato, que antecipa o fato, traz para você o melhor da prestação de serviço. Estamos dando início a mais uma semana. As temperaturas serão mais baixas no começo desta semana, segundo a previsão do tempo. Por isso, prepare-se, principalmente para você que está na região sudeste do Brasil. Nós vamos trazer já já a previsão do tempo. Antes eu vou dar o nosso bom dia a Silvânia Alves e ao Diogo Braga, que estão conosco aqui no Pulo do Gato. Tudo bem, Silvânia? Bom dia.
10: Oi, bom dia, Pedro Campos. Bom dia a todos. Realmente começamos com mais frio nessa segunda. Já estamos com 15 graus, uma sensação de 13, porque tá aquela garoinha fininha, sabe? Que quase uma chuva fininha, e isso faz com que caia bem a sensação térmica, né? E parece que vai ficar assim hoje e amanhã, pelo menos, viu?
9: Previsão do tempo aqui com a Stephanie Toso para você programar a sua semana. Bora, gente, tá mais frio, mas temos que trabalhar.
4: Hoje a presença de muita umidade mantém o céu nublado entre parte do leste e sul do estado de São Paulo. Áreas da capital e do litoral de São Paulo podem receber garoa ao longo do dia. E o céu fica mais encoberto, com poucas aberturas de sol. Destaque também para queda bem significativa de temperatura. A expectativa é que hoje a máxima não passe dos 17 graus na cidade, com garoa podendo acontecer ainda ao longo dessa manhã, durante os períodos da tarde e da noite. Já os municípios do interior terão um início de semana de tempo mais aberto, mas com a redução do calor mais intenso. Municípios do norte e do oeste de São Paulo ficam sem previsão de chuva hoje. E as temperaturas devem variar em torno de 24 até 25 graus.
9: Obrigado, Stephanie Toso. Diogo Braga, ganhamos uma, hein, Diogo?
5: Pois é, Pedro, bom dia pra você, bom dia pra Silvânia, bom dia pros ouvintes. Os times que ganharam na Copa do Brasil no meio de semana, Paulistas, Palmeiras e Santos, não se deram tão bem no Brasileirão. E o Corinthians, que foi eliminado na Copa do Brasil, se deu bem no Campeonato Brasileiro, venceu por 2-0 fora de casa o Bragantino lá em Bragança Paulista. E, perdão, na classificação do Brasileirão, justamente passou o Bragantino, foi para sétimo lugar com 32 pontos e o Bragantino ficou em oitavo, tem 31 pontos. Os gols foram marcados pelo Garro e também pelo Pedro Raul. Corinthians agora é o sétimo lugar e grudou no Bahia, que é o sexto, tem 33 pontos. O Cruzeiro também tem 33. Vamos falar da liderança, porque mais uma vez a liderança ficou a vantagem do Palmeiras em 6 pontos para o Flamengo. Isso significa que cada time depende de si. Por quê? O Flamengo ainda tem um jogo a menos para jogar. Se ganhar, vai a 45 e ainda tem um confronto direto. E aí, se o Flamengo vencer do Palmeiras o confronto direto, pode ultrapassar pelo número de gols marcados. Ontem o Palmeiras empatou em 0-0 contra o Internacional em casa. O Inter, que vem fazendo bons resultados, classificou do Corinthians na Copa do Brasil, empatou com o Flamengo no Beira-Rio e agora empata com o Palmeiras fora de casa em 0-0. O Inter chegou a 23 pontos, é o 16º, conseguiu sair da zona do rebaixamento. Ainda não vence no Campeonato Brasileiro, mas está aí num processo de retomada do bom futebol. E o Flamengo, vice-líder, venceu o Vitória por 2-0. Gols de Pulgar e Bruno Henrique, como eu falei, indo a 42 pontos.
10: Vitória que também tinha ganhado no meio da semana pela Copa do Brasil.
5: É verdade,
10: e perdeu
5: razão,
10: também.
5: É verdade. E, além de ter ganhado na Copa do Brasil no meio de semana, eliminou o Flamengo uma fase antes. Sim. Também, justamente, mas acabou perdendo nessa revanche do Flamengo lá no Maracanã. O Vitória tem 26 pontos, é o 13º colocado. O Santos, que se deu bem na Copa do Brasil, como eu falei, se deu mal ontem, perdeu para o Atlético Paranaense por 2-0 na Vila Belmiro. Os gols foram marcados, os dois, pelo Viveiros, que é, de novo, o artilheiro aí da competição, compete com o Pedro. O Viveiros chegou a 14 gols e ultrapassou o Pedro, que tem 12 gols no campeonato. Além desses jogos, também tivemos a vitória do Cruzeiro por 3-1 contra o Mirassol. O Mirassol, mesmo com a derrota, continua fora da zona do rebaixamento com 23 pontos. E o Cruzeiro gruda no Fluminense, que é o quarto, com 35 pontos o Fluminense. O Cruzeiro agora tem 33, é o quinto colocado. Vamos para os jogos de sábado, que São Paulo... Eu falei aqui que os times que deram bem na Copa do Brasil ganharam, perderam ontem. E os times que deram mal na Copa do Brasil ganharam ontem. O São Paulo... nenhum dos dois, está fora da Copa do Brasil e perdeu no final de semana para o Grêmio de virada. O Grêmio chegou a 25 pontos, é o 14º, e o São Paulo continua caindo na tabela, é o 12º com 26 pontos. O primeiro gol foi marcado para o São Paulo, mas foi contra do Gustavo Martins, e depois o Wallace e o Pavon marcaram para o Grêmio, placar final 2-1. O Remo empatou com o Atlético Mineiro em 2-2 e o Coritiba venceu a Chapecoense Lanterninha por 2-1. Placar final, mais uma rodada que termina, passando rapidinho aqui uma geral pela tabela. Palmeiras é líder, Flamengo vem segundo, Atlético Paranaense em terceiro, Fluminense é o quarto, Cruzeiro é o quinto. No Z4, Santos é o 17º com 22 pontos, Vasco tem o mesmo número de pontos, é o 18º, o Remo também tem 22, é o 19º, e a Chapecoense destoa de todo mundo, tem 10 pontinhos, é a lanterna. E só para terminar, o Arsenal no final de semana anunciou a contratação e já apresentou o Bruno Guimarães, volante da seleção brasileira, lá no estádio do Arsenal. Aí um bom reforço, espero que ele vá bem no Arsenal e dê tudo certo pro nosso volante titular da seleção brasileira.
10: Diogo, dá uma passada na Série B, porque o povo pergunta aqui, quer saber como é que estão os jogos.
5: No final de semana, no sábado, começando com o Sport, venceu por 1-0 fora de casa o Vila Nova, depois o Botafogo de Ribeirão Preto venceu por 2-1 o América Mineiro. No domingo tivemos Atlético 2, Criciúma 0, Náutico e Atlético Goianiense 1-1, empataram. Cadê aqui a tabela? O Juventude ganhou fora de casa do Novo Horizontino por 1-0 e Cuiabá e Fortaleza empataram em 1-1. Classificação: Criciúma com 40 pontos é o líder, Juventude é o segundo com 38, Fortaleza 35, Operário 35. No Z4, Londrina com 20 pontos, Avaí também com 20, América Mineira é o 19º e a Lanterninha é a Ponte com apenas 9 pontos.
10: E o João Fonseca perdeu, foi eliminado, né?
5: João Fonseca caiu nas foi oitavas. Eliminado no torneio.
10: Masters 1000 de Montreal.
5: Exatamente, Silvânia. O João Fonseca não conseguiu, depois de fazer uma boa campanha e vencer o Casper Ruud, acabou perdendo aí nesse torneio. E cadê aqui
10: para o norte? O Ben Shelton.
5: Ben Shelton, obrigado.
10: O americano,
5: perdeu por 2-7-0, 6-3 e 7-6.
9: Muito bem, alguns dos destaques do esporte. Hoje, dia 10 de agosto, nós lembramos o nascimento em Ilhéus, na Bahia, do escritor Jorge Amado, autor de romances de temática regional e popular, que tem extraordinária difusão no país, com tradução em diversas línguas, membro da Academia Brasileira de Letras, que morreu no dia 6 de agosto de 2001, 4 dias antes de completar 89 anos de idade. Por coincidência, nesse fim de semana, eu recebi aqui um trecho de uma gravação de um programa da TV Brasil com a Zélia Gattai, em que ela fala a respeito do medo de avião do Jorge Amado. Acompanhem.
8: Eu não tenho medo de avião, não. Quando eu entro num avião é a hora que eu descanso, mas Jorge tem horror e ele confessa, é apavorado. E a respeito disso, eu quero contar uma historinha engraçada. Aliás, ela não entrou nesse livro, mas acho que vale a pena contar. Nós saímos uma vez aqui do Rio de Janeiro, no voo inaugural do DC-76, se não me engano, fazem muitos anos. Esse avião, para nós, era o supra-sumo da coisa moderna. Tinha umas janelinhas ovais e logo que nós entramos, música. Ah, oh, que coisa linda. Eu sentei, fiquei encantada. Eu digo, que beleza, música, janela oval, a gente pode ver tudo. Jorge, isso não me interessa absolutamente. Nem música, nem janela oval, eu não vejo a hora de chegar. E o voo foi muito bom, eu dormi, nós fomos para Itália. Eu dormi a noite toda e Jorge acordado como sempre. Quando pela manhã anunciou que estamos descendo no aeroporto de Roma, o avião começa a balançar. Vai pra cá, vai pra lá, pá, pá, pá. Jorge segura na minha mão e diz, estamos caindo. Eu digo, estamos caindo? Por quê? De onde é que você arranjou essa? De onde arranjei esta? Olha, céu azul, sol maravilhoso, tudo lindo, e o avião balançando deste jeito, é porque tem alguma coisa, um defeito, parou o motor, eu acho que o motor tá parado, e agora a gente vai cair. Ele querendo, porque ele diz que eu sou uma irresponsável de não ter medo, né? Eu digo, não vai cair. Vai cair, sim, senhora, já está caindo. Eu digo, bem, se já está caindo, me dê aqui a mão, aperte minha mão, vamos morrer juntos. Ele com ódio. Quando, de repente, o microfone anuncia, a nossa aeronave acaba de dançar um samba em homenagem ao escritor Jorge Amado, que nos honra com a sua presença nesta viagem. Eu não posso dizer o que ele disse, mas podem imaginar.
9: Tá aí então um trechinho do que a Zélia Gattai contou, né? A respeito do medo de Jorge Amado sobre avião. Coincidência que eu recebi isso aqui no fim de semana. Ia compartilhar com vocês em algum momento e já vem a oportunidade aqui no Pulo do Gato. Hoje também é aniversário do ator, cantor, produtor de cinema Antônio Bandeiras, que está completando 66 anos de vida.

0: Beach of War.
1: José Antônio Domingues Bandeira, nascido em Málaga, na Espanha, em 10 de agosto de 1960. Ele que foi casado durante muitos anos, quase 20 anos, com a também atriz Melanie Griffith, e a quem ele conheceu em um dos seus filmes, amigo pessoal de Pedro Almodóvar, com o qual fez diversas produções, e também diretor de cinema. Antônio Bandeiras estreou na direção com Loucos do Alabama em 1999. E em 2020 foi indicado ao Oscar por sua atuação em Dor e Glória. Também dublador, né? Ele fez o Gato de Botas na franquia Shrek. Aí da trilha sonora do filme Evita, com a Madonna,

0: Pintou, né, Pedro Campos? Esse Filadélfia, entrevista com o vampiro, a balada do pistoleiro, Matador, fora os filmes com Moldova, mulheres à beira de um ataque de nervos, por exemplo. Eu lembro que uma vez o nosso saudoso amigo Lorival Pacheco esteve em Nova York e foi num bar lá e encontrou o Antônio Bandeiras. Aí quando ele voltou pro Brasil, ele falou: mas ele é muito bonito.
1: Parabéns para Antônio Bandeiras, então, aniversário dele hoje. Também aniversário da cidade paulista de Castilho, município de Santa Rosa, no Rio Grande do Sul. Também Morro Agudo de Goiás, em Goiás. Penalva, no Maranhão. E Goiô-Erê, no Paraná. Parabéns, então, a todos esses municípios. A lua minguante vai mudar na quarta-feira para nova, às 2:37. O sol vai nascer às 6:36, vai se pôr às 5:48. Uma rápida pausa para tomar uma aguinha aqui no começo da semana, que o tempo ainda tá seco, apesar da chuva, apesar do chuvisco. Ainda estamos vivendo, né, tempos de temperatura muito seca, né? E temperatura alta às vezes, mas é o tempo muito seco, temperatura mais baixa, mas essa condição da umidade relativa do ar não muda por enquanto em São Paulo. E na sequência, nós vamos trazer um apanhado aí dos debates que foram realizados ontem pela Band e pelo Brasil.
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São 5:15 da manhã, tem um acidente na Anhanguera, no quilômetro 22, na pista sentido interior, próximo do Rodoanel. Motorista, evite esse trecho, bora falar de debates.

0: e debates realizados ontem pela Band para governadores dos estados. Candidatos ao governo dos estados estiveram reunidos pelo Brasil. Pela primeira vez, como sempre manda a tradição na Band, o Diogo Braga, durante a madrugada, esteve editando trechos dos debates para contar para você o que de melhor aconteceu em cada um, o que de mais curioso, quais foram os principais pontos abordados pelos candidatos nesses encontros da Band. Vai, Diogo!
1: Pedro, eu vou pegar então a resposta que os candidatos aqui para governador de São Paulo deram para você, inclusive, sobre a questão de domínio territorial. Vamos pegar o trecho completo com a Ailton Dias na mesa.
2: Para mim, a questão da segurança pública ficou tão séria que ou ela é um assunto do governador, sem terceirizar, ou nós não vamos resolver. Eu vou montar um gabinete institucional de segurança pública presidido por mim, pelo governador do estado, onde terão assento as polícias paulistas, civil e militar, o Ministério Público Estadual e Federal, a Polícia Federal, a Receita Federal e o COAF. Essa equipe tem que ser gerenciada por alguém com mandato, com poder de intervenção e com a obrigação de fazer com que as informações fluam, a inteligência desses órgãos seja organizada de maneira tal a gente fazer o combate ao crime organizado, como nós fizemos com a Carbono Oculto. A Carbono Oculto, ela só foi o êxito que foi porque houve cooperação, que é uma coisa absurda, que alguns governadores não queiram a cooperação, acusando o governo federal de querer tirar a autonomia. Querer ajudar não é querer tirar a autonomia. A Polícia Federal tem que entrar em cena, a Receita Federal tem que entrar em cena, o COAF tem que entrar em cena, mas para isso, o governador precisa dar assento e precisa presidir as reuniões. Nós vamos fazer esse gabinete institucional e vamos colocar inteligência e vamos divulgar os dados trimestralmente, tudo na internet. Nós vamos saber onde os crimes estão sendo cometidos, nós vamos fazer um BO, que não é esse BO burocrático. Vários estados da federação já têm um BO rápido, para chegar a informação rápida. E atrás da câmera, a câmera não pode ser burra, a câmera inteligente tem que ter muita inteligência por trás para a gente poder dar o flagrante. Então nós vamos dar um choque de gestão na segurança pública com a autoridade do governador.
3: Bom, para resolver esse problema do domínio territorial, Pedro, primeiro tem que ter coragem. Esse é o principal atributo e nós tivemos ao longo desse mandato. Além de ter aumentado o efetivo, além de ter investido em operações de inteligência, de asfixia financeira, além da gente ter topado enfrentar o crime no setor de combustíveis, no setor de motéis, nas revendas de carro importado, no setor de transportes, operações que nunca ninguém teve coragem de fazer. Vespeiro que nunca ninguém teve coragem de mexer, e nós mexemos. A gente não está permitindo as barricadas em Paraisópolis. Onde tem barricada, a gente vai lá e remove. Estamos fazendo as operações na Baixada Santista, e vamos fazer mais. Nós vamos continuar presentes lá. Tivemos a coragem, por exemplo, de desmobilizar o moinho. Ninguém queria entrar no moinho. E nós fomos lá, tiramos, prendemos o traficante do moinho. Por sinal, nós temos uma cena ruim, que é a cena de membros do poder, inclusive o doutor Fernando Haddad, no palco com a traficante que comandava o tráfico na favela do Moinho, depois da operação. Nós temos coragem para resolver o problema.
2: Ô Tarcísio, que deselegância, rapaz. Acho que eu vou saber quem é do tráfico. Você acha que eu conheço o tráfico como você conhece? Se você sabia que ela era uma traficante, por que você não foi lá prender? Eu não sabia. Se eu soubesse, eu teria dado voz de prisão para ela. Eu não tenho esse tipo de proximidade com nada do que você está falando. Então você respeita, baixa essa bola. Eu não acho que nós estamos bem na segurança pública porque está faltando comando. O governador não organiza as forças de segurança no seu gabinete. É sempre uma coisa terceirizada. É sempre para responsabilizar alguém e nunca para chamar a si a necessidade de organizar a inteligência para combater o crime organizado. Só a truculência não vai resolver. Ou você combate o andar de cima, asfixia financeiramente o crime organizado, ou nós vamos continuar vendo o Comando Vermelho no Vale do Paraíba, nós vamos continuar vendo as milícias na Baixada Santista, nós vamos continuar vendo as milícias agora em Campinas surgindo debaixo do nosso nariz.
4: 5:21, teve debate também no Amazonas e o governador Roberto Cidade do União Brasil, candidato à reeleição, faltou. Repórter Rafael Campos.
5: No Amazonas, 4 dos 5 candidatos convidados para o debate compareceram. Davi Almeida do Avante, Israel Mundurucu da Rede, Omar Aziz do PSD e Maria do Carmo Cefair do PL. O governador Roberto Cidade, do União Brasil, candidato à reeleição, foi ausência. Ele disse que não seria vítima de ataques combinados entre seus adversários. O debate foi focado em propostas, mas houve confrontos também.
1: Agora as informações sobre o debate para o governo da Paraíba, com o repórter Cacá Barbosa.
6: Mobilidade urbana, inovação e tecnologia, educação, concursos públicos e segurança pública foram alguns temas abordados no debate com os candidatos ao governo da Paraíba. Em um dos pontos do confronto realizado na noite...

0: pública também, saúde, enfim. Aqui, um debate histórico e a Band marcou presença.
1: O primeiro debate entre os pré-candidatos ao governo do Maranhão foi marcado por propostas, críticas e confronto direto. 5 pré-candidatos estiveram presentes hoje. Eduardo Braide e Reginaldo Lima não compareceram, mas estavam entre os nomes aguardados para esta noite. A ausência de Braide, inclusive, foi questionada por candidatos durante o debate. Os adversários aproveitaram alguns momentos para cobrar o posicionamento do ex-prefeito de São Luís e pré-candidato ao governo do Maranhão. Entre os temas discutidos estiveram segurança, saúde, educação, agronegócio e transporte. Nos 4 blocos, os candidatos fizeram perguntas entre si com direito a respostas, réplicas e tréplicas.
2: O primeiro debate entre os 5 candidatos ao governo do Piauí, realizado aqui nos estúdios da Band, colocou frente a frente os candidatos, discutindo propostas e ideias para o eleitorado piauiense. Estiveram frente a frente a candidata doutora Lúcia Santos, do PSDB, Gisvaldo Oliveira, do PSOL, Gustavo Henrique, do Avante, Joel Rodrigues, do Progressista, e Rafael Fonteles, do PT. Durante o encontro, os candidatos discutiram temas importantes para o eleitorado piauiense, como saúde, educação, segurança pública, geração de emprego, gestão dos recursos públicos e mobilidade urbana. 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
3: O embate entre Ciro Gomes e Eumano de Freitas para o governo do Ceará. Eric Viana.
4: Aqui em Fortaleza, no Ceará, a Band promoveu o primeiro encontro entre os candidatos ao Palácio da Abolição. Foram convidados para estar aqui no momento Ciro Gomes, do PSDB, Eumano de Freitas, do PT, e Pedro Brito, do Novo. O candidato Pedro Brito não compareceu, alegando choque de agenda. No encontro entre Ciro Gomes e Eumano de Freitas, o atual governador Eumano de Freitas e Ciro Gomes, ex-governador do estado do Ceará, a segurança pública foi a tônica do momento. Ciro Gomes alega que a segurança é o maior problema do estado do Ceará, enquanto Eumano de Freitas traz à tona dados que mostram redução no número de roubos e de homicídios.
5: Em Brasília, Distrito Federal, o debate da Band saiu do plano piloto. Foi para Ceilândia, em um teatro com a presença de convidados para acompanhar a Arena Democrática. O Vitor Gomes vai trazer para a gente um balanço de como é que foi o primeiro encontro entre os candidatos ao governo do Distrito Federal. Lá, o governador é governador e prefeito, né, Vitor Gomes? Bom dia.
6: Isso mesmo, viu, Pedro? Muito bom dia para você, bom dia, Silvânia, e a todos os nossos ouvintes. Exatamente, viu? O governo aqui tem uma diferença. Isso porque o Distrito Federal tem características de estado e também de município. Então, ao mesmo tempo que o governador lida com questões maiores, macros, relacionadas aí a um estado, também tem que verificar ali o buraco da rua, a falta de energia, está entre as atribuições do governador aqui do Distrito Federal. E na noite de ontem, né, foi realizado o primeiro debate com os pré-candidatos, saiu do plano piloto, a região aqui onde fica Brasília propriamente dita, foi para Ceilândia, o maior colégio eleitoral aqui do Distrito Federal, e participaram do confronto de ideias Celina Leão, do PP, José Roberto Arruda, do PSD, Kiko Caputo, do Novo, Leandro Graz, do PT, Paula Belmonte, do PSDB, e Ricardo Capelli, do PSB. Em quase 2 horas de debate, os pré-candidatos falaram de temas como saúde, investimentos e infraestrutura. Mobilidade, educação, saúde, segurança pública também foram debatidos. A crise do BRB, por conta do escândalo do Banco Master, foi também um dos principais temas entre os debatedores. Ao final do debate, todos os candidatos participantes se comprometeram a participar de um novo confronto de ideias em caso de segundo turno. Volto com vocês.
5: Obrigado, Vitor Gomes. Reportagem Bandeirantes, ao vivo, direto de Brasília, trazendo notícia para quem acorda cedo para ouvir o pulo do gato. O grande destaque para mim desses debates todos, né, de uma maneira geral, claro, destacando o pioneirismo da Band mais uma vez de promover esses encontros. É uma equipe gigante que trabalha aí Brasil afora para alguns fujões não aparecerem, né? O caso do Sérgio Moro lá no

0: Paraná, o caso do Eduardo Paes lá no Rio de Janeiro, além de outros exemplos que a gente tem Brasil afora. Esses dois são os principais, lideram, né, as pesquisas e acham que têm o direito de não comparecer. O fato é o seguinte: hoje o mundo está tecnológico, a informação circula com uma velocidade muito mais rápida. Antigamente, o sujeito não ia no debate, saía no jornal, até chegar o contato da população demorava às vezes. Hoje não. Hoje o prejuízo é imediato, né? Porque faltar a um debate de ideias como esse, um confronto direto com os adversários, é justamente você deixar a questão democrática para um segundo lugar. Porque o candidato que está liderando, que está perdendo, que quer disputar o voto ali do eleitor, ele tem que ir para essa arena de debate para mostrar suas propostas, defender suas ideias, confrontar aquilo que o adversário está dizendo, com argumentos, com convicção, com números, tentar convencer o eleitor. Esse é o objetivo do debate, e quem se furta a um debate não está dizendo sim à democracia. Isso vale para qualquer plano, isso vale para qualquer esfera de poder, isso vale para qualquer partido político, certo? É um desserviço que o homem público, ou aquele que quer ser um homem público, presta para a sociedade. Então, muito ruim essa postura dos candidatos que não comparecem aí aos debates e, é claro, vocês podem ter certeza que algum prejuízo eles terão por essa atitude, né? Nas urnas, o eleitor está atento e isso vai se refletir certamente nas próximas pesquisas de intenção de voto. Mas tem outros assuntos aqui no Pulo do Gato, hein? Para você que está nos acompanhando, já já tem as outras notícias do fim de semana. Para você que deu uma relaxada aí no fim de semana, Dia dos Pais, saber o que é notícia no Brasil e no mundo. E na segunda-feira cedo conosco, enquanto tu toma um café, se prepara, já tá no trânsito, tá no ônibus, tá seguindo pro trabalho, pros compromissos, levando os filhos pra escola, ou tá voltando do plantãozão noturno, você fica informado ouvindo o Pulo do Gato na Bandeirantes.
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8: 5:33, tem acidente na rodovia Castelo Branco, 2 ouvintes passaram por lá.
9: Bom dia, Pedro, bom dia, Silvânia, Walter Júnior de Indaiatuba, vindo para São Paulo pela Castelo Branco, um pouquinho para frente do Castelinho da Pamonha, sentido interior, tudo parado, acidente, com carga na pista, não deu para eu perceber o que foi, tá? Porque está muito escuro, e eu sei que já tem muito trânsito, então sentido interior, Castelo Branco, um pouquinho depois do Castelinho da Pamonha. Não deu para me ver qual é a quilometragem.
10: Bom dia, senhores, bom dia, Rádio Bandeirantes, aqui é Anderson Braz de São Roque, indo para São Paulo, tudo tranquilo, mas sentido interior, Sorocaba, acidente no quilômetro 40, foi material, acho que plástico, uma coisa assim espalhada pela pista, cara. Tudo zoado. Ah, esse sentido interior tá legal, não. Abraços, ótimo dia pra vocês aí. Tchau, tchau.
8: Obrigada pelas informações. Tem muita neblina também no sistema Anchieta Imigrantes.
11: Bom dia, Pedro Campos. Bom dia, Silvânia Alves. Bom dia a todos. Roberto Bernal Santo André. Anchieta e Imigrantes aí, muita neblina mesmo, todo cuidado é pouco aí. Abraço a todos, Roberto Bernal Santo André.
12: Bora trazer notícia para quem tá acompanhando aqui o Pulo do Gato. Vamos falar sobre a queda de um helicóptero no Rio de Janeiro que deixou 4 pessoas mortas. Foi a notícia mais importante do fim de semana. O José Paulo Sobral, repórter da Band no Rio, tem as informações a respeito da repercussão desse caso. José Paulo Sobral, conta pra gente.
13: O Centro de Investigação e Prevenção de Acidentes Aeronáuticos investiga a queda do helicóptero na Vista Chinesa, no Alto da Boa Vista, na zona norte do Rio, que causou a morte de 3 turistas colombianas e o piloto da aeronave nesse sábado. As vítimas foram encontradas carbonizadas em uma área de mata de difícil acesso. Elas foram identificadas como Wendy Manrique, Sofia Murídio, Rócio Cardenas e Alessandro Rocha dos Santos. Ao todo, 40 militares do Corpo de Bombeiros atuaram no resgate dos corpos. corpos. Segundo os bombeiros, um incêndio começou após a queda do helicóptero da empresa Voos Rio Panorâmico. As chamas foram controladas pelos militares. A empresa, por meio do advogado Bernardo Cortez, afirmou que está prestando todo apoio aos familiares das vítimas e colaborando com as investigações.
8: 5h35, uma outra tragédia aconteceu em Minas Gerais. Um motorista em fuga causou um acidente, deixando 7 mortos. De Belo Horizonte, Paulo Xavier.
7: 7 pessoas morrem na batida entre 2 carros na BR-251, em Salinas, no norte de Minas. Segundo a PRF, o acidente aconteceu durante a fuga de um motorista que desobedeceu a ordem de parada e invadiu a pista contrária. 4 pessoas morreram no local e outras 2 no hospital. Uma pessoa segue internada em estado grave. Foi constatado que o carro que causou o acidente transportava drogas. A rodovia foi liberada no fim da tarde deste sábado.
8: 5h36, aqui em São Paulo, a polícia procura pelo motorista que atropelou e matou uma mulher na Avenida Pirajussara, na Zona Oeste. O acidente aconteceu na madrugada do sábado. Testemunhas que estavam em um ponto de ônibus disseram ter visto 2 veículos passando em alta velocidade, aparentemente disputando um racha.
14: Passaram por mim em alta velocidade, muito rápido. Nas que estava passando, tinha uma senhora atravessando a avenida da Eliseu. E só ouvi o barulho, bum, blum. Nessa que eu ouvi o barulho, só vi a moça caída aqui no chão.
15: Eles saíram do carro, ficaram olhando o carro, mexendo no carro. Aí veio, encostou ali, ficou ali encostado, já afastado. Ele só chegou, olhou ela assim e voltou.
8: O motorista atingiu Luciene Rocha, um jovem de 19 anos, uma jovem, e ainda fugiu a pé sem prestar socorro. O carro dele ficou completamente destruído, foi levado para a delegacia. O marido de Luciene, de 53 anos, relatou à polícia que a esposa estava a caminho de casa após uma vigília na igreja que frequentava. Ao jornalismo da Band, José Ricardo da Silva lamentou a perda da esposa, que tinha acabado de vencer a luta contra um câncer.
16: Alguém veio e tirou tudo o sonho dela e o meu sonho também, né?
8: Um outro caso de violência no trânsito, nesse final de semana, terminou com o motorista preso e uma professora morta em Itapsirica da Serra, na Grande São Paulo. Na tarde do sábado, um carro atingiu um caminhão que estava estacionado, na sequência bateu em outro veículo e foi arremessado para cima da calçada. Zilda Souza Vieira, de 58 anos, acabou sendo atingida e morreu no local. O motorista tentou fugir, mas foi impedido por testemunhas. Ele confessou que estava bêbado. Ele foi preso em flagrante por homicídio na condução de veículo, embriaguez ao volante e fuga do local do acidente. No sábado pela manhã, viu, Pedro Campos, ainda registrei aqui no Pulo do Gato, falou, olha, que madrugada violenta, já foram 3 atropelamentos naquele horário, tinham sido apontados aqui pelo Corpo de Bombeiros no sábado. E depois outros aconteceram, como acabamos de contar.
12: É muito grave, né, isso que está acontecendo, e a gente não está vendo providência. Já mudamos a lei, não mudamos o comportamento, estão faltando campanhas para conscientizar as pessoas, certamente por parte do governo, para avisar, né, dos perigos dessa mistura explosiva que é a bebida e o volante. Meus amigos, também queria mandar um grande abraço, né, para os nossos companheiros do sul do país, porque um mutirão está ajudando quem perdeu tudo lá na região de Pedro Osório, no Rio Grande do Sul, a cidade mais atingida por conta do ciclone que passou devastando mais uma vez o sul do país. Força para todos os gaúchos aí dessa região, e ao longo aí dos próximos dias esperamos também notícias melhores, né? Porque não foi fácil. O que nós tivemos ao longo desses últimos tempos lá no sul do país. É tragédia em cima de tragédia, é evento da natureza com mais força do que o outro, e locais que ainda estão se recuperando acabam novamente destruídos. Então, força para todos os gaúchos, principalmente da região aí de Pedro Osório, aqueles que nos acompanham pela Bandeirantes de Porto Alegre e também pelas emissoras afiliadas no estado do Rio Grande do Sul. Aqui a nossa solidariedade da equipe do Pulo do Gato. Mais notícias: um hospital precisa reagendar procedimentos que estavam programados em Belo Horizonte por conta de um vazamento de oxigênio. A Josiele Lemos com as informações para você.
17: Procedimentos programados no Hospital João 23 em Belo Horizonte são reagendados após um vazamento de oxigênio que mobilizou o Corpo de Bombeiros na madrugada desse domingo. De acordo com a corporação, os militares fizeram a contenção do vazamento, mas o problema retornou pela manhã e, novamente, os bombeiros atuaram no local, aplicando uma peça de vedar o ponto de vazamento. Ainda segundo a corporação, será necessária a visita de um técnico para solucionar definitivamente o problema. A FEMIG, Fundação Hospitalar do Estado de Minas Gerais, informou que não houve interrupção da assistência aos pacientes que já estavam no hospital. Em articulação com a rede de urgência e emergência, houve reorganização temporária do fluxo de novos atendimentos, mantendo o João 23 para atendimentos dos casos de maior gravidade. As cirurgias de urgência seguem sendo realizadas.
8: 5h41, um estudo no litoral do Espírito Santo acende um alerta sobre os impactos ambientais que ainda podem ser sentidos depois da tragédia de Mariana. O repórter Eliseu Júnior conta mais.
18: Estudo realizado no litoral do Espírito Santo identifica a maior taxa de anomalias já documentada em peixes costeiros de todo o Brasil. No local, os pesquisadores identificaram que mais de 60% dos peixes da espécie Stelifernaso apresentam deformidades nos otólitos sagitais, estruturas localizadas na cabeça dos animais e responsáveis pela orientação espacial e pela percepção sonora. A maior taxa de deformações registradas até então havia sido de 27%. Segundo o estudo, a alta incidência de malformações pode estar relacionada à contaminação ambiental provocada pelo rompimento da barragem de Fundão em Mariana, no estado de Minas Gerais, em 2015. O rompimento liberou toneladas de rejeitos de mineração de ferro no Rio Doce. O estudo conclui ainda que o cenário evidencia a lentidão na recuperação do ecossistema costeiro do Espírito Santo.
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12: Nós falamos, né, na semana passada que a Lei Maria da Penha completou 20 anos, tem mais informação de balanço dessa legislação em proteção das mulheres. Moisés Mororó.
20: No dia 7 de agosto de 2026, a Lei Maria da Penha, Lei número 11.340 de 2006, completa 20 anos. Considerada o principal marco brasileiro de enfrentamento à violência doméstica e familiar contra a mulher, a legislação ampliou os mecanismos de proteção às vítimas, endureceu a responsabilidade dos agressores e determinou a criação de uma rede especializada de atendimento. A lei passou a ser chamada Maria da Penha em homenagem à mulher cujo marido tentou matá-la duas vezes. 4 meses depois, quando voltou para casa após a internação, sofreu uma nova tentativa de assassinato. O agressor tentou eletrocutá-la durante um banho. Mesmo condenado, o agressor não foi preso imediatamente. Ele só começou a cumprir pena 19 anos depois. A demora levou a Organização dos Estados Americanos a responsabilizar o Estado brasileiro por omissão, negligência e tolerância em relação à violência contra as mulheres.
8: 5h43, o ex-marido da ativista Maria da Penha foi preso em Natal após dar entrevista sobre a tentativa de matar a mulher. Marco Antônio Herédia Viveiros foi detido ontem pela Polícia Militar do Rio Grande do Norte. No sábado, a Justiça acatou o pedido do Ministério Público do Ceará e decretou a prisão preventiva dele por descumprimento de medidas protetivas de urgência. Desde 2024, Marco Antônio está proibido de divulgar informações sobre o processo e de propagar o nome ou a imagem da ex-mulher e das duas filhas. No entanto, ele concedeu entrevista em uma emissora nacional, caracterizando o descumprimento da determinação judicial. Além da prisão, também foi decretada a retirada imediata do ar de conteúdos relacionados à entrevista e proibida a veiculação da reportagem. Em 1983, Maria da Penha sofreu duas tentativas de homicídio por parte do ex-marido. O primeiro ataque foi com arma de fogo e a deixou paraplégica. No segundo, ela chegou a ser eletrocutada, mas sobreviveu. Diante da lentidão da justiça brasileira, o caso foi denunciado à Organização dos Estados Americanos e acabou resultando na condenação do Brasil por negligência, motivando a criação da Lei Maria da Penha. 5h44.
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0: São 5 horas e 46 minutos. Diogo Braga tem informação importante para o ouvinte aqui no Pulo do Gato.
1: Pois é, Pedro, a gente falou mais cedo do acidente na rodovia Anhanguera, no quilômetro 16, por volta das 4h50 da manhã. Foi uma batida entre um carro e um caminhão, sentido interior. E segundo o Corpo de Bombeiros, duas pessoas morreram e mais três estão em atendimento. 6 viaturas do Corpo de Bombeiros estão no local para socorrer essas 3 vítimas. Infelizmente, 2 morreram.
0: Então vamos lá, essa informação é importante, é um acidente grave na rodovia Anhanguera, no quilômetro 16, no sentido interior. Tem congestionamento agora nas imediações ali do Rodoanel e o Diogo tem os detalhes do acidente que ele vai repetir para nós aqui.
1: Por volta das 4h50 da manhã, um carro bateu num caminhão, deixando 2 vítimas mortas e 3 que seguem atendimento pelo Corpo de Bombeiros. 6 viaturas da corporação estão no local para socorrer essas vítimas. Acidente, rodovia Anhanguera, quilômetro 16, sentido interior.
0: Obrigado, Diogo. Vamos falar sobre saúde aqui no Pulo do Gato. Antes de irmos para o consultório, nós vamos receber as informações do Arthur Coelho. Autoridades de saúde mantém a convocação de moradores da capital e mais 2 cidades para imunização contra o sarampo. Fala, Arthur.
2: Chega a 23 o número de pessoas infectadas pelo sarampo no estado de São Paulo em 2026. Até agora, o vírus atingiu moradores da capital, de São Bernardo do Campo e de Guarulhos. Por causa disso, essas 3 cidades estão com a vacinação contra o sarampo recomendada à população que tem de 6 meses a 59 anos de idade. Nos demais municípios, a orientação é intensificar as ações de vacinação por meio da verificação da situação vacinal da população. Gestantes não devem receber o imunizante por conter o vírus vivo enfraquecido.
3: 5h48, olha, sobre o acidente da rodovia Anhanguera, quilômetro 22 foi o acidente. E a pista expressa nesse trecho, pista sentido interior, está interditada, tá bom? 5h48. A primeira semana da campanha nacional de multivacinação levou quase 300 mil pessoas a se vacinarem contra o sarampo na capital paulista. A informação foi divulgada pela Secretaria Municipal de Saúde de São Paulo. Segundo o balanço, foram aplicadas mais de 290 mil doses da tríplice viral em pessoas do público-alvo da campanha. Na capital, em São Bernardo e também em Guarulhos, pode tomar a vacina contra o sarampo qualquer pessoa entre 6 meses e 59 anos de idade. A medida foi tomada devido ao registro de 23 casos de sarampo no estado em São Paulo. Pelo menos outros 207 seguem sob investigação. Em entrevista ao jornal Gente, o médico, infectologista e colunista da Bandeirantes Evaldo Stanislau alertou sobre a cobertura vacinal como um todo no país.
4: Este episódio que a gente vive, ele é menos preocupante pelo episódio em si e mais preocupante pelo que ele sinaliza. Ele está sinalizando que a nossa cobertura vacinal tem trincas, tem brechas que permitem que casos ocorram. No mundo todo, nós vivemos aí um movimento antivacina importante e que permite a circulação do vírus. E como hoje é um mundo globalizado, as pessoas viajam, elas trazem na bagagem, digamos assim, a possibilidade de estarem infectadas por um vírus que está circulando muito fora do Brasil. E aí soma-se o nosso descuido na cobertura vacinal. Porque nós precisamos ter, para ter uma proteção plena ao sarampo, 95% ou mais de cobertura. Então, esses casos, eles são casos sentinela, mostrando que, de alguma maneira, também aqui no Brasil, nós estamos baixando a guarda e permitindo, então, que essas pessoas importem casos.
3: Segundo os dados divulgados pela Secretaria de Estado da Saúde, a cobertura da primeira dose da vacina tríplice viral atingiu 77,5% até julho de 2026, enquanto a segunda dose alcançou apenas 65,5%. A proteção contra o sarampo é considerada completa com 2 doses da vacina, com intervalo mínimo de 30 dias entre elas. No calendário infantil, as doses são aplicadas normalmente aos 12 e aos 15 meses de vida. A orientação é que quem não sabe se está imunizado, procure um posto de saúde para verificar a situação e atualizar a carteira de vacinação se necessário. A campanha contra o sarampo continua até o dia 1º de setembro em todas as unidades básicas de saúde, as UBSs, das 3 cidades, São Paulo, São Bernardo e Guarulhos. No sábado, dia 22 de agosto, será realizado o dia D de vacinação. 5h51.
0: Hora do consultório do Pulo do Gato. O doutor Evaldo Stanislau está aqui também hoje para falar sobre outro assunto conosco.
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6: Hoje vamos falar com o Dr. Evaldo sobre a saúde da população negra.
7: Existe um fato médico que precisa ser melhor conhecido: a saúde da população negra. Existem muitas peculiaridades, como maior multimorbidade, mortalidade infantil e materna, pior acesso aos serviços de saúde, doenças de maior ocorrência e, sem dúvida, determinantes sociais e raciais estruturais que potencializam tudo isso. A mortalidade infantil e materna chega a ser quase 40% maior entre os negros quando comparada aos brancos, e o acesso à saúde até 90% menor. Diabetes e pressão alta são mais frequentes, de ocorrência mais precoce e de pior controle, mesmo quando há uma boa condição econômica, além da característica anemia falciforme, que motivou, inclusive, a criação de uma política nacional de saúde integral da população negra. Atenção primária à saúde forte e bem estruturada é uma política pública que atenua os indicadores, sobretudo pelo senso de identidade e vínculos mais fortes entre os participantes e a equipe que a compõe. Existem dados que demonstram claramente que quanto maior a presença de profissionais negros atendendo, maior a expectativa de vida da população negra. E, sem dúvida, a violência, sendo 70% das vítimas de homicídios pessoas pretas, em geral jovens e nas regiões mais periféricas das cidades. Tudo isso merece ser conhecido para fortalecermos as políticas públicas que reduzam desigualdades e fortaleçam o SUS. Fique bem e até a próxima.
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0: Falando ainda de saúde, outro caso de gripe aviária registrado em São Paulo. Repórter Carlos Costa.
8: São Paulo confirma o segundo caso de gripe aviária em ave silvestre em 2026, dessa vez em um marreco do Parque Ibirapuera, na zona sul da capital paulista. O diagnóstico foi feito pelo Laboratório Federal de Defesa Agropecuária, vinculado ao Ministério da Agricultura, Pecuária e Abastecimento, após o isolamento da ave e exames clínicos. Segundo a Secretaria Estadual de Agricultura e Abastecimento, o caso é isolado e não altera o status sanitário do estado e nem do país perante a Organização Mundial de Saúde Animal. A Defesa Agropecuária informa que não existem estabelecimentos avícolas comerciais em um raio de 10 quilômetros do local da ocorrência e que realiza ações de vigilância epidemiológica na região.
3: São 5 horas e 54 minutos. A queda intensa de cabelo tornou-se uma das queixas mais frequentes entre usuários do Monjaro e de outras canetas emagrecedoras. Mais informações com a Karine Roma.
9: O Monjaro, medicamento utilizado no tratamento do diabetes tipo 2 e também associado ao processo de emagrecimento, ganhou espaço nos últimos anos pelo efeito na redução de peso. A medicação passou a ser usada por muitas pessoas que buscam emagrecer, mas alguns usuários relatam mudanças durante o tratamento. Entre as queixas está a queda de cabelo, que pode aparecer principalmente em casos de perda rápida de peso. De acordo com especialistas, a queda de cabelo durante o uso do Monjaro não significa necessariamente que o medicamento seja o responsável direto pelo problema. A relação pode estar ligada às mudanças provocadas pelo emagrecimento acelerado.
0: A crise envolvendo atestados médicos online no Brasil envolve a proliferação de sites irregulares e golpes que vendem documentos falsos sem consulta real. Marlon Santiago.
10: A comercialização de atestados médicos tem se tornado uma preocupação crescente para as autoridades de saúde e órgãos de fiscalização. A prática que compromete a credibilidade dos documentos médicos e pode gerar prejuízos para empresas e riscos à população vem ganhando espaço no ambiente digital. Anúncios oferecem atestados, receitas e outros documentos falsificados em sites e em redes sociais. Em um dos sites é possível escolher o tipo de doença e os dias que deseja ficar em casa. Na página inicial, as informações são explícitas. O anúncio oferece atestado médico em PDF, enviado por e-mail a partir do preenchimento de um questionário online. O texto afirma que, por meio de um formulário inteligente, o interessado pode escolher a quantidade de dias de afastamento e receber o documento assinado e carimbado por um médico, diretamente no e-mail cadastrado.
3: 5h56, uma aposta só faturou o prêmio de 164.895.645 reais e 50 centavos do concurso 3.042 da Mega Sena, sorteado ontem. As dezenas sorteadas 02, 05, 10, 35, 40 e 53. 02, 05, 10, 35, 40 e 53. Com 5 acertos, 246 apostas ganhadoras. Cada uma leva um prêmio de R$ 22.927. E a quadra, com mais de 13 mil apostas ganhadoras, para cada uma R$ 706,56. Amanhã começa tudo de novo. Concurso 3.042 tem uma previsão de R$ 3,5 milhões para quem acertar as 6 dezenas.
0: Abraços aqui para nossa audiência, hein? Olha, hoje muita gente acompanhando, pulando da cama para ver a repercussão dos debates. Já já nós vamos ter mais informações sobre os primeiros encontros a candidatos ao governo dos estados que foi realizado, foram realizados esses encontros pela Band, né? Paulo Henrique, nosso ouvinte lá de Petrolina, acompanhou atentamente também as nossas informações. Muito obrigado. Ana Luísa, né? Sempre na nossa escuta. Obrigado, viu, Ana? Beijão pra você. Nelson Mussolini, o João Albino, o João da Mata, Silvio Stanzioni, o Aurélio Bibiano, o Ivan Silva, a Nívia Gouveia, o Rodrigo Vilas, o Guga de Ribeirão Pires, o Ariovaldo Lourenço lá do Guarujá, o Zé Luiz, nosso ouvinte de Guaxupé, Minas Gerais, Antônio Laverde, de Santa Catarina, Alexandre Ivan, da Zona Leste de São Paulo, o José Luiz Ferreira, diretamente de Santos, na Baixada Santista, Washington Cristiano, Presidente Prudente, região oeste do estado de São Paulo, Rodinei Rodrigues, ouvindo o Pulo do Gato logo de manhã nesta segunda, obrigado pela audiência, Newton Reis, o Adilson Assunção, José Antônio, Adriana de Salve, Almir Melo, tá dizendo aqui que ele vai passar por um procedimento amanhã, vai dar tudo certo, viu? Estará acompanhado do neto, que vai acompanhá-lo aí na cirurgia. Então é o Júnior que é o neto dele, tá? Mas estará lá com o avô, tá bom? Estamos desejando aqui boas sortes, boa sorte, boas vibrações. Também a Vera Rigamonte, a Tina de Bessa, o Flávio Faria, Eduardo Chacanian, Léo Ribeiro, o Dr. Schneider, grande delegado de polícia aqui de São Paulo, primo do Rodolfo Schneider, né? Que é o nosso diretor nacional de jornalismo. Humberto Casagrande, do CIE, também conosco. Rodrigo Merlin Antunes, promotor de justiça. E tantos outros que nos mandaram aqui mensagens a respeito da nossa edição de hoje do Pulo do Gato, Silvana.
3: E tem pedido de miado também, viu? Os irmãos Braulio de Assis e Mário de Assis pedem um miado a Ailton Dias para o Everton Santos, morador aqui em São Paulo e que faz aniversário hoje. Então, parabéns, viu, senhor Everton? E obrigada pela companhia.
0: O quinto sinal vai marcar 6 horas da manhã. A partir de agora tem transmissão também do Pulo do Gato pelo nosso canal no YouTube. Aliás, as redes sociais da Rádio Bandeirantes estão bombando com os famosos cortes do debate, né? Os cortes são as edições, né, do debate que nós trazemos e muito, muito conteúdo dos bastidores. Nem tudo dá para falar ao vivo aqui na rádio durante a programação. Então há também esta cobertura complementar. Convido você a participar. Instagram da Rádio Bandeirantes, @ Rádio Bandeirantes. Facebook, Rádio Bandeirantes. O YouTube, Rádio Bandeirantes Oficial. Vem com a gente.
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0: 6 horas da manhã em ponto, é a hora oficial do Brasil para você que está acompanhando as notícias do Pulo do Gato, o programa da prestação de serviço da Bandeirantes de todas as manhãs, há 53 anos no ar, com transmissão sempre nesse horário para você, com tudo aquilo que você precisa saber logo cedo. O repórter Luiz Felipe Nunes está aqui para falar de debate. Tarcísio Gomes de Freitas, que disputa a reeleição, e Fernando Haddad estiveram frente a frente na Band, como manda a tradição, ontem à noite. Foram 2 horas de embates, debates, propostas, perguntas, respostas, números. O Luiz vai trazer um resumo do que você acompanhou ontem aqui conosco na Bandeirantes. Fala, Luiz Felipe Nunes, bom dia.
1: Muito bom dia, Pedro, Silvânia, bom dia para você que nos acompanha no Pulo do Gato. Novamente, primeiro debate para o governo do estado de São Paulo sendo realizado no Grupo Bandeirantes de Comunicação. É assim desde 1982 e tivemos uma reedição do segundo turno de 2022, o debate que fez a estreia dos novos moldes das regras do Grupo Bandeirantes de Comunicação para os debates, com os candidatos tendo tempo à disposição para fazer o próprio controle e também podendo se movimentar ao redor do estúdio principal do Grupo Bandeirantes de Comunicação, na sede do grupo na capital paulista. Um debate que também contou com a possibilidade de perguntas de jornalistas e o confronto direto. Abertura deste debate já com questionamento sobre a educação. Dados do IDEB, um dos principais indicadores de educação, não só de São Paulo, mas também do Brasil, foi divulgada nesta semana, a última realização do IDEB, e foi esta a abertura do debate. Fernando Haddad fez questionamentos a Tarcísio de Freitas justamente sobre educação. A gente acompanha agora o que disse o candidato ao governo do estado de São Paulo pelo Partido dos Trabalhadores.

0: alfabetização de criança, que é um outro problema grave, São Paulo está, vejam só, abaixo da média nacional. O último dado disponível, São Paulo está com 61% das crianças alfabetizadas na idade certa contra uma média nacional de 66%. Essas coisas são inaceitáveis. E eu acredito que o projeto pedagógico que foi introduzido em São Paulo está errado. Você está substituindo livro didático, professor motivado, por aula de slide, por plataforma digital, quando um terço das escolas de São Paulo sequer estão conectadas com a banda mínima para você fazer um bom trabalho escolar.
1: O atual governador do estado de São Paulo, candidato à reeleição pelo Republicanos, também abordou a questão da educação em São Paulo.
2: Avançamos muito no ensino profissional e os alunos do ensino técnico tiveram um desempenho melhor do que aquelas escolas que têm só a formação simples. Então essa dupla formação fez a diferença, o resultado tem sido muito bom. A gente está com bolsa estágio do ensino médio, a gente está avançando também. Crescemos nos três ciclos, mas não estamos satisfeitos. A gente vai trabalhar a recuperação da aprendizagem, que é fundamental. A gente ainda tem um gap grande aí com os programas de tutoria e avançar também na formação continuada de professores. Então, quando a gente pensa, escola de tempo integral, recuperação do aprendizado, a formação continuada de professores e alfabetização na idade certa, além da educação tecnológica, são os grandes pilares aí para a educação nos próximos anos.
1: Segurança pública foi um tema que permeou o debate no primeiro, segundo e terceiro bloco desta edição do Debate na Band. Fernando Haddad abordou a situação afirmando que a insegurança em São Paulo está crescendo. Vamos acompanhar.
0: Nós estamos com infiltração do Comando Vermelho aqui no estado de São Paulo. O Vale do Paraíba, você sabe, o Comando Vermelho está entrando do Rio de Janeiro para cá. Teve no interior de São Paulo episódios com o Comando Vermelho. E uma das coisas mais graves que aconteceram na história da Polícia Militar desse estado. Coronéis de alta patente vinculados ao crime organizado. Inclusive, você teve que afastar o comandante-geral da Polícia Militar, sem dizer por que afastou, mas porque ele é suspeito de vinculação com o crime organizado e ele não é o único.
1: Tarcísio de Freitas respondeu afirmando que São Paulo tem os melhores índices da segurança pública na história do estado.
2: Nós temos o menor indicador de roubos e furtos de toda a história. Nunca tivemos tanto pouco roubo de carro, roubo de carga, ou seja, os menores indicadores desde o início da série histórica, desde 2001. O indicador de São Paulo é o menor indicador do Brasil. Sempre se falou da atuação do PCC no setor de combustíveis e nós fizemos operações aqui. Sempre se falou da participação do PCC no setor de transportes. E nós fizemos as operações, Operação Fidelin, e agora a última operação contra a Transunião, que pega justamente um vereador do PT, o vereador Sinival.
1: Outro tema abordado em todos os momentos deste debate foram as privatizações, concessões. Um dos tópicos mais comentados sobre este assunto, a concessão da Sabesp, que aconteceu durante o governo de Tarcísio de Freitas. Os dois candidatos tiveram a oportunidade de comentar sobre este tópico.
0: Você em 2022 prometeu ou não que a conta de água ia baixar? Eu ouvi mal, eu entendi errado, a população entendeu errado. Ou você falou alto e bom som, quando eu privatizar, a conta de água vai baixar. Daí ainda perguntaram, do que eu pago hoje? Você falou, sim, do que eu pago hoje. Eu ouvi mal.
2: Verdade, as contas logo depois da privatização elas baixaram. A gente teve um desconto de 10% para os consumidores vulneráveis, 1% para o consumidor residencial e 0,5% para o consumidor industrial. Agora, não há de se esperar que a conta fique congelada eternamente, porque senão a gente perderia a capacidade de investimento da empresa. A gente sempre vai ter a curva tarifária da nova empresa, da Sabesp privada, abaixo do que seria a curva tarifária da Sabesp pública. E a gente botou essas curvas no contrato.
1: Outros trechos, a análise completa você acompanha na programação da Bandeirantes e também nas nossas redes sociais ao longo deste dia especial, após mais uma vez os debates da Band abrindo a campanha para os governos estaduais e também o governo do Distrito Federal.
3: Não é fácil fazer uma edição de debate. O Luiz Felipe Nunes trouxe pra gente aqui, com a ajuda, claro, da nossa equipe durante a madrugada, um resumo dos principais pontos. E você viu que não faltou nenhum grande tema nesse encontro. É verdade que os candidatos não têm, às vezes, a proposta para apresentar sobre determinados assuntos. Recorrem a números, ao passado, recorrem a situações específicas, casos pontuais. Mas não faltou tema. Segurança pública, saúde, educação, saneamento básico, economia, tudo, concessões, tudo que é importante, tudo que está na pauta do dia para o governo do estado de São Paulo foi debatido neste encontro primeiro aqui na Band. Então, é um saldo muito positivo, né? Desse primeiro encontro entre os candidatos ao governo do estado e, claro, né? Muita repercussão no dia de hoje. Eu estava dando uma lida aqui nos jornais, os jornais estão abordando, né? Com muita propriedade essas propostas, as falas, as contradições dos candidatos, ou seja, um programa de grande repercussão e com o prestígio de contar aqui, além, né? Dos candidatos, obviamente, que compareceram ao debate, com os vices, com os candidatos ao Senado das chapas, com outros políticos importantes, ou seja, a Band mantendo a tradição de abrir as campanhas eleitorais. A campanha efetivamente começa dia 16, pela lei, mas começou ontem com o confronto que aconteceu aqui nos nossos estúdios, Silvânia Alves.
4: No Rio de Janeiro, o ex-prefeito Eduardo Paes do PSD não vai ao debate da Band para o governo do estado, Agatha Meirelles.
5: Aqui do Rio de Janeiro, entre os principais temas, claro que segurança pública norteou a maior parte do debate. Logo no início, logo no primeiro bloco, os candidatos mencionaram operações recentes da Polícia Federal, que inclusive prendeu o ex-presidente da Assembleia Legislativa do Rio de Janeiro, acusado de envolvimento com o tráfico de drogas. Nesse debate, mediado pela jornalista e âncora da Band News FM, Adriana Araújo, participaram Antony Garotinho, do Republicanos, Douglas Ruas, do PL, William Siri, do PSOL e André Marinho, do Novo.
3: Líder nas pesquisas de intenção de voto no Paraná, o ex-juiz Sérgio Moro, do PL, lá da Operação Lava Jato, não foi ao debate realizado pela Band no Paraná. É mais um fujão, hein, Bárbara Rames?
6: Fim do primeiro debate entre os pré-candidatos ao governo do Paraná na Band TV, o primeiro encontro deles, e o destaque foi a ausência do pré-candidato Sérgio Moro, do PL, ele que havia confirmado participação, mas desistiu horas antes. A ausência não passou despercebida, inclusive foi citada pelos outros participantes durante a discussão. Outros temas abordados foram segurança pública, também educação e obras no Paraná. Aqui no estado, o debate que contou com a presença dos pré-candidatos que têm representatividade, isto é, pelo menos 5 representantes do partido ou da coligação no Congresso Nacional.
4: Todos os detalhes do debate para o governo do Rio Grande do Sul com Juan Romero.
7: O primeiro debate entre os candidatos ao governo do estado do Rio Grande do Sul colocou frente a frente Gabriel Souza, do MDB, Juliana Brizola, do PDT, Luciano Zucco, do PL e também Marcelo Maranata, do PSDB. A mediação do encontro foi de Osíris Marins, que sempre media os debates aos candidatos, seja ao governo do estado ou seja também em eleições municipais. Esse debate foi marcado pela moderada troca de acusações entre os candidatos e também ganhou profundidade, principalmente no bloco de perguntas dos jornalistas do Grupo Bandeirantes, que foi o segundo, onde houve a cobrança por metas concretas sobre propostas que têm diálogo com enchentes, segurança e também saúde, o que deu tom a esta disputa. O confronto na Band marcou o início de uma nova fase dessa campanha dos candidatos ao Palácio Piratini, com frentes bem definidas entre a defesa da atual gestão e também projetos de reformulação no estado do Rio Grande do Sul.
3: Obrigado, Juan Romero, direto de Goiás. Nós vamos às informações da Rádio Bandeirantes de Goiânia. O Danilo Santos vai falar por que o governador Daniel Vilela, do MDB, não foi ao debate da Band. Conta, Danilo.
8: O debate entre os candidatos ao governo do estado de Goiás começou neste domingo com os postulantes ao Palácio das Esmeraldas apresentando estratégias diferentes neste que foi o primeiro debate televisionado da campanha. 3 dos 4 candidatos ao governo do estado de Goiás estiveram presentes. O ex-governador Marconi Berilo, do PSDB, o atual senador do PL, Wilder Moraes, e o ex-deputado estadual por Goiás, Luiz César Bueno, do Partido dos Trabalhadores. A ausência foi do atual governador e candidato à reeleição, Daniel Vilela, do MDB. As principais críticas à ausência do governador no debate ficaram por conta do ex-governador Marconi Perillo. O Tucano questionou o porquê que o governador não compareceu ao evento para debater as ideias com a população.
4: Agora da Bahia, os detalhes do debate com Verena Veloso.
9: Propostas, críticas e embates marcam o primeiro debate entre os candidatos ao governo da Bahia. O encontro aconteceu neste domingo e foi promovido pela Band Bahia. No primeiro bloco, os candidatos responderam a uma pergunta dos jornalistas do Grupo Bandeirantes sobre o combate à violência contra as mulheres. Assemi Neto e Jerônimo Rodrigues também protagonizaram um embate durante uma discussão sobre as estradas baianas. Na terceira etapa, os candidatos participaram da sala digital Band, desenvolvida em parceria com o Google, e responderam a perguntas sobre os assuntos mais comentados na internet durante o debate. Os temas envolveram educação, saúde e economia.
3: Diogo Braga tem acidente na Anhanguera, acidente grave no fim da madrugada, começo de manhã difícil para quem vai ao interior pela Anhanguera, Diogo.
10: Exatamente, Pedro, tudo parado lá na altura do quilômetro 22, um acidente entre um caminhão e um carro que infelizmente acabou deixando duas pessoas mortas e três estão em atendimento pelas seis viaturas do Corpo de Bombeiros que estão no local. E além da tragédia dos dois mortos e mais três feridos, tudo parado por conta desse acidente. Então, se você está saindo de São Paulo, procure alternativa, vá pela Bandeirantes, que está com a situação mais tranquila, ou para um outro caminho, porque a Anhanguera está toda parada no sentido do interior. E quem está vindo para São Paulo, também na região ali do quilômetro 22, também está pegando muito trânsito sentido São Paulo. Mas a situação mais grave é sentido interior na Anhanguera.
3: 6:14 da manhã, atenção com a hora, gente, esse aqui é o Pulo do Gato, tem muita prestação de serviço pra você até às 7 da manhã, bora gente, dia 10 do 8º mês do ano hoje.
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2: Olá, bom dia. Uma ótima segunda-feira a todos. Vamos aos destaques desta manhã aqui na Rádio Bandeirantes Goiânia. Já estão abertas as inscrições para o segundo Canto Gastronômico, festival que integra a programação do 25º Canto da Primavera em Pirinópolis. Serão selecionados 24 expositores dos setores de alimentação e bebidas para atuar entre os dias 11 e 13 de setembro em uma área próxima ao palco principal. As inscrições são gratuitas e seguem até o dia 24 de agosto pela plataforma Plateias Editais. As vagas estão divididas entre sanduíches, massas e salgados, refeições, bebidas e doces e sobremesas. Os expositores das categorias de alimentação terão que oferecer obrigatoriamente um prato social da própria especialidade, com preço máximo de R$ 12. O Canto da Primavera será realizado entre os dias 8 e 13 de setembro em Pirinópolis. O edital do Canto Gastronômico pode ser consultado no site oficial do evento. E na educação, Goiânia alcançou a maior nota da história da rede municipal no Índice de Desenvolvimento de Educação Básica, o IDEB. De acordo com o resultado referente a 2025, divulgado pelo INEP, a rede municipal chegou à nota 6,6 nos anos iniciais do ensino fundamental e o desempenho coloca Goiânia entre as 5 capitais com melhores resultados do país. A prefeitura atribuiu o avanço a investimentos na estrutura das escolas, modernização técnica, formação e valorização dos profissionais. Goiânia também registrou um avanço no índice de criança alfabetizada. O percentual de alunos alfabetizados na idade certa passou de 69% em 2024 para 80% em 2025, resultado que colocou a capital na segunda posição entre as capitais brasileiras. Bom, e a gente fica por aqui. Continue aqui ligadinhos na Rádio Bandeirantes Goiânia. Fechada com você, fechada com a verdade. Até mais.
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1: Sobre a propriedade territorial rural. O documento deve ser apresentado até o dia 30 de setembro. A declaração é obrigatória para pessoas físicas e jurídicas que sejam proprietárias, titulares do domínio útil ou possuidoras de imóvel rural. O preenchimento e o envio dos dados devem ser feitos pelo serviço digital Minhas Declarações do ITR, disponível no portal de serviços da Receita Federal.
2: Vocês lembram que nós falamos outro dia aqui dos estragos causados em Ribeirão Preto, pelo vento, pela chuva, né? Golpistas estão utilizando inteligência artificial para tentar liberar o saque de FGTS. A cidade entrou em colapso na madrugada do dia 24 de julho. Cerca de 1.800 pessoas tiveram de sair de casa por conta dos estragos causados por ventos de até 160 km por hora. Para que os moradores comecem a reparar os prejuízos, o governo liberou o saque de até R$ 6.200 do FGTS. A Prefeitura de Ribeirão Preto abriu o cadastro para os interessados, mas os criminosos têm tentado burlar o sistema. Em uma semana, 700 inscrições, 20% apresentavam irregularidades, como o envio de fotos manipulada por inteligência artificial. As imagens não foram divulgadas. O secretário adjunto da Casa Civil de Ribeirão Preto, Steve Soeira, ressaltou que as fraudes atrasam a liberação de dinheiro para quem realmente precisa.
3: Esse tipo de imagem, infelizmente, tem causado transtornos. Demora na análise dessas informações para que a gente possa enviar para a Caixa Econômica Federal.
2: Agora, além de aprovar solicitações, os servidores devem ficar atentos às imagens enviadas por quem solicita o saque do FGTS. O especialista em segurança cibernética, Silvio Cabral, destacou a necessidade da checagem das imagens na era da inteligência artificial.
4: Isso vai acontecer não só com o FGTS, mas como seguradoras, como licitações, entre outras coisas. Gente pedindo PIX, porque minha casa foi afetada, aconteceu isso, tira foto, faz vídeo. Dá para fazer muita coisa.
2: Os fraudadores podem responder por falsidade ideológica. Eita, nós, tem golpe para tudo quanto é lado, hein? São 6 horas e 27 minutos, hora da previsão do tempo.
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1: Aqui em São Paulo, a semana começa com friozinho. Estamos, deixa eu ver aqui, com temperatura na marca dos 15 graus, sensação de 13, viu, Aline Araújo? Muito bom dia a você.
6: Muito bom dia para você, bom dia para todos que nos acompanham. Exatamente, o friozinho voltou para a capital e ele vai seguir pelo menos até a quarta-feira. Temos em atuação uma nova frente fria que vai trazer pancadas de chuvas rápidas hoje ainda em São Paulo e a temperatura máxima não vai passar dos 17 graus hoje, mas amanhã ela cai ainda mais. A máxima de amanhã prevista é de apenas 15 graus, então friozinho nesse começo da semana, mas já adiantando conforme a semana avança, no fim da semana as temperaturas sobem bastante, inclusive próximas dos 30 graus no domingo. Então a semana começa com essa frente fria, bastante friozinho e as temperaturas vão subindo gradativamente após a quarta-feira.
2: O começo da semana vai ser mais gelado, mas depois esquenta de novo, né? A gente tem que ficar se acostumando nessa gangorra do tempo, como já tivemos aí semanas anteriores, né, Aline?
6: Exatamente. Aí acaba até atrasando, atacando a nossa

0: imunidade, que muito dessas temperaturas sobem, desce, a gente fica com essa, com essa imunidade baixa, inclusive na região norte, a gente ainda continua com a umidade relativa do ar muito baixa, os índices ainda continuam abaixo dos 30%, então continuamos em atenção nessa região, então essa gangorra de temperaturas funciona também dentro do estado, dependendo da região que você está, temperaturas mais elevadas ou mais baixas durante esse início de semana, mas conforme a semana avança, como eu informei, vamos ter o estado inteiro com temperaturas altas até o fim da próxima semana.
1: É, noroeste do estado, aí lá em Rio Preto, a umidade ficou abaixo dos 20% nesse fim de semana, então é uma questão muito importante a ser observada. Ô Aline, fim de semana que vem, já dá para prever ou tô querendo demais?
0: Olha, já dá pra gente ter um parâmetro, mas as coisas podem mudar rapidamente. É muito tempo de previsão, a gente pode ter aí a incursão de algum sistema entrando e atrapalhando um pouco a previsão para a semana que vem. Para a próxima semana, a partir da quarta-feira, a gente vai ter incursão aí de outra frente fria voltando a trazer chuvas pro estado de São Paulo e também para a capital.
1: Muito bem, Aline. O nosso ouvinte Douglas, do Ipiranga, quer saber o seguinte: tem previsão de chuva para amanhã ou só a temperatura que vai cair? É mínimo ou máxima de 16 graus aí que você falou? Desculpa, Aline.
0: Amanhã é mínima de 13 e máxima de 15. Ixi. Então, o dia inteiro segue bem friozinho. E tem previsão de garoa durante o período da noite. O milímetro é muito baixo. Previsão aí, se houver chuvas, ela deve ser de baixíssimo volume e de forma isolada. Mas a gente não tem previsão de chuvas expressivas para amanhã na capital. Somente esse friozinho que vai seguir o dia inteiro. Um dia com maior nebulosidade, inclusive. Mas a gente ainda tem um alerta, como mostra na imagem, para o litoral. No litoral ainda podem ter chuvas de moderada até forte intensidade, ventos um pouquinho mais intensos durante hoje e também restando uma instabilidade para amanhã.
1: Aline Araújo, direto do Instituto Climatempo, trazendo as informações que você precisa saber da previsão do tempo, sempre nesse horário aqui no Pulo do Gato. Boa semana para você. Até amanhã, Aline.
0: Até amanhã. Boa semana para vocês.
2: Obrigada, igualmente. 6h31, Diogo Braga, tem informações de acidentes em vários locais, é isso?
3: É, Silvana, mas antes a gente vai falar, vai chamar o especialista em gerenciamento de riscos e segurança, Gerardo Portela, perdão, para falar justamente da notícia que a gente deu mais cedo sobre mais uma queda de helicóptero no Rio de Janeiro. Dessa vez, nesse final de semana, foi a notícia aqui do final de semana, como o Pedro Campos falou, deixou 4 pessoas mortas. Só nesse ano foram 4 acidentes graves e 13 pessoas morreram em acidentes de helicóptero. Vamos ouvir o que ele tem para nos explicar.
4: De janeiro a agosto desse ano, foram 4 acidentes graves envolvendo helicópteros no Rio de Janeiro, com 13 vítimas fatais. Esses números mostram um aumento da frequência e da severidade, a gravidade dos acidentes que estão acontecendo envolvendo helicópteros no Rio de Janeiro. Na verdade, os números vêm aumentando já há muitos anos, principalmente nos 2 últimos anos. E isso aponta para falha sistêmica, e não somente a falha de um helicóptero, a falha de um piloto ou uma situação específica climática. A autocoordenação entre pilotos é a forma como as aeronaves se orientam no espaço aéreo onde os acidentes têm acontecido com maior frequência. Isso nos leva a uma percepção de que talvez seja o momento das autoridades avaliarem se ainda é eficaz trabalharmos com a autocoordenação entre pilotos num tráfego aéreo que aumentou muito nos últimos 30 anos, desde quando esse tipo de coordenação vem sendo feito. Então, penso que a quantidade de voos aumentou bastante. Os movimentos de pouso e decolagem podem variar, chegando até dias com mais de 500 movimentos de pouso e decolagem, porque nós temos agora a aviação comercial normal que envolve a região. Além disso, nós temos voos de helicópteros panorâmicos, são voos curtos, às vezes de poucos minutos, 20, 30, o que faz com que as aeronaves façam vários voos, pousos e decolagens no mesmo dia. Tem também os voos executivos, tem os voos de táxi aéreo e os voos também turísticos para as regiões como a região dos Lagos, a região da Costa Verde, Angra dos Reis, Paraty, tudo funcionando no mesmo espaço aéreo, sem a coordenação de uma torre, sem um radar monitorando essas aeronaves, sem um pessoal qualificado fazendo o controle do espaço aéreo. Fica tudo por conta dos pilotos, e eles precisam se comunicar entre si através de uma frequência de rádio, que se no começo eram poucas aeronaves voando, então a comunicação era mais fácil. Mas agora, com tantas aeronaves voando ao mesmo tempo, em alguns dias há dificuldade de se utilizar o rádio.
3: É isso, está aí o especialista Gerardo Portela nos explicando sobre mais um acidente de helicóptero lá no Rio de Janeiro.
1: 6h35, hora do esporte. Hoje queremos falar de esporte.
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2: 6h36, a rodada do final de semana do Série A do Campeonato Brasileiro. Pedro Cohen, bom dia.
6: Bom dia, Silvânia, Pedro, todo mundo que nos acompanha aqui no Pulo do Gato. Líder há 16 rodadas em Palmeiras, segue na primeira colocação, na ponta da tabela do Campeonato Brasileiro, apesar do empate em 0-0 com o Internacional ontem. Dentro da sua arena, não foi o resultado dos sonhos para o palmeirense, mas é um resultado que ainda deixa o Verdão a uma boa distância do vice-líder, o segundo colocado, Flamengo. O Flamengo venceu o Vitória ontem à noite por 2-0, chega aos 42 pontos, fica a 6 do Palmeiras, né? O Palmeiras que tem 22 partidas já disputadas, o Flamengo ainda tem 21, e lembrando, tem confronto direto ainda entre essas duas equipes neste segundo turno. O Flamengo tem uma partida atrasada contra a equipe do Mirassol, que ainda será disputada, neste campeonato brasileiro. G4 do Brasileirão com Palmeiras, Flamengo, Atlético Paranaense, que ganhou do Santos ontem por 2-0 dentro da Vila Belmiro. Alerta máximo na Vila, né? No CT Rei Pelé, porque o Santos entrou no Z4, na zona do rebaixamento, com este resultado. Peixe, que tem 22 pontos conquistados, mesma pontuação do Vasco da Gama, que é o 18º, e também do Remo, que é o 19º colocado. Então, alerta ligado na Vila Belmiro. Peixe que ainda precisa se encontrar no trabalho do Cuca, né? Não consegue vencer, não consegue engrenar, apesar de conseguir algumas vitórias pontuais, não engrena e não consegue alguns resultados em sequência. Além disso, o São Paulo entrou em campo contra o Grêmio no sábado e tem que ter alerta ligado também. Por quê? Porque com a derrota para o Tricolor em Porto Alegre, o São Paulo fica a 4 pontos do Santos. Lembrando que o Santos é o primeiro time da zona do rebaixamento. Então, ou seja, o São Paulo está a 4 pontos do Z4, a 4 pontos da zona da degola. Alerta máximo ligado. O único time paulista dos quatro grandes aqui que venceu foi o Corinthians, que ganhou do Bragantino ontem em Bragança Paulista. Contou com uma falha do Thiago Volpi, é verdade, conseguiu fazer 1-0, depois fez o 2-0 com o Pedro Raul, trouxe os 3 pontos de volta à capital paulista. Neste momento é o 7º colocado do Brasileirão, com 32 pontos conquistados, passando inclusive o próprio Bragantino na tabela. O Bragantino que é o 8º colocado com 31 pontos. Agora sim, G4 do Brasileirão tem Palmeiras, líder, com 48 pontos. Flamengo, segundo colocado, com 42. O Atlético Paranaense é o terceiro, com 40. E o Fluminense é o quarto colocado, com 35. O Z4 tem Santos na 17ª posição, Vasco da Gama, 18º, Remo, 19º, todos com 22 pontos. E a já virtual rebaixada, Chapecoense, com 10 pontos conquistados. O Inter é o primeiro time fora da zona, com 23 pontos conquistados e um jogo a mais do que o próprio Santos. Antes de eu devolver para vocês, essa semana, a semana de Copa Libertadores e Copa Sul-Americana. Amanhã o São Paulo entra em campo, na quarta-feira é a vez do Palmeiras, quinta os dois alvinegros, Santos e Corinthians. Amanhã, sorteio das quartas de final da Copa do Brasil, pessoal.
1: Muito bem, Pedro Coen, sempre atualizando tudo de importante no esporte, num resumo aqui no Pulo do Gato. Amanhã ele volta com mais informações. 6h39.
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7: Bom dia para você que acompanha a Rádio Bandeirantes Goiânia. Meu nome é Gabriel Alves. Eu chego agora com alguns destaques para esta manhã. Os motoristas que seguem pela Avenida Leste-Oeste em direção ao centro de Goiânia já podem utilizar em definitivo as vias laterais construídas no trecho onde está localizado o viaduto inacabado. A liberação ocorreu na última sexta-feira e tem o objetivo de eliminar em até 15 minutos o tempo de deslocamento na região. Além da abertura permanente, as vias laterais foram ampliadas. Antes, o acesso comportava apenas um veículo por vez. Agora o trecho conta com duas faixas de rolamento que permite maior capacidade do tráfego. A estrutura recebeu sinalização definitiva e semáforos sincronizados. As vias poderão continuar sendo utilizadas até mesmo após a conclusão do viaduto. A prefeitura diz que também trabalha para liberar nos próximos 30 a 40 dias as vias laterais no sentido centro-bairro. E em Goiânia, o Tribunal de Contas dos Municípios decidiu liberar parcialmente o concurso público da Câmara Municipal de Goiânia, permitindo a retomada das etapas para a maioria dos cargos previstos no edital. A suspensão, no entanto, foi mantida para as vagas de administrador, revisor de texto e técnico em iluminação, que continuam sob investigação por suspeitas de irregularidades e possível conflitos de interesse. O concurso havia sido suspenso integralmente em 16 de maio por meio de medida cautelar. Agora, o tribunal flexibilizou a decisão, restringindo a suspensão apenas aos 3 cargos que permanecem sob apuração pelas áreas de controle externo. A medida cautelar continua válida para essas vagas até 16 de agosto, prazo inicialmente fixado de 90 dias, enquanto as investigações são concluídas. Com a decisão, o certame poderá seguir normalmente para os demais cargos ofertados, entre eles agente administrativo, agente de segurança do plenário, agente para assuntos legislativos, atendente de recepção e cerimonial, entre outros. Essas e outras informações você confere logo mais às 8h30 com o Thiago Humberto no Manhã Bandeirante.
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4: Quinto sinal marcando 6:45. Junho e julho foram os mais quentes já registrados no oeste do continente europeu. Destaque do correspondente da Bandeirantes na Europa, Felipe Killing. Bom dia, Killing.
5: Bom dia, Sil, Pedro, tudo bem? A Europa está vivendo dois problemas ao mesmo tempo. Faz calor demais e chove de menos. O Serviço Europeu Copernicus confirmou hoje que o oeste do continente teve o período de junho e julho mais quente já registrado. O calor chegou aos oceanos. A temperatura média da superfície dos mares, fora das regiões polares, atingiu 20,96 graus Celsius em julho. Nunca havia sido tão quente nesse mês. A falta de chuva já aparece nos grandes rios. O Danúbio atingiu níveis recordes de baixa. Na Hungria, a principal usina nuclear do país quase parou por falta de água para resfriar os reatores. Na Romênia, um dos reatores precisou ser desligado. O Reno também está muito baixo. Os navios transportam menos carga para não encalhar. Um trecho importante na Alemanha corre o risco de ficar intransitável. No campo, o calor prejudicou lavouras de trigo e milho principalmente. Uma análise estima perda de 2 bilhões de euros para os produtores de grãos. E o Reino Unido se prepara para outra onda de calor. A temperatura pode chegar aos 36 graus na quinta-feira, no leste e no sudeste da Inglaterra. Para quem está no Brasil, pode não parecer tanto, mas para cá é um calor extremo. A chuva pode aliviar o calor por alguns dias, mas rios, reservatórios e lavouras precisam de muito mais água. A seca já interfere na energia, no transporte e na produção de alimentos. Eu volto com vocês.
4: Obrigada, Killen. 6:46, Israel rejeita a nova proposta dos Estados Unidos para a faixa de Gaza. Stephanie Toso.
6: Benjamin Netanyahu rejeita a proposta dos Estados Unidos para a segunda etapa do acordo de paz na faixa de Gaza e condiciona qualquer retirada das tropas ao desarmamento do Hamas. O primeiro-ministro de Israel afirmou que não fará nenhuma retirada do território palestino enquanto o grupo não estiver verdadeiramente desarmado. O Hamas havia aceitado a proposta de 15 pontos apresentada pelo Conselho de Paz do presidente Donald Trump. A decisão cria um novo obstáculo para o avanço do plano de paz, que prevê medidas para estabilizar e reconstruir Gaza. Netanyahu também ameaça o Irã e diz que, com ou sem acordo diplomático, Teherã não terá armas nucleares enquanto ele estiver no cargo.
4: 6:47.
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2: Repercussão aqui na Bandeirantes do primeiro prêmio em empregabilidade jovem Bandeirantes CIE, premiando as empresas e instituições que mais empregaram jovens de 14 a 24 anos em todo o Brasil.
3: O primeiro prêmio Empregabilidade Jovem Bandeirantes CIE reconheceu organizações que mais contribuíram para ampliar as oportunidades de trabalho para jovens brasileiros. A Petrobras foi uma das companhias premiadas no evento. Lilian Sonsin, gerente executiva de RH da Petrobras, falou sobre a importância da premiação.
4: A gente fica muito feliz e muito honrado com esse reconhecimento, porque na Petrobras a gente acredita que transformar o futuro da energia é também investir nas pessoas que vão transformar esse futuro. E certamente os jovens são um elemento essencial da construção desse futuro.
3: O prêmio é uma iniciativa do CIE em parceria com a Bandeirantes, com apoio do Ministério do Trabalho e Emprego e auditoria do Instituto Locomotiva.
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5: Tem mensagem de ouvinte falando sobre um outro acidente nessa manhã, hein?
6: Bom dia, Rádio Bandeirantes. Aqui é o Marco Oliveira, sou de Cajamar. Eu estou aqui na rodovia dos Bandeirantes, no KM41, e tenho uma indicação de acidente sentido São Paulo no KM36. Então, o trânsito está parado do 36 ao 41. E aquele acidente que já foi informado por vocês aí na Anguera, no KM22. Bom dia a todos e boa semana.
5: Obrigada pela informação, Diogo Braga. Mais informações.
7: Silvânia, o que não falta é problema de trânsito na manhã de hoje em São Paulo. Começando pela alça de acesso da Ponte Transamérica, sentido Santo Amaro. Tem uma ocorrência lá causando trânsito. Regis Bittencourt, sentido interior, ali na altura de Taboão, também tem uma ocorrência causando trânsito. Outro lado da cidade, Ayrton Senna, sentido Marginal Tietê, altura do Parque Ecológico, também tem uma ocorrência. Castelo Branco, quilômetro 29, sentido São Paulo, altura de Barueri, também tem problema. Voltando para as marginais, ali na Dutra, a ponte que liga a Dutra para Salim Faramaluf, passando por cima da Marginal Tietê, tem uma ocorrência também. Radial Leste, sentido centro, depois o viaduto Bresser, outro problema de trânsito. Marginal Tietê, pista central, sentido Ayrton Senna, depois da ponte Júlio de Mesquita, temos com isso também. E para finalizar, na rodovia dos Bandeirantes, sentido São Paulo, na altura da praça de pedágio de Caieiras, também tem uma ocorrência causando muito trânsito.
5: E a rodovia Regis Bittencourt informa a Arteris, a concessionária que administra a rodovia, informa que amanhã uma carreta com carga excedente vai passar pela pista sentido São Paulo a partir das 8 horas da manhã. O veículo vai começar lá no quilômetro 1, em Campina Grande do Sul, no Paraná, e vai percorrer todo o trecho até aqui perto, em Budazates, na Grande São Paulo. A operação não envolve bloqueios na pista, mas devido às dimensões do veículo, poderá ocorrer lentidão no fluxo durante o deslocamento. 6h52.
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0: 6h55, o setor produtivo aponta a falta de clareza nas novas regras para cuidados com a saúde mental no ambiente de trabalho. As normas entraram em vigor no final de maio, mas as possíveis punições às empresas foram suspensas em junho pelo Supremo. A chamada NR1 exige que os empregadores adotem cuidados, como um canal de denúncia para os funcionários e um mapeamento de riscos. A justificativa do Ministério do Trabalho é prevenir casos de ansiedade, depressão, estresse e síndrome de burnout. Aline Melo, diretora de uma marca de cervejas, afirma que faltam informações para as empresas.
1: Ainda tem uma grande insegurança jurídica, a gente não tem uma única ferramenta para fazer mapeamento, não existe uma métrica onde todos podem ser avaliados da mesma forma, e isso de fato pode trazer uma insegurança jurídica, enfim, uma exposição talvez até indevida para as empresas.
0: No final de junho, um mês depois de a norma começar a valer, o ministro do Supremo André Mendonça atendeu a um pedido de entidades do setor produtivo e suspendeu por 90 dias a aplicação de multas ligadas ao tema. O magistrado alegou falta de clareza nas regras, o que dificulta para as empresas saberem o que fazer para estar dentro da lei. Eduardo Pastor, advogado especialista em direito do trabalho, ele explica quais os problemas jurídicos podem surgir com a aplicação da norma.
2: Essa coisa de conceito de jornada excessiva é muito subjetivo, dá margem para o fiscal falar assim: eu vou te autuar, eu vou multar por conta da jornada excessiva. Metas inatingíveis. Ah, eu entendo que você está estabelecendo um sistema de meta inatingível. Escuta, mas eu, empresa, estou mostrando aqui, ó, está tudo regulado, está escrito, as metas são totalmente atingíveis, são sensatas. Permite que o fiscal faça a sua interpretação e aí você vulnerabiliza e traz muita insegurança jurídica. Esse que é o ponto.
0: A economista Luísa de Mello destaca que as decisões das empresas precisam ser baseadas em dados e critérios técnicos.
3: As empresas que escolham fazer uma avaliação com uma metodologia X ou Y, né? O que é que vai garantir que elas não sejam multadas em uma fiscalização? Então, essa abertura metodológica trouxe uma insegurança para as empresas. A gente consegue fazer a aplicação com segurança desde que use ciência. Se você vai de forma qualitativa no achismo, a chance de diagnósticos equivocados é muito alta. Então esse não é o caminho.
0: A suspensão das multas e punições termina no mês que vem. 6h58.
4: Diogo Braga, desde o começo do Pulo do Gato, está trazendo informações sobre um acidente grave que aconteceu na rodovia Anhanguera na madrugada de hoje, com reflexo para o trânsito nesta manhã. Tem mortos, é um acidente, um carro que colidiram. Diogo, quais são as atualizações e conta para quem ligou o rádio agora o que está acontecendo na Anhanguera.
5: Olha, Pedro, tudo parado ainda ali na região do quilômetro 22, bem embaixo do Rodoanel, sentido interior. A situação começa a melhorar um pouco no outro sentido, mas ainda sentido interior está tudo parado até o quilômetro 17. A gente reforça aqui que foi uma batida, como você falou, entre um caminhão e um carro, que deixou duas pessoas mortas e três em atendimento, duas delas em estado grave. Seis viaturas estão empenhadas do Corpo de Bombeiros ainda no local, que foi o acidente por volta das 4h50 da manhã, tentando socorrer e resgatar as vítimas. Pedro.
4: Silvânia, mais alguma informação aí no Pulo do Gato, Silvânia Alves?
0: Ainda sobre esse acidente, o congestionamento está mais na pista expressa, entre o 21, 22, aí o local, até pelo menos o 24, 25, pela expressa, né? Mas acaba afetando toda a rodovia, claro. Porque
4: hoje não recebem aposentados e pensionistas?
0: Hoje não. Toda hora você quer pagamento?
4: Ninguém vai receber hoje, pô.
0: Querer a gente quer, mas nem tudo que a gente quer pode, viu, Ana Paula Rodrigues?
4: Eu gosto quando você traz a informação aí que o pessoal vai receber.
0: Só no final do mês e no começo do mês seguinte.
4: Então tá bom, dia 10 é dia que vence muita conta, hoje é dia de pagamentos, sim, outros que vão receber. Mas o Pulo do Gato volta amanhã às 5 horas da manhã, com muita informação e notícia. A partir de agora, tem o Jornal Primeira Hora na sequência da nossa programação. Até amanhã, Silvânia.
0: Até amanhã, Pedro. Na sequência você fica com Primeira Hora, Nelson Gomes e Ana Paula Rodrigues. Tchau, gente. Obrigada. Até mais.
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7: Hora oficial do Brasil, 7 horas.
8: Segunda-feira, 10 de agosto de 2026.
7: Debates promovidos pelo Grupo Bandeirantes aprofundam discussão de propostas para ajudar o eleitor a definir o voto.
8: Candidatos estiveram frente a frente em 12 estados e no Distrito Federal.
7: Em São Paulo, Tarcísio de Freitas e Fernando Haddad detalharam projetos e abordaram temas nacionais.
8: Enquanto em Brasília, teve críticas à governadora Celina Leão por crise no BRB.
7: No Rio de Janeiro, ausente do debate, Eduardo Paes foi alvo de ataques dos adversários.
8: Na crise diplomática entre Brasil e Argentina, Mauro Vieira diz que o país vizinho precisa parar com as agressões contra o governo brasileiro.
7: Flamengo bate o Vitória e reduz diferença para o líder Palmeiras, que empatou em 0-0 com o Inter no Brasileirão.
8: No tênis, João Fonseca perde para o número 10 do mundo e é eliminado do Masters 1000 de Montreal.
7: Tempo.
9: A segunda-feira será marcada pelo contraste no país. Na região sul, o ar polar mantém a sensação de frio. Em Porto Alegre, o tempo permanece firme e a máxima alcança os 14 graus. Já em São Paulo, os ventos úmidos do oceano mantêm a nebulosidade. A máxima alcança os 17 graus e com possibilidade de garoas ao longo do dia. E em Brasília, o tempo permanece quente e seco e a máxima alcança os 31 graus.
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8: O primeiro debate entre os candidatos ao governo de São Paulo na Band é marcado por uma ampla abordagem de propostas de interesse do eleitor do estado.
7: Mas Tarcísio de Freitas, do Republicanos, e Fernando Haddad, do PT, não deixaram passar a oportunidade de nacionalizar algumas situações.
8: Luiz Felipe Nunes, bom dia.
10: Muito bom dia, Ana Paula, Nelson, bom dia para você que nos acompanha na Bandeirantes. Um encontro de pouco mais de 2 horas com um formato que já se tornou clássico no Grupo Bandeirantes de Comunicação, com os candidatos tendo a possibilidade de andar livremente pelo estúdio, controlar o próprio tempo, mas também tendo de responder aos questionamentos dos jornalistas do Grupo Bandeirantes de Comunicação. Um encontro em que houve uma série de temas nacionais, economias, privatizações, transporte público e outros temas que também permearam este primeiro encontro. Novamente, o Grupo Bandeirantes de Comunicação realizando o primeiro debate para o governo do estado de São Paulo. É assim desde 1982. Em um primeiro momento, o governador do estado de São Paulo, Tarcísio de Freitas, candidato à reeleição pelo Republicanos, fez questionamentos e atacou o candidato do Partido dos Trabalhadores, Fernando Haddad, sobre a gestão petista das estatais, citando a crise financeira dos Correios e chegando a comparar o Partido dos Trabalhadores com cupins.
11: O Correios está quebrado, né? O balanço do primeiro tri do Correios foi horroroso. E não é porque as pessoas não estão mandando mais carta. Não é este o problema dos Correios, sinceramente. Tem um problema de gestão. PT é igual cupim, onde passa, destrói tudo.
12: Sobre o Correios, Tarcísio, faz a conta do lucro das estatais como um todo. As estatais como um todo tiveram 400 bilhões de reais de lucro contra 300 do governo Bolsonaro. Você vem falar isso pra gente? Pega os 3 primeiros anos do governo Bolsonaro e os 3 primeiros anos do governo Lula e compara quanto foi o lucro das estatais consolidadas. O problema, o Correio está sofrendo uma concorrência muito grande de empresas chinesas que estão indo para cá, sobretudo de encomendas.
11: Sabe o que está destruindo o polo de Cubatão e qualquer polo industrial que está destruindo as empresas? É a taxa de juros. É o desmantelo da economia. É isso que está acabando com o setor industrial brasileiro. É o empresário que não aguenta mais pagar tanto juro, esse juro abusivo, esse juro que vem da gastança desenfreada, dessa sanha de ganhar a eleição a todo custo.
10: Entre as temáticas nacionais, Tarcísio de Freitas cita a economia porque Fernando Haddad foi ministro da Fazenda do governo Luiz Inácio Lula da Silva. E já neste primeiro trecho que separamos, existe a citação ao ex-presidente Jair Messias Bolsonaro, que foi muito relembrado neste debate. Fernando Haddad, inclusive, chegou a questionar Tarcísio de Freitas se ele tinha vergonha de Jair Messias Bolsonaro. Tarcísio responde que pelo contrário, tem orgulho de ter participado do governo de Jair Messias Bolsonaro na última gestão presidencial. Um tema que também envolveu as figuras nacionais de Lula e Bolsonaro foi o tarifaço, as tarifas impostas pelo governo norte-americano ao Brasil. Fernando Haddad e Tarcísio de Freitas comentaram essa questão.
12: O que que se espera do povo brasileiro e dos políticos brasileiros? Uma união nacional em torno da tese de defender os interesses locais, os interesses domésticos. Infelizmente, o que se viu no nosso país é um grupo político que resolveu apoiar o agressor, o que é uma coisa inadmissível, seja numa guerra militar, seja numa guerra comercial. O que nós fizemos no Plano Federal foi histórico. O Plano Brasil Soberano para dar sustentação às empresas e abrir mercados para além dos Estados Unidos.
11: É claro que nós temos dois terços dos produtos que figuram entre as exceções, mas esse um terço que fica faz falta. No plano estadual, a gente fez a calendarização dos créditos acumulados de ICMS. As empresas exportadoras têm créditos e a gente procurou antecipar essa devolução para garantir previsibilidade e fluxo de caixa. E a segunda medida é a liberação de linhas de crédito com mais prazo de carência e com taxas de juros competitivas para que a gente pudesse dar o fôlego financeiro e se somar um pacote de outras medidas que estavam sendo tomadas para dar o alívio financeiro nesse momento de crise.
10: O momento mais quente do debate ocorreu após um questionamento feito pelo jornalista da Bandeirantes, Pedro Campos, sobre o domínio territorial dos traficantes no estado de São Paulo. Tarcísio de Freitas, inclusive, acusou Haddad de ter dividido o palanque com uma mulher que seria traficante.
11: Bom, para resolver esse problema do domínio territorial, Pedro, primeiro tem que ter coragem. Esse é o principal atributo e nós tivemos ao longo desse mandato. Além de ter aumentado o efetivo, além de ter investido em operações de inteligência, de asfixia financeira, além da gente ter topado enfrentar o crime no setor de combustíveis, no setor de motéis, nas revendas de carro importado, no setor de transportes, operações que nunca ninguém teve coragem de fazer. Tivemos a coragem, por exemplo, de desmobilizar o moinho. Ninguém queria entrar no moinho. E nós fomos lá, tiramos, prendemos o traficante do Moinho. Por sinal, nós temos uma cena ruim, que é a cena de membros do poder, inclusive o doutor Fernando Haddad, no palco com a traficante que comandava o tráfico na favela do Moinho, depois da operação. Nós temos coragem para resolver o problema.
12: Que deselegância, rapaz. Acho que eu vou saber quem é do tráfico. Acho que eu conheço o tráfico como você conhece? Se você sabia que ela era uma traficante, por que você não foi lá prender? Eu não sabia. Se eu soubesse, eu teria dado voz de prisão para ela. Eu não tenho esse tipo de proximidade com nada do que você está falando. Então você respeita, baixa essa bola. Eu não acho que nós estamos bem na segurança pública porque está faltando comando. O governador não organiza as forças de segurança no seu gabinete. É sempre uma coisa terceirizada. É sempre para responsabilizar alguém e nunca para chamar a si a necessidade de organizar a inteligência para combater o crime organizado. Só a truculência não vai resolver.
10: Segurança pública foi outro tópico muito abordado neste debate, incluindo também o combate ao feminicídio. Os dois candidatos tiveram oportunidade de comentar sobre esse assunto.
12: O feminicídio de São Paulo, feminicídio só no primeiro semestre desse ano, que é o último ano do seu governo, cresceu 10%, contra uma queda de 2,5% no país. Então o país está funcionando, São Paulo não está.
11: Nós ampliamos a nossa rede de proteção. Lançamos um grande arranjo de proteção contra as mulheres, proteção à violência contra a mulher. Nós temos 144 delegacias da mulher. Nós temos 235 salas DDM que funcionam 24 horas.
10: Mesmo com alfinetadas típicas de debates, este foi também um debate com muitas propostas. Ao final do encontro, os dois candidatos elogiaram o debate realizado pelo Grupo Bandeirantes de Comunicação, que foi mediado em São Paulo pelo diretor nacional de jornalismo, Rodolfo Schneider. Nelson e Ana Paula.
7: Obrigado, Luiz. 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
8: O debate entre os candidatos ao governo de São Paulo pode ser um prenúncio da corrida pela presidência em 2030.
7: A avaliação é do cientista político Fernando Schiller, que participou do Canal Livre especial sobre o confronto deste domingo.
8: Para o colunista da Bandeirantes, Tarcísio de Freitas e Fernando Haddad são os herdeiros da direita e da esquerda, respectivamente, para o futuro.
13: Nós podemos estar vendo nesse debate de São Paulo uma van premier do debate nacional. daqui
14: é isso
13: a quatro
14: que eu ia perguntar
13: anos.
14: Pra vocês.
13: Daqui a quatro anos, o debate presidencial pode ser exatamente esse. Porque, de um lado, o Lula já disse que o Haddad é um. Não sei se o seu sucessor.
14: Falou mas, na convenção agora,
15: né? Mas, praticamente abençoou.
13: Praticamente o herdeiro, né? E Tarcísio é um herdeiro natural deste campo político. Então vamos lá. Né? Nós podemos estar vendo aqui um prefácio de um novo momento da política brasileira.
15: Não há dúvida.
7: O modelo do debate em que os candidatos podem administrar o tempo de fala como quiserem foi o destaque para Fernando Mitre.
8: No Canal Livre, o diretor nacional de jornalismo do Grupo Bandeirantes afirmou que as regras do confronto ajudam na discussão de propostas.
15: Os dois candidatos, o Rodolfo, se comportaram bem, na minha opinião.
14: Mais uma vez.
15: Eles atenderam muito bem a expectativa do modelo de regras. Tanto que dificilmente se vê um debate com tanto conteúdo.
16: Foi.
15: E nós estamos vivendo um déficit de conteúdo nas campanhas eleitorais.
14: Exatamente.
15: Que talvez seja o maior problema das nossas campanhas.
14: É verdade.
15: E hoje tivemos uma lição nisso aí. Eu achei que mais um motivo para esse debate ser um debate histórico. Eu acho que foi.
7: Três candidatos desistiram de participar dos debates da Band neste domingo.
8: No Rio de Janeiro, Eduardo Paes, do PSD, não compareceu. No Paraná, Sérgio Moro, do PL, faltou ao confronto. E no Ceará, foi Pedro Brito, do Novo, quem não esteve no debate.
7: Para o diretor nacional de jornalismo do Grupo Bandeirantes, Fernando Mitre, as ausências têm um custo na corrida eleitoral e acendem um alerta para os candidatos à presidência.
15: Eu não tenho dúvida nenhuma de que hoje, com o sistema de comunicação que mudou inteiramente, a ausência no debate é péssima ideia. Não ajuda mais candidato nenhum. Ele pode estar bem na pesquisa, pode estar onde for. Se ele não vier ao debate, ele vai pagar por isso. E paga não só durante o programa em si, mas depois. Quando esse debate começa a ser reproduzido nas redes sociais, editado aqui, fragmentado ali, etc., expressando e explicitando o fujão, é evidente que qualquer vantagem que ele possa considerar de não estar presente vira uma desvantagem enorme. Não tem dúvida nenhuma sobre isso.
7: O debate do Grupo Bandeirantes entre os candidatos à presidência da República está marcado para dia 23 deste mês.
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1: É da sua conta, parceria com o PicPay. Renata Flores está conectada conosco para falar sobre inteligência artificial aqui na Bandeirantes. O que que isso tem a ver com a nossa vida financeira, hein, Renata?
2: Oi, Pedro, bom dia para quem nos acompanha. Ô Pedro, você já reparou que cada vez mais a gente conversa com a inteligência artificial sobre praticamente tudo? Você faz isso?
1: Oh, direto.
2: Pois é, a gente pergunta o que a gente vai fazer num destino turístico, o que a gente vai cozinhar com os ingredientes que a gente tem em casa, pede ajuda no trabalho, né? Mas aí eu te faço outra pergunta, e se desse para conversar com a IA também sobre o nosso dinheiro?
1: Olha que essa eu nunca fiz, viu, Renata? Você tá falando pela primeira vez, tá me dando uma ideia aí, perguntando pra IA como é que tá o saldo, como é que tá a fatura do cartão, é por aí?
2: É exatamente isso, Pedro. E olha, eu te conto que já está acontecendo, tá? O PicPay é o único banco que está dentro do chat GPT e em breve nós vamos poder consultar informações sobre a nossa vida financeira com total segurança e privacidade de dados, porque isso é o mais importante, né? Então essas perguntas que você citou sobre saldo, fatura do cartão de crédito, investimentos e até coisas mais elaboradas, Pedro. Por exemplo, quanto gastei de aplicativo de transporte nesse mês? Em vez de você ter que ficar procurando essas informações, você vai simplesmente perguntar e ela vai te responder.
1: Muito interessante. Inovação no sistema bancário, hein, Renata?
2: Exatamente. O PicPay, ele saiu na frente no uso da inteligência artificial, Pedro, como mais um recurso para facilitar a vida do cliente. É o primeiro banco a estar conectado ao chat GPT, tudo isso com segurança, com privacidade de dados, como eu falei anteriormente. Agora, é interessante que os clientes acessem para ver todas as informações direitinho. 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
1: É da sua conta, trazendo novidades sobre a integração do PicPay com a inteligência artificial. Até amanhã, Renata.
2: Ótima semana, Pedro, amanhã eu volto.
1: 7:19.
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1: Rio Grande do Sul com o repórter Juan Romero. Juan, muito bom dia.
2: Bom dia, Nelson e Ana Paula. O debate aqui no Rio Grande do Sul colocou frente a frente Gabriel Souza do MDB, Juliana Brizola do PDT, Luciano Zucco do PL e Marcelo Maranata do PSDB. Encontro marcado por algumas trocas de acusações entre eles, entre todos os candidatos, na verdade, não sobrou ninguém ali livre dessas trocas de acusações. E a profundidade técnica maior ficou para o segundo bloco, no bloco esse, com perguntas elaboradas pelo jornalismo aqui do Grupo Bandeirantes de Comunicação no Rio Grande do Sul. Houve cobranças bem efusivas por metas concretas sobre assuntos como enchentes, segurança e saúde. Isso deu o tom da disputa. Juliana Brizola, do PDT, foi questionada sobre qual seria o plano dela para tirar famílias de áreas de risco e criticou os sistemas estaduais de alerta. Vamos ouvir.
3: Nós precisamos de um sistema de monitoramento e alerta que realmente seja seguro para que as pessoas saibam o que vão fazer naquela hora. Agora, o que não dá mais é para a gente conviver com essa insegurança que todos os dias faz a gente pensar como será o dia de amanhã.
2: Gabriel Souza, do MDB, respondeu sobre segurança pública, com temas, por exemplo, como a questão dos presídios no Rio Grande do Sul. Vamos ouvir.
4: A gente tem aumentado o número de servidores. Hoje, por sinal, Dia dos Pais, teve mais um concurso da Polícia Penal. E, além disso, construção de 12 mil novas vagas no sistema prisional. Presos trabalhando, inclusive, alguém falou aqui que preso no Rio Grande do Sul não trabalha, é um dos estados brasileiros onde mais há presos trabalhando. Exatamente porque isso também faz progressão da sua pena.
2: Na área da saúde, Luciano Zucco, do PL, respondeu sobre a aplicação do limite constitucional de 12% em recursos da questão da saúde e defendeu outras questões. Vamos ouvir.
5: O governador do estado tem que ser responsável, inclusive, na sua agenda fiscal. Nós entendemos ser muito importante chegarmos ao mínimo constitucional na saúde. A saúde do Rio Grande do Sul está na UTI. São exames, consultas, cirurgias atrasadas. E, logicamente, que com o aquecimento da economia, a primeira área a ser priorizada será a nossa área da saúde.
2: Ao responder sobre qualificação profissional de jovens, Marcelo Maranata, do PSDB, falou sobre escolas que ele chama de empreendedoras que ele pretende criar. Vamos ouvir.
6: A escola de empreendedor nós vamos abrir lá dentro do CTG, dentro da igreja, do centro espírita, onde tiver alguém querendo capacitar um jovem para que ele possa saber um centro de custo, identificar o ponto de equilíbrio, que o dinheiro dele é dele, o da empresa é da empresa, que precisa saber fazer um centro de custos e ensinar isso para os nossos empreendedores gaúchos, para que ninguém vá embora.
2: A mediação, do debate foi do jornalista Osíris Marins e esse confronto marca o início de uma série de embates que agora os candidatos vão enfrentar até o dia da eleição para ver quem o Palácio Piratini. Volto ao estúdio.
1: Obrigado, Juan. 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
7: Bom, vamos agora para Brasília. O Rodrigo Vilela tem as informações sobre o confronto entre os candidatos ao governo do Distrito Federal. Vilela, bom dia.
8: Oi, Ana, bom dia a você, bom dia, Nelson.
1: Bom dia.
8: Aqui no Distrito Federal participaram do debate os pré-candidatos Celina Leão, do PP, José Roberto Arruda, do PSD, Kiko Caputo, do Novo, Leandro Graz, do PT, Paula Belmonte, do PSDB, Ricardo Capelli, do PSB. Em quase 2 horas de debate, os pré-candidatos falaram de temas como saúde, investimentos em infraestrutura, mobilidade, educação, saúde e segurança pública. A crise do BRB, por conta do escândalo do Banco Master, também foi um dos principais temas entre os debatedores. Atual governadora e candidata à reeleição, Celina Leão, se defendeu das acusações de ser parte do problema. Ela disse que foi contra a negociação do BRB e afirmou que não está atrelada às políticas de Ibanez Rocha. Além disso, a candidata que vem despontando em primeiro lugar nas pesquisas de opinião afirmou que vem resolvendo a situação. Vamos ouvir.
9: Saímos de um déficit de 5 bilhões, um superávit de normalidade das contas e há uma previsibilidade de 3 bi até o final do ano. Herdamos também uma grave crise do BRB. Eu não participei, fui contrária à época. Mas como responsável agora, como governadora, tenho que realmente resolver o problema do banco.
8: O ex-governador José Roberto Arruda, que vem como o segundo colocado nas principais pesquisas feitas até agora, citou o problema do BRB e falou em austeridade.

0: estabilidade financeira. Vamos acompanhar.
1: Que a marca que Brasília precisa neste momento de dificuldade é, primeiro, cortar gastos e botar as contas em dia. Segundo, salvar o BRB. Terceiro, botar ordem na saúde, mudar a gestão do IGES, contratar 1.000 médicos, tirando 1.000 cabos eleitorais da folha de pagamento do governo.
2: Leandro Dras, ex-deputado distrital e ex-presidente do IFAM, aparece geralmente como terceiro colocado nas pesquisas. O professor não poupou palavras para criticar a gestão atual do Distrito Federal. Vamos ouvir.
3: Este governo foi o pior governo da história de Brasília. O governo que colocou o povo na fila da creche, na fila do exame da cirurgia, colocou o povo na fila do trânsito com transporte horroroso. Vamos tirar o povo da fila e fazer Brasília de novo ser exemplo do Brasil. A capital tem que dar o bom exemplo, ela não pode ser motivo de vergonha. E é essa a nossa grande missão.
2: Ao final do debate, todos os candidatos participantes se comprometeram a participar também em um novo confronto de ideias em caso de segundo turno. Volto com vocês.
4: Obrigada, Vilela, pelas informações. 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
6: Hora Oficial do Brasil, 7:31. 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

0: bom dia Brasil, bom dia mundo, bom dia galáxia. Eu sou o Rodrigo Ferreira, jornalista brasileiro como você, que paga mais absurda, injusta e mal aplicada carga de impostos do planeta. Eu e minha equipe não temos rabo preso com ninguém e falamos as verdades que você, ouvinte, gostaria de falar e saber. Hoje eu estou aqui com os nossos grandes Juliano Magalheiro dos Santos, contador e bacharel em ciências contábeis, bacharel em direito e vai por aí. E o Fernando Márcio Soares, empresário, administrador e investidor. Edith Costa Massada, advogada e professora universitária, conselheira da OAB, graduada em Direito pela Universidade Paulista pela Unip, pós-graduada em Direito Tributário pelo Instituto Brasileiro de Estudos Tributários, o IBET, mestra em Direito e Relações Internacionais pela Pontifícia Universidade Católica de Goiás, a PUC, doutoranda em Direito pela Universidade Nacional de Mar del Plata, na Argentina, presidente da terceira comissão disciplinar do Tribunal de Justiça Desportiva da Federação Goiana de Futebol. Acha que a mulher é mole? Né, Fernando? É mole, como diz o Simão da Folha, é mole, mas trisca para ver o que acontece, né? Igor Bezerra, especialista em gestão estratégica e qualidade de saúde, com atuação nos setores público, privado e terceiro setor. Autor do livro Guardião da Saúde. Olha, também vai por aí. Meu Deus, o currículo do pessoal de hoje faz eu ficar envergonhado do meu currículo. Mas eu tenho aí algumas coisas.
1: Mas é que currículozinho mais ou menos,
0: mas
1: né?
0: O que eu vou também é ao casarão goiano. De doce ou de sal, meu, tudo lá é artesanal. E num final de semana assim qualquer, é um lugar que você pode pegar seu carro, sua moto, o que você quiser e ir lá passar o dia. Olha, Goiânia tem tanto lugar gostoso para você passar o dia, a menos ou pouco mais de 80 quilômetros de Goiânia, que é muita coisa, não é? Eu tenho descoberto cada coisa pertinho de Goiânia que eu falo, uau, eu não sabia disso. E sabe o que nós estamos especializando, Edito? Nós estamos especializando em cafés da manhã feitos no fogão a lenha, que é assim, não é um café da manhã, é um café da manhã almoçarado, né? Você fica lá a manhã inteira comendo, você não come por uma semana. Mas o que tem de coisa boa, então isso é o estado de Goiás, pujante. E quero dizer o seguinte, cada vez mais o brasileiro aperta o cinto e o cinto está sendo apertado. Eu não sei se sou eu que sou burro demais, trabalho de menos, ou não sei mexer com minhas finanças. As coisas estão apertando para todo mundo. Então, o que que a pessoa está fazendo? Procurando alternativas que sejam menos dispendiosas para você curtir a vida. E a vida foi feita para ser curtida. Dito isso, passo a palavra para o Igor para fazer o pitaco dele de hoje.
2: Muito bom dia a todos os nossos ouvintes. Bom dia ao querido Rosival. Bom dia ao Fernando. Bom dia, doutor Edith. E a todos que estão presentes. Eu venho falar do debate que aconteceu ontem na TV Sucesso e Bandeirantes. Foi um debate muito bem realizado, muito bem organizado, e venho também dizer sobre a falta de um candidato a governo, que na verdade está no papel de governador hoje, que significou uma ausência importante para o debate, porque quando falta um candidato, perde toda a dinâmica de um debate. E a fala dos três candidatos foram essenciais e foram muito republicanas. Os três, mesmo com pautas diferentes, com pensamentos e ideologias diferentes, conseguiram ter e balizar de uma forma muito ética e muito educada a proposta e as perguntas pelas quais cada um fez um ao outro. Quero elogiar também a atuação do ex-governador Marconi Perillo, que fez um grande discurso verdadeiramente nesse debate. Por quê? Porque ele levantou pautas importantíssimas como educação, cultura, esporte, infraestrutura, de uma maneira muito bem detalhada e muito conhecedora do nosso estado. Levantou fatos históricos anteriores à sua gestão, desde 1999 até o seu último mandato. E ali ele colocou fatores significativos que nosso estado ainda está em falta e que o ouvinte e que as pessoas precisam saber mais. Então, parabéns a todos os que estavam presentes, mas o ex-governador Marconi Perillo se destacou pelo conhecimento em saúde e educação, que eu nunca vi em nenhum debate alguém com tanto conhecimento explorar de uma forma tão sábia e com muita riqueza de detalhes. É esse meu pitaco.
3: Não era de se esperar outra coisa. Foi isso mesmo que aconteceu, eu acompanhei também. Um debate que infelizmente, o Daniel Vieira não apareceu por questões táticas. Quem está na frente, assim, normalmente procura não aparecer, porque senão ele seria objeto de todas as coisas, como fez sem estar lá, não é verdade? E o Marconi Perillo, evidentemente, um homem que governou, controlou o Estado por tanto tempo, ele realmente não só sabe, como tem que saber das coisas, né? E é eu disse sempre aqui, um adversário muito perigoso, porque quando ele começa a falar, você viu lá?
2: Eu vi.
3: Quando ele começa a falar, ele fala com uma propriedade ímpar e convence. E o Marconi
2: é um grande comunicador. Assisti do início ao fim ao debate.
3: Agora, o Daniel Vilela, que não é um grande comunicador e tem a favor de si, são duas coisas díspares, né? Dicotômicas. Ele tem a favor de si um governador muito forte, com 84% de aprovação, num estado que as pessoas estiveram e estão satisfeitas com a administração. Mas quem fez isso não foi ele, foi o Ronaldo Caiado. Então, isso, de um lado, pesa a favor dele, do outro lado, o pessoal fala, mas e ele? Quer dizer, não basta você, o sucessor. Não é uma coisa assim automática. Ó, vota nesse sujeito que eu fui bom. Não. O eleitor hoje, ele começa a perceber o seguinte: eu quero isso, eu não quero que isso seja perdido, que é a parte muito forte do Ronaldo Caiado, que é a parte da segurança pública, mas eu quero que avance. Esse é que é o problema. O brasileiro quer que avance. As pessoas querem que as coisas avancem. E daí o candidato tem que convencer que eu sou o sujeito importante fazer isso. Eu vejo aqui a decisão, essas pesquisas da presidência da República, eu depois quero falar um pouco elas, porque elas estão muito confusas, e a forma como elas são apresentadas ao público, por uma imprensa altamente engajada, é muito capcioso. É de uma capciosidade impressionante. Às vezes você lê a manchete e fala, uau, aí quando você vai ver o corpo da manchete, não é nem aquilo que estava lá. Entende?
2: Os títulos,
3: então,
2: né?
3: Agora, BTG Nexo, Lula lidera o primeiro turno e empata com Flávio Caiado no segundo. Como que o sujeito empata com Ronaldo Caiado no segundo turno? Se ele empata com Ronaldo Caiado no segundo turno, desculpem todas as pessoas que torcem pro Lula, e eu não torço, isso é claro, mas não é porque torcida aqui. Mas se ele hoje, com bilhões jogados
1: ele tem um sistema na mão.
3: Sistema na mão, com bilhões. Ele consegue empatar com o governador do estado de Goiás? Esse cara perdeu a eleição. Entendeu? É uma lógica absolutamente de bom senso. Mas, enfim, vamos passar a palavra aqui para o Juliano Magalhães.
4: Malheiros.
3: Magalheiro?
4: Malheiros.
3: É Malheiros. Oh, então, Mel, não é Magalheiros, é Malheiros.
4: Foi o meu editor que errou, José Paulo. Não foi a Mel, não.
3: Não foi a Mel, não. Então o seu editor despede ele, pronto, acabou, contrata outro. Né? E hoje a Mel está enferma. Quem veio hoje foi a nossa querida baiana maravilhosa, a Sena, que é a minha companheira de grandes fornadas, vamos dizer assim. Seu pitaco de hoje.
4: Melhoras para mim aí. Pessoal, bom dia. Um prazer mais uma vez estar aqui, Rosenvaldo. Uhum. Tá. Meu pitaco de hoje é falar sobre a reforma tributária, né? Eu creio que a rádio tem muitos empresários que nos ouvem, nos assistem aí pelo canal do YouTube. E, naturalmente, todo ano, em janeiro, as empresas que estão excluídas do Simples Nacional, é o período que ela retorna para o Simples, fazendo um parcelamento ou pagando seus impostos. Ou seja, o Simples é uma tributação diferenciada. A partir desse ano, com a reforma tributária, esse processo será feito em setembro. Então, você que tem empresa do Simples Nacional e está esperando janeiro para fazer esse reenquadramento, muito cuidado, porque esse processo é em fevereiro. Então você precisa regularizar os seus débitos e fazer a solicitação para que em janeiro de 27 você se permaneça no Simples Nacional. Outra particularidade que veio com a reforma é que você pode recolher o IBS, o CBS por fora ou por dentro, no caso o CBS, onde se você optar por recolher por fora, você vai ter a possibilidade de creditar dos seus fornecedores. Um ponto de atenção é fazer uma análise com o seu contador para saber qual a viabilidade, se é melhor por dentro ou por fora, porque dentro você não toma crédito. Se você calcular por fora, você toma crédito. Isso vai depender do segmento, se é comércio ou serviço. Então, muita atenção para não ser pego de surpresa.
3: Olha, a minha análise aqui, eu até tenho vários senões com tributaristas. Tem um tributarista em particular, que é considerado bambambam. Eu digo para ele o seguinte, eu devo ser muito idiota mesmo. Porque não é possível que eu leio isso, olho, analiso, converso com contadores. Primeiro, é uma mixórdia. Ninguém exatamente sabe o que vai acontecer. Olha como que você faz uma reforma com décadas
4: de... E o objetivo era simplificar.
3: E o objetivo é simplificar e complicou. Tem gente que não sabe nem o que você está falando aí, não teria que saber. Então, complicou demais. E segundo, a minha análise... Eu falo, gente, aí eu encontro economistas que falam a mesma coisa. Gente, vocês não têm ideia do que vai acontecer com os pequenos empresários e com os prestadores de serviço.
4: Desformado.
3: Os prestadores de serviço...
2: Principalmente prestador. Nós
3: prestador de serviço está arrebentado. Aí o cara, não, mas está tudo bem. Claro que está tudo bem. Olha aqui, ó. Após decisão do STF, Tribunal de Justiça do PR do Paraná, não é?
1: Paraná.
3: Paga 91% dos penduricários e dos magistrados. Então, é o seguinte, todo mundo está pagando. O Supremo Tribunal Federal fez uma escaramuça para deixar o pessoal falando, nossa, vocês também estão falando mal da gente, estão questionando o Supremo aqui. Deixa eu mostrar para vocês que nós, a lei de latir, sabemos morder. Para poder deixar o pessoal quietinho. Então, na verdade, no Brasil, é o seguinte, nós que carregamos o Brasil nas costas, a maioria dos que pagam impostos e carregam o Brasil nas costas, que dá emprego para todo mundo... Nós estamos no sal, porque, na verdade, não tem quem nos defenda. Porque os políticos profissionais, eles não estão nem aí, sabe por quê? Porque se o Brasil estiver passando apertado, eles continuam recebendo o salário deles do mesmo jeito. Os funcionários públicos brasileiros, eu não estou contra o funcionário público brasileiro, estou contra a conjuntura. Pode acontecer o que quiser, que o pessoal continue recebendo o salário deles. Então, o que acontece? Quer um Estado, quem quer um Estado grande... É porque está dentro do Estado. E nós que estamos fora, dá para contratar todo mundo? A não ser que faça processo chinês. Vocês são todo mundo parte da mesma coisa, não chia, não é? Tem que mudar o modelo do país. Mas enquanto tiver esse modelo aqui, pelo amor de Deus, gente. Vamos aqui para o Repórter Bandeirantes, voltamos já já.
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6: Hora Oficial do Brasil, 7:45.
7: O chanceler Mauro Vieira afirma que a Argentina precisa cessar as agressões ao governo brasileiro para normalizar as relações bilaterais.
6: A declaração foi dada em entrevista ao jornal argentino Clarim, durante passagem dele pela Colômbia para a posse do novo presidente do país, Abelardo de la Espriella.
7: Vieira destacou que a Argentina deve valorizar a relação com o Brasil da mesma forma que o Brasil valoriza a dele com a Argentina.
6: A crise começou no mês passado, quando Javier Milei participou da convenção do PL, que oficializou a candidatura de Flávio Bolsonaro à presidência e chamou Lula de ladrão e presidiário.
7: Dias depois, Milei acusou o presidente brasileiro de ter financiado uma campanha bilionária a favor de Sérgio Massa, adversário do argentino nas eleições de 2023.
6: Neste fim de semana, Javier Milei republicou nas redes sociais a postagem do congressista americano Carlos Jiménez, em que ele chama o presidente Lula de corrupto e criminoso.
7: Como reação, o governo brasileiro chamou o embaixador do Brasil na Argentina, Júlio Bittelli, de volta ao país para consultas e rebaixou as relações diplomáticas com o país vizinho.
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7: Israel rejeita a nova proposta dos Estados Unidos para a faixa de Gaza e volta a afirmar que as tropas israelenses não deixarão o território palestino até que o Hamas esteja verdadeiramente desarmado.
6: O acordo foi anunciado por Donald Trump como mais um passo para a continuidade do processo de paz.
7: Segundo o presidente dos Estados Unidos, o Conselho de Paz havia alcançado um acordo com Hamas sobre o desarmamento do grupo, condicionado ao envio de uma força internacional de estabilização para Gaza e ao cumprimento por parte de Israel das obrigações previstas no acordo de cessar-fogo.
6: O Hamas controlou Gaza por quase duas décadas antes de realizar o ataque de 7 de outubro de 2023 contra Israel, que desencadeou na guerra da região.
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3: Estamos de volta com Opinião em Debate. Antes de passar aqui para a doutora Edith, que está sempre exuberante, Igor. Tem que falar, não tem?
2: Sim, claro.
3: Que agora não pode mais falar se a mulher está bonita, se ela está exuberante. Eu falo aqui na presença da minha companheira, que a Edith é um sonho de verão. Né? É uma mulher completa, sabe? Um caráter maravilhoso, uma qualificação profissional incrível, um ser humano como poucos. Então, a gente tem que elogiar as pessoas naquilo que elas são elogiáveis. E o que eu estou falando aqui, pode saber, não tem um senão. É uma mulher que convive na sociedade, é um exemplo de ser humano, como todos aqui o são. Então, Edith, eu confesso o meu amor, meu carinho por você, porque eu estou cada vez mais tendo a convicção que nós precisamos elevar quem é bom na sociedade. Porque os que não prestam estão tudo por aí mandando na gente. E mandando na gente. E a gente que. Então, nós temos que. Fazer. Se você for candidato a alguma coisa, você tem o voto mesmo.
12: Obrigada, mas você é muito gentil. Você é muito gentil. Você falou do seu currículo. Não, eu já estava pensando em falar isso, não estou devolvendo o elogio, não, mas ele brinca muito, ouvinte, mas o currículo do Rosenval, ele é invejável, né? São quantos anos aqui à frente do jornalismo goiano e sempre representando muito bem o jornalismo e sempre falando que é a verdade que tem que ser dita. E uma coisa que é verdade é que aqui a gente não tem filtro, a gente não tem direcionamento, a gente fala, ele fala assim, fala, a responsabilidade é minha do que eu falar aqui. Mas realmente não tem filtro e a gente também já é direcionada a não ter medo também de falar. Baseado nisso, bom dia a todos, bom dia ouvinte, uma segunda-feira fantástica para todos nós, uma semana abençoada para todos nós. É sempre muito bom estar segunda-feira aqui, justamente para desejar isso para todos. Bem, ontem nós tivemos vários debates, né? A questão do debate em Goiás, o que a gente tem que pensar, ouvinte, como eleitores, é que bons discursos sempre haverão. Bons discursos, nós temos políticos aí praticamente profissionais que realmente sabem discursar. E hoje uma pessoa, para conseguir voto, o mínimo que ela tem que saber é discursar. Né? E aquele que não vai ao debate, nós temos que abrir os olhos para ele. Se ele está na máquina, se ele está hoje no governo, ele precisa ir lá, encarar os seus adversários e se justificar, se explicar e também trazer as novas propostas que ele tem para todos nós, né? E eu vi o Haddad falando no debate lá de São Paulo que o Brasil está muito bem e São Paulo está quebrado. Eu não sei que Brasil que ele está falando, porque eu moro aqui, eu sou brasileira, faço parte da classe média como uma grande parcela da sociedade e mais pago tributos do que recebo uma contrapartida do Estado, né? Saúde, educação e segurança pública, eu faço do meu bolso, eu pago o plano de saúde, meus filhos já são formados, mas fizeram boa parte em escola particular, né? E a segurança pública hoje nós temos no estado de Goiás, hoje Goiânia é, eu não vou falar com a cidade 100% segura que a gente está achando que pode fazer de tudo, né? Mas quem sai de Goiânia vê que realmente nós temos uma boa segurança pública, mas o Brasil não tem. Tanto é que a grande bandeira do nosso ex-governador Ronaldo Caiado para a campanha como presidente da República é a segurança pública, e vem ganhando votos, vem ganhando espaço no cenário, justamente porque o Brasil precisa de segurança pública. E nessa área internacional, ver como o Estado vem lidando com esses problemas internacionais só demonstra o despreparo do Estado brasileiro em relação a isso. O governo está dividido em relação às falas do presidente Trump. Então, o Haddad fala, ele, ainda mais ele, né, que para mim é totalmente inoperante como ministro, né? Nós tivemos ministros maravilhosos e de repente o Haddad entrou como ministro e eu não vejo a participação boa dele em relação a isso. Eu, como eleitor, estou insatisfeita e falo para você, eleitor, nós vamos ter muito discurso mesmo, discurso de falar que está tudo bem, discurso de falar que vai acabar com isso, vai acabar com aquilo, mas primeiro, quanto tempo ele está no governo? Quanto tempo ele vem no governo? O que foi feito? Se vai mudar agora, por que não mudou antes, né? Então, vamos prestar atenção, eu não sou A, não sou B, eu sou eleitora e estou esperando as propostas para melhorias. Eu quero propostas que resolvam o nosso problema. Eu sei que agora o próximo presidente vai ter que entrar com medidas impopulares. Vamos começar a esperar para saber o que, que vai acontecer. Milagre não tem, não existe milagre para resolver o Brasil. Nós estamos quebrados. Hoje você vai no supermercado, você não deixa para o mês menos de R$1.000, né? Isso aí, hoje o salário mínimo é 1.600, então assim, é um absurdo. Então, nós precisamos de melhorias e não podemos ser enganados mais. Vamos votar de forma consciente. E, para finalizar, amanhã é dia do advogado, né? Parabéns a todos os colegas advogados.
3: Perfeitamente. Diz que no céu não tem advogado, né? É o que me falaram, eu não sei. Mas eu, se não tem advogado no céu, eu quero ficar na beiradinha do inferno. E tem tanto amigo meu advogado, né? Oi, oi, fulano. Isso... considerando aqui que eu vou pro céu. Imagina se eu vou pro céu. Eu não sei. Isso aí é muito complicada, né? Por isso que eu... Ó, gente, nessa coisa assim transcendental, eu não falo mal nem do diabo. Eu sei lá, cara, o diabo, ó, quem fala mal de você, fulano, eu tô tranquilo que se eu for pro inferno...
12: Tamo junto, né?
3: Eu não sei o que vai fazer. Gente, céu e inferno foi uma invenção da humanidade para tentar entender uma coisa que nós não estamos preparados como alma para poder entender, que são os desígnios de Deus. Céu e inferno não existe. O céu e o inferno está dentro de cada um. Você pode viver no inferno porque você se sente assim e por dentro está assim, ou pode viver no céu. E as pessoas que entendem isso, elas vivem muito melhor. Porque esse é o inferno, você mesmo se julga, não tem um lugar que o capeta está lá com chifre, mesmo porque se Deus é onipresente, onisciente e dá outro, onipotente, se ele é onipresente, ele está em todo lugar, inclusive no inferno, senão ele não seria onipresente e não seria onisciente, ele sabe o que está acontecendo com seus filhos até no inferno. Então, gente, com isso não se preocupe. O que se preocupa é o seguinte: tudo que você plantar, você vai colher. Eu, às vezes, quando a pessoa faz uma injustiça comigo, e fazem, eu fico pasmo, dá vontade de não acreditar mais na humanidade, eu digo não. A pessoa vai ter que conviver com essa injustiça que fez comigo. Como eu tenho e terei que viver e tive com injustiças que posso ter cometido e as cometi, entendeu? Eu peço perdão toda a vida por isso, não é? Então, a pessoa que tem que conviver com aquilo, uma injustiça feita é uma injustiça que você vai colher. Você plantou, meu, você vai colher. A colheita é obrigatória. É o que eu acredito, né? 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É brincadeira. Então, gosto muito dele. 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É um negócio impressionante. 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É um carro com altíssima tecnologia, tem coisa nele que até hoje eu não descobri. Não, Fernando, você já descobriu tudo que tem no seu carro? Você sabe tudo que tem no seu iPhone?
13: Rapaz, no carro lá tem hora que eu não acho nem onde está a chave de casa. Você imagina as funções do carro.
3: Então pronto, tá feito aí. Cadê a sua grande a companheira?
13: Bonita, dona Bonita. Ela tá se preparando que amanhã tem, como a doutora Edith disse, né? Tem o dia do advogado, né?
3: Uhum.
13: E ela tá organizando um evento lá na ESA. Aí amanhã.
12: Esse mês nós temos vários. Eu também dou curso na ESA a R$11, né? A OAB tá proporcionando vários cursos a advogados e também a comunidade acadêmica, uhum. Vários dias com vários cursos. Então, realmente a OAB está investindo nesse ponto da educação jurídica. E a ESA, né, que a Mariana faz parte, vem trazendo esse programa e vem trazendo esse conhecimento para a comunidade de direito. Muito importante.
3: Essas entidades de classe, tem umas que são, por exemplo, a minha entidade de classe, que é o Sindicato dos Jornalistas, eles têm um equilíbrio no que fazem, que é impressionante. Porque eles nunca fazem nada. É o maior equilíbrio do planeta. Eu nunca. Décadas, nunca faz nada pra mim, zero. Aí eu falo, gente,
13: prometeu
3: vai ser.
13: Nada, entregou
3: assim, ó, equilibrado. Não faz nada contra, mas na favor, mas é um equilíbrio. Eu falo pra vocês são muito equilibrados. Eu pago lá, minha coisa, faço questão de pagar, falo, mas vai ser equilibrado. Não dá para desequilibrar um dia assim, fazer um trenzinho aqui, não. Aí eu fico com medo de desequilibrar para baixo. Mas é sério que eu tô falando, não faz nada. Mas que
14: é uma
3: que
14: crítica fazer? Construtiva, né?
3: Não, é uma crítica extremamente construtiva mesmo, porque eu tô pagando lá, não tem problema nenhum, não. Tá tudo certo. O seu pitaco, Fernando.
13: Bom dia, Rosenval. Bom dia, doutor Juliano, doutor Edith, doutor Igor. Andrezinho, Senna, que tá ajudando a gente aqui hoje. Você que acompanha a gente pela internet e pelo YouTube, também pelo Instagram. E na rádio 98.7 FM. Bom, antes de começar, você falou sobre bem e mal, essa coisa de inferno e céu. Tem um, acho que até princípio histórico que diz que, tipo, todos nós temos dentro de nós um lobo, bom e um mal. E o que vence é aquele que você alimenta. Então, acho que é mais ou menos nessa linha, né? O que a gente faz no dia a dia diz muito sobre para onde a gente quer ir, ou onde pensa que vai e onde está. Bom, ontem foi dia dos pais, então a todos os pais aí, parabéns pelo seu dia. É uma pena que Ontem eu tive a oportunidade de ver que o Jair Bolsonaro não teve esse direito de ver seus filhos por uma determinação do nosso imperador. Diferente do que nós tivemos em 2019, de um caso de 2008, quando teve o caso da Isabella Nardoni, né? Que foi morta pelo Alexandre. Em 2019, se não me engano, em agosto, ele conseguiu a saidinha do Dia dos Pais. Eu fico pensando, poxa, um cara que matou a filha ter direito a um benefício de saída. Ele já estava no semiaberto, tudo bem. Mas pelo crime que ele cometeu, eu acho que é... A justiça, como eu disse anteriormente aqui, em alguns momentos ela consegue ser muito injusta, Rosenvaldo, perante a sociedade como um todo. Quando você pensa que alguém que fez o que fez, com quem fez, e recentemente ele teve um caso aqui bem triste, né, daquela criança que, enfim, eu até estava aqui, não consegui nem dar meu pitaco à época, e a gente vai e vê isso acontecer agora, e eu acho injusto, independente de ser o Bolsonaro... Ou se fosse, no caso, à época, o Lula com o mesmo impedimento, eu acho que seria muito injusto, porque não é uma questão de viés ideológico, não é por eu ser de direita que eu quero o pior para a esquerda, não. Eu só quero defender as minhas ideias e o que eu acho que é certo tem que ser pregado, independente de ser uma política de esquerda ou de direita. E no mais, só para concluir, essa quinta-feira a gente tem o duelo musical, tá, pessoal, no Bolshoi, a melhor casa de shows de Goiás, tá? O duelo musical é um programa como se fosse um Qual é a Música do programa Silvio Santos, cara, muito divertido, tá? E é um programa bastante acolhedor, tá? Você pode ir com seu companheiro, com seu companheiro, com seu filho, enfim. E tem a entrada social, que é muito em conta, apenas R$10. E assim, é uma noite muito divertida. No final tem um karaokê, se você quiser cantar e passar vergonha lá comigo, vamos lá, estaremos lá juntos.
3: Eu estarei lá no dia 3 mesmo, porque tá, todos aqui estão intimados a comparecer, velho. Você leva o seu varapau lá, que é
12: lindo. Ele cara, tá dando treinamento. Porta,
3: quando eu vi a primeira vez com aquela montanha ali na minha frente, eu fui pra cumprimentar ela. Quando eu vi o cara assim, eu passei de lado assim, eu fingi que vou no banheiro.
12: Exagerado.
3: Vai que o cara não gosta nem que cumprimenta ela. É só ele dar um mood de cima pra baixo. Assim, mas, aliás, um beijo, que a gente diz que ele é. Porque esses caras muito grande, muito forte, normalmente Deus coloca tudo certo, né? São os caras tranquilos, né? Porque os baixinhos que são enfesados, mas enfim, a Edith diz que ele é muito, a propósito não é do jeito que é dado a esse tipo de coisa, mas veja bem, é um lugar que vocês estão intimados aí, porque vai ser legal, depois tem uma banda muito boa que vai tocar lá. 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O Luiz é um grande contabilista, mestre, um professor, gente, como bem, né? Poucos. Aquele entende do que fala. Gente, é um negócio impressionante. Certo? Eu vejo bem o Lula agora, ele está com um sujeito aí que chama Marcola. Eu olhei e falei, Marcola, meu. O Marcola tá dando gente, instruções pro Lula. Eu falei, não, é outro Marcola. Porque esse Marcola que tá dando instruções pro Lula, é impressionante que o sujeito foi pegar dinheiro emprestado de uma lobista investigada pelo Supremo Tribunal Federal. Um negócio horroroso que não dá para ele explicar de forma alguma, certo? Então, o meu problema, o pessoal fala, você tá pegando o pé. Não, gente, presta atenção. Tem coisas que você não tem nada a ver. Por exemplo, a Erika Hilton. Né? É a diva pop. Ontem, um sujeito chamado Degashi, ele tem mestrado, é especialista em economia pela Universidade de Brasília. Ele é do pessoal há muitos anos. E ele disse com todas as letras: a Erika Hilton não sabe nada de economia, zero. E quando eu alertava ela para dar uma estudada, você está votando na reforma tributária e tal, ela não dava nem aí, ela vive para ser diva. Agora eu pergunto, é isso que nós queremos? Nós queremos popstars no Supremo Tribunal, na cúpula do Câmara Legislativo Brasileiro? Né? É isso? Aí quando você vê gente altamente qualificada, como o doutor Calil, que é o médico aqui, você não vê, porque o sujeito não é nenhuma coisa, ele não pertence a nenhum desse movimento. Então, a Erika Hilton, para mim, não é porque ela é... A Erika Hilton, ela é... Me ajuda aí.
12: Ela é trans.
3: Ela é trans.
12: Isso.
3: Oh, se ela fosse qualquer coisa, poli, sei lá, chama do que quiser. O que me incomoda nela é que ela é apenas midiática. E tem muito voto por ser midiática. E isso diz o quê? Que nós precisamos de gente midiático lá? Nós e o eleitor não presta atenção nisso? Que ele vota só porque ele é trans? Bom, então, sinceramente, tem algum jornal, tem algum radialista trans?
12: Deve ter.
3: Roseval,
12: eu acho...
3: Se somar o Ibope, você me ajuda aí. Vamos somar o Ibope. Então...
12: Roseval, eu concordo com você e eu gostaria de colocar a sua fala no popular.
3: Faça,
12: né? Eu acho que sim. A Câmara Legislativa, todas as casas legislativas, elas precisam de uma pluralidade de pessoas.
3: Sim.
12: Porque são representativas. Representam classes que estão ali. Então você precisa sim. Você precisa das trans, você precisa do pessoal evangélico, você precisa de todo o segmento para poder representar. Porque quem faz a lei, a gente fala em democracia, é o povo legislando para si. Então, nesse sentido, você traz representantes para que eles votem, para que eles discutam e votem leis para a sociedade. Agora, a partir do momento que o representante não conhece, não sabe o que ele está fazendo ali, então ele não está representando a classe. Ele está representando a si mesmo, justamente nesse sentido. Eu estou aqui para aparecer, eu estou aqui para ser famoso, e eu estou aqui para fazer o meu. Então, não é isso, ouvinte. O representante do povo, ele tem que representar o povo. Ele não está ali para mandar no povo, ele não está ali para fazer o que está na cabeça dele, ele está ali para representar.
3: É uma coisa assim, impressionante quando você é obrigado a gostar de uma pessoa pela natureza do que a pessoa é e não pela natureza do conteúdo que ela é, não é? Então, eu não acho assim, só porque é mulher, só porque é homem, só porque é goiano, não. Vamos olhar o conteúdo da pessoa, seja ela o que for. Então, eu entendo que a Érica Hilton faz um grande serviço ao partido que ela representa. Ela está no PSOL agora, nem sei se está no PSOL. Quando ela não tenta ser qualificada, mas tem participação dos ouvintes aí, Andrezinho? Vamos lá, Andrezinho está todo concentrado ali. Andrezinho, meu querido, tem participação do ouvinte? Vamos lá, então.
14: Bom dia, Rosenval Ferreira, que é o Márcio aqui do setor Santa Genoveva. Parabéns pelo seu programa, tá? Sou seu fã. Agora eu vou falar com você, tal da política é complicado. Eu vi no Instagram, sei lá onde foi, o Cajuru babando pro Marconi Pinheiro. Não sei se é verdade, não, porque hoje em dia com essa IA, a gente não pode confiar muito no que tá acontecendo, não. Mas se for verdade isso, aí eu desanimei a política agora. Esse Cajuru foi expulso aqui de Goiânia na época, saiu correndo aqui do estádio por causa do Marconi, e agora babando ovo pro Marconi. É o fim dos tempos mesmo, e tal do político é tudo da mesma raça. É tudo a mesma laia, mesmo nisso.
15: Rosenval, bom dia a todos da bancada de hoje. Rosenval, sobre a reforma tributária ainda, o seu convidado poderia explicar como vai funcionar o tal do split a partir do ano que vem, né? E tá todo mundo muito preocupado com isso aí. Grande abraço a todos.
16: Bom dia, Rosenval, Sérgio aqui do Parque Santa Cruz, começando mais uma semana abençoada para todos nós aí. Eu quero fazer um questionamento, Rosenval. Será que o Ministério Público, ele não está sabendo o que está acontecendo dentro do HC? Será que eles estão omissos? Será que eles estão fazendo de conta que não estão sabendo? Há mais de ano, 11 leitos de UTI fechados, impossibilidade de fazer a cirurgia do Miguel e de tantas outras crianças. Roseval, sem brincadeira, cobre aí para nós, meu irmão, uma postura aí do pessoal aí, da justiça aí, porque não tem condição. 11 leitos de UTI fechados dentro do HC. A equipe de otorrino está totalmente triste e não poder estar fazendo a cirurgia de nossas crianças. Estão com mão e pé atado. Sérgio aqui do Parque Santa Cruz.
3: Olha, Sérgio, eu não tenho conhecimento dessas informações que você me deu. Eu só sei que nós somos um estado acima da média, certo? Que muita gente vem da Bahia, vem de tudo quanto é lugar, citando Bahia, mas Maranhão, Tocantins, tudo tratar no estado de Goiás. Temos nossas deficiências, imagino que tenha, porque não uso esse serviço, eu uso a Unimed e reclamo da Unimed também. Então a gente tem que reclamar por melhores serviços, isso é que eu sei, mas posso até tentar me informar um pouco mais sobre isso, porque a gente precisa cobrar dos nossos administradores um avanço no que está acontecendo, né? Se o Ronaldo Caiado foi bom na segurança, que o próximo faça uma coisa melhor em outras áreas, né? Eu acho que tem que sempre sair cobrando. 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E eu tenho novidades para meus ouvintes a partir do dia 1º de setembro. Novidades que todos vocês aqui vão participar também. Porque aqui a gente tem que avançar. Eu tenho a seguinte posição: eu não olho mais preço de gasolina. Ah, porque sabe por quê? Eu tenho que encher o tanque do meu carro, eu não tenho alternativa. Então eu parei de sofrer. Eu paro no posto de confiança, sempre sei quem é o dono, para não estar dando dinheiro pro PCC, pro Raik e o Pata, sei quem é o dono do posto, conheço o dono do posto, sei que a gasolina lá, de lá é boa, que só põe lá.
4: Um litro é um litro?
3: Eu saio longe para pôr gasolina no mesmo posto, que se acontecer alguma coisa com o meu carro, sei onde cobrar. Então eu não olho mais o preço. Por quê? Porque não adianta, você vai ter que colocar gasolina. Tem certas coisas que não adianta você ficar reclamando, porque é bobagem. Você vai ter que fazer do mesmo jeito, mas a gente tem que sair cobrando vida melhor naquilo que o Estado pode fazer. E ele pode muito, viu? Porque o que pega da gente são bilhões e mais bilhões todo mês. E a dívida pública só aumentando, e a farra no gasto é o que me implica no governo Lula. Porque o Lula gasta como se não houvesse amanhã. Então, para ele não existe amanhã. É como se eu agora, não, eu estou no fim da minha vida, eu faço o que bem entender com o rádio. O próximo que ficar, se eu estou acabando com o rádio aqui, desmoralizando, isso é problema do próximo. Então, essa é a minha birra com o Lula. E outra coisa, essa coisa de combate à criminalidade, é para inglês ver, porque só começou a fazer isso agora, que se tornou pauta, porque durante décadas não fez nada. É legítimo o que eu estou falando? Me parece que sim. Se não for, o ouvinte fala, não é, Rosival. Pronto, acabou. Vamos para o intervalo comercial, voltamos já já.
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6: Estamos de volta com a opinião em debate. 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
6: 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E é um billboard, um billboard. 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
7: Times Square. Né?
6: Times Square. 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E não tem nada melhor para alcançar o público hoje, porque ali está todo mundo. Quer dizer, na televisão é mais difícil, mas é muito efetivo também. Toda a mídia é importante, o rádio é imprescindível. Hoje o rádio é um foguete. Mas a mídia externa, ela ajuda você
7: total.
6: A consolidar a sua presença e tudo mais. É por isso que eu peço auxílio para a mídia externa para poder consolidar a minha presença em Goiânia. Quero falar uma coisa rapidamente antes de passar aqui para o nosso contador. É o seguinte, o Cajuru, ele está com mal de Parkinson, em estado muito, muito difícil, Parkinson. E ele está, inclusive, ontem eu falei com a companheira dele, que está ajudando, em Sorocaba. Está numa fase muito difícil da vida dele. O Cajuru tem duas facetas. Uma, o Cajuru, meu amigo, que eu sempre aprendi a respeitar, foi um patrão excepcional para mim, me pagou uma nota preta, nunca vi pagar tão bem, recebi, eu cumpri minha função com ele, me contratou o seguinte, você vai em meio a uma emissora que 90% ataca o Marconi Perillo, você vai defender o Marconi Perillo naquilo que precisa, que você acha que tem que ser defendido. Eu fiz com muita competência, porque eu lutava contra Deus e todo mundo lá dentro, o pessoal batendo em mim, e ele falou, e é isso que você vai fazer, ninguém vai te mandar embora, e eu brigava com ele mesmo, falava que ele estava errado, etc, e ele nunca me demitiu. E eu fiquei lá até o fim. E me pagou muito bem. O Cajuru é maluco. Uma vez não tinha dinheiro, pegou um relógio.
7: Rolex.
6: Um Rolex, deu pra mim, vende e paga o seu salário. Evidentemente que eu não vendi, depois devolvi até o relógio pra ele. Mas, assim, então eu digo pra vocês, essa é a frase do Cajuru. Como parlamentar, o Cajuru errou todas, a meu ver. E eu falava pra ele, você tá errando, companheiro. Amigo, você tá errado. Você não pode fazer assim. Mas o Cajuru sempre foi um jeito dono do próprio destino, como deveria ser. Hoje, a pessoa que está falando, eu estou vendo o Cajuru baba-ovo, Marconi, não. O Cajuru, consciente da finitude, que quando você pega uma doença séria, você começa a pensar, pô, minha vida deve estar, não está boa. Ele se compeliu a dizer o seguinte, eu tenho que corrigir coisas que eu fiz de injustiça com alguém.
7: Remissão, né?
6: Então ele diz que ele errou com o Marconi Perillo. E errou muito. E eu posso falar de carteirinha, eu estive com o Marconi Perillo, sentei com ele, falei, Marconi, deixa o Cajuru pra lá. Eu reuni com ele lá ali no hotel no centro da cidade. O Marconi deve se lembrar disso. Falei, ó, espiritualmente isso é ruim pra vocês dois, deixa cada um pra lá. Isso virou uma guerra entre pessoas, não uma coisa mais republicana. Nenhum dos dois soube cuidar do problema. E ele agora diz que ele errou com o Marconi, pediu desculpa pro Marconi. Eu acho que é nobre. No ponto de vista do que o Cajuru fez e o que aconteceu, é muito nobre que o Cajuru tenha dito, não, eu errei com esse cidadão. Tá tudo certo. Nesse ponto tá tudo certo. Agora, eu fico vendo coisas aí do cara, como o Alckmin, fala mal do Lula, não sei o quê. Agora, o Alckmin tinha assim, eu errei em quê naquela época? Então não era, não? Quer dizer, é diferente. Eu acho que o que o Cajuru tá fazendo, a meu ver, é muito nobre, mas é minha avaliação, porque eu tenho um envolvimento emocional com o Cajuru, torço muito para ele, é um ser humano fantástico. Mas como político, eu mesmo acho que ele errou de verde e amarelo. Mas vamos aqui à explicação que o cara falou, como é que chama o split?
8: Split payment. A reforma tributária, ela trouxe essa nova modalidade, porque o intuito do governo é receber antecipadamente.
6: Uhum.
8: Hoje como funciona? O cliente emite a nota fiscal, calcula seu imposto e faz o pagamento. E muitos empresários, né, com dificuldade financeira, eles não conseguem efetuar o pagamento, ali ele vai para a dívida ativa e pode chegar até a execução. Em muitos casos, o governo acaba não recebendo. Então, o governo mudou isso. O projeto é que, no momento em que há emissão da nota fiscal, o governo já vai fazer o recolhimento do imposto antecipadamente. Um exemplo, você vai fazer uma compra de um determinado produto, passa o cartão na maquininha, numa compra de R$1.000, o cliente vai receber o produto normal, mas quem está vendendo, ele vai receber apenas o líquido. Ou seja, se ele vai pagar ali R$100 de imposto, ele vai receber apenas os R$900. É como se recolhesse a taxa da maquininha. Ou seja, hoje aquele empresário que trabalha em regra ali com imposto, posterga, por mais que ele paga juros, parcela e tudo mais, o projeto do governo é que isso seja antecipado. E aí muitos questionam, será que isso vai funcionar? Porque é um arranjo muito grande. E eu creio que vai funcionar porque o governo quer colocar a mão no dinheiro e vai funcionar de uma forma ou de outra, vai funcionar. Por isso que está havendo tantas atualizações com as notas fiscais, notas de produto e notas de serviço. Porque o recolhimento será através da parametrização que há nas notas. Porque se não tem o parâmetro, não tem como cobrar o imposto. Então, as empresas, né, as empresas adquirentes de cartão de crédito vão repassar automaticamente esse imposto. No momento da apuração assistida ali dos impostos, será feita a compensação do que já foi pago. Então, basicamente, é para acontecer isso. Agora, a forma que vai acontecer é uma surpresa para todos.
9: A empresa que usava esse dinheiro, como, demorava para pagar, recolhia de forma, por exemplo, trimestral, não vai poder usar isso como capital de giro, não vai poder capitalizar isso aí, vai ter que pagar na hora.
8: Isso,
9: né?
8: Antecipadamente.
7: Exatamente. Uma emissão de nota para nós, que prestamos serviço para órgãos públicos, está complicadíssimo emitir uma nota. Muito.
6: Não, o Estado, ele faz um negócio que depois nem ele controla. É uma coisa absurda. Uma vez eu queria pagar uma taxa na prefeitura e eu fiquei 18 dias para pagar. Falei, gente, a prefeitura não tem interesse em receber, não. Eu tinha que facilitar o pagamento. Então, nesse caso aí, olha.
7: Impede a gente de emitir CND, que a gente precisa emitir certidão negativa para a gente ter o nosso contrato.
6: Exatamente. Vigente. Então, eu não podia fazer porque a prefeitura não me permitia pagar. Então, o que eu gostaria de pedir para o Estado é o seguinte: gente, faça o que quiserem, mas nos deixa por um tempo em paz. Por um tempo, cara, já pensou o

0: fechado com a tributação. E o interessante aqui é que o cliente fala pra gente, Leandro, eu tô tomando a opção e o risco de às vezes não pagar 100% dos meus impostos. Porque é muito alta a carga tributária.
1: Muito.
0: E ele assume o risco de não pagar, porque se pagar não sobra nada para ele. Olha a situação.
2: A gente fala que o governo chinês ele é sócio das empresas, né? Em 50%. O governo é sócio. Aqui também, gente.
3: É a mesma coisa.
2: O governo é seu sócio.
4: O Fernando, quero jogar uma coisa aqui no Acre, não tem nada a ver com o que nós estamos falando. É impressionante como a gente se sente fragilizado na sociedade brasileira. Eles agora perceberam, vocês já viram o tanto de casa de pets que está surgindo? É o maior negócio do planeta aqui.
5: Hospedagem, né?
4: É, hã?
5: Hospedagem?
4: Não, tudo. Você pega, hoje agora, não tem muita farmácia, né? Agora você tem casa de pets enorme.
3: Muito.
4: Ali na Chateaubriand, tem duas enormes, são templos de animais e todas duas estão faturando. Porque as pessoas estão deixando de ter filho, mas não estão deixando de ter animal. Tem gente que não tem filho, mas tem três, quatro.
3: O custo é muito maior, vai comprar uma comida muito mais cara do que...
2: Menino, você tem filho?
3: Não, mas eu tenho dois pets, então, o custo é altíssimo.
2: Não, então deixa eu te falar, menino é mais caro, viu?
4: Mas o pet, pelo menos, você manda ele sentar num cantinho, ele fica, né? Menino ser humano é ainda é a coisa mais cara que existe. Mas o pet está substituindo. Então, o que acontece agora, a criminalidade está roubando os pets e pedindo sequestro. Pega um pet bonito, acompanha a madame, acompanha a pessoa, pega o pet, rouba, passa correndo numa moto, pega o pet, já sabe quem é a pessoa e liga e pergunta o seguinte: ó, não quero polícia, não quero nada, se você me der R$500 eu te devolvo ele agora mesmo. E se você não me der imediatamente, eu vou jogar ele no primeiro córrego que eu encontrar. Qual o dono do pet que não paga R$500 para receber seu pet de volta? Depende da raça, não. A gente ama cão de qualquer raça. Eu tenho ao valor pedido, tá
3: isso.
4: Certo? Inclusive, o valor pedido depende da raça do pet. Mas o pet é família.
5: Sentimental.
4: É sentimental. Se alguém pegar minha cachorrinha, eu vou até no inferno para poder achar essa pessoa. Pago. Então, olha a modalidade do sequestro do coisa, né, Fernando? Então, a gente tá. O banditismo muda, né?
3: É igual falando do que diminui a criminalidade, até compreender alguns fatores, mas falava-se muito na criminalidade antigamente de roubar caminhonetes, de furtos, de outros tipos de furtos ou roubo. E a modalidade hoje de criminalidade mudou-se. Então, se fazer um comparativo na visualização das pessoas, o crime diminuiu naquela área dele, mas tem crimes hoje muito diferentes, crimes mais intelectualizados, crimes de outras esferas. Então, assim, diminuiu a criminalidade em um aspecto, mas elevou em outro. Principalmente no feminicídio, onde nós estamos na margem de 133 feminicídios até a data atual, se não me engano. 133 é muito para Goiânia.
2: Não, mas em Goiás, eles realmente, os crimes violentos, eles diminuíram muito. A taxa de solução de homicídio em Goiás é muito grande, mas aí eles migraram para o estelionato.
4: Né?
2: Hoje a gente tem muito estelionato aqui em Goiás.
3: E feminicídio.
4: E não estão investigando a contento. Os crimes que se cometem com cibernético não dão nem resposta.
3: Crimes de internet.
4: De internet me deram um prejuízo de quase R$4.000. Eu mandei, nem resposta não me deram. Por quê? Porque não, o Estado sempre está um passo atrás da criminalidade. A criminalidade está sempre um passo à frente.
0: O cliente perdeu R$60.000.
4: Eu perdi R$4.000 na maior cara de pau e eu verifiquei todos os pontos verificáveis que poderia verificar. Pois não, Fernando.
5: Desculpa. O seu caso, se eu não me engano, foi aquela questão do cimento, né?
4: Do cimento, isso.
5: Tá. Então, a época, você comentou, até ia falar isso aí, misturei as coisas, não falei no pitaco, vou falar aqui agora pra vocês, ouvintes. Seguinte, na dúvida, sempre tem a dúvida. Outra coisa, existe um site antigo, chama-se Reclame Aqui. Você vai lá, reclameaqui.com.br. Você pode pesquisar o nome da empresa, o CNPJ, você vai localizar. Você vai ver lá o índice de solução de problemas, que é normal a empresa ter reclamação. Que seja um cliente com razão ou não, ele pode reclamar, é o direito dele. Então você vai ver o índice de participação do proprietário da empresa em responder o cliente em solução. Ali é um ponto bastante interessante.
3: O Google também, né?
5: Sim, mas assim, o Reclame Aqui é uma referência.
3: É.
5: Porque o Google, você pode manipular ali por meio de algoritmo, você pode criar.
3: Sim.
5: Tanto é que, gente, a rede social
3: apagar,
5: é isso,
3: né?
5: Tá?
3: Não pode apagar.
5: Tem tantos milhões de seguidores. Seguidores são algo que você consegue comprar. Agora, o Reclame Aqui, ele é uma empresa que consegue fazer um levantamento, um histórico daquela empresa,

0: e consegue te dar dados válidos ali. Pessoas reais comentaram sobre solução ou não de problema. Fica aí a dica para vocês não caírem em golpes.
1: Para você ter uma ideia, eu olhei no Reclame Aqui, a empresa com mais de 60 anos de existência, não tinha uma reclamação, tá tudo certo e tal. Sabe o que, o hacker fez? Ele sequestrou os dados da empresa. Eu liguei, falei com a secretária que seria. Como você liga? Pois não, Rádio Bandeirantes. Tal, conversei com a secretária. Ah, não, o seu negócio já está indo para aí. Certo? Tem alguém para receber? Uma empresa idônea de São Paulo, com muitos anos de atuação na marca. Aí o trem não chegou. Quando eu liguei lá, o cara. Mané, vai te catar. Perdeu o mané. Então, foi exatamente nessas circunstâncias. Eu olhei tudo, inclusive a empresa, puxei lá a ficha, mostra a foto da empresa falsa aqui pertinho de Goiânia. Nada me diria. Sabe quantas pessoas estavam sendo lesadas? Mais ou menos 10 por semana. Nossa. Eu comecei a falar aqui, outros começaram a falar, o próprio pessoal sério da área falou. E sequestraram os dados de uma empresa de São Paulo, que existe há muitos anos e que saiu de Goiás. Então, é impressionante. Quer dizer, tinha que achar um filho da mãe desse, porque não é possível, porque o dinheiro foi para algum lugar, ué. Então, mas o que precisa? Precisa de um delegado dizendo, eu vou pegar esse cidadão. Mas até aí, cara, é tanta coisa acontecendo que estão dando mais importância aos crimes mais brutais, essa coisa toda. Eu não censuro. Mas se nós deixarmos o criminoso tirar proveito do crime e falar, tchau, não aconteceu nada, acabou, né? Então, nós precisamos ser defendidos pelo Estado, tanto quanto o Estado cobra da gente para poder bilhões de imposto. Se defendesse tudo, se o Estado fosse qualificado, ninguém reclamava de pagar imposto, não, gente. Ué, se o Estado funciona. O Estado brasileiro, né? Não funciona. O Estado brasileiro não funciona. A prefeitura não funciona. O Estado não funciona. A federação não funciona. A contento pelo imposto que cobram da gente. Essa é a reclamação. Eu não me importo pagar imposto. Aliás, eu acho que eu tenho que pagar imposto. Você foi meu contador, você sabe disso. Fala, não quero sonegar um centavo. Mas. Como é que faz, né?
2: E cadê o compliance, cadê a Lei Geral de Proteção de Dados, cadê todas essas questões que foram tratadas?
1: Até amanhã, se Deus quiser, porque tudo isso, na verdade, na ponta é culpa do Andrezinho. Eu tenho que culpar alguém e vou culpar alguém que está próximo a mim. Até amanhã, se Deus quiser.
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3: 8:36.
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3: Bom dia, começa agora muita informação, o Jornal Manhã Bandeirantes, com muita informação para você do nosso estado de Goiás. Você que estava ligado no Opinião em Debate com Rosenval Ferreira, com os pitacos mais qualificados do rádio brasileiro, agora é a vez de falarmos de muita informação, de tudo que acontece de importante nesse momento no estado de Goiás até às 10 horas. Claro, sempre com a tua participação, enviando aquela pergunta, aquela reflexão, críticas, elogios, denúncias no seu bairro, na sua cidade, na sua rua, na sua avenida. Quer denunciar? Quer colocar a boca aqui no microfone da Bandeirantes? É só enviar uma mensagem, de preferência de áudio, no 984761010, tá certo? Ouça pela frequência 98.7 FM e assista ao programa pelas nossas plataformas digitais. Por exemplo, lá no YouTube, eu peço para você dar um pulo agora, inscreva-se no nosso canal, compartilha e curta a nossa live, combinado? Você tem que assistir também, conhecer a equipe do Manhã Bandeirantes, o Luther, Andrezinho, Bruno, Gabriel, Lucas, Maria Tereza e Diana, João Batista, Danilo Santos, toda a nossa equipe, você pode assistir também, tá certo? Então dá um pulinho no YouTube, corre lá e espalha a nossa live, o nosso link em todos os grupos. Combinado? Daqui a pouquinho no Manhã Bandeirantes, vamos falar do primeiro debate entre candidatos ao governo de Goiás. Tem ataques e propostas. Daniel Vilela não participa e a ausência vira alvo dos adversários. Olha a musiquinha do tradicional debate da Bandeirantes. Começou ontem, já o pontapé inicial para as eleições 2026. E o primeiro debate você assiste sempre aqui no Grupo Bandeirantes. Vamos falar muito sobre isso, esse debate de ontem à noite. Ainda mais de 5 mil servidores da Prefeitura de Goiânia tem 30% ou mais de renda, da renda comprometida com empréstimos consignados. Passo discute novas regras para tentar reduzir o endividamento e aliviar o valor das parcelas. Tem também a Lego inicia a semana com 100 processos na pauta de votação. Entre os destaques estão projetos sobre doenças autoimunes, inclusão de pessoas com deficiência e primeiro emprego na área da enfermagem. Mais um episódio envolvendo abordagem da Polícia Militar. Vídeo gravados em Mineiros levantam questionamentos sobre o uso da força durante uma ocorrência por som alto. Esse é um vídeo que está viralizando, está sendo disseminado nas redes sociais. Abordagem, imagem forte, Polícia Militar de Goiás em Mineiros, uma ocorrência sobre som alto, a mulher não aderiu à abordagem, não colaborou e a confusão começou. Daqui a pouco a gente tem essas imagens impressionantes para você. E também imagens de um sujeito preso, embriagado, completamente bêbado, pelo menos aparentemente. Polícia levou. Coisa mais absurda. E ainda o encerramento de mais uma edição do Aparecida é Show, que reuniu artistas de renome nacional e agitou a galera. Tudo isso a partir de agora no Manhã Bandeirantes, que tem o Bruno Goulart na produção, os trabalhos técnicos do Lúcio Sardinha e do Andrezinho, reportagens de Maria Tereza, Gabriel Alves, Marcos Linhares, Vitória Farias e Luan Alves, direção de jornalismo Danilo Santos, direção geral João Batista. O CEO da Bandeirantes é o Dr. Cid de Oliveira Reis. Hoje é segunda-feira, dia 10 de agosto. O Manhã Bandeirantes está começando agora.
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3: Hoje o dia será de sol em Goiás, com tempo seco e temperaturas elevadas durante a tarde. Em algumas regiões, o calor fica mais intenso. A semana começa com tempo firme em Goiás. Nesta segunda-feira, uma forte massa de ar seco e quente mantém o predomínio de sol e favorece a rápida elevação das temperaturas ao longo do dia. A madrugada, porém, foi mais fresca em algumas regiões. Goiânia registrou mínima entre 13 e 18 graus, enquanto Alto Paraíso e Cristalina ficaram perto dos 16 e 17 graus. Já no norte e noroeste, as mínimas foram mais altas. São Miguel do Araguaia marcou cerca de 20 graus e Porangatu 21. À tarde, a tendência é de calor forte em boa parte do estado. Todas essas informações são do Centro de Informações Meteorológicas e Hidrológicas de Goiás, o CIMEGO. 8h42, a campanha pelo governo de Goiás teve ontem, às 8 horas, o primeiro debate entre os candidatos. O encontro foi realizado pela TV Sucesso Band e reuniu Marconi Perillo, do PSDB, Wilder Moraes, do PL, e Luiz César Bueno, do PT. Quem não participou foi o governador Daniel Vilela, do MDB. O púlpito destinado ao candidato ficou vazio durante o programa e a ausência acabou virando um dos principais assuntos da noite. Marconi Perillo concentrou boa parte das críticas em Daniel. Logo no início, o ex-governador afirmou que o MDBista teria dado uma banana para o eleitor ao não participar do debate. Em outros momentos, também fez ataques à trajetória política do governador e voltou a criticar a chamada taxa do agro.
4: Sabe que ele tem medo do despreparo dele, da incompetência, de ser um playboy mimado que nunca trabalhou na vida? Será que essa atitude é de quem nunca fez nada na vida e sempre recebeu tudo de mão beijada? Diferente de nós candidatos que estamos aqui e que vocês estão assistindo, ele deu uma banana pro eleitor, desrespeitou o eleitor. Eu quero perguntar o que você acha dessa atitude dele.
3: Na segurança pública, melhor dizendo, Marconi prometeu abrir concurso para contratar 5 mil policiais. O candidato do PSDB também defendeu maior valorização dos profissionais da área e afirmou que pretende reforçar a estrutura das forças de segurança. O Wilder Moraes adotou um tom diferente. O senador evitou concentrar o discurso em ataques ao atual governo e chegou a elogiar os resultados da segurança pública. O Wilder afirmou que, caso seja eleito, o combate à criminalidade não vai retroceder um milímetro.
5: No meu governo, a segurança pública não vai retroceder. Mas você tem toda a razão. Mais de 100 cidades hoje que a gente não tem nenhum tipo de policiamento. E hoje nós só temos também uma delegacia da mulher que funciona 24 horas. A Casa da Mulher hoje está parada com 27% de sua construção. No meu governo, eu vou manter, como disse anteriormente, nós vamos premiar todos aqueles policiais que cumprem a meta, incentivar que toda a segurança da patrulha rural dentro da porteira do nosso produtor rural do estado de Goiás. E é isso que nós queremos para a segurança do estado de Goiás.
3: O candidato do PL também falou bastante da própria trajetória profissional. O Wilder destacou a experiência como empresário e engenheiro civil e reconheceu, logo no começo do debate, que estava nervoso por participar pela primeira vez de um encontro desse tipo. Luiz César Bueno, por outro lado, reforçou a ligação com o presidente Lula e destacou ações do governo federal em Goiás. Ao falar sobre o agronegócio, citou investimentos em rodovias federais para melhorar o transporte e o escoamento da produção.
6: Nós não podemos admitir o produtor rural perder o leite porque a energia não está chegando na sua propriedade. Não podemos admitir que uma indústria chegue, instala e fica 6 meses esperando a energia chegar para iniciar o processo de produção. E aquele que deveria estar ali e fugiu do debate, deveria estar aqui para debater conosco quais são os projetos que tem para a infraestrutura, porque nós entendemos que Goiás pode mais, muito mais. Em 2003, no primeiro governo do presidente Lula, quando você ia para Brasília, tinha 7 curvas, era uma morte por dia, às vezes uma por hora, verdadeira catástrofe. O presidente Lula duplicou até Brasília, duplicou até Jataí, duplicou até Itumbiara, fez todo o processo de viabilidade logística do nosso estado, trazendo o aeroporto de Goiânia e a ferrovia Norte-Sul. Portanto, as obras estruturantes de Goiás foram obras do governo do Brasil nas gestões do Partido dos Trabalhadores. E eu, no meu governo, esticarei os meus braços até Brasília, porque serei o candidato do presidente Lula aqui em Goiás e o governador do próximo presidente da República para fazer com que Goiás tenha infraestrutura logística para suportar o grande nível de desenvolvimento econômico que nós faremos. Portanto, eu peço a você uma oportunidade para que o nosso estado tenha um governador ligado ao presidente Lula para desenvolver nossa infraestrutura regional.
3: Ainda sobre o agro, Marconi destacou a escolha da empresária e agropecuarista Jaqueline Zaiden para a vaga de vice e prometeu não criar novas taxas para o setor. O Wilder defendeu mais investimentos na duplicação de rodovias. O transporte coletivo no entorno do Distrito Federal também entrou no debate. O Wilder propôs criar polos industriais para aproximar os empregos da população. Marconi falou em transporte de massa e em subsídio para reduzir os custos do sistema. Na saúde, o Wilder citou como referência a chamada Tabela SUS Paulista e defendeu maior parceria com entidades filantrópicas. Marconi também falou em fortalecer essas instituições e reestruturar o sistema. No final do debate, cada candidato teve a oportunidade de falar diretamente com o eleitor.
7: Goiás não começou agora. Muitos outros governadores, antes de mim, inclusive, fizeram muito por esse estado. Eu me dediquei muito. O meu padrinho é o meu trabalho, é o meu legado, é a minha história, a minha dedicação ao nosso estado. Goiás viveu 3 grandes momentos da sua história. O primeiro deles, com a construção de Goiânia e depois Brasília. Depois, a descoberta, o desenvolvimento do Cerrado e o começo da infraestrutura nos anos 80 e 90. E depois, uma outra onda, que foi a onda da transformação do estado, da estruturação, da modernização, da industrialização. Eu tive o privilégio de participar dessa onda. Agora, nós vamos trabalhar a quarta onda, que será a revolução tecnológica. Nós vamos investir pesado, utilizando tudo que nós tivemos de melhor, todas as parcerias, Universidade do Estado, Universidades Federais, Institutos Federais, setor privado, Institutos de Pesquisa, FAPEG, nós vamos investir pesado na revolução tecnológica para garantir emprego, oportunidades para os jovens, especialmente, para que Goiás possa de novo voltar a crescer, voltar a se desenvolver. Muito obrigado a todos.
3: Como dito, o governador Daniel Vilela não compareceu ao debate. Em nota enviada por volta das 3 da tarde de ontem, a coligação do governador agradeceu o convite, mas afirmou que Vilela não poderia participar em razão de compromisso anteriormente agendado. Eu trago também as considerações finais, além de Marconi Perillo, que você assistiu e ouviu há pouco, temos também dos outros 2 candidatos que participaram. Na sequência, o Wilder. Então vamos ouvir as considerações finais nesse debate de domingo do Grupo Bandeirantes. Vamos lá.
5: Eu quero terminar falando do mesmo jeito que eu comecei, falando com você. A gente sabe que o estado de Goiás cresce muito, que o agronegócio é uma potência, que o governo arrecada, mas é um número muito bonito para os jornais. Porque você deve estar pensando, você que está assistindo aí agora, se o Estado é tão rico, por que que a minha vida é tão difícil? Eu sei te responder essa pergunta, porque eu senti isso na pele. Eu nasci na cidade de Taquaral, uma cidade muito simples, e para vencer na vida eu tive que vir para Goiânia. 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E hoje eu estou senador da República. Eu venho aqui fazer um compromisso com você. O que eu tenho para te oferecer é trabalho. E isso eu aprendi desde muito novo com meu pai e minha mãe. 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Caminhe comigo, que eu não vou te decepcionar. O que eu tenho para te oferecer é trabalho. E isso eu sei fazer com muita capacidade. Que Deus abençoe a sua família e que Deus abençoe o Estado de Goiás.
8: Eu quero cumprimentar todos vocês da Band, da Rádio Sucesso, cumprimentar aqui a participação dos candidatos e dirigir a você. Eu peço a você uma oportunidade, a oportunidade de, pela primeira vez aqui em Goiás, nós termos um governador do campo progressista, do Partido dos Trabalhadores, um governador que é o candidato do presidente Lula. Nós precisamos fazer mais por Goiás. Muito se diz que esse estado é um estado de direita, mas os números não dizem isso. Nós governamos Goiânia por 4 vezes. Governamos 2 vezes com Paulo Garcia, governamos com o prefeito Pedro Wilson e governamos com Darcy Accorsi. Em Anápolis, nós tivemos 2 vitórias. Tivemos 1.542.000 votos que foram dados ao PT, ao presidente Lula, no segundo turno. Portanto, nesse momento, nós estamos num novo processo eleitoral. E a frente progressista, composta pelo PT, pela Federação Brasil Esperança, pelo PDT, pela Rede Pessoal, nós estamos nesse momento com uma chapa completa e queremos nesse momento apresentar um projeto para o estado de Goiás, onde nós vamos focar o desenvolvimento econômico com geração de emprego e renda e justiça social. Queremos até o dia 4 de outubro rodar esse estado, andar nas principais avenidas e ruas de cada região desse estado e mostrar o projeto do presidente Lula. Goiás pode muito mais. E para Goiás poder mais, nós temos que esticar o braço em Brasília e caminhar com o presidente Lula para presidente.
3: Muito bem, portanto, essas considerações finais dos 3 candidatos que participaram desse primeiro debate, histórico debate do Grupo Bandeirantes nesta noite de domingo. Você acompanhou na abertura do jornal que o governador Daniel Vilela não participou deste debate, informando que havia um choque de agenda e, portanto, houve esta ausência. Com a gente aqui na bancada, o nosso colega Bruno Goulart, para comentar um pouco sobre esse primeiro debate das eleições para as eleições 2026. Primeiro debate para o governo de Goiás, Bruno Goulart. Muito bom dia para você, boa semana. O que dá para destacar desse primeiro confronto entre os candidatos, hein?
9: Bom dia, Tiago. Um bom dia para todos que nos acompanham aqui pela Rádio Bandeirantes. Bem, ontem à noite, né, às 8 horas da noite, foi transmitido. O governador Daniel Vilela não participou por, segundo a assessoria dele, ter havido ali um choque de agenda com compromissos anteriormente agendados. Mas o que a gente pôde ver ontem, Tiago, é que teve muitos ataques ao governador Daniel Vilela e poucas apresentações de ideias, né? Pela minha avaliação, o candidato do PP

0: Luiz César Bueno, fala muito bem, né? Até professor de história, ele tem essa carreira na educação. Mas quando era questionado sobre assuntos como segurança, como saúde, a gente percebe que ele traz muito o que o governo federal tem feito, tentando destacar o que o governo fez aqui em Goiás, como algumas rodovias estruturantes, aqui a duplicação até Brasília, tentando dizer como que o seu possível governo também viesse a ajudar nesse sentido de infraestrutura no estado. O governador, o ex-governador Marconi Perillo, por outro lado, né, tá aí segundo colocado nas pesquisas, atrás apenas do Daniel, criticou muito a ausência do governador, né? E ontem, inclusive, até conversava, Thiago, com alguns cientistas políticos para tentar analisar essa ausência, se ela é estratégica, se ela é mais benéfica ou se ela é maléfica, né? Alguns acreditam que, nesse primeiro momento, o governador Daniel Vilela ter ido participar do debate seria um saco de pancadas, né? Então, poderia ter sido por esse motivo que o governador não participou, até mesmo para o governador poder analisar como é que vai ser o tom desses debates, né? No dia 12 de setembro, se eu não me engano, haverá um novo debate também transmitido pela TV Sucesso Band, direto de Rio Verde. Vai ser direto de Rio Verde, a capital do agronegócio aqui em Goiás. Então ali a gente vê que o governador Marconi Perillo fez muitas críticas à ausência do Daniel Vilela, inclusive dizendo que o governador sequer já teve carteira assinada na vida, né? Para dizer que o trabalho dele talvez não comunique com os anseios da população, né? Que tá aí todos os dias na rua pegando ônibus. E o governador fez questão de ressaltar esse aspecto do governador Daniel Vilela, né? De ter dado ali, né, o seu mundo político, né? Seu pai foi governador, então seria apenas um herdeiro. O senador Wilder Moraes, por outro lado, logo no início ele já pediu até desculpas pros telespectadores, dizendo que ele não era tão bom nas palavras, né? Então, o senador Wilder Moraes pouco fez referência, inclusive, ao presidente Jair Bolsonaro, não entrou. Até o ex-deputado Luiz César Bueno, do PT, fez uma provocação com relação a Jair Bolsonaro ao senador Wilder Moraes, e o senador Wilder sequer respondeu isso, para dizer, né, que talvez não esteja ali na agenda também do senador fortalecer essa polarização que tem entre PT e PL em Goiás. Você acompanhou ontem, Thiago, um pouco
1: do
0: debate?
1: Sim, acompanhei na íntegra. O debate morno, né, Bruno? Porque morno que eu me refiro, que a gente acaba esperando uma defesa mais incisiva dos legados de cada candidato, algumas provocações, obviamente dentro da legalidade, do respeito e da ética. E isso não aconteceu em momento nenhum entre esses candidatos, os três candidatos que participaram. Como você disse, você conversou com alguns cientistas, eu também conversei com alguns especialistas, e realmente a participação do Daniel Vilela poderia dar este debate, dar uma como é que eu posso dizer, um ar de mais conflito, mais confronto, e sobretudo com o ex-governador Marconi Perillo, porque em todas as respostas ele sempre lembrava a ausência de Daniel Vilela.
0: Com certeza a ausência do governador, que está aí com a máquina na mão, é muito ruim para o debate público, né? As pessoas, por mais que o governador tenha sido vice do governo mais bem avaliado do Brasil, que é o governo do Ronaldo Caiado, não necessariamente quer dizer que essa boa avaliação vai transferir para o Daniel Vilela nas urnas, né? Até foi dito ali, né? O governador Marconi Perillo até falou que talvez o Daniel não compareceu ao debate por achar que a disputa pelo governo de Goiás já está ganha, né? Daniel Vilela talvez já ache que já ganhou as eleições. Mas da minha avaliação, o governador Marconi Perillo foi o que mais conseguiu ali, né? Se sobressair, manter tempo de tela. O Wilder Moraes, muitas perguntas, ele sobrava tempo, ele não conseguia utilizar todo o tempo, ele terminava antes do tempo finalizar, deixando ali um vácuo, né? Que já tinha um vácuo do Daniel Vilela, ainda teve essas questões do Wilder Moraes. Mas outro ponto, Thiago, que eu gostaria de destacar foi a taxa do agro, que também foi um ponto muito discutido no debate de ontem. É importante a gente dizer que a taxa do agro foi criada no governo do Ronaldo Caiado, né, o Fundeinfra. E só para trazer mais informações de bastidores aqui, esse racha, digamos assim, do governo Daniel Vilela com o agro vai ter seus custos políticos. Não me parece que foi muito harmoniosa a não escolha de Zé Mário para vice de Daniel Vilela. Né? O Zé Mário, que aí é presidente da FAEG, tem uma forte comunicação com o setor rural, com o agro goiano. E esse racha, pelo que eu conversei aí nos bastidores, o Zé Mário se sentiu muito traído pelo governador Daniel Vilela, porque a conta do Fundeinfra, da taxa do agro, recaiu sobre o Zé Mário, né? Foi uma taxa que foi cobrada aí sobre a soja, se eu não me engano, dos produtores rurais e que financiou rodovias pelo estado. Isso foi feito a custo do agronegócio goiano. Então, quem fazia essas obras? O IFAG, que é ligado à FAEG. E o IFAG que está com os recursos ali. E agora a gente tem que ver como que vai acontecer, né? Se as obras vão continuar, porque quem controla essas obras é o IFAG, ligado à FAEG. E agora com esse racha com o Zé Mário, que não foi nada harmonioso. Inclusive, foi tão tenso a conversa entre Zé Mário e Caiado, que Zé Mário chegou a dizer para Caiado que a partir de agora a mesma régua que ele mede Lula e outros políticos é a mesma que vai medir Caiado daqui para frente. Marconi Perillo escolheu uma vice do agronegócio de Rio Verde, Jaqueline Zaiden, mas também apurei, me parece que o agro vai com Wilder Moraes. De todos os sindicatos rurais, apenas 3 querem estar com Marconi Perillo nessa campanha eleitoral. Portanto, as chances do agro declarar apoio ao Wilder Moraes, neste momento, parecem muito mais concretas, Thiago.
1: Valeu, Bruno. Muita coisa para acontecer até o dia 4 de outubro sobre as eleições 2026, eleições para o governo do estado, tem 2 vagas para o Senado, Câmara dos Deputados, Assembleia Legislativa, muita coisa para acontecer. E claro, você vai acompanhar tudo com muita precisão, com muita apuração, com muito tesão pelo jornalismo, como a gente sempre fala e como a gente sempre faz aqui na Rádio Bandeirantes Goiânia. Você segue acompanhando tudo. Eu quero ouvir a tua opinião. Até daqui a pouquinho, hein, Bruno? Obrigado.
0: Até daqui a pouco, Thiago.
1: 9:03. Vamos pro intervalo. Estouramos o tempo e eu quero ouvir a tua opinião também, claro, sobre esse debate. A ausência de Daniel tem algum impacto na tua visão política? Quem se saiu melhor? Marconi Perillo? Luiz César Bueno? O Wilder Moraes? Qual é a tua opinião? Como é que está a tua expectativa para as eleições 2026? Manda mensagem para o 98476110 ou deixa o teu comentário aqui na nossa transmissão ao vivo. A nossa live está no ar, lá no arroba Rádio Bandeirantes Goiânia. Agora, 9:03.
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8: 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A gente daqui a pouco tem o nosso Wesley Souza, nosso comentarista, para falar muito de futebol fim de semana, que deu o que tinha para dar, né? Deu o que falar. Aquele gol lá do Vila. Muita gente falando: ah, o goleiro tava adiantado, não tava. E aí, dava pra pegar? Dava pra pegar aquela bola? Você já jogou bola alguma vez? Sabe o que é uma pancada daquela com efeito, bola caindo? Ah, o goleiro tava adiantado, Thiago. Ora, a área do goleiro, irmão, onde que é o ponto certo do goleiro ficar? Onde que tem essa regra? Me diga aí, por favor, pra eu anotar aqui e não esquecer mais. Agora tem essa regra? Um passo à frente da linha, ou dois, tem essa regra? Não tem. Joga, o goleiro fica onde que ele acha que deve ficar a posição dele. Isso é bobagem. A bola foi muito difícil. Muito difícil para o goleiro do Vila ter conseguido defendê-la. Muito difícil mesmo. Então, mas vale o debate. Futebol é isso, porque vale o debate. Daqui a pouco o Wesley vai trazer muito sobre esse fim de semana, com o empate do Dragão, vitória do Tigrão. Tá perigoso, hein, Tigrão? Bora, 9:09. Mas antes do Wesley, a gente conversa agora com o Gabriel Alves ao vivo para falar de 5 mil servidores da prefeitura aqui da capital estão com 30% ou mais da renda comprometida com empréstimos consignados. Isso não é uma realidade apenas desses servidores, é uma realidade do brasileiro como um todo. E o Gabriel traz os pormenores disso. Gabriel, como vai? Boa semana e bom dia para você.
9: Bom dia para você, Thiago Humberto. Bom dia para quem acompanha ao vivo o Manhã Bandeirantes. Exatamente como você bem trouxe, a Prefeitura de Goiânia tem 5.300 servidores com mais de 30% da renda comprometida com empréstimos consignados. O número representa 11% dos 47 mil servidores municipais entre ativos e inativos da Prefeitura. Além disso, outros 8.600 funcionários já comprometeram entre 81% e 100% de margem disponível para esse tipo de empréstimo, dados divulgados pela Secretaria Municipal de Administração. Diante do cenário de endividamento, a Prefeitura discute mudanças nessas regras dos empréstimos consignados. A intenção é reduzir o custo dos empréstimos e diminuir o peso das parcelas no salário dos servidores. 8.600 com 81% e 100% de margem disponível. Um exemplo citado pela Prefeitura é o caso de um servidor que ocupava um cargo de direção na época da contratação do empréstimo. O salário maior foi usado nesse cálculo. Depois que o servidor deixou a função, a parcela do empréstimo continuou a mesma. A proposta é que o limite de 30% seja calculado sobre o chamado salário líquido real, ou seja, considerar apenas a renda fixa do servidor depois dos descontos obrigatórios. A maior parte dos servidores estão endividados, segundo a Prefeitura, e a maior parte deles trabalha nas áreas de educação e também de saúde. Outra proposta é permitir a renegociação dos empréstimos. O prazo máximo poderia passar de 96 para 120 meses, mas somente com o objetivo de reduzir o valor das parcelas. A Prefeitura também quer proibir o chamado troco das renegociações e acabar com o parcelamento de operações de crédito na modalidade rotativa. Nesse caso, a proposta é que as faturas sejam pagas integralmente. A Prefeitura afirma que as mudanças podem ser feitas por decreto, com exceção com base na legislação já existente. As novas regras devem valer para toda a administração direta e indireta do município, com exceção da Comurg. O município considera esse problema do endividamento dos servidores muito antigo, que vem de gestões anteriores. Então, Thiago, 11% dos funcionários da prefeitura com mais de 30% da renda comprometida e outros 8.600 funcionários já comprometeram entre 80% e 100% a margem disponível para esse tipo de empréstimo. Como explicou a prefeitura, né? Caso de servidor que recebeu um salário maior, pegou o empréstimo e aí ele deixou essa função, mas o valor da parcela continua a mesma, descontando praticamente quase todo o salário do servidor. A prefeitura buscando medidas para interromper esse endividamento aí dos servidores.
8: O que é muito preocupante, né, Gabriel? Como todo, e não falando exatamente apenas dos servidores municipais aqui da capital, mas vários brasileiros estão trabalhando, funcionários públicos, servidores efetivos, comissionados, ou quem trabalha na iniciativa privada, passa por essa situação. Todo mundo atolado em dívidas, correm para fazer empréstimo, e isso é um problema. No caso desse que o Gabriel trouxe, é um empréstimo consignado, já descontado em folha, assim que cai o pagamento, mas tem muita gente também fazendo outros tipos de empréstimos, e isso é um problema, porque isso significa que o brasileiro não está dando conta de pagar as suas dívidas, de controlar a sua vida financeira, e por isso está recorrendo a empréstimos bancários. Problema muito sério que deve ser discutido. Essa pauta, por mais que passe batido para muita gente, para pessoas principalmente que não estão nessa situação, mas é uma pauta de interesse público muito grande. Gabriel, obrigado, vamos para o intervalo. Rapidamente, Gabriel, aquela bola do Elton Leite, né, o goleiro do Vila?
9: Isso.
8: Dava para pegar, Gabriel?
9: Dava não. Acho que a gente tem a mania de ficar preocupando culpado em tudo,
8: tudo,
9: né? O Barleta fez um golaço, porque ele foi um golaço.
8: Joga muito aquele cara, hein?
9: Joga muito. O efeito que aquela bola pegou, não tinha como, não. É a mania de procurar culpado em tudo.
8: Tudo.
9: Eu achei muito boa a reação do Elton Leite na entrevista. Quando perguntam pra ele, você tá de sacanagem, abandona a entrevista. Muito bom aquilo ali.
8: Eu acho que não é desrespeito do jornalista, né? Que a gente
9: que tem que fazer a pergunta.
8: Tem que fazer a pergunta. Mas eu acho que ali ninguém errou na coletiva. Tá todo mundo falando do repórter, colega nosso, que fez a pergunta. Tá certo ou não? Acho que tem que perguntar.
9: Tem dividir a opinião. Tem gente achando que foi, tem gente achando que não foi. Mas o goleiro, ação dele enquanto goleiro, eu achei,
8: O goleiro indignado. Não foi desrespeitoso.
9: Não, não foi.
8: Não, eu, como jornalista, acho. Não foi desrespeitoso quando ele usa essa expressão, tá de sacanagem. Até porque não é. Tá de brincadeira, né?
9: Tá de brincadeira.
8: Não foi nem de sacanagem. Disse,
9: é, de brincadeira.
8: Tá de brincadeira, uma ironia dele é quando o repórter fez essa pergunta. Por quê? Ora, cara, uma bola pancada daquela. Canhoto pega muito bem na bola, não, cara. Canhotos muito. Pega muito bem na bola. Então o cara dá uma pancada daquela, bola caindo em curva, aquela bola que, igual aquele gol do Ronaldinho na Copa do Mundo contra a Alemanha. A bola vem Inglaterra. Caindo, você acha que vai pra Inglaterra. Fora? Inglaterra, de falta.
9: Não, quando eu vi as críticas, depois eu fui ver o lance, né? Eu pensei, mas eu vou ter que ver esse lance, eu fiquei indignado.
8: Desrespeito, é um desrespeito porque o cara tá trabalhando, você pode gostar ou não do goleiro, do zagueiro, mas o cara tá trabalhando e ainda que tenha sido um frango, um erro, isso acontece no futebol. Isso acontece no futebol, você não pode desprezar o trabalho de um profissional por causa de uma bola, para mim, indefensável, e dizer que o goleiro não presta, que deveria ser trocado, substituído, acho até desrespeito ao goleiro. Penso eu que era uma bola que não dava para agarrar. O Gabriel também, que entende
9: concordo muito contigo.
8: Futebol, concordou com essa minha opinião. Aí agora a gente vai pro intervalo, Andrezinho. Dá tempo de colocar o 20 agora ou depois? Vamos com o 20 também. Ouvinte é prioridade 9:16 agora.
10: 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Bom dia aí a todos. Vou falar uma coisa pra você. Tomara que o brasileiro, o goiano, não tenha memória curta. Marconi Perillo nunca mais, não é possível.
11: Bom dia, Tiago, Vilmar, Paulo Medeiros, motorista aplicativo, Tiago. 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Não adianta pedir para economizar água, não, Tiago. Não adianta pedir, não. Você vê aí, ó, o pessoal varrendo o asfalto com água. Faça isso não, pessoal. Tenha mais consciência.
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5: Professor Wesley Souza, conta tudo como foi o fim de semana. Série D, o Asa conseguiu empatar, hein? CSA, que é o segundo time de Alagoas, primeiro é o CRB, onde eu joguei de ponta esquerda, perdeu. Perdeu? Perdeu, é exatamente. E aí, e o Tigrão? E o Dragão, hein, Wesley? Bom dia pra você.
6: Bom dia a todos do Manhã Bandeirantes. Um ótimo dia pra você, Thiago Humberto. Hoje nós temos Goiás em campo, hein? Às 19h30 com transmissão aqui da Bandeirantes. A jornada começa antes. Então acompanhe este jogo pela 21ª rodada da Série B. Goiás e Londrina na Serrinha. Mas a 21ª rodada começou no sábado. Vila Nova e Sport no Onésio Brasileiro Alvarenga. Até essa partida, o Vila não havia perdido no Oba. Tinha criado uma situação muito positiva, mas quando tinha um time intenso na velocidade, conseguia sufocar os adversários e vencia a partida. Mas não foi esse Vila que o torcedor, mais de 9 mil torcedores presenciaram este jogo do Vila. Christian Barleta, o único gol da partida, aos 6 minutos, aproveitou uma bobeira do time do Vila, contra-atacou com velocidade e chutou, nada o goleiro Elton Leite pôde fazer. Final, primeira derrota do Vila no Oba, Sport 1, Vila Nova 0. Depois nós tivemos o Atlético entrando em campo contra o time do Náutico. O Atlético teve 10, 15 minutos de apagão e o Náutico aproveitou com Cauã Maranhão, fez 1-0 no primeiro tempo. Em seguida, técnico Roger coloca Henrique Freitas e Cristiano. Aí o Dragão melhorou para empatar. O Atlético empatou com o jogador Giovani. Teve um bom desempenho no segundo tempo e fez Atlético 1, Náutico também 1.
5: Valeu, professor Wesley, obrigado pela tua participação. E o próximo jogo é o clássico, né, Andrezinho? Já lá em Campinas. Atlético e Vila. Tigrão tem que ganhar esse jogo se quiser sonhar mesmo com o acesso, tão sonhado acesso para a elite do futebol brasileiro. Tem que... E o Goiás Verdão entra em campo hoje. Daqui a pouco entra em campo o Verdão contra Londrina. É isso? Londrina. Logo mais a bola rola a partir das 5 da tarde. Verdão e Londrina, lá na Serrinha. Bora, bora, Goiás. Bora pro intervalo, falando de bora, bora, a gente vai agora pro intervalo. Mas antes tem a participação do ouvinte pelo 984761110. Alô, bom dia.
7: Parabéns pelo programa, tá ótimo. Ô Thiago, quero agradecer, porque a maioria das vezes a gente só sabe bom defeito na administração. Mas precisei do Cais, do Urias Magalhães neste final de semana por 2 vezes. Nem na triagem eu passei, já cheguei, fiz a ficha, já chamou. O médico tá atencioso, mas falta muita coisa para eles, né? Poder tratar o paciente ali, porque ele é simplesmente primeiro socorro, né? Mas mesmo assim tem que dar os parabéns pela administração. Tive ontem de novo e da mesma forma. Então eu não sei se a maioria das pessoas procura muito um lado só dos cais, principalmente aqui na região, deve ir para Campinas, e fica muito vazio aqui o Durias. Mas de qualquer forma agradeço a direção, que trata muito bem os pacientes ali. Um abraço, Gleidson do Primavera.

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8: 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De volta com o nosso Manhã Bandeirantes nesta segunda-feira, dia 10 de agosto. Muito obrigado pelo carinho, pela audiência. Obrigado pela carona aí no seu carro, bonitão, cheirosão, nas ruas. Cadê a buzina, Andrezinho? Cadê a buzina dos carros nas ruas da região metropolitana? Rasgando as ruas e avenidas da região metropolitana e de outras cidades do interior também de Goiás. É isso, é todo mundo ligado na Bandeirantes, todo mundo acompanhando a nossa programação 9:30. Cadê o vídeo? Daqui a pouco quero trazer aqui a informação. Vocês viram semana passada, sexta-feira, que o Ministério Público indiciou por tentativa de homicídio aquele sujeito que enforcou o menino, adolescente, até ele desmaiar, até a vítima desmaiar. Tô falando isso aqui para me engabar, não, para desmerecer outras pessoas, outros colegas, inclusive, não é o meu objetivo. Mas eu fui o único, não vi outro. Se alguém, um outro colega da imprensa falou, que bom, sinto-me feliz por isso, mas não vi. Eu fui o único. Nós aqui da Bandeirantes fomos os únicos a falar que aquilo era tentativa de homicídio. Lembra vocês? Lembra, Andrezinho? O cara que enforcou o menino, Luther? Tiver imagens do sujeito cretino que enforcou aquele menino até ele desmaiar? Eu falei, se isso não for tentativa de homicídio, eu não sei o que é mais.

0: Você enforcar uma pessoa até ela desmaiar. A pessoa não respira quando você está enforcando ela. Se a pessoa não respira, vai fazer o quê? Vai morrer, não vai? Então, eu falei o tempo inteiro que aquilo era tentativa de homicídio, não era lesão corporal leve, média, grave, ou sei lá o quê. Ali é tentativa de homicídio. Ninguém consegue viver sem respirar. Falei o tempo inteiro. Agora, precisa até pegar o nome do promotor ou promotora que indiciou, que denunciou esse sujeito por tentativa de homicídio. Parabéns pela coragem do ou da promotora. Parabéns. Aquilo sim é tentativa de homicídio. E ele tem que responder. E tomara que um juiz põe esse cara em liberdade. Coloque uma tornozeleira para esse cara fazer coisa pior. Tem que pagar pelo que ele tentou matar o menino, o adolescente. E adolescente, um cara daquele tamanho, dá 3, 4 do Thiago, enforcando o menino até desmaiar. Aquilo até, eu fui o único a falar da imprensa que aquilo era tentativa de homicídio. O Ministério Público entendeu que foi isso mesmo. E foi denunciado. Agora esperar que a justiça receba a denúncia. Ou não rejeite, ou o juiz fale que, olha, isso aqui é inconstitucional. Inconstitucional, quase mata o menino. Daqui a pouco tem as imagens. E tem uma abordagem também lá em Mineiros. A gente traz daqui a pouco essa abordagem lá na cidade de Mineiros. Abordagem da Polícia Militar que está dando o que falar. Eu quero trazer muito e discutir com a nossa audiência sobre essa abordagem. 9h33, dá tempo da gente ir pro intervalo, dá tempo de colocar o 20 ou intervalo direto, hein, Andrezinho? 9h33 agora.
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4: 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Você viu que o ouvinte passado, o Gleidson, disse que foi lá no cais do Urias e o atendimento foi legal, não estava lotado, nem passou pela triagem, já foi direto conversar com o médico que estava de plantão e elogiou muito o atendimento do cais do Urias. Você concorda com ele? Você está passando pelo... teve a mesma experiência em outros postos, unidades de saúde aqui da capital? Ou de outra cidade, onde quer que você more, onde quer que você viva? Teve a mesma experiência? Tá nota 10 a saúde? Aí no Urias, lá no Vera Cruz, em Aparecida, em Senador Canedo, Goianápolis, Bonfinópolis, Araguapaz, Caiapônia. Tá feliz? Tá contente com o atendimento da saúde? Manda mensagem aqui pro nosso 98476110. A semana começa movimentada na Assembleia Legislativa. Amanhã, os deputados retomam as votações com 100 processos previstos na ordem do dia. Desse total, 12 projetos já estão na fase definitiva. Um deles prevê validade por tempo indeterminado para laudos médicos que comprovem doenças autoimunes. Na prática, a proposta evita que pacientes precisem renovar o mesmo documento várias vezes para continuar tendo acesso a tratamentos, benefícios e outros direitos. Também pode ser votado em definitivo o programa Empresa Inclusiva, que incentiva empresas a ampliar a contratação e a acessibilidade para pessoas com deficiência. Outro destaque cria uma política de primeiro emprego para enfermeiros, técnicos e auxiliares de enfermagem recém-formados. A sessão começa às 15h e será realizada de forma híbrida, com participação presencial e pela internet. Será que agora teremos quórum? Teremos deputados trabalhando? Será que agora tem? Lembra da semana passada? Não houve sessão, presidente em exercício, porque o Bruno Peixoto não estava trabalhando. O Clécio Alves suspendeu a sessão porque não tinha gente para trabalhar, não tinha deputados, apenas 18. E 18 não é o número suficiente para que haja os debates, haja a votação para os projetos. Será que amanhã os deputados vão trabalhar ou vão ficar passeando, fazendo politicagem para a eleição 2026? Será que vão trabalhar amanhã os deputados? Vamos ficar de olho na sessão amanhã e toda a população que fica indignada com isso deveria ir à Assembleia amanhã acompanhar. É a Casa do Povo? Então bora para a Assembleia acompanhar, ver se esses deputados que estão pedindo voto na sua porta vão trabalhar amanhã. O salário tá caindo na conta. Como é que é, Andrezinho? O salário tá caindo, não tá? Tá caindo na conta, no bolso do deputado. E aí o cara não vai trabalhar nem remotamente. Pode até aprovar o debate para eles trabalharem de casa, viajando, sei lá onde que eles estejam. Aprovaram. E nem remotamente os caras apareceram, gente. Só ligar a porcaria do celular aqui, ó. Ó, Vossa Excelência, eu voto sim por esse. Nem isso. Nem assim. Os caras compareceram. Aí tá de onda com a nossa cara, né? Aí eu vou falar igual o goleiro lá, o Elton Leite, Andrezinho. Você tá de brincadeira, né? Tá de brincadeira. Remotamente os caras não querem trabalhar. Eu tô aqui desde 5 da manhã, vou dormir 30h, 1h da manhã. Motorista por aplicativo rodando. Nesse calor de 40 graus, sofrendo. O cara recolhendo lixo todo dia, nos cais, enfermeiro trabalhando, nas empresas, todo mundo trabalhando, o deputado ganha uma nota o deputado e não aparece para trabalhar e fica por isso mesmo. E ainda tem a cara de pau de pedir voto. O cara ainda vai pedir voto. Para quê? Para não trabalhar? Brincadeira isso. 9:43, abordagem, daqui a pouco a gente traz essa matéria, porque não vai dar tempo, em decorrência do repórter Bandeirantes, a gente traz a matéria falando do Rodeio Show, que foi finalizado ontem, mais uma edição do Rodeio Show em Aparecida. O Gabriel fez uma matéria muito especial e traz para você daqui a pouquinho. Queria me atentar a essa abordagem, também não vai dar tempo dessa abordagem da polícia, porque o vídeo é muito sensível, muito delicado. E a gente traz daqui a pouco essa abordagem da Polícia Militar que aconteceu aqui no nosso estado, lá em Mineiros. Mulher tava na discussão por causa de som alto, a polícia foi chamada e a confusão começou. E aí muitos defendendo o policial. Me parece que a maioria dos comentários em redes sociais são comentários favoráveis ao policial, outros criticando a maneira que essa mulher foi abordada. E a gente vai trazer logo depois do repórter Bandeirantes essas informações. E até o gol, hein, que tá tendo a maior polêmica, o gol do Vila Nova. Agora o digital marca 9:45.
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6: 9:45, hora oficial do Brasil. Vamos receber as informações da volta ao trabalho dos nossos parlamentares. Eles tinham que ter voltado semana passada, mas se deram um pouquinho mais de férias, né? Como a gente brinca no linguajar popular. Se deram mais uma semaninha de férias. Eles podem, eles que decidem. O Rodrigo Vilela vai contar o que acontece nesta semana em Brasília, na Câmara e no Senado. Fala, Vilela, bom dia.
7: Bom dia, Pedro. Bom dia a todos. A Câmara e o Senado iniciam um esforço concentrado para acelerar votações antes do avanço do calendário eleitoral. A estratégia é aproveitar as próximas semanas para analisar projetos prioritários, já que o ritmo do Congresso tende a cair com a intensificação das campanhas eleitorais. No Senado, a pauta inclui votações em plenário e nas comissões, com expectativa de avanço da PEC, que acaba com a escala de trabalho 6-1. Na Câmara, os líderes ainda definem as prioridades, mas devem entrar na pauta medidas provisórias próximas do vencimento, como a reformulação do Desenrola Brasil e o socorro financeiro para conter a alta dos combustíveis. As semanas de esforço concentrado serão de 10 a 14 de agosto e de 31 de agosto a 3 de setembro. Volto com você.
6: Obrigado, Rodrigo Vilela. Agora o noticiário internacional com o correspondente Bandeirantes na Europa, Felipe Killing.
8: Bom dia, pessoal. Israel negou o plano para a faixa de Gaza apresentado pelos americanos. A declaração de Benjamin Netanyahu aconteceu apenas 9 dias após Trump chamar de histórico o desarmamento do Hamas. O Hamas alega que estaria disposto a entregar armas grandes e o futuro controle político da faixa de Gaza, só que Israel afirma que só irá retirar seus militares do território palestino quando o Hamas for completamente desarmado, incluindo armas grandes, pequenas e a destruição de qualquer aparato militar, incluindo os túneis. E há nessa história toda um componente político muito importante: eleições em Israel no final de outubro. Benjamin Netanyahu depende do apoio de uma base formada por políticos da extrema-direita. Esses políticos defendem a permanência de militares na faixa de Gaza e até mesmo a desocupação do território palestino. Netanyahu também precisa calcular os seus passos políticos para não estremecer a relação com o Trump, que pode ser um aliado importante para essa eleição em outubro. Além disso, antes mesmo do massacre do Hamas contra israelenses em outubro de 2023, Benjamin Netanyahu enfrentava uma série de acusações, incluindo corrupção. E se sair do poder, pode parar atrás das grades. Eu volto com vocês.
6: Aí, o Felipe Killing trazendo as informações direto de Londres, aqui no Repórter Bandeirantes, para toda a Rede Bandeirantes.
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1: 9:50, de volta com o nosso Manhã Bandeirantes, nesta segunda-feira, dia 10 de agosto. Depois de você ficar muito bem informado com as notícias do Brasil e do mundo, com o repórter Bandeirantes Nacional, nosso grupo de profissionais espalhados pelo Brasil e pelo mundo, trazendo até você o melhor da informação. A gente volta agora com a programação local aqui do estado mais lindo do Brasil, estado de Goiás. O maravilhoso estado de Goiás. E falamos agora há pouco, o ouvinte está falando, olha, o Bruno Peixoto não é o presidente, ele fez uma confusão aqui, o ouvinte. Bruno Peixoto é o presidente da Alego, mas ele não estava participando da sessão semana passada e por isso o Clécio Alves ficou à frente do Legislativo Goiano. E encerrou a sessão porque não tinha quórum, não tinha deputados suficientes para que os trabalhos acontecessem normalmente. Um absurdo, né? Pelo que eles ganham, carro zero, SUV zerada. Zerada e troca assim, ó, no piscar de olhos. Você tem uma SUV zero quilômetro à sua disposição, na sua empresa, no seu trabalho? Deputado tem, para viajar. Tem helicóptero lá na Lego também. É uma festa, né? É uma festa, mas a gente aceita tudo isso de braços cruzados, apenas recebendo toda essa iniquidade e sem fazer absolutamente nada. Paciência para nós goianos e goianas. 9:52, mais uma edição do Aparecida Show chega ao fim. Quem acompanhou tudo e traz para você agora na reportagem é Gabriel Alves.
2: E aconteceu em Aparecida de Goiânia a 17ª edição do Aparecida Show, um grande evento que reuniu milhares de pessoas para prestigiar apresentações de artistas locais e nomes gigantes do cenário nacional, como Mariana Fagundes, Matheus e Cauã, Zezé de Camargo e Natan. O evento teve caráter solidário com a doação de 1 quilo de alimento não perecível, com destino a pessoas em situação de vulnerabilidade, ou 1 quilo de ração para cães e gatos, destinados ao programa de atenção e proteção aos animais. Mais o PATA. O prefeito Leandro Vilela destacou a importância do evento para a democratização no acesso a grandes shows e eventos para a população de Aparecida.
3: Este é um evento de entretenimento, diversão, onde a nossa população de Aparecida pode também ter a oportunidade aqui, com os portões abertos, de vir com a sua família e se divertir. Precisamos de tudo. E ao longo desses um ano e meio de governo, nós temos procurado resgatar a cidade de toda a situação que ela esteve. E hoje a cidade, felizmente, se encontra numa situação muito melhor. Não que esteja com tudo aquilo que nós queremos fazer pela cidade resolvido, mas é preciso ter também os momentos de diversão, um momento em que as pessoas possam confraternizar, estar com as suas famílias e também ter essa oportunidade de ter acesso gratuito a esses shows e que muitas vezes muitas pessoas não têm essa condição.
2: Em tom pra lá de descontraído, o fenômeno nacional Natan agradeceu a presença efervescente do público e disse já se sentir um pouquinho goiano.
4: Muito feliz, muito bem recebido eu fui aqui desde quando eu cheguei. Já soube que a Aparecida de Goiânia tem mais de 600 mil habitantes, é a segunda maior cidade do Goiás inteiro. Já falei aqui que já tô um goiano inteiro, já comi doce, já tô falando uai, você tá doido, já tô falando demais da conta e quando vai embora, com Deus. Até mão na roda eu já aprendi, você deixa eu botar a mão na sua roda?
5: Lá ele, mil
4: mesmo. Aí tu também é nordestino, pô, já sabe lá ele que é da Bahia. Eu sempre falo, essa galera do chapéu aí, os palcos do sertanejo que eu já passei, eu só tenho a agradecer a Deus e essa galera que vem me abraçando. Eu pra sair de um interior onde eu saí, chamado Tianguá, lá no interior do Ceará, e também fui pra Sobral, que é pertinho, essas duas cidades que me abraçaram no meu início. Vim de uma família tão humilde que eu vim, né? Minha mãe vendia produtos caseiros na rua pra sustentar a gente e chegar no palco desse aqui, chegar no palco de Barretos, no palco que reverbera o sertanejo. E ir lá cantar minhas músicas e a galera me abraçar, pra mim foi só um milagre de Deus. E que ele venha nos abençoando ainda mais, que essa galera venha abraçando a gente, porque é a primeira Deus lá em cima, depois nossa família que nos fortalece, e a segunda família que é o público que tá lá fora.
2: Outra atração foi a apresentação da Garota Aparecida Show, vencido pela jovem Adriele Vitória Borges. O evento também reuniu artistas locais no palco. Nomes como Denis Henrique, Suelen Cristine, Robson e Eduardo subiram aos palcos.
5: Eu tô achando a estrutura incrível, a organização impecável, tá tendo bastante rota de polícia, tem bombeiro, então assim, tá tudo muito... Eu gostei bastante. Eu acho que é um lugar bom pra gente curtir com a família, com os amigos, em segurança.
2: Gabriel Alves para a Rádio Bandeirantes.
1: Valeu, Gabriel. 9h55, tamo caminhando já pro final. Queria trazer, coloca aí, Luther, por favor, as imagens desta abordagem lá em Mineiros da Polícia Militar, que tá dando o que falar. Tá sendo muito, muito... Olha aí. Tem áudio também, né, Luther? Olha aí. Começa a discussão, a abordagem. Olha só. Olha aí. Corre pra nossa live pra você assistir. E aí?
6: Meu Deus.
1: Olha só.
7: Para aí.
1: Olha a discussão.
6: Não precisa, cara.
1: Policial tá numa abordagem.
6: Por favor, velho, por favor.
1: A mulher tá resistindo. E aí, faz o quê? Ah, policial, homem, não pode abordar uma mulher. Exagerou. Ora. Olha só que situação. Olha. Teve que dar um golpe de judô. E a mulher cai. E ela não quieta nem um minuto. Resistindo o tempo inteiro a essa abordagem.
6: Para com isso, cara.
1: Olha aí, resistindo o tempo inteiro à abordagem. E aí faz o quê? O policial está sendo criticado. Olha só, está agredindo o policial, essa senhora. Agredindo aos dois policiais. Olha só, rasgou a farda do policial. Jogou o boné dele fora. Não aceita a prisão. Solta o som, Andrezinho. Abre o áudio aí, por favor.
6: Chegaram aqui sem avisar. Ele não pediu pra baixar, agora ele chegou que ela levar o carro. Aí ela falou que não ia entrar dentro da casa e foram pra cima dela e jogou ela no chão e tá aqui fogando ela.
1: Não tem o que fazer. Não tem o que fazer.
7: Para com isso.
1: Não tem o que fazer. Ela tá resistindo o tempo inteiro. Ah, Thiago, violência contra a mulher mais sensível. Não tem jeito. Olha só a bicuda. Se essa bicuda que ela deu agora pega no rosto do policial, ela desmonta o policial. Ela deu uma bicuda no rosto do policial que passou perto. E aí o policial faz o quê, cara? Olha só o que policiais passam em determinadas ocorrências, sobretudo essas ocorrências de barzinho, de som alto, churrasquinho em alguns lugares. Há uma denúncia, o policial vai lá, pede para parar, não para, e a situação é essa. E aí, o policial faz o quê? Tô aqui para puxar saco de policial, não. Quem acompanha o programa sabe o quão sou rigoroso nos comentários com policiais que cometem absurdos. E estaria aqui dizendo o mesmo se fosse um erro deste policial. Que não passa o pano, que não tem puxação de saco. Como aquele criminoso que bateu no coletor de lixo policial, aquele outro safado que bateu no adolescente, outro vagabundo que matou nosso amigo Valério aqui na porta da rádio, policial, que tá preso, tomara que apodreça na cadeia, o vagabundo. Então não tem passação de pano pra policial vagabundo. Pode ser vagabundo civil ou fardado. Agora, neste caso, não há o que dizer. O cara tá fazendo o trabalho dele. E a mulher não tá resistindo. O cara faz o quê? Aí volta pra casa, liga no Copom lá e fala, ó, não consegui não completar a ocorrência, comando. Tô voltando pra casa. Aí seria vergonhoso pro policial. Gente, abordagem errada ou não do policial, respeita e segue. Se você entendeu que foi injustiçado, que houve alguma iniquidade contra você, vai na corregedoria, chama a imprensa, chama aqui a Bandeirantes, a gente vai. Mas não fica resistindo não, porque você tá errado. é um representante do estado. 9h59, dá tempo de colocar só uma participação, Andrezinho? Estouramos o tempo. Alô, bom dia.
8: Bom dia. Aqui é o Divânio, Alves Pimenta. Olha, eu acho que os argentinos, qualquer outras pessoas do mundo, são todos nós, nossos irmãos. Principalmente os argentinos, os paraguaios, os uruguaios, os bolivianos, os venezuelanos. Eu, por exemplo, eu trato eles como se fossem da minha terra.
1: Valeu, ouvinte. Obrigado pela tua participação. E assim a gente finaliza mais uma edição do nosso Manhã Bandeirantes, que volta amanhã, 8h30. Na sequência tem Nossa Área. Igor, o Igor tá de, o Danilo tá de volta, né? Danilo Santos de volta, falando muito sobre futebol. E o gol, hein? Dava pro goleiro pegar ou não dava, hein? Eu acho que não. Mas vamos acompanhar os nossos colegas do jornalismo esportivo, a imprensa esportiva mais qualificada do rádio brasileiro. Bom dia para todo mundo e até mais.
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0: É hora de ser feliz. 10h05. Bom dia!
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0: É um prazer poder te chamar de amigo. Seja muito bem-vindo, bem-vinda. Está no ar mais um Nossa Área. Edição desta segunda-feira, dia 10 de agosto de 2026. A partir de agora, o que é notícia do seu time do coração, você acompanha aqui com análise, a opinião, os comentários do maior craque da opinião, Cláudio Rabelo de Castro, o nosso querido Cacau, as reportagens de Divino Lucena, Dandara Reis e Igor Adorno. O Nossa Área que tem na mesa de áudio ele, o Andrezinho Villanova, na central de vídeo, Lupe Sardinha. E você, amigo ouvinte, que nos acompanha nos 98.7 FM no seu rádio, pelas multiplataformas da Bandeirantes Goiânia, YouTube, Rádio Bandeirantes Goiânia, Instagram, TikTok, Facebook, arroba Rádio Bandeirantes Goiânia, no X, no X, no antigo Twitter, arroba RB Goiânia, também pelo www.radiobandeirantesgoiania.com.br. Rádio Zet, aplicativo Bandplay, aonde quer que você esteja. Obrigado pelo carinho, pela essa companhia maravilhosa e mais um começo de semana. Desejo a você, meu amigo, a você, minha amiga, uma excelente semana. Que a sua semana seja bastante produtiva, bastante abençoada por Deus. Vamos juntos até o meio-dia. 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O relógio da Bandeirantes marca 10:07, tá na hora. Tá na hora de sabermos o que é destaque no seu time do coração.
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0: Primeira página, primeiro destaque esmeraldino. Ele vem chegando com as primeiras informações do Verdão. Divino Lucena, quais são as primeiras do Goiás? Bom dia!
5: Fala, Danilo, um abraço pra você, ótimo você ter retornado, muito embora o nosso querido Igor Adorno também comandou aí com muita competência substituindo você, mas seja bem-vindo de volta novamente, Danilo, e agora é sequência até o final da temporada no Brasileiro da Série B. Danilo, resultados deste final de semana não foram bons para o time esmeraldino, que caiu para a 12ª posição na tabela de classificação nesse momento, e a vitória hoje contra a equipe do Londrina se torna de fundamental importância para o Verdão, não só reabilitar na competição, como também tentar voltar aí e ficar à beira dos 6 primeiros colocados na tabela de classificação. Vencendo só depende dele em voltar à 7ª colocação no Brasileiro, na tabela de classificação do Brasileiro da Série B. Muitas interrogações em relação à formação inicial do time esmeraldino para o jogo de logo mais 7:30 da noite contra o Londrina no estádio Alê Pinheiro, na Serrinha. A primeira, na zaga, Luiz Felipe volta como titular. Na lateral esquerda, o Nicolas novamente pode voltar à lateral esquerda do time esmeraldino, e também no meio campo, Lourenço e GG, já melhores condicionados fisicamente em relação ao período de paralisação da Série B, condicionaram e estão à disposição novamente. E ainda no comando de ataque, o Cadu, artilheiro do time ao lado de Anselmo Ramon, estarão também os dois hoje como titulares no time esmeraldino contra o Londrina? Vamos tentar esclarecer isso daqui a pouquinho aqui no Nossa Área.
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0: Esse é o hino do Londrina, adversário do Verdão hoje, o time que tá ali, ó, na beirinha para sair da zona de rebaixamento, vem com tudo para cima do Verdão hoje. Quais são as primeiras do Londrina? Divino Lucena, você de volta aqui na nossa área.
5: Esse é o detalhe, né, Danilo? O Goiás pega mais um adversário que está abrindo ali a zona do rebaixamento. Na rodada anterior perdeu para o adversário que era o último colocado na tabela, a equipe do América, e hoje na 17ª colocação, a equipe do Londrina com 20 pontos, 5 vitórias, 5 empates e 10 derrotas até agora é a campanha do Londrina no Brasileiro da Série B. E pensando numa recuperação também, a diretoria já anunciou a contratação de 9 reforços para a sequência neste segundo turno. E o técnico Rogério Micalha, apesar de alguns insucessos, mantido pela diretoria da equipe do Londrina. E ele vem hoje com a possibilidade de colocar a mesma equipe que perdeu no jogo passado também no Brasileiro da Série B. Ele deve repetir a mesma equipe e entre elas algumas novidades. O atacante Gilberto pode ficar ali no comando de ataque e também o William Potker, aquele que passou aqui no futebol goiano com a camisa do Atlético, também pode começar como titular. A equipe do Londrina vem de uma derrota de 4-1 para a equipe do Novo Horizontino na última rodada e tenta se reabilitar hoje contra a equipe esmeraldina.
0: 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Primeiro destaque, Colorado. Ela vem chegando com as primeiras informações do Tigrão. Tandara Reis, quais são as primeiras do Vila? Bom dia!
6: Bom dia, Danilo. Grande abraço para você, para os companheiros de trabalho aqui no estúdio. E é claro, um abraço especial também para todos que nos acompanham aqui na Bandeirantes Goiânia. Vila Nova foi derrotado pelo Sport no último sábado, perdeu por 1-0 e perdeu também sua invencibilidade como mandante. A primeira derrota do Vila Nova jogando no estádio Onésio Brasileiro Alvarenga nesta Série B do Campeonato Brasileiro. Em 10 jogos são 7 vitórias, 2 empates e agora uma derrota. Mesmo com a derrota, o Vila Nova permanece na 5ª colocação na tabela de classificação com 34 pontos e já se reapresenta hoje. O elenco teve folga no domingo, hoje retoma as atividades e preparação para o próximo jogo, que é nada mais nada menos que um clássico contra o Atlético no sábado às 4 horas da tarde. Daqui a pouco, aqui na nossa área, a gente traz detalhes da repercussão dessa derrota e vamos ouvir também o técnico Guto Ferreira, que fez sua avaliação sobre a atuação colorada diante do Sport.
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0: Primeira página, primeiro destaque, rubro-negro. Ele vem chegando com a força quente de um dragão. Igor Adorno, quais são as primeiras do Atlético? Bom dia!
8: Ótimo dia para você, Danilo Santos. Grande abraço. Um abraço também a toda a audiência ligada aqui no Nossa Área. Falo ao vivo, diretamente do CT Dragão do Brasil. Agora são 10 horas e 14 minutos. Manhã de segunda-feira, aqui no Urias Magalhães. O Atlético está retornando para Goiânia após empatar em 1-1 ontem contra o Náutico. Partida importante, estreia de diversos reforços. O Dragão, que traz um ponto, vai valioso na mala. Para o contexto da partida, talvez pudesse até ganhar o jogo. Mas, de qualquer forma, o resultado foi valorizado pelo presidente Adson Batista e comissão técnica, que inclusive falam aqui no programa. O Dragão, que agora foca totalmente no clássico, sábado que vem aqui em Goiânia, estádio Antônio Scioli, contra o Vila Nova. Vamos ouvir o presidente Adson Batista, que falou conosco diretamente do Estádio dos Aflitos, e eu te trago tudo do que foi Atlético 1, Náutico 1, a partir de agora, ao vivo, diretamente do CT Dragão do Brasil, no Nossa Área.
0: E ao Igor Adorno, quem eu agradeço e parabenizo, né, na última semana, esteve aqui na condução do Nossa Área brilhantemente. Valeu demais, Adorno.
8: Valeu, obrigado. Foi uma honra pra mim, viu, Danilo? Não consegui substituir com a mesma maestria, mas tentei fazer o possível aí. Obrigado pela confiança, Danilo.
0: 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O relógio da Bandeirantes marca 10h16. Tá na hora de opinião, tá na hora de análise, tá na hora do maior craque da opinião. Se eu fosse cantora, cantaria aquela do Odair José, aquela da nossa época, que dizia assim, ó, que saudade de você. Bom dia, querido Cacau, tudo bem?
9: Ai, grande Danilo, você é muito espirituoso, cara. Você chega já chegando, já massageando o ego da gente, né? Que cara espetacular. Seja bem-vindo novamente depois de um bom descanso. Você que é um cara que trabalha muito e vive para o trabalho e vive para a família, e tem o nosso respeito. Então seja bem-vindo novamente. Grande abraço ao Luciano, a Tandara, ao Igor, ao Andrezinho Vila Nova, Luta Sardinha, enfim, a todos os homens e mulheres de bem, que eu desejo sempre muita luz e muito sucesso na sua vida. Depois de um dia dos pais maravilhoso, passamos ontem com a família, fizemos um café da manhã, já que no sábado eu estive novamente lá em Pirinópolis, a convite do meu amigo Clóvis, jogando um belo de um tênis, ele que faz um grande trabalho, né, com a meninada, com a criançada, apoiado pela prefeitura da cidade, que agora está desenvolvendo esse projeto, que é um projeto maravilhoso para tirar a criançada do ócio, né? E colocando eles para jogar, para ter um esporte, que o esporte educa, o esporte é vida. Assim como um abraço também o meu primo Cláudio, lá em Goianésia, que faz um trabalho também maravilhoso, junto à prefeitura, tem um incentivo da prefeitura, tá com a criançada jogando bola lá, sub-6, sub-9, sub-11, né? Ontem também fez uma festividade lá em Goianésia para os pais acompanhar esse trabalho maravilhoso que é feito lá em Goianésia. Cláudio Marzo, meu grande abraço, parabéns também pelo seu trabalho maravilhoso com a criançada. E o Vila decepcionou no sábado, mas vou dizer uma coisa, aquele gol do Elton Leite, tá todo mundo dizendo que era defensável aquela bola não desviou, não? Cacau. Certeza, eu não vi nenhuma imagem de trás, mas me parece que o Elton Leite foi traído pelo desvio da bola.
0: Exatamente.
9: Eu tive essa impressão. Eu não vi uma outra imagem, mas pela trajetória e pelo movimento dele, deu para sentir que ele foi enganado ali na trajetória da bola. Mas o Vila criou as melhores oportunidades, tomou um gol muito cedo, seis minutos. Primeiro tem que cumprimentar a presença da torcida, acreditou no time, saiu decepcionada, mas ficou o tempo todo na expectativa de que o Vila pudesse botar uma bola lá dentro. Mas criou cerca de 19 oportunidades e apenas duas finalizações dentro do gol. Duas ou três finalizações dentro do gol. Foi incompetente o Vila para finalizar? Foi. Teve o domínio do jogo? Teve. Teve domínio do jogo, ele teve mais de 60% de posse de bola. Escanteios. Até tinha anotado aqui, não sei onde é que eu anotei aqui os escanteios. Foram 15 escanteios no jogo. E o Sport? Apenas 2. Tá bom, isso aí só mostra o volume de jogo e a pressão que o Vila exerceu para fazer o resultado e não conseguiu. Mas pelos seus próprios erros. É o que eu digo sempre. A gente não pode continuar tropeçando nas próprias pernas. E o Vila, nessa partida contra o Sport, tropeçou nas próprias pernas. Teve as melhores oportunidades, teve mais posse de bola, teve mais pressão, escanteios, tudo a seu favor para fazer o resultado, não conseguiu. Agora, põe a viola dentro do saco e bora para frente, ainda tá dentro do G6, mas perdeu uma grande oportunidade, além de ter levantado o Sport. O Sport agora passa a ser mais um concorrente na briga pelo acesso. O Sport estava lá fora e agora entra novamente com boas possibilidades. Ontem o Náutico, né, fez um primeiro tempo bem melhor que o time do Atlético. O time do Atlético pareceu que entrou no jogo. Eu não sei se você acompanhou o jogo desde o início.
10: Acompanhei, sim.
9: Mas olha, o Danilo, parece que o time do Atlético estava passeando, ainda estava chegando do aeroporto, entrando para o estádio, não entrou para a sala de Exatamente. Aquecimento. E aí começou a entregar bolas pro Náutico. Desde o primeiro minuto, a bola ali na defesa, né? Os dois zagueiros, o volante, querendo sair com a bola, entregando a bola pro time do Náutico. E o Náutico foi se aproveitando disso, chegando com muito perigo, uma, duas, na terceira vez, abriu o marcador logo no início da partida e poderia ter feito o segundo, até o Atlético acordar, com Deus nos acuda. Então estranho, muito estranho esse comportamento do Atlético no início da partida e boa parte do primeiro tempo. Não foi um time competitivo como a gente esperava. Mas no segundo tempo, até com algumas alterações que o Roger processou, né, o time do Atlético até conseguiu chegar à frente e ele teve a sorte em uma varinha lá que cutucou ele, falou: coloca esse menino, esse tal do Freitas, coloca esse Henrique Freitas lá. Rapaz, o cara, depois que a gente ficou sabendo que ele é volante, mas ele entrou como meio atacante e ele detonou o time do Náutico. Ele deu opções na frente, é aquilo que a gente gosta de ver no atacante. Ele deu opção na frente, ele conseguiu fazer a grande jogada do gol de empate do Atlético, saiu como o cara do jogo e deve ter mais oportunidades. A gente não sabe como é que ele vai ser nos 90 minutos, em qual posição ele vai ser também colocado para jogar, já que um volante entra para decidir jogo lá na frente e acaba sendo a melhor opção ofensiva. Então, certamente, ele pode até compor um sistema de meio campo, ele jogando de uma forma bem próxima também do campo de ataque. Então, às vezes, um 4-4-2 com ele e tem muitos jogadores do Atlético disputando posição lá, mas ele mostrou que pode ser utilizado dessa forma. O Atlético traz um ponto, deixa o Náutico numa situação muito complicada. O Náutico está numa crise muito grande, mas está brigando lá embaixo na tabela. Isso não é problema do Atlético. E agora vai pegar o Vila no clássico. O Vila vem pressionado, duas derrotas consecutivas, ameaça de sair do G6. Mas o Atlético chega com 5 jogos de invencibilidade. 3 vitórias, 2 empates e bem mais tranquilo para fazer um jogo em casa, esperando a presença da torcida. Essa é a realidade. Casa cheia, como aconteceu ontem no Onésio Brasileiro Alvarenga. Parabéns à torcida do Vila. 10 mil presentes, 9.700 e poucos pagantes. Então fez a parte dela, mas o time acabou decepcionando. E hoje nós vamos ter no estádio Aile Pinheiro um jogo chave deste Campeonato Brasileiro, principalmente e se tratando de time que está lá na zona, perto da zona do rebaixamento, onde o Goiás sempre tropeça. Então, o que se espera? Seja um time comprometido, com seriedade, entendendo a importância de uma vitória. Porque essa vitória, ela pode, talvez, trazer um alento das derrotas e pontos perdidos anteriormente. Pode ser um passo para o Goiás entrar no G6. Aliás, faz a conta pra mim aí.
10: Sim.
9: O Goiás vencendo o jogo, ele entra no G6 ou ele fica próximo de entrar no G6?
10: Não, ele fica próximo. O Goiás tem 29, vencendo ele vai a 32.
9: A tabela veio da Série A, onde o Palmeiras ainda continua na frente.
10: O Goiás vai a 32, fica com a mesma pontuação de Sport e o Atlético.
9: E a mesma pontuação de Atlético e Sport. Isso, então eles ficam lá na sétima, oitava e nona colocação, todos eles com a mesma pontuação.
10: Perfeito. Novo Horizontino é o sexto com 33.
9: Ele não perde, então, a sexta colocação.
10: Não.
9: É, mas fica, então, a um ponto.
10: Um ponto.
9: De entrar no G6. O que é, neste momento, é muito bom para um time que já tropeçou tanto. Né?
10: E um detalhe, Cacau, que é um ponto do Novo Horizontino, dois do Vila, e Vila e Atlético que vão se enfrentar no final de semana.
9: E Vila e Atlético que podem, um batendo o outro, dar oportunidade. Se o Goiás vence, né, ele pode assumir então a condição de um dos dois. Então, perfeito. Bela análise, muito obrigado, Danilo. E essa é a matemática. Agora vamos ver a condição técnica. Quem que ele tem agora com melhores condições para botar em campo? Eu vejo um nome, é o Lourenço. Se treinou bem, se condicionou, se está melhor do que na última partida, pode ajudar bastante. Outra coisa que pode ajudar, a volta do Cadu Souza. E ele, nos últimos jogos em que ele esteve dentro de campo, que no último contra o América, aquele desastre, né, contra o América, a lanterna, o lanterna do campeonato, o Cadu não estava presente. Tinha tomado o terceiro cartão, cumpriu suspensão e volta agora. Então, que ele mantenha a mesma produtividade dos últimos jogos em que ele participou, que ele chamou a atenção de todo mundo como bom artilheiro. Que tenha coragem e que seja um homem decisivo, que é o que faltou ao Goiás.

0: 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Na Bandeirantes, 10h28.
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7: Hora certa em Goiânia, 10h31. Bom dia super especial para você que tá aí em casa, no carro, no trabalho, sintonizado pelos 98.7 FM no seu rádio. Você, amigo ouvinte, que também nos acompanha no YouTube, Rádio Bandeirantes Goiânia, já deixa aí o seu comentário, o seu like, o seu joinha. O Hélio Batista, lá do Jardim das Oliveiras, está junto com a gente. O João Duarte, o Carlão, Donizete, Dilermano Correia, o Nivaldo César, toda essa galera já tá participando junto com a gente, valeu demais pela conexão. 10h31, tá na hora de falar com ele, com o nosso amigo Marcelo Gama. E atenção,

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1: Obrigado, obrigado, grande Danilo, bom dia para você também, bom dia aos amigos ouvintes da nossa área, nesta manhã de segunda-feira. Obrigado pela oportunidade de estar falando desse tema que, como você bem falou, é um tabu, né? A gente não gosta muito de abordar esse tema, tem vergonha, porque, gente, o Danilo falou uma verdade. Nenhum homem nos dias de hoje, tá? Mas nenhum homem mesmo, não importa a idade, ah, eu tenho mais de 60, eu tenho menos de 40, 30, não importa. 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Você tem arginina, que é uma espécie de vasodilatador natural, além de fazer bem para o coração, evitando doenças cardiovasculares, também melhora o quê? A nossa ereção, porque o sangue circula melhor. E tem selênio. Bom, selênio para o homem é maravilhoso, porque ele justamente faz o quê? Faz o corpo liberar em quantidades altas a testosterona, o carro-chefe do hormônio masculino. Você sente mais energia no trabalho, mais disposição, acorda motivado, é um novo homem, tá? E na intimidade você volta a ter a explosão, a excitação, a resposta do corpo como tinha antigamente, porque está com equilíbrio hormonal. 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
0: Valeu, valeu, Marcelo Gama, 0800-016-1111. 10h36, fazendo o giro dos resultados do final de semana pelo futebol brasileiro, pela Série A, 22ª rodada, pegando jogos desde sábado. Tivemos Grêmio 2, São Paulo 1, Remo 2, Atlético Mineiro também 2, Curitiba 2, Chapecoense 1, Botafogo 1, Fluminense 1. Ontem, Cruzeiro 3, Mirassol 1, Palmeiras 0, Internacional também 0. Mesmo resultado de Bahia e Vasco. O Santos, em casa, na Vila Belmiro, perdeu para o Atlético Paranaense por 2-0. Bragantino também, em casa, perdeu para o Corinthians por 2-0. E o Flamengo, em casa, venceu no Vitória por 2-0. Pela Série B, rodada que começou na sexta-feira, com o Operário em casa perdendo para o São Bernardo por 3-1, Vitória. E o São Bernardo subiu duas posições momentaneamente na tabela. Tivemos Ceará 2, Ponte Preta 0. Londrina, em casa, ontem, perdeu para o Juventude por 1-1. Náutico 1, Atlético também 1, mesmo resultado de Cuiabá e Fortaleza. Hoje, às 7:30 na Serrinha, Goiás e Londrina, jogo esse que você acompanha aqui na Rádio Bandeirantes, com o melhor time do rádio esportivo do Brasil. E amanhã, fechando essa rodada, teremos Avaí e CRB. Momentaneamente, classificação da Série B é a seguinte: Criciúma, líder com 40 pontos, seguido de Juventude, 38. Fortaleza, que subiu uma posição, tem 35. O Operário desceu uma posição, 35. Vila Nova se manteve na quinta com 34. Novo Horizontino fecha o G6 com 33 pontos. Também se manteve, nem subiu nem desceu. O Atlético é o sétimo colocado, 32 pontos. O Sport, 32 pontos. O Sport que subiu duas colocações. Atlético tem 31, nono colocado, São Bernardo 30, CRB 29, Goiás 12º com 29, Botafogo de Ribeirão Preto 13º com 27, 14º Náutico 26, mesma pontuação do Cuiabá. Ceará, o time do Daniel Paulista, é o primeiro fora da zona de rebaixamento com 25 pontos. Abrindo a zona de rebaixamento, Londrina, adversário do Goiás desta noite, 20 pontos, mesma pontuação do Avaí. América é o 19º colocado e a Ponte Preta na lanterna com apenas 9 pontos conquistados até o momento na Série B. Aniversário Macroservice, compre, ganhe brindes exclusivos e comemore com a gente. 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Cacau, saindo um pouco dos times goianos, qual foi para você a surpresa, tanto positiva ou negativa, nessa rodada da Série B até aqui?
2: Primeiro da Série A. Vamos, só um detalhe na Série A. O Palmeiras estava disparado.
0: O Flamengo tá chegando,
2: hein? Aí, com um empate ontem contra a equipe do Internacional em casa, perdeu 2 pontos, e o Flamengo vencendo por 2-0 a equipe do Vitória, ele se aproxima um pouco mais. Agora tá bem menos confortável para a equipe do Palmeiras, estava liderando com muita folga. E o Flamengo tem um jogo a menos ainda, não tem?
0: Exatamente.
2: Dá uma olhada aí para mim.
0: Olha agora, professor, o Flamengo tem 21 jogos e o Palmeiras 22.
2: Exatamente. Mesmo. Então ele já tá bem próximo aí, vai ficar muito mais acirrada essa disputa, que tava muito tranquila pro time do Palmeiras, né? E agora, de repente, pode se tornar uma complicação. Agora, na Série B, essa vitória do Juventude, ela consolida o Criciúma e Juventude como as melhores equipes do campeonato, né? O Fortaleza também mostrou força e chegou numa boa pontuação. Agora, dali para baixo, você vê que se o Goiás vence, ele vai tomar o lugar do Sport. Ele tem uma vitória a mais. Ou ele vai ficar com 2 vitórias a mais, me parece que o Sport tem o mesmo número de pontos. Ele vai ficar atrás do Atlético, né?
3: Cacau, na verdade ele fica com a mesma pontuação que Atlético e o Sport com 32 pontos, porém ele chega a uma vitória a mais, desde que ele vença o Londrina hoje.
2: A aí duas ele... vitórias ele vai chegar a mais.
3: É, não, uma
2: porque... O Sport tem 7.
3: É, o Sport tem 7, o Atlético tem 8, né? Cadê o Atlético?
4: Isso, aí, o Atlético tem 8, ele isso, chega, ele chega, fica e dá uma com posição duas, do Atlético.
3: Uma vitória a mais que o Atlético e duas vitórias a mais que a equipe do Sport.
2: Ah, então o Goiás pode tomar a posição do Atlético também.
3: É, ele vencendo Londrina dele, depende só dele hoje. Ele vencendo Londrina, ele fica na sétima
2: colocação. Na sétima colocação. Então, tá aí o um motivo maior, então, pra uma vitória.

0: vitória hoje, né? O Londrina é o primeiro fora da zona do rebaixamento, então é importantíssimo. Aliás, o Londrina entrou na zona ontem, né?
1: É, o Londrina abre a zona do rebaixamento com 20 pontos. É o 17º.
0: Sim. É o 17º com 20 pontos. E vai jogar hoje com o Goiás. Se levar tinta, fica na zona do rebaixamento. Então o Goiás não pode tropeçar hoje, não. Não pode. Né? Sob pena de ficar ainda sob pressão o tempo todo para se recuperar. Porque aí vai ser um desastre. Mais um desastre. Agora já imaginou dois desastres consecutivos?
2: Ah, não. Não é possível.
0: Contra o América, que literalmente não tem recuperação no Campeonato Brasileiro. Ele tá a 14 pontos do 16º. E para tirar 14 pontos de diferença é o Ceará, né? O 16º.
2: É o 16º é o Ceará com 25.
0: Pois é.
1: Cacau.
0: É difícil demais. Tirar 4 pontos já é difícil. Agora imagina 14 pontos. Diga Cacau. Aí, Luciano.
1: Não, só completando ainda esse raciocínio seu, em relação à importância de uma vitória hoje, é que o Goiás, não vencendo hoje, ele pega os dois próximos jogos do Goiás, contra dois adversários que hoje, nesse momento, é o primeiro e o segundo colocado. Criciúma, na próxima rodada, que perdeu ontem.
0: Sim.
1: Depois de 15 rodadas, perdeu novamente ontem para a equipe do Atlético, pelo placar de 2-0. Tinha ficado 15 rodadas invicto a equipe do Criciúma. E o Juventude venceu, subiu mais 3 pontos, está com 38 agora, e o Criciúma na primeira colocação com 40. Ou seja, o Goiás pega nas duas próximas rodadas os dois times que estão na liderança do campeonato.
0: Pois é, teoricamente falando, o Goiás sempre cresce contra equipes que estão bem. Aí ele joga de uma forma. Agora, contra equipes que estão lá embaixo na tabela, ele está tropeçando exatamente onde não pode tropeçar, nas pedras pequenas. Essa é a realidade. Então hoje que seja diferente. Porque, caso contrário, vai ficar patinando ali na parte de baixo, vai ficar patinando, o tempo vai passando e mais um ano na Série B, viu, Luciano?
2: 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Macroservice e materiais elétricos de confiança. 10:45, Cacau, ainda falando dos times goianos pelos campeonatos brasileiros. O Anápolis joga hoje contra o Guarani às 20h no Jonas Duarte. E que situação do Galo da Comarca, hein? É o 19º. Com 12 pontos, tem 3 pontos atrás, a menos, né, que o Barra. O Barra é o primeiro fora da zona de rebaixamento. Lembrando que esse ano, da Série C para a Série D, descem apenas 2. E da Série D para a Série C, sobem 6. Porque a Série C, no ano que vem, será com 26 times. Ou seja, Cacau, vitória. Somente isso que interessa ao Anápolis. E já aproveitando, falando dos times goianos, pelas quartas de final da Série D, no sábado, jogo de ida, o Goiatuba empatou em casa com o Asa em 0-0.
0: O Goiatuba que vem fazendo um grande campeonato. Mas o Anápolis vencendo, ele sai da zona de rebaixamento, ele fica com uma vitória a mais do que o Barra, né?
2: Exatamente.
0: Então,
2: O Barra
0: já jogou nessa rodada. Então é importante isso aí para o futebol goiano e para o futebol de Anápolis. Eu sempre tenho um carinho especial, uma cidade que eu gosto, já visitei muito, tenho amigos lá. E sempre foi muito, muito prazeroso, não só jogar como joguei, mas também visitar Anápolis, que é uma cidade muito pujante, muito forte. Né, em Goiás, com o DAIA, com a base aérea, com o crescimento econômico e financeiro que tem Anápolis, e é uma cidade que representa muito também o poder econômico do estado de Goiás. No futebol, então, temos a Anapolina e a Anápolis como destaque, mas o Anápolis precisa reagir nesse campeonato brasileiro. Série C é uma posição hoje do tamanho do Anápolis, mas o Anápolis está crescendo. E para isso a permanência é muito importante, viu, Danilo?
2: 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No relógio da Bandeirantes, 10h47.
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3: Hora certa em Goiânia, faltando 10 minutos para as 11 da manhã. Agradecendo aqui ao Pedro Aleixo, que está participando no YouTube da Rádio Bandeirantes Goiânia, dizendo que já deixou o like e que o Goiás vai ganhar hoje 3-1 do Londrina. E está dizendo, ó, pode anotar. Gessé Azevedo, está lá em Rio Verde, também torcedor esmeraldino. O Emerson, Emerson 1977. Aquele abraço para você, Emerson, valeu. Cantor Gabi Dias, dizendo que o Wellington Rato e o Cadu Souza recuperados vão melhorar muito o time do Goiás. O Gomes, Zé Pires, Patrícia, toda essa galera participando junto com a gente. A Patrícia Silva pergunta: Divino Lucena, tem o valor do ingresso do jogo de hoje?
4: Tem, lá nas cadeias, nas arquibancadas, R$80 a inteira, R$40 a meia. O mesmo valor também para o espaço visitante. No espaço família e também no tobogã, R$40 a inteira, R$20 a meia.
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4: Beleza, Danilo, para trazer novamente um trecho da coletiva que o técnico Moser concedeu ainda na manhã de sexta-feira, onde ele realizou o seu último, penúltimo trabalho, né, visando este confronto de hoje contra a equipe do Londrina. No sábado pela manhã, ainda teve uma atividade e uma pequena movimentação ainda no domingo, antes dos jogadores entrarem em regime de concentração no período da tarde, início da noite, lá na Serrinha. Já estão concentrados, inclusive, para esse jogo de hoje contra a equipe do Londrina. E o técnico Moser abordou algumas situações desse período que ficou de 12 dias de treinamento, onde ele mais focou em relação a corrigir o time, uma vez que ele até tece comentários elogiosos ao time esmeraldino ainda da derrota contra a equipe do América. Vamos rever um trecho onde ele fala sobre isso e também fala do meio-campista GG. Vamos ouvi-lo.
5: Das maiores dificuldades que eu tô encontrando ao longo desse um mês aqui é a nossa forma de marcar. A equipe vinha marcando de um jeito, com referências mais individuais, e aqui abro um parênteses, porque não tem certo, não tem errado no futebol, cada um faz do seu jeito. O que mais nós estamos trabalhando é a questão defensiva, de tirar as referências individuais para deixar uma referência mais espaço, mais zona, né? Principalmente porque é a forma que eu venho praticando nos últimos 7 anos. E às vezes você perde o jogo e te dá uma perspectiva boa, né? Metendo 3 bolas na trave, perdendo um pênalti, controlando 70% do jogo. Então aquele jogo para mim do América me dá uma perspectiva para frente bem importante, assim, que nós vamos ter resultados positivos em sequência. Eu tenho certeza absoluta disso. Foquei bastante na questão defensiva, que eu acabei de responder, de tirar essas referências individuais e ter referências mais zona, né? E um dos outros pontos que nós focamos foi o refino nas finalizações, realmente, né? De colocar bastante jogador dentro da grande área e finalizar de cabeça, de perna direita, de perna esquerda, que eu entendo que é que o futebol, ele passa por transformações e evoluções, mas tem coisas que elas vão ser sempre futebol, que é a finalização, pode passar 50 anos que ela vai continuar sendo finalização, né? E o gol vai continuar sendo gol. Então, a ideia, o que foi? Criamos situações que nós preenchêssemos a área com pelo menos 3 jogadores, e aí trabalhar esse refino do último passe, o refino do cruzamento, o refino da finalização de cabeça, de chute de média e de longa distância, enfim, coisas que são inerentes ao jogo, né? Que vão acontecer no jogo. Mas foram, assim, 2 semanas bem, bem produtivas, não só nesse aspecto físico, técnico, tático, mas de recuperação também de alguns atletas, de evolução física de outros, né? O GG vinha entrando em 2 jogos, mas ainda estava num processo de, de evolução física, então teve essas duas semanas para evoluir fisicamente, então nós também aproveitamos para isso. Então, e aí agora eu espero que o produto final, que é o jogo de segunda-feira, a gente coloque tudo em prática o que nós treinamos, que esse é o mais importante.
0: Você colocou agora há pouco que o GG evoluiu na parte física.
5: Uhum.
0: Tem chance do GG pintar no time contra o Londrina?
5: Assim, hoje eu treino, teoricamente, o treino realmente é pronto para o jogo, né? Que nós usamos esses 12 dias de treinamento para treinar os nossos comportamentos coletivos, que eu entendo que sejam importantes para nós evoluirmos, né? E hoje é especificamente para o jogo, e aí eu vou fazer alguns testes, né? E nada está descartado, assim. Pode ser que eu inicie com o GG, pode ser que eu inicie com o mesmo time que jogou o último jogo, porque o desempenho, na minha opinião, foi um desempenho bem satisfatório, assim. Apesar da, né, da dolorosa derrota, mas foi um desempenho satisfatório. Então, eu treino as duas semanas que nós treinamos, e o treino de hoje que vai me dar, que vai confirmar aquilo que eu tô imaginando.
4: Legal, tá aí, portanto, ele voltando a falar que gostou muito em relação, apesar da derrota contra o América, gostou do desempenho do grupo de jogadores e que não tem nada oficial em relação ao 11 que começa jogando, deixando algumas interrogações. Tem o Luiz Felipe que pode retornar, será que ele vai estar ali, tomar o lugar do Ramon, do Ramon Menezes ou do próprio Lucas Ribeiro? O Nicolas volta na lateral esquerda e no meio campo, Lourenço será mantido, ele volta com o quarteto Lourenço, GG, Lucas Lima e o Felipe Machado. E no ataque, Anselmo Ramon volta como titular, o Cadu retorna, os dois são artilheiros do Goiás no brasileiro com 5 gols. São algumas interrogações e minutos antes do jogo a gente vai esclarecer aqui no microfone da Bandeirantes.
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6: Beleza, Danilo, no momento BYD Vitória Motors de hoje, a gente vai ouvir o Hugo Jorge Bravo, ele que é vice-presidente de finanças do Vila Nova, e falou com a imprensa após a derrota para o Sport. Vila Nova foi derrotado por 1-0 no último sábado, primeira derrota do Vila Nova em casa nessa Série B do Campeonato Brasileiro, algo que naturalmente ia acontecer em algum momento. Ninguém esperava que fosse agora, justamente contra o Sport, que não vencia há 9 rodadas. E ele falou um pouquinho sobre o assunto. Vamos ouvi-lo.
7: Como você bem disse, uma hora a gente ia perder, melhor mandante do campeonato. Dizer que eu lamento é a forma como a gente começou o jogo. Começamos o jogo numa característica diferente. Aqui dentro nós temos que ser predominante, pressão na bola. Fomos muito, muito passivo. E fomos ali, vamos dizer assim, punido, né? Logo já no começo do jogo. Vocês podem me corrigir melhor, o que foi 7, 8 minutos? 5 minutos com um gol à distância. Uma característica que, por exemplo, começamos baixo, a gente normal, a gente começa com pressão alta. Fomos punidos com esse gol e a gente tem que aprender com essas circunstâncias e continuar. Temos um jogo muito difícil já, preparar para essa partida, para esse clássico, e é isso.
6: Guto, você falou aí que no primeiro tempo o Vila começou com uma característica diferente, mas no segundo tempo reagiu, tentou, mas o que faltou pro gol sair?
7: Vamos dizer, faltou eficiência nossa, mérito também do adversário, que soube defender bem, o goleiro deles fez boas defesas. Mas se você for eficiente, você vai empurrar a bola para dentro.
8: E por conta desse momento, o vai ter uma preleção diferente pensando no clássico?
7: Mas quem dá preleção aí é o treinador, né, meu amigo?
8: Contaram que a sua preleção é boa antes de clássico, hein?
7: Rapaz, se preleção nossa resolvesse, eu vinha com um pedaço de pau, tiro para cima, e nós não perdíamos um jogo. Mas infelizmente no futebol nós não podemos fazer isso, né? Então assim, não adianta, meu amigo. Se Grito ganhasse alguma coisa, porco não morria.
9: Agora, para esse clássico contra o Atlético, você sempre gosta de destacar o algo a mais. O Vila Nova vai chegar com esse algo a mais lá no Ascioli?
7: Nós temos que chegar lá para duelar no clássico, entendeu? Um adversário que tá numa crescente, a gente tá nesse momento de oscilação, e nós temos que ir pro clássico para duelar. Ganha clássico quem duela mais, né? Quem ganha mais duelo. Não adianta você só duelar e ficar perdendo todos os duelos, né? Você tem que duelar e ganhar os seus duelos. Vamos dizer assim, jogar um clássico como ele deve ser jogado.
6: Tá aí o Hugo Jorge Bravo, vice-presidente de finanças do Vila Nova e ex-presidente executivo do Clube Colorado, falando sobre essa derrota e também destacando, né, a expectativa para o próximo jogo. Vila Nova que enfrenta o Atlético no próximo sábado, às 4 horas da tarde, clássico pela Série B do Campeonato Brasileiro, jogo fora de casa. Vila Nova que não vence fora de casa há 5 rodadas na Série B.
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10: Beleza, Danilo Santos, tô de volta aqui diretamente do CT Dragão do Brasil, no momento BYD Vitória Motors no Atlético. Ontem o Dragão empatou com o Náutico 1-1 fora de casa no Estádio dos Aflitos, e a partida que teve como destaque a estreia de alguns reforços, alguns como titulares e outros entrando no decorrer da partida, mas eu quero trazer o destaque aqui para a atuação do Henrique Freitas, volante. Esse entrou no segundo tempo e teve a sua atuação bastante elogiada, tanto pelos nossos comentaristas, Wesley Souza e o Cláudio Rabelo de Castro Cacau, também como reconhecido pelo presidente Adson Batista após a partida. Isso porque o Henrique Freitas deu uma movimentação interessante no meio de campo, assim como o Cristiano, que entrou e jogou de uma maneira bastante ofensiva, o que gerou uma certa observação e curiosidade em relação ao estilo de jogo desse jogador, pois apesar do Henrique Freitas, Danilo, ser um volante de origem, ele também atua bastante atacando pelas laterais do campo, tanto pelo lado esquerdo quanto pelo lado direito, e foi justamente ali pelo lado de ataque direito, numa jogada do Henrique Freitas, que saiu o gol do Atlético. Assistência de Henrique Freitas para Giovani Soares. Curioso também que é um gol com assinatura do Barra, né? Tendo em vista que tanto o Henrique Freitas quanto o Giovani Soares foram jogadores que o Atlético buscou no Barra de Santa Catarina, quando ainda estava no comando do Eduardo Souza, inclusive sendo um pedido próprio do Eduardo Souza, tanto a contratação do Henrique quanto do Giovani Soares, os atletas que estão agora no Dragão. E aí, essa observação em relação à estreia do Henrique. Já já o detalhe mais sobre as outras estreias. Tivemos aí nomes, novos nomes, jogando com a camisa do Dragão ontem contra o Náutico, Danilo.
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11: É, começando de trás para frente. É, foi uma surpresa pra gente depois saber que ele, a posição dele é volante. E ele foi o nome do jogo. O Henrique Freitas foi realmente o destaque, porque o Atlético perdia por 1-0, ele entrou e não teve medo, foi pra cima, deu opção ofensiva. Tinha momentos do jogo que eu achei que ele era o ponta, aquele que puxa realmente o contra-ataque. Tamanha velocidade dele e tamanha disposição para abrir espaço lá na frente. Então o Atlético buscou o empate, conseguiu através dessa impetuosidade que o Freitas acabou colocando dentro do jogo. Vamos ver como é que vai ser o aproveitamento dele nos próximos jogos. O Hugo Jorge Bravo, meio incomodado, né? Porque não esperava o Vila com duas derrotas consecutivas dentro de casa, diante da maciça torcida do Vila, que compareceu e lotou o Oba, tomou um gol aos 6 minutos, mas depois perdeu muitas oportunidades. Foi melhor que a equipe do Sport, mas ressuscita um time que há 9 jogos não conquistava uma vitória. Então, é lamentável, e agora vai ter que se recuperar diante do Atlético. E aí vai ter que ter eficiência, porque clássico, ele pode ser decidido numa bola, pode ser decidido num erro. Então é o jogo dos detalhes. E o jogo dos detalhes é preciso realmente ganhar os duelos, foi o que ele chamou a atenção. É mano a mano, é homem a homem, é espaço curto, não pode dar mole e não pode cometer erros, e também não pode desperdiçar oportunidades como ele desperdiçou contra a equipe do Sport. E lá no Goiás, a tendência é que ele repita a mesma formação do jogo do América. Ele ficou muito satisfeito com a produtividade do time, não com o resultado, claro. foi incompetente, criou as melhores situações e não conseguiu fazer o resultado. Mas ele tem a volta do Cadu e chamou a atenção de que ele vai. Ele deu, inclusive, nesses dois treinamentos, 12 treinamentos que ele teve, ele deu atenção para as finalizações, né? Então ele deve permanecer com o quadrado de meio campo. É o Felipe Machado, o Lourenço, embora ele tenha elogiado já o crescimento do GG, ele deve ir com o Juninho e com o Lucas Lima. Então vamos ver como é que vai ser o comportamento do time do Goiás com o Cadu Souza entrando, com a permanência do Nicolas na lateral esquerda, né? E pressão total para cima do Londrina. Ele continua muito confiante e já avisou, vai conquistar as pontuações nos próximos jogos, porque o time convenceu ele de que está jogando aquilo que ele gostaria de ver o time jogar. Então, vamos ver hoje. Estarei lá com você para comentar e você para narrar esse grande jogo do Goiás contra a equipe do Londrina, não é isso, Danilo?
3: Perfeito, Cacau. Com a ajuda de Deus estaremos lá. 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
3: Hora certa em Goiânia, 11:10, relógio vai virar agora para 11:11. 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
4: Três adversários que estavam abaixo do Goiás na tabela de classificação, dois venceram, a equipe do Sport e também o São Bernardo, além do Atlético ter vencido a equipe do Criciúma. Resultados em que levaram o Verdão para a 12ª colocação nesse momento na tabela. Uma vitória contra o Londrina hoje na Serrinha é de fundamental importância e vencendo o Goiás sobe novamente 5 posições, voltando para a 7ª posição neste momento na tabela de classificação, desde, é claro, que vença hoje a equipe do Londrina.
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5: Apesar da derrota diante do Sport, o Vila Nova segue na 5ª colocação na tabela de classificação da Série B com 34 pontos. Em 21 jogos, são 10 vitórias, 4 empates e 7 derrotas. 27 gols marcados e 25 gols sofridos, ou seja, um saldo aí de 2 gols nessas 21 rodadas da Série B do Campeonato Brasileiro, um aproveitamento de 53%. Nas últimas 5 rodadas, foram 4 derrotas e 1 vitória.
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6: Ontem, diante do Náutico, 1-1 no estádio dos Aflitos, o Atlético se consolidou com 32 pontos na competição. O Dragão, que ocupa a 7ª colocação, momentaneamente, isso porque Goiás e CRB ainda jogam na rodada. O Goiás pega o Londrina, o CRB pega o Avaí. Caso essas duas equipes vençam, pode ultrapassar o Atlético pelo critério de desempate, chegando assim também aos 32 pontos. O Atlético, que agora conta com 8 vitórias, 8 empates e 5 derrotas, além de 24 gols marcados, 21 gols sofridos e saldo de gols 3 na competição. Chama atenção a boa sequência invicta do Atlético. Desde a chegada de Roger Silva, não perdeu. São 5 jogos, sendo 3 vitórias e 2 empates.
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4: Elogiando muito o desempenho da equipe ainda na derrota contra a equipe do América na primeira rodada do segundo turno, o técnico Moser deixa dúvidas para uma provável escalação inicial no jogo de hoje contra a equipe do Londrina, 19h30 na Serrinha. E com a necessidade de vencer, terá que ser preciso nas escolhas para uma formação inicial. E ele deve já começar mexendo no setor defensivo, onde Luiz Felipe cumpriu suspensão automática, deve ter o seu retorno. Resta saber se o Ramon Menezes ou o Lucas Ribeiro serão mantidos como titular. E uma dúvida também em relação à lateral esquerda: Djalma continua ali como titular ou Nicolas terá novamente o seu retorno? É aguardar para ver a escalação inicial esmeraldina logo mais.
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5: Teve folga ontem e se reapresentou hoje pela manhã no CT Vila do Tigre para dar início à preparação para o próximo jogo da Série B do Campeonato Brasileiro. E nas próximas rodadas, o Vila Nova tem 2 jogos fora de casa e 1 no Estádio Onésio Brasileiro Alvarenga. No sábado, o Vila Nova visita o Atlético no Estádio Antônio Ascioli às 4 horas da tarde. Na quarta-feira que vem, dia 19 de agosto, recebe a Ponte Preta às 8h30 da noite. E no domingo, dia 23 de agosto, visita o Operário em partida válida pela 24ª rodada da Série B do Campeonato Brasileiro.
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6: Ontem, tarde de estreias no elenco rubro-negro. Ao total, 6 jogadores atuaram pela primeira vez com a camisa do Dragão. No time titular, tivemos o lateral esquerdo Yuri Silva, o meia Mateuzinho e também o volante Daniel Peixoto. Esses 3 atletas iniciaram entre os 11. Já no segundo tempo, tivemos as entradas do atacante Gustavo Maia, do volante Henrique Freitas e do também atacante João Pedro. Do total, 7 reforços viajaram, somente o Netinho não ganhou minutos ontem contra o Náutico e outros 3 reforços ficaram em Goiânia: Kaiser Lênis, Davi Terans e também o lateral Varley. Esses não viajaram, portanto, dos 10 nomes apresentados pelo Atlético, 6 já estiveram em campo e puderam mostrar seu futebol para o torcedor atleticano.
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4: Outras alterações podem ocorrer no time inicial hoje contra a equipe do Londrina. na equipe esmeraldina. No meio campo, Lourenço e GG podem ser titulares, formando o quarteto de meio campo ao lado de Felipe Machado e também Lucas Lima. E aí o Juninho teria que ir para o banco de reservas. E no ataque, pela importância da vitória hoje, os dois artilheiros do Goiás na Série B, Cadu Souza, que deve retornar depois de cumprir suspensão automática, e também Anselmo Ramon, vem sendo muito cogitado para voltar à titularidade com a camisa esmeraldina. Os dois jogadores podem sim começar jogando neste compromisso hoje contra o Londrina.
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5: Para o clássico diante do Atlético, o técnico Guto Ferreira volta a contar com o lateral esquerdo William Formiga. Ele recebeu o terceiro cartão amarelo na partida diante do CRB, cumpriu suspensão no jogo contra o Sport e agora volta a ficar à disposição da comissão técnica colorada. No departamento médico, Anderson Jesus, William Maranhão, Rian e Rafa Silva vão ser reavaliados durante a semana. A tendência é que pelo menos o William Maranhão volte a ser relacionado no clássico contra o Atlético.
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6: Em sua entrevista coletiva, o presidente Adson Batista deixou em aberto uma situação de uma provável estreia do uruguaio Davi Terans. Havia uma expectativa que ele pudesse estar à disposição no clássico contra o Vila Nova já no próximo sábado, mas Adson, em uma das suas respostas, acabou dizendo que conta com Terans até para a reta final do campeonato, deixando assim um ponto de interrogação em relação à situação física do jogador, que nesse momento faz alguns trabalhos focando nessa recuperação. Ao passar dos dias, teremos mais informações sobre a possibilidade ou não de estreia do Terans nos próximos jogos do Atlético.
3: 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Tirando o microfone da Rádio Bandeirantes agora com o maior craque da opinião, Cacau, o Brasil quer te ouvir.
7: É, essa entrevista do presidente do Atlético após o jogo, né, deixou um ponto de interrogação em que o Igor acabou trazendo aí a incerteza de contar com o Terans nos próximos jogos. Porque ele citou aquilo que a gente não gostaria de ouvir, diz que ele teve uma pequena lesão que estava sendo monitorada, tratada, e ele estava se condicionando mesmo assim. Então, quando você tem uma pequena lesão, você pode sim continuar o trabalho, um trabalho específico. Por exemplo, você pode ficar numa bicicleta ergométrica, você pode fazer musculação para um determinado grupo de músculos, que não aquele que pode ter sido lesionado. Pode ser uma lesão pequena, média ou grande, mas ele não deixou assim pistas da gravidade ou do tempo que o Terans vai levar para estar condicionado e estar à disposição. Seria até bom alguém do Atlético se pronunciar e colocar isso um pouco mais de transparência, para evitar especulações de que possa ser algo que vai impedir o Terans aí de atuar com a camisa do Atlético por muitos jogos ainda. E o que estava sendo cogitado é que o Terans já estava completamente pronto, já estava pronto já para se integrar definitivamente, ser opção para o Roger utilizar. Então fica essa pergunta: quanto tempo, qual a gravidade, né, o Terence vai ter que superar aí para vestir a camisa do Atlético? E se trata de um nome, se trata de um jogador que foi contratado para assumir uma responsabilidade dentro de uma equipe que está melhorando a cada dia, mas que vai precisar dessa reta final com muita consistência. Então, vamos aguardar, vamos esperar ver se existe realmente algum pronunciamento a respeito, mas ficou a impressão de que o Atlético não vai poder contar com Terence nos próximos jogos, viu, Danilo?
3: 11:25 no relógio da Bandeirante.
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3: Onze e 28, a hora certa no relógio da Bandeirantes. Seja muito bem-vindo à Nossa Área. Junto com Cláudio Rabelo de Castro, Cacau, com Divino Lucena, Tandara Reis, Igor Adorno, Andrezinho Vila Nova na mesa de áudio, Luter Sardinha na central de vídeo. E lembrando que daqui a pouquinho, ao meio-dia, tem um Esporte em Debate. Esporte em Debate que tá pegando fogo hoje. Expectativa lá em cima, hein, pro debate. Guga, daqui a pouquinho, a partir do meio-dia, Gustavo Ramos comanda o nosso Esporte em Debate com Nilton, Wesley Souza, Motorzinho, João Batista, Joãozão e também o Iago Vinícius. E é claro, você, amigo ouvinte, você que acompanha pelo rádio, Rádios Net, no YouTube, toda a galera participando com a gente hoje, daqui a pouquinho, a partir do meio-dia, no Esporte em Debate. E às 5 da tarde tem Jornada Esportiva. Às 5 da tarde, o Guga chega comandando a jornada, todo o pré-jogo entre Goiás e Londrina, às 7:30 da noite. Junto com Guga, Divino Lucena na reportagem, com os comentários do querido Cacau, João Batista, Joãozão e também da Ivana Mamede. E às 7:30 a bola rola direto lá da Serrinha, no estádio Ailê Pinheiro. E você vai acompanhar tudo aqui na Rádio Bandeirantes, a casa do torcedor goiano, a rádio que joga junto com você. Pontualmente 11:30 no relógio da Bandeirantes. Lembrando para você, aqui é a classificação momentânea dos nossos times da Série B. Vila Nova, quinto colocado, 34 pontos. O Atlético é o sétimo com 32. O Goiás é o 12º com 29. Goiás vencendo o jogo de hoje, o Goiás chega à 7ª colocação. Ele toma ali a 7ª colocação do Atlético. Empata nos números de pontos, mas nos critérios de desempate, que é o primeiro. O critério de desempate, que é o número de vitórias, o Goiás ficará com 1 a mais. Goiás ficará com 9, né, vencendo Londrina, enquanto o Atlético tem 8. 11:30, Divino Lucena, nesse final de semana você vai acompanhando também a divisão de acesso. Jogo entre Bom Jesus e Rio Verde. Jogos desse final de semana, tivemos Tupi de Jussara 0, Goiânia 0, Crixás 3, Morrinhos 3, jogão, hein? Crixás saiu na frente, o Morrinhos virou para 3 a 1, Crixás conseguiu empatar com 3 a 3 no final. Grêmio Anápolis bateu o Trindade por 3 a 0, tivemos Bom Jesus 0, Rio Verde 0, Mineiros 1, Goianésia 1. A classificação geral é a seguinte: Rio Verde com 10 pontos, seguido do Bom Jesus com 8, sobem apenas 2. Terceiro, Goianésia com 8 pontos, mesma pontuação do Goiânia. Quinto, Morrinho 7, Tupi é o sexto com 4 pontos, Grêmio Anápolis sétimo com 3 pontos, Mineiros com apenas 2 pontos, mesma pontuação do Crixás, que é o nono, e o Trindade 10º colocado. Antes do Divino Lucena nos contar sobre a divisão de acesso, vamos falar com o Marcelo Gama. 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
1: 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Vita Vigor. 11 horas 36 minutos. Divino Lucena, divisão de acesso do Goianão. Se esteve por lá acompanhando Bom Jesus e Rio Verde, empate sem gols no final de semana.
2: É, exatamente, ô Danilo. E foi um empate realmente justo pelo que as duas equipes apresentaram dentro dos pouco mais de 90 minutos. Tivemos lá ontem pelo apito esportivo, com transmissão também aqui no canal da Bandeirantes Goiânia. Ontem pela manhã lá em Bom Jesus, uma boa presença de torcedores lá, cerca de na casa de 1000 torcedores presentes, fizeram uma bela festa, inclusive também com destaque para a torcida do Rio Verde, que compareceu, vem apoiando a equipe na competição. Rio Verde que voltou à liderança então com 10 pontos, um empate somou mais um, líder isolado neste momento. Goianésia tropeçou contra a equipe do Mineiros fora de casa, apesar de um ponto ter ajudado a subir um pouco também na tabela de classificação. Mas pelo que eu vi, num resumão geral, ô Danilo, em relação aí a essa divisão de acesso, para mim essas duas equipes, Rio Verde e Bom Jesus, estarão aí brigando sim para um acesso à primeira divisão no Goiano da temporada do próximo ano. As duas equipes bastante encaixadas, um elenco muito bom. Cezinha ontem estreou com a camisa do Bom Jesus, ele que estava na equipe do Capital, 15 jogos com a equipe do Capital no Brasileiro da Série D, 3 gols, e no Goiano já havia marcado 2 gols em 9 participações com a camisa da Anapolina.
1: Esse Cezinha é o mesmo, é isso,
2: do Anapolina, né? Anapolina, exatamente, vai reforçar muito bem. E do lado do Rio Verde, tinha o Donato, jogador que defendeu a Napolina também nesse campeonato goiano. Tinha o Gregory, o próprio Matheus Chaves, jogadores que o Matheus Chaves, se eu não estou enganado, foi até cotado para estar aí fortalecendo o Goiás também no Brasileiro da Série B e acabou esfriando as negociações. Pelo menos entre os bastidores surgiu essa conversa também do bom volante Matheus Chaves estar vindo para o Goiás. Os dois times é os que mais encaixaram até agora e para mim estarão brigando aí para o acesso à primeira divisão do Goianão o ano que vem, viu, Danilo?
1: Cacau, e o Rio Verde que segue invicto, estava com 100% de aproveitamento, caiu agora para 83% com empate diante do Bom Jesus, mas segue ali, ó, na cabeça. Rio Verde primeiro, Bom Jesus na sequência, região sul e sudoeste do estado, liderando o Goianão, divisão de acesso, Cacau.
3: É, o Rio Verde bem demais e o resto tá tudo embolado ali, né? Do Morrinhos, Goiânia, Goianésia, Bom Jesus, né? O Goiânia que tá também fazendo um bom trabalho. Até o final aí, tem muita surpresa que pode acontecer, viu, Danilo?
1: Com certeza, com
3: Só
1: certeza.
3: O Trindade que tá decepcionando demais, né?
1: Apenas um pontinho.
3: É, apenas um pontinho, não conseguiu fazer um bom trabalho. O Trindade sempre fez um trabalho muito bom, sempre já teve na Série A, né, do Goianão. Então vamos ver até o final. Grêmio Anápolis também lá embaixo, Mineiros. Mineiros há muito tempo não participa. Então tá aí, ó, Goiânia, Goianésia, Bom Jesus e Morrinhos. Desses quatro aí vai sair um que vai fazer parte junto do Rio Verde, que parece que tá disparado na frente e não vai perder a liderança, né?
1: Tô contigo, viu, Cacau? E a torcida lá apoiando os empresários da cidade, todo mundo tá imbuído nessa campanha aí do Rio Verde. 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
2: E em todos os jogos lá no Mozar Veloso do Carmo, por duas vezes o Rio Verde jogou em casa, a cota máxima de ingresso foi vendida. Casa lotada, lotada, lotada, mais de 120 mil reais de renda bruta, sobrando aí na casa de 94 mil nos dois jogos a renda para o time do Rio Verde, que vem fazendo um belo trabalho e o torcedor apoiando.
1: No relógio da Bandeirantes, faltam 20 minutos para o meio-dia.
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1: Orgulho de ser goiano. Prazer e alegria estar junto com você aqui na Rádio Bandeirantes, agora 11:44. Quem sabe faz a hora, não espera acontecer. Divino Lucena fica com mais informações do Goiás.
2: Trazendo agora a fala do técnico Moser em relação à situação da equipe do Londrina. 17º colocado neste momento na tabela de classificação, 20 pontos até aqui, 5 vitórias, 5 empates e 10 derrotas até agora. É a campanha do Londrina, adversário do Goiás hoje à noite. E ele fala como ele espera esse adversário hoje à noite na Serrinha às 7:30. Vamos ouvi-lo.
18: O Londrina do Micalha é um time assim muito bem treinado, que vem evoluindo na competição, né? Eles marcam de uma forma um pouco diferente do que a maioria das equipes da Série B vem marcando. Né? Por exemplo, a maioria dos times marca no 4-4-2, né? O Londrina, a primeira fase marca num 4-3-3, a segunda fase marca num 5-4-1, entrando com um dos volantes. Então, tem algumas particularidades da equipe do Londrina que são diferentes do que a gente já enfrentou ao longo aí das últimas rodadas. Então, nós vamos ter que ser efetivos, nós vamos ter que ter um volume ofensivo importante, nós vamos ter que cuidar muito da bola para não sofrer transições, né? O time do Londrina é uma equipe que defende muito bem e transita muito bem também pro ataque. Nós jogando em casa, nós temos que assumir essa responsabilidade de ser protagonista do jogo e tentar ganhar o jogo em todo momento, mas ao mesmo tempo encontrando um equilíbrio para não sofrer as transições. Então é um jogo que nós vamos ter que estar no nosso melhor nível assim para conquistar a vitória. Então todo jogo ele tem as suas particularidades e para nós faltam 18 rodadas, é uma final dentro da nossa casa que nós temos que realmente jogar no limite para poder vencer.
2: Lembrando que agora nesse segundo turno o Goiás faz 10 jogos dentro da Serrinha, hoje é o primeiro contra a equipe do Londrina, que das 9 novidades que a diretoria colocou à disposição do técnico Rogério Micalli para a equipe do Londrina nesta segunda fase do campeonato, 4 deles estarão em campo hoje: Nino Paraíba, o lateral direito, o Tarik volante, que já estreou inclusive ao lado também do Nino Paraíba, além do atacante Raí e também do William Paul, que já fizeram as suas estreias, porém podem aparecer hoje como titulares na camisa do Londrina.
1: 11:46, Cacau, nós ouvimos aí o Mozart, e além das falas do professor, também quero te perguntar, na sua análise, qual é a melhor dupla de zaga, qual que tem que ser a dupla de zaga pro jogo de hoje?
3: Primeiro que o Mozart, ele, nas entrevistas dele, parece que uma coisa... Eu não sei nem explicar como. A indignação dele que não aconteceu no jogo contra o América, em que ele cansou de elogiar o time pela derrota contra a equipe do América. Tá, ele analisou as oportunidades que criou, né? A desenvoltura do time, não analisou o resultado. Tudo bem, passou, né? A gente entendeu. Aí agora ele diz que o Londrina é um time muito bem treinado e que o time tem muita velocidade no contra-ataque e que é um time que não tá na zona do rebaixamento. É só o que eu posso entender. O time que é um dos piores do campeonato, ele tá elogiando, tá dizendo que é muito bem treinado e que vai trazer muita dificuldade no jogo de hoje. Então, como é que a gente pode entender isso?
1: Cacau, se o Londrina e o América, que estão na zona, ele diz que são times bem treinados, o que vai falar do Criciúma, que é o próximo adversário?
3: Como é que vai ser contra o Juventude?
1: Contra o Criciúma e o Juventude.
3: Então, não dá para entender muito bem, né, aquilo que o Moser tem como visão dos adversários, quando ele chama o Londrina de um adversário perigoso, o time que está na zona do rebaixamento. Quando ele vê o Londrina e diz que é um time muito bem treinado. Quando ele diz que o Londrina tem os contra-ataques perigosos. É um time que não devia estar, então, na zona do rebaixamento. Né? Então não dá para entender muito bem, assim, esse raciocínio, essa entrevista do Moto. Só espero que o resultado do jogo seja outro. Né? Que ele tenha facilidade para fazer. Ele tem um time na mão, que o time está crescendo. Né, que alguns jogadores estão agora se condicionando melhor e com o apoio da torcida chega uma grande vitória. Para depois do jogo, aí sim ele possa falar, ó, nós fomos superiores a esse time que, segundo, na minha opinião, era um time que ia trazer muita dificuldade, mas na verdade não foi. Eu não sei. Olha, essas entrevistas às vezes me deixa assim, me deixa perdido, né? Porque se ele chama o Londrina de um time bem treinado, um time que tem um contra-ataque perigoso, então imagina aquilo que você colocou, o Criciúma e o Juventude.
1: Olha a hora no relógio da Bandeirantes, 11:49, Tandara Reis chegando com mais informações do Vila.
19: Vila Nova perdeu a sua primeira partida como mandante na Série B do Campeonato Brasileiro e após a partida, o técnico Guto Ferreira fez uma avaliação da atuação do Vila Nova diante do Sport. Vamos ouvi-lo.
20: Eu não quero perder nunca. Né? A derrota foi péssima, né, em termos de resultado, mas não estava tudo certo quando estava ganhando e não está tudo errado agora também. Que nós começamos antes do gol deles, nós tivemos uma chance, eles não, e numa segunda situação de gol para nós, que nós acabamos não finalizando e acabamos errando o passe, tomamos o contra-ataque e tomamos o gol. A partir daí eles passaram a jogar em transição, existe todo uma queda do emocional da equipe, que foi se reerguendo, ainda assim o primeiro tempo não foi nada bom, nós não jogamos bem, mas também, se você nivelar nós contra eles, eu parei, eles jogando em contra-ataque, a gente tentando entrar, rodamos ali, mas não conseguimos sinalizar bem, mas tivemos ali algumas bolas que passaram por perto, passaram dentro da área. Segundo tempo. No primeiro tempo ou no segundo, que teve uma defesa do. Pra ver que o jogo também não foi tão ruim assim, nem no primeiro tempo. Foi ruim, mas não tão ruim assim. Segundo tempo, nós empurramos eles continuando a jogar em contra-ataque. Difícil de entrar, mas dentro da área ali nós criamos inúmeras situações onde eles tiraram a bola dentro da área pequena, próximo da área, se jogaram na bola para anular uma situação de finalização, a bola passou, teve a defesa no cabeceio do Douglas no final ali, enfim, não teve situações boas com clareza de gol, onde um jogador nosso entrasse cara a cara com o goleiro, até porque a postura deles, como a gente fala no futebol, né, eles botaram o ônibus na frente ali, e conseguiram sustentar. Então, lamentar, a gente não previa esse resultado, mas a gente tem que se levantar, trabalhar mais e buscar os pontos que foram perdidos.
19: aí o técnico Guto Ferreira destacando a atuação do Vila Nova diante do Sport, lamentando a derrota, né? E o Vila Nova que só volta a campo no próximo sábado, justamente num clássico diante do Atlético, jogo fora de casa. Vila que não vence fora de casa há 5 rodadas e nas últimas 5 partidas da Série B do Campeonato Brasileiro foram 4 derrotas e 1 vitória.
1: Cacau, e essa pressão tendo em vista pela frente um clássico contra o Atlético, fora de casa, o jogo é no Ascioli às 4 da tarde.
3: É, vai aumentar a pressão, né? Porque vem de 2 derrotas e pode aí perder a vaga no G6. Essa é a preocupação do Vila, tem que se manter no G6 até a reta final. E o Atlético tá bem mais tranquilo em relação a essa próxima partida, esse próximo clássico. E eu volto a repetir, o Guto tá aborrecido porque o Vila perdeu muitas oportunidades de fazer o resultado. O Sport se defendeu. Até a expressão que ele usou foi botou um ônibus na frente e se defendeu. E o Vila bateu na parede até acabar o jogo e não conseguiu furar o bloqueio. Né? Teve 19 oportunidades criadas, 14, 17 escanteios, quantos escanteios? Até anotei que falei aqui.
1: Foi 15, né?
3: 15 escanteios. Então o Vila chegou lá, pressionou o time do Sport, mas não conseguiu matar o jogo. Isso aí traz uma preocupação enorme, né? Porque você vai fazer o treinamento, vai fazer o dia a dia, né? E é diferente, você não dorme direito, a cobrança começa, todo mundo começa a desconfiar. Então é problema. É o que pode salvar o Vila nessa retomada aí é uma vitória sobre o Atlético. Aí ele traz novamente a tranquilidade, todo mundo em paz, mas se vier uma nova derrota, aí meu amigo, não vai ser brincadeira não, aí eu acho que o bicho vai pegar pro lado do Guto e pro lado dos jogadores também, que a pressão vai aumentar, ou não vai?
1: Com certeza.
3: Acho que vai.
1: 11:54, Igor Adorno com as últimas do Dragão do Brasil.
0: Beleza, Danilo Santos, tô de volta ao Nossa Área, diretamente do CT Dragão do Brasil, nesta manhã de segunda-feira aqui no setor Urias Magalhães. Dragão que ontem jogou fora de casa, estádio dos Aflitos, empate 1-1 contra o Náutico. Gol do Dragão assinalado por Giovani Soares, com assistência de Henrique Freitas. E após esse resultado, o presidente Adson Batista conversou conosco diretamente de Pernambuco, fez uma análise geral do que foi essa partida e comentou também sobre a estreia dos novos reforços. Vamos ouvi-lo.
21: Eu gostei, né? De alguns. Outros já pode render mais. O segundo tempo do Atlético foi bom, porque nós entramos dormindo no jogo, né? Entramos dormindo, tomamos gol. Nossos zagueiros hoje não fizeram uma grande partida, um pouco indolente, perdendo divididas, né? E isso fez com que a gente tomasse o primeiro gol e tivemos algumas dificuldades. Mas, segundo tempo, o Roger conseguiu novamente ajustar o time e com destaque para o Peixoto, que fez uma boa partida, cansou ali no fim, mas fez uma boa partida. E o Henrique, que entrou muito bem, né? Um jogador que tem uma característica que eu gosto muito, que é um jogador que joga para frente, faz muito bem a diagonal, né? Então é um jogador que tem tudo para nos ajudar muito. Foi um jogador que nós adquirimos no bar porque acreditamos muito no potencial dele.
22: A gente vai fazer aqui as perguntas do pessoal que mandou. Sempre a prioridade é para quem está ao vivo, mas hoje nós vamos respeitar aqui muitas perguntas. Perguntas repetidas a gente vai acabar pulando. Matheus Oliveira, Sport Goiano. Adson, boa noite. Apesar do Atlético não ter começado o jogo tão bem, o time voltou, conseguiu evoluir, teve uma postura ofensiva e empatou. Você sai satisfeito então com esse ponto fora de casa?
21: Eu saio, lógico que eu queria vitória. E no segundo tempo eu senti um momento ali, se a gente tivesse mais concentrado no jogo, se a gente tivesse mais agrupado, a gente poderia ter ganhado o jogo, levado os 3 pontos. Mas você tem que entender que nós jogamos fora de casa, aqui a torcida muito participativa, uma pressão muito grande. E fora de casa, o adversário não somando 3 pontos já é algo muito importante. Então nós damos sequência à nossa campanha. Agora eu espero que o nosso torcedor vá ao estádio, né? Porque agora é a hora do torcedor mostrar que ele vai fazer
22: diferença, né? Não é possível que a torcida do Atlético não vai nesse clássico tão importante contra o Vila Nova para que a gente consiga uma vitória que seria importantíssima para os nossos objetivos nessa competição.
0: Pois bem, aí está Adson Batista falando no microfone da Bandeirantes, avaliando o que foi esse Atlético 1, Náutico 1, Dragão que já retorna para Goiânia e agora, no decorrer da semana, o foco é totalmente o clássico contra o Vila Nova, no próximo sábado, às 16h, no estádio Antônio Ascioli. Danilo.
1: Cacau, seu destaque final, tchau e benção.
3: Esse era o presidente Adson Batista na entrevista?
1: O próprio.
3: Hã?
1: É o próprio.
3: A melhor entrevista que vi do Adson até agora. Cara sereno, educado, né? Falou friamente aquilo que a gente viu realmente do jogo, muito centrado, o que não é muito comum, né, Danilo?
1: Ah,
3: parabéns,
1: não, não,
3: parabéns, bela entrevista. É, colocando o Atlético numa boa situação aí para esse jogo contra a equipe do Vila. E tchau e benção. E grande abraço para você, grande Danilo.
1: Obrigado para você também, Cacau. Na sequência, Esporte e Debate. Fique com Deus, mesmo Deus que cuida de mim, ele cuida de você também. Valeu, Andrezinho. Valeu, Monter. Aquele abraço e até a próxima. Deus assim nos permitindo.
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0: Em Goiânia, meio-dia e 3.
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0: Olá, boa tarde, bem-vindo, bem-vinda ao Esporte em Debate, aqui na sua gigante do Centro-Oeste, a Bandeirantes Goiânia. Muito prazer, eu sou o Gustavo Ramos, o Guga. Vamos juntos até 2 da tarde, trazendo os debates esportivos aqui em FM 98,7 no YouTube Bandeirantes Goiânia. Chega pra cá, fica à vontade, aproveita para te tornar membro aqui da nossa comunidade da Rádio Bandeirantes Goiânia, para você participar e interagir conosco aqui no nosso chat do YouTube. Aproveita também e te inscreve em nossas redes sociais. Estamos em arroba Rádio Bandeirantes Goiânia no Instagram e no TikTok, Bandeirantes Goiânia no Facebook e também no YouTube. Anota aí o nosso WhatsApp 62998476110. Lá você manda a sua participação via áudio aqui na nossa programação esportiva. Agora, meio-dia, mais 4 minutos, Goiânia. Tempo aberto, 33 graus, umidade relativa do ar em 22%. 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Meio-dia, mais 5 minutos, destaques do programa. O Goiás entra em campo nesta noite no estádio Ailê Pinheiro. Série B do Campeonato Brasileiro, 21ª rodada. O Verde recebe o Londrina em casa em busca de vitórias na Série B do Campeonato Brasileiro. Uma vitória coloca o Goiás novamente ali, ó, no cangote do G6 do Campeonato Brasileiro da Série B. Utilize os caixas self-checkout e agilize o pagamento das suas compras no Grupo Moreira. 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Meio-dia, mais 6 minutos, destaque também para o Atlético. O Dragão do Brasil ontem beliscou um pontinho jogando fora de casa. Com gol de Giovani Soares na etapa final de jogo, Náutico e Atlético ficaram no 1-1. Com esse resultado, o Dragão permanece invicto a 5 rodadas e vai para o clássico em um melhor momento no estádio Antônio Ascioli pela próxima rodada do Brasileirão da Série B. Agilize o pagamento das suas compras no Grupo Moreira. 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Meio-dia, 7 minutos, destaque para o Vila, o Tigre da Vila Famosa, que conheceu a sua primeira derrota na Série B do Campeonato Brasileiro como mandante. O Vila, em 5 jogos, soma agora 4 derrotas. O que está acontecendo com o Vila? Daqui a pouco vamos debater e comentar a opinião dos melhores aqui na mesa da Bandeirantes Goiânia. 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Meio-dia e 8, destaque também para o Goiatuba, que ontem, lá no Divino Garcia Rosa, ontem não, sábado, acabou empatando em 0-0 o primeiro jogo da decisão que vale acesso à Série C com o Asa de Arapiraca. A decisão ficou para o final de semana que vem lá no Fumeirão. A decisão de quem vai para a terceira divisão. Quem vencer, sobe. Empate, pênaltis e derrota significa playoff, ou seja, segunda chance para subir para a terceira divisão do ano de 2027. 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Meio-dia, 9 minutos. É hora de destaques de opinião. 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Começo hoje pelo nosso comentarista que enxerga além do lance. Ótima tarde, boa semana pra você. Fala comigo, Joãozão.
2: Ótima tarde pra você também, Gustavo Ramos. Um abraço ao Newton César, ao nosso Wesley Macedo Luther, o nosso grande, ilustre amigo, convidado desta bancada do Esporte em Debate, nosso Bento Saeta, lá da Macro Service. É um prazer muito grande recebê-lo aqui mais uma vez, grande Bentão. Daqui a pouco será aí cordialmente apresentado pelo nosso Guga. Mas que todos tenham uma semana abençoada, uma semana próspera, uma semana realmente de muitos resultados, porque o clima na rádio tá pegando fogo. É. Aliás, o final de semana pegou fogo, né? Fizeram até um negócio aí, Joãozão e Nilton versus Wesley e Iago. Beleza. O Bentão vai participar conosco aqui alguns minutos, né, para apaziguar o negócio, mas como diz o outro, né? Negro de Piracanjuba não foge à luta. Uhum. Nós estamos aqui para aguentar. Haja o que hajar.
0: Haja o que hajar.
2: Como gosta de falar o nosso netão.
0: Então tá bom, daqui a pouco eu pergunto pra você, João, se o míssil foi abatido. Meio-dia mais 10 minutos, meio-dia e 10. 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Meio-dia, 11 minutos. Deixa eu pegar o boa tarde, o destaque dele. Motorzinho da galera. Fala, Wesley Souza. Wesley, você está na boca do que povo, isso? Motor.
3: Grande Gustavo Ramos. Boa tarde a você. Desejando a todos uma excelente semana. Ao nosso João Batista, Newton César, mão na mesa, Iago Vinícius lá no Estúdio 2. E o nosso amigo Bento Saeta. Gosto de ter o Bento aqui no debate, que ele tem uma oratória muito boa. Ele enxerga coisas diferentes. Então será bom e muito, assim, muito valoroso a presença do Bento aqui no nosso debate. Grande Bento, lá da Macro Service. Obrigado aí por estar aqui conosco. Você, Macedo, luta aí a todos os ouvintes da Bandeirante. Rodada da Série B. Vila perdeu, o Atlético empatou. O Goiás hoje faz o quê, Guga? Quer que eu te fale?
0: Goiás ganha hoje.
3: Ganha. Aí, rapaz, futebol goiano vai ficar bom demais esse campeonato. Aí os três entram por uma vaga no G6. Os três por uma vaga no G6.
0: Né? Coisa linda.
3: Vão ficar dois de fora, vai por mim. Sério mesmo, dois.
0: Sério mesmo?
3: Vão ficar de fora.
0: Então tá bom, quero saber então mais detalhes. Você vai trazer essa análise com mais detalhes na sequência aqui do nosso Esporte em Debate. 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Meio-dia e 12. Alô, mão na mesa. Alô, Newton César, ótima tarde para você. Bem-vindo ao Esporte em Debate, Newton. Boa tarde.
4: Boa tarde. Um abraço para você, Guga, pro Iago, pro Wesley, pro Bento Saeta, pro nosso Joãozão, pro Macedão, também pro Luther Sardinha, pro ouvinte do Esporte e Debate. Ô Guga, meu destaque vai pra equipe do Vila Nova. Vila acabou perdendo a invencibilidade, acho que é um momento, acho não, tenho a convicção, a certeza que é um momento de reflexão. O Vila não perdeu a guerra, perdeu uma batalha, acabou a invencibilidade. E o que chamou atenção foi a forma como a equipe do Vila atuou, mas o objetivo continua. É prova disso em relação aos times que estão à frente aí, estão tendo dificuldades, que o diga a equipe do Criciúma, do Operário e outros times. Então, é um momento de reflexão, de organização. O Vila ainda não tinha passado por essa cobrança e por esses resultados ruins, até então fora. Agora aconteceu dentro do estádio Onésio Brasileiro Alvarenga. E penso que o Guto Ferreira vai ter uma semana, o Vila tem uma semana de decisão contra a equipe do Atlético sábado fora, onde o Vila vem de 5 derrotas consecutivas. Aprendi uma coisa: a mão que bate é que afaga, a boca que critica é que é a que elogia. Então o tempo é o senhor da razão. Vamos aguardar, tem muito campeonato ainda pela frente.
0: Você tá bem, Nilton?
4: Tô tranquilo.
0: Você deu umas travadas.
4: Deixa eu te falar pra você, tô maravilhosamente bem aqui, meu
0: irmão.
4: Que
0: bom.
4: Tranquilo. Aliás, dormi bem, comi bem, descansei.
0: Namorou.
4: Bem, namorei, fiz tudo normalmente. Não pense porque que o Vila perdeu que eu não vou dormir. Cara, a vida segue. Enfim, eu lamento, gostaria que tivesse vencido e bem. E nós vamos falar sobre isso, porque que o Vila perdeu, ressuscitou a equipe do Sport, que há 8 jogos não vencia no campeonato brasileiro. Mas o Vila segue bem, continua sendo o número 1 do futebol goiano. A não ser que a minha matemática seja diferente do motorzinho, do Iago. A minha matemática que eu aprendi na escola, na tabuada, continua mostrando que o melhor do futebol goiano é o Tigrão.
0: Uhum.
4: Ou será que a minha matemática tá errada?
3: Eu não citei o nome do senhor no meu debate. Não citei o seu nome. Se você tivesse que citar meu nome, era me pedindo desculpa.
0: Calma.
3: Era lógico.
0: Não, Deus, calma. Gente.
3: Eu não estou errado.
4: Claro que você tá, ué.
3: Gente, você tinha que chegar hoje aqui, ó. Motozinho, você me desculpa. Eu estava errado. Só que o senhor veio me atacar de novo.
4: Não, meu irmão.
3: Uai.
4: Ó, ouvindo.
3: A sua matemática é aquela, né?
4: A minha, eu vou discutir em cima daquilo que os números nos dão nesse momento.
3: Ah.
4: O Vila, mesmo perdendo, o Vila ainda é o melhor time do futebol goiano na Série B.
0: Deixa eu falar um negócio pra vocês. Vocês vão se pegar daqui a pouquinho, porque vocês não vão fazer feiura na frente do nosso convidado, né? Hoje ele tá aqui também pra poder trazer a sua visão do momento do Vila. Deve estar coçando a cabeça, desconfiado. 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E da Macroservice hoje conosco, aqui para poder abrilhantar, fazer parte da mesa de debates, o Bento Saeta, Vila Novense. Deve ter passado um final de semana, Dia dos Pais, um pouquinho preocupado, mas que honra tê-lo conosco aqui na mesa de debates. Fala, Bentão, tudo bem?
5: Tudo bem, Gustavo, tudo bem, Joãozão, Newton e o motorzinho aqui, o Elton motorzinho, o Macedo ali na mesa. E é um prazer estar aqui, né, atender o convite de vocês, mas o meu maior prazer é estar aqui cumprimentando a torcida do futebol goiano, né? Nós estamos tendo aí uma ascendência do Atlético. O Goiás certamente vai ganhar hoje, né? E sábado, ou domingo, não sei se eu acho que
0: sábado,
5: o jogo é sábado, né? Sábado. Vila Nova e Atlético, quem sabe o Vila se reabilita em cima do Dragão, que é um time que a gente tem respeito, tem admiração, né? Assim como o Goiás. E a Macroservice está nesse mundo do rádio aqui, que todo dia nos ensina alguma coisa, exatamente para trazer, né, a nossa vontade de que os três times nossos suba uma hora para a Série A. Esse é o nosso intuito.
0: Seja muito bem-vindo. Mais obrigado. 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E E penso que a sua torcida é a de todos nós aqui. Ficamos muito tristes, né, com o resultado do Vila jogando contra o Sport no último sábado no Onésio Brasileiro Alvarenga. E aí eu te pergunto, o que está acontecendo com o Vila, hein, Bento? Parece filme repetido?
5: Está acontecendo com o Vila Nova, não é filme repetido. Esse filme do ano de 2026, ele tem mais protagonistas, tem uma estrutura, né, de treinamento melhor, né? O nosso treinador é um treinador de respeito, né? Um treinador inclusive de Série A, e a diretoria está trabalhando, todo mundo está trabalhando, o conselho também está trabalhando para reverter isso. Em campo, os jogadores têm que responder. Eu acredito que no back office, vamos dizer assim, usando aí o termo, né, da estrutura que o Vila tem hoje, é possível que só os jogadores precisam reverter o que estão fazendo, porque tem técnico bom, né? Tem diretoria boa, salários em dia, premiação em dia, torcida comparecendo no campo, sim, né? Então, torcida organizando e arrecadando para que o time tenha, né, condição financeira de premiação. Então, nós temos tudo para reverter e vamos reverter, vamos chegar em primeiro ou segundo e trazer o Atlético Goiás logo em seguida, quem sabe, né? Vamos fazer força porque o futebol goiano reverta todo esse resultado aí e traga a fortaleza que o futebol goiano merece.
0: Merece. Eu torço também para que seja em 2026 para a gente, né, sair desse marasmo aí. Já são 3 anos nessa Série B de Campeonato Brasileiro, a última vez 2024 com o Atlético, e precisamos voltar o futebol goiano para o lugar que ele merece, que é a Série A do Campeonato Brasileiro. 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
2: 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Então, aqui no Sudoeste, era no almoxarifado. Depois eu trabalhei na Triever também como almoxarifado e depois eu fui ser gerente de depósito lá na Nova Era com o senhor Reinaldo Solera. Então, assim, sempre fui muito ligado nesse negócio de entrada e saída de mercadoria, né? Mercadorias.
5: Você,
2: né,
5: bebia um pouco do estoque, não?
2: Lá a gente ganhava, mas não
6: vencia, não,
2: mas,
6: né, velho?
2: Mas a idade era boa demais, Bentão. Não tinha como não beber. Do estoque, não, mas fora dele.
5: Fora dele, você honrava a marca, ela tomava a escola.
2: Na época ainda era aquela. A escola ainda vinha naquela caixa de 24, sabe? Isso. Então, assim, rapaz, descarregava, às vezes a empilhadeira estragava. Vinham 728 caixas daquela escola 24.
5: Uhum.
2: Você multiplicava por dois, porque ele era vendido por dúzia.
5: Isso.
2: Rapaz, você descarregava aquilo ali no braço, ali os meninos penavam ali, viu, cara?
5: Você tem tamanho e força pra isso.
2: Não,
5: né?
2: Mas eu quase não pegava muito no batente, não. De vez em quando me pegavam pra Cristo lá, mas. Cara, mas foi uma época. Cara, quando a gente é jovem é bom demais, né? E você falando história aí do almoxarifado. Veio na memória, né, quando a gente era jovem, quanto que a gente era ativo, né, corria, bom de conta, entra, sai, e a cerveja, ela, tudo que entra, que entra primeiro, sai primeiro. Isso. Que entra primeiro, sai por último, né, então assim, você tem que ter o rodízio porque tem data de validade. Fio tem data de validade, Bento?
5: Não, cabo, fio.
2: Cabo.
5: Não, no material elétrico são poucas coisas que têm data de validade. Fita isolante tem. Mas, por exemplo, qualquer outro produto não tem data de validade, tem duração, né? Por exemplo, você pega uma lâmpada hoje, as lâmpadas hoje são muito mais duráveis, né? Que são as lâmpadas de LED, então elas podem durar até 120 mil horas, dependendo do produto e da aplicação. Mas validade em si, não. Tranquilo, você pode armazenar sem problema, o dia que for usar, tá pronto para ser usado.
2: Bento, uma dúvida. Aquelas mesas, no que vem enrolado o cabo, como que chama aquilo? Aquelas
5: bobinas?
2: Aquelas bobinas.
5: Bobina de madeira?
2: O que você faz com elas pós-utilização dos cabos? Ela vende, devolve para a fábrica? Como que é a reutilização daquele material?
5: Existe uma empresa que faz um giro por Goiás e sai comprando de volta essas bobinas.
2: Eu quero comprar duas. Pra me levar pra roça pra colocar debaixo do pé de manga.
6: Oh,
2: eu
6: tava vendo. Casa de madeira, né?
2: É.
6: Casa grandona.
5: Você vai pagar muito caro por ela.
2: É?
5: É. Você quer que leve lá na
6: Eita,
2: eu pego lá. Pego lá na Macroservice.
5: Tá lá, pode ir lá.
2: Você sabe por quê?
5: Que quiser.
2: Porque eu vi, rapaz, de reciclagem, eu falei assim, rapaz, o Bento deve ter esse negócio. Já era pra ter te perguntado há muito tempo. Tem. Então, assim, aí passa uma empresa buscando. Porque os pallets também, né? Os pallets de hoje em dia também tem essa reutilização. Hoje tudo é reutilizado.
5: A gente chama isso de logística reversa, né? Então, aquilo que a gente não vai utilizar, né? Eu já tenho lá, eu recebo o cabo nas bobinas, pago por ela quando vem, né? E esse pessoal paga e faz, volta e faz ou uma permuta, a gente precisa às vezes de uma outra bitola, e eles levam de volta e aquela diferença eles pagam pra gente.
6: E Beto?
5: No seu caso, Joãozão, eu vou fazer pra ele ainda.

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2: Nossa, show de bola. Você é eletricista, né, então?
3: Você
2: é quase tudo na vida? Não,
3: mas nessa
2: eletricista,
3: parte,
2: não?
3: Nessa parte,
2: ele não é eletricista.
1: Não, não é eletricista, não?
2: Novidade.
3: Não sou.
0: Não, mas ele tem um parente ou amigo, não sei, o Roquete, que resolve para ele. O Roquete.
3: O Marcos
0: Roquete.
3: Parceiro nosso aqui nas manhãs de domingo.
0: Isso, é parceiro nosso também.
3: Pelo menos amigos eu tenho, como você, como o Marcos. Ô Bento, só uma curiosidade.
0: Sim.
3: Eu tô há tantos anos, cara, militando na área esportiva, e há quantos anos você anuncia a Macroservice?
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3: 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O que que representa? É porque nós estamos vivendo uma época de internet. Eu sou um vendedor. Uhum. Eu tenho muitos lugares que às vezes eu chego, visito, o povo fala, não... já ficou obsoleto, isso, aquilo, o negócio agora é só internet. E às vezes eu pego a Macroservice, Irmão Soares, a Unitintas, e eu cito como referência. 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Eu queria que você, por que você investe tanto no segmento esportivo? Qual é o tipo de benefício que você tem? É só uma dica, porque às vezes eu fico observando, as pessoas às vezes falam assim, não, acha que tudo gira, excelente, fantástico, na internet, mas o rádio, ele tem a sua força, né?
0: É o que eu disse agora há pouco, né? No rádio a gente está sempre aprendendo, eu venho aqui e aprendo com vocês, claro, né? Até porque eu não entendo nada de comunicação, então o que eu vejo com relação à mídia do rádio? O rádio é o único veículo de comunicação que nunca vai deixar de existir, né? Ele pega em qualquer lugar, se você não tem internet, você tem rádio, né? Eu estava até discutindo, tratando a Natália, que é a nossa marketing, que está aqui reunida com a Thaís, no caminho a gente falando sobre isso, né? O que o rádio representa? Aí ela mesma falou assim, olha, o rádio é bom porque quem tá no Uber tá ouvindo rádio, né? A Bandeirante é muito, muito bem ouvida por praticamente todos os motoristas de Uber, os operadores, né? Então, eu entendo que o rádio ainda é uma boa ferramenta, uma ótima ferramenta de comunicação com o público. Vai vender hoje? Não, mas que vai ficar na memória do cliente, vai. É. Então, a gente tem um público que vai lá, que é tradicional, é claro que o rádio comunica às vezes um pouco mais para um público de uma idade, vamos falar assim, de 30 acima, né? Porque o 30 abaixo, ele está muito plugado na internet, mas isso não impede também que quem está na internet vá para o rádio, né? Nós estamos na internet, nós temos todas as mídias, né, que estão disponíveis, a gente participa delas, nós temos site, Instagram, nós temos... Vamos entrar no TikTok agora. Então, a gente já participa do mercado via Marketplace. 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Até o pessoal que trabalha panfleto ainda vende. 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Então, o mercado não abandonou. E via de regra, as coisas vão lá na frente e depois retornam um pouco, né, Joãozão?
2: O rádio nada mais é do que a massificação de marca.
0: Exato.
2: 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Lá no, você quando fazia lá com o Jurandir Santos, lá na Brasil Central, Assim, a própria madeireira.

0: Lisboa. 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Ele massifica, macroservice, unitintas, irmão Soares, então, dentre tantas outras, né? Então, o rádio, e ele, você tá lá no Rio Araguaia, pescando, lá no meio do Araguaia, não tem internet, mas tem rádio.
1: Tem rádio, exatamente.
0: Você tá lá na sua fazenda, não tem internet, mas você tem o rádio. Você tá ouvindo, então o radinho, você foi muito bem, viu, Bento? Você não é de comunicação, mas com essa voz, deveria, né, ser de comunicação, porque inteligência e voz você tem de sobra, né? O rádio realmente é uma mídia que jamais acabará. Torcemos para que nenhuma venha a acabar, mas o rádio, ele é insubstituível e incabável, né? Vamos dizer assim, porque agora chegou a televisão colorida, agora o rádio cai. Agora chegou a internet, agora o rádio acaba. Agora chegou a mídia social, o rádio... E o rádio, cada vez que passa, ele é um veículo muito mais ouvido, né, pelos brasileiros.
1: Por incrível que pareça.
0: E vai se reinventando também, porque o rádio hoje não é só off, ele é on-off, né? Então, nós estamos aqui, né, falando no rádio, no 98.7, mas milhares de pessoas estão nos assistindo neste momento ao vivo pelo YouTube, pelo Rádio Nets, né, pelo nosso aplicativo da Bandeirantes. Então, é uma gama também de opções hoje para o nosso público.
1: E é muito interessante, né? Nós começamos anunciando lá na época do Ademir Batista com o Cajuru pela difusora. Tem um tempão isso aí, né? Agora, imagina quantas rádios surgiram de lá para cá.
2: Nossa.
1: Né? Então, se o rádio fosse um negócio ruim, não teriam surgido tantas, né? FM, então, se multiplicaram aí não sei quantas vezes. Então, eu entendo que o rádio é uma
0: baita informação, o dial, né? Que é o dial, é onde configura isso, ali as rádios, ele teve que ser sofreu uma expansão para caber todas as rádios que migraram para o FM.
1: Exato.
0: Antigamente começava ali no 90, agora já começa no 80.
1: Exatamente.
0: Né, para caber ali, houve uma expansão para que coubesse, né, todas as rádios. Então, realmente não diminui, foi aumentar.
1: Expandiu. Era 90.1, 92.7, 97.1.
0: Agora já tem 80, 85, 89.
1: Mas na época eram essas três aí, né? Que era a Brasil Central, a Executiva e a
0: Araguaia.
1: Araguaia FM. E aí, hoje, vocês são FM, eram AM, né? Rádio Jornal, não é isso?
0: Difusora.
1: Então, difusora. E hoje está muito, né, expandindo mais ainda, porque tem um baita diretor aqui, que é o Joãozão, né? Na área de esporte. E tem um baita de um CEO, que é o Dr. Cid, né? Um torcedor do Goiás aí que a gente admira muito, né? E só desejamos sucesso. O rádio é sucesso para todo mundo, né? Não sei se respondi,
2: Nilton. Não, isso aí.
1: Mas se eu não respondi, você pode meter a mão na mesa, não tem problema.
3: Isso ele sabe fazer bem, viu, Bento? E a gente deseja também todo o sucesso para a
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4: Obrigado, meu amigo Gustavo Ramos. 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
2: Tem uma caneta ainda.
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1: Eu vou ter que arrumar muita caixinha dessa aqui pro Edmin Pinheiro, que ele compra lá de mim todo mês.
0: A mãe de mim é rico, a de mim é.
1: Não,
0: outra, nem pedi desconto, hein? Ó, Guga, o mais importante.
1: Não pediu desconto.
0: Nem pedi desconto.
1: Não, é de mim também, não pede, não. Mas é importante, sabe o quê?
0: Pedro, mas você tá comparando esse gordinho. Eu sou gordinho, mas não sou o Edminho, não, ué.
1: Não, mas o importante é que a gente não faz.
0: Eu sou um Joãozinho, mas não o Edminho, ué.
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1: 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Agora o Nilton, o pessoal, você vai lá na rádio e tal, que desafio que vocês vão fazer, que aposta que vocês vão fazer, você acha que eu aposto com o Wellington ou com você dessa vez?
5: Não, com o Wesley.
1: A Wesley, desculpa.
5: Eu te chamei
1: duas vezes de Wellington, viu?
5: É,
1: motorzinho, mas
5: não tem problema, não, Bentão. Ele é a bola da minha vez aí.
0: Comigo, eu vai. Aposta aí agora, vamos ver.
1: Pra pacificar os dois, aí eu faço a aposta com ele.
5: Vai, Beto.
1: Porque agora é Vila e Atlético sábado, né?
5: É. Não
3: escorrega, não, Wesley.
5: Não, é clássico, Beto.
1: Firmo tá.
5: Clássico, é clássico, clássico. Então, você sabe que.
0: Clássico, clássico é um jogo duro, um jogo difícil, mas o Atlético ganha. Fala assim. Você tem vontade de falar?
5: Ruído,
0: fala.
5: Jogo difícil, sim, né? Já traz aí várias situações, mas o Atlético chega melhor.
1: Chega melhor, mas não vai sair melhor. Esse aqui é o importante, é o final do jogo.
5: Exatamente.
1: Eu fiz um desafio aqui com o Nilton e eu perdi da outra vez.
5: Sim.
1: Você lembra, Nilton?
5: Sim.
1: Eu perdi.
2: Da sexta.
1: É, da sexta básica. Então, você é um cara que tá mais abonado.
5: Ah.
1: Assim, personal trainer, personal stylist, comentarista.
5: Ixi! Né? É o pai do Cris.
1: Então, que nós vamos. É, sexta básica?
5: Uai, né? Beto, vambora aí. Vamos aí. Se você quiser, não tem conversa, não. Ó,
3: dá um empate pra ele, motorzinho.
5: Não, dou empate pra ninguém, não. Ele me chamou
3: tá com
5: pra aposta.
3: Você tá
5: com medo? Chamou pra aposta.
1: Empatou, ninguém perde.
5: Ninguém perde.
1: Quem perder...
5: Vitória de um paga a sexta base. Vitória de outro paga a sexta base.
1: Cinco
5: tá bom, base. Tá bom.
3: Coisa linda.
5: Tá
3: bom.
1: Combinado.
5: Vambora, vambora aqui, ó. Ao vivo.
1: Ó, fechado.
5: E você. Vambora.
0: Empate de ninguém.
5: Empate de ninguém. Não, Vila saiu vencedor, Bento ganha. O Atlético saiu vencedor, eu ganho.
1: E o Nilton tem até o cara que fornece a.
5: É, isso aí nós vamos.
1: A cesta básica, né, Nilton?
5: Verdade.
1: Vamos aí. Então, mão feito. Na mesa firmado.
5: Tá firme. Comigo tem volta, mas não.
1: Tá certo.
3: Meio-dia e 49, Bentão, muito obrigado. Então, seja sempre aí bem-vindo aqui à Rádio Bandeirantes, portas abertas para sempre fazermos uma visita aqui e participar dessa mesa farta aqui.
0: Só para resumir, chama o Ivanil para bater um papo aqui, ó, igual aquele dia.
1: Ué, eu chamo, será que ele tá ouvindo agora? Eu geralmente eu tô ouvindo.
0: Então, assim,
1: né,
0: cara,
1: agora.
0: Aquele dia foi espetacular. Já tem o quê? Já tem dois anos, né?
1: Falando,
0: o tempo passa rápido demais, meu Deus do céu.
1: Não, então eu vou
0: marca
1: eu
0: com
1: vou,
0: ele.
1: Se assim, ele não estiver ouvindo agora, eu vou manter contato com ele e vamos marcar uma volta aqui.
0: Tá.
1: Será um prazer e eu agradeço.
0: Vou até chamar o Adão lá da cervejaria Dias pra participar
1: ele
0: também, você lembra?
1: Aquele dia ele trouxe a cerveja, mas não deixou a gente tomar, né?
0: Não tomou não?
1: Não. Fala pra ele trazer de novo.
0: Não, então nós vamos.
1: Tá certo?
0: Vamos matar sua sede.
1: Então vamos lá. É sempre bom. 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
3: Obrigado. Meio dia e 50. Eu vou ali e volto, vou tomar uma água. Vem aí os debates, vem aí também, né? Mais novidades e notícias aqui na nossa programação, na maior do Centro-Oeste, Bandeirantes, Goiânia. Meio dia mais 50 minutos.
0: Então é o seguinte, no sábado nós estaremos fazendo um sorteio para os nossos ouvintes desta linda caixa de ferramentas da Macroservice.
3: Sábado no clássico,
0: ok?
3: Atlético e Vila.
0: Então, vamos fazer aqui a caixa de ferramenta com as agendas e o chaveirinho, ó.
3: Chaveiro treino.
0: Chaveirinho aqui, ó. Treina, né?
1: Treina, isso.
0: Pro cara já marcar direitinho. Então, no sábado, na jornada esportiva, quem participar conosco aqui, nós vamos decidir depois aqui a questão do sorteio, mas essa linda caixa de ferramentas da Macroservice, duas agendas, o chaveiro treina e duas canetas da Macroservice, aniversário 44 anos.
3: Combinado, então. Já deixa aí que a gente vai bombar nessa semana aqui, então, essa promoção da caixa de ferramentas pro clássico entre Atlético e Vila Nova. Em Goiânia, meio-dia e 51.
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10: Meio-dia, 58 minutos. Este é o Esporte em Debate aqui na Bandeirantes Goiânia, em FM 98,7, também no YouTube Bandeirantes Goiânia. Chega mais, vamos trazer aqui os debates esportivos. Deixa eu cumprimentar aqui, dar uma ótima tarde para ele também, Iago Vinícius, que chega um pouquinho aqui depois para poder compor a nossa mesa de debate. Quero saber o seu destaque também, Iago. Tudo bem? Boa tarde.
11: Boa tarde, Gustavo Ramos. Boa tarde ao Wesley Motorzinho, que tá mais falado que tudo em Goiânia, né, cara? Que final de semana que só deu Wesley na boca do torcedor. Cara, o meu destaque vai pra cara de bunda de macaco, o Nilton tá hoje aqui.
12: Faz isso não.
11: Hoje fica esse destaque. O Nilton tá triste, né? Chegou aqui hoje cedo, caladinho, num silêncio danado, né? Parece que...
12: Mas ele disse que tá tudo bem, mano.
11: Não, tá tudo bem.
12: Eu acho que ele não queria subir, não.
11: É, eu acho que não,
12: mas... cheguei lá na porta, ele tava sentado no sofá, ó. Eu falei, vamos subir, Nilton? Não, vou não, liderança.
11: É.
12: Falei, vamos, liderança.
11: Ele subiu, hoje ele chegou meio contrariado, mas faz parte. Futebol é isso aí, né? É. Nós alertamos, nós falamos aqui durante toda a semana que o Vila Nova era o grande troféu da Série B. E quem ganhasse do Vila, né, iria ganhar um fôlego, um sobrefôlego nesse campeonato. Tá lá. O Sport chegou caladinho, sem oba-oba. Entrou e venceu o Vila e agora fica aí, tá? Tem uns com cara de bundão, mas vamos ver o que é que vai acontecer de agora em diante, porque agora vem um clássico e agora o chinelo canta.
10: Beleza, a gente vai falar muito dos resultados do Vila na derrota para o Sport e também do empate do Atlético para a equipe do Náutico, mas quero trazer um recado para você agora, pois você pode ter um vilão que dorme com você todas as noites e você não tá sabendo. 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
13: Boa tarde, Guga. Boa tarde, ouvintes da Bandeirantes. Ei, rapaz, é um prazer estar falando com você e com esse mundão de audiência que você tem, né? Rapaz, é impressionante, né? Segundo os dados da Organização Mundial de Saúde, 85% da população tem dores na coluna. Olha pra você ver, a cada 10 pessoas, 8 ou 9 está sofrendo com dores. E o pior de tudo, né? É que o grande vilão disso tudo é o colchão. Ô, Buga, as pessoas gostam muito de economizar em colchão, né? Eles compram colchão em magazine, vê aquela promoção na esquina e não dá moral pra qualidade. 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
13: E até amanhã nesse mesmo horário.
10: E até amanhã, se Deus quiser, 1h04, 1h04, Newton César. O que aconteceu sábado no Onésio Brasileiro Alvarenga, que tava 10 mil torcedores esperando mais uma vitória do
11: Quando
10: Vila?
11: Quanto foi a renda lá?
10: Foram 10 mil presentes, né? Eu preciso pegar o público pagante e a renda.
11: E tinha
10: mas
11: muita gente.
10: Eu tava chegou. Lá, Nilton, eu tava eu lá vi, e vou te falar um negócio. Tava difícil andar lá, tava lotado, assim, o pessoal caindo em cima dos outros lá pra poder ver aquela derrota com um golaço do Barleta no Onésio Brasileiro Alvarenga. Tigrão em 5 jogos já são 4 derrotas, hein, Nilton?
11: Sim, antes aqui, rápido e rasteiro aqui, tem uma reclamação aqui de um ouvinte nosso, é o pastor Milton Lino, ele falando em relação, porque realmente o calor estava insuportável, é muito quente no sábado lá, ele falou que as bebidas acabaram lá no intervalo.
10: Não, também?
11: Os bebedouros.
10: Aonde?
11: Lá no Vila. E ele tava lá, ele mandou foto aqui para mim, falou, ó, as bebidas acabaram no intervalo, os bebedores de cerveja ficaram na mão, um sol escaldante sem água mineral, e olha que os ambulantes estavam vendendo um copo de água mineral por R$ 8. Cerveja que viu o rapaz pagando R$ 12 a latinha que dá um copo. E aí faltou, ele falando aí, ele tava lá. Então assim, eu entendo, cara, que assim, o público nosso, ele deveria ser melhor atendido. Você tem que fazer o máximo esperando, e geralmente o torcedor do Vila compareceu para não ter esse problema, que você ficar num sol lá no estádio, o time perde, você tem dificuldade em poder. Aqui, ó, o Kleber França aqui também é outro que estava lá, ó.
14: não, tá bom então, o Kleber tá falando que não procede, refrigerante e cerveja não acabaram, eu estava lá e não tive problema. Então, pastor Milton Lino, tá aqui o Kleber falando que não procede sua reclamação em relação a refrigerante e cerveja não acabaram. Então, eu ia tecer um comentário, não vou, porque o Kleber também estava lá. Eu entendo assim, que deve, você tem que ter tudo ali disponível. Vamos ao que interessa, cara, é assim, ó, parabéns à nação colorada, torcedor do Vila compareceu, o torcedor do Vila de novo mostrou a sua presença, agora foi realmente broxante o futebol que o Vila Nova apresentou no jogo de sábado. Cara, de quinta categoria, o futebol deprimente, o Vila não viu a cor da bola, o primeiro tempo do Vila foi o pior de 2026, nada daquilo que o Vila fazia ou vinha fazendo, ele fez em relação aos jogos.
12: Você só enxergou isso agora?
14: Não.
12: Eu tô te alertando isso, já tem rodadas e rodadas,
14: não,
12: senhor.
14: Mas o segundo tempo foi diferente.
12: Eu já tô falando isso
11: só
12: pra
11: não
12: você.
11: Foi o resultado,
12: três,
11: né,
12: rodadas.
11: O resultado do segundo tempo do primeiro.
14: Mas segundo tempo, com as alterações, o Vila foi melhor. O Vila mereceu vencer a partida.
12: Era pra ter tomado uns três no primeiro tempo.
14: Não, dois.
12: Bola na trave. O Elton Leite fez uma defesa lá espetacular.
14: Pra mim ele falhou naquele gol. Teve um outro cruzamento,
12: foi
14: ali de fundo, ele falhou.
12: Não, Nilton, ali não tem como falhar não, Nilton.
14: Tem, você não pode fazer
12: gol. Nilton, ali não é falha não.
14: Ó, falha do time do Vila, não pode um jogador pegar a bola lá da área e sair não ter um macho de saco roxo no time do Vila para fazer falta. Eu quase saí da cabine.
11: Pra dar um carrinho nele,
14: pra dar um carrinho. Tô sendo sincero, agora que ele pegou a bola e arrancou, eu falei, bicho, para, vai marcar o gol, Rona. Não deu outro. E o Elton Leite, goleiro, não pode ficar daquele jeito.
10: Marcação Wi-Fi.
14: Cara, pelo amor de Deus, marcação via Wi-Fi, só afastando, deixando. O João Vieira sumiu naquela.
12: Ué?
14: Marquinhos Gabriel.
12: Ué?
14: O Igor Militão. Xiii. Olha, sinceramente, bicho, eu sou um cara que eu analiso de acordo com o que eu vejo.
12: Sim.
14: O primeiro tempo.
12: Você tem problema de visão?
14: Vila, não tem.
10: Uai, chamou de cego. Chamou você de cego.
12: Não, fala a verdade pra mim. Você tem algum problema de visão?
14: O Vila não joga aquele
12: futebol.
14: Então,
12: já tem mais de três rodadas que eu tô alertando vocês.
14: Fora, aqui dentro não, rapaz.
12: Nilton.
14: Fora.
12: Nilton.
14: O jogo foi aqui dentro.
10: Mas o Vila jogou.
11: O Vila jogou igual joga fora.
14: Não, senhor.
12: Esse é que é o problema. Esse é que é o problema.
11: Aqui, o jogo era dentro de casa. Esquecer de avisar, sabe quem? O time do Vila. Jogou igualzinho, joga fora de casa.
12: Aí depois fica aí o torcedor mandando recado pra mim se eu tô falando a verdade do time dele. Eu tô abrindo os olhos do time dele. Presta atenção, torcedor colorado. Eu tô querendo que vocês resolvam esse problema de vocês. Não tô querendo que o Vila perca, não. Essa derrota aí eu já falei que ia acontecer. E aconteceu, ué. Agora, não pode é ficar insistindo na mesma coisa, seu Guto. Seu Guto parece que é um homem só de ganhar. É técnico só de ganhar jogo. Perdeu, ele vira o bicho. Ele vê que o time dele tem defeito, ele não quer corrigir. Pelo amor de Deus, cadê o torcedor brabo comigo pra fazer isso com ele? Não teve um. Então, amigo, o que eu falo aqui, eu falo é a pura verdade. Eu tento alertar. Se não gostou, infelizmente, eu tô aqui pra comentar e ver o que eu falei, o que eu vi. E eu vi que o Vila ia perder em casa. E perdeu. E não tem ninguém pra falar, eu só falei a verdade. Agora o Wilton não enxerga porque não quer.
14: Não, eu enxergo aquilo que eu analise e que eu comento. Não tem como. O Vila perdeu finalmente em casa. E aí eu vi erros em relação à escalação. O Natan.
10: O Vila tem lateral direito e segue improvisando.
14: O Natan, é só o Guto que vê futebol nele. Outro detalhe: o Igor Militão, cara, ele foi mal pra caramba.
10: Volta Maranhão?
14: Não, eu não falo Maranhão, mas tem o Dudu. Dudu entrou e foi bem. Segundo tempo, o Vila melhorou bastante com ele e com o Rainer. Cara, definitivamente, sábado eu pedi perdão publicamente à nação colorada.
12: Que e pra mim, você pediu?
14: Não é o seu caso.
12: Até agora não aconteceu não isso.
14: Olha, em relação ao zagueiro Douglas Mendes, o Douglas não dá conta, não. Sinceramente, aquele jogo contra o Fortaleza.
12: O Douglas não é.
14: O Douglas Mendes, ele foi no primeiro jogo. Cara, o primeiro tempo dele foi terrível. Ele não acertava uma bola. Bola dominada. Você olha, vê, ele errava. Assim, não dá. Não dá. E outro detalhe: ou joga o Marquinhos Gabriel, ou joga o Everton Galdino. O Vila perdeu completamente a intensidade com o Everton Galdino de ponta direita.
10: O Guto disse que ele estava na posição dele.
14: O Guto tá errado. Se o Guto insistir, o Vila vai levar chumbo. Quem foi lá viu, ou o Vila não teve intensidade. Tem entrevista, não é eu que tô falando, não. É quem manda no Vila, o Hugo Jorge Bravo, que comanda a Rotan, ele viu lá e falou aí. Ele tem a entrevista dele aí.
12: A boca que critica é a que elogia. Cadê você? Cadê você? A boca que critica é a que elogia.
11: Vai pra cima dele.
12: Agora falta você fazer a boca que elogia. Eu tô esperando. Mas o programa vai acabar.
11: Não, é isso que. Assim.
10: João, o foguete deu ré, João?
11: O foguete dele é Tesla. Volta assim.
12: É o Elon Musk, João?
10: O foguete deu ré. O foguete deu ré.
11: Mas isso acontece, gente.
10: É no futebol,
11: por que que tem esse desespero todo? Não. O Vila tá na frente do Atlético ainda, tá na frente do Goiás aí. Por que que esse desespero todo?
12: Continue com
11: isso. Assim, não é assim. Eu penso que a cobrança precisa acontecer. E até então nós estávamos falando, esse negócio de foguete, o Vila continua sendo o melhor mandante dos goianos, entre os goianos. Agora, parece que perdeu o jogo, já nada presta, tá tudo ruim, acabou o mundo derreteu, o foguete já não vale nada, já... Cara, calma, tenha calma, muita calma nessa hora, né? O Nilton tá... Nilton?
14: Não, eu tô tranquilo.
12: Tá o quê?
14: Eu tô tranquilo.
11: Porque o motorzinho parece estar tirando você tranquilo. Do sério.
14: Não, tô não.
12: Não é tranquilo. Assim. Você queria agora entrar assim, de campo pra dar um carrinho no
11: falar,
12: baileta.
11: Deixa eu te falar.
10: Depois, quando fala, vai fazer a inscrição dele lá.
12: Você queria dar um carrinho no baileta.
14: Deixa eu falar aqui pra vocês uma coisa. Eu tô tranquilo agora. O
11: motorzinho tá tomando as suas frases de efeito, a mão que apaga, a mão que critica, não sei o
12: que.
11: Você não pode perder isso pro motorzinho, não, Nilton.
14: Mas eu não tenho como.
11: Não perde isso pro motorzinho,
14: Nilton.
11: Vai pra cima dele.
14: Eu não tenho como.
12: A voz tá embargando.
14: Não, tá isso não. O primeiro tempo do Vila foi broxante. O Vila Nova não entrou em campo. Goleiro mal. Não pode tomar um gol daquele.
12: Que lá não é frango, não, Nilton.
11: Que lá foi frango, Nilton.
12: Deus, para com isso.
14: Frango?
11: Que foi frango?
14: Que lá foi um peru gigante.
10: Para com isso.
14: Ele achou golpe de vida.
11: Nilton.
14: Se eu falar pra vocês que não queira respaldar o Elton Leite. Ele é um baita de um goleiro, mas falhou grotescamente como meio campo. O Vila não teve um jogador pra parar o tal de Marlene.
10: O Elton é goleiro.
14: Outro detalhe. Você tem que aprender. Tem hora que você tem que aprender com a dor. O Vila precisa urgentemente o Guto parar de ficar com o negócio de tanto chute pro gol, de bola na trave. Qual o placar? Perdeu o jogo em casa. Poderia até perder, bicho, mas tem que perder jogando bola. O primeiro tempo do Vila foi vergonhoso, foi vexatório. O Vila tem que acordar, chefe.
12: Nem falha foi.
14: Não foi?
11: Sabe quem foi falha, Nilton? Deixa eu te falar. O cara pegou a bola na defesa, Nilton. Correu 50 metros.
12: Não tinha nenhum.
11: Não tinha ninguém pra marcar ele. Você tá culpando o Elton, melhor jogador do Vila.
10: O Elton viu que a marcação não ia chegar.
14: O Elton foi.
11: Coitado
14: desse falha do Elton. Falha dos jogadores de
10: Pronto, o Elton não presta mais.
14: Não tô falando isso. Você que tá colocando.
12: 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Nossa, aqui é o. Faz o negócio da visão lá. 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
12: Pede pro senhor.
11: Doutor Klausmir.
12: Doutor Klausmir, por gentileza, marque uma consulta pro Nilton pra fazer. Porque ele não enxergou que a bola desviou.
11: Rapaz, até aquele torcedor do Vila que tava na
12: arquibancada. Você enxergou? A bola desviou, Nilton. Você enxergou?
14: Pra mim, falha do goleiro.
12: Doutor
14: Klausmir.
12: Klausmir.
11: Torcedor do Atlético.
12: Torcedor do Dragão. 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
10: Oi, sabe o que eu tô vendo aqui?
11: Ali não pegava, não, Nilton.
12: Não
11: ali,
12: dava,
11: ali,
12: não,
11: Nilton. Ali talvez ele estivesse um pouco adiantado.
14: Não, mas... talvez, né?
11: Você sabe tava que ficou feio muito pra ele? Adiantado. Só porque ele não fez nada. Se ele pelo menos estica a mãozinha ou cai de lado pra falar que foi na bola, ninguém estaria aqui criticando. Mas foi um lance infeliz, ele tava um pouco adiantado, mas frango, Nilton, é forte.
15: É, eu acho que foi falha dele.
11: Falha. Frango não.
15: Ele, ó, goleiro, ele parece que ele vai. Ele tá adivinhando que a bola vai pra fora. O goleiro tem que adivinhar, ele tem que ir na bola. Ele tinha que ter levantado pelo menos o bracinho pra tentar pegar a bola, não levantou, né? E cometeu uma falha. Mas ele tem. Se tem um cara que tem crédito no Vila Nova, é esse goleiro, o Elton Leite. Baita goleiro, né? E a gente cobra de quem tem pra dar. O Vila no primeiro tempo foi irreconhecível. Aquilo que eu cansei de elogiar aqui ao longo desses últimos 15 dias. Né, do primeiro tempo do Vila contra o Fortaleza, que eu cheguei até a utilizar a palavra almanac, foi um primeiro tempo de almanac. O primeiro tempo contra o Sport foi irreconhecível, né? Tanto que o treinador teve que mudar praticamente drasticamente o time para o time começar a reagir. O Vila tem um jogador que está fazendo falta demais, gente. Vocês não falaram dele, o Rian faz falta demais nesse time do Vila Nova, muita falta. Aí coloca o Galdino, que gosta de jogar naquela posição, mas ele não tem profundidade. O Galdino se apresenta totalmente fora de ritmo de jogo, né? O Vila perdeu muito com a saída desse jogador, muito mesmo. E ali na questão do meio campo do Vila, ele foi pouco criativo. Eu gostei da entrada do Duro no segundo tempo, né? O time do Vila Nova é um time que precisa melhorar. Essa questão do Vila, no meio campo, o Barleta, cara, ele sai do campo de defesa, de ataque do Vila, de defesa do Sport, em progressão com a bola, a defesa do Vila correndo para trás e não tinha nenhum volante. Eu lembrei daquele gol do Vila, acho que foi quando sofreu contra o Atlético, que o zagueirão do Vila tá lá, 49 minutos, ele tá correndo para receber a bola lá na área e deixou a defesa desguarnecida. O Atlético foi lá e marcou o gol. Isso é erro de posicionamento, isso é um erro grave, tático, e quem comanda taticamente o time é o Guto, é posicionamento. Então o Guto, né, às vezes há males que vêm para bem. Porque essa questão de, não perde, em casa a gente resolve. E realmente os números eram favoráveis ao Vila Nova, porque a campanha do Vila dentro de casa ela é espetacular. Continua sendo até agora, né? Mas, de repente, falta humildade. Você não pode atacar um time do esporte daquela forma toda atabalhoada, motorzinho, com todo mundo jogando em cima no campo de ataque para fazer o gol a qualquer custo, a qualquer preço. E do outro lado tem um adversário.
12: E o gol que o Vila toma.
15: Você ganha na estratégia. E o esporte veio na estratégia. Será que vocês não viram o esporte jogando contra o Goiás? Foi lá, marcou um golzinho. Isso. O Goiás tem que sangrar até 90 minutos para fazer o gol de empate. O esporte não abriu mão de se defender. Fez um gol contra o Vila, foi o mesmo comportamento. Defesa, defesa, defesa, defesa, defesa, saiu com a vitória. Então, cara, futebol precisa também ter humildade, né? Então eu continuo vendo o Vila Nova como um time muito forte dentro de casa. O foguete tem tudo para decolar, já tá decolado, tá em órbita, né? Mas eu não vejo terra arrasada no Vila. Ah, porque perdeu o jogo pro Sport, agora o goleiro, agora o zagueiro, agora não sei o quê. Cara, precisa de ajustes. Ajustes. E o melhor ajuste para o Vila Nova é o Rian voltando bem. É o Rian voltando em grande estilo. Esse talvez possa ser o maior reforço do Vila Nova, desde que jogue pós-contusão o mesmo futebol que vinha jogando antes dela.
10: Eu tô vendo torcedor do Vila aqui, Nilton e amigos aqui, falando de sol. Gente, o mesmo sol pra cabeça do jogador do Vila é pro jogador do Sport.
12: Pior pro Sport.
10: Para com isso, não vão nessa não. Porque senão, desculpa. Sabe o que vai acontecer? O Vila tá ferrado. Porque Goiânia, agora a gente tá em agosto.
12: Quem tá falando disso?
10: Setembro, o torcedor. Sol é 40 graus. Torcedor falando, o Vila não teve intensidade
15: pro
10: do sol.
15: Não, foi pro Sport, foi pro Vila.
12: O time do Sport jogar na sombra.
15: E outra coisa, 15 dias treinando, cara. Sim.
10: E aquela teoria, ela parece
15: que... Você não pode levar um gol... Da forma que o Vila... Cara, você pega o Barleta, ele carregou a bola uns 30 metros, mais ou menos.
12: Até mais. Né?
10: Mais. Então, assim,
15: cara, a bola no campo dele.
12: Você não pode levar um gol desse.
15: Se é desatenção, é erro tático, né? Isso é erro de treinamento, é erro de posicionamento. Você não pode. Então, o Vila precisa voltar pra casinha. Que é a casinha? Jogar de forma intensa, mas lembrando, teremos que jogar 90 minutos pra ganharmos o jogo. 1-0 hoje no Campeonato Brasileiro da Série B é goleada. O Sport está comemorando, foi 1-0. Então, se o Vila ganha o jogo de 1-0, também estaria comemorando. Então, não pode perder jogando em casa e sair para cima todo atabalhoado, todo afoito, da forma que o Vila foi no primeiro tempo. Um erro de posicionamento gravíssimo, né? Depois de 15 dias de treinamento que o Guto teve.
10: 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Rapaz, eu não sei você, Iago Vinícius, mas sei lá, parece que os reforços não estão prontos para vestir a camisa do Vila?
11: Cara, é cedo, né? É cedo. Nós estamos aqui.
10: A gente tá nessa de cedo, cedo. Não, e o Vila já tem 4 derrotas em 5 jogos.
11: Ah, mas, cara, o Vila, eu falei aqui a semana inteira.
15: Não, são
10: 4 derrotas em 5 jogos.
15: Que nós tínhamos feito em 6, né, Nilson? Naquela hora, né? Nos últimos 6 jogos, são 2 derrotas e 4 derrotas, né?
11: 4 derrotas e 2 vitórias. O Vila nem empatou, só perdeu, ou ganhou ou perdeu. Cara, eu passei a semana inteira falando o seguinte: o Vila era o troféu da Série B. Eu insisti nisso aqui a semana toda. Essa derrota, se você quer saber, foi boa pro Vila. Acabar com esse negócio. É, ué, tô te falando. Acabar com esse negócio de não perde em casa. Porque agora o Vila sabe o seguinte: não perdi em casa, perdeu. Tem que cuidar disso aí agora. Tem que mudar a forma de jogar. Tem que ficar esperto, porque os adversários vêm aqui sabendo disso. Vem aqui sabendo disso. Volta, Maranhão.
15: Aí, ó.
11: Os caras vêm aqui.
15: Rapaz, olha aí.
10: Quer resolver a marcação do Vila? Tá aqui, ó.
15: Maranhão.
11: E deu certo de novo.
15: E fui crucificado aqui. Avenida Anhanguera, aquele meio-campo assim do Vila ali, pro Baileta correr assim, o Militão com a mão na cintura e vendo o Baileta ganhar a campo. Aí você quer botar a culpa no Elton Leite?
11: Mas agora sim, cara, o Vila agora tem que se virar agora, vai ter que buscar fora de casa o ponto que perdeu aqui dentro. Essa derrota, de uma certa forma, vai ser boa pro Vila, porque agora o Vila não vai ter esse oba-oba, né? Eu passei a semana inteira, eu falei aqui pro João, não tem isso, a torcida toda já falando de clássico quando tinha um esporte pelo caminho, né? Então o oba-oba dentro do futebol, cara, ele é um negócio que não pode acontecer. A torcida já tava pensando em clássico, né? Tinha gente aí já falando de clássico antes do jogo, importante que era esse jogo contra o esporte. O Vila ia bem pro clássico, tivesse conseguido uma vitória. Mas é bom, agora acabou esse negócio. Viu que o Vila perde em casa, perde fora, precisa organizar a casinha, né? Jogar, né, de uma forma mais que ofenda mais o adversário. A saída do atacante que teve, o Rian, né?
15: Rian.
11: Tá fazendo uma falta danada. Nossa senhora, essa jogada do gol do Barleta, se você procura o Janderson na jogada pra você ver o negócio. Dá uma olhada no Janderson pra você ver.
15: Não, ele perde a bola, ele perdeu, passa, a bola tá no pé do Vila.
11: Nossa senhora, cara. E assim, é um absurdo, não tem ninguém pra dar um combate, nem no meio campo, nem os zagueiros, deixou o cara fazer o que quis, né? Então assim, não tem culpa pra eu, né? Eu acho que o menos culpado ali é o Elton Leite.
15: Não, eu vim alertando isso aí há
11: muito tempo. Tava adiantado, cometeu um erro, tudo bem, né? Tava adiantado sim, não tem como fugir disso, mas é o menos culpado, porque assim, se tem um cara que tem crédito hoje no Vila Nova, talvez seja o único, é o goleiro.
14: É o goleiro. Eu, para mim aqui, o Natan não dá para jogar na equipe do Vila. Eu ainda bem que faz tempo que eu venho pedindo o Rainer. Para mim é o melhor lateral direito da equipe do Vila.
10: Mas não joga.
14: Ó, mas aí é o Guto, aí. É o Guto.
10: Mas é o Rainer que não dá conta de jogar os 90 minutos.
15: Então, deixa eu. Bicho, eu vejo que vocês estão tirando a responsabilidade de quem que tem que resolver, que é o Guto, cara.
14: Pois é, mas eu estou citando aqui que é o Guto que tem que resolver. Ele ficou 15 dias e me entra com o Natan. O Natan foi o zero à esquerda. Ele tá treinando o time. Outro detalhe, pô. Aí não precisa nem de ganhar o tanto que o Guto ganha. E é o seguinte, futebol, você não ganhou, o pau come. A torcida, eu até penso que acabou a lua de mel do torcedor do Vila com o Guto Ferreira. Ele fica insistindo com o Natan. O Natan não tem futebol para jogar. É igual o Igor Cariuso, deu-se 3 oportunidades, não deu conta. Ele deve ter machucado que nem no banco ele tava. O lateral lá, o Rainer, é o melhor, tem que botar ele na zaga. Cara, eu já fiz aqui, eu já bati mas eu tenho que reconhecer o Pagnussá. O Pagnussá, ele tem que voltar urgentemente no lugar do Douglas Mendes. O Pagnussá tem que voltar.
12: Olha. Essa,
14: o Breno Bora, não. Que o Breno safado. Bora, ele tem que jogar.
12: Olha.
14: No meio de campo, o Dudu tem que manter ele lá.
12: Sim.
14: No meio de campo. No ataque, bicho. Não dá pro Galdino jogar de ponta direita.
11: Apesadinho, então?
14: Não, ele não tem, ele é bom, ele tem qualidade.
12: E cadê o principal?
14: Mas não tem intensidade.
12: O principal...
14: Por exemplo, o Vila perde, aí o Vila precisa ir, e o Vila não tem um atacante, ele tem o Emerson Urso, o Urso tava na reserva.
12: Ah,
14: e outro detalhe, assim, pra mim, definitivamente, joguei a toalha em relação
12: ao
14: Delator.
12: Agora?
14: É, Delator não dá. A fase dele depois da contusão, Delator é menos um em campo. E olha que eu pedi o Delator aqui, que eu falei, cara, muda aí, bota ponta, bota mais um atacante, põe o Delator, porque o Vila não teve um homem para finalizar. Segundo tempo ele tirou o Everton Galdino e colocou o Delator, mas o Delator, ele chutou uma bola de trás do meio de campo. A fase é ruim. Cadê o centroavante, o Kaique, lá que foi contratado? Ó, eu entendo o seguinte, é claro, você fala assim, ó, quando tava ganhando, tava elogiando. A vida é assim, meu irmão. Você é sucesso, é só elogio. Você parou de fazer sucesso, é pau.
12: É.
14: Então, o Guto, ele tem uma parcela. Eu não consegui avalizar ele da nota azul no jogo de sábado. Ele escalou mal.
12: Olha.
14: E aí teve 15 dias pra poder ver isso pro time que ele botou. Aí veio o Hugo Jorge Bravo e matou o que eu tinha falado. Pô, o Vila não teve intensidade. O Vila foi um time passivo. Quem treina, quem escala é o Guto.
15: Eu vendo, mas
14: o Guto.
15: Mas eu vendo aqui nas redes sociais, aqui no chat aqui, o povo falando só, o bicho é mais um mimimi.
14: Que isso,
15: cara? Desculpa. Pelo amor de torcedor do Vila, não se apegue nisso. Cara, vocês têm quantos anos? Antigamente os jogos eram 4 horas,
12: sempre
15: Serra Dourada, que era o dobro do Honesto Brasileiro Alvarenga praticamente, e a grama era muito mais fofa e os caras corriam pra caramba. Não se apeguem nisso, não. Ah, porque o time do Vila joga, o cara que propõe o jogo joga com muito mais intensidade, se desgasta. O Vila levou o gol há 5 minutos de bola rolando. Já entrou cansado, já. Ah, não, torcedor, pelo amor de Deus, gente. Não se apeguem a isso, não.
10: Não entra nessa.
15: Não entra nesse negócio, não. Né? Vamos cobrar de quem precisa ser cobrado. Vamos contar aqui a realidade do que foi o jogo. Né, que se entrar nesse negócio, aí é muito mimimi, ué.
12: É fácil
15: aí
12: demais.
15: Não pode jogar 4 horas da tarde?
12: Vai disputar o campeonato dos Emirados Árabes, então, que é só
15: à
12: noite.
15: Não vamos jogar lá não, que lá faz calor. Vamos jogar em um lugar agora que tá fazendo frio, no Alasca.
12: Pronto.
15: Porque lá na Inglaterra também tá quente pra caramba. Vamos jogar campeonato no Alasca. Aliás, na Noruega, porque lá não tem nem...
12: Lá
10: não nem pode. Escurece.
15: Não, mas lá não pode, porque ela também não escurece. Lá o sol tem uma sol. Época do ano que ele fica praticamente 24 horas. Então não...

0: o assunto, o ex-governador e atual candidato Antony Garotinho, do Republicanos, citou a implantação do chamado BOP 2.0. Vamos ouvir.
1: Tem que fazer o BOP 2.0. Ocupa e fica. E a Polícia Civil investiga, prende todo mundo e só sai de lá depois, quando o território estiver retomado. Ah, mas não tem efetivo para isso. Vamos chamar os concursados. E vamos pedir o apoio do Exército. Um monte de gente à toa. Pode ficar. A polícia entra e o Exército faz o cerco.
0: Essa reocupação territorial também foi defendida por André Marinho, do Novo, que afirmou que vai implantar no Rio um programa chamado Sai Fuzil, Entra Brasil.
2: Diante disso que a gente pretende fechar as nossas divisas e criar o escudo Rio de uma forma muito contundente, a gente vai estar trazendo realmente nas vias terrestres, Washington, Luiz, Dutra, que viraram verdadeiros queijos suíços, a capacidade de realmente ter o Centro Integrado de Comando e Controle, monitoração de pórticos de leitura, ali de reconhecimento de placas também, de leitura facial, para a gente parar de ter realmente essa vergonha sendo posta.
0: O candidato William Siri, do PSOL, relembrou operações da Polícia Federal que apuram o envolvimento de políticos do Rio com o crime organizado, como a Operação Unha e Carne, que teve como alvo nomes como o ex-governador Cláudio Castro e o ex-deputado e ex-presidente do Legislativo Fluminense, Rodrigo Bacelar. O político defendeu uma integração maior com as forças federais na área da segurança pública.
3: Ninguém aguenta mais, é por isso que nós vamos principalmente moralizar e acabar com essa corrupção. Nós vamos fazer grandes operações como Unha e Carne, que a Polícia Federal está fazendo, e nós vamos ter cada vez mais interação com a Polícia Federal, porque ninguém aguenta mais essa organização que você, junto com o Flávio Bolsonaro também, que está organizando, trouxe o Wilson Witz, que teve o Cláudio Castro como vice, todo mundo ali, o Cláudio Castro do PL, que está aí Flávio Bolsonaro organizando, e agora está colocando você, mais uma vez a extrema-direita, querendo, dizendo pra você que vai resolver com balela.
0: Douglas Wood, do PL, foi mais um candidato a afirmar que vai trabalhar para recuperar as dominadas por criminosos no Estado. O atual presidente da Assembleia Legislativa do Rio defendeu o trabalho dos policiais e disse que, se eleito, vai dar mais liberdade para que os agentes possam atuar.
4: Nos últimos anos, nós vimos o crime organizado expandir o domínio territorial sobre bairros e comunidades que antes não conheciam a violência e hoje passaram a conviver com a presença de facções criminosas. Nós vamos alterar essa política de segurança pública. O principal indicador será a retomada de território. Para isso, nós precisamos alterar a política de segurança pública, garantir aos nossos policiais que eles possam ter todo o apoio do Estado para cumprir a missão que é servir e proteger a nossa população de bem.

0: Bom, isso o Luiz Eduardo de Castro, que estava aqui com a gente falando sobre os candidatos que participaram do debate neste fim de semana, neste domingo à noite, lá no Rio de Janeiro, debate com os candidatos ao governo do estado do Rio também. Um abraço para o Luiz e obrigado aqui pela participação. Agora são 2h34.
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3: Agora são 2h37, bora Brasil de volta aqui na programação da Bandeirantes. Vai mandando mensagens pra cá, tá? A gente coloca a sua participação aqui no ar, inclusive um ouvinte que mandou o nome dele aqui, mas ele tá falando do viaduto Dante Del Manto. Se quiser, eu gravo um áudio, eu quero. Grava aqui pra gente no 11 999048756, 11 999048756, o número do nosso WhatsApp aqui pra você participar. Daqui a pouquinho a gente faz uma rodada com você, nosso ouvinte. Antes, a gente vai sentir um pouquinho o cheirinho do campo.
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3: Valteno de Oliveira com a gente. Tudo bem, Valteno? Boa tarde. Fiquei sabendo que você encontrou com o Joel por aí ontem, né?
4: Oi, Aninha. Boa tarde para você, boa tarde para quem nos assiste e quem nos ouve. É verdade, eu estava em Goiânia para o Dia dos Pais. E aí, ontem foi aquele dia que quem trabalha na Band, no Grupo Bandeirante, fica todo animado. É o dia dos debates, né? Então, a gente estava lá acompanhando o debate. O Joel foi o mediador. E, aliás, um excelente mediador, foi, ele estava estreando como mediador do debate para os candidatos ao governo do estado de Goiás, Aniana. Eu sou goiano, Joel, eu não sei se Joel é goiano, mas de coração acho que ele é goiano, viu?
3: De coração ele é. Ele é do interior de São Paulo, é de Ribeirão Preto, mas viveu a vida toda aí, a família da esposa é daí, né? Então, a raiz tá em Goiás também, né?
4: Vamos levar você para lá.
3: Então, eu tô precisando conhecer também. Mas, ó, vamos falar sobre gastos públicos. Eu sei que é esse o nosso tema hoje, né, Valteno?
4: É isso mesmo. Essa semana, na verdade, hoje é dia sexta 7, sábado 8, domingo 9, segunda 10, 11. Amanhã, dia 11, a Aninha vai ter um evento importante aqui na Câmara dos Deputados. É promovido pela a Confederação das Associações Comerciais e Empresariais, juntamente com a CNA, que é a Confederação da Agricultura e Pecuária do Brasil. Amanhã, às 15h30, vai acontecer o painel Gasto Brasil. É o lançamento desse painel, Aninha, que vai monitorar os gastos públicos da União, estados e municípios. O Brasil tem um custo muito caro, né? Não é só o gasto público, também tem o gasto privado, o que a gente perde nas estradas, né? O caminhão que não está bem arrumado, aí você cai a soja, o asfalto que está ruim, você perde também. Esse custo é muito grande, quem paga isso no final acaba sendo nós, os consumidores. Então, esse é um dos, vamos dizer assim, das agendas da semana. A gente costuma aqui no AgroMais fazer um balanço do que pode acontecer. Existe uma expectativa minha que o Senado também vote. Amanhã a gente torce para dar certo mesmo, é o PROFET, que é o Programa de Desenvolvimento para a Produção de Fertilizantes. Desde que essas guerras eclodiram no Oriente Médio, na Rússia também, o Brasil vem pagando muito caro e a gente tem que correr atrás desse prejuízo. Esse projeto estava no Senado, foi para a Câmara, voltou para o Senado. Há uma expectativa de um esforço concentrado amanhã também para que os senadores possam votar esse programa importantíssimo para o agro brasileiro.
3: Vamos acompanhar. Valteno, obrigada, viu? Obrigada pela sua participação. Bom trabalho para vocês aí no Agro Mais.
4: Boa semana para você e para todo mundo.
3: Para todos nós. Que seja uma semana mais leve, né? Uma semana mais tranquila também. Ó, tem ouvinte mandando mensagem para cá, a Magê tá escutando todo mundo. Vamos com algumas das participações que já estão chegando aqui pra gente.
5: Boa tarde, Ana. Boa tarde, Magê. Boa tarde a todos da Rádio Bandeirantes. Marcos, São Vicente. Desejar a vocês aí uma ótima e abençoada semana. Ana, tenho acompanhado você desde manhã com os comentários em relação ao final de semana, com violência no trânsito, feminicídio. O que está faltando aqui no país são as leis serem aplicadas e de forma rígida, porque virou a casa da mãe Joana no país. E atrelado a isso, temos que investir mais na educação, porque a educação está fazendo falta nesse país. Essa é a minha opinião.
3: Valeu, viu? Obrigada aqui pela sua participação. Pois é, rapaz, um fim de semana muito pesado, tanto quando a gente fala em violência contra a mulher, quanto crimes no trânsito também, né? Infelizmente.
6: Boa tarde, Ana, toda a equipe da Bandeirantes. Aliás, Ana, já te ouvi no, como é costume, né? No pulo do gato de manhã. Aqui é José Alexandre, cidade de Dutra, falando. Ontem eu tive um dia muito bom, né? Apesar de uns problemas de saúde, mas foi um dia bom. Mas, como sempre, né, ultimamente, você conhece aquela letra daquela música gravada pela Elis Regina, O Primeiro Jornal? Se não conhece, procure conhecer. É assim que eu me sinto toda segunda-feira de manhã quando o assunto é trânsito.
3: Valeu, amigo. Obrigada aqui pela mensagem. E você sabe que eu trabalhei esse fim de semana, eu estava aqui no plantão, né? E eu comentei com algum colega, não me lembro agora com quem também, porque a gente já fez tanta coisa, né? A cabeça começa a ficar bagunçada. Mas que esse fim de semana seria um fim de semana em que a gente falaria de muitos acidentes de trânsito. Sabe por quê? Din-din na conta. Historicamente é assim. A gente tem muito acidente de sábado para domingo, porque o pessoal vai para balada e tudo mais. E esse fim de semana foi o fim de semana seguinte ao pagamento. Muita gente entrou na sexta, no sábado, com grana no bolso. E aí, né, já viu. É isso. O pessoal tem dinheiro para beber, para gastar em bar e tudo mais, e não tem para pegar um táxi. Não tem para poder pegar um aplicativo. Isso não é falta de dinheiro. Isso é prioridade. As pessoas tratam outras coisas como prioridade. E aí a gente vê essa quantidade gigantesca de tragédias acontecendo, infelizmente. Fico triste, de verdade. Obrigada aqui pela participação. Vários outros estão mandando mensagens aqui pra gente. Olha, o ouvinte que mandou mensagem para cá agora há pouco, falando sobre mandar um outro áudio também e tudo mais, foi porque ele mandou uma mensagem pra gente de texto, falando sobre o viaduto Dante Del Manto, que é a continuação dali da Avenida dos Bandeirantes e tal, quando você tá passando ali pelo caminho em direção a Imigrantes e tudo mais. Ele falou que o viaduto foi reformado há pouquíssimo tempo e depois de alguns meses tem uma cratera que já abriu ali e cabe um pneu inteiro, Ana, quase 1 metro de diâmetro. Eu quase vi uma colisão que jogaria o motoqueiro para baixo da Bandeirantes se ele não fosse rápido. Por quê? O motorista se assusta e para não cair no buraco, puxa o carro. E aí não olha no retrovisor, não dá tempo. Se tá passando alguém do lado, bate. A gente viu algo muito parecido acontecer esses tempos na entrada do túnel Max Pfeffer. Todo mundo puxando o carro para desviar do buraco e os motociclistas, coitados, no meio ali do desvio, né? Tendo que ser espertos para não caírem e serem atingidos também. Vamos atrás da prefeitura, viaduto Dante Del Manto. Mais uma reclamação de buraco aqui em São Paulo. Obrigada, nosso ouvinte, pela mensagem. 2h45, vamos lá para o repórter Bandeirantes.
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7: O relógio marca 2h45. Agora você acompanha o repórter Bandeirantes. Vamos ao Rio Grande do Sul, porque o repórter Vicente Medeiros, de Porto Alegre, tem um balanço dos impactos ainda sentidos pelos gaúchos após os vendavais da semana passada.
8: Mais de 25 mil clientes da Equatorial seguem sem luz no Rio Grande do Sul desde os temporais registrados na semana passada. No domingo, técnicos da companhia atuaram no conserto de torres de linhas de transmissão danificadas pela passagem do ciclone extratropical. Duas dessas estruturas desabaram sobre as águas da Lagoa Mirim e, de acordo com as empresas, As torres atendem os municípios de Santa Vitória do Palmar e Chuí, que seguem sem luz. Já a CPFL-RGE afirma que o fornecimento de energia está normalizado em sua área de concessão, restando casos pontuais. Conforme a Defesa Civil do Rio Grande do Sul, os temporais provocaram danos em 117 municípios e deixaram 5 feridos e uma pessoa morta.
7: Em Brasília, uma delação premiada de Vorcaro volta ao radar dos investigadores. Quem explica é o repórter Afonso Marangoni.
9: O novo advogado de Daniel Vorcaro deve se encontrar nos próximos dias com o ministro do Supremo Tribunal Federal, André Mendonça. Uma das primeiras iniciativas de Daniel Bialski foi formalizar um pedido de audiência com o relator da investigação do Banco Master. Ele vai atuar junto com o advogado Sérgio Leonardo, que agora estuda o caso para escolher a melhor estratégia defensiva. Uma das possibilidades é apresentar uma nova proposta de delação premiada. Vorcaro já tentou fechar uma colaboração anteriormente, mas as propostas foram recusadas. O dono do Master está preso preventivamente desde março por decisão do Supremo. A suspeita é que ele liderou o maior esquema de fraude ao sistema financeiro nacional.
7: E a gente continua a acompanhar os estragos do terremoto na Colômbia. Neste momento, balanço atualizado, 82 mortes confirmadas. O número de feridos continua a aumentar. A gente acompanha ao longo da programação os estragos desse tremor sentido na manhã desta segunda-feira. Agora, 2h47, esse foi o repórter Bandeirantes.
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1: Hoje vamos falar com o Dr. Evaldo sobre a saúde da população negra.
2: Existe um fato médico que precisa ser melhor conhecido: a saúde da população negra. Existem muitas peculiaridades, como maior multimorbidade, mortalidade infantil e materna, pior acesso aos serviços de saúde, doenças de maior ocorrência e, sem dúvida, determinantes sociais e raciais estruturais que potencializam tudo isso. A mortalidade infantil e materna chega a ser quase 40% maior entre os negros quando comparada aos brancos, e o acesso à saúde até 90% menor. Diabetes e pressão alta são mais frequentes, de ocorrência mais precoce e de pior controle, mesmo quando há uma boa condição econômica, além da característica anemia falciforme, que motivou, inclusive, a criação de uma Política Nacional de Saúde Integral da População Negra. Atenção primária à saúde forte e bem estruturada é uma política pública que atenua os indicadores, sobretudo pelo senso de identidade e vínculos mais fortes entre os participantes e a equipe que a compõe. Existem dados que demonstram claramente que quanto maior a presença de profissionais negros atendendo, maior a expectativa de vida da população negra. E, sem dúvida, a violência, sendo 70% das vítimas de homicídios pessoas pretas, em geral jovens e nas regiões mais periféricas das cidades. Tudo isso merece ser conhecido para fortalecermos as políticas públicas que reduzam desigualdades e fortaleçam o SUS. Fique bem e até a próxima.
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1: 12h53, vamos falar sobre saúde, ou na verdade sobre atestados médicos, né? Uma crise que está envolvendo sites irregulares e golpes, né? Gente que está vendendo atestado médico sem consulta real. O Marlon Santiago de Curitiba tem as informações.
3: A comercialização de atestados médicos tem se tornado uma preocupação crescente para as autoridades de saúde e órgãos de fiscalização. A prática que compromete a credibilidade dos documentos médicos e pode gerar prejuízos para empresas e riscos à população vem ganhando espaço no ambiente digital. Anúncios oferecem atestados, receitas e outros documentos falsificados em sites e em redes sociais. Em um dos sites é possível escolher o tipo de doença e os dias que deseja ficar em casa. O presidente da Associação Médica do Paraná, José Fernando Macedo, afirma que a entidade não tinha conhecimento do site, que atua em nível nacional, mas destacou que a forma de funcionamento da página é ilegal.
4: Nós estamos ouvindo nesse momento esse tipo de denúncia. Só que, a bem da verdade, atestado por online, atestado sem ter valor jurídico, e dado principalmente atestado de afastamento de pacientes, isso é crime. A população precisa procurar um médico de sua confiança ou um médico que lhe foi indicado, e este médico que tem o seu CRM e que tem a responsabilidade de falar com o paciente, olhar no paciente, examinar o paciente, este tem o direito legal de dar um atestado.
3: Na página inicial, as informações são explícitas. O anúncio oferece atestado médico em PDF, enviado por e-mail a partir do preenchimento de um questionário online. O texto afirma que, por meio de um formulário inteligente, o interessado pode escolher a quantidade de dias de afastamento e receber o documento assinado e carimbado por um médico, diretamente no e-mail cadastrado. O site também informa que o pagamento pode ser feito por Pix. Durante o preenchimento do questionário, o usuário escolhe o período de afastamento. O site também apresenta números relacionados à atuação da empresa. Segundo a própria página, já teriam sido emitidos mais de 15 mil atestados médicos.
1: Aí fica fácil, né? É uma situação ruim demais, né? Essa que ele vem falando aqui pra gente. Mas vamos mudar de assunto, 2h55, tá na hora da gente falar sobre esportes. O Everton Ramos já tá com a gente aqui no estúdio. Você tá bem, Everton? Boa tarde.
5: Tudo bem, Ana? Boa tarde, um prazer estar com você e com os ouvintes do Bora Brasil nessa tarde de segunda-feira, pra gente começar destacando ginástica, já que no fim de semana foi encerrado o Campeonato Brasileiro de Ginástica aqui no Brasil, com destaque para a carioca Flávia Saraiva, que arrebatou o público no ginásio Nilson Nelson em Brasília. Foram 2 ouros neste domingo. Ela, a ginasta do Flamengo, foi campeã na trave e também no solo, com uma coreografia irretocável, embalada ao som de Asa Branca, de Luiz Gonzaga, e Homem com C, de autoria de Antônio Barros, mais conhecida por ser interpretada por Ney Matogrosso. Foi uma homenagem da Flavinha ao pai, Dia dos Pais.
1: É.
5: Lembrando que o pai dela é da cidade de Exu, no Pernambuco. Ele é conterrâneo de Luiz Gonzaga.
1: Por isso, tá explicado.
5: Então, ela fez essa bela homenagem. A Flavinha começou o domingo com uma exibição de alta dificuldade na trave. Cravou a nota mais alta de 13.866, que valeu o primeiro ouro do dia para ela. E aí ela voltou a subir ao pódio, ao topo, né? Na sua apresentação do solo, com a nota de 13.833. E com essa nota, ela se tornou uma forte candidata ao Mundial da categoria, que vai acontecer em outubro, na Holanda. Isso porque com 13.833, na edição do ano passado, a japonesa Sugihara Aiko foi campeã mundial com essa mesma nota. Então a expectativa fica grande agora para cima da Flávia Saraiva na disputa do Mundial em outubro, na Holanda, e a gente também vai ficar ligado para acompanhar, né?
1: É isso, e no fim de semana a gente teve futebol também, né?
5: Uma rodada cheia de Campeonato Brasileiro, com o Palmeiras não conseguindo disparar na liderança, sendo parado pelo Internacional, muita movimentação na parte de baixo da tabela, principalmente com o Santos, perdendo pro Atlético Paranaense em casa com 2 gols do artilheiro do campeonato, Kevin Viveiros, e entrando na zona de rebaixamento. São Paulo também perdeu no sábado para o Grêmio de virada, 2-1. Também uma situação complicada. Dorival chega a uma sequência aí de muitos jogos. São 8 jogos sem vitória no Campeonato Brasileiro. A sequência do São Paulo. São Paulo e Santos na parte de baixo. E aí, em contrapartida, o Corinthians vencendo fora de casa em Bragança Paulista. Quero destacar para o ouvinte Bandeirantes que nessa semana a gente muda as atenções para as competições continentais.
1: É, voltamos.
5: Exatamente. Sul-Americana para São Paulo e Santos. O São Paulo entra em campo amanhã contra o Bolívar, em La Paz. O Santos entra em campo na quinta-feira, na Vila Belmiro, contra o desconhecido Macará do Equador. Jogo às 7h da noite. Agora, Palmeiras e Corinthians, atenções na Libertadores. Corinthians quer dar uma virada de ânimo depois da eliminação na Copa do Brasil semana passada. Pega o Rosário Central na quinta-feira e a expectativa é para que tenhamos ali o Rosário Central de Ángel Di María enfrentando o Corinthians em Buenos Aires. Havia uma expectativa quando foi sorteado para que esse compromisso tivesse frente a frente o Di María e o Memphis. Só que o Memphis ainda segue naquele entrave com o Corinthians, ainda
1: não vai.
5: Assinou a renovação de contrato com o Timão. E o Palmeiras entra em campo na quarta-feira contra o Cerro Porteño do Paraguai, time que bateu o Palmeiras jogando em São Paulo esse ano já, hein? Eles voltam a se enfrentar agora no mata-mata.
1: E amanhã a gente vai acompanhar também o sorteio da Copa do Brasil, né?
5: 11h da manhã, expectativa, a gente tem ainda no estado de São Paulo, Palmeiras e Santos nessa disputa.
1: É isso aí, então fique ligado aqui na programação da Bandeirantes, que vai ser às 11 da manhã, então a gente já vai estar aqui com a nossa programação há muito tempo rolando e acompanhando tudo também.
5: Podemos ter 3 clássicos regionais, hein?
1: Vamos acompanhar, meu vamos Deus. Esperar, não vou falar nada é alto não, que vai com o anjo escuta, né? Valeu, Everton, obrigada, viu?
5: Eu que agradeço, um abraço.
1: Gente,
5: viu?
1: Obrigada pela companhia, o Bora Brasil volta amanhã a partir da 1h, uma ótima segunda e tchau.
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14: 3 e 3.
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14: Olá, boa tarde, seja bem-vindo. Hoje é segunda-feira, 10 de agosto de 2026 e começa agora o Manhã Bandeirantes Acontece ao vivo pela frequência 98.7 FM do seu rádio e nas plataformas digitais. No Instagram, Rádio Bandeirantes Goiânia e também no YouTube, Rádio Bandeirantes Goiás. Então, gente, é no Bandeirantes Acontece. Estamos ao vivo no Bandeirantes Acontece. Como eu sou produtor do programa Manhã Bandeirantes, que roda aqui, que vai ao ar de 8h30 às 10 da manhã, eu fiquei aí meio nesse modo automático. Meu nome é Bruno Goulart e vou com vocês até às 5 horas da tarde na condução aqui do Bandeirantes Acontece na Rádio Bandeirantes. E vamos aos destaques desta edição. No programa de hoje, você vai ver que a Prefeitura de Goiânia promove em agosto ações de conscientização e enfrentamento à violência contra a mulher. Iniciativas como Patrulha Mulher Mais Segura e o grupo Marias Florescer ajudam a aproximar informação e acolhimento de quem precisa. Você confere também. Câmara de Goiânia retoma sessões plenárias amanhã com o projeto Morar no Centro em pauta. É aquele projeto que quer revitalizar a região central de Goiânia com mais economia, levando mais moradores para a cidade, daqui a pouco para a região central da cidade, e daqui a pouco a gente vai te trazer mais detalhes sobre o retorno dos trabalhos da Câmara de Goiânia. E ainda, no nosso quadro Momento Saúde, recebemos o cirurgião dentista Dr. Lucas Figueiredo, da Odonto Top, Hospital do Dente, em Goiânia, para falar sobre sedação odontológica e os desafios para garantir segurança do paciente. E vamos para a nossa enquete do dia. Como vocês sabem, ontem aconteceu o primeiro debate com os candidatos ao governo de Goiás. Marconi Perillo, do PSDB, Wilder Moraes, do PL, e Luiz César Bueno, do PT, participaram do encontro. Daniel Vilela, do MDB, não compareceu sob justificativa de que teria, naquele momento, uma outra agenda. Mas a gente aqui do Bandeirantes Acontece quer saber de você, nosso ouvinte, qual sua opinião sobre a ausência do governador Daniel Vilela no debate com os candidatos ao Palácio das Esmeraldas. Primeiro debate, oportunidade do eleitor conhecer as propostas. Qual a sua opinião sobre a ausência do governador, né, que conduz nosso estado e certamente, né, tá com a máquina pública na mão e teria muito a mostrar. Mande a sua mensagem para o nosso WhatsApp 62 99847-6110. Você pode enviar uma denúncia, uma reclamação, uma dúvida ou participar da enquete do dia. E também estamos ao vivo no YouTube. É só procurar por Rádio Bandeirantes Goiás, que você nos encontra por lá, e também no Instagram. Nos acompanhe todas as novidades da programação da Bandeirantes. É só seguir Rádio Bandeirantes Goiânia. O Bandeirantes Acontece tem produção de Ediana Pimenta, reportagens de Gabriel Alves, Maria Tereza Lemes, Marcos Linhares, Vitória Farias e Luan Alves. Os trabalhos técnicos são do Antônio Macedo e Vitória Farias. Direção de jornalismo Danilo Santos, direção geral de João Batista e o CEO, Dr. Cid de Oliveira Reis. A apresentação hoje é comigo, Bruno Goulart. O Jornal Bandeirantes Acontece desta segunda-feira, 10 de agosto de 2026, está começando agora.
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14: E lojista, está chegando de 11 a 15 de agosto, acontece a 23ª Goiânia Cal. E voltando para o assunto político que está dominando o noticiário hoje aqui em Goiás, foi o primeiro debate com os candidatos a governo de Goiás, ontem, às 8 da noite, que foi realizado pela TV Sucesso Band, do Grupo Bandeirantes, e reuniu o ex-governador de Goiás, Marconi Perillo, do PSDB, Wilder Moraes, do PL, e Luiz César Bueno, do PT. Quem não participou foi o governador Daniel Vilela, do MDB. O púlpito destinado ao candidato ficou vazio durante o programa e a ausência acabou virando um dos principais assuntos da noite. Marconi Perillo concentrou boa parte das críticas em Daniel. Logo no início, o ex-governador afirmou que o MDBista teria dado uma, abre aspas, banana para o eleitor, fecha aspas, ao não participar do debate. Em outros momentos, também fez ataques à trajetória política do governador Daniel e voltou a criticar a chamada taxa do agro. Vamos acompanhar.
17: Será que ele tem medo do despreparo dele, da incompetência, de ser um playboy mimado que nunca trabalhou na vida? Será que essa atitude é de quem nunca fez nada na vida e sempre recebeu tudo de mão beijada? Diferente de nós candidatos que estamos aqui e que vocês estão assistindo, ele deu uma banana pro eleitor, desrespeitou o eleitor. Eu quero perguntar o que você acha dessa atitude dele.
14: Na segurança pública, Marconi prometeu abrir concurso para contratar 5 mil policiais. O candidato do PSDB também defendeu maior valorização dos profissionais da área e afirmou que pretende reforçar a estrutura das forças de segurança. O ex-governador, inclusive, ao falar sobre segurança, ele disse que se a polícia de Goiás hoje é tão eficiente, foi graças à estruturação que ele fez durante os seus governos. E fez, inclusive, ouvinte, um contraponto ao como ele pegou o Estado, nas condições que ele pegou o Estado quando assumiu o governo em 1999, né? Falando ali de como eram as viaturas na época, né? Que houve uma modernização. Wilder Moraes, por outro lado, adotou um tom diferente. O senador evitou concentrar o discurso em ataques ao atual governo e chegou a elogiar os resultados da segurança pública. O Wilder afirmou que, caso seja eleito, o combate à criminalidade não vai, abre aspas, retroceder um milímetro, fecha aspas.
18: No meu governo, a segurança pública não vai retroceder. Mas você tem toda a razão. Mais de 100 cidades hoje que a gente não tem nenhum tipo de policiamento. E hoje nós só temos também uma delegacia da mulher que funciona 24 horas. A Casa da Mulher hoje está parada com 27% de sua construção. No meu governo, eu vou manter, como disse anteriormente, nós vamos premiar todos aqueles policiais que cumprem a meta, incentivar que toda a segurança da patrulha rural dentro da porteira do nosso produtor rural do estado de Goiás. E é isso que nós queremos para a segurança do estado de Goiás.
14: O candidato do PL também falou bastante da própria trajetória profissional, né? O Wilder destacou a experiência como empresário, engenheiro civil, que veio de origem humilde e reconheceu logo no começo do debate que estava nervoso por participar pela primeira vez de um encontro desse tipo, né? Logo que abriu o debate, o senador Wilder Moraes disse que não era tão bom com as palavras, né? Mas que era um engenheiro que sabia mexer com obras, por isso era um engenheiro de sucesso. Luiz César Bueno, por outro lado, reforçou a ligação com o presidente Lula e destacou ações do governo federal em Goiás. Ao falar sobre o agronegócio, citou investimentos em rodovias federais para melhorar o transporte e o escoamento da produção.
19: Nós não podemos admitir o produtor rural perder o leite porque a energia não está chegando na sua propriedade. Não podemos admitir que uma indústria chegue, instala e fica 6 meses esperando a energia chegar para iniciar o processo de produção. E aquele que deveria estar ali e fugiu do debate, deveria estar aqui para debater conosco quais são os projetos que tem para a infraestrutura. Porque nós entendemos que Goiás pode mais, muito mais. Em 2003, no primeiro governo do presidente Lula, quando você ia para Brasília, tinha 7 curvas. Era uma morte por dia, às vezes uma por hora. Verdadeira catástrofe. O presidente Lula duplicou até Brasília, duplicou até Jataí, duplicou até Itumbiara, fez todo o processo de viabilidade logística do nosso estado, trazendo o aeroporto de Goiânia e a ferrovia Norte-Sul. Portanto, as obras estruturantes de Goiás foram obras do governo do Brasil nas gestões do Partido dos Trabalhadores. E eu, no meu governo, esticarei os meus braços até Brasília, porque serei o candidato do presidente Lula aqui em Goiás e o governador do próximo presidente da República para fazer com que Goiás tenha infraestrutura logística para suportar o grande nível de desenvolvimento econômico que nós faremos. Portanto, eu peço a você uma oportunidade para que o nosso estado tenha um governador ligado ao presidente Lula para desenvolver nossa infraestrutura regional.
14: Continuando, ainda sobre o agro, Marconi destacou que a escolha da empresária agropecuarista Jaqueline Zaiden, lá de Rio Verde, para vaga de vice, e prometeu não criar novas taxas para o setor. Wilder defendeu mais investimentos na duplicação de rodovias goianas, que é muito necessário, né, gente? Tem a GO-060 aqui, que vai para São Luís de Montes Belos. Eu passo muito por essa rodovia para ir para minha cidade. É uma rodovia que tem um fluxo de carro muito grande. E hoje, até hoje, a rodovia não é duplicada, né? E a gente custa ver aí propostas específicas, né, para algumas rodovias. E o transporte coletivo do entorno do Distrito Federal também entrou no debate. O Wilder propôs criar polos industriais para aproximar os empregos da população. Marconi falou em criar um transporte de massa lá no entorno e um subsídio para reduzir os custos do sistema. E ainda sobre o entorno, né? Marconi falou de todos os investimentos que levou para a região, que foram estruturantes, né, para dar esse boom de desenvolvimento que vem tendo ali na região do entorno. Na saúde, Wilder citou como referência a chamada Tabela SUS Paulista. Acho que até o candidato até errou, né? Ele queria dizer que pegaria essa Tabela SUS Paulista, né? Que faz convênios com hospitais particulares para usar aqui. Ele falou Tabela SUS Paulista, mas acredito que ele queria falar Tabela SUS Goiana. E defendeu maior parceria com entidades filantrópicas. Marconi também falou em fortalecer essas instituições e reestruturar o sistema. No final do debate, cada candidato teve oportunidade de falar diretamente com o eleitor. Vamos acompanhar o que falou o ex-governador Marconi Perillo.
17: Goiás não começou agora. Muitos outros governadores, antes de mim, inclusive, fizeram muito por esse estado. Eu me dediquei muito. O meu padrinho é o meu trabalho, é o meu legado, é a minha história, a minha dedicação ao nosso estado. Goiás viveu três grandes momentos da sua história. O primeiro deles, com a construção de Goiânia e depois Brasília. Depois, a descoberta, o desenvolvimento do Cerrado e o começo da infraestrutura nos anos 80 e 90. E depois, uma outra onda, que foi a onda da transformação do estado, da estruturação, da modernização, da industrialização. Eu tive o privilégio de participar dessa onda. Agora, nós vamos trabalhar a quarta onda, que será a revolução tecnológica. Nós vamos investir pesado, utilizando tudo que nós tivemos de melhor, todas as parcerias, Universidade do Estado, Universidades Federais, Institutos Federais, setor privado, Institutos de Pesquisa, FAPEG, nós vamos investir pesado na revolução tecnológica para garantir emprego, oportunidades para os jovens, especialmente, para que Goiás possa de novo voltar a crescer, voltar a se desenvolver. Muito obrigado a todos.
14: O candidato do PL também falou com os eleitores, os telespectadores.
18: Eu quero terminar falando do mesmo jeito que eu comecei, falando com você. A gente sabe que o estado de Goiás cresce muito, que o agronegócio é uma potência, que o governo arrecada, mas é um número muito bonito para os jornais. Porque você deve estar pensando, você que está assistindo aí agora, se o estado é tão rico, por que que a minha vida é tão difícil? Eu sei te responder essa pergunta porque eu senti isso na pele. Eu nasci na cidade de Taquaral, uma cidade muito simples, e para vencer na vida eu tive que vir para Goiânia. O sonho de ser engenheiro, depois ser empresário, que já está se chegando há quase 30 anos que eu pago uma folha de pagamento todo mês. Deus me deu a oportunidade de ser secretário duas vezes, secretário de infraestrutura, secretário de indústria e comércio, e conhecer esse Goiás como poucos, como eu, desde a porteira até a indústria. E hoje eu estou senador da República. Eu venho aqui fazer um compromisso com você. O que eu tenho para te oferecer é trabalho. E isso eu aprendi desde muito novo com meu pai e minha mãe. E vocês sabem que ninguém faz nada sozinho. Então eu venho pedir a você. Caminhe comigo, que eu não vou te decepcionar. O que eu tenho para te oferecer é trabalho. E isso eu sei fazer com muita capacidade. Que Deus abençoe a sua família e que Deus abençoe o estado de Goiás.
14: E agora são 3h19, a gente ainda vai ouvir o que o ex-deputado Luiz César Bueno, do PT, disse nas considerações finais, mas a gente vai para um rápido intervalo, são 3h19 e a gente continua sobre o debate com os candidatos do governo de Goiás daqui a pouco. Voltamos já.
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1: 3:23, estamos de volta com o Bandeirantes Acontece, aqui na frequência 98.7 FM do seu rádio. E esse é o momento que eu agradeço pela sua participação, você que está aí no trânsito da capital, está em casa, também está nos acompanhando pelo YouTube da Rádio Bandeirantes. Nosso muito obrigado pela sua audiência. Vai lá no YouTube, Rádio Bandeirantes Goiás, deixe seu like no nosso, na nossa transmissão, isso nos ajuda bastante. Também deixe seu comentário no nosso Instagram, no YouTube, e mande a sua mensagem pra gente. A gente estava falando do bloco anterior sobre o primeiro debate com os candidatos ao governo de Goiás, que teve ali o ex-governador Marconi Perillo do PSDB, Wilder Moraes do PL e Luiz César Bueno do PT. Daniel Vilela, como todos sabem, não compareceu. E mande a sua mensagem pra gente, pra você dizer como você avalia essa ausência do governador Daniel Vilela. É uma estratégia, já que ele tá com a máquina na mão, ia se tornar um saco de pancadas lá? Ou está realmente fugindo do debate porque não teria condições ali de debater com os outros candidatos? Mande sua mensagem pra gente através do nosso WhatsApp. E continuando, o Luiz César Bueno do PT também fez as suas considerações finais ontem no debate transmitido pela Band. Vamos acompanhar.
4: Eu quero cumprimentar todos vocês da Band, da Rádio Sucesso, cumprimentar aqui a participação dos candidatos e dirigir a você. Eu peço a você uma oportunidade, a oportunidade de, pela primeira vez aqui em Goiás, nós termos um governador do campo progressista, do Partido dos Trabalhadores, um governador que é o candidato do presidente Lula. Nós precisamos fazer mais por Goiás. Muito se diz que esse estado é um estado de direita, mas os números não dizem isso. Nós governamos Goiânia por 4 vezes. Governamos 2 vezes com Paulo Garcia, governamos com o prefeito Pedro Wilson e governamos com Darcy Accorsi. Em Anápolis, nós tivemos 2 vitórias. Tivemos 1.542.000 votos que foram dados ao PT, ao presidente Lula, no segundo turno. Portanto, nesse momento, nós estamos num novo processo eleitoral. E a frente progressista, composta pelo PT, pela Federação Brasil Esperança, pelo PDT, pela Rede Pessoal, nós estamos nesse momento com uma chapa completa e queremos nesse momento apresentar um projeto para o estado de Goiás, onde nós vamos focar o desenvolvimento econômico com geração de emprego e renda e justiça social. Queremos até o dia 4 de outubro rodar esse estado, andar nas principais avenidas e ruas de cada região desse estado e mostrar o projeto do presidente Lula. Goiás pode muito mais. E para Goiás poder mais, nós temos que esticar o braço em Brasília e caminhar com o presidente Lula para presidente.
1: É isso aí, o candidato do PT, Luiz César Bueno, que é ex-deputado, foi vereador em Goiânia, dando as suas últimas declarações no debate de ontem. Como dito, o governador Daniel Vilela não compareceu sob justificativa de choque de agenda. Mas qual a sua avaliação sobre esse debate? Acha que foi um debate propositivo? Houve apresentação de ideias? Eu acho que ali faltou um pouco apresentar mais ideias. Tem tanta coisa que Goiânia, que Goiás carece: saúde, transporte, educação. E, por exemplo, o candidato do PT, Luiz César Bueno, ele falou, né, que nas últimas eleições o presidente Lula recebeu mais de 1 milhão de votos, o que colocaria por terra a máxima de que Goiás é um estado conservador, sendo que deu 1 milhão de votos, mais de 1 milhão de votos para o presidente Lula nas últimas eleições. E a gente sabe que o governador Ronaldo Caiado é de Goiás e nas pesquisas o goiano lidera aqui à frente. Mas a avaliação que se tem é que o governador Marconi Perillo foi o que conseguiu sobressair no debate, e ele usou muito as críticas à ausência do governador Daniel Vilela para criticar justamente o governo, né? E por outro lado, o senador Wilder Moraes teve dificuldades para usar o seu tempo de resposta, o seu tempo ali quando ele poderia responder as perguntas. E na maioria, muitas delas, o candidato do PL não utilizou todo o tempo disponível para fazer ali as suas considerações. É isso, mande a sua mensagem para a gente pelo nosso WhatsApp e participe dando a sua opinião. Qual a sua opinião sobre a ausência do governador Daniel Vilela nesse debate? E segundo semestre, a Câmara Municipal de Goiânia retoma amanhã, terça-feira, as sessões ordinárias após 27 dias de recesso parlamentar. Durante a pausa, que começou lá no dia 15 de julho, as votações e atividades em plenário foram suspensas, mas os serviços administrativos continuaram funcionando. Com a volta dos vereadores, projetos que ficaram em tramitação no primeiro semestre devem voltar à pauta. Entre eles está o Morar no Centro, programa que prevê ações para estimular a ocupação e a recuperação da região central de Goiânia. O relatório da proposta está na fase final e pode ser votado já nas primeiras sessões do segundo semestre. Outro assunto em discussão é a criação de mecanismos para evitar descontos indevidos na folha de pagamento dos servidores municipais. A proposta prevê protocolos de segurança para autorizar os descontos e busca evitar fraudes, como as identificadas no caso envolvendo o INSS. A Previdência Municipal também deve entrar na pauta. A Prefeitura de Goiânia estuda uma reforma para fortalecer financeiramente o Goiânia Prev. A proposta deve levar em conta um novo cálculo atuarial que vai avaliar a situação financeira do Instituto e a capacidade de pagar aposentadorias e pensões nos próximos anos. Também está em análise a regularização de imóveis que foram destinados ao Goiânia Prev em reformas anteriores, mas que ainda não tiveram a transferência patrimonial concluída. A ideia é avaliar se esses imóveis podem ajudar e gerar receitas e fortalecer ainda o patrimônio do Instituto. No segundo semestre, os vereadores também devem analisar projetos ligados à administração pública e ao planejamento da cidade. Antes do recesso, temas como a prestação de contas da Prefeitura, Morar no Centro e a Lei de Diretrizes Orçamentárias, a LDO, estiveram entre os principais assuntos debatidos. 3:30, a gente dá uma pausa, vamos para um rápido intervalo e no próximo bloco vamos falar sobre Aparecida Show, o encerramento dessa grande festa e a nossa entrevista no quadro Momento Saúde. Voltamos já, não saia daí.
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7: 3 horas e 35 minutos.
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7: E hoje, no nosso quadro Momento Saúde, a gente recebe o cirurgião dentista Dr. Lucas Figueiredo, da Odontotop, Hospital do Dente em Goiânia, que fica ali na Assis Chateaubriand, próximo a Tamandaré, para falar sobre sedação odontológica e os desafios para garantir a segurança do paciente. Dr. Lucas, seja muito bem-vindo à Rádio Bandeirantes.
9: Boa tarde, Bruno, é um prazer estar aqui. Boa tarde, ouvintes. É isso.
7: O Dr. Lucas, por que a sedação odontológica voltou a ser tão discutida na área da saúde?
9: Atualmente, a gente teve uma publicação, uma resolução do CFO, né, do Conselho Federal de Odontologia, 295-26, foi publicada dia 27 de julho, estabelecia parâmetros mais assertivos da execução do profissional, né, odontológico na sedação. E voltou aos trend tópicos aí, porque outros conselhos de classe, como o de medicina, o de enfermagem, se opôs a

0: a execução do profissional cirurgião dentista a executar esse, os procedimentos.
1: Né? Uhum. Muitas pessoas confundem sedação com anestesia geral, né? Qual que é a diferença entre esses procedimentos?
0: Sim, sim. Inclusive, até mesmo sobre essa resolução do CFO, ela não autoriza a anestesia geral no paciente. O profissional, o dentista, o cirurgião dentista não está capacitado para realizar uma anestesia geral. A resolução, ela trazia o conceito de sedação mínima, sedação moderada e a sedação profunda. E aí só após isso entraria no âmbito médico, que seria a anestesia geral. Então ele trazia a habilitação tanto básica como a sedação básica, como a sedação avançada, né? Com a formação mínima de na sedação básica seria de 200 horas, numa formação complementar, e a avançada de 500 horas. Mas longe de chegar perto de uma anestesia geral, que é onde entra no âmbito médico. Então, por mais que às vezes as pessoas confundem, eu gostaria de fazer um procedimento e eu quero apagar, doutor. Eu não quero ver nada, eu quero acordar e está pronto o procedimento. Mas mesmo assim, isso não é uma anestesia geral. Uma anestesia geral feita em um ambiente hospitalar, médico, com profissionais de medicina, é totalmente diferente.
1: Então, a anestesia geral, ela pode ser aplicada somente por um especialista, um anestesista, por exemplo.
0: Exatamente. 6 anos de medicina, mais 3 anos de especialização em anestesiologia.
1: E esse mesmo especialista atua dentro dos consultórios odontológicos? Ou há um especialista dentista para aplicação de anestesia?
0: Então, é justamente esse é o ponto que atualmente está em discussão, né? O Conselho Federal de Odontologia já normalizava a situação do cirurgião dentista poder fazer essa sedação, mesmo que seja de nível profundo, em consultórios. Já era executado, mas não havia uma norma, né? Uma normativa que regulamentava tal execução. E aí o que o CFO fez foi fazer a normativa colocando o beabá de como seria feito e executado. Então, assim, já tinha dentistas executando, mas a Odontotop, o Hospital do Dente, né? A nossa empresa, o nosso hospital não adquirir essa prática. A gente tem uma equipe médica que seja totalmente capacitada, inclusive uma equipe anestesiologista. Então vai um profissional médico junto com a enfermeira. A gente, inclusive antes mesmo dessa resolução que saiu agora em julho, então a gente já tem mais de um ano executando procedimentos desse nível e sempre com uma equipe médica. A gente nunca foi ao desencontro de poder ter faltar com a segurança do paciente. A gente entende que o profissional médico vai conseguir trazer uma camada extra, uhum, né, para entregar um resultado de qualidade para o paciente.
1: Entendi. Então, antes dessa resolução, era comum que dentistas aplicassem anestesia, é isso?
0: Sim, sim. Mas a resolução ainda garantiu isso, permitiu. A resolução veio para normalizar, para regulamentar. Uhum. Né?
1: Então, o dentista hoje, ele pode fazer aplicação de anestesia?
0: Ele pode. A gente chama de sedação, né? Anestesia geral é a parte médica. Sedação, ele podia e ainda pode. Saiu uma liminar recente, dia 6, agora de agosto, que revogou uma parte dessa resolução do CFO. Então, assim, não revogou por completo, mas revogou no sentido, a liminar ainda fala sobre parcialmente. Então, a parte de sedação profunda, que ela é endovenosa, no qual o paciente chega num âmbito muito profundo e não tem uma volta de imediato, ele não fica responsível, ela está revogada. Então, assim, através dos conselhos de outras classes, né, entraram com essa liminar na Justiça e a Justiça Federal concedeu. Não é de caráter definitivo, então, mas pode, né, ter decorrência aí outras liminares, outras respostas da Justiça Federal, mas atualmente só a parte profunda que o cirurgião dentista foi limitado. Mas a parte que seja mínima e a moderada é permitido. E aí, qual seria a mínima e a moderada?
1: Por exemplo, fazer essa pergunta.
0: A mínima seria, por exemplo, por vias medicamentosas, através de comprimido, cápsulas, através do cheirinho, o famoso cheirinho do óxido nitroso ali, sim, com oxigênio. E a moderada seria no sentido também de medicamentos como, por exemplo, clonazepam, alguns outros medicamentos, vias que alguns profissionais utilizam. Então, ele deixa o paciente mais drogue, consegue realizar de uma forma mais calma aquilo, abaixa a ansiedade. A questão da dor não é por essa medicação.
1: Ah, é?
0: A questão da dor é pelo anestésico utilizado local, né? Então, mesmo com essa sedação, o profissional cirurgião dentista utiliza a anestesia local.
1: Ah, sim.
0: Então, independente da sedação que você tiver, para baixar seu nível de ansiedade, abaixar ali o seu nível de consciência, a utilização de medicamentos de anestesia local, o profissional dentista ainda vai utilizar. Por isso que é a junção, então, dos dois que gera aquele procedimento sendo executado de forma confortável.
1: Entendi. No caso, por exemplo, básico, né? A retirada de um siso. Uhum. Eu lembro que quando eu retirei, aplicaram uma agulha na minha gengiva, isso, uma anestesia local. Mas eu fiquei totalmente consciente, vendo tudo o que estava acontecendo. Sim.
0: Você sentiu ali a agulha entrando, sentiu. É. Mas depois você não sentiu dor mais,
1: não,
0: né?
1: Não senti.
0: Aquela região ali foi anestesiada. Mas você estava tendo um nível de consciência do que estava acontecendo à sua volta, né?
1: Sim.
0: E aí a sedação entra para isso. Ela vai te tirar esse nível de consciência, ou tirar ou abaixar esse nível de consciência, esse nível de percepção que você está sentindo.
1: Uhum.
0: Então a sedação entra aí. Então, assim, depois você vai falar assim: além de eu não sentir nada, eu não vi o que aconteceu. Quando eu me dei conta, já tinha terminado. Uhum. Essa é a sedação. Mas em ambas, tanto com sedação ou sem sedação, a execução do procedimento tem ali a aplicação da anestesia.
1: Da anestesia local, né?
0: Isso.
1: E todos os procedimentos são feitos na odontotópia, são feitos com sedação?
0: Não.
1: Ou é avaliado cada caso a caso?
0: Exatamente. Através de demandas, né? Nós temos uma estrutura hospitalar, né? O primeiro hospital do dente do estado de Goiás. Temos uma estrutura que está chamando essa demanda, né? A gente até fala assim, é atrativo. Então, alguns procedimentos não dá para ser feito se não for dessa forma. Mas a grande maioria não é executado com sedação, mesmo porque não tem essa necessidade. A gente tem diversos outros meios para fazer um procedimento de forma indolor e que seja calma para o paciente. Então, alguns procedimentos e até pacientes específicos, vou te dar alguns exemplos. Por exemplo, uma pessoa com mobilidade reduzida, que tem uma hipertrofia, ou não consegue se movimentar, ou se movimenta em excesso. Então, ela não vai conseguir se manter calma para que a gente realize, né? O procedimento odontológico é muito delicado, né? A pessoa tem que ficar ali parada, tem que se manter estável. A partir do momento que você não consegue manter aquele equilíbrio, o melhor é se procurar alternativas. E uma das alternativas é a sedação.
1: É a sedação.
0: Isso, a gente já recebeu pacientes que tinham uma vida completamente normal, até um caso, um lutador. Então ele tinha musculatura muito rígida, assim, muito forte, e ele teve um acidente de carro e teve uma paralisia. Então ele tinha tremores e tinha algumas crises convulsivas, não sendo podendo atender ele de uma outra forma que não seja com uma sedação.
1: Uhum.
0: Então a gente, através dessa, faz todo um estudo, então, assim, preliminar, uma consulta no qual a gente vai ver essa demanda, e aí a gente vai linkar isso com a execução do procedimento com profissionais capacitados. Nós temos, né, equipes de parceiros, no qual vai tanto o profissional médico como o enfermeiro, e nós fornecendo toda a estrutura e o profissional da área odontológica, né? Porque também não adianta ter só alguém que sabe fazer. Tem que ter a estrutura para receber aquilo, né? Nós temos um centro cirúrgico lá dentro, propriamente para receber isso. É um centro cirúrgico que tem cilindro de oxigênio, caso aconteça alguma coisa. Tem um monitor cardíaco, tem um DEA, tem o DEA desfibrilizador. Então, assim, tem. Se acontecer obstrução nas vias respiratórias, a gente tem. Enfim, toda
1: uma
0: estrutura.
1: Hospital, né?
0: Um ambiente hospitalar, que é para juntar as duas coisas. A finalidade é promover segurança na execução do procedimento.
1: Uhum. E há quanto tempo a Odontotop está no mercado?
0: A Odontotop está no mercado há 12 anos, a Odontotop Hospital do Dente, mas aqui em Goiânia, na capital, estamos há 1 ano e 2 meses.
1: Um ano e dois meses.
0: Isso.
1: E vocês já têm um corpo grande de colaboradores, de dentistas, né?
0: Sim, sim. Atualmente nós contamos com 15 profissionais, sendo 10 especialistas e 5 clínicos gerais.
1: Ótimo. A Odontotop fica?
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1: Certo. 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E voltando para a nossa conversa, doutor, crianças também são submetidas a essa sedação, já que uma vez são muito inquietas, né, às vezes, sim, no dentista, sim, e assusta, sim, tanto uma criança, um dentista, às vezes?
0: Atualmente, uma das grandes demandas, eu acho que divide ali em pacientes com mobilidades especiais, mas o outro âmbito são as crianças, né? As crianças são as que mais necessitam. Então, assim, claro, não é a primeira via de acesso fazer o procedimento certo com sedado, mas tem, igual a gente vai começando de pouquinho em pouquinho, um ambiente lúdico, uma conversa, um dentista que tem um manejo adequado, aí, vamos supor, não funcionou, então a gente vai para um cheirinho do óxido nitroso. Então, a partir desse momento, a gente vai gradativamente acessando novos meios de sedação, porque assim, não dá pra gente, eu vou pegar um problema, um micro problema e usar uma bala de canhão, assim, vamos dizer assim, para resolver aquele problema. A gente tem que gradar como uma escadinha, né?
1: E essa sedação, ela pode gerar algumas complicações? Como é?
0: Pode, a sedação, ela pode gerar complicações, assim como a maior parte dos procedimentos na área hospitalar, médica. Então, assim, tem um risco, mas através, quando você seleciona um ambiente, profissionais e uma estrutura adequada, a gente vai mitigar esse risco da melhor forma possível. Então, pode ter uma parada cardiorrespiratória ou respiratória. Então, a gente tem que ter ali um cilindro de oxigênio, um desobstrutor de vias aéreas, o profissional tem que estar habilitado, a gente tem que ter parcerias com um ambiente, uma ambulância, algo que seja nesse sentido. Então, pode sim acontecer problemas. Então, é plausível de acontecer, mas a partir do momento que você escolhe um ambiente certo para realizar aquele procedimento, você vai mitigar esses riscos.
1: A Odontotop não é o consultório que só tem um dentista ali, né? Lá tem uma estrutura gigantesca onde o paciente vai poder ter essa segurança de fazer o seu procedimento com muita confiança, né? E se houver alguma complicação, ali vai ter o aparato na Odontotop para mitigar qualquer complicação. E antes de realizar qualquer procedimento, doutor, com sedação, quais informações precisam ser avaliadas sobre o paciente?
0: Sim, a gente começa ali com a parte de uma consulta, né? Antes da gente definir quais são os meios, na consulta a gente vai conhecer o histórico médico daquele paciente. Qual foi os procedimentos que ele já realizou, se deu tudo certo antes, se ele tem algum tipo de alergia, qual que é o peso dele. Então, tudo isso, idade, condição sistêmica, tudo isso para tentar fazer a melhor escolha possível do sedativo. E aí, depois dessa escolha prévia, aí a gente vai fazer os próximos passos, que é pedida de um exame, elaboração de alguns testes, organização da consulta com o médico anestesista, com o paciente. Então, é uma cadeia que para, no final, gerar um resultado positivo.
1: E como o paciente pode identificar, né, se uma clínica está realmente preparada para oferecer um procedimento seguro que envolve a sedação?
0: Eu acho que o paciente, ele tem total autonomia daquilo que ele vai executar. Então, acho que o primeiro passo é ele perguntar, ele entender esse local e perguntar quem vai realizar o meu procedimento de sedação. Se acontecer algum problema, qual é o tipo de amparo que eu tenho aqui? Qual é o tipo de equipamento que vocês possuem na sua estrutura de vocês? Então, o primeiro passo, identifique esse local no qual você está, se tem esse tipo de segurança que está te fornecendo. Caso não tenha, está aqui meu convite a você, né, a conhecer-nos totalmente sem compromisso, fazer-nos uma avaliação, uma consulta, conhecer a nossa estrutura, para você entender o diferencial do Hospital do Dente, da Odontotop, para demais clínicas convencionais. Ainda mais quando um procedimento de nível complexo, a gente atende do básico ao complexo, mas vamos supor que você vai escolher, ou você é um paciente que precisa de uma atenção maior. você precisa escolher um ambiente que seja à altura ou que vá suprir as suas expectativas. Então a gente está aqui para te atender da melhor forma possível.
1: E na Odontotop há espaço para internação? Como funciona?
0: Não tem uma autorização, né? O Conselho Federal de Odontologia não permite a parte de internação. Mas fica aqui um adendo, teve uma situação de um paciente nosso que precisava de uma internação posterior ao procedimento. Então, a gente, entendendo essa demanda, fomos para um hospital. Então, alugamos uma ala, né, um ambiente hospitalar, que seja na parte mesmo de um hospital, sem ser o Odontotop. E aí realizamos, e depois ele foi para a parte de internação, no qual ele ficou ali em
1: observação
0: por 24 horas, e aí no outro dia que ele teve uma alta. Então, assim, quando é realmente necessário, aí a gente faz a indicação do ambiente hospitalar. Então, a gente não tem problema nenhum em fazer a identificação do melhor cenário para o paciente, porque o resultado final é de acordo com a avaliação inicial. Então, se a gente avalia da maneira correta, o resultado final vai dar certo.
1: E para finalizar, doutor Lucas, qual mensagem a Odontotop deixa para as pessoas que têm aquele medo tradicional de ir no dentista, né? Precisam de tratamento, às vezes está com aquele siso lá que já está saindo, mas nunca vai lá fazer a retirada desse siso, precisa fazer outros procedimentos, mas fica aí preocupado com a segurança. Qual mensagem o senhor deixa para essas pessoas?
0: Eu quero falar mais uma vez que a gente está de portas abertas para receber todos, mas principalmente a você que tem esse um pouco de dificuldade ou foi deixando, né? O brasileiro aqui, principalmente o goiano, deixa para a última hora, deixa para aquela situação mais complicada, quando a dor já veio às vezes, ou está numa situação complexa, né? Que ele já sabia, mas ele foi levando com a barriga. Para você, eu posso falar para você, nós estamos com um nível de encaixes muito grandes. Então, assim, a gente está sentindo que o nosso público está vindo ali falando: ó, eu vim, dei na cabeça e vim. Então, assim, quero convidar você, dá na cabeça e vai. E aí a gente vai te fazer um encaixe, a gente vai te atender e a gente vai identificar qual é a melhor conduta, qual é o melhor cenário para a gente te colocar. E se for necessário, se você for esse paciente que precisa, nós vamos te passar todas as opções possíveis de sedação que seja.
1: É isso. Doutor Lucas Figueiredo, ao vivo com a gente aqui na bancada do Bandeirantes Acontece. 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Muito obrigado, doutor Lucas Figueiredo, pela sua participação aqui com a gente. A gente espera que o senhor retorne aqui para falar mais sobre saúde bucal, né? Sim. Tantos temas que a gente pode abordar.
0: Certo, prazer estar aqui, né, mais uma vez. Obrigado a todos os ouvintes e isso aí, aguardamos vocês.
1: 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São 3h54, horas que a gente dá aquele rápido intervalo, e no bloco a seguir você vai ver que chegou ao fim o Aparecida é Show, com grandes atrações nacionais, e ainda, Polícia Rodoviária Federal apreendeu cerca de 60 quilos de drogas em Rio Verde. Voltamos já, não saia daí.
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7: 16h em ponto. E agora a gente tem mais uma convidada especial aqui no Bandeirantes Acontece. Vamos conversar com a psicóloga goiana Leana Bernardes sobre emagrecimento saudável e mudança de hábitos. E mudança de hábitos, gente, é tão difícil realizar, né? Ela desenvolveu um método que reúne estratégias da psicologia e da neurociência para ajudar no controle da alimentação, na mudança de hábitos. A proposta é ajudar principalmente mulheres a ter uma relação mais saudável com a alimentação e com o próprio corpo. Psicóloga Leana Bernardes, seja muito bem-vinda à Rádio Bandeirantes.
11: Oi, obrigada pelo convite. Obrigada pela oportunidade de estar aqui e poder falar um pouquinho mais do meu trabalho, do trabalho que eu desenvolvo, do método, né, que eu desenvolvo para ajudar mulheres.
7: Certo, vamos começar falando sobre esse método, né? O que... Só um minutinho. Aproximando o microfone. O que, de fato, é esse método que você desenvolveu?
11: Então, eu falo que sim, eu não trabalho com emagrecimento. Eu trabalho com... A implementação de um novo sistema operacional, que é um novo repertório comportamental. E ele é baseado em três pilares, que é mudar a relação com a alimentação, com a comida. O segundo é o movimento consciente e inteligente, que é você introduzir de forma que caiba na vida real ali da mulher a atividade física e planejamento da rotina, do tempo, de forma inteligente também, para conseguir conciliar tudo. E tudo isso baseado na tríade científica da análise do comportamento, terapia cognitivo-comportamental e neurociência.
7: Certo. E você viveu, né, um efeito sanfona durante muitos anos, né? O que você fez perceber que precisava mudar?
11: Sim, sim. Por muitos anos eu recorria a soluções rápidas, que é o que a maioria das mulheres que chegam até mim tem essa queixa, né? É o que a gente chama de mentalidade de dieta. Então, a gente faz dietas restritivas, busca medicamentos. A curto prazo pode até funcionar. Só que logo tem o reganho, né? Por quê? Porque a medicação, as dietas, elas não instalam, elas não mudam o seu hábito, né? Elas te abrem uma janela de oportunidade ali para você conseguir perder peso, mas não mudam os seus hábitos. Então, quando você para de usar, para de fazer a dieta, o que que acontece? Você volta a ter os hábitos antigos e ganha de peso.
7: E doutora, falar sobre hábitos, né? Eu acho que sobre a constância no dia a dia... Assim, eu, né, agora eu vou falar só um pouco sobre mim, que às vezes eu fico muito assim, eu também tenho que melhorar meus hábitos, tenho que mudar muitos hábitos. E eu percebo que, por exemplo, eu tomo minhas vitaminas, né? Eu tomo magnésio, eu tomo B12, E eu percebo que quando eu não sou fiel a tomar essas vitaminas, o quanto eu me sinto cansado.
11: Sim.
7: Né? O quanto eu me sinto cansado. E assim, eu faço pilates também. Quando eu deixo de ir no pilates, eu vejo que eu vou ficando muito mais preguiçoso. Né? É muito importante a gente ser constante nesse caminho de buscar novos hábitos, né?
11: Sim, sim. É, e eu falo assim, principalmente o da atividade física, que eu acho que... A alimentação também, mas a atividade física é algo que é muito difícil e às vezes as pessoas encaram como uma punição, é muito aversivo para as pessoas. Ele tem que ser instalado de forma que não seja aversivo. Então tem estratégias, a gente tem tarefas e estratégias para fazer com que ele encaixe na vida da pessoa. E tem formas, por exemplo, o hábito, a gente vive numa sociedade muito imediatista, né? Então quer tudo muito rápido. E hábito, tem vários estudos que mostram, o hábito varia, né? Porque tem os micro hábitos, tem os hábitos que são maiores e mais difíceis da gente conquistar, mas é pelo menos ali 21 dias para você conseguir conquistar a consistência em um hábito. Então, as pessoas, elas às vezes tentam uma semana, 15 dias e já desistem. Falam, isso não é para mim, né? E tem algumas estratégias que facilitam. Por exemplo, você fazer a atividade física no mesmo horário. Introduzir a atividade física no mesmo horário. E colocar ela como algo inegociável, né? Tipo, escovar os dentes, uhum. Né?
7: A senhora que é psicóloga, né? Vai ter capacidade para nos responder. Mas por quê? É natural do ser humano, às vezes, essa falta de continuidade, começa a coisa, depois larga pelo caminho. Nem todas as pessoas são assim, mas muita gente sofre com essa falta de ser perseverante,
11: sim,
7: naquilo que,
11: sim,
7: escolhe.
11: A neurociência, ela explica. O cérebro, ele gosta da zona de conforto, do que a gente já está vivendo hoje. Então, ele vai lutar para manter o status quo ali, do que a gente já está vivendo. Então, é muito mais confortável hoje, quem não tem a atividade física inserida na vida e que não tem essa sensação de, realmente me faz falta quando eu não vou, é muito mais confortável ficar assistindo TV, rolando tela de celular, do que ir para a atividade física, né? Então, não, o que eu falo é, a gente não pode contar com força de vontade. Não é força de vontade. Realmente, a gente criar algumas estratégias para aumentar a probabilidade daquilo ali acontecer e tratar como inegociável. Então, eu falo assim, até a questão do próprio horário. Eu vou todos os dias para o CrossFit, 6 horas da manhã. E até eu achar essa atividade e esse horário, eu ficava de forma inconsistente. Mas por que que esse é um horário que funciona muito bem para mim? Porque não tem nada que possa me atrapalhar. É 6 horas da manhã. Então, eu acordo e vou. Então, não tem um dia... Se eu deixar pro final do dia, às vezes eu tô cansada. Isso eu falo eu, Leana. Outras pessoas funcionam de forma diferente. Então, é isso. Assim, achar o horário que você funciona melhor e que você consiga não ser inegociável mesmo. Assim, você não vai deixar de fazer a atividade física porque, tem um compromisso, surgiu um compromisso.
7: São escolhas, né?
11: Exatamente.
7: Levantar 6 horas para ir pro CrossFit é uma escolha. Às vezes é muito melhor ficar deitado na cama. Mas essa escolha, todos os dias, gera uma recompensa.
11: Exatamente. E no começo não era fácil. Só que hoje virou um hábito. E é o que você falou. Se eu não vou, eu sinto falta. E é lógico que assim, eu sou crossfiteira, então eu defendo o CrossFit, né? E ele é uma atividade que a gente acaba criando um senso de comunidade, tem a turma, então a gente vai, quando a gente não vai, pergunta, por que você não foi?
7: E você tem uma turma que você vai pro CrossFit? A CrossFit geralmente tem a turma, né?
11: Tem a turma das 6. Aí tem o núcleo, né? Assim, a turma que sempre vai, tem pessoas que vão, que não frequentam sempre a turma, mas tem o núcleo ali.
7: Esse sentir pertencente a um grupo até motiva, né?
11: Exato.
7: Estar participando.
11: E são, assim, estratégias assim que a gente usa exatamente para fazer com que a atividade física, ela comece a fazer parte da vida. Até isso é pensado quando a gente vai estruturar e tentar olhar ali o perfil da pessoa para introduzir a atividade física.
7: Você faz uma avaliação com a pessoa para inserir esse método que você criou?
11: Sim, sim. Eu trabalho com a terapia, né? E também com mentoria. Na mentoria, ela é mais, assim, mas o delineamento dela é mais estruturado. Então tem começo, meio e fim. No início a gente faz uma avaliação para ver qual que é o perfil da cliente, se é um perfil de psicoterapia ou de mentoria. Indo para mentoria, na mentoria a gente define ali os objetivos e tem tarefas diárias, tanto relacionadas à alimentação quanto a como inserir atividade física no dia a dia. E de alimentação vai desde ao comer consciente, né? Você identificar sinais de fome e saciedade, quantas vezes você mastiga. Normalmente a gente não. Mastiga 3 vezes, já engole. E não é o correto. O correto é mastigar ali aproximadamente umas 15 vezes. Então, assim, daí até você conseguir ser assertivo o suficiente para falar não numa festa, para algo que não está no seu planejamento alimentar. Então, são tarefas diárias, e aí, dependendo do perfil, vai no mínimo 3 meses, mas vai até uns 6 meses de
7: acompanhamento.
11: De acompanhamento.
7: Você conseguiu, né, perder 10 quilos e mudar seus hábitos. Como que foi esse processo? Você entrou num período de depressão? O que foi mais difícil nessa transformação?
11: Sim, então foi ali na época da pandemia, acho que todo mundo ficou mais sensível, e eu tive um diagnóstico de depressão e também já estava na perimenopausa, então hormônios assim. E chegou uma hora que eu tinha engordado, já tinha tentado essas soluções rápidas, né, mas sempre voltava. E que eu falei, nossa, eu preciso fazer alguma coisa. E eu tava ali com o ouro na mão, e eu sabia disso, mas você saber a teoria, não te faz instalar o hábito, né? Então, eu sabia da teoria, sabia o tanto que funcionava, e falei, é hora de eu usar a favor de mim. E foi quando eu comecei a usar a análise do comportamento, a neurociência e TCC também, na minha vida, em mim mesma, e teve um resultado muito bom. Mas é importante falar que não é milagre e não é da noite pro dia, né? É um processo que você vai construindo e você tem as escolhas, né? Às vezes as pessoas brincam e falam, oh, Leana não come nada. Eu falo, não, eu como, mas eu como dentro do meu planejamento e eu sei fazer as minhas escolhas de forma consciente.
7: Como você aplicou esse método na sua vida? Em termos práticos, o que que você faz no seu dia a dia?
11: O que eu faço no meu dia a dia? Hoje eu planejo a minha alimentação. É muito indicado, inclusive, que a gente, quem não tem afinidade, não tem problema, pode comprar pronto, mas que a gente tente produzir a nossa comida. Então, assim, normalmente no final de semana eu já preparo a alimentação da semana, eu planejo, eu deixo alguns lanches já prontos, congelados. Eu gosto muito de doce, adoro chocolate. Então eu sempre estou procurando algumas receitinhas que cabem dentro do meu plano alimentar. Não deixo de comer chocolate, sobremesas sem ser fitness. Uhum. Mas... posso?
7: Pode. 4:12, a gente está conversando aqui com a doutora Leana Bernardes, ela que é psicóloga e criou um método para emagrecimento saudável e a partir da mudança de hábito. Ela utiliza alguns segmentos da psicologia para ajudar nesse processo, que é um processo de decisão todos os dias. E doutora Leana, eu queria te perguntar, para as mulheres entre 30 e 50 anos, quais desafios emocionais e comportamentais podem aparecer durante esse processo?
11: Então, é uma fase que, ali, depois dos 35, já é uma fase em que você pode estar entrando na perimenopausa, né? Então, os hormônios já já fazem toda a diferença aí. E o cansaço do dia a dia, né? Quando a gente tem muito comer emocional e a autossabotagem que a gente fala. Então, quando a gente chega no fim do dia, já cansada, tomamos decisão o dia inteiro, independente de você trabalhar fora ou não, você é mãe, você toma decisões na sua vida o dia inteiro. E aí, quando chega à noite, o que a gente chama o córtex pré-frontal, ele já não está funcionando tão bem. Então, o comer emocional, ele vai tomar conta, o comer impulsivo vai tomar conta da mulher. E aí, a mulher come, vem aquela sensação de culpa, porque comeu fora do plano alimentar. E muitas vêm aquele pensamento dicotômico, já que eu comi, vou chutar o balde, né?
7: Doutora Eliana, eu quero que a senhora explique pra gente como que funciona esse método, como ele é estruturado, o método.
11: Ah, então, ele é estruturado, basicamente, a implementação de um novo repertório, no sentido de você vai mudar a sua relação com a alimentação, que é o quê? Implementar, você identificar gatilhos do comer emocional, você saber responder a pensamentos sabotadores relacionados a você não conseguir nem fazer atividade física, nem se alimentar. A você conseguir ter ferramentas, quando você está ansiosa, quando você está triste, você ter outras ferramentas para enfrentar essas emoções além do comer. Então, tem respostas, a gente faz o treino de respostas funcionais e alternativas ao comer emocional. Então, eu consigo identificar situações que me deixam com vontade de comer para aliviar algum sentimento. Então, eu consigo prever e aí diminuo a probabilidade, sabendo que, então eu posso fazer, eu posso beber uma água, posso usar a respiração, posso dar uma caminhada. E também a gente coloca o planejamento da rotina, como colocar a alimentação, né, de forma consistente, o planejamento prévio dessa alimentação, como eu vou colocar a atividade física na minha rotina de forma consistente, vou proteger parte da minha agenda, como que eu vou planejar isso, onde que eu vou encaixar o dormir, que também é essencial, o descanso na agenda. Então são vários micro hábitos que a gente vai mudando para conseguir mudar essa relação com a comida e introduzir a atividade física na vida da mulher.
7: A atividade física é extremamente necessária para a gente, né? E, doutora Leana, eu queria que a senhora falasse também, a gente estava falando, né, sobre essa dificuldade de se criar hábitos saudáveis, mas tem aquelas pessoas que querem resultados imediatos. Por exemplo, vou aplicar um Monjaro aqui, daqui a pouco você vê a pessoa está curioso, né? Como você avalia essas outras ferramentas de emagrecimento?
11: Eu não sou contra o uso de análogos de GLP-1, desde que seja indicado e com o acompanhamento correto, mas independente de uso estético ou realmente outra indicação para obesidade, os análogos de GLP-1 ou essas soluções rápidas, o que ela traz? Ela traz uma solução a curto prazo, mas os análogos, por exemplo, de GLP-1, eles vão silenciar o food noise, que a gente chama, né? Esse pensar em comida, o comer hedônico, comer por prazer, vai aumentar a sensação de saciedade. Mas ele não vai ensinar você a ter hábitos diferentes. Ele não vai instalar hábitos em você. Então, mas ele te ajuda abrindo uma janela de oportunidade. Porque quando ele está agindo, o cérebro ele vai estar mais propenso a aprender. Porque você vai conseguir emagrecer por conta da ação do medicamento e durante esse período você vai conseguir, se você conseguir mudar os seus hábitos, quando você descontinuar o uso, você vai conseguir manter os resultados. E se você não mudar os seus hábitos nessa janela de oportunidade, quando você para de tomar, o que vai manter seu repertório? O que vai acontecer? Você vai voltar aos seus velhos hábitos, porque o medicamento vai parar de agir e tanto, assim, os dados mostram que em torno de 6 meses, mais ou menos, o reganho, 90% tem um reganho e 10% a mais do que perdeu.
7: Você emagreceu 10 quilos, né? Em quanto tempo você conseguiu esse resultado?
11: Foi a longo prazo. E o meu foco não era necessariamente no emagrecimento, era realmente de ter hábitos mais saudáveis, de mudar a minha rotina, de ter mais disposição para estar com a minha família, com o meu filho. Foi em aproximadamente 9 meses.
7: Um processo longo, né?
11: Mas é sustentável.
7: É,
11: né?
7: Isso que é importante.
11: É um processo longo, mas é sustentável. Eu não tive, nunca mais preocupei, igual eu preocupava de, ai, nossa, comi um brigadeiro, será que eu engordei? Não, né? Então, hoje eu tenho uma relação muito tranquila com a comida, com a balança, com o espelho. E o meu foco é exatamente esse, assim, a mulher mudar a relação dela com o espelho, não pelo emagrecimento, mas por conseguir retomar o controle da vida dela.
7: E para finalizar, doutora Eliane, qual mensagem você gostaria de deixar para quem quer emagrecer, mas não quer mais viver, e não quer mais viver esse efeito sanfona, né? Vai e vem.
11: Então é isso, assim, é buscar realmente construir um novo repertório, mudar os seus hábitos, mudar a sua relação com a alimentação, com a comida, e tentar encaixar a atividade física na sua vida real. Não tentar encaixar, eu falo muito assim, de você não ter, que é uma das tarefas que eu faço com as mentoradas, é deixar de seguir certas influenciadoras, porque você precisa procurar objetivos de acordo com a sua realidade, não com a realidade da blogueira que você segue.
7: É isso, nosso bate-papo hoje é com a doutora Leana Bernardes, ela que é psicóloga e desenvolveu um método de emagrecimento saudável e seguro. Muito obrigado, doutora Leana, pela sua participação aqui no Manhã Bandeirantes, no Bandeirantes Acontece, e espero que a gente se encontre mais vezes.
11: Obrigada a vocês pela oportunidade, eu espero que a gente se encontre mais vezes também.
7: É isso, essa foi a nossa entrevista com a doutora Leana Bernardes. 4:21, é aquela hora que eu falo para você mandar a sua mensagem para a gente, dando a sua opinião. Tanta coisa acontecendo hoje em Goiás e em Goiânia. Ontem teve debate com os candidatos ao governo de Goiás. Fizemos aqui uma enquete sobre como você avalia a ausência do governador Daniel Vilela no primeiro debate. E hoje a gente espera a sua mensagem. Mande o seu WhatsApp para a gente pelo WhatsApp aqui da Bandeirantes. E no próximo bloco a gente vai falar sobre o retorno dos trabalhos da Câmara de Goiânia, além do encerramento do Aparecida Show lá em Aparecida de Goiânia. 4:22, não saia daí, o Bandeirantes Acontece volta já.
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7: Quatro horas e 26 minutos, estamos de volta com Manhã Bandeirantes aqui na frequência 98.7 FM do seu rádio. 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
7: Estamos de volta com o Bandeirantes Acontece aqui na Bandeirantes 98.7 FM. E ontem terminou mais uma edição do Aparecida é Show, que reuniu artistas de renome nacional nos palcos. O nosso repórter Gabriel Alves tem mais detalhes.
19: E aconteceu em Aparecida de Goiânia a 17ª edição do Aparecida é Show, um grande evento que reuniu milhares de pessoas para prestigiar apresentações de artistas locais e nomes gigantes do cenário nacional, como Mariana Fagundes, Matheus e Cauã, Zezé de Camargo e Natan. O evento teve caráter solidário com a doação de 1 quilo de alimento não perecível, com destino a pessoas em situação de vulnerabilidade, ou 1 quilo de ração para cães e gatos, destinados ao Programa de Atenção e Proteção aos Animais, o PATA. O prefeito prefeito Leandro Vilela destacou a importância do evento para a democratização no acesso a grandes shows e eventos para a população de Aparecida.
20: Este é um evento de entretenimento, diversão, onde a nossa população de Aparecida pode também ter a oportunidade aqui, com os portões abertos, de vir com a sua família e se divertir. É, precisamos de tudo. E ao longo desses um ano e meio de governo, nós temos procurado resgatar a cidade de toda a situação que ela esteve, e hoje a cidade, felizmente, se encontra numa situação muito melhor. É, não que esteja com tudo aquilo que nós queremos fazer pela cidade resolvido, mas é preciso ter também os momentos de diversão, um momento em que as pessoas possam confraternizar, estar com as suas famílias e também ter essa oportunidade de ter acesso gratuito a esses shows, e que muitas vezes muitas pessoas não têm essa condição.
19: Em tom para lá de descontraído, o fenômeno nacional Natan agradeceu a presença efervescente do público e disse já se sentir um pouquinho goiano.
21: Muito feliz, muito bem recebido eu fui aqui desde quando eu cheguei. Já soube que a Aparecida de Goiânia tem mais de 600 mil habitantes, é a segunda maior cidade do Goiás inteiro. Já falei aqui que já estou um goiano inteiro, já comi doce, já tô falando uai, você tá doido, já tô falando demais da conta, e quando vai embora, com Deus. Até mão na roda eu já aprendi. Você deixa eu botar a mão na sua roda?
22: Lá ele, viu?
21: Aí tu também é nordestino, pô. Já sabe o lá ele, que é da Bahia.
23: Eu sempre falo, essa galera do chapéu aí, os palcos do sertanejo que eu já passei, eu só tenho a agradecer a Deus e essa galera que vem me abraçando. Eu, pra sair de um interior onde eu saí, chamado Tianguá, lá no interior do Ceará, e também fui pra Sobral, que é pertinho, essas duas cidades que me abraçaram no meu início. Vim de uma família tão humilde que eu vim, né? Minha mãe vendia produtos caseiros na rua pra sustentar a gente, e chegar no palco desse aqui, chegar no palco de Barretos, num palco que reverbera o sertanejo, e lá cantar minhas músicas e a galera me abraçar, pra mim foi só um milagre de Deus, e que ele venha nos abençoando ainda mais, que essa galera venha abraçando a gente, porque é a primeira Deus lá em cima, depois nossa família que nos fortalece, e a segunda família que é o público que tá lá fora.
19: Outra atração foi a apresentação da Garota Aparecida Show, vencido pela jovem Adriele Vitória Borges. O evento também reuniu artistas locais no palco. Nomes como Denis Henrique, Suelen Cristine, Robson e Eduardo subiram aos palcos.
24: Eu tô achando a estrutura incrível, a organização impecável. Tá tendo bastante rota de polícia, tem bombeiro, então assim, tá tudo muito... Eu gostei bastante. Eu acho que é um lugar bom pra gente curtir com a família, com os amigos, em segurança.
19: Gabriel Alves, para a Rádio Bandeirantes.
7: Valeu, Gabriel, pelas informações dessa grande festa que é o Aparecida Show lá em Aparecida de Goiânia, com grandes nomes da cena musical brasileira. E agora vamos falar sobre saúde. Descubra como utilizar os serviços digitais da saúde em Goiás. Quem explica todos os detalhes é o repórter Marcos Linhares. Boa tarde,
25: para você, Bruno. Boa tarde, ouvinte da Bandeirantes. Você sabia que é possível acessar vários serviços do SUS em Goiás pela internet? A Secretaria de Estado da Saúde disponibiliza plataformas digitais que facilitam o acompanhamento de consultas, exames, procedimentos e outros serviços de saúde sem a necessidade de ir presencialmente a uma unidade. Entre as opções está o Meu PEP, que permite consultar o prontuário eletrônico, receitas digitais e informações sobre atendimentos realizados na rede estadual. Também é possível consultar a fila da regulação, acompanhando a posição para consultas, exames, cirurgias eletivas e outros procedimentos. Pelo canal Saúde, o usuário pode confirmar consultas e exames previamente agendados e conferir informações.

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4: 4:37, estamos de volta com Bandeirantes Acontece, aqui na Bandeirantes. E a Polícia Rodoviária Federal apreendeu cerca de 60 quilos de drogas durante duas ocorrências no fim de semana na BR-060 em Rio Verde, no sudoeste de Goiás. As abordagens aconteceram no sábado e domingo, no quilômetro 390 da rodovia. Três homens de 22, 25 e 30 anos foram presos. No sábado, os policiais abordaram um Toyota Etios. Um dos passageiros entregou aos agentes

0: 200 gramas de haxixe e disse que aquela era toda a droga que possuía. Durante a fiscalização, os policiais encontraram ainda 14 tabletes de maconha escondidos no porta-malas e nas laterais das portas. Os dois ocupantes contaram que moravam em Rio Verde e tinham viajado até Dourados, no Mato Grosso do Sul, para comprar as drogas. Já no domingo, a PRF abordou um Chevrolet Celta. No veículo foram encontrados 55 tabletes de maconha, que somavam cerca de 42 quilos, além de uma substância em pó com características semelhantes às da cocaína. Segundo o motorista, de 30 anos, a droga havia sido recebida em Jataí e seria levada para Goiânia. Os três suspeitos foram presos e encaminhados à Polícia Civil. E mudando de assunto, o governo de Goiás orienta escolas sobre cuidados durante o período de calor intenso. Quem traz mais informações é Vitória Farias. Boa tarde, Vitória.
1: Boa tarde, Bruno. Boa tarde, você ouvinte do Bandeirantes Acontece. Com a previsão de intensificação do El Niño durante o segundo semestre de 2026, a SEDUC orienta as escolas da rede estadual a adotarem medidas preventivas para reduzir os impactos das altas temperaturas no ambiente escolar. As recomendações incluem reforço na hidratação dos estudantes, manutenção dos ambientes bem ventilados e adequação das atividades pedagógicas, especialmente as realizadas ao ar livre. Entre as principais orientações está a flexibilização das aulas de educação física, principalmente nos dias de calor extremo. Sempre que possível, as atividades devem ser realizadas em locais cobertos ou em horários de menor incidência solar, evitando esforço físico intenso entre as 10 da manhã e as 4 horas da tarde. Dentro das salas de aula, a orientação é utilizar os recursos de climatização disponíveis, como ar-condicionado, ventiladores, e adotar medidas para manter os ambientes mais confortáveis. Também é recomendado que estudantes utilizem roupas mais leves e que as unidades escolares reforcem os cuidados com crianças, adolescentes e pessoas com doenças crônicas mais suscetíveis aos efeitos do calor excessivo. Em Goiás, os principais efeitos do El Niño são aumento das temperaturas, períodos prolongados de estiagem, baixa umidade relativa do ar e atraso das chuvas. As altas temperaturas podem causar desidratação, tontura, dor de cabeça, fraqueza, confusão mental e até desmaios. Em caso de sintomas persistentes, a orientação é encaminhar imediatamente a pessoa para atendimento médico. Vitória Farias, eu volto com você, Bruno Goulart.
0: Obrigado, Vitória, pelas informações. Gente, e um ouvinte aqui da Bandeirantes, o Ruberson Queiroz, ele havia denunciado a falta de iluminação e acidentes ali entre o Rio Meia Ponte e a Colônia Santa Marta. A Equatorial enviou uma nota pra gente sobre esse caso e esclareceu que a instalação e a manutenção das luminárias de iluminação pública são de responsabilidade da Prefeitura e reforçou que permanece à disposição para atuar sempre que houver ocorrências relacionadas à rede elétrica sob sua responsabilidade. Essa é a resposta da Equatorial para o nosso ouvinte Ruberson Queiroz. E greve vem aí. Servidores administrativos da Rede Municipal de Goiânia, de Educação de Goiânia, iniciam amanhã, terça-feira, uma greve por tempo indeterminado. A decisão foi tomada em assembleia realizada ontem, depois que a categoria não chegou a um acordo com a prefeitura. A paralisação organizada pelo Sindicato dos Trabalhadores em Educação de Goiás, o Sintego, e tem como principal reivindicação avanços na construção do plano de carreira dos servidores administrativos. Segundo o sindicato, a categoria rejeitou a proposta apresentada pela prefeitura, que prevê mudanças nos percentuais entre níveis e letras da carreira. Os servidores apresentaram uma contraproposta, mas como não houve avanço nas negociações, decidiram iniciar a greve. A paralisação deve afetar principalmente os Centros Municipais de Educação Infantil, os CMEIs, e os setores administrativos das escolas. Em algumas unidades, o funcionamento já ocorre de forma parcial. A Prefeitura de Goiânia informou que não recebeu comunicação oficial sobre a greve. O município também destacou a necessidade de cumprimento dos prazos legais e de comunicação prévia às famílias dos alunos. Uma nova assembleia dos servidores pode ser realizada nos próximos dias para avaliar o movimento e possíveis avanços nas negociações. Então, a partir de amanhã, muitas crianças da nossa cidade, muitos pais que trabalham o dia todo e sempre deixam seus filhos nas escolas, né? Amanhã vão ter um grande problema, porque onde essas crianças vão ficar, uma vez que a greve está se iniciando amanhã? Mais uma vez, o goianiense sendo penalizado por conta dessa educação aí, né? Que não está boa. Os professores reivindicam um plano de carreira e a prefeitura ainda resiste em atender as demandas desses professores. E a Santa Casa de Misericórdia de Goiânia vai receber 33 milhões de reais em financiamento para ampliar a capacidade de atendimento e melhorar a infraestrutura hospitalar. O recurso faz parte do programa Caixa Hospitais FGTS, que utiliza recursos do Fundo de Garantia para financiar hospitais filantrópicos e instituições sem fins lucrativos que atendem pelo SUS. O contrato com a instituição goiana foi formalizado durante uma cerimônia que marcou a retomada do programa e a prorrogação até 2030 do prazo para aplicação dos recursos do FGTS. O ministro da Saúde, Alexandre Padilha, destacou a importância. Vamos acompanhar.
2: A sanção desta lei é mais um passo da grande parceria do SUS Brasil, Ministério da Saúde, do Governo Federal, com as Santas Casas e Hospitais Filantrópicos do país. As Santas Casas e Hospitais Filantrópicos já ajudam, ou agora tem especialistas, tendo realizado cerca de 30% do recorde de cirurgias eletivas que nós alcançamos em 2025, quase 15 milhões de cirurgias eletivas pelo SUS. Nos ajudam muito na construção da maior rede pública de prevenção, diagnóstico e tratamento de câncer do mundo, mais de 60% de serviços filantrópicos envolvidos nessa rede de cuidado ao câncer.
0: Vamos ao vivo diretamente com o repórter Bandeirantes Nacional.
3: 5 minutos e você acompanha o repórter Bandeirantes. O novo advogado de Daniel Vorcaro pede uma audiência com o ministro André Mendonça e inicia uma busca por um novo acordo de delação premiada. Os detalhes com o repórter Afonso Marangoni.
4: O novo advogado de Daniel Vorcaro deve se encontrar nos próximos dias com o ministro do Supremo Tribunal Federal, André Mendonça. Uma das primeiras iniciativas de Daniel Bialski foi formalizar um pedido de audiência com o relator da investigação do Banco Master. Ele vai atuar junto com o advogado Sérgio Leonardo e agora estuda o caso para escolher a melhor estratégia defensiva. Uma das possibilidades é apresentar uma nova proposta de delação premiada. Vorcaro já tentou fechar uma colaboração anteriormente, mas as propostas foram recusadas. O dono do Master está preso preventivamente desde março por decisão do Supremo. A suspeita é que ele liderou o maior esquema de fraude ao sistema financeiro nacional.
3: O terremoto de magnitude 7,4 que atingiu a Colômbia também foi sentido em Manaus e prédios da região são esvaziados por segurança. Mais informações com o repórter Rafael Campos.
5: Moradores e trabalhadores do centro de Manaus sentiram os efeitos do terremoto registrado na Colômbia na manhã desta segunda-feira. Prédios comerciais e residenciais foram esvaziados após o início dos tremores. Muitas pessoas relataram sentir náuseas e, em seguida, perceberam persianas e lustres balançando, além de computadores caindo e cadeiras se movendo. O Corpo de Bombeiros foi acionado para vistoriar os imóveis nos bairros Centro, Adrianópolis e Aleixo. A Defesa Civil recomendou que a população permanecesse fora dos prédios até a avaliação das estruturas.
3: O relógio marca 4 horas e 47 minutos e obrigada por acompanhar o repórter Bandeirantes.
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8: 4 horas e 54 minutos.
10: Um olhar do jornalista Rosinval Ferreira.
11: Olha, que o Detran melhorou, não há a menor dúvida. Melhorou até demais. É, antes era assim, ó, não tinha assunto nenhum, vamos lá pro Detran que a gente encontra uma encrenca qualquer. Não é mais assim. Os funcionários estão muito conscientes, o órgão está muito consciente. Mas, sinceramente, a burocracia brasileira para fazer qualquer coisa que envolve o setor público é de uma coisa horrorosa. Experimente para você ver como aconteceu aqui recentemente com a pessoa da minha família. Você dizer, olha, não tinha feito a categoria para moto, agora quero fazer. Olha, como diria o outro, seu menino, é uma via cruz para ninguém botar defeito. Você vai no VaptVupt, que ali poderia resolver tudo, não. Vai lá, ali no Bougainville, seja onde for, aí eles mandam para outro lugar para fazer o exame médico. Que, aliás, que de exame médico não é nada. É um exame de vista daqueles que qualquer um pode fazer. Não é culpa do médico, é o sistema. E aí, tchau, tchau. Primeiro que manda para um lugar que é uma pocilga, não tem nem identificação, entendeu? Paga-se uma nota preta, R$300, eu acho muito. E, sinceramente, para o trabalhador é muito. Depois você vai no exame psicológico, que paga mais uma taxa, e é no outro lugar. Foi depois você ir na autoescola, que agora é o seguinte, diminuíram o número das aulas. Mas as autoescolas aumentaram o valor. É um golpe certeiro na pessoa que precisa da sua carteira de motociclista ou de motorista. E fica esse documento ainda com padrões, eu diria, muito ultrapassados em relação a muitos países envolvidos. Mas melhorou. Agora não estão mais bombando por qualquer tranqueira. Mas que precisa melhorar muito, isso precisa. E tem que reclamar. Estou satisfeito? Um pouco mais. Eu digo satisfeito em nome do contribuinte. Mas que a coisa ainda é um angu de caroço, absolutamente desnecessário, isso é. E ainda tira muito dinheiro. Porque, ora, sinceramente, para o trabalhador, olha aí o salário que o trabalhador tem, tira isso do trabalhador para ver se isso não faz falta. Mas burocracia para o Brasil ainda é uma coisa que rende muito dinheiro. E como rende muito dinheiro, vão continuando, ameniza um pouquinho, mas deixa mais aí uma década, duas, três décadas desse jeito, depois melhora o que puder. E é assim que funciona. Paciência, muita paciência viver nesse país.
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8: É isso, valeu, Rosenval, trazendo aqui as suas considerações para o Bandeirantes Acontece. E o nosso programa está chegando ao fim. A nossa última nota: 5 nomes foram confirmados para a disputa pelo governo de Goiás nas eleições de outubro. As candidaturas foram definidas durante as convenções partidárias e encerradas na semana passada. Agora os candidatos precisam registrar oficialmente as chapas junto à Justiça Eleitoral. O prazo termina no próximo sábado, dia 15 de agosto. E a campanha eleitoral começa oficialmente já no domingo, dia 16. Foram confirmados para disputa Daniel Vilela pelo MDB, Wilder Moraes pelo PL, Marconi Perillo pelo PSDB, Luiz César Bueno pelo PT e Luciana Morim pelo UP. Até amanhã, desta segunda-feira, 2 candidatos já haviam registrado suas candidaturas no TSE, Daniel Vilela e Marconi Perillo. Daniel Vilela, que busca reeleição, declarou mais de R$5.600.000 em bens. O candidato a vice, Luiz do Carmo, declarou cerca de R$10.400.000. Já Marconi Perillo declarou aproximadamente R$11.800.000 em bens. A candidata a vice, Jaqueline Zaiden, declarou cerca de R$1.500.000. Os demais candidatos ainda precisam formalizar o registro das candidaturas dentro do prazo estabelecido pela Justiça Eleitoral. 4:59. Eu agradeço a sua participação aqui no Bandeirantes Acontece e a gente volta amanhã a partir das 3 PM aqui no nosso jornal. Bandeirantes, continue com a gente.
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Futebol na Bandeirantes, mais uma edição, a sequência da 21ª rodada da Série B do Campeonato Brasileiro em cartaz na Bandeirantes, a maior do Centro-Oeste, Goiás e Londrina. A bola rola às 7:30 da noite e você fica por dentro de todos os detalhes, a informação, a narração, a emoção do futebol no seu rádio aqui na Bandeirantes Goiânia em FM 98,7 e também no YouTube Bandeirantes Goiânia. Chega mais! 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

0: 5:11, 5:11. Bem-vindo aqui ao Futebol da Bandeirantes em FM 98,7, também nas plataformas digitais. Vem aí mais um jogão da Série B do Campeonato Brasileiro. Série B, a continuação da rodada, que teve no início da semana passada, Operário 1, São Bernardo 3. Ceará 2, Ponte Preta 0, Vila Nova 0, Sport Recife 1, Botafogo 2, América Mineiro 1, Atlético de São João del Rei 2, Criciúma 0, Novo Horizontino 0, Juventude 1, Náutico e Atlético 1-1, Cuiabá e Fortaleza também 1-1. A sequência da rodada hoje, 19:30, Estádio Aire Pinheiro, Goiás e Londrina, e amanhã também 19:30 desta próxima uma terça-feira, na Ressacada em Florianópolis, tem Avaí CRB. 5:11.
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0: Esta é a segunda divisão nacional, que tem o Criciúma líder, 40 pontos. O Juventude é o segundo colocado, 38 pontos. Fortaleza tá subindo na tabela, agora é o terceiro, 35. O Operário é o quarto colocado, 35. Vila Nova é o quinto, 34. E o Novo Horizontino é o sexto colocado, 33 pontos. As seis primeiras equipes da Série B que brigam até o final da competição por uma vaga na Série A. Na parte de baixo da tabela de classificação, fora da zona de classificação, o Atlético Goianiense é o sétimo, 32. O Sport Recife é o oitavo, 32. O Atlético é o nono, 31. São Bernardo, décimo colocado, 30 pontos. Na 11ª posição, CRB com 29 pontos somados. Na 12ª colocação, Goiás também com 29. Botafogo de Ribeirão Preto é o 13º com 27 pontos. O Náutico é o 14º com 26 pontos. Cuiabá, 15º colocado com 26 pontos. E o Ceará é o 16º colocado com 25 pontos somados. Na zona de rebaixamento, Londrina, 17º com 20. Avaí, 18º com 20. América Mineira é o 19º colocado com 11 pontos. E a Ponte Preta é a última colocada, 20º lugar, com 9 pontos somados. Futebol na Bandeirantes, 5:13, 5:13. 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
0: E em nome dos melhores anunciantes do Brasil, vem aí a

nos estúdios da Bandeirantes. Ele coloca o somzão da Bandeirantes no ar. Ele é o nosso maestro Edinaldo Maurício. E colocando o Guga em 4K na sua tela, trazendo o melhor conteúdo do seu YouTube. Ele é o Thiago Oliveira. A apresentação de Goiás e Londrina na Bandeirantes Goiânia é minha. Gustavo Ramos. 5:16, 5:16. Vamos aos trabalhos.

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O Goiás sabe que o caminho até o acesso não é fácil. E é preciso ter força, regularidade e, acima de tudo, acreditar e ter fé. O momento é de olhar para frente, de transformar cada rodada em um passo a mais. Cada vitória em combustível, cada ponto conquistado em esperança. Porque camisa pesada, meu amigo, também é feita de história. E o Goiás conhece bem o peso e a responsabilidade de vestir o verde. O verde, ele não simplesmente pesa. Ele é carregado de uma tonelada de responsabilidade. A caminhada ainda tem muito chão pela frente, mas o objetivo está claro: subir, subir e nada mais. E quando o Goiás entra em campo, entra também a força de uma torcida que acredita, que cobra, que sofre e que nunca deixa de sonhar. Agora é hora de acelerar, de fazer a arquibancada pulsar, empurrar o time, responder dentro de campo que o Goiás vai seguir firme na busca pelo lugar que quer, no lugar que precisa ocupar. O acesso é objetivo, a caminhada começa aqui, agora, porque chegou a hora de mostrar, porque

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parte de Londrina e que tá ali, ó, tentando sair da zona de rebaixamento e tenta fora de casa surpreender o Goiás e atrapalhar os planos esmeraldinos. Mas hoje eu sou Verdão, hoje eu sou Goiás, a Bandeirantes veste verde. Vem aí, 7:30 da noite, Goiás.

0: 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chegando, e com a primeira informação, a primeira notícia no verde, já aqui na tela em 4K do seu YouTube, Rádio Bandeirantes Goiânia, ele chega com toda a energia, todo aquele pique, te desejo uma ótima tarde, ótima noite, bom trabalho, boa jornada. Oi, Titi Fino Lucena!
1: Fala, Gustavo! Um grande abraço pra você, meu amigo! Tudo de bom, boa jornada esportiva pra você e para os demais membros aqui da equipe da Rádio Bandeirantes Goiânia. Verdão que se deu mal aí no início desta segunda rodada do segundo turno, uma vez que desceu 5 posições na tabela de classificação. Abriu a segunda rodada na 7ª e hoje se encontra na 12ª posição, ainda com as mesmas pontuação, 29 pontos, mas se vencer hoje tudo muda e o Verdão volta para a 7ª posição na tabela de classificação, bem na portinha ali, ó, do 6º colocado, 1 ponto vai separar o Goiás, ele vencendo da equipe do Novo Horizontino que abre o G6 da competição. É importantíssimo hoje uma vitória do Verdão para se reabilitar no campeonato e ficar na briga direta para entrar no G6, sonhando ainda com a classificação à primeira divisão da temporada de 2027. Para isso, o técnico Moser teve 2 semanas de trabalho. Na verdade, foram 12 dias, porque 3 dias foram de folgas para o elenco esmeraldino. E hoje volta a campo. O torcedor esmeraldino estava com saudade de ver o Verdão aqui na Serrinha. O técnico Moser, que não tem ainda uma definição, pelo menos não foi divulgado, do 11 oficial esmeraldino para este compromisso contra a equipe do Londrina. E algumas dúvidas em relação a ele manter o time que perdeu para o América lá na primeira rodada em Belo Horizonte, ele que elogiou bastante o desempenho do time naquela ocasião, ou se ele retorna com os 2 jogadores que cumpriram a automática, no caso o zagueiro Luiz Felipe e o atacante Cadu Souza, se ele mexe no meio campo em relação ao retorno de GG. Lourenço já foi titular no jogo contra o América, Juninho vai para o banco ou permanece ali no setor de meio campo, ele vem no 4-3-3 ou no 4-4-2, Anselmo Ramon volta também como titular com a camisa esmeraldina, Jean Carlos continua por ali, Cadu Souza também merece novamente uma oportunidade como titular, são estes questionamentos que daqui a pouquinho na definição da escalação oficial esmeraldina, teremos então o que pode ser o Goiás desse confronto de daqui a pouco contra a equipe do Londrina.
0: Falou e disse Divino Lucena, trazendo aí um super destaque do Goiás aqui no Futebol na Bandeirantes, que é um oferecimento Laboratório Núcleo, cuidando de você, Macroservice e Materiais Elétricos de Confiança, ligue 62-32-16-40-80. 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
0: 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Este é o hino do Londrina e o Londrina também é destaque na voz de Divino Lucena.
1: O time do Londrina, o técnico Rogério Micali vem sendo prestigiado pela diretoria, vem de uma derrota na rodada que abriu o segundo turno em casa para a equipe do Novo Horizontino pelo placar de 4-0. A diretoria já havia colocado à disposição do técnico do Londrina, o Rogério Micali, 9 jogadores para este início de segundo turno e todos eles já tiveram a sua oportunidade de estrear com a camisa do Londrina e hoje 5 deles poderão estar em campo tempo como titulares, muito embora também assim como o Goiás, uma dúvida em relação ao 11 inicial do técnico Rogério Micali. Inclusive a tendência dele até manter o mesmo 11 que perdeu para a equipe do Novo Horizontino na a primeira rodada deste segundo turno. O lateral esquerdo Arthur fica ainda no banco de reserva. O Heron, lateral esquerdo, passou aqui, formado nas categorias de base do time esmeraldino, vem sendo mantido ali na lateral esquerda e com um bom desempenho, por isso hoje é o titular. O Tarek, recém-contratado, já fez aí a sua estreia por 3 rodadas no time do Londrina, deve ser hoje mantido como volante, ali o primeiro volante na cabeça de área. Ele que deve vir com mais 3 outros volantes para tentar o resultado hoje aqui contra a equipe esmeraldina. Pode ter o retorno do Guilherme Portuga, um volante, joga também de meia atacante, além da presença do João Vitor, outro recém-contratado, mantido ali no setor de meio campo. E a grande dúvida em relação ao comando de ataque, se mantém o Gilberto, se coloca o Pablo ou novamente, pela primeira vez inclusive, o Potker pode começar jogando com a camisa do Londrina. São dúvidas também do técnico Rogério para o jogo de daqui a pouco contra a equipe esmeraldina.
0: Beleza, então, Divino Lucena trazendo o destaque do Goiás, o destaque também na equipe do Londrina. 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Este é o tema da opinião e a opinião na Bandeirantes Goiânia é respeitada pelos 4 cantos do país. Está chegando os melhores e os maiores craques da opinião e começa com ele. 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Foi um cracaço dentro das quatro linhas, dos 4 costados do campo de futebol. Ótima tarde, noite, bom trabalho, ótima jornada. Oi, Cláudio Rabelo de Castro Cacau.
3: Grande abraço, Guga. Seu entusiasmo é o nosso entusiasmo. Hoje vai. O clima tá bom, a torcida tá animada, né? O time do Goiás se preparando aí há quase 2 semanas para enfrentar uma equipe que está na zona do rebaixamento e o grande objetivo. E lógico que nós temos aqui uma rivalidade regional. É se aproximar do Vila, que vem fazendo um bom campeonato, está no G6 ainda, e o Atlético na 7ª colocação com o empate de ontem. O Goiás vencendo, passa o Atlético e se aproxima do Vila, que é também uma motivação em termos de rivalidade. É isso que se espera, um jogo muito ativo, muito enérgico, né? Com muita aplicação, muita atenção, para bater um time que está na zona do rebaixamento. A preocupação sempre foi essa. Contra o América, muito elogiado pelo técnico Moser, como um time muito bem treinado, com um ótimo técnico, com uma grande transição, perdeu o jogo. Da mesma forma agora, um grande técnico, muito bem treinado, e também com a ótima transição, quer dizer, um ótimo contra-ataque, que é o Londrina, que está figurando também na zona do rebaixamento. Mas eu espero que seja diferente essa história hoje. Por isso eu abraço a você com muita alegria, abraçando a todos da Rádio Bandeirantes, a todos os amigos de todos os dias, enfim, a todos os homens e mulheres de bem, eu desejo muita luz e muito sucesso, uma grande jornada, Guga.
0: Pra nós, muita luz e muito sucesso e uma vitória esmeraldina é o que esperamos. A partir de agora, 5:31, 7:30, bola rola para Goiás e Londrina. 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

0: Estado hoje, Vitória, se quiser continuar sonhando, né, com possibilidade de G6, é vencer, é chegar na rodada, terminando a rodada, pelo menos na sétima colocação e muito próximo ali do G6 do Campeonato Brasileiro, ou até mesmo, quem não sei se os resultados, parece que o Goiás ganhar, parece que pode até terminar no G6, dependendo de uma combinação aí, né, de gols, de vitórias, não sei, mas é vencer ou vencer, mesmo porque dentro do estádio Aile Pinheiro, o Goiás não pode, né, ter resultados ruins neste retorno do Campeonato Brasileiro da Série B. Hoje eu espero a vitória. E sabe quem está voltando para dar um passo, né, no destino desta vitória? Cadu. Espero que hoje ele possa ajudar muito o time do Goiás lá no ataque.
1: Uma vitória do Goiás hoje significa os 32 pontos, os mesmos 32 pontos do Atlético, sétimo colocado, e do Sport, oitavo colocado. O Goiás, pelo número de vitórias, caso venha acontecer contra o Londrina, ultrapassaria o Atlético, que tem 8 vitórias, e o Sport Recife, que tem apenas 7.
0: Então terminaria na sétima colocação.
1: Sétima posição.
0: Então, hoje não entraria no G6, porém terminaria ali na sétima colocação. O importante é vencer, é buscar essa vitória a qualquer custo hoje, jogando no Aile Pinheiro.
1: 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Charme, elegância no seu rádio e muito conhecimento do futebol goiano. Oi, Loura. Oi, Ivana Mamede. Boa tarde, bem-vinda.
2: Uma ótima tarde para você, Gustavo Ramos, para o Divino Lucena, para o Cacau, para o Joãozão e a todos os envolvidos nessa grande transmissão, principalmente ao nosso ouvinte aqui da Rádio Bandeirantes. Gustavo, jogo importantíssimo. É o jogo para deixar o Goiás vivo na competição. Para mim, o Goiás é favorito por jogar em casa e diante da sua torcida. Agora, o Goiás precisa se impor. É melhor que o Londrina, que está na zona de rebaixamento e vem de 2 derrotas. É o tipo de jogo que não pode negociar, Gustavo. Só a vitória e os 3 pontos interessam.
1: Só os 3 pontos interessam para a torcida do Goiás e para todos nós. 5:36. 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Cláudio Rabelo de Castro Cacau. Segundona, 21ª rodada, Série B do Campeonato Brasileiro. E essa projeção de encostar novamente ali naquele bolo, naquela meiuca dos times que brigam até o final da Série B por uma possibilidade de acesso à Série A, Cacau.
3: É, o campeonato é longo, o campeonato é muito bem disputado e muito equilibrado. Para você ver, o Goiás pode hoje subir 5 posições com uma vitória só. Uma vitória simples, o Goiás sobe 5 posições e encosta a 1 ponto do G6. Então, olha, não pode desperdiçar essa oportunidade jogando dentro de casa contra uma equipe do Londrina, que, vamos traçar o perfil do Londrina, pode ser um time bem treinado, pode ser um time que tem um bom contra-ataque, mas os números é que mostram a performance daquele que hoje figura na 17ª colocação. Então existe uma contradição aí, né? Se o time não está no meio da tabela para cima, é porque o rendimento foi baixo, o rendimento foi ruim, o aproveitamento foi muito ruim. Então, por que temer tanto uma equipe como o Londrina aqui no estádio Aile Pinheiro? E além do mais, tem uma torcida que está ávida, está com fome, está com apetite.

0: querendo ver o Goiás novamente numa situação de estar disputando realmente o acesso, que no momento ainda está em recuperação. Aliás, a última apresentação do Goiás, que foi uma apresentação, segundo o Moser, brilhante, foi derrotado pelo Lanterna do campeonato, que não pode servir de base para que ele tenha todo esse discurso de que o Goiás é um time pronto, que é um time que já está com o perfil e da maneira como ele gostaria de ver o time jogando. Mas pelo menos uma coisa, essa derrota serviu para que ele pudesse fazer no tempo que teve para trabalhar, que foi se dedicar às finalizações. Pelo menos na última entrevista, ele disse que a maior parte do trabalho foi dedicada exatamente para as finalizações. Então, se hoje o Goiás criar, da forma como criou contra a equipe do América Mineiro, tantas oportunidades claras de gol, vamos ver se hoje, com o Cadu Souza, que tem colocado a bola lá dentro, que ele tem orientado ou dito para os jogadores que, olha, tem que colocar a bola dentro dos três paus. É dentro daquele golzinho lá, onde fica um ser, que chama-se goleiro, que vai tentar pegar. Agora, se você botar para fora, aí é desperdício de tempo. Coloca a bola lá dentro, deixa o goleiro se virar, e de preferência no canto que ele não estiver. Tá aí o grande Joãozão, que foi um grande artilheiro, né? O cara que sabe finalizar, que soube finalizar como ele, o João Cabeleira. Ele sabe muito bem, um canto é do goleiro, o outro é da bola. Olha, não é fácil, não é simples. A gente sabe que transformar um jogador que não tem tanta habilidade num grande finalizador em tão pouco tempo, mas pelo menos com repetições, talvez traga um melhor rendimento. É isso que eu espero, viu, Guga? Ver a bola lá dentro, mediante tantas oportunidades que o Goiás cria. E tem criado nos últimos jogos.
1: Cacau, foram mais de 10 dias, né? O hiato, o intervalo de um jogo para o outro. E eu nem me recordava que o último jogo teria sido aquele América e Goiás. Obrigado pela lembrança, Cacau. 5:41, Hidracon, a sua distribuidora de peças, freio, ar e embreagens. 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E da derrota, João, do América pra cá, uma coisa que não pode ser colocada em debate, em discussão e nem como desculpa, é falta de tempo para trabalhar, né, João?
2: Exatamente, então tá na hora do dedinho do Mozart começar a trabalhar, começar a aparecer com o futebol um pouco melhor. E não podemos pegar por base aqui aquele futebol apresentado pelo América, porque perdeu o jogo. Futebol bom é aquele que você ganha, né? Você criou várias oportunidades, mas não tinha um matador. Hoje, né, o Anselmo Ramon muito provavelmente vai receber aí mais uma oportunidade. O Anselmo Ramon é um jogador que eu critico muito, estou criticando muito durante a temporada, porque eu vejo potencial muito grande no Anselmo Ramon, mas não vejo vontade, não vejo sangue nos olhos, não vejo faca nos dentes, né, do Anselmo Ramon. E na Série B não pode ser assim. Série B é um campeonato de altíssima disputa, de intensidade, de vontade, de pegada, de performance, né, de querer. E o Anselmo Ramon parece que não quer. Então espero que hoje, caso venha a receber mais esta oportunidade, ele possa realmente querer, né, ser o artilheiro que o Goiás tanto precisa para, ou finalizador, pelo menos, né, que o Goiás tanto precisa para colocar a bola nas redes. Né, um reforço ali na esquerda, da volta do Cadu, que era um jogador desacreditado por todos, inclusive por mim, mas que de repente e se transformou no principal atacante do Goiás e na partida contra o América acabou fazendo muita falta. Retorna ao time hoje e também as esperanças depositadas em cima desse jogador. Então vamos ver o que vai nos reservar o Goiás. Realmente é um time que passa por muitos problemas, problemas fora de campo, problemas dentro de campo, mas que ainda respira dentro da competição. Agora, se quiser continuar respirando, fazer a vitória hoje, ela é fundamental diante do Londrina.
1: 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E criou-se novamente aquela expectativa de bola na rede no principal nome, ainda como homem gol do Goiás, Anselmo Ramon. Ivana, te pergunto, essa sequência de jogos do Ramonstro no banco de reservas pode aí, quem sabe, voltar a motivar o artilheiro a fazer gols com a camisa do Goiás, Ivana?
3: Ah, com certeza, né? Tomara que esse tempo que ele ficou no banco de reservas tenha motivado ele a vir com mais vontade, com mais fome de gols. Agora, eu só falo uma coisa, se ele tivesse em campo, acredito, nesse jogo contra o América, talvez ele teria colocado pelo menos uma bola dentro do gol, eu acredito que ele tenha colocado, porque a gente sabe que se a bola chegar no Anselmo Ramon, ele coloca pra dentro. É o tipo de jogador que fica ali na área, só esperando a bola chegar. Ele não é muito de buscar jogo, não é muito de marcação. Ele é o jogador a ser marcado. Por isso, eu acredito que hoje ele vai ter uma chance. E ele vai fazer aquele negócio que o Cacau até falou, né? Ele tem que acertar. Um canto é do goleiro. E ele sabe que o outro canto é dele.
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4: Guga.
1: 5:45. Alô, Divino Lucena, você chamou, você falou.
4: Até pra trazer os números aí do Anselmo Ramon, ele que é um dos artilheiros no brasileiro da Série B, ao lado do Cadu, com 5 gols cada um. No brasileiro, o Anselmo, somando titularidade, somando banco de reservas, entrando no segundo tempo, ele já somou 18 jogos com a camisa esmeraldina. Na temporada de 2026, 37 jogos, 14 gols e 5 assistências. São os números do Anselmo Ramon com a camisa esmeraldina nessa temporada.
1: 5:45. Aí, os números, os dados do Anselmo Ramon, provável titular nesta noite, trazidos aí pelo nosso Divino Lucena. Cacau, ele que chegou no ano passado, chegou balançando a roseira, acabou não decidindo a favor do Goiás na reta final, neste ano foi importante no Campeonato Goiano, na Série B acabou oscilando entre banco e momentos como titular. Cacau, em que devemos confiar que o Anselmo Ramon vai voltar à boa fase, hein, Cacau?
0: Olha, o Anselmo Ramon não é certeza de que ele vai também estar ali na hora que a bola passar dentro da grande área, pequena área, porque em diversos jogos ele decepcionou também, né? Não apareceu se deslocando porque ele não tem condição para isso. Não apareceu no contra-ataque porque ele também não dá conta. E ele, por diversas vezes, estava correndo atrás, inclusive dos meias, dos volantes, aqui atrás. Aí pior ainda o seu aproveitamento dentro de campo. O que o Anselmo Ramon tem que estar é no dia iluminado dele, que às vezes ele está no momento certo, no local certo, e isso nem sempre tem acontecido, tanto é que ficou boa parte do campeonato aí no banco de reservas. Mas é um jogador que se deposita a esperança de gols mediante tantos erros nas finalizações. Mas o Goiás vai ter que criar para ele. A bola vai ter que chegar. Então, os dois laterais, o Cadu, Lucas Lima, que também é outro que preocupa pela falta de velocidade, mas o Goiás vai ter que fazer essa bola chegar até ele. Então, é um jogador que não pode voltar muito, tem que ficar bem próximo da zona de tiro, porque é o único lugar em que ele pode ser efetivo e que pode ajudar o time do Goiás.
1: 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Ô João, o Cacau, ele não garantiu, ele não trouxe a certeza de que quando a bola passar ali na área, ali no setor onde o Anselmo Ramon precisa atacar, que vai ser aquele jogador que vai empurrar para as redes.
2: É porque ele não fica lá. Esse é o X da questão, Guga. Ah. Ele não fica na área. Ele quer sair para armar jogo, ele quer sair para participar do jogo. Ele precisa, né, ficar na área, ele precisa disputar a bola com os zagueiros, se posicionar melhor, porque a bola do Goiás, ela até chega. É uma bola que ela vai de pé em pé, ela chega ali para a finalização. Só que o Anselmo, ele sempre está fora da área, distante do gol. Centroavante, ele precisa ficar próximo do gol, precisa ter aquele desejo de marcar gols, aquela fome de marcar gol, que não é o caso do nosso querido Anselmo Ramon. Então o posicionamento dele é totalmente equivocado, né? Eu penso que se ele, né, como centroavante, jogasse mais próximo do gol, buscasse uma performance ali, né, mais próximo ali do goleiro, da pequena área, um posicionamento, esperando a bola, antevendo a jogada, o Anselmo tem qualidade, cara. Tem qualidade. O problema dele é que alguém colocou na cabeça dele que ele é técnico, que ele sabe jogar, que ele tem que sair da área. E não é. Ele precisa pegar na bola 3 vezes para meter 2 gols. Ele vai ser escolhido simplesmente o melhor jogador da partida. Centroavante nasceu para fazer gol. Eventualmente ele pode vir no meu campo para chamar a marcação, para participar do jogo, mas não é todo instante, porque quando a bola chega lá na linha de fundo, que faz o cruzamento, cadê o centroavante? Tá armando o jogo. Quem tem que armar o jogo é o senhor Lima lá,
1: Lucas
2: Lima, é o Lourenço, né? São os pontas. Centroavante tá lá para dar o toque final na bola. Toque final na bola é o gol. Toque final da bola é o cara que vai resolver. E é esse centroavante, que chamado Anselmo Ramon, que o Goiás contratou. Cara, você pega os gols do Anselmo, ele tem, se não me engano, 10 gols na temporada. 14 gols. 14 gols, mesmo sendo um cara duramente criticado. Então é um cara que precisa entender. Se ele fosse craque, ele seria 10. Ele é finalizador e bom finalizador. Se ficar próximo da área, se for mais fominha, se participar menos e correr mesmo, mas finalizar mais, com certeza o Anselmo Ramon vai chacoalhar a roseira. O que precisa dele é esse entendimento de posicionamento. Parar de sair tanto da área e querer mais o gol. Querer mais a finalização em direção do gol. É esse jogador que está faltando para o Goiás para ele fazer mais gols no campeonato. E esse jogador, eu penso que no elenco atual, ele tem nome. Anselmo Ramon.
1: 5:51. 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Ivana Mamed, vou deixar um pouco a temática do sistema ofensivo e vou à defesa do Goiás. Existe ali na dupla de zagueiros, talvez por boa parte da torcida esmeraldina, um pé atrás, uma pulga atrás da orelha. Preciso, Moza, para ajustar esse sistema defensivo do Goiás que vem sofrendo nos últimos jogos, hein, Vana?
3: Ô, Gustavo, deixa eu só voltar um pouquinho aqui no Anselmo Ramon, só para trazer uns dados que eu busquei aqui. Ele, em 2025, ele fez 35 jogos, né? 10 gols e 1 assistência pelo Goiás. O ano passado, esse ano ele fez 37 em 2025, 35 gols, 10 gols e assistência. Em 2026, 37 jogos, 14 gols e 6 assistências. Ainda falta 18 jogos. Então, eu acredito que corrigindo esse sistema, essa questão aí de posicionamento do Anselmo Ramon, ele possa render muito mais aí para o time do Goiás Esporte Clube. Agora, que falta, né, faz o Tadeu, né, no gol do Goiás. Tem muitos gols aí que o Thiago Rodrigues, para mim, está levando que o Tadeu não levaria. Agora, Rodrigo Soares está bem, né, na lateral direita. Gosto também do Nicolas. Agora, a dupla de zaga, Lucas Ribeiro e Ramon Menezes, é que tem se acertado mais. Agora, o Luiz Felipe hoje é opção. Né? Como será que ele vai vir? Será que ele vai tirar? Será que vai vir com o Lucas Ribeiro, Luiz Felipe? Né? Eu iria com esses dois zagueiros.
1: 5:53. Cacau, você acredita no que, né, a Ivana acabou de trazer como opinião, que se fosse o Tadeu, ao invés do Thiago Rodrigues, em algumas oportunidades, em alguns gols que o Goiás sofreu, talvez a história teria sido outra, Cacau?
0: Certamente. Tadeu é um grande goleiro, tem velocidade e tem personalidade para orientar melhor a defesa. Eu vejo o Thiago cumprindo um papel temporário. É, ele não é aquele jogador que todo mundo vai idolatrar durante anos e anos como titular. É, o Goiás não tem outro goleiro experiente e em condições de substituir o Tadeu. Tem o Thiago. Então tá dando moral para ele, para que o Goiás não tenha que sair aí desesperado contratando um goleiro já, e ainda mesmo porque o Tadeu já tá chegando aí, já tá voltando. Mas que volte bem preparado, porque a parada vai ser difícil. Mas eu vejo o Goiás, o problema não é só o goleiro, né? O problema é a seriedade de jogar como defensor. É como a gente usa uma expressão, zagueiro, tem que zaguear primeiro. Depois que estiver ganhando os 3, 4, de repente ele pode sair com a bola no chão, fazer um drible, né? E aí assumir um outro tipo de postura na saída de bola. Mas enquanto estiver jogando uma Série B, enquanto estiver com os jogos decisivos, ainda sem vantagem sobre os adversários, que cada ponto é um ponto precioso que vai ser contabilizado lá no final, nas últimas rodadas, então tem que jogar mais sério. Tem que jogar, e vamos falar o português claro, dando bico na bola para onde o nariz aponta. Porque o jogo é sério, né? O Atlético ontem passou apertado porque foi sair com a bola no chão, né? Com técnica. E pensando que o jogo seria fácil, engrossou contra a equipe do Náutico. E o Goiás já perdeu vários pontos por essa saída de bola, por essa falta de seriedade na hora de uma disputa mano a mano, corpo a corpo. Tem que, olha, a defesa só tem, aliás, ela não tem apenas a obrigação de defender, sim, nós estamos no futebol moderno, você usa os laterais, você usa uma jogada de surpresa de um zagueiro, né, de um volante, tudo bem, mas a principal função é impedir o adversário de chegar até o gol. Então é jogar com seriedade, bico na bola, nas divididas chegar para valer do meio campo para frente, não pode deixar o contra-ataque com o adversário. E se isso vier a acontecer daqui para frente, logicamente que até o Thiago Rodrigues vai ser aplaudido dentro de campo.
1: 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Thiago Rodrigues. Seria exagerada talvez a saudade do goleiro Tadeu? Os gols que a defesa do Goiás sofreram, teve contribuição do atual goleiro do Goiás, João Batista?
2: Ah, mas o Tadeu também vinha sofrendo. É claro que o Tadeu é mais goleiro que ele, isso é indiscutível. Tadeu é titular, tá fazendo a sua falta, mas eu não vou acreditar aqui os resultados ruins, né? Na conta do goleiro. O que precisa fazer o Goiás é voltar o Tadeu, voltar o Lucas, colocar todos os jogadores à disposição. O Goiás tem duas saídas, né? A primeira, né, trazer todos os jogadores do departamento médico para a disposição do técnico Moser. Segunda saída, ou você contrata dois jogadores, né, de ataque, mas se não tiver dinheiro para investir em dois jogadores de ataque, faça um investimento no elenco. Tira todo mundo do departamento médico, chama todo mundo e fala: ó, quanto que é a premiação hoje? 5 mil? Então nós vamos passar agora para 10. E é bicho molhado, ganhou o dinheiro, tá na conta. Não atrasa mais salário, não atrasa mais premiação, né, para ver se o Goiás reage dentro da competição. Algo precisa ser feito, porque o Goiás passa aí praticamente o maior adversário do Goiás, o maior prejudicial do Goiás, são o maior adversário, aliás, do Goiás, ele é interno, ele é dentro do Goiás. Né, essa questão financeira, então não é o goleiro, não são os zagueiros apenas, né, isso é a falta de segurança dos zagueiros, não são os jogadores de meio campo, às vezes nem o ataque. O problema do Goiás é que criou-se um monstro financeiro dentro do clube que não consegue sair deste monstro. né? Aí tem dia que vai bem, tem dia que não vai bem, tem dia que o problema é maior, tem dia que o problema é menor, e não pode ter problema num clube de futebol, né? Hoje em dia, qualquer tipo de problema, esses jogadores, eles não conseguem absorver, né? Você traz uma carga negativa muito grande para o clube, então isso precisa ser resolvido no Goiás. Penso que se resolver, muitas das falhas que nós estamos vendo, elas vão parar naturalmente de acontecer. Muitos dos gols perdidos, eles vão começar a entrar, porque aquela frase do Vampeta, ela ficará eternizada, ainda mais nesses moldes hoje de futebol que nós estamos praticando. O dirigente finge que paga, nós fingimos que jogamos. A bola, quando o salário está atrasado, ela teima em bater na trave, e é a mais pura verdade. Hoje o grande reforço do Goiás talvez não seja nem o Tadeu, talvez não seja nem o Luquinhas. O grande reforço do Goiás hoje é pagar em dia, é cumprir com as obrigações. Se fizer isso bem feito, de repente esse time, que já endureceu até numa Copa do Brasil contra o Cruzeiro, ele volte a dar aí, né, um sorriso largo no rosto dos torcedores esmeraldinos. Então, o caminho é esse, Guga, porque com salário atrasado você pode trazer o Tadeu, com premiação atrasada você pode trazer de volta o Lucas, que o Goiás vai jogar para permanecer e nada mais. Agora, se colocarem a casa em dia, se derem uma premiação, né, tudo organizado financeiramente dentro do clube, não é certeza de acesso, mas o Goiás tem time para brigar pelo menos pelas 6 posições do campeonato. Como tudo isso que nós estamos falando de tragédia financeira que vive o Goiás dentro da temporada, ele ganhando, ele ainda estará na 7ª colocação. Imaginem só se estivesse tudo em dia. Então, o time, ele não é de todo ruim. Agora, esta questão financeira atrapalha muito, principalmente os jogadores de hoje em dia.
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0: futebol, tô ótima noite pra você. Um abraço a todos que acompanham o futebol na Bandeirantes, em FM 98,7 e também no YouTube Bandeirantes Goiânia. Te convido também na plataforma Facebook. Estamos ao vivo também com o melhor futebol do Brasil, futebol na Bandeirantes, em facebook.com/Bandeirantes Goiânia. E você que tá no Facebook e também no YouTube, vê nesse momento a chegada do ônibus do Londrina. O batalhão de choque da Polícia Militar do Estado de Goiás faz ali, né, a interdição da Edmundo Pinheiro de Abreu, e o ônibus do Londrina nesse momento entra no complexo.
1: E tem um poste de luz lá, né, o Google. Já pensou se alguém bater naquele poste de energia lá?
2: Aí a Equatorial fatura no nome de alguém.
1: Mas eu falei a energia lá da Serrinha, que com o poste ela vira e mexe, fica dando.
2: Ela cai, né?
1: É.
2: Exatamente. E o ônibus.
1: Tá com dificuldade pra entrar lá, hein?
2: Tá com dificuldade. É porque o ônibus ali precisa entrar de marcha ré, né? E aí, por conta do poste ali e a largura, né, da avenida, ele tá tendo uma certa dificuldade.
1: Ele bateu na placa de pedestres lá, ó. A informação ela é torta lá, olha lá, ó.
2: Ih, rapaz, mas que coisa, hein? 6:06. Estão com um pouquinho de dificuldade. O ônibus da equipe do Londrina vai entrando nesse momento no estádio Ailê Pinheiro com a equipe paranaense. Tá ali inserido na zona de rebaixamento, quer surpreender nesta noite no estádio Ailê Pinheiro. Sabe que tem um treinador, João, que treinou clubes do nosso futebol goiano, que se o ônibus começasse a fazer esse movimento aí, ele descia do ônibus. Nem entrava no estádio, né? Tem treinador aí que não gostava de dar marcha ré no ônibus de jeito nenhum. 6:00.
3: Vanderlei Luxemburgo,
2: Arthur Neto, entre outros, tem essa superstição. Cuca também não gosta. Treinador tem dessas. 6:06. Ô Divino Luciano, aproveitando que tá comigo ao vivo aqui no Futebol da Bandeirantes, já traga o seu primeiro convidado aqui no nosso Futebol da Bandeirantes. Convidado na equipe do Goiás, hein, Luciana?
3: Beleza, Gustavo. E não poderia ser diferente do que o técnico Moza, que na última sexta-feira pela manhã, no CT, antes do treinamento, concedeu coletiva. E aí, entre outras falas, ele foi perguntado em relação ao período de treinamento aí longo que o Goiás teve no intervalo para esse jogo contra o Londrina, e falou também sobre o GG. Vamos ouvi-lo.
4: E um dos outros pontos que nós focamos foi o refino nas finalizações, realmente, né? De colocar bastante jogador dentro da grande área e finalizar de cabeça, de perna direita, de perna esquerda, que eu entendo que é que o futebol, ele passa por transformações e evoluções, mas tem coisas que elas vão ser sempre futebol, que é a finalização. Pode passar 50 anos que ela vai continuar sendo finalização, né? E o gol vai continuar sendo gol. Então, a ideia, o que foi? Criamos situações que nós preenchêssemos a área com pelo menos 3 jogadores, e aí trabalhar esse refino do último passe, o refino do cruzamento, o refino da finalização de cabeça, de chute de média, de longa distância, enfim. Mas foram, assim, 2 semanas bem, bem produtivas, não só, né, nesse aspecto físico, técnico, tático, mas de recuperação também de alguns atletas, de evolução física de outros, né? O GG vinha entrando em 2 jogos, mas ainda estava num processo de evolução física, então teve essas 2 semanas para evoluir fisicamente. Então nós também aproveitamos para isso. Então, e aí agora eu espero que o produto final, que é o jogo de segunda-feira, a gente coloque tudo em prática o que nós treinamos, que esse é o mais importante.
5: Você colocou agora há pouco que o GG evoluiu na parte física.
4: Aham.
5: Tem chance do GG pintar no time contra o Londrina?
4: E nada tá descartado, assim. Pode ser que eu inicie com o GG, pode ser que eu inicie com o mesmo time que jogou o último jogo, porque o desempenho, na minha opinião, foi um desempenho bem satisfatório, assim, apesar da dolorosa derrota, mas foi um desempenho satisfatório. Então eu treino as 2 semanas que nós treinamos, e o treino de hoje que vai me dar, que vai confirmar aquilo que eu tô imaginando.
3: Daí a presença do técnico Moser, falando ainda em relação ao time que atuou na derrota para a equipe do América na primeira rodada do segundo turno. Olha o time que jogou lá como titular: Rodrigo Soares, aliás, Thiago Rodrigues do gol, Rodrigo Soares, Lucas Ribeiro e Ramon Menezes, e o Nicolas da esquerda, Felipe Machado, Juninho Lourenço e Lucas Lima, Jean Carlos e Cadu Mineiro. Aí no decorrer do jogo ele fez algumas alterações: Anselmo Ramon, Wesley Garcia, o GG, o Djalma Silva e também o Brian entraram ali no segundo tempo. E teve o elogio do desempenho desempenho dentro do campo do jogo, apesar daquela derrota. Guga.
2: 6:09, tá aí com o Divino Lucena, a fala do treinador Moser aqui no Futebol da Bandeirantes, um oferecimento CL Ferramentas Atacadista. 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Tá aí o treinador Moser deixando em aberto a possibilidade de alguns jogadores retornarem ao time titular. Entre eles, acredito que pra você também, um jogador que faz falta, que é o meia GG Cacau.
6: Se tiver em ótimas condições, pode substituir o Geninho, porque o Juninho é um corredor. É um maratonista dentro de campo, né? Ele corre os 90 minutos. O GG é mais técnico e ele fez boas atuações ao lado do Lourenço, que já começa também a ganhar a sua condição normal de jogo. Então, se vier com Felipe Machado, GG, Lourenço e Lucas Lima, ele não está inventando a roda. Ele está fazendo aquilo que o Goiás tem de melhor no setor de meio campo. A bola pode chegar com mais facilidade e até com mais qualidade com esses jogadores nesta formação. Fica apenas faltando o Luquinha, de repente, para brigar por uma posição. O Luquinha vai ter que remar, né, se esse time engrenar agora algumas vitórias. Mas daqui a pouco ele estará também à disposição. Portanto, eu acho que o Moser, ele não vai estar inventando nada. E tendo em vista aquilo que ele disse na entrevista, ele pode fazer apenas uma modificação, que é a entrada do Cadu Souza, que foi o atacante que trouxe mais resultados nos últimos jogos. O restante do time pode ser o mesmo, inclusive com o próprio Juninho figurando entre os titulares, viu, o Guga?
2: Viu, Cláudio Rabelo de Castro Cacau, 6:12. 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O Cacau se recordou bem, né, daquele momento em que o meio de campo do Goiás era um meio de campo, né, que praticamente estava na boca do povo, com o Lucas Rodrigues, com o GG, com o Lucas Lima, e que aos poucos vai voltando a tomar forma. O GG, segundo o Cacau, 100% bem, já substitui o Juninho.
1: O melhor meio campo do Goiás na temporada foi Lucas, GG e Lourenço. Aliás, se ele tivesse a oportunidade de repetir esse meio campo, penso que seria a melhor pedida. Né? Como o Lucas ainda não está à disposição, coloca Felipe Machado, GG e Lourenço, Jean, Anselmo Ramon e Cadu. Para mim, esse é o time. Ah, mas você vai tirar o Lucas Lima, não tá fazendo por merecer a titularidade, né? Vai com 4-3-3, esse meio campo já deu samba, já deu rock, né? O Goiás já, inclusive, quando às vezes até o GG saía, o Felipe, o Luquinha e o Lourenço, tinha até aquele tripézinho ali dos meias baixas, lembra disso? Né? Com o menino que foi lá pro Grêmio, o Kaique, né? O Lucas vindo pela direita e o Jean Carlos. Foi o melhor momento do Goiás da temporada, cara. Melhor momento. O time tinha saída de bola, tinha padrão de jogo, meio campo forte, marcação forte, tinha criatividade. Então, eu, sinceramente, eu jogaria com esse time hoje. Né? Ah, mas o Lucas, a história. Preocupa em ganhar o jogo. Preocupa em ganhar o jogo. Lucas Lima, ele está sendo um jogador assim que ele não está contribuindo. Os números dele não são favoráveis a ele. Já este meio campo, Felipe, Lourenço e GG, se vocês buscarem na história da temporada, para mim foi o meio campo mais produtivo. Volto a repetir, com a ausência do Lucas, coloco Felipe, GG e Lourenço. Não tem essa de Juninho, não tem essa de Lima, né? Esse é o melhor time. Ah, mas o Jean não tá jogando bem. Testa. É em casa, precisa ganhar, dá a opção dele de jogar ali com três homens fortes no meio campo, porque essa questão de hoje em dia, de meia ter que marcar, ter que jogar do lado de campo para correr ali marcando lateral, o Lucas Lima, ele não marca e não joga, não joga e não marca, é um jogador a menos, totalmente improdutivo. Então, para mim, hoje, o meio campo do Goiás é esse, seria esse, Felipe, GG e Lourenço. Jean Carlos, Anselmo Ramon e Cadu. Vai com esse time que eu dou dois de lambuja.
2: 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Quero a opinião também da Ivana Mamed sobre a possibilidade ou não de titularidade do GG e qual seria o melhor meio de campo do Goiás para o jogo de hoje contra o Londrina, hein, Ivana?
7: Olha, interessante demais, né, na entrevista do Mozart, quando ele disse que treinou demais as finalizações, porque isso ficou notório, né, a deficiência no jogo contra o time do América. Então, assim, treinou muito. Perna direita, perna esquerda, cabeça, né? E ele disse que provavelmente pode vir com o mesmo time pelo desempenho, que ele gostou muito do desempenho. Mas eu colocaria o GG no time, mas eu não tiraria o Lucas Lima, eu iria com Felipe Machado, Lourenço, GG e Lucas Lima, e lá na frente com Cadu Souza e o Anselmo Ramon. Acho que dessa forma essa bola chegaria com mais facilidade para o Cadu Souza e para o Anselmo Ramon finalizarem.
2: 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Ô Divino Lucena, me conte como é que tá a movimentação, a chegada do torcedor esmeraldino nesse momento no estádio Ailê Pinheiro, hein, Lucena?
3: Gustavo, é bastante tímida, viu? Pelo menos aqui dentro do estádio Ailê Pinheiro, nas arquibancadas. Pouquíssimos torcedores neste momento aqui, alguns já sentando ali nas cadeiras, dá para ter uma noção ali de no máximo uns 25 sentados por ali, mais abaixo um pouquinho deve ter um pouco na casa dos 30 também, lá no tobogã, já ali uns 15 a 20 torcedores, muito poucos torcedores nesse momento. De manhã, ainda na nossa área, eu tive a informação da Jéssica, eu até não citei, haviam vendido já, tinham reservado check-ins, 3.800 torcedores, cerca de 3.800 torcedores, a Jéssica me passou. E aí no período da tarde, espera-se que isso tenha aumentado um pouco, né, Guga?
2: 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Deixa eu ir para a parte externa, então, do estádio Ailê Pinheiro, para conversar com o Fernando Rosa, que está acompanhando a chegada dos torcedores do Goiás, sentindo como é que está a expectativa do jogo. Fala aí, Fernando, boa noite.
8: Boa tarde, Guga. É, exatamente, uma situação um pouco inusitada. O ônibus que carregava a delegação do Londrina, na hora de fazer a manobra aqui, ele entraria nesse portão, ele veio de frente aqui na pista e foi entrar de ré, enfim, na entrada da delegação, o ônibus acabou batendo no semáforo para os pedestres. É uma situação no mínimo inusitada, né? Na hora eu estava já fazendo a filmagem, o ônibus chegar, parei para fazer a filmagem, então flagrei no momento, tem um vídeo, o vídeo ainda mostra o dano que foi sofrido o ônibus, mas enfim, uma situação inusitada que foi flagrada aqui pela equipe da Bandeirantes.
2: Daí o Fernando Rosa, então, o João, trazendo aí a recuperação do momento que o ônibus acaba colidindo com um semáforo de trânsito ali no estádio Ailê Pinheiro.
1: Exatamente, né? Parabéns aí ao Fernandinho, é um moleque que vai se despontar muito, trabalhador. Desde o primeiro dia eu já encantei com esse moleque porque quer trabalhar, né? O moleque quer aprender. Está no, acho, terceiro ou quarto período de jornalismo, né, e foi contratado aqui pela Bandeirantes agora, através do IEL, na parceria que nós temos com o IEL, fazendo seu estágio. E, cara, a segunda jornada dele já tem coragem de pegar o microfone, falar, vamos organizar um material né, um pouco melhor para dar uma qualidade de som, de áudio, né, também melhor para ele. Mas assim, parabéns, viu, Fernando? Isso aí não pode ter medo, não. O erro faz parte da profissão e o rádio é a melhor faculdade que tem, né, do jornalismo, é o rádio, porque se você aprender a fazer o rádio, você vai fazer qualquer outra situação dentro do jornalismo. É, você aprendendo a fazer o rádio esportivo, você pode ter certeza que será o maior aprendizado para você se tornar um grande jornalista. Então, parabéns pela coragem. É isso aí. Então, gostaria de só de deixar esse ponto, viu, Guguinha? É seu parceiro, né, Guga?
2: É filho do meu grande amigo Júnior, Walter Cides Júnior, a de Aparecida de Goiânia.
1: Então, se sinta em casa, meu querido. Vai dar tudo certo.
2: Grande Fernandinho, sucesso pra você, garoto. Você vai longe. Você já é sucesso aqui na Bandeirantes. 6:20. 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Um abraço também pro Júnior lá da TCM Construções. Tá nesse momento lá no estádio Ele Pinheira, torcedor esmeraldino, e tá ligado também aqui no futebol da Bandeirantes. 6:21, 6:21. Volto com o Divino Lucena para saber como é que foi estes quase 12 dias de preparação, os trabalhos do Moser. Resume pra mim aí, Lucena, como é que veio o Goiás para esse compromisso contra o Londrina nessa 21ª rodada de Série B do Campeonato Brasileiro, hein, Lucena?
3: Então, Gustavo, na verdade tiveram 15 dias, né, do intervalo do jogo contra a equipe do América para esse jogo aqui contra a equipe do Londrina hoje. Porém, teve a viagem na segunda-feira, logo na sequência de Belo Horizonte para cá. E aí na terça e na quarta-feira seguinte ao jogo do Londrina, 2 dias de folgas para o grupo de jogadores. Aí de lá para cá, 12 dias intensos de treinamento. Na primeira semana, houve ali um fortalecimento na parte física do grupo de jogadores, o próprio técnico Moser colocou essa situação. E na última semana, ele já intercalando a parte física com trabalhos técnicos e táticos. E na última sexta-feira, ele mesmo colocou na coletiva falando que teve ali um apronto para ele estar definindo o melhor 11 esmeraldino para começar jogando no jogo de hoje. Eu já vi ali agora há pouco, Gustavo, o Lourenço saindo do vestiário, veio aqui atender a emissora que transmite os jogos do Brasileiro da Série B, dando entrevista ali pro nosso Felipe André. Significa, claro que ele não era dúvida para começar jogando, mas já é o único que a gente crava aqui que será titular no jogo de hoje, já no setor de meio campo esmeraldino. Agora é ficar na expectativa para ver os demais jogadores que estarão formando aí o meio campo esmeraldino. Os trabalhos nesse período de reclamação dos técnicos, que o intervalo de um jogo para o outro é muito pequeno, ele teve então os 12 dias para estar trabalhando, tentar ajustar a equipe para que tenha uma retomada na sequência dessa tabela do Brasileiro da Série B, Gustavo.
2: E nesse intervalo, neste período, a única novidade é a chegada do novo lateral, né, Divino Lucena?
3: Ah, sim, Gustavo, bem lembrado. Ele inclusive estará presente hoje aqui no banco de reservas do time esmeraldino. Foi contratado junto à equipe da Chapecoense, regularizado na última segunda-feira, no mesmo dia em que o Goiás sofreu ali o transfer ban. Jogador então já foi apresentado na coletiva e ele fala conosco aqui também no microfone da Bandeirantes Goiânia. Fala em relação inclusive à torcida esmeraldina e já manda um recado também para o titular hoje, o Rodrigo Soares, ele que já atuou aqui na Serrinha e começa falando a esse respeito. Fala aí, Marcos.
9: Todas as vezes que eu vim jogar aqui foi sempre muito difícil, né? E principalmente por causa do torcedor, né? O calor deles passando pro atleta é muito difícil, né? Muita dificuldade aqui. Se eu não me engano, eu nunca ganhei aqui dentro, porque eu acredito muito na torcida, na força da torcida. E eles nos incentivam muito. Então, é eles acreditarem que é possível. Na Série B é um campeonato muito difícil, né? E eles com certeza fazem a total diferença para nós atletas, né? E eu tenho certeza que eles não vão desistir, porque eles querem tanto o acesso como nós, né? Então é a gente fazer essa aliança, esse pacto e todo mundo vir junto, sabe? Acreditar na ideia, comprar a ideia e fazer acontecer mesmo.
10: Marcos, você viveu dois tipos de escolas no futebol, né? A paulista, que é mais técnica na sua formação na base lá do São Paulo, depois logo também na base do Grêmio, que já é mais força, né? Aquele futebol de força, apoia bem. Pelos lances que a gente viu de você já apresentado aí na sua carreira, até aqui no gol, né? Você fez um belo gol aqui no Ascioli contra o Atlético, no Paulo Vitor, naquele 2-1 para o Atlético. É, que recado você deixa pro seu companheiro agora que vai disputar a posição com você, o Rodrigo Soares? Fica esperto, eu tô na área? Seria isso?
9: Não, eu costumo dizer que eu respeito totalmente a história dele, tudo, e eu cheguei para agregar aqui, não cheguei para tomar lugar de ninguém, para fazer coisa, né? Então eu quero ajudar. Se eu não atrapalhar, é a melhor coisa. Eu quero que ele evolua, assim como eu sei que eu vou evoluir com ele, porque é um baita lateral, acompanho ele, né? E creio que a gente pode fazer um grande campeonato, uma grande competição aí.
3: Tá aí a presença do lateral direito recém-chegado no time Esmeraldino, aliás, a única contratação, pelo menos até agora, nessa janela de contratações, que se estende até o próximo dia 11 de setembro. 29 anos de idade, vai ficar agora ali de espelho para o Rodrigo Soares, titular nesse momento, ele que tem 32 anos de idade.
2: Você deu uma boa apertada nele, hein, Divino? E aí ele saiu bem, diz que tá aí pra agregar e não quer atrapalhar. Esse é o novo lateral do Goiás, o recém-contratado Marcos da Chapecoense. Chega pra ser aí suplente do Rodrigo Soares na posição na lateral direita. 6:26. 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Seu olhar, nosso cuidado. 6:27, sim, Cacau.
6: Se ele não veio para atrapalhar, não serve. Ele tem que chegar para botar fogo ali na disputa pela posição. Ele tá falando é porque ele é politicamente correto. Tá elogiando a torcida, né? Já fazendo um ambiente positivo para ele, mas a verdade é essa, jogador que quando ele vai para disputar a posição, ele não pode respeitar muito não, porque torcer pro companheiro, ele pode torcer, eu acho que isso é importante, o respeito profissional, mas ele não pode vir para ser mais um, né? Se for para ser mais um, pega o menino da base, que é melhor, que talvez desponte como o Diego Caio acabou se despontando, né? Então é o que eu espero do Marcos Vinícius, que ele venha com fome para ganhar a posição, viu, Guga?
2: 6:27, 6:27. Oi, Ivana Mamed, quero o seu comentário também dessa declaração aí do Marcos.
7: Olha, Guga, afinal de contas ele veio para substituir, né, um grande lateral que foi o Caio. O Caio jogou demais com a camisa do Goiás. Estava embaixo nos últimos jogos, parece que já queria ir embora, mas a gente sabe o grande jogador, o potencial que tem o Caio, tanto que ele está se destacando lá no Grêmio. E eu concordo com o Cacau, ele tem que chegar para disputar a posição, é para ganhar a posição, para ser melhor, né, do que o Rodrigo Soares é. Né, porque ficar só para uma substituição ali não compensa. Né? E ele fala que chegou para agregar, realmente não foi para tomar lugar de ninguém. Mas, e eu acredito que faremos todos um grande campeonato, mas para isso você tem que se dedicar ao máximo.
2: 6:28, rápida parada, futebol na Bandeirantes, em instantes vem o Goiás oficial para o jogo contra o Londrina e também mais opiniões aqui no futebol da Bandeirantes. Antes do intervalo, fala Lucena.
3: Não, a Jéssica me atualizou aqui em relação aos check-ins, 6.144 check-ins até esse momento.
2: Mais de 6 mil check-ins. Vamos ver se a galera vai comparecer 7:30 PM, quando a bola rolar. Ele é a maior revelação do seu rádio. Chega aqui na Bandeirante. Danilo Santos. 6:29.
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4: Estamos de volta, 6h33, ao vivo, estádio Alê Pinheiro. Divino Lucena me chama. Fala aí, Lucena.

0: torcedor do Goiás. O Goiás de Moza está confirmado e escalado. Como joga?
1: Thiago Rodrigues no gol, na lateral direita Rodrigo Soares, Luiz Felipe, Ramon Menezes, a dupla de zaga, Nicolas na esquerda, meio campo Felipe Machado, Juninho Lourenço e Lucas Lima, Cadu Mineiro e Cadu Souza no comando de ataque. No banco de reservas, Anselmo Ramon, Lucas Ribeiro e Jean Carlos.
0: Muito bem, então tá aí a escalação oficial do Goiás. Cacau, alguns titulares no banco de reservas. Lucas Ribeiro foi titular em boa parte da temporada, está no banco. Jean Carlos também titular em boa parte da temporada no banco. E ele, Anselmo Ramon, tínhamos a expectativa de titularidade, mas começa o jogo no banco de reservas, Cacau.
2: Ele é bem conservador, né, o Moser? Desde quando ele chegou, ele prefere manter uma escalação praticamente de 70, 80% das equipes que ele tem comandado. Então, a gente já esperava isso até pela palavra dele na entrevista. Ele disse que poderia repetir praticamente a mesma equipe que atuou contra o América Mineiro. A diferença está ali, ele confia mais no Luiz Felipe. Luiz Felipe não pode ficar mano a mano com jogador nenhum no contra-ataque. Isso aí é uma lei. Vamos ver se ele observou isso. E a volta do Cadu Souza, que é o único jogador que tem tido bom aproveitamento no ataque, né? Volta para uma posição que ele conquistou duramente dentro de campo, né? Não teve lobby, não teve apoio, não teve conversinha. O Cadu Souza está sendo escalado pela produção dele, porque ele buscou nas oportunidades esse aproveitamento e por isso mesmo está sendo escalado como titular. Mas ele é bem conservador, o Moser. Já se esperava isso para o jogo de hoje, viu, Guga?
0: Assim, Cacau define o treinador Moser, conservador com a permanência do Cadu, o Cadu Mineiro no time titular, João Batista Joãozão.
3: Se eu fosse jogador de bola, ficasse na reserva pro Cadu, eu pediria pra sair, ou senão aposentadoria, eu pediria pra aposentar. Esse Cadu é pior que a fome, ele é horroroso, pode fazer 5 gols hoje. Aê, Joãozão, fala agora, não tem problema, vai continuar ruim, qual o motivo que esse cara já deu pro Mozart pra ser titular? Ah, o Anselmo Ramon vem jogando mal, mas já tem 14 gols. O Anselmo Ramon sabe jogar bola, se ele quiser. Agora o Cadu não dá, cara. Esse Cadu não dá. E outra coisa, Juninho, Lucas Lima, olha, precisa vencer independentemente da escalação. Mas o Mozart, pra mim, erra feio na escolha dos seus jogadores. O meu campo formado por Juninho, GG no banco, Lucas Lima, né, jogando com a lentidão que ele tem, e Cadu pode até ganhar o jogo. Vou torcer para que ganhe, né? Estarei aqui ansioso para que o Goiás consiga, né, fazer um grande resultado, mesmo porque precisa muito. Mas a escalação, a ideal pelo menos, não seria essa.
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4: É, pra mim também, eu viria com o Anselmo Ramon no lugar do Cadu, né? O Cadu até agora não mostrou que veio, não entendi, né? Os dois Cadus, agora o Cadu Souza não, esse aí ele mostrou, nos últimos jogos ele foi o que mais se destacou nesse time do Goiás, foi o que mais jogou, fazendo gols, né? Trazendo resultados aí pro time do Goiás. Agora o Juninho, ele optou pelo Juninho pelo que o Juninho produziu, né? Ele gostou da produção do time contra o América e dos meias ali que mais produziram no meio campo foi o Juninho, né? Colocou até 2 bolas na trave, mas eu também viria com GG no meio campo.
0: 6:38, 6:38, na defesa também uma mudança, Cacau, o Lucas Ribeiro deixando o time titular e o Luiz Felipe ali fazendo a dupla de zaga com Ramon Menezes, talvez outro momento conservador do Moser, não a entrada do Luiz Felipe, sim a permanência do Ramon Menezes, né, Cacau?
2: Não, na verdade é o seguinte, se zaguear, eu apoio. Agora, se achar que é craque, querer sair com a bola dominada, entregar o ouro do jeito que já aconteceu, e principalmente para dar contra-ataque para os adversários dentro do Ailê Pierre,

0: Aí, olha, eu não vejo que tenha superioridade de um sobre o outro. É apenas jogar com seriedade. Nenhum deles é craque, nenhum deles é excepcional. É apenas uma preferência do técnico pelo Luiz Felipe, em detrimento do outro jogador, que é o Lucas Ribeiro. Como é que é o nome?
1: Luiz Felipe.
0: Luiz, não,
1: no
0: Luiz
1: lugar
0: Felipe,
1: do Lucas Ribeiro.
0: Lucas Ribeiro, isso. É exatamente isso.
1: 6:40. Ô João, e tem torcedor do Goiás aqui nas redes sociais mandando a escalação do Goiás e falando assim: tô dando meia volta e voltando pra casa.
2: Não, mas também não é pra tanto, né? O torcedor precisa apoiar, o torcedor precisa ir, né? De repente, o treinador tem a convicção de que esse time aí seja o melhor. Talvez nós estejamos errados, né, nas escolhas. Eu estou me baseando naquilo que eu vi o Goiás jogando ao longo da temporada. Para mim, o Lucas caiu muito de produção, o Lucas Lima, né? E o Juninho, desde o ano passado, está aqui e não joga, cara. Não joga. Marcou um gol contra o Ceará, mas a produtividade dele, né, até que não está tão ruim, só que o GG é melhor que ele. Então, e para mim, eu priorizo quem é melhor. Eu volto a repetir, podem pegar aí na história. O melhor meio-campo do Goiás foi Lucas, o Luquinha, que é o da base, GG e Lourenço. Jean, Anselmo Ramon e não tinha o Cadu. Quem era na esquerda era o Jajá.
1: Começou com o Jajá.
2: Esse foi o melhor time do meio-campo para frente do Goiás, cara. Foi o time que praticamente foi campeão. Aí chegou o Lucas Lima, saiu o Jajá, chegou o Lucas Lima, né, fazendo o quarto homem. Mas o meio campo era esse. Não tem que mexer, mexe no que tá certo. Ah, o Juninho tá. Ah, o Juninho tá comprometendo? Não, não está. Mas o GG é melhor que ele. Ah, o Cadu, ele tá fazendo pro Mereza? Não está. O Anselmo Ramon também não, mas você vai esperar o quê do Cadu, cara? Eu não espero. O Cadu, ele briga com a bola. Ah, mas ele marca a saída de bola. Gente, o futebol tá acabando. Você escolher um centroavante em detrimento ao outro, porque um marca a saída de bola e o outro não marca. Mas um, o que marca a saída de bola, não marca gol. Os gols do Cadu até agora são gols de pênalti. Eu com 28 arrobas, né? Se me der a bola, eu bato 50 e acerto 51. Ele, inclusive, errou um esses dias. Então, cara, mete o dedo desse Anselmo Ramon, coloca esse cara pra jogar, a responsabilidade tem que ser dele. Ou manda embora, ou dispensa o cara. Porque como que você deixa o artilheiro do time no banco de reservas pro cara que você tá dando oportunidade, que não joga nada? Não tem como, tem alguma coisa errada, e o errado ele não prolifera, o errado não dá certo. Então penso que o Mozart assume uma responsabilidade muito grande. Então não é para tanto pro torcedor voltar para casa. Precisa ir, precisa incentivar, precisa lutar junto com o time, porque independentemente da escalação, né, precisa ganhar o jogo. Independentemente da teimosia, os três pontos hoje são fundamentais para o Goiás. Mas que esse treinador do Goiás, o Cacau falou um negócio, como é que o Cacau falou, ele é
1: conservador.
2: Eu não vou falar o que eu penso que ele é com essa escalação, mas é aquilo que você pensou.
1: Ó, inclusive tem um ouvinte aqui que chamou a escalação, é o ouvinte, tá, o Emerson. Ele até disse aqui, ó: não gosto de comentar do celular, mas essa escalação do Mozart é covarde, retranqueiro, é uma palhaçada. Vai jogar contra o Palmeiras? Interrogação. É que é a opinião do ouvinte, o Emerson, 1977. Pra Santa aqui também, o Bruno Moraes, que também comenta: o cara passa 15 dias treinando pra voltar com Juninho e Cadu? Aqui é a exclamação do Bruno Moraes. Silvio Deus, Cadu Mineiro não presta pra jogar nem no Goiás. Quem mais participa aqui é o Marcos Wender, tá falando que o Londrina vai vencer o Goiás. Moacir Rezende, ele é muito teimoso, como ele é mesmo, aí ele reclama aqui, ser besta. Aqui, inclusive, é uma colocação do Silvio Deus e eu levo para Ivana Mamed. Olhando para esse 11 do Goiás, o time titular, reparei, é verdade. Não temos nenhum jogador das categorias de base. A base do Goiás não começa no time titular. E aí o Silvio Deus coloca aqui no chat, nos comentários: o Daniel Paulista valorizava os garotos, esse aí só gosta dos velhos. Concorda, Ivana?
3: Olha, não, né? Às vezes a gente não viu o treinamento. Pelo que ele disse, focamos muito no refino das finalizações. Ele teve muito tempo para treinar o time do Goiás, e o que foi a maior dificuldade do Goiás contra o América foi colocar a bola para dentro, né? Então, tomara que esses jogadores que ele está colocando, o Cadu, como será que o Cadu treinou? Cadu na temporada tem 4 gols e 1 assistência. Como que será que foi o treinamento? Eu não viria com ele, eu colocaria o Anselmo Ramon. Porque o Anselmo Ramon, ele tem mais probabilidade de gol do que o Cadu. Porque até pelos números, né, falam isso. Então ele, né, preferir, né, o Cadu, não dá para entender. Será como que o Cadu foi no treinamento? Será que treinou demais? Né, não dá para entender. Outra falta que eu senti nesse time aí do Goiás, até o Luciano podia trazer a informação, o Brian não tá no banco de reserva, ele sempre tava, né? Será que ele sentiu ou será que realmente desistiram do Brian?
2: O Brian, ele sentiu quando ele começou a engatinhar, Ivana. Ele começou a engatinhar, aí tinha uma pedra, ele bateu o joelho na pedra.
3: Fala isso romp, não,
2: e rompeu os ligamentos, só que não foi avisado até hoje, porque...
3: É sempre que entrou, ele correspondeu.
2: Não, não corresponde, Brian não dá conta, gente. Olha aqui. Olha, tinha até o time aqui. O treinador, ele deveria ter feito o seguinte: é simples. A única dúvida que ele tem no time, Jean ou Lucas Lima? Só. O meu campo do Goiás é Felipe, Lourenço, GG, Lucas Lima ou Jean Carlos. Ah, eu sou muito pragmático, vou entrar. O Jean não tá jogando, eu prefiro o Lucas. Beleza. Não tem coragem de tirar o Lucas? Beleza. Faz esse quadrado do meu campo. Anselmo Ramon e Cadu. Pronto. Não tem que inventar a roda. Juninho. Meu Deus. Cadu. Jesus. Então, assim, vamos ver. A Ivana, ela falou brincando, né? Porque, ou foi.
3: Eu senti falta dele no banco de reservas, Joãozão. Porque
2: o Cacau, coitado, eu queria passar raiva no Cacau, eu falava do menino Nesli.
3: Ele sempre, né?
2: Agora a Ivana quer me passar raiva, ela me fala do Cadu.
1: E do Brian.
3: Cadu não, do Brian.
2: Cadu não, do Brian.
3: Cadu, eu não falei do Cadu, não. Falei do Brian. Senti falta dele, né? Ser relacionado.
1: 6:46, 6:46. O Ronaldinho, prefiro o Ronaldinho, tá aqui até mandando a sugestão dele de escalação, ó, no 4-3-3. Thiago, Rodrigo Soares, Lucas Ribeiro, Luiz Felipe Nicolas, Felipe Machado, GG, Lucas Lima e Lourenço, Anselmo Ramon e Cadu Souza. A escalação pra ele, aqui no nosso chat do YouTube.
4: Guga.
1: Sim, Divino.
4: Não, e até a colocação da Ivana aí é um pouco pertinente, porque o Brian, inclusive, no jogo passado... Ele estava relacionado no banco de reservas, entrou justamente no lugar do Lourenço, ali no segundo tempo. É, o Fernando Lima está ali para dentro, não sei se ele vai me dar essa informação, mas eu vou tentar levantar se houve alguma situação de última hora aí para que ele não viesse a ser relacionado. Até porque a novidade no banco hoje é o Danilo, garoto da base, até respondendo o ouvinte aí que participou, da base mesmo tem no banco de reservas. O Ezequiel, formado aqui, hoje já é profissional, não é base mais. Ainda tem o Jean Carlos, o Baldória e o Danilo. São os 4 jogadores hoje da base que estão ali relacionados no banco.
1: 6:47. E aí a gente falando de opções, quem pode atuar, quem não pode, projeções. Temos aí, né, alguns jogadores retornando do departamento médico. O nome que está sendo lembrado aqui, Cacau, pela torcida, é o nome de Wellington Rato.
2: Só no próximo jogo que ele será convocado.
1: Sim.
2: A tendência contra o Criciúma ainda não está apto ainda, e o treinador havia falado sobre isso, né, já há algum tempo, que muito provavelmente contra o Criciúma ele já esteja na convocação.
1: E aí, nesta provável convocação, o Rato, você consegue ver ele contribuindo com esse momento de arranque do Goiás na Série B do Campeonato Brasileiro, Cacau?
0: Se tiver apetite, se tiver vontade... Me parece que agora, encerrando o contrato, ele está agora por conta própria. Então ele vai ter que fazer aí bons jogos para atrair a atenção novamente. Quem sabe, se fizer aí com que o Goiás chegue a uma Série A e com boas atuações, ele renove até o seu contrato por aqui. Mas a verdade é que se ele não fizer bons jogos, não tiver boas atuações, aí a missão dele vai ser difícil. É um término aí de carreira, vai passar por dificuldades e ele vai ter que aproveitar essa chance. Ele está recuperado? Clinicamente ele está recuperado. Fisicamente está chegando, né? Tecnicamente vai ter que apurar. E isso não vem da noite para o dia. Agora, o mais importante para mim são duas coisas. Primeiro, ele está de barriga vazia. E segundo, ele tem que jogar numa faixa de campo para decidir jogos. Porque se for para jogar do jeito que ele jogou, é atrás dos volantes, assim como o Lucas Lima de vez em quando gosta de jogar, na lei do mínimo esforço, Ah, vou ficar trocando bola, um passezinho de lado, aí também não vai servir, né? Ele tem que ser aquele jogador que o Goiás precisa no momento, que é de chegada, pisar na área, definir jogos, bola parada, lançamento, chutes a gol. Esse é o jogador que o Goiás precisa, e não aquele que vai usar ali a lei do mínimo esforço, viu, Guga?
1: 6:49, 6:49, fala Divino Lucena.
4: Não, até dentro desse assunto em relação do Rato, o Moser na coletiva de sexta-feira, ele foi perguntado inclusive como ele pretenderia estar utilizando o Rato, se ele estaria disponível para esse jogo, aí ele já descartou e colocou aí provavelmente contra a equipe do Londrina. Semana passada ele cumpriu todas as etapas no prazo final do protocolo dos 9 meses de recuperação de cirurgia de LCA. E aí na resposta dele em relação a como ele pretenderia estar usando o Rato, ele colocou na função, ele não falou diretamente da função do Jean Carlos, mas ali pelas beiradas na direita, para ele cortar para dentro, que é uma característica dele. Aliás, ele até citou essa característica que o projetou para ele ir para a equipe do São Paulo, sendo agressivo naquele lado, batendo, cortando para dentro e batendo direto para o gol. Foi a colocação do técnico Moza, que ele estaria aproveitando ele aí na beirada, até porque no meio campo ele tem muitas opções.
1: 6:51, bem lembrado e bem recordado. Lembro dele atuando assim no Atlético e também na equipe do São Paulo quando foi campeão da Copa do Brasil. Inclusive, pergunta aqui do Ítalo Henrique, um abraço pro Ítalo, nosso ouvinte, tá na audiência aqui do Futebol da Bandeirantes. Tem previsão, Lucena, para a volta do goleiro Tadeu?
4: Tem, o próprio técnico Moser colocou que o Tadeu estaria talvez disponível ainda para o final do mês de agosto. Aí é aquela situação, será que volta ou não? Mas a tendência é para justamente na última rodada do mês de agosto ou início do mês de setembro. E falando no goleiro Tadeu, ele está aqui nesse momento, subiu ali, está ao lado ali do Kaique, o goleiro reserva das categorias de base, que treina também no profissional, e o próprio Wellington Rato. Já estão os três aqui olhando o aquecimento. Tadeu, então, no final de agosto ou início de setembro?
1: 6:51, o Lucena, ele citou o Kaique, o goleiro reserva da base, o próprio Wellington Rato e o goleiro Tadeu. Não que eu esteja querendo colocar muito o Brian na pauta aqui, mas você ouviu por aí, ô Divino Lucena?
4: Não, não apareceu por aqui não, pelo menos até agora não.
1: Então tá me cheirando a negociação. Brian, 6:52.
2: Negociação o quê?
1: Não, é porque quando o atleta ele não tá relacionado, ele costuma aparecer no estádio. E o Divino Lucena não ouviu.
2: Seria vendido?
1: Não, talvez emprestado. Quem sabe, né? A janela ainda tá aberta. 6:52. 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Ô Divino Lucena, traga também convidado na equipe visitante, quem chega para falar contigo?
4: É o técnico Rogério Micali, ele quem fala em relação aí às novidades que a diretoria colocou à sua disposição para a sequência deste segundo turno. Vários jogadores chegaram e ele fala em relação a aproveitar esses jogadores, o que ele pode ter aí no diferencial desse turno com esses jogadores. Inclusive, 4 deles estarão já como titulares no jogo de hoje. Ô Guga, vamos ouvi-lo.
5: A gente agora trouxe o Pablo, tem o Vitinho, Raí chegando também. A gente tem uma ideia de transição. A gente está com um Pote, que é um cara que é característica diferente do tanto do Gilberto como do próprio Bruno. É um cara que é mais forte, é mais encorpado. Ele pode nos dar uma sustentação maior para uma temporização para os jogadores chegarem mais próximos, que a gente estava muito verticalizado e algumas vezes a gente não quebrava o ritmo do jogo. E isso trazia consequência de o adversário estar muito tempo com a posse de bola e a gente trabalhando só em transição. A gente teve que repensar o nosso modelo de jogo, como eu volto a falar. A gente acha que uma semana a gente consegue mudar rotas assim radicalmente. Não, a gente precisa consolidar o nosso trabalho, entender ele, fortificar ele, fortalecer, porque ele demonstrou o resultado em algum momento. A gente procurou fortalecer, mas também vimos que os adversários estão explorando um ponto determinado da nossa equipe. E ficou muito claro para a gente, e a gente precisa corrigir isso. E a gente usou esse tempo também para corrigir esse ponto e tentar ser mais competitivo. O objetivo nosso é ganhar os jogos.
4: Aí o objetivo dele é ganhar os jogos, claro que não só dele, como de todas as equipes que estão no campeonato também. Só passando uma geral aqui dos jogadores que chegaram para o Londrina, para a segunda fase agora da competição. O lateral direito, Nino Paraíba, que é titular hoje mais uma vez. O lateral esquerdo, Arthur, que hoje é banco para o nosso Heron, formado aqui nas categorias de base do time esmeraldino. O volante, Guilherme Portuga, está no banco. Tarque já é titular e vai para o seu terceiro jogo como titular, assim como também o volante João Vitor. Giovanni Múria, que não está nem relacionado no banco hoje, e também o atacante Pablo Diego, que passou aqui no Vila Nova hoje, mais uma vez também como titular, além de Raí Nascimento e William Pottker. Esses três são titulares hoje, além do Gabriel Lacerda, retornando à zaga do time do Londrina daqui a pouco contra o Goiás.
1: Então aproveita, Luciana, e já passa o 11 de Rogério Micali, que acabamos de ouvir aqui no Futebol da Bandeirante. Como chega o Tubarão para enfrentar a equipe do Goiás, hein, Divino Lucena?
4: No gol, Maurício Koslinski, aquele que passou no Atlético, passou também no Vila Nova. Lateral direita, Nino Paraíba, dupla de zaga, o Gabriel Lacerda e o Wallace. Na lateral esquerda, Heron. O meio campo com Tarik, João Vitor, Lucas Marques e no ataque, William Pottker, Raí Nascimento e Pablo Diego.
1: É o interminável Nino Paraíba, que inclusive ficou afastado.
4: 40 anos.
1: 40 anos. E que ficou um ano e meio, se eu não me engano, afastado por manipulação de resultados.
2: Aí é o seguinte, nós estamos reclamando da escalação do Goiás, mas perder para o time que tem o Nino Paraíba, com todo o respeito que ele merece, que foi uma carreira simplesmente espetacular, mas são muitos verões, né?
1: Sim.
2: E o Herona jogando na lateral esquerda, convenhamos, assim, tem que fazer muito esforço, né?
1: E o Pablo Diego.
2: Pablito ainda. Tem que fazer muito esforço para poder perder. Então, independentemente da escalação, o Goiás precisa ganhar o jogo.
1: E fica aquela pulguinha atrás da orelha, né, Cacau? E o torcedor do Goiás tem essa síndrome, a síndrome do Robin Hood. Não é possível, Cacau, contra o Londrina inserido na zona de rebaixamento e com esse time, hein, Cacau?
0: Pois é. Agora o Goiás tem que olhar para a camisa do Londrina e visualizar a camisa do Atlético. Né? Visualizar também a camisa do Sport. São os adversários do Goiás, não é o Londrina. O Goiás está brigando para ficar em cima, para ficar na parte de cima da tabela, próximo do G6. O Londrina para sair da zona do rebaixamento. E se vence o Goiás aqui, ainda não sai. Está com 5 pontos atrás do Ceará. Então as realidades completamente diferentes. O Goiás não pode tomar conhecimento do time do Londrina hoje para mostrar que o técnico Moser está no caminho certo, né, Guga?
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0: Estamos de volta em Goiânia, 7:02, 7:02. 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
1: Danilo Santos.
0: 7:02. Ô, Ivana Mamede, antes do nosso break, você tinha pedido a palavra, fica à vontade, minha musa.
2: Ô, Gustavo, é só pra falar um pouquinho desse time do Londrina, que o Micali, ele trocou todo o sistema ofensivo, né, do último jogo, que foi goleado pelo time do Novo Horizontino, que tinha Vitinho e Gilberto, né, no ataque. E agora ele vem, né, com Raí Nascimento, Pótica e Pablo Diego. E outra coisa também, tem esse jogador Lucas Marques, é o grande destaque lá do time do Londrina, é o cara que arma, é o cara que faz acontecer. Então o Goiás tem que tomar cuidado com esse jogador, tem uma marcação especial em cima dele.
0: O Londrina que tinha o artilheiro, um dos artilheiros da Série B empatado com o Mikael, e ele foi negociado recentemente, acabou deixando a equipe do Londrina para ir para a Série A do Campeonato Brasileiro, Bruno Santos, né, Ivana?
2: Isso mesmo, né? Isso mesmo. Agora,
0: Mirassol, foi pro Mirassol.
2: É, o Gilberto, né? O Gilberto que era a grande esperança, né? De gols, o Gilberto, mas no Londrina não vem dando conta.
0: 7:03, 7:03, fala Divino Lucena.
3: Não, até em relação a esse Bruno Santos, ele era artilheiro com 11 gols, foi pra equipe do Mirassol, já com 6 partidas lá com a camisa do Mirassol.
0: É isso aí, 7:04, 7:04. Movimentação na parte externa do estádio Elê Pinheiro. Começa a ter ali algumas filas, um movimento um pouco maior. E nas arquibancadas, aí na parte interna do Elê Pinheiro, como é que tá a situação de momento, hein, Lucena?
3: Olha, melhorou um pouco, mas não significativamente, pelo tanto de ingressos que de check-ins que a Jéssica informou aqui na casa de 6.800. Se já tivermos aqui cerca de, no máximo aí, umas 2.000 pessoas, talvez nem isso, viu, Guga?
0: 7:04, talvez seja o horário também, né? Agora em Goiânia, 7:04, as aulas voltaram, horário de pico, maior movimento nessa região de Goiânia, né, Cacau? Conhecemos bem essa área nobre aqui da nossa capital, talvez ali com 7:45 da noite ainda tenhamos torcedores do Goiás entrando, né, Cacau?
4: É, o pessoal chega em cima da hora, mas pela derrota, por ser o Londrina, talvez o torcedor não chegue a lotar o estádio Elê Pinheiro. Esperamos que dê aí pelo menos uns 4 a 5 mil torcedores. Acho que seria já um bom público para esse jogo.
0: 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Ô Divino Lucena, além da chegada desse novo lateral, outra informação que movimentou os bastidores do Goiás nesse período sem bola rolando é o transfer ban por conta do não pagamento de valores referentes à situação de clube formador do Johnny Lucas, um valor devido à FIFA. E de lá pra cá, o que você pode trazer de atualização junto à diretoria do Goiás? O time esmeraldino já quitou, não quitou, deve quitar nos próximos dias. Como é que tá a situação do Verde em relação a transferências, hein, Lucena?
3: Não foi quitado, o Gustavo até foi pego de surpresa aí na última segunda-feira, até minutos antes, né, da regularização do lateral direito, o Marcos Vinícius, que entrou no BID às 19:04 da última segunda-feira. E a informação do transfer ban chegou ainda na segunda-feira, né? O nosso Iago aí acabou batendo de primeira em relação a isso daí. E a informação que eu tenho é de que o Goiás não vai se estressar para a regularização desse transfer ban. Porém, o Michel Alves já recebeu carta branca para continuar no mercado. Ele está sempre em contato, filtrando aí o melhor jogador em relação às situações que agora continuam como carentes do time esmeraldino. De um atacante de beirada e também de um centroavante. Aí, segundo informações, Michel tem carta branca para achando esse jogador, encaixando dentro das possibilidades, não só técnicas, como também financeiras, do time esmeraldino, o transfer ban não será um empecilho para que esse jogador venha e ajude o Goiás na sequência. Contactou, está dentro das situações do Goiás nesse momento. Aí o Goiás, além de trazer o jogador nos esforços financeiros, também já vai fazer aí a liquidação desse transfer ban que o Goiás acabou sofrendo. Agora, outra notícia ruim também durante a semana foi em relação aí a uma outra ação judicial do time esmeraldino, não na FIFA, que pode inclusive acabar chegando lá também. É a situação financeira de um acerto do jogador Ramon, que passou aqui no Goiás no ano de 2015, jogador na justiça, já foi aí, passou por todas as etapas da justiça e agora já cravado, o Goiás tem que pagar R$1.700.000, isso é que pode estar pegando aí nos próximos dias para o Goiás conseguir sanar esse valor, Guga.
0: Nunca uma notícia positiva, hein, João? Que fase vive o Goiás.
5: Na verdade, o Ramon passou em 2012, né?
0: 12, 13.
5: Daquele time do Anderson Moreira, 13, também fazia parte. Mas assim, cara, deve R$1.700.000 de quê pro jogador?
0: Era 700 mil e aí foi protelando, com juros R$1.700.000.
5: É, esse é o futebol.
0: 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Cacau, um abacaxi pouco grande aí para a diretoria descascar. Enquanto isso, Michel Alves de stand-by. Tá em busca, mesmo com a situação das transferências bloqueadas para o Goiás, para reforçar a equipe esmeraldina até o fechamento da janela, Cacau.
4: É, algumas coisas a gente pode falar a respeito do Michel. É que ele desde quando chegou, até agora não apontaram o dedo na direção dele dizendo que ele é incompetente. Ninguém apontou o dedo na direção dele dizendo que ele está acomodado. Eu já fiz alguma crítica em relação à cobrança, principalmente em cima de alguns jogadores, pelo rendimento baixo, pela demora na substituição do Daniel Paulista. Mas que ele tem capacidade, conhecimento e já experiência suficiente para encontrar jogadores para reforçar o Goiás, eu digo que tem. Mas como? Com o orçamento, com tantos problemas financeiros, ele vai tirar jogador bom, de qualidade, com condições de fazer melhor do que esses que estão jogando? Com o orçamento, com esses problemas todos, ele vai ter essa condição? Ele vai ter esse orçamento na mão, essa liberdade para contratar? É um pouco difícil da gente acreditar nisso, né? Então, não esperem contratações milagrosas ou aquelas bombásticas, a não ser que exista alguma carta na manga que a gente não saiba. Porque de dinheiro, eu vou te falar uma coisa, quando se tem um pinheiro no meio, a gente não duvida de nada, viu, Guga?
0: Viu, Cacau, 7:10, também quero a opinião da Ivana Mamede desse momento de bastidor, esse momento que o Goiás vive uma certa dificuldade por conta, né, de dívidas junto à Justiça do Trabalho, transfer ban na equipe do Goiás que não pode registrar novos jogadores, incerteza quanto a valores, né, de pagamentos aí, de vencimentos, tanto do direito de trabalho na carteira e também direito de imagens. Tá uma situação complicada, hein, Ivana? A situação do Goiás.
2: Muito complicada, é uma situação que eu não lembro, né, de ver o Goiás passar com tantos problemas assim juntos ao mesmo tempo. Eu não lembro do Goiás passar numa temporada sem contratação quando abrir a janela. O que o torcedor do Goiás mais está vendo aí é seus adversários, né? O Atlético contratou 10 jogadores de qualidade, né? O Vila Nova trouxe 6 e o Goiás trouxe 1 até agora. Marcos Vinícius, um lateral direito. E cadê o substituto pro Jajá até agora? Nada, né, Guga? Quem diria, né, que o torcedor do Goiás, próprio nós da Crônica Esportiva aqui, que a gente iria sentir falta do Jajá, tão criticado, não é mesmo? Mas o Jajá hoje faz muita falta nesse time do Goiás. Então ele tem carta branca para contratar um centroavante e um lateral de beirada, aliás, um atacante de beirada, perdão. Mas e qual a qualidade desse jogador? Será que são melhores, desses jogadores são melhores do que esses que estão hoje no elenco do Goiás? Porque precisa ser, para fazer a diferença, para poder fazer com que o Goiás chegue no seu maior objetivo, que é a Série A, Guga.
0: 7:12, 7:12. 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Situação de momento, campo de jogo, estádio Elê Pinheiro, você, Divino Lucena.
3: Guga, repete aí por gentileza, tava batendo um papo com o Fernando aqui, fala aí.
0: Factual de momento, o que acontece nesse momento no Ilê Pinheiro?
3: Assim, terminou nesse momento aqui o aquecimento das duas equipes, também da arbitragem, passaram ali agora para o vestiário. O questionamento que eu fiz pro Fernando aqui foi em relação ao Brian, ele tava me explicando aqui, opção mesmo do técnico de não ter relacionado a ele. E aí, o Igor, garotinho da base, 17 anos, o meio campista, canhotinho, habilidoso pra caramba. Ele ia ser relacionado aqui para o jogo, porém ele na última movimentação acabou levando um pisão no pé, não é nada grave, porém por precaução preferiram não relacionar e deixar ele ainda fazendo um gelinho ali, porque inchou um pouco ali o seu pé esquerdo, por isso que ele ficou fora e não está relacionado hoje.
0: Que azar do Igor então, menino novo, 17 anos, no último movimento tomou um pisão no pé, tá fora do jogo. Deve receber uma oportunidade nas próximas partidas do Goiás na Série B do Campeonato Brasileiro. 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Aquela expectativa de ser o fio desencapado do jogo de hoje, hein, Cacau?
4: Olha, eu já esperei muito do Lucas Lima e por alguns momentos, alguns lampejos, ele fez isso em alguns jogos. Ele tem capacidade técnica para desequilibrar um jogo, mas ultimamente tem decepcionado demais. O Lourenço está voltando à sua forma, está começando a ter confiança para bater de longa distância, e isso mostra que a dor está cedendo, ou já cedeu. E ele pode também definir numa falta, numa cobrança de falta, que está demorando a sair um golzinho de falta. De repente vem através do Lourenço. Mas o jogador mais eficiente até agora, que volta ao time hoje, que pode definir, que é o Cadu Souza, Guga.
0: Para o Cacau, Cadu Souza. E para você, João Batista?
5: Mozart.
0: Mozart?
5: É, Mozart. Tomara que ele esteja correto e todo mundo errado.
0: Tá certo, então. 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Cadu Souza, o voto do Cacau. Para o Joãozão, o Mozart. E para você, Ivana Mamede.
2: Ah, eu vou com o Cacau. O Cadu Souza que tem feito a diferença nos últimos jogos do Goiás, né? Ele sempre tem entrado, tem feito gols. Que ele possa hoje também, novamente, fazer o gol que possa trazer a vitória do Goiás. Porque o Goiás precisa vencer hoje, Guga.
0: 7:15. 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Movimentação na entrada do Tobogã Força. Ali com uma certa movimentação interessante, ali com alguns torcedores do Goiás, né, aglomerando ali para entrar no estádio, no setor de cadeiras, a entrada do setor de cadeiras também bastante movimentado. O torcedor do Goiás vai chegando aos poucos no estádio Ailê Pinheiro, expectativa é de mais de 6.000 torcedores. O departamento de marketing do Goiás informou que mais de 6.000 check-ins foram realizados.
5: Ah, mas 6.000 não vai dar, não.
0: Será?
5: 6.000 por check-ins. Os check-ins, né, foram feitos, mas assim, 6.000 torcedores. Só se melhorar assim substancialmente. Eu não tenho a imagem lá de dentro. Cacau está lá e pode até informar melhor. Mas assim, o visual do lado de fora melhorou o público agora, mas ainda longe de uma grande aglomeração do lado de fora. Posso até errar, mas eu não acredito num público superior a 4.000 pessoas, não. Pela movimentação até agora.
0: 7:16, 7:16. 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
5: Agora eu tô entendendo por que que ele deixou o Jean Carlos no banco de reservas. O Cacau tá lá na ponta direita, você viu ele lá?
0: Eu vi.
5: Então, lá, bonitão, quando aquela faixa tá lá com aqueles ídolos, geralmente, independentemente de escalação, de Juninho, de Lucas Lima, de Cadu, geralmente aqueles ídolos, eles acabam trazendo sorte pro Goiás. Quem sabe, nesta sorte, realmente, mais uma vez, essa faixa, né, ela ajude e traga os três pontos para o Goiás. Porque o importante, Guga, são os três pontos. O importante hoje é ganhar o jogo.
0: Importante é ganhar o jogo, e essa faixa ela é muito bela, né, Cacau? Coisa linda aí ver o nosso maior craque da opinião eternizado nas bandeiras da torcida do Goiás, Cacau.
4: Rapaz, é uma homenagem que eu não esperava receber, mas ela aconteceu e veio junto de grandes nomes que marcaram também a sua passagem com a camisa do Goiás. E todo mundo sabe, a gente teve uma ligação muito próxima. Meu pai foi goleiro na época do início ainda do profissionalismo, fui goleiro do Goiás. Essa paixão veio para mim, que passou também para os meus filhos, pro Pedro Henrique, que jogou, foi campeão na base, o Léo também, Léo Teles, que inclusive foi campeão com o Hélio dos Anjos no penúltimo título do Goiás, do estado de Serra Dourada, ele estava lá. Então, é uma coisa que nos liga. É a família, a camisa esmeraldina, já mesmo antes de eu nascer. E receber uma homenagem como essa, e ao lado de tantos craques, de tantos ídolos, só me faz, logicamente, ser muito grato, sentir orgulho daquilo que fiz e continuar aí honrando toda essa credibilidade, essa responsabilidade de falar para essa imensa e gigantesca torcida esmeraldina, Guga.
0: 7:19, 7:19, deixa eu falar ali com o cara que vai trazer a emoção do jogo.
5: Olha lá a faixa lá. Ali tem o Arley, o primeiro ali, não me recordo, mas Arley, Dil, Cacau, Zé Teodoro, Arley, Dil, Cacau, Luvanor, aí lá na frente, lá não dá pra... Cacau tiver lá, pode até me ajudar. Eu parei no Luvanor aí, Cacau.
3: Antes, aí Luvanor, Paguete, Lincoln, Macalé, o Segurado e o Fernandão.
5: Tão Segurado, né? O Tão Segurado.
3: É, isso, Tão Segurado.
5: Então ali, Zé Teodoro, Arley, Dil, Cacau, Luvanor. Agora você continua aí, Divino.
3: Paguete, Lincoln, Macalé, Tom Segurado e Fernandão.
4: E nós tivemos tantos outros jogadores que poderiam estar também, mas na verdade é que a voz que ecoa nas arquibancadas, ou que ecoou e que levantou por diversas vezes, foi com esses 10 aí, esses top primeiros 10. Mas a gente não pode esquecer, por exemplo, o maior artilheiro do Goiás de todos os tempos foi Araújo, né? Nós não podemos esquecer de vários outros jogadores, como o Alex Dias, que jogou muito bem com a camisa do Goiás. Nós tivemos quem mais? O Carlos Alberto Santos, o Gilson Jader, quem mais? Então, vamos falando de uma nova geração, nós tivemos laterais que hoje deixam saudade demais, um Lira, né? Quem mais? Um Fabão na zaga, que jogou muito bem, um Vitor na lateral direita, um Raimundinho, que um driblador, Ulisses. Pô, nós tivemos tantos grandes jogadores que fica difícil você... O Dil tá aí, e para quem não sabe, ou para quem já esqueceu, ele é o maior artilheiro ainda do estádio Alê Pinheiro, né? Então, eu tive grandes companheiros, mas esses que a gente citou também merecem todos os elogios e todas as homenagens.
0: E aí, na parte inferior, no rodapé da faixa, tem uma frase, né, Divino Lucena? Qual é a frase que tá escrita?
3: Ixi, chegou. Agora você me apertou, porque onde eu estou aqui...
5: Do passado ao presente, somos feitos de história.
0: Aí, pronto.
5: É porque nós temos uma imagem aqui, que ela, na verdade, é uma foto, né? que ela foi tirada assim um pouquinho de lado, mas está escrito: do passado ao presente, somos feitos de história. É, então, eu fico pensando ali, né? O Luvanor ajeitando, Cacau, Gil e o Zé Teodoro pela direita, né? Sem contar os outros. Realmente é uma grande. O West é um grande clube formador, né? Você pega ali a maioria desses caras que estão sendo lembrados aí nesta faixa, né? Foram revelados na base, né, Cacau? A maioria absoluta desses jogadores aí saíram da base.
6: Sim.
5: Né? Era uma base realmente muito forte. O Goiás sempre foi um clube formador muito forte. E isso, você precisa realmente reviver esses momentos. O Atlético fez isso também lá, inclusive tem uma bandeira lá do motorzinho.
0: Tem.
5: Né? Então, assim, é muito legal, cara. Não sei se no Vila tem, mas se não tiver, tá na hora também da torcida do Vila fazer ali as faixas, a lembrança, né, dos grandes ídolos vilanovenses.
4: Aliás, João, só me permitindo entrar no seu comentário, quase todos os grandes clubes do Brasil têm uma sala lá em memória a todos os grandes, não só dirigentes, atletas, né, torcedores, que conquistaram e levaram a camisa do seu clube a grandes conquistas. E o Goiás está devendo nisso, né? Inclusive muitos troféus. E tem uma história que está guardada dentro de algum lugar e que precisa ser reverenciada novamente. Então fica aí um pedido do maior craque da opinião.
5: E você tem razão, porque os troféus, o Goiás não tem uma sala de troféus.
0: Tinha.
5: Né? Tinha, mas foi destruída para fazer uma outra construção e não fizeram. Essa é a história, cara. A história você não pode apagar. A história ela precisa estar viva na memória do torcedor, dos mais jovens. Né? Nós estamos falando aqui de pessoas que eu não vi tão segurado jogando, eu não vi Macalé jogando, lembro ali de Luvanor, de Dil, de Cacau, de Arley, Zé Teodoro, mas esses caras estão na história do Goiás, né? Então você precisa realmente lembrar sempre dessa história, e esta faixa aí, diga-se de passagem, ela foi feita, né, pelos torcedores do Goiás, ela não é feita pelo Goiás, e sim pelos torcedores do Goiás, que estão revivendo esta história tão bonita construída por esses jogadores.
0: 7:24, vamos conhecer o time titular do Goiás. O Verdão da Serra tá escalado, definido. Como joga Divino Lucena?
3: Thiago Rodrigues, 2, Rodrigo Soares, 3, Luiz Felipe, 4, Ramon Menezes e meia dúzia Nicolas, 5, Felipe Machado, 8, Juninho, Lourenço 97, Lucas Lima 10, 18, Cadu Mineiro, 40, Cadu Souza, o técnico é o Moser.
0: E o banco de reservas, quem senta no banco de suplentes do Moser, em Lucena?
3: Para o gol, Ezequiel, Anselmo Ramon, Lucas Ribeiro, Wesley Garcia, Jean Carlos, Luizão, GG, Djalma Silva, Baldória, Marcos Vinícius e Danilo.
0: 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Londrina Esporte Clube, como vem o Tubarão? A equipe de Londrina no Paraná, como joga?
3: No gol, 30, Maurício Kozlinski, 2, Nino Paraíba, dupla de zaga, 15, Gabriel Lacerda, 4, Wallace, Heron, 34, na esquerda, meio campo, 5, Tarek, 22, João Vitor, 8, Lucas Marques, 23, William Potker, 28, Raí Nascimento e 11 para Pablo Diego, o técnico é o Rogério Micali.
0: Banco de reservas do Tubarão, quem senta no banco de reservas em Lucena?
3: 2 goleiros, 1 Luan Ribeiro e 12 para Zanella, Iago Zagueiro, Vitinho Gilberto, André Dominique, Murilo Chico, João Tavares, Kevin, Caio, Guilherme Portuga e Cauê Leonardo.
0: 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Em comanda quem apita, Goiás e Londrina no estádio Ailê Pinheiro, em Lucena.
3: será o sétimo jogo dele no Brasileiro da Série B. Paulista, Lucas Caneto Belotti, 36 anos de idade. Assistente número 1, Luiz Alberto Andrini Nogueira. Assistente número 2, Gustavo Rodrigues de Oliveira. E no VAR, Elizabeth Esmeralda Cordeiro, de Santa Catarina.
0: 7 horas 27 minutos. Goiás escalado, Londrina também escalado. Trio de arbitragem e VAR também definidos. A bola vai rolar no estádio Aile Pinheiro, no campo do Goiás, onde o Goiás precisa ser soberano. E quem chega para trazer a emoção do rádio, a emoção do futebol aqui na Bandeirantes, é ele, a maior e melhor revelação do rádio esportivo do Brasil.
6: É um prazer poder te chamar de amigo. Seja muito bem-vindo, bem-vinda. Hoje é dia de vestir a camisa verde. É dia de carregar no peito uma história que ultrapassa gerações. Como nós ouvimos falar de tantos jogadores, grandes jogadores que vestiram essa camisa esmeraldina. Então hoje é dia de entrar em campo com esse peso, com o peso da tradição e a força de uma das camisas mais respeitadas do futebol do Centro-Oeste e do futebol brasileiro. Hoje tem Goiás em campo, e quando o Verdão entra em campo, não entra apenas 11 jogadores, entra uma história que foi construída ao longo das décadas. Entra em campo conquistas, grandes campanhas, grandes jogadores, grandes noites, e uma torcida que aprendeu a transformar esperança em paixão. O Goiás é um daqueles clubes que não precisam de apresentação. É camisa que impõe respeito, é escudo que carrega memória, é tradição que atravessa gerações. E é justamente por isso que cada jogo do Goiás representa uma oportunidade de escrever mais uma página nessa história. E hoje o desafio está colocado. De um lado o Verdão, com toda essa tradição, com toda essa história, mas do outro lado tem o Londrina, um adversário que está disposto a interromper o caminho esmeraldino. Mas o Verdão entra sabendo que tradição não ganha jogo sozinho. Tradição exige atitude, exige futebol e coragem para honrar essa camisa. É dia de acreditar, é dia de competir, é dia de Goiás em campo, que role a bola, que fale mais alto a camisa, que fale mais alto a tradição, que fale mais alto o grito de vitória ao término dos 90 minutos da torcida esmeraldina. O Goiás que vai atacar para o lado esquerdo no seu rádio. Consequentemente, o Londrina atacando para o lado direito. O Goiás com seu uniforme tradicional, camisa verde, calção branco, meias verdes. Londrina, camisa branca, calção azul, meias brancas. Saída de bola pertencendo ao time esmeraldino. Cadu Mineiro vai dar o pontapé inicial. 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Vamos juntos, o jogo é quente, a emoção é forte e a Rádio Bandeirantes joga junto com você. Lucas Caneto Belotti, árbitro do jogo, já olha para o seu relógio, confirma com o goleiro Thiago Rodrigues, tudo ok, com o Kolinski, tudo ok, toca na bola, começa a emoção. Prazer poder te chamar de amigo. Goiás tocando bola no campo de defesa. Nico Nicolas pela esquerda, rende ali lateral, vai pra cima da marcação do jogador que é o Lucas Marques. Tocou pro jogo do jogador do Londrina. Bola sai, arremesso manual. Esmeraldino já cobrado. Ramon Menezes toca pro goleiro Thiago Rodrigues, pressionado pela marcação. Ele toca no corredor central pro Lourenço. Lourenço carrega, carrega na perna direita. Perdeu a bola na zona do perigo. Não pode perder. E João Vitor vem para o Londrina. Arriscou de longe à esquerda do goleiro Thiago Rodrigues. A bola vai pra fora. Tiro de meta para o time esmeraldino.
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6: Chegamos, estamos chegando à marca do primeiro minuto de jogo. 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O campo de defesa na esquerda com Nicolas. Nicolas toca pro Felipe Machado, foi derrubado, atropelado pelo William Potker. Falta para o time esmeraldino no campo de defesa. 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Alô, torcida esmeraldina. Alô, torcida do Verdão. Bola na direita pro Rodrigo Soares. Ele amortece na coxa, coloca na grama, joga com o Lourenço. Lourenço recua para o Luiz Felipe, que volta mais atrás ainda para o Thiago Rodrigues. Se atrapalha ali na saída de bola. Pressão do Londrina. Felipe Machado na cabeça de área. E o Felipe Machado tocou pro Ramon Menezes e deu uma bronca. Mas aquela bronca do Thiago Rodrigues. Nicolas volta pro Felipe Machado pela esquerda. Domina com a perna direita, trabalha com a esquerda. Volta pro Ramon Menezes na cabeça de área. O time esmeraldino. Goiás que já chega a 2 minutos de jogo e não passou no meio de campo. Lourenço no campo de defesa. Toca novamente pro Felipe Machado. Felipe Machado recua pro Ramon Menezes. Ramon Menezes chama o Nicolas pra jogar. Toca curtinho pro Felipe Machado. Perto dele então Lourenço. A bola é pra ele. Lourenço passa a linha aqui, divide o gramado. Domina, pisa em cima da bola. Volta um pouco mais atrás pro Felipe Machado. Felipe Machado levanta a cabeça. Sem opção de passe no ataque. Volta pro Ramon Menezes. Lucas Lima vem buscar jogo pela esquerda. Passa a linha aqui, divide o gramado. Vai pra cima da marcação do Nino Paraíba. Já deixou Nino Paraíba na saudade. Tocou no corredor central pro Lourenço. Lourenço levantou a cabeça. Tocou na esquerda pro Nicolas. O Nicolas não foi. Bola muito forte. A bola se perde pra linha de fundo. Tiro de meta para o Kozlinski. Fazendo a reposição para o Londrina.
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6: Anotou? Ainda em tempo, feliz dia dos pais. Uma homenagem do Grupo Moreira para todos que cumprem esse papel incrível. 3 minutos, vamos nos aproximando. 3 minutos do primeiro tempo é o Campeonato Brasileiro da Série B. E você vai acompanhando tudo aqui na Rádio Bandeirantes junto com esse time campeão de audiência. Falta no campo de defesa pro Londrina. Vai fazer a cobrança com o jogador que é o Gabriel Lacerda. Curtinho já tocou pro Tarek. Tarek volta novamente pro Lacerda. Bola pra frente. Sobe a defesa esmeraldina. Não deixa passar Thiago Rodrigues. Por baixo sai e faz a defesa pro Verdão. Já sai jogando no campo de defesa no corredor central com Felipe Machado. Ele toca na esquerda. Recebe Ramon. Ramon Menezes ameaça tocar na esquerda pro Nicolas, prefere, segura um pouco mais. Lourenço se apresenta, olha pra ele no campo de defesa. Vamos chegando à marca de 3 minutos e meio. 0, Londrina 0, Goiás. É o Verdão jogando em casa no estádio Olimpíada da Serrinha. E a torcida esmeraldina vai jogando junto. Felipe Machado erra o passe, Lourenço vem, recupera e recolhe pra equipe esmeraldina, toca pro Rodrigo Soares. Felipe Machado novamente pro Lourenço no campo de ataque pela direita, por elevação buscava o Rodrigo Soares, sobe de cabeça a defesa do Londrina, faz o perigo, a sobra é da equipe esmeraldina com o Lucas Lima. Lucas Lima já abriu na esquerda pro Nicolas. Nicolas domina na grama, domina na coxa, coloca na grama, em cima da marcação do Nino Paraíba, faz a triangulação. Lucas Lima pro Cadu Souza. Cadu Souza marcado, pressionado de perto, volta pro Lucas Lima, domina na perna canhota novamente.

0: marca 5 minutos jogados no primeiro tempo no placar 0, Goiás 0, também Londrina. É o Campeonato Brasileiro da Série B. E você vai acompanhando aqui na Rádio Bandeira, descobrança para o ataque, buscando o William Potker. Tranquilo para o goleiro Thiago Rodrigues, já sai na esquerda com o Nicolas. Nicolas acelera, ele passa bem que o gramado, pisa em cima na bola, espera o Felipe Machado. Felipe Machado preferiu, apontou para ele tocar mais atrás ainda para o Ramon Menezes. Toca no campo de defesa, esmeraldino com o Lourenço. Lourenço levanta a cabeça, toca Raceiro para o Cadu Souza. Tem um toque de efeito, um toque de direita para o Juninho. No meio do caminho estava o Nino Paraíba. Nino Paraíba recolhe, entrega para o Raí Nascimento. Raí Nascimento faz um toque no meio. Foi desarmado pelo jogador que é o Cadu Menino. Cadu Menino entregou para o Rodrigo Soares. Volta para o Felipe Machado. Felipe Machado entregou para o Lucas Lima. Lucas Lima achou bem o Cadu Souza. Ele deu um corte, trouxe para a perna direita, que é a bola da Ícaro. Foi para um lado, para o outro. Rabiscou. Volta novamente na esquerda para o Lucas Lima. É o Verdão. Um ataque, cruzamento para dentro da área. No segundo poste, quem sobe? Subiu lá em cima. O Verão afasta o perigo. Sobra de bola da equipe esmeraldina com Felipe Machado. Felipe Machado tenta o passe do lado para o Rodrigo Soares. No meio do caminho estava o João Vitor. A bola pega no jogador do Londrina e sai. Arremesso manual para o time esmeraldino.
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0: Olha o Verdão, chega na esquerda com o Nicolas. Nicolas, cruzamento para dentro da área, afasta a saca do Londrina. Sobra de bola da equipe esmeraldina. Felipe Machado toca com Luiz Felipe. Luiz Felipe ajeita com o Lucas Lima. Por elevação, a bola faz ela chegar na esquerda com o Nicolas. Nicolas ajeitou para o Cadu Souza em profundidade. Cruzamento para dentro da área, explode no Gabriel Lacerda e sai escanteio. Escanteio não, arremesso manual, já cobrado. Nicolas, Lucas Lima devolve para o Nicolas. Rente a linha lateral pelo lado esquerdo no campo de ataque. Volta novamente para o Lucas Lima. Apertado, pressionado pela marcação do Raí Nascimento. Volta um pouco mais atrás para o Ramon Menezes. Lá no grande círculo, quem recebe o Luiz Felipe, pressionado. Toca curtinho com o Lourenço. Lourenço levanta a cabeça, tranquiliza, joga lá na direita para o Rodrigo Soares. Domina bem, coloca a bola na grama, pensa o jogo. Volta novamente para o Lourenço no corredor central, no campo de ataque. Para o Cadu Mineiro, opa! Cadu Mineiro fez o pivô. O Tarek que chegou atropelando os jogadores. Esmeraldina, falta. Falta para a equipe esmeraldina no campo de ataque.
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0: 7 minutos jogados no primeiro tempo no placar 0 Goiás, 0 Londrina. Falta para a equipe esmeraldina. É de longe, mas quem sabe daí o goleirão aceita. Lourenço se posiciona para fazer a cobrança. Três homens posicionados na barreira do goleiro Kozlinski, do Tubarão do Londrina. Lourenço toma distância, tá com cara de quem vai mandar direto. Eu sou mais você, Lourenço. Capé na canhota. Lucas Lima se apresenta. Já está autorizada a cobrança de falta. Se for pro gol, me chama que eu vou. Lourenço na vela direita, bateu de longe. Kozlinski. Lourenço encheu o pé, mandou um balaço. Kozlinski faz uma defesaça. Escanteio para o Goiás na direita.
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0: Vai chover bola dentro da área do Londrina. Cruzamento dentro da área. Subiu de cabeça o Ramon Menezes. A bola passa esquerda. A esquerda do Kozlinski vai para fora. Divino Lucena. Boa noite.
3: Boa noite, Danilo. Um abraço para você. Seja bem-vindo novamente. Olha que bom momento viveu agora o Goiás, hein? Na cobrança de falta ali do Lourenço. Uma bela defesa do Kozlinski. E aí no escanteio foi bem na bola ali também o Cadu Mineiro. Só que acabou pegando mal. Pegou ali na cabeça, no ombro dele, saiu pra fora, mas foi a primeira pressão do Goiás dentro do jogo, Danilo.
0: Valeu, Divino Lucena. 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Chegando à marca de 9 minutos do primeiro tempo, 0 Goiás, 0 Londrina. Tá na hora de opinião, tá na hora de análise, tá na hora do maior craque na opinião, Cacau. Qual é o rascunho do jogo? Boa noite.
4: Boa noite, Danilo. Boa transmissão. Olha, surpreendente, né? A pegada do time do Londrina no começo do jogo. Se for assim, este primeiro tempo, marcação sob pressão, né? Trazendo perigo, inclusive numa roubada de bola ali pode levar a perigo. Mas o Goiás aos poucos vai passando do meio campo, vai trocando a bola, um pouco lento ainda. Mas eu gostaria só de saber, por que que só o Lourenço chuta nesse time? O Lucas Lima de frente pro gol, limpou, mas não chuta uma bola pra dentro.
0: Olha o Lucas Lima, cruzamento pra dentro da área, subiu o Cadu Mineiro de cabeça, Kozlinski de novo! O Lucas Lima se apresentou pela direita, recebeu, trouxe pra perna canhota, mandou a bola lá dentro.

0: subiu lá em cima, testou pro João Kozlinski, faz defesaça, escanteio. Escanteio pra equipe esmeraldina. Lucas Lima na cobrança, jogou a bola lá dentro da área. Passa por todo mundo, não passa pelo William Potker de cabeça. Já puxou o contra-ataque, agora é segurar o ataque do Londrina. Lá vem o Tubarão descendo pela direita. A bola chega aos pés do William Potker, William Potker pela direita. Vai chover bola dentro da área esmeraldina, cruzamento. Juninho consegue fazer ali o corte. Atenção, atenção, torcedor Bandeirantes no Aile Pinheiro, o tempo não para. Balanço das horas, tudo pode mudar. Até aqui, caminhando para 11 minutos do primeiro tempo. No placar, Goiás 0, Londrina também 0. O relógio da Bandeirantes, faltam 19 minutos para as 8 da noite.
1: 8 da noite em ponto, começa no Jonas Duarte em Anápolis. Série C do Campeonato Brasileiro, 16ª rodada, Anápolis e Guarani. Caso Anápolis venha a vencer a partida, encosta no 18º barra fora da zona de rebaixamento para a 4ª divisão do Brasileirão da Série D.
2: Danilo Santos.
0: Orgulho de ser goiano. Prazer e alegria estar junto com você aqui na Rádio Bandeirante, junto com esse time que é campeão de audiência. 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Chegou na marca de 11 minutos e meio, Daniel.
3: Me permita só concluir. O Lucas Lima estava de frente pro gol e não arriscou, não chuta a gol. Mas um cara que faz um lançamento como esse, que quase sai o gol do Cadu, olha, ele tem que chutar mais, tem que arriscar. Não pode ficar só tocando ou vivendo desses lançamentos.
0: E o Verdão se avança para o campo de ataque pela direita. Rodrigo Soares toca para o Lourenço. No grande círculo, recuando, acalmando o jogo com o Luiz Felipe, zagueirão de 32 anos. Ele que já tem uma assistência nesta Série B. Foi no último jogo contra o Sport. Olha o Cadu Souza, arriscou de longe. Passa a direita do goleiro Kuzmik e vai para fora. Tiro de meta para o Londrina.
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0: 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O Goiás não consegue fazer o domínio com o jogador que é o Lourenço. O Lourenço perde ali pelo Tarek já avançando pela direita. No campo de ataque, quem recebe ali no Paraíba, ele vai descendo, vai chegando na linha de fundo, cruzamento para dentro da área. William Potka dominou, girou, bateu! Pressionado! Pega por último nos jogadores, Veraldino, escanteio! Escanteio para o Londrina na direita!
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0: Anotou? Escanteio para o Londrina. Lucas Marques se posiciona para fazer a cobrança. Jogador de 31 anos, tem 2 gols, 1 assistência. É o camisa número 8 do Londrina. Vai jogar essa bola lá dentro da área esmeraldina. Goleiro Thiago Rodrigues pelo alto. Eu sou mais você. Jogada ensaiada. Cobrou o escanteio. Um pouco mais atrás para o jogador. Com o seu companheiro João Vitor. Cruzamento lá no segundo passe. Nicolas afasta o perigo. A sobra de bola da equipe do Londrina. O Londrina todo no campo de ataque, cruzamento de novo lá pra dentro da área. Quem sobe? Sobe o jogador que é o Rodrigo Soares. A bola vai saindo. Escanteio para o Londrina na direita.
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0: João Vitor agora se posiciona para fazer a cobrança. Perto dele está o Lucas Marques. João Vitor vai na cobrança pelo lado direito, escanteio. Londrina atacando para o lado direito no seu rádio, atacando para o lado do Tobogã. Tobogã da força jovem. Cruzamento lá dentro da área pelo alto. Thiago Rodrigues sobe, dá de soco. A bola sobra com Londrina, com João Vitor na marcação dele. Lucas Lima recua um pouco mais atrás para o jogador que é o Lucas Marques. Cruzamento dentro da área de cabeça. Por cima da meta defendida pelo goleiro Thiago Rodrigues, a bola vai pra fora. Tiro de meta para o Verdão.
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0: João Batista, Joãozão, você que enxerga além do lance, o que é que só você viu até aqui de 0 Goiás, 0 Londrina? Boa noite.
9: Boa noite, grande Danilo Santos. Um abraço pra você, Danilão. Olha, é um bom jogo, viu, Danilo? O time do Londrina não fica só se defendendo também. A arrisca no ataque. E até agora o grande nome do jogo, o craque do jogo, o goleiro Kozlinski. Pelo menos duas grandes defesas na partida até aqui. Danilo!
2: Danilo Santos!
0: É um prazer poder te chamar de amigo. O tempo passa, a bola rola. O digital do relógio da Bandeirantes marca 15. 15 minutos jogados no primeiro tempo. No placar, ninguém é de ninguém. 0 Goiás, 0. Ele recua um pouco mais atrás pro Ramon Menezes. Ramon Menezes fez em cima da bola. Toca novamente pro Felipe Machado. Ele avança pro campo de ataque. Passa bem que vídeo gramado. Lucas Lima vem buscar jogo. Agora é pra ele. Ele domina na perna canhota. A bola fez ali uma menção de fugir do domínio do camisa número 10 do Goiás. Mas ele recupera. Toca pro Lourenço. Lourenço volta novamente pro Felipe Machado. Marcação do Tarek em cima do Lourenço. Lourenço levanta a cabeça. Lucas Lima na perna canhota, na marcação do Raí Nascimento. Volta novamente pro Lourenço. Goiás vai tocando curtinho de um lado pro outro. Vai girando o jogo, vai queimando a grama, tocando rasteirinha de um lado pro outro, esperando uma melhor oportunidade, uma melhor opção de passe. Volta novamente pro Lucas Lima pela esquerda no campo de ataque, pressionado pelo Raí Nascimento. Volta pro Lucas, pro Lourenço. Lourenço pro Felipe Machado. Felipe Machado novamente para o Ramon Menezes. 16 minutos jogados no primeiro tempo, de 0 Goiás, 0 para o Londrina. 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A bola chega na direita, vem buscar jogo o jogador que é o Luiz Felipe. Luiz Felipe vai avançando ali o zagueirão, agora pela direita, toca pro Felipe Machado. Ele tenta inverter um jogo, que inversão perigosa. Tomou ali o Raí Nascimento, mas na sequência já bate a carteira dele. Lucas Lima entrega pro Felipe Machado. Felipe Machado na direita pro Rodrigo Soares. Rodrigo Soares rabisca pra cima da marcação, volta novamente pro Felipe Machado. Lourenço no corredor central, toca ainda no campo de ataque pro jogador que é o Ramon Menezes na esquerda. Vem o Nicolas pressionado, não consegue fazer ali um bom avanço para a equipe esmeraldina. É obrigado a recuar pro Ramon Menezes, pro Felipe, pro Luiz Felipe. Trabalha com Rodrigo Soares. Lourenço na hora do passe levou um tranco de corpo do jogador do Londrina. Lourenço foi desequilibrado e isolou a bola. Sai pra linha lateral, arremesso para o Londrina.
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0: 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Olha o Verdão, avança com o Juninho. A descida é bola, tocou pro Cadu Souza. Passe preguiçoso do Juninho. Passe preguiçoso, Juninho. A bola era boa, passe foi preguiçoso, chegou a saga do Londrina rasgando, mandando a bola pra linha lateral, arremesso manual para o Verdão.
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0: Anotou? 18 minutos do primeiro tempo, de 0 Goiás, 0 Londrina. Ivana Mamede, qual é a do jogo?
10: Boa noite, Danilo Santos, um prazer estar aqui com você. O Goiás é melhor no jogo, tem mais de 80% de posse de bola, já chegou duas vezes, Lourenço de falta e Cadu Mineiro de cabeça, obrigando o Kozlinski a fazer duas grandes defesas, Danilo.
0: Chegamos à marca de 18 minutos e meio. Verdão no campo de ataque pela esquerda. Lucas Lima pro Nicolas. Nicolas volta novamente pro Nicolas, pro Lucas Lima. Lourenço encontrou bem o Felipe Machado, livre de marcação pelo corredor central, perto dele pro Luiz Felipe. Luiz Felipe, cruzamento dentro da área pro Cadu Souza. Passou, não passa pelo Nicolas, dentro da área. Camadinha, quem sobe, subiu. Cadu Mineiro voltou pro Cadu Souza. Tá lá, mas subiu o pano. Subiu o pano no auxiliar número 2, o Gustavo Oliveira. Impedimento marcado, Divino Lucena, com Dimitrov, não me esconda nada.
11: É, o posicionamento ali do impedimento, pra mim, se foi, foi do Nicolas. Ah, no primeiro lance ainda, quando o Cadu subiu pra fazer o cabeceio, teve um leve desvio e aí a bola sobrou ali para o Nicolas. Se for, foi isso, porque na sequência da jogada ali, não deu pra identificar a situação de impedimento, viu, Danilo?
0: No VAR está a senhora Elizabeth Cordeiro. Com certeza o lance está sendo revisado, checado, e daqui a pouco a confirmação ou não do gol esmeraldino do Cadu Souza. O Cadu Mineiro subiu de cabeça, a bola ficou viva na pequena área. O Cadu Souza mandou para dentro.
9: Gol legal, parece
0: que já está confirmado. Sim, Josão.
9: Na minha ótica aqui, gol legal.
0: Ó, Joãozão já disse que gol legal na sua análise.
9: Pode comemorar à vontade aí.
0: Cláudio Rabelo de Castro Cacau, aqui no Tete a Tete. Viu alguma irregularidade no gol esmeraldino?
3: É, não deu pra ver. Mas olha lá o posicionamento do árbitro. Ele tá já se comunicando com o VAR. E ele tá no setor de

0: meio campo lá não dá sinais nenhuma de ver, hein?
1: Não, se eu não marcar o gol, a imagem que nós temos aqui, ela é clara, de não impedimento, só se ele marcou outra coisa. Perigo de gol, uma falta, porque o gol se impedimento não foi.
0: É, e o João acerta quase 100%. Vou dizer que é 100%, mas é quase 100%. Então a torcida esmeraldina está de pé, está todo mundo esperando a resolução do VAR. É verdade que o Goiás já merecia, porque estava procurando essa oportunidade. É, o time do Londrina está correndo barbaridade. Pois não, João?
1: E a bola ainda bate na mão do jogador do Londrina. Pode dar pênalti. O Cadu cabeceia, a bola bate na mão do jogador do Londrina, ele pode dar pênalti, ele pode validar o gol. O que não pode é o Goiás ser prejudicado, porque se ele não marca pênalti ou gol, olha lá, o lance aqui, ó, nada. Agora o Nicolas, não, mas é lá, a bola já foi, saiu de lá de trás.
2: O árbitro, o senhor Lucas Caneto Belotti, está no grande círculo. O goleiro Kozlinski está posicionado como se fosse fazer a cobrança do tiro de meta. Ele faz agora ali o sinal que está sendo traçado as linhas.
0: Mas é um absurdo, vamos falar a verdade. Poxa vida, o João, que tem menos recursos aí para observar o lance, ele já deu pelo menos dois detalhes importantes, né? Não viu o impedimento e também a mão do jogador do Londrina.
1: Cacau. Oi. A mão tira porque ela bate no rosto do jogador do Londrina depois que vai na mão. Então isso anula. Agora o impedimento ele não tem.
0: Mas eu tô dizendo que você fez duas observações com menos recurso. Agora ele tem o recurso do VAR e tá demorando esse tempo todo.
2: E ele ainda que não foi no VAR, apenas ouvindo ali a instrução da Elizabeth Cordeiro. E pra você, Ivanomamed, o que é que só você viu?
3: Eu acho que eles estão analisando o impedimento antes, né, do lance, do gol, da cabeçada do Cadu Souza. Se não me engano, foi Cadu Souza mesmo que cabeceou antes. Acho que é esse momento, na hora que cabeceia, que vai pra lateral esquerda, que ele tá vendo se ele estava impedido. É isso que eles estão analisando.
2: 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Jogo parado, já vamos para mais de 3 minutos de jogo parado aqui no estádio Ali Pinheiro na Serrinha. Nesse momento que a torcida esmeraldina fica toda de pé. Torcida esmeraldina gritando, fazendo festa, colocando pressão em cima do árbitro, o senhor Lucas Caneto Belotti. Trio de arbitragem paulista.
1: Esse lance que a Ivana fala, pra mim não configura impedimento, porque a bola já havia saído. Você tem que a origem da bola saindo com o destino da bola chegando. Quando o Cadu aparece no meio da área, a bola já está chegando nele. Aí essa a bola caracteriza impedimento, só que a bola já saiu do pé da origem há muito tempo, então não caracteriza impedimento, né? Então no meu, assim, não precisava nem demorar tanto assim.
2: Demora e ele fica ali parado, petrificado no mesmo lugar, Cacau. Ele não vai inovar, não aceita jogadores do Goiás chegar ali para conversar com ele. Sim, João.
1: É porque é o seguinte, eles estão na dúvida se a bola encosta na cabeça dele. Cara, não encosta. Não encosta, porque ela sai da origem, ok? Só que quando ele sai, quando ele pega, mesmo se ele encostar na bola, ele saiu de posição legal. Então, gente, o gol é muito legal. Muito legal.
2: Cacau, já vamos para 4 minutos de jogo paralisado.
0: É uma decepção. É, a arbitragem paralisar o jogo por mais de 5 minutos para ver um lance em que qualquer um que vê as imagens, e nós temos o Joãozão, que é especialista, já analisou junto da Ivana, e eles estão lá ainda discutindo. Parece uma reunião a portas fechadas para ver e se vai privilegiar ou não um ou outro. Isso é um absurdo. Olha a vaia da torcida. Isso é uma falta de respeito.
2: Escute aí, ouvinte Bandeirantes. Sonoras vaias. Sonoras vaias para o árbitro Lucas Caneto Belotti, árbitro paulista, checando possível gol, checando possível impedimento. Mas ele nem foi chamado ao VAR, meus amigos.
1: É, mas ele não pode. Impedimento não pode. Porque não tem pênalti, não tem falta, não tem nada. É só impedimento. A menininha que tá aí, tadinha, ela não sabe nem o que ela tá fazendo.
2: E já vamos para 6 minutos. O lance aconteceu aos 19, vamos chegar aos 25.
1: Que o impedimento caracteriza da origem do lance pro destino do lance. No meio do caminho, depois da origem, aparece um jogador à frente. Mas é a origem, é quando o jogador bate na bola. Quando bate na bola, ele está no mínimo na mesma linha. No mínimo, porque ele está atrás ainda. Depois, quando a bola está chegando nele, na origem, ele já está adiantado, porque ele ataca a bola. Ela não sabe dessa regra básica do futebol.
2: Mozart impaciente, andando para um lado para o outro, jogadores esmeraldinos impacientes. Para se ter uma ideia, amigo ouvinte, tem jogadores do Goiás que estão aquecendo, Cacau. A demora é tanta, vamos caminhando para 7 minutos de paralisação, que tem jogadores do Goiás e do Londrina aquecendo. É um absurdo, Cacau, que a gente vê nessa noite aqui no estádio de Pinheiro.
0: É uma vergonha, a verdade é essa. Existe hoje impedimento semi-autobate justamente para que o torcedor não perca e também não seja prejudicado. Os próprios jogadores agora estão esfriando, vai ter um momento aí de reaquecimento. Então, eles vão voltar para o jogo normalmente, pode causar alguma lesão. E nós estamos falando de futebol profissional. Olha lá.
2: E agora?

0: Vinícius Fernandino, Cadu Souza balança a rede, Cadu Souza sacode a torcida no estádio Ale Pinheiro. Na cobrança, a bola veio do Nicolas, chegou na linha de fundo, cruzamento por elevação, o Cadu Mineiro subiu de cabeça, a bola desviou na zaga, ficou viva na pequena área. O Cadu Souza, ele não titubeou, porque ele conhece o caminho das redes, ele tem o sangue verde, ele tem o coração de guerreiro. Cadu Souza tira o zero do placar. Cadu Souza faz o primeiro gol esmeraldino nesta noite. Cadu Souza, camisa número 40, você foi impiedoso.
1: Num delay de quase 7 minutos para comemorar o gol esmeraldino, Cadu Souza, nos últimos 6 jogos, 5 gols. É o 6º gol dele no Brasileiro da Série B. É o artilheiro máximo agora com a camisa esmeraldina. 1 para o Verdão, 0 para o Londrina.
0: O VAR analisou em 7 minutos e confirmou aquilo que o Joãozão tinha dito com 1 minuto, Cacau. Gol esmeraldino, gol de Cadu Souza.
2: Nós já sabíamos, nós temos um especialista. O João que deveria estar lá no lugar dessa moça para fazer a análise do VAR. É verdade que o Goiás já estava buscando o gol, merecia uma sorte maior, e ela veio agora, botando o Goiás à frente. Vai trazer dificuldades para Londrina, que marcava a saída de bola, que era um time mais ousado, e agora vai ter que se preocupar, porque se sair do jeito que está, vai levar o segundo.
0: João Batista, Josão, Cadu Souza faz o primeiro da noite, faz o primeiro para o Verdão no jogo.
3: Nota 0 para a senhorita Elizabeth Cordeiro. Tem que voltar para a escola, não sabe apitar, não sabe tomar conta de VAR, não sabe a regra do futebol. A bola é simples, você precisa marcar a origem para o destino. A origem, ninguém estava impedido. Se ninguém está impedido, quando vai para o destino, você não tem que analisar mais. Você analisa impedimento é na origem e não no destino, porque lá a bola já saiu da origem. Pelo amor de Deus, será que não sabe a regra, senhorita Elizabeth? Que a senhora tome um gelo da senhora CBF, porque o VAR na Série B é simplesmente uma vergonha. Menos mal, pelo menos o Goiás não foi assaltado.
0: Ivana Mamed, o Goiás na frente, 1-0, gol de Cadu Souza.
4: Sensacional, Danilo. Cadu Souza que voltou, né, nos campos hoje, né, e a CB fez um gol aos 20 minutos que só foi validado aos 27. 6 gols, se tornou artilheiro do Verdão aí, né, no campeonato.
0: E lá vem o Verdão de novo com o Lucas Lima, cruzamento para dentro da área para o Juninho. Wallace por baixo faz o corte, manda a bola para a linha lateral, o arremesso manual para a equipe esmeraldina. 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Até aqui, 30 minutos jogados no primeiro tempo. No placar, Goiás 1, gol de Cadu Souza. Londrina 0. No relógio da Bandeirantes, pontualmente 20h.
5: Bola rolando, estádio Jonas Duarte, Série C do Campeonato Brasileiro. Anápolis e Guarani vão empatando em 0-0.
0: Vivendo e aprendendo, nem sempre ganhando, nem sempre perdendo, aprendendo a viver. Londrina no campo de ataque com Lucas Marques, já abriu lá na esquerda para o jogador que é o Heron, levantou a cabeça, cruzamento para dentro da área, chega o Luiz Felipe, faz o corte, Lourenço complementa, manda a bola para o campo de ataque, Esmeraldino. 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Londrina atrapalha com o Alisson, passe mais à frente, põe na porta. Esporte Clube da Potker. Ajeitou o curtinho, cruzou vindo na direita. Chegou pro Raí, cruzamento pra dentro da área. Sai do gol o Thiago Rodrigues e fica com ela. Faz a defesa o goleiro Esperandino. Sai jogando com um jogador que é o Lucas Lima. Lucas Lima passou o Juninho, olha pra ele. Juninho vai avançando pro Cadu. Cadu volta novamente pro Juninho. Juninho segura, impede ali o contra-ataque. Esperandino prefere cadenciar o jogo no campo de defesa com o Rodrigo Soares. Volta novamente pro Lourenço. Lourenço recuando para o Luiz Felipe do lado dele pela esquerda no campo de defesa. Vem Ramon Menezes. Ramon Menezes trabalha com a perna canhota com Felipe Machado. Felipe Machado apertado pela marcação do Laí Nascimento. Volta novamente pro Ramon Menezes na esquerda. Quem aparece é o Nicolas. Nicolas pressionado pela marcação. Volta novamente agora no meio de dois. No meio da fogueira. Chuta em cima do Raí Nascimento. A bola pega por último no jogador do Tubarão e sai. Arremesso manual para o Verdão no campo de defesa.
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0: 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Já vamos chegando neste primeiro tempo de 1 para o Goiás. De Cadu Souza, 0 para o Londrina. Gabriel Lacerda, pressionado pelo Cadu Mineiro, ele recua para o Kozlinski. De primeira, já abre na esquerda para o Heron. Heron vai avançando na perna canhota no campo de defesa. Perto dele aparece ele como opção de passe. Lucas Nascimento, ele prefere voltar mais um pouco para o capitão, que é o Wallace. Já abre para o Tarik. Tarik do domina na direita, ele passa bem que vídeo gramado, toca pro corredor central, se aparece ali o Raí Nascimento, tocou para o Lucas Marques. Lucas Marques vai avançando lá na esquerda, a bola chega aos pés do João Vitor. João Vitor isolou, pegou muito mal na bola, muito por baixo, joga lá no tobogã da força jovem. Tiro de meta para o goleiro Thiago Rodrigues, fazendo a reposição para o Goiás. 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Maior craque da opinião. Qual é a do jogo?
2: Eu não consigo entender, eu não concebo esse movimento. E quando o Goiás faz um gol, ele recua, traz até o Cadu Mineiro, o Cadu, o Souza, o Juninho, vem todo mundo para trás e dá campo para a equipe do Londrina. Olha, não tem um contra-ataque efetivo, porque quando olhou, o Lucas Lima pegou a bola lá atrás no rebote. Aí ele olha lá na frente, não tem ninguém para puxar o contra-ataque. O time do Londrina, tranquilo, para resgatar a segunda bola. Então, se não tiver um posicionamento de dois ou um velocista para o contra-ataque, vai ser difícil. Dá oportunidade sempre para o time adversário dar uma respirada, olha lá. Então, é perigoso esse tipo de recuo. Eu não gosto. Eu acho que isso tem que ser ali. É dois jogadores prendendo a defesa, o Cadu Souza e o Cadu Mineiro, e os outros jogadores que se criem ali atrás para fazer a bola chegar na frente.
0: 34 minutos no primeiro tempo. Goiás vai vencendo por 1-0 com o de Cadu Souza aos 19 minutos do primeiro tempo, invalidado aos 26. 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Jogo parado. Jogador do Londrina tá sentindo. Me parece que é o Tarik, jogador de 33 anos, camisa número 5. Ele que foi fazer um passe, teve ali uma dividida com o Lucas Lima e ficou sentindo o camisa número 5. Encontrou o Londrina Divino Lucena.
1: É o Tarik, ele já se levantou ali, a arbitragem verificar se ele precisaria de atendimento. Aí ele falou que não, já deu uma alongada ali, já voltou pro campo de jogo, está no campo de jogo.
0: O tempo passa, a bola rola, o digital do relógio da bandeira desmarca 35 minutos jogados no primeiro tempo, vitória Esmeraldina até aqui, 1-0 gol de Cadu Souza. Olha ele de novo de cabeça, tocou pro Cadu Mineiro, antes chega ali o Nino Paraíba, toma frente, sai jogando no campo de defesa, Cadu Souza briga ali junto com o Alisson consegue fazer ali um drible de corpo, toca mais à frente, pressionado pelo Cadu Souza, a bola bate no jogador Esmeraldino, volta novamente na defesa. O Wallace manda a bola pra frente, sobe de cabeça, Raul Menezes entrega pro Felipe Machado. Olha o Felipe Machado, bonezinho em cima do João Vitor e a galera gosta. Entrega pro Lourenço, Lourenço despacha na direita, Rodrigo Soares mais à frente pro Juninho. Juninho não conseguiu fazer o domínio, pegou por último no jogador Esmeraldino. Arremesso manual para o Londrina no campo de defesa pela esquerda.
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0: 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Cadu Souza domina no peito, entrega pro Felipe Machado, da volta novamente pro Cadu Souza, já faz a triangulação com o Nicolas pela esquerda, aparece o Cadu Mineiro, a bola vem do campo de ataque, agora na esquerda com o Nicolas. Nicolas levanta a cabeça, olha pra dentro da área, prevendo um passe mais atrás pro Felipe Machado. Felipe Machado domina na perna direita, marcado, pressionado pelo João Vitor, novamente pro Nicolas. Nicolas, pro Felipe Machado, tocou pro Juninho. Juninho não consegue de novo fazer o domínio, tá com dificuldade, tá apanhando da gorduchinha. Juninho, contra-ataque pra equipe do Londrina, puxou com o William Potker. William Potker vai pra cima da marcação do Ramon Menezes, recua um pouco mais atrás pelo João Vitor. João Vitor, perto dele, quem recebe é o Lucas Marques. Lucas Marques levanta a cabeça pro João Vitor, abriu lá na esquerda pro William Potker, já passou o Verão. William Potker vai avançando, perto dele, quem recebe é o João Vitor. João Vitor domina na perna direita, o Goiás se fecha no campo de defesa, ele tem que recuar um pouco mais atrás pro Tarek, toca no grande circo para o capitão Wallace, perto dele dá o Gabriel Lacerda. Gabriel Lacerda recebe pela direita no campo de ataque, marcado pela marcação do Cadu Mineiro, passe mais à frente buscando o jogador que é o Lucas Marques, consegue sair da marcação do Ramon Menezes, toca pro Nino Paraíba. Nino Paraíba recolhe pro Gabriel Lacerda, que tem que voltar mais atrás ainda para o goleiro Kozlinski. 37 minutos no primeiro tempo, o Goiás vencendo por 1-0, gol de Cadu Souza, o sexto dele com a camisa do Verdão neste campeonato brasileiro da Série B. Londrina até aqui zero. 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Joãozão, por que que depois que o Goiás faz o gol, ele recua e no contra-ataque fica até sem opção de passar na frente?
3: Na verdade, o jogo ficou parado quase 10 minutos pela incompetência da arbitragem. É, e acaba esfriando, né? Então o jogo era até legal, até os 19. Olha, pra você ter uma ideia, o gol foi marcado aos 19. Nas minhas contas aqui, foi validado aos 27. Né? É um absurdo, cara. Absurdo. Então, assim, o jogo acaba perdendo realmente um pouco da mobilidade. Isso é por conta da arbitragem, que é uma arbitragem terrível, principalmente o VAR.
0: 38 minutos, Lourenço recebeu no corredor central, mas riscou de longe à esquerda do goleiro Kozlinski, a bola vai para fora, sem maior craque da opinião.
2: É o único jogador que tenta de longa distância fazer uma finalização. Às vezes aparece um espaço enorme para progredir e tentar a finalização e prefere o toque de lado, prefere o lançamento. O Lourenço é o único jogador que tenta de longa distância.
0: 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Aproveite! 38 minutos e meio, Verdão vai vencendo por 1-0 no estádio Alipinheiro, Londrina. Toca a bola no grande círculo, quem recebe é o Lucas Lima. Lucas Lima pro Cadu Souza. Cadu Mineiro faz o pivô, volta novamente pro Lucas Lima, agora na direita. Entregou pro Rodrigo Soares, rende ali lateral. Passe mais à frente pro Juninho, chegou em profundidade, cruzamento pra dentro da arena, desvia! Desvia no jogador do Londrina e sai escanteio! Escanteio para o Verdão na direita.
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0: Vai chover bola na área do goleiro Kozlinski. Pra fazer a cobrança com a perna canhota, se apresenta o Lucas Lima. Na direita, Rodrigo Soares, e já toma distância. Se não for jogada ensaiada, é isso mesmo. O Lucas Lima tocou, jogada ensaiada com o Rodrigo Soares. Lourenço tá pedindo no corredor central, olha pra ele. Lourenço volta pro Lucas Lima. Triangulou, Rodrigo Soares chegou na linha de fundo, cruzamento dentro da área. Quem sobe, subiu a defesa do Londrina, afasta o perigo. A bola volta no grande círculo, o jogador que é o Felipe Machado. Felipe Machado na perna direita, olha que bola pro Cadu Souza, pela esquerda, vai pra cima da marcação Cadu, ele tentou jogar, ele explode na defesa do Londrina, volta novamente com Cadu Souza. Luiz Felipe no campo de ataque, recua não, Luiz, olha de calcanhar, que passe pro Cadu Souza tocou pro Juninho, chegou na linha de fundo, cruzamento, bateu na defesa, sobrou de novo Juninho, cruzamento pra dentro da área, quem sabe não é agora, mergulha a defesa, afasta o perigo, a sobra de bola, Esmeraldino, com Lourenço para o Felipe Machado. Felipe Machado recua um pouco mais atrás para o jogador que é o Luiz Felipe. 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

0: 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Até aqui, 40 minutos jogados do primeiro tempo no placar. Goiás tem um gol de Carlos Souza, Londrina 0. No relógio da Bandeirantes, 8:10.
1: Em Anápolis, 10 minutos, primeiro tempo, Jonas Duarte, Anápolis e Guarani vão empatando em 0-0.
2: Danilo Santos.
0: 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Galera conectada, galera sintonizada na Rádio Bandeirantes Goiânia nessa noite, obrigado pelo carinho, pela companhia. Você no YouTube, deixe o seu like, deixe o seu joinha, abraço pro amigo Valdeir, o Chico, a Fernanda, toda a equipe, toda a família, tá aí conectada na Rádio Bandeirantes, obrigado pelo carinho, pela companhia de sempre. Olha o Verdão com o Lucas Lima no campo de ataque pro Lourenço. Lourenço entrega de primeira novamente pro Lucas Lima. Lucas Lima tentou fazer ali o facão para o Nicolas, domina no peito Nino Paraíba, coloca na grama, está jogando curtinho com o jogador que é o Lucas Marques, volta novamente no Nino Paraíba, ele levanta a cabeça, joga mais à frente pro Raí Nascimento. Raí Nascimento levou um tranco ali no Ramon Menezes e tenho a impressão que ganhou essa no grito, hein, Divino Lucena?
3: É, porque o Ramon tava ali no costado dele, claro que tem aquele toque ali, mas não o suficiente para fazer a falta, mas o árbitro entendeu assim.
0: 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Olha o Londrina tocando bola com o Pottinger, faz ali o pivô, volta pro Tarek, perto dele no campo de ataque, quem recebe é o Gabriel Lacerda, se manda pro campo de ataque, o zagueirão Gabriel Lacerda de 26 anos, faz o passe novamente pro Pottinger de primeira, pro Jovito, tentou um passe pro Pablo Diego, sumido Pablo Diego no jogo, foi desarmado. Olha o Cano Souza, contra-ataque, Esmeraldino, Nicolas já passou na esquerda, bola é pra ele, Nicolas vai dividir com o jogador que é o Nino Paraíba, apostou corrida, ganhou, Nicolas entregou curtinho demais pro Lucas Lima. Nino Paraíba ganha no pé de ferro, tenta sair jogando com o João Vitor, passe pro William Pottinger, mergulha o Felipe Machado e faz o corte, recebe aplausos da torcida esmeraldina, arremesso o manual pro Londrina, já cobrado do Nino Paraíba, entrega pro jogador que é o Lucas Marques. João Vitor recebe lá na esquerda pro Heron, Heron volta pro João Vitor, passa ali que é vídeo gramado, tá pedindo o seu companheiro que é o Lucas Marques, a bola é pra ele de primeira, recua no campo de defesa para o Gabriel Lacerda. Vamos chegando a 43 minutos do primeiro tempo. Goiás que vai vencendo pelo placar de 1-0. Resultado importantíssimo para o Verdão, que até aqui nesse primeiro tempo tem 72% de posse de bola, mas o Londrina está vivo no jogo. Chega com o William Pottinger na linha de fundo, cruzamento para dentro da área. Nicolas de cabeça na sobra com o jogador que é o João Vitor, cruzamento para dentro da área. Explode no Felipe Machado e segue escanteio. Escanteio para o Londrina na direita.
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0: Escanteio para o Londrina na direita. Relógio vai se aproximando dos 44 minutos. Lucas Marques vai fazer a cobrança. Perto dele aparece o Raí Nascimento. Como opção de passe, como uma jogada ensaiada. Lucas Lima chega por ali para impedir qualquer jogada ensaiada que possa ter em mente a equipe do Londrina. Cruzamento lá para dentro da área. Ela viaja, passa por toda a extensão da grande área. Vai saindo lá pela esquerda. Pegou por último no jogador do Londrina. Na verdade, o juizão demora uma eternidade até para marcar um arremesso manual e deu para o Londrina. Já cobrado com o jogador que é o João Vitor. João Vitor entrega para o Heron lá na esquerda. Heron vai trabalhando na perna canhota na marcação do Rodrigo Soares. Trouxe para a perna direita. A perna direita não é boa. Ele não faz o cruzamento. Volta um pouco mais atrás ainda para o João Vitor. Tarek que aparece como opção de passe. Ele inverte o jogo na direita para o Nino Paraíba. Cadu Souza vai lá em cima de cabeça. Manda a bola para fora. Arremesso manual para o Londrina. Nino Paraíba tem pressa. Já faz a cobrança de escanteio um pouco mais atrás pro Gabriel Lacerda, que tem que recuar até o grande circo para o Wallace. 44 minutos. Ivana Mamede, quero te ouvir. E aí, Ivana Mamede, até aqui 44 minutos. Goiás vai vencendo por 1-0 Londrina.
6: Danilo, o Goiás é mais time, né, que o Londrina. Precisava ter um pouco mais de agressividade. Quando teve, fez seu gol. Que não podia diminuir o ritmo. Precisava continuar com a agressividade para chegar o seu segundo gol.
0: O tempo passa, a bola rola, o digital do relógio da Bandeirantes marca 45 minutos, subiu a placa, mais oito minutos de acréscimo. Nino Paraíba recebe, ele pressionado pela marcação do Cano Souza, tem que recuar no grande circo para o Wallace. Alice dominando a perna direita, trabalha com a esquerda, entrega para o Heron, passe mais à frente para o Pablo Diego. Pablo Diego na marcação dele, no cangote dele, Davi Rodrigo Soares, tem que recuar um pouco mais atrás ainda para o jogador, que é o João Vitor. João Vitor por tocando rasteirinho para o Raí Nascimento, domina na perna direita, já abriu pelo lado direito, rende a linha lateral por aí do Paraíba, foi para cima da marcação do Cano Souza, entrega novamente para o Raí Nascimento. No corredor central está lá o Lacerda, Gabriel Lacerda, domina na perna direita, se manda para o campo de ataque, vai todo para o campo de ataque Londrina, cruzamento para dentro da área. Nicolas inteligentemente deixa a bola passar e se perde para ali de fundo. Tiro de meta para o goleiro Thiago Rodrigues fazer a reposição para o Verdão. Com essa vitória, o Goiás chega à sétima posição, 32 pontos, mesma pontuação do Atlético e também do Sport. O Goiás assume a sétima posição, sobe 5 posições no começo da posição que ele estava no começo dessa rodada. Vai vencendo no critério de desempates. Tem vitória, uma vitória a mais que o Atlético e 2 a mais do que o Sport. São 9 vitórias até o momento. O Goiás fica ali na 7ª posição, apenas 1 ponto do Novo Horizonte, 1 ponto para entrar no G6. Olha o Cano Souza, chegou na linha de fundo. Já vem o Guga com a informação. Cano Souza tocou pro Lourenço. Se for pro gol, me chama que eu vou. Lourenço bateu! Kozlinski! Mais uma defesaça do goleiro do Londrina, Diego Lucena.
3: Que bela defesa, mas também um belo chute do Lourenço depois do lançamento do Cadu, que esforçou lá para pegar a bola. Lá vem o Goiás de novo.
0: Lá vem o Verdão de novo. Pintou o gol, pintou a informação, pintou o Unitinta.
1: Pela Série C do Campeonato Brasileiro, é gol do Guarani com Guilherme Cachoeira. 14 minutos, primeiro tempo. Jonas Duarte em Anápolis. Anápolis 0, Guarani 1. 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
0: 47 minutos e meio. Verdão vai vencendo por 1-0. Gol de Cano Souza aos 19 do primeiro tempo. Mais 8 minutos de acréscimo. Vamos até 53. Vamos até 53. Dá tempo, hein, Verdão? Dá tempo de balançar a rede mais uma vez. Dá tempo de fazer mais um. Lucas Lima agora cobrou a falta e o juizão mandou voltar. Disse: só quando eu apitar. Isso porque já tinha demorado um tempão pro Lucas Lima fazer a cobrança. Agora se posiciona para fazer a cobrança. Vai chover bola dentro da área do Londrina. Lucas Lima na perna canhota. Jogadores esmeraldinos na meia lua. Cruzamento para dentro da área no segundo poste. Quem sobe, subiu um Nino Paraíba. Potter chega, divide com o Juninho por baixo. Juninho faz o corte, manda a bola para fora. Arremesso manual para o Londrina no campo de defesa.
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0: Lucas Marques sai pro jogo do Londrina, entrega pro João Vitor. João Vitor, da direita para da esquerda para a direita. Tarek, rente a linha lateral do lado direito, tá o Nino Paraíba. Experiente Nino Paraíba, 40 anos de idade e ainda jogando pelo Londrina. Recua um pouco mais atrás pro Gabriel Lacerda, já abrindo a esquerda pro Heron. A toca de primeira pro Lucas Marques, que recua novamente pro Heron. Pablo Diego vem buscar jogo, volta novamente pro Wallace. O Wallace toca pro Tarek. Ele passa ali, que divide o gramado pela direita. Passe mais à frente, buscando o jogador que era o Raí Nascimento. A bola passa por ele, vai saindo pra linha de fundo. Thiago Rodrigues evita a saída, vai ali ganhar um tempinho. Querido Cacau.
8: É, o que chama atenção é que esse Nino Paraíba precisa de um estudo, porque jogar na posição de ala ou de lateral hoje precisa de muita condição física, é muita. E ele tá correndo barbaridade. Os melhores jogadores pelo lado direito aqui são com ele.
0: Ele que a maior parte da sua carreira jogou ali no futebol norte e nordeste, tem 2 Copas Nordeste. Ele que jogou tanto no Bahia quanto também pelo Vitória. Chegamos a 49 minutos. O Verdão no campo de ataque pela esquerda com o Nicolas perto dele. Aparece o Felipe Machado. O Lucas Lima tá pedindo o corredor central. Olha pra ele de primeira. Tocou pro Nicolas dentro da área. Nicolas na pé da caneta. Bateu, ele explode no Gabriel. Acerta. Volta pro jogador do Londrina, que é o João Vitor. João Vitor trabalhou com o Tarek. Sai pro jogo. Foi atropelado pelo Lourenço. Falta em cima do João Vitor, falta para o Londrina no campo de defesa.
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0: O tempo passa, a bola rola, o digital do relógio da Bandeirantes marca 50. 50. 40 minutos jogados no primeiro tempo. Até aqui, vitória Esmeraldina por 1-0. Gol de Carlos Souza. O sexto gol dele com a camisa Esmeraldina nesta Série B. Ele que no ataque ajuda agora na defesa, dá carrinho, briga. Tem o coração guerreiro esse Carlos Souza. Vai tocando bola no campo de defesa, equipe Esmeraldina com o Luiz Felipe. Mete o pé na bola, manda a bola mais à frente. No campo de ataque pro Lucas Lima. Lucas Lima já viu passar o Juninho, olha pra ele. Juninho domina, rende a linha lateral. Recua pro Lucas Lima. Lucas Lima não conseguiu fazer ali o domínio, bola muito forte do Juninho, ela se perde para a linha lateral, arremesso para o Londrina, já cobrado com o jogador que é o Wallace está jogando curtinho com o João Vitor vai avançando pelo corredor central no campo de defesa, fez o lançamento, buscando o Raí Nascimento de cabeça, tranquilo, tranquilo Luiz Felipe, entrega para o Rodrigo Soares, de primeira para o Lourenço, ô Lourenço, passe preguiçoso, deu bobeira, recuperou a equipe do Londrina, chegou com o Raí Nascimento dentro da área, bateu por baixo Ramon Menezes, fez ali um corte, travou um lance providencial do jogador esmeraldino. O tiro do Raí Menezes já estava engatilhado, Divino Luciana.
3: Sim, depois de ter um lançamento ali dentro da grande área já, valeu a presença do zagueirão Ramon, que veio cobrir ali o lateral direito, Rodrigo Soares, e no carrinho impediu o chute para o gol, mas cedeu o escanteio.
0: Escanteio, vai chover bola dentro para Esmeraldino, cobrou curtinho, Raí Nascimento voltou pro João Vitor na perna direita, cruzamento lá dentro da área, sobe o Cadu Menino de cabeça, sobra de bola com Londrina, com Tarek, Tarek novamente cruzamento para dentro da área, bate no Cadu Souza, volta com Nino Paraíba, lançou novamente para dentro da área, passa pelo Raí Menezes e vai para fora, tiro de meta para o Verdão.
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0: Joãozão, agora um jogador com a experiência do Lourenço não pode errar um passe daquele ali no campo de defesa, Joãozão.
11: Não pode, é aquilo que o Cacau vem batendo na tecla desde o começo do ano. São a displicência, né, na defesa. Pô, tá no jogo defensivo, tem que jogar com seriedade, joga pra frente. O Lourenço é o cara de fazer o giro e jogar pra frente. Criou uma situação de gol pro Londrina totalmente desnecessária, né? Então, são essas situações que você precisa tomar cuidado para não entregar o gol de bandeja para o adversário.
0: Entramos no último minuto do acréscimo. 52, vamos caminhando para 53. Quando pede a bola o senhor Lucas Caneto Belotti. Fim de papo no primeiro tempo. Até aqui, vitória Esmeraldina. Goiás 1, gol de Carlos Souza, 0 Londrina.
1: Terminou o primeiro tempo no estádio Ailê Pinheiro, Goiás. Um gol de Cadu Souza. Londrina 0. Vitória parcial do Verde nesta Série B do Campeonato Brasileiro. 8:23. Antes da análise do comentário, volta ao estádio Ailê Pinheiro ao vivo. Divino Lucena, como é que tá saindo a descida dos jogadores do Goiás e do Londrina para os vestiários neste intervalo, hein, Lucena?
3: Pessoal do Londrina mais apressadinho ali para irem para o vestiário. Mas o time do Goiás também, jogadores descendo aqui. Estou observando ali o Luiz Felipe trocando uma ideia de posicionamento ali com o Juninho, argumentando com ele ali alguma coisa. Os outros jogadores, Cadu, Lourenço, Lucas Lima, Felipe Machado e o Nicolas descendo agora para o vestiário. E os demais chegando por aqui, viu, Guga?
1: O Divino Lucena, 8:24. 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E este primeiro tempo, Goiás está vencendo 1-0, gol de Cadu Souza, Cacau.
8: É, e vencendo merecidamente. Foi melhor em praticamente todo o primeiro tempo. Em alguns momentos acabou perdendo a posse de bola, entregou o contra-ataque para a equipe do Londrina, que se esforçou muito para marcar a saída de bola, né? Mas o Goiás soube sair, administrar bem e conquistar as melhores oportunidades para fazer o seu gol. Ele veio aos 19 minutos e que levou um tempão para a arbitragem confirmar. cerca de 7, 8 minutos, o que é um absurdo, porque lembrou muito bem o Joãozão, o João Batista, o Joãozão, que este intervalo de tempo acaba tirando um pouco até aquilo que o Goiás vinha fazendo, que era iniciativa ofensiva, marcação inclusive no meio, que estava bem forte e que deixou depois a equipe do Londrina construir algumas jogadas. Então interrompeu um momento do Goiás brilhante no início do jogo, até os 19, quando fez o gol. Depois esfriou um pouquinho, recuou, trouxe até uma certa preocupação, porque o Londrina estava jogando, né? Estava chegando com cruzamentos, principalmente do lado direito aqui com o Nino Paraíba. Então é preciso tomar cuidado com isso. Quando está com o controle da partida, exercer esse controle. Mas de toda sorte, foi bom o primeiro tempo, o Goiás mostrou superioridade e vira do primeiro para o segundo em condições de ampliar o marcador, porque o time do Londrina, mesmo muito esforçado, mostrou que não tem assim a mesma qualidade e condições para virar o resultado, a não ser nas falhas próprias ou falhas individuais do time esmeraldino, que se o Moser for esperto, vai alertar seus jogadores para não cometer, Guga.
1: 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Agora 8:27, intervalo inteligente, João Batista, Joãozão. Olha o Cadu Souza aí novamente, tá dando a vitória para o Goiás 1-0.
11: Cadu Souza realmente é um cara muito oportunista, né? Fez o gol do Goiás, o gol aos 19 minutos, né? E confirmado apenas aos 26, 27 minutos, né? Praticamente 10 minutos, 8 minutos ali de paralisação para analisar as linhas do futebol. Como o VAR trabalha mal neste país, como a senhorita Elizabeth Cordeiro e com os seus auxiliares, né, prejudicaram o futebol neste primeiro tempo. O Brasil foi merecedor do placar de vitória, o resultado de vitória foi melhor. O Kozlinski, que nós conhecemos muito bem, foi o grande nome do jogo, porque se perde de 1-0 Londrina, muito por conta das belíssimas defesas praticadas pelo Maurício Kozlinski, o Goiás pega um time fraco, está vencendo, poderia ter ampliado o placar e precisa ampliar, porque é muito superior ao time do Londrina. Eu fiz duras críticas ao Cadu antes do jogo, ele não marcou, porém hoje foi um cara participativo, teve uma cabeçada que o Kozlinski fez uma defesaça e teve uma participação ativa no gol do Goiás. É daí para mais, mas centroavante precisa marcar gol. Defensivamente, o Goiás precisa tomar os cuidados necessários, né? O Lourenço, quase no final do jogo, entrega de bandeja para o Londrina, quase criar uma grande oportunidade. Só não criou uma grande oportunidade porque a bola não chegou no gol, porque o Luiz Felipe providencialmente acaba carrinhando a bola e jogando para a linha de fundo. Os cuidados defensivos precisam ter, e lá na frente, quando as oportunidades forem criadas, o Goiás precisa marcar. Um jogador não apareceu no jogo do Goiás, Lucas Lima. Não apareceu, o Goiás praticamente jogou com 10 jogadores, porque o Lucas desfila em campo.
1: 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E o primeiro tempo do Goiás está vencendo 1-0.
6: Então, o Goiás comandou o jogo, né? Teve a posse da bola mais de 66% de posse de bola, controlou o jogo, teve, né, o controle e obrigou o Kozlinski a fazer 3 grandes defesas, fez seu gol com o Cadu Souza, o Cadu que mais uma vez, né, compareceu aí. Que estrela tem esse menino, né? Nos jogos do Goiás ultimamente, quem tem feito os gols é o Cadu Souza. Agora, o Goiás precisa ter mais agressividade para fazer um placar mais elástico no segundo tempo e aproveitar que esse time do Londrina é muito limitado, e não falhar ali na hora, no defensivamente, né? E aproveitar as oportunidades, ter mais intensidade, ter mais agressividade nesse segundo tempo para poder trazer mais tranquilidade aí pro seu time e pra torcida.
1: 8:30, rápida parada, na volta o segundo tempo de Goiás 1-0.
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0: 4, intervalo inteligente. Goiás 1, gol de Cadu Souza. Londrina 0. Daqui a pouco, o segundo tempo, na voz de Danilo Santos. 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Cláudio Rabelo de Castro Cacau. A nota, a avaliação, como você enxergou o desempenho do Goiás como um todo, inclusive o trabalho do Moser neste primeiro tempo de jogo, vitória de 1-0, hein, Cacau?
1: Não, o trabalho foi bom, não foi perfeito, claro, tá em ajustes, tem jogadores voltando à sua melhor forma, mas já foi melhor, né, do que aquela impressão ruim em relação àqueles jogos em que o Goiás perdeu pontos para Sport, perdeu ponto para América Mineiro. Mas foi um pouco mais sólido, né? Construiu os mesmos lances de perigo para o adversário, finalizou, né, com precisão, mas o único jogador que chuta, e aí vem as observações,

0: você tem o Lourenço voltando, você tem o Juninho também correndo atrás, e quando pega a bola ali no rebote, não tem ninguém para fazer o contra-ataque. São essas duas observações que eu faço. Gostaria de ver melhor isso aí no segundo tempo, mas o Goiás fez um bom primeiro tempo, sim. Você me perguntou uma nota, eu daria de 0 a 10, eu daria uma nota 7.
1: 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João, o Cacau deu uma nota 7. Ele avaliou o Goiás, o desempenho da primeira etapa, como um desempenho bom, mas que poderia ser melhor, como foi em outras oportunidades. E pra você, hein, João?
2: É, o Goiás não fez um primeiro tempo ruim, não. Fez um primeiro tempo bom. O goleiro do adversário é o melhor jogador em campo. Então, gostei da produtividade. Precisa ter os cuidados defensivos, né, necessários, né, porque os erros continuam acontecendo. Dessa vez aconteceu até menos, porque foi apenas um no recuo do Lourenço, mas todo cuidado defensivo é pouco, né? Agora lá na frente é aproveitar melhor as oportunidades e sacramentar a vitória. O Goiás tem tudo para sair vitorioso essa noite no estádio Aile Pinheiro.
1: E pintou informação, pintou Unitintas, Matheus Lagoa derrubado na grande área, é pênalti para o Anápolis. Primeiro tempo, 36 minutos, Jonas Duarte, Anápolis 0, Guarani 1. O juizão marcou pênalti para a equipe de Anápolis, daqui a pouco a definição. Se o Anápolis, o galo da comarca, chega ao gol de empate ou não, em instantes a definição aqui no Futebol da Bandeirantes, no intervalo inteligente. Para você, Ivana Mamede, avaliação, como você enxergou o Goiás do Moza neste primeiro tempo no estádio Aile Pinheiro, hein, Ivana?
3: Ô Guga, eu gostei do primeiro time do Goiás. O Goiás mostrou muita segurança nesse jogo. Faltou ser um pouco mais agressivo. Acho que pra mim o Goiás tem que ter mais agressividade, porque quando ele foi agressivo, ele chegou ao seu gol. Tem que aproveitar, né, a limitação desse time do Londrina, que ele é muito limitado, e ampliar o placar para ficar mais seguro.
1: 8:39, situação de momento, estádio Aile Pinheiro, Goiás já voltou ao campo de jogo, hein, Divino Lucena?
4: Sim, voltaram as duas equipes, ô Guga, o Goiás não mexe, e o Londrina saiu camisa 28, Raí Nascimento, para a entrada de Vitinho, meia, camisa número 7.
1: Não muda o Goiás, muda o Londrina em uma oportunidade. Segundo tempo, vem aí a maior revelação do seu rádio.
5: É um prazer poder te chamar de amigo. Uma alegria poder estar junto com você aqui na Rádio Bandeirantes, junto com esse time que é campeão de audiência, com Cacau, Joãozão, Ivana, Gustavo Ramos, Divino Lucena e, é claro, junto com a gente também, Edinaldo Maurício na mesa de áudio, na live, o Thiago Oliveira, gerência técnica do Joaquim Quirino e os trabalhos técnicos dele, do Anflísio Rodrigues, o Pisquila. Vai começar no segundo tempo, saída de bola pertencendo a Londrina, William Potker vai dar o pontapé inicial para o segundo tempo. Londrina agora atacando para o lado esquerdo do seu rádio, consequentemente o Verdão atacando para o lado direito, para o lado do tobogã. Olha para o relógio, o senhor Lucas Caneto Belotti. Esperamos que esse segundo tempo não seja tão enrolado quanto o primeiro, viu, juizão? O povo gosta de ver bola rolando e a rede balançando. Ele faz o sinal da cruz, beija a aliança, autoriza o árbitro, começa o segundo tempo. Orgulho de ser goiano, prazer, alegria estar junto com você aqui na Bandeirantes. Luiz Felipe domina no campo de defesa para a equipe do Verdão, toca para o Cadu Souza de primeira, recolhe para o Nicolas, pela esquerda no campo de defesa, Felipe Machado aparece junto dele, pressionado pela marcação do Lucas Marques, ele manda a bola para frente para o jogador que é o Cadu Souza, pintou o Unitinta.
1: Primeiro tempo no Jonas Duarte, Matheus Lagoa converte o pênalti e o Galo está no jogo, empata o jogo, reta final, primeira etapa no Jonas Duarte. Arte Anápolis 1, Guarani também 1. 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
5: 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Acredito que com esse resultado, momentaneamente, o Galo sai da zona de rebaixamento. Daqui a pouco o Guga confirma, se não me engano, ainda ele empata com o Barra no número de pontos, estão perdendo apenas os critérios. Ainda não.

0: Não, o empate não é o suficiente. Manter o Anápolis 19º colocado com 13 pontos. Para ele igualar com o Barra, ele precisa virar. Precisa virar para cima do Guarani.
1: Muito bem, chegamos à marca de 1 minuto e meio. 1 minuto e meio jogado do primeiro tempo. Verdão vai vencendo por 1-0. Gol de Carlos Souza na esquerda. Quem recebe o Nicolas trabalha com um jogador que é o Cadu Mineiro. Cadu Mineiro pro Cadu Souza, autor do gol, Esmeraldino por elevação. Para o Nicolas, que já passou nas costas da marcação do Gabriel Lacerda. Nicolas não conseguiu alcançar a bola, se perde para linha de fundo. Tiro de meta para o goleiro Kuzlinski do Londrina.
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1: Juizão marcou, foi lateral, lateral pro Londrina. Nino Paraíba já cobrou, mandou a bola pra frente, o zagueirão Gabriel Lacerda, sobe de cabeça o Luiz Felipe no bate rebate, a bola sai pra linha lateral do campo de ataque, arremesso manual para o Londrina. Já se apresenta ali pra fazer a cobrança o jogador que é o João Vitor, já cobrou pro Nino Paraíba. Nino Paraíba volta novamente pro João Vitor, perto dele, tá pedindo bola o Lucas Marques, ele recua no campo de defesa para o Gabriel Lacerda. 2 minutos, Goiás 1, Londrina 0. Feliz Dia dos Pais, ainda em tempo. Dia dos Pais é todos os dias. Então hoje, mais uma vez, feliz Dia dos Pais. 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Nino Paraíba se posiciona para fazer a cobrança do manual. Perto dele, os jogadores se movimentam, aparece como opção de passe o jogador que é o Pablo Diego. Já tocou novamente, avançando para o campo de ataque, chegou na linha de fundo Vitinho. Vitinho faz ali o break, 2 jogadores do Goiás por baixo, bem o desarme do jogador Esmeraldino. Lucas Lima manda a bola para frente no campo de ataque. O Wallace tranquilo recua para o Kuzlinski. Olha o Cadu Mineiro, aperta ele aí, Cadu Mineiro. Kuzlinski já abriu na direita para o jogador que é o Gabriel Lacerda. Ele chuta em cima do Lourenço, pega por último no jogador Esmeraldino e sai para a linha lateral. Arremesso para o Londrina no campo de defesa pela direita.
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1: 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Eron vai avançando na marcação dele, Juninho, passe mais à frente, buscando o Pablo Diego. Toca curtinho pro João Vitor, João Vitor levanta a cabeça, toca no grande circo pro jogador que é o João Vitor. Lucas Marques vai avançando, abre na direita pro Nino Paraíba, vai chegando na linha de fundo na marcação dele, toca do Mineiro, cruzamento pra dentro, olha quem sobe, sobrou viva dentro da área pro jogador do Londrina, Pablo Diego fez o arremate, escorregou na hora de finalizar a bola, sobra fraquinha para o goleiro Thiago Rodrigues de Vila Lucena.
3: É, na bola travada ali entre o Nicolas e o Vitinho, que entrou agora há pouco, depois do cruzamento ali do Nino Paraíba pela direita, e aí no rebote ficou fácil ali para o goleirão Thiago Rodrigues do Goiás fazer, e já repôs a bola, mas a bola agora vai com o Londrina.
1: 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Galera, junto com a gente no YouTube da Rádio Bandeirantes Goiânia. Vai deixando o seu like, vai deixando o seu joinha, o seu gostei. Like pra chamar gol do Verdão. Like pra chamar gol Esmeraldino. Vitória importantíssima para o Verdão. Vai chegando ali ao G6, vai assumir a 7ª colocação momentaneamente com essa vitória. Wallace pela esquerda. Ele passa ali que vídeo gramado. Trabalho com Pablo Diego. Pablo Diego de primeira pro jogador que é o João Vitor. João Vitor faz ali o pivô, segura em cima na marcação do Lourenço, toca pro Gabriel Lacerda, viu bem ali o Nino Paraíba em profundidade, a bola chegou pro William Potka ali de fundo, cruzamento rasteiro, travado bem ali a defesa, Esmeraldina travou ali junto com o Pablo Diego. Que pressão do Londrina nesse segundo tempo, hein, Lucena?
3: É, e tudo vindo aqui pelo setor de esquerda, né, do sistema defensivo Esmeraldino. Agora foi com o William Potka, tem um porte físico bastante avantajado, ganhou ali do Nicolas, e aí chutou o rasteiro, o goleirão Thiago acabou dando rebote, na sequência o Nicolas se livrou da bola, Danilo.
1: O tempo passa, a bola rola, o digital do relógio da bandeira desmarca 5 minutos jogados no segundo tempo. Vitória, Esmeraldina vem aqui por 1-0, gol de Cadu Souza. Cadu Mineiro vai ligar no contra-ataque na hora do passe, passe preguiçoso, passe totalmente errado do Cadu Mineiro para o Lucas Lima, é desarmado, vai avançando para o campo de ataque Londrina, novamente lá pela esquerda. Nicolas chega, recolhe para a equipe Esmeraldina, está jogando com Felipe Machado, entrega para o Lourenço, Lourenço curtinho para o Lucas Lima, ele domina na perna direita, faz o giro com a canhota, chega a marcação do Tarek, ele consegue segurar, entrega para o Rodrigo Soares, Rodrigo Soares. Soares voltando novamente. O Lucas Lima pressionado, tem que recuar para o goleiro Thiago Rodrigues. Começar tudo outra vez. 6 minutos, Cacau Costa. Desse começo, segundo tempo para o lado esmeraldino.
4: É claro que não. O Goiás está jogando para administrar o resultado de 1-0 ainda no início do segundo tempo. É, tem que acordar rapidamente. Se não ligar o Lucas Lima, o Lourenço, né, o time caiu muito. A velocidade do jogo é completamente diferente do primeiro tempo. E o Londrina está vendo isso e está arriscando. Né, não tem ninguém para o contra-ataque. O meio-campo dando espaço. O Londrina está indo à frente. Né, vamos ver se o Gás pelo menos acorda no jogo antes de levar o gol, viu, Danilo?
1: Quem sabe não é agora o Rodrigo Soares, cruzamento para dentro, dada pro Cadu Mineiro, subiu lá em cima, Kuzminski fica com ela, tem pressa o goleiro do Londrina, está jogando com o Lucas Marques, pela direita ali no Paraíba, recebe, rende ali lateral pelo lado direito do campo de defesa, ele olha a opção de passe mais à frente, prefere um passe de segurança para o Wallace, atrás, Wallace perto dele, está o Gabriel Lacerda, recebe, Gabriel Lacerda vai avançando, zagueirão de 26 anos, o Gabriel Lacerda tem a camisa número 15, ele toca pro Tarek na meia lua do grande círculo, na meia lua do campo de defesa do Londrina, na perna esquerda, já abre pro Wallace, aí ele passa ali que vive o gramado, Goiás todo no campo de defesa, a bola chega aos pés do jogador que é o Lucas Marques trabalha novamente na direita, Bruno Paraíba, jogada era pro Vitinho, no meio do caminho tava o Ramon Menezes pro Cadu Souza, e o Goiás não consegue acertar 3 passes, foi desarmado, volta no campo de defesa, Felipe Machado recua. Aí começa tudo outra vez, o goleiro Thiago Rodrigues impressa, já abriu na direita pro Rodrigo Soares, sem opção de passe, traz pro corredor central, vai avançando ainda Rodrigo Soares pra equipe esmeraldina, toca pro Cadu Mineiro no grande círculo, ele perde, é desarmado pelo Vitinho. 8 minutos, vamos chegando deste primeiro tempo, Goiás 1, Londrina 0, mas no segundo tempo, até aqui só deu Londrina, bola pra frente, Pablo Diego sobe de cabeça, Rodrigo Soares aparece, recolhe pra equipe do Goiás, erra o passe, bate no jogador do Londrina, que é o Vitinho, volta pro Felipe Machado, entrega pro Nicolas, que recua na cabeça de área pro Ramon Menezes, na esquerda, Nicolas aparece, como opção de passe, a bola é pra ele, passe mais à frente pro jogador esmeraldino, foi pro chão, ficou pedindo falta, juizão mandou seguir ou não?
0: Pintou informação.
1: Pintou, é falta. Falta pra equipe esmeraldino no campo de defesa, pintou bonitinta.
0: E no Jonas Duarte, jogo paralisado já há 10 minutos, uma briga generalizada no campo e nas arquibancadas. E o saldo foi uma expulsão para cada lado. Na equipe do Anápolis, o Juninho, camisa 10, foi expulso. Na equipe do Guarani, o lateral esquerdo, Emerson, expulso. Nas arquibancadas, as torcidas de Guarani e Anápolis entraram em confronto. A polícia militar já controlou a confusão. 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
1: Lamentável. A gente precisa ter a consciência que futebol é apenas entretenimento. Olha o Londrina com Pótica tocou pro jogador, quem é o Lucas Marques. Na minha boa, passe um pouco mais atrás pro João Vitor, travado por baixo, o Lucas Lima vem, briga junto com o Cadu Mineiro, recolhe pra equipe esmeraldina, já avançou, o Cadu Mineiro, Lucas Lima, por elevação, a bola pra ele na direita desse time, esmeraldina é boa, acelera Cadu Mineiro, ele invadiu a área, pedalou em cima da marcação, todos uma perna esquerda, bateu! Direita do goleiro Kuzminski, que a bola vai pra fora, tiro de meta para o Londrina. 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O chute do Cadu Mineiro serviu para colocar uma energia mais no torcedor esmeraldino. Torcedor esmeraldino que canta na Serrinha. Torcedor esmeraldino de pé. Torcedor esmeraldino quer mais. Torcedor esmeraldino quer o segundo. Quer o segundo do Verdão aqui no estádio Aine Pinheiro. Goiás vencendo por 1-0, gol de Carlos Souza. E é o Londrina que se manda para o campo de ataque. Lançamento da defesa para o ataque pelo Gabriel Lacerda. Passe muito mal. Sobra tranquilo para a defesa esmeraldina. Atenção, atenção, torcedor Bandeirantes no estádio Aine Pinheiro. Tempo não para. Balanço das horas, tudo pode mudar. Até aqui, 10 minutos e meio do segundo tempo no placar. Goiás 1, Londrina 0. no relógio da Bandeirantes. Faltam 9 minutos para as 9 da noite.
0: No Jonas Duarte, 49 minutos, primeiro tempo, com um a menos, tanto o Anápolis quanto o Guarani. As equipes vão empatando na reta final do primeiro tempo pelo placar de 1-1. Danilo
1: Santos. É um prazer poder te chamar de amigo, Cadu Sul.

0: Souza, bateu uma carteira do jogador que é o Nino Paraíba, avançou pro campo de ataque, foi pra cima da marcação do Wallace, derrubada, é falta! Falta em cima do Cadu Souza, pintou o primeiro cartão do jogo, cartão para o capitão Wallace. Divino Lucena amarelou e você também tem informação, o detalhe é seu.
1: É isso mesmo, Danilo, amarelo para o 4 Wallace, que teve que fazer a falta ali no Cadu Souza, porque ele tabelou belo ali com o Lucas Lima, depois dele próprio ter ganho a bola aqui do Nino Paraíba. Encarnou a camisa esmeraldina, o Cadu Souza foi o protagonista da jogada e acabou recebendo a falta que favorece ao Verdão.
0: E falta pertencendo à equipe esmeraldina, no bico da grande área, pelo lado esquerdo do campo de ataque. Lucas Lima com a perna canhota, Lourenço com a direita, três jogadores posicionados na barreira do goleiro Kozlinski, que ao pé da trave orienta, posiciona a sua barreira. O juizão Lucas Caneto já chega por ali, orienta alguma coisa. Me parece que é jogada ensaiada. Lucas Lima levantou a bola para dentro da área, passa por todo mundo. Cadu Souza evita a saída pelo lado direito, tocou pro Ramon Menezes, bola lançada novamente dentro da área, se sobrou pro gol e chama aqui, volta! E novamente subiu o pano. Novamente subiu o pano, já não tá valendo mais nada. Impedimento não, infração. Parece que o Cadu Mineiro, ele foi com o braço, Divino Lucena, falta. Gol esmeraldino anulado e cartão amarelo pro Cadu Mineiro.
1: É, exatamente, essa foi a justificativa ali do árbitro, em relação ali a ele ter tocado o complemento para o gol com o braço. E aí por isso ele acabou recebendo o cartão amarelo, Danilo.
0: Joãozão, além do gol ser bem anulado, te pergunto se foi, e o jogo?
2: É, o jogo, o Goiás precisa melhorar. O Goiás precisa voltar pro jogo. Agora deu aí uma resposta, fez o gol, né? O Cadu, ele nem reclama. Mas assim, eu também achei exagero a questão do cartão amarelo. Ele pula na bola, a bola bate no prazo dele e entra. Assim, eu achei um exagero a questão do cartão amarelo. Mas claramente a bola toca no seu braço e bem anulado este gol. E de forma rápida e imediata. Agora um detalhe. O Juninho não joga, cara. O Juninho não joga, não ajuda a construir nesse meio campo, né? Então, de repente, tentaram uma alternativa ali com uma troca no Juninho, né? Tenta um sangue novo, já são 10 minutos do segundo tempo. Dá pra buscar sangue novo nesse time pra tentar fazer o segundo gol, porque 1-0 é bom, porém é perigoso.
0: Pensou em construir, pensou em Irmão Soares, siga nosso Instagram, arroba Irmão Soares. E o Pablo Diego recebeu uma bola agora no bico da grande área, no campo de ataque, pela esquerda, trouxe para a perna direita, meus amigos, um chute venenoso, desviada a bola, escanteio para o Londrina, para a canhota, vai chover bola dentro da Esmeraldina, a bola passa por todo mundo no segundo poste, chega a defesa, Esmeraldina afasta o perigo, pressão do Londrina, vem com o Nino Paraíba, cruzamento dentro da área, quem sobe, subiu de cabeça, o Vitinho, Thiago Rodrigues, defesaça! Subiu lá em cima, foi o Heron, ele testou Thiago Rodrigues, o Orelha deu um tapa, mandou pra fora, escanteio para o Londrina.
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0: Pressão do Tubarão, pressão do Londrina, vai jogando novamente a bola lá dentro da área, jogada ensaiada, voltou para um jogador que é o Lucas Marques, cruzamento dentro da área, fechado por cima, Thiago Rodrigues de novo, sobrou para um jogador que é o Vitinho, bateu na rede para o lado de fora, mas já não estava valendo mais nada. Impedimento marcado, Divino Lucena.
1: É, do camisa número 15 ali, o Gabriel Lacerda, que foi o que completou aqui a última jogada, que chegou a ser perigoso. O Anselmo Ramon já está lá à beira do gramado para entrar no time esmeraldino. No Londrina sai o camisa número 8, o Lucas Marques, para a entrada do 22. Não tem 22 aqui,
0: é o 32.
1: É o 32, é o João Tavares então no campo de jogo do time do Londrina. Mais um entrando por ali também, já já eu confio para você. Ah, saiu camisa número 2, o Nino Paraíba, para a entrada do número 33, Kevin. Duas alterações na equipe do Londrina.
0: O 55, Portuga. O Portuga que entrou.

0: no lugar do Tarik. Sai o Tarik com a 5 para a entrada do 55, que é o Guilherme Portuga. E no time do Goiás, duas mudanças, como o time do Marcos Lucena Vinícius já trouxe, hein? Sim, Lucena.
1: É o Marcos Vinícius, número 63, entrando no campo de jogo no lugar do 2, Rodrigo Soares. Saiu também o camisa 18, Cadu, para a entrada de Anselmo Ramon, camisa número 9.
0: Ivan Amamed, duas mudanças no time esmeraldino. Entra Anselmo Ramon. O que, que o Moser está procurando com essas mudanças, o Ivan Amamed?
2: Acredito que está querendo dar mais velocidade para esse time do Goiás, principalmente com o lateral direito, para que a bola chegue mais lá na frente e o Goiás fazer o seu segundo gol, porque o time do Londrina voltou melhor nesse segundo tempo. Deu até oportunidade, aliás, já obrigou até o Thiago Rodrigues a fazer uma grande defesa. E o Londrina está criando coragem, isso é perigoso.
0: Chegamos à marca dos 17 minutos. 17 minutos jogados do segundo tempo. Goiás vencendo pelo placar de 1-0 e se manda para a esquerda. Com o jogador que é o Nicolas, cruzamento para dentro da arena. Bate na defesa do Londrina e sai arremesso manual para o time esmeraldino.
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0: Cacau, Anselmo Ramon e Marcos Vinícius são as melhores opções do técnico Mozart.
5: Esse Rodrigo Soares não estava jogando, né? Ele só estava em campo, olha lá.
0: Olha o Cadu Souza, arriscou de longe. Ela disse e vai para fora esse escanteio. Sim, Cacau.
5: É, e o Cadu Mineiro, ele não quer fazer o gol. Na verdade, ele não traz aquele entusiasmo de um jogador que busca o gol a todo momento. Ele fica correndo em campo, se esforçando, mas só isso não dá para contar com ele para ampliar o marcador. Então vai tentar um artilheiro, o Anselmo Ramon, que tem aí pouco mais de 30 minutos, para receber uma bola, quem sabe ampliar o marcador e dar tranquilidade para uma vitória.
0: Jogo parado, Cadu Souza, tá com câimbras, pintou bonitintas.
6: No Jonas Duarte, final do primeiro tempo, Anápolis 1, Guarani também 1, daqui a pouco a sequência, etapa final de jogo, Anápolis precisa vencer para sonhar com a permanência na Série C do Campeonato Brasileiro para Unitintas, pintando as cores da vida.
0: Escanteio do Verdão, cobrança dentro da área, a bola viaja na meia área, só na meia, na pequena área, sobe de cabeça a defesa do Londrina, faz o perigo momentâneo, chega da combate o Anselmo Ramon, e a torcida gosta do esforço do Anselmo Ramon. Bola enviada pro Lucas Lima, na direita já não tá valendo mais nada, subiu o pano do Luiz Alberto Andrini, impedimento marcado.
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0: Joãozão gosta da entrada de Anselmo Ramon no time esmeraldino e também de Marcos Vinícius na lateral direita.
8: Deveria ter sido titular o Anselmo Ramon. É, esse gol de cabeça aí que o Cadu entrou, bateu a mão na bola com o Anselmo Ramon, certamente seria gol. O Anselmo Ramon é isso aí, ó, ter vontade. Se ele tiver vontade, ele é o melhor centroavante à disposição do técnico Mozart. Agora trocar um lateral por outro, beleza, vamos ver aí o que vai representar. Mas eu insisto ainda, precisa melhorar no meu campo.
0: Olha o Londrina, chegou, arriscou de longe. Arriscou de longe, ali o jogador que é o João Vitor, a bola pegou muito por baixo da bola, ela sai para a linha de fundo, tiro de meta para o goleiro Thiago Rodrigues fazer a reposição. Pensou em construir, pensou Irmão Soares, siga nosso Instagram, arroba Irmão Soares.
5: Ah, no meio campo o Lucas Lima está andando, já deu para ele. O Juninho não consegue fazer uma jogada, e ali o Lourenço sobrecarregado já cansou. Tem razão o João em chamar a atenção pro meio campo do Goiás. E tem movimentação, né? Eu acho que o Moser não vai ficar olhando e esperando o Londrina crescer como cresceu nesse segundo tempo.
0: Djalma e GG. Daqui a pouco vem aí, Joãozão.
8: Antes tarde que nunca. Manda um abraço aí pro eterno prefeito de Piracanjuba, nosso Claudinei.
0: Abraço pro Claudinei Antônio Machado, o bode. Tá aí na sintonia, torcedor.
8: Ô, Danilo.
0: Esmeraldino, torcedor do Verdão.
8: Depois que ele deixou de ser prefeito, quantos gols ele marcou na carreira depois de ser prefeito?
0: Nenhum.
8: Quando ele era prefeito, ele marcava por quê?
0: Ah, quando ele era prefeito, João, ele marcou mais gols do que o Pelé. Ele escalava o árbitro, escalava o VAR era comandado por ele lá, viu, Josão? Divino Lucena.
1: Não vai